0: Fico preocupado. Eu desejo que não seja rigorosamente nada, mas fico preocupado, até porque este é um Papa que tem um papel importante. Nós estamos a viver, o mundo está a viver uma época muito, muito difícil e precisa de líderes como este Papa, mais que tenha coragem de chamar os bois pelos nomes, salvo seja, e de pôr os dedos nas feridas que é preciso.
1: Bom, com certeza, se Deus quiser, o Papa Leão XIV vai recuperar.

0: operação para poder cumprir de facto o calendário, que poderá passar ou não por Portugal. Não está nada anunciado. O Papa já manifestou, inclusive ao nosso Presidente da República, que gostaria de voltar a Portugal brevemente. Nós esperemos que ele volte o mais depressa possível. Até porque ser operado num dia de Nossa Senhora de Fátima, como é amanhã, o dia 13 de outubro, um dos dias importantes do calendário de Fátima, será se calhar um sinal.
1: Quem sabe ele não escolheu o dia 13. O Papa ligado ao dia 13 e a Fátima, porque o João Paulo II foi baleado na... Claro que não foi cá, foi em Roma, precisamente no dia 13 de maio.
0: Ele diz que foi Fátima que o salvou. Exatamente. E quem sabe, de facto, esta antecipação da data do Papa não tem a ver exatamente com Fátima, por amanhã ser um dia abençoado, importante para o santuário
1: de Fátima. Faz sentido.
0: Vamos ver. De qualquer forma, amanhã, Ágata Rodrigues mantém-se a acompanhar as cerimónias, amanhã a missa do adeus, a cerimónia do adeus, mantém-se amanhã em antena ao longo do dia. Bom, e nós agora damos espaço à Moda Lisboa, não é? A Moda Lisboa que encheu este fim de semana de Lisboa e que trouxe pessoas de todo o ponto do país e até do estrangeiro. E começamos por Bárbara Bandeira, que voltou a mostrar o seu lado mais ligado à roupa, à moda, e durante a Moda de Lisboa mostrou a sua marca 2B, ou 2B, como queira, o 2B à portuguesa, resto chão esquerdo, 2B, ou 2B à inglesa. A cantora apresentou esta nova coleção de primavera-verão, numa proposta que revela mais uma vez a sua visão criativa para além da música. É uma coleção colorida, exuberante, que estamos a ver. O nosso realizador vai fazer o favor de nos pôr este ecrã a cheio para que os nossos comentadores possam aqui opinar. Tem ali vários modelos, de facto é uma coleção ousada. Trazinha, tu dizes alguma coisa?
2: Eu acho que ela tem muita noção de espetáculo, como não seria, já sabemos, não é? Claro. Até que ela usa também para ela própria, para todas as aparições que ela tem, tanto seja num vídeo, seja no espetáculo, e que é uma imagem de marca dela, e aqui está de onde é que estão as ideias, não é? Não é só para ela, também nesta coleção tem um lado muito de espetáculo, de palco.
0: Tem um lado exuberante, não é, Daniela?
3: É exuberante, mas eu concordo há sempre com aquilo que a Teresa diz, e aqui não é diferente. Tem o ADN dela, isto, eu sou capaz de olhar e identificar imediatamente e ver a Bárbara vestida com estas roupas. O que é importante, julgo eu, quando um designer faz uma marca, que nós possamos identificar e possamos olhar e ver, eu sei exatamente quem foi que desenhou esta marca, e gosto de ver esse lado criativo dela. Aliás, quando nós olhamos para os videoclipes dela, para a forma como ela se apresenta, não precisamos de procurar mais longe para perceber que isto é a Bárbara.
0: É um grande feito para quem tem uma coleção há tão pouco tempo,
3: é
0: já
3: verdade.
0: Ter uma marca de identidade.
3: Mas
0: não
3: ela
0: é
3: a Bárbara Bandeira, quer dizer, não é a Bárbara ali do café de coisa.
0: Sim, senhora, muito bem. Rui, opinião sobre esta coleção?
4: O que vi aqui, gostei muito, é mais uma vez a Bárbara a mostrar claramente que sabe onde é que está, para onde é que quer ir, tão jovem, tão dinâmica, super versátil. E ela, tanto na música como aqui na moda, ela direciona-se e mexe-se muito bem profissionalmente no sentido de atingir o objetivo. Portanto, ela está muito, com muita noção real de como é que se anda nisto. Como é que ele, não é? É verdade que ela está ali, parece uma criadora altamente conceituada e profissional, uma coleção incrível, tudo bem organizado, tudo um design vestível, portanto, enquadrado com o estilo que ela nos habituou, não só em palco, mas também nas suas aparições públicas, e então acredito mesmo que seja um sucesso, tal como ela tem na música.
3: Não, parabéns a ela e à equipa dela, obviamente, que ela tem uma equipa de designers, presumo eu, não é?
0: Mas só é segundo orientações dela e
3: são as ideias
0: gosto,
3: dela, são as
0: claro.
3: Ideias dela.
0: Ricardo, o menino trabalhou muitos anos na Moda Lisboa, habituou-se a ver criadores a crescer, que é o caso de Luís Carvalho, que vamos ter daqui a pouco numa entrevista. Onde é que Bárbara Bandeira pode chegar na moda?
1: Ai, muito longe. Nós olhamos para esta coleção, já anterior, em março, nós tínhamos comentado aqui e tínhamos notado o jeito que a Bárbara tem para a moda. Depois de ver esta coleção, eu acho que a Bárbara, em muito pouco tempo, apresentará uma coleção lá fora, porque nós olhamos

0: olhamos para este desfile, para esta criatividade toda e conseguimos identificá-la numa semana de moda grande. Portanto, Paris, Milão, Londres. Eu acho que ela, acho mesmo que ela está a crescer imenso. Isto que está aqui não é comum nós vermos em Portugal.
1: Sim, numa primeira coleção, uma segunda
0: nada.
1: Coleção.
0: Eu acho fantástico. Achei a coleção maravilhosa.
2: Eu percebo o que tu dizes, mas aí é um bocado, é preciso ter...
0: Não, nós já temos portugueses a apresentar lá fora, que demoraram muitos anos a chegar.
2: Mas é um caminho que
0: agora,
2: se faz, não é?
0: Mas tu olhas para aqui...
2: Mas hoje é mais rápido.
0: Para todo este cenário, isto é muito cénico. E tu consegues imaginar isto lá fora.
2: Sim.
1: Exatamente, eu também consigo imaginar. De facto, acho uma coleção muitíssimo bonita, exuberante, de facto um estilo próprio, mas com bom gosto, com muito bom gosto e, portanto, parabéns, é uma belíssima coleção. Vamos ver então, a Noite das Estrelas irá com certeza aqui acompanhar esta ascensão de Bárbara Bandeira e vemos então onde chega Bárbara Bandeira. Mas continuamos na moda Lisboa, porque Margarida Corceiro também marcou presença e veio de propósito de Paris. Faz lembrar aquela canção, ainda ontem estava lá e agora já estou cá,
3: não é? Em França e agora estou.
1: Veio de propósito para, sobretudo para acompanhar duas coleções de dois amigos, Gonçalo Peixoto e Helena Vaz Pereira. Portanto, Gonçalo Peixoto no sábado, Helena Vaz Pereira no domingo. Aqui temos então Magui, eu vou começar agora aqui pelo Rui, esta roupinha era uma roupinha que só a Magui é que pode vestir, não
4: é? Ela mantém-se sempre elegante, sempre com muito bom gosto, sempre com um enquadramento brutal, portanto ela sabe vestir consoante o evento onde vai marcar presença, portanto ela é das mulheres mais elegantes do nosso país.
1: Eu gostava muito de ver esta roupa toda, portanto, de alto a baixo, não sei se o nosso realizador tem ao seu dispor alguma imagem que possamos ver. Aqui
4: fantástico,
1: está. É de facto...
4: Isto é Gonçalo Peixoto, certamente.
1: É Gonçalo Peixoto, com certeza. É feito à medida da Magui, claro. Não é? Feita para o corpo dela. Ela tem um corpaço, não é? Não sendo uma mulher
4: muito
1: enorme,
4: alto.
1: É uma mulher extraordinariamente
2: bonita.
1: Ela
2: é como
1: il
2: faut. Ela é mignon, ela é bonita... e ela sabe usar a roupa. Há pessoas que a roupa é que as usa e ela não. Ela Sim. sabe usar a roupa.
5: E o Gonçalo tem um corpo, além de ser bonita, tem um corpo
2: designer.
5: Muito bem cuidado. É.
2: Exatamente.
5: É,
2: então, também tem bons genes, porque Sim. às vezes, por muito que a gente se cuide,
5: Sim, é verdade. É verdade.
2: Não há milagres.
1: E depois é um corpo trabalhado ao natural. Não há ali bisturi, não há ali aquelas coisas que hoje em dia as jovens pensam
4: que vão
1: fazer uma intervenção estética.
2: E isto é um look simplicíssimo e bonito.
4: Mesmo a maquilhagem dela é super
2: bonito.
4: Simples.
2: Está tudo simples, bonito, não há nada, mas há tudo.
1: Tem um bom creme no corpo, que lhe dá ali um brilho especial. Eu por acaso gostava de saber qual é a marca do creme, porque não é muito fácil encontrar estes Sim. cremes não oleosos, mas que dão este...
2: E aqui ela está com o Gonçalo, Gonçalo é um excelente, da
1: Gonçalo
2: nova geração,
1: Peixoto, e um
2: é para mim
1: amigo
2: dos
1: dela,
2: melhores
1: é?
2: Designers de moda.
1: Muito bem, portanto, Margarida Corceiro não faltou, e sobretudo não faltou aos amigos. E Sara Matos também não faltou. Sara Matos não vai a muitos locais. Não é propriamente uma mulher que aparece em muitos eventos. Mas quando aparece, dá-se por ela. E ela desta vez foi ao desfile de Lídia Colovrate. Mais outro desfile também absolutamente extraordinário. Estamos a ver aqui a Sara Matos com uma indumentária, Ricardo, marcante.
0: A Lídia é uma criadora mais arrojada e portanto, aquilo que vemos na Sara é um look muito, muito aos olhos de Lídia Colovrate. Eu acho que a Sara estava ótima. Eu cruzei-me lá com ela, vi o look ao vivo e achei incrível, ficava lindamente.
2: Aqui já se vê,
1: é o máximo.
2: Aqui já se vê que fica ainda
4: é Colovrate, de certeza. É o estilo dela.
1: É Colovrate.
4: Ela aparece como uma revelação. Que fez aqueles cursos e, entretanto, está lançadíssima.
1: Mas já há uns anos.
0: Há muitos anos.
4: Há 10
0: Quando
4: anos.
0: Eu trabalhei há 18 anos na moda de Lisboa, já a Lídia fazia desfiles.
2: É veterana.
1: Sim, mas está começou nos Novos Talentos.
4: Foi nos Novos Talentos.
1: Dizer, não é?
4: Eu fazia moda.
0: Mas não foi há 12. Moda, não foi há 12.
4: Foi
0: há 14.
4: Não tanto.
2: Foi.
0: Quando eu trabalhei em 2008, já a Lídia Colovrate desfilava na moda Lisboa.
4: desfilava.
0: A coleção dela.
1: Mas sim, ganhou um concurso de novos talentos. Isso agora já não existe, os novos talentos.
0: Existe o Sangue Novo, sim.
1: Ah, o Sangue Novo.
0: É no arranque da Moda Lisboa, tem o Sangue Novo, oportunidade para novos criadores.
1: Parece muitíssimo interessante. Sara Matos, o que se pode dizer é sempre...
5: Também está perfeita.
0: Está ótima.
5: A maquiagem é ótima, tudo. Está perfeito o look todo. Porque a maquiagem...
1: Também tem uma corzinha, esta malta tem uma corzinha. Olha para a cor da Sara Matos, linda.
5: Ela é uma mornaça, não é?
1: É uma mornaça, sim, é morena, mas está morena. Mesmo bonita, não é? Lá está.
2: Está muito
1: tem
2: bonita.
1: Tem ali, com certeza, um creme bom.
5: Porque devem estar todas ali com o mesmo creme.
0: Eu acho que a Sara também tem um ar muito feliz. Sim. E isso ajuda também.
1: Também ajuda. Isso não há dúvida, Lisboa. Não há dúvida nenhuma. Luís Carvalho apresentou a coleção Primavera-Verão, White Flower, e ele explica o que é que esteve no conceito que desenvolveu com este tema White Flower. Nós vamos ver um bocadinho da passagem de modelos extraordinária, reparem nos blazers, são magníficos. E depois temos uma entrevista de Luís Carvalho aqui a Ricardo Azedo, em que explica melhor que coleção é esta. É uma coleção sobretudo muito vestível. Eu era mina para ir a Vizela buscar um blazer daqueles. Já fui a Vizela por tantas coisas e ia lá por um blazer. Vejam bem ao que uma pessoa chega. Vamos ver Luís Carvalho.
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0: há muito poucos minutos que Luís Carvalho, um dos meninos prodígios da moda portuguesa, apresentou a sua coleção. As suas propostas para o próximo ano? Que inspiração, que coleção? Gostaste que é do menino? Não, mas és.
1: Eu não sou, exato.
0: És um menino.
1: Sim.
0: Em que é que te inspiraste, querido?
1: Então tem a ver com as minhas memórias de infância, de quando eu brincava nos campos de flores, e esta imagem que tenho do vento a passar nas flores, portanto uma imagem um bocado turva, que me remeteu àquele estampado que foi o mote da coleção. A partir daí comecei a brincar um bocadinho com a forma da flor, e isso pode-se perceber na coleção através de detalhes de bolsos, cortes nos casacos, nos blazers, a paleta de cores, que é muito à base dos verdes de relva, o azul céu, os tons mais neutros, e uma silhueta um bocadinho mais leve, mais fluida. Os casacos, os fatos perderam um bocadinho a estrutura e ficaram todos muito mais fluidos. Pronto, e acho que tem a ver com isso, com essa memórias do passado.
0: Como é que tem sido este teu crescimento, já são uns aninhos,
1: já
0: criar, a desenhar? Como é que olhas para trás e como é que vês este percurso?
1: Eu vejo uma evolução, porque eu tento sempre fazer esse exercício e olhar para trás e tentar evoluir, e acho que há uma grande evolução. Eu tentar ser melhor e aprender com o que vou fazendo, e acho que isso é o mais importante. Mas eu também sinto é que passa muito rápido. Como se parece que era há pouco estávamos aqui os dois.
0: Há 18 anos.
1: E de repente já estou aqui, já faz 13 anos que eu apresento na Moda Lisboa, portanto passa muito rápido, mas sim, é uma evolução.
0: Tu vestes muitas mulheres, vestes muitos homens, também vestes muitos deles que são conhecidos. É muito comum nós vermos criações tuas nas passadeiras vermelhas. Uhum. Como é que é criar para um momento em que a atenção é maior?
1: É estressante, mas é interessante, porque é um trabalho que faço em colaboração com as figuras públicas que visto. Portanto, é um mix do estilo da pessoa com a minha imagem.

0: de marca, e acho que é acima de tudo desafiante e muito estressante, porque todos os olhos estão em cima de mim nesses momentos mais específicos.
1: O que é que podemos esperar de ti agora que esta coleção está apresentada? O que é que vem a seguir?
0: É pensar na próxima. Tenho projetos a acontecer profissionais, mas é começar a pensar na próxima, porque não há tempo a perder e o tempo passa a correr, já percebemos, e eu preciso sempre ter, dá-me muito gosto de fazer coleções, então gosto de começar logo a trabalhar na próxima.
1: E onde é que nós encontramos a tua roupa à venda?
0: Então encontras online, na minha loja online, que vendo para todo mundo, e no meu estúdio, onde faço mais trabalhos por medida, em Vizela, que é de onde eu sou, portanto tens dois pontos de venda onde podem encontrar.
1: Portanto, já sabem, também podem encontrar o Luís Carvalho nas redes sociais, no site, podem ir a Vizela, descubram-no, que vale a pena.
0: Obrigado.
2: Lá está, ir a Vizela. Portanto, era o que eu dizia há pouco. Belíssima roupa de Luís Carvalho, de facto, ele que veste, Cláudia Vieira,
3: Isabela Valadeiro, Inês Castelo Branco, Luís Borges,
4: muitos José Condessa. Se não estou
3: também já o vestiu, sim,
2: o Cristo Vinho, sim. Também. Enfim, gente boa. Temos mais uma bela notícia ligada à moda Lisboa. Bárbara Guimarães voltou à Passarela e foi uma das protagonistas do desfile de Roseline Silva na moda Lisboa. A apresentadora encerrou a apresentação num regresso muito aplaudido. Ora, aqui temos o final do desfile, ali a Bárbara Guimarães com a Jocelyne. Com um vestido verde, não é? Verde água, não é? Roseline,
5: sim,
2: não é?
5: Sim,
2: a Teresa olhou para mim, abriu os olhos e disse, pronto, chame-te água, não é? Roseline, muito obrigada, Teresa, porque vi logo o que é que ela queria dizer, porque eu já há pouco no briefing tinha dito Jocelyne.
5: Roseline.
2: Pronto, tu disseste Roseline. Pronto, e agora, quando disse, e vi a cara da Teresa e disse, alto, e para o bairro, porque é Roseline Silva. Nunca, oh, Teresinha, nunca mais me engano. Pronto, é que posso dizer e tu não estás presente. É melhor. Roseline, vou escrever 50 vezes, Roseline.
5: Mas o vestido da Bárbara tem um tom muito bonito, de facto.
3: Tem.
5: É um tom pastel, mas não sei, será um verde?
2: É um verde, é um verde água, não é?
5: É lindo, é lindo.
2: É um verde água, por acaso não é muito o meu género, mas...
4: Também é mais Vizela.
2: Hã?
4: Também é mais Vizela.
2: Pois, o teu género é mais Vizela.
4: O teu é mais Vizela.
2: Ah, é mais Vizela. O meu até, por acaso, todas as coleções que eu vi, é mais Bárbara Brandeira e Lídia Colofrate. De tudo o que eu vi até agora. Mas para falarmos de Bárbara Guimarães, deixem-me levar-vos por outro caminho. É que Bárbara Guimarães dá a cara por um projeto solidário de Joana Lemos e do seu marido, Lapo Elkan. É que é empresário e herdeiro do Grupo Fiat. A Casa Flor Lapis, em Cascais, é a segunda casa de acolhimento da Fundação Lapis em Portugal e foi criada para apoiar e acolher mulheres vítimas de violência doméstica e também os seus filhos. Nós temos uma imagem daquilo que podem esperar as vítimas nesta casa. É uma casa de transição e depois a própria Fundação vai apoiar estas mulheres e os seus filhos para construírem uma nova vida. É um projeto também apoiado pela Câmara Municipal de Cascais. Nós vamos ver e já comentamos.
6: Eu estou muito orgulhosa com o projeto e muito feliz com o resultado final. Como eu disse, superou completamente as minhas expectativas. Eu acho que esta casa não é só uma casa, é muito mais do que isso. Vai ser um espaço seguro, acolhedor e privado, onde estas vítimas vão conseguir reconstruir as suas vidas, estabelecer a sua independência, investir também no seu bem-estar e na sua felicidade, que também é muito importante, e por isso acho que vai fazer uma mudança positiva e vai fazer a diferença na vida destas vítimas. 9 suítes, uma delas é para os monitores e as outras é para as vítimas. Do que eu sei, já estão selecionadas algumas famílias para virem para cá.
7: Cascais, a partir de hoje, dá resposta àquilo que foi uma ideia de uma jovem, Carolina Reis, que no âmbito do orçamento participativo apresentou a ideia de se construir em Cascais um abrigo para vítimas de violência doméstica. Uma resposta que com certeza nenhum de nós queria ou quer que seja ou que fosse necessária, mas que infelizmente cada vez mais é precisa. E por isso Cascais, quando assim é, responde. E juntamente com a Fundação Lapis, pôr em prática aquilo que foi a ideia

0: da Carolina Reis. Quero, por isso, deixar também uma palavra de agradecimento, uma palavra de reconhecimento, quer ao Espaço V, nosso parceiro da Câmara Municipal de Cascais, que faz a sinalização, o acompanhamento de todas estas pessoas, mas também uma palavra para as forças de segurança, de um espaço seguro, e a partir daqui, deste espaço seguro, poder recomeçar e reconstruir as suas vidas. A partir de hoje temos uma nova resposta, porque connosco ninguém fica para trás e Cascais é mesmo para toda a vida.
1: A Fundação Lápis, então, aqui a participar nesta ajuda às mulheres vítimas de violência doméstica. Não é a primeira casa em Portugal da Fundação, já há uma na Madeira, Teresa, mas realmente isto parece-me tudo feito com muito cuidado, com muita qualidade, ou não tivesse ali a mão também da Joana Lemos, não é?
2: Sim, aqui, parece-me fantástica todas as instalações, está tudo muito bem pensado, não só para as mulheres vítimas de violência doméstica, mas também para os seus filhos, e é como se fosse uma pausa nas suas vidas atribuladas até então, e uma esperança no futuro, que está tudo pensado, elas não estão sozinhas, que era o que dizia ali, até em quem as acompanha no caminho, pareceu-me tudo de muita qualidade e estas instituições são sempre muito, muito carinhosas, quando bem trabalhadas, que é o caso desta, seguramente. Pelo menos é o que nos parecia, não fomos lá, mas...
1: Sim, mas claro que sim, também vimos ali a Joana Lemos, o marido, a Bárbara Guimarães, que dá de facto a cara para esta instituição, ela que foi uma vítima de violência doméstica, hoje com uma vida superou tudo, mas também pode contribuir com a sua experiência, não é?
3: Ela contribui, é uma embaixadora muito bem escolhida, porque os embaixadores de marcas, sejam comerciais ou de causas sociais, têm de ser o retrato daquilo que da causa, não é? E portanto, ouvir da parte da Bárbara Guimarães na primeira pessoa a sua própria experiência, presumo eu que ela irá falar com algumas famílias alguma vez, não é a mesma coisa que falar com uma pessoa que esteja distanciada do problema. Claro. Portanto, foi muito bem escolhida, o sítio parece-me também muito bem, muito apropriado, parece-me muito, muito calmo para pessoas que vêm de situações complicadas, e por isso é de elogiar, é um projeto bonito de Cascais.
1: E de elogiar esta menina, a Carolina Reis, esta jovem que vimos ali, porque isto partiu tudo de uma ideia dela, que depois foi ter o apoio da Fundação e também da Câmara Municipal. Eu dizia que não é a primeira casa, porque na Madeira já existe uma casa destas, e de facto é um sítio maravilhoso para curar algumas feridas e preparar então as famílias para um novo caminho. Nós vamos agora ainda falar de outro assunto. Fizemos aqui uma pausazinha na Moda Lisboa, porque Bárbara Guimarães desfilou, mas também deu a cara por este projeto, e vamos recuar no tempo. Vamos para 2014. Portanto, há 12 anos, Jéssica Ataíde foi alvo de uma polémica. Jéssica Ataíde recordou uma polémica de 2014, quando desfilou na Moda Lisboa e foi criticada pelo seu corpo, foi acusada de ser gorda. 12 anos depois, a atriz voltou a falar do episódio e lamentou que o ódio nas redes sociais tenha piorado. Rui, gorda,
4: lembro perfeitamente disto.
1: Também eu.
4: Lembro perfeitamente
1: disto. Tinta.
4: Foi notícia nacional. É ridículo, mas efetivamente caminhamos para situações piores. As redes sociais estão terríveis. Ainda não se consegue penalizar quem efetivamente abusa e faz o mau uso das mesmas, e isto é condenável. E caminhamos a passos largos para pior, parece, infelizmente.
1: É verdade, cada vez que a saúde mental piora, também estas pessoas pioram, naturalmente, porque algumas têm que ter patologias associadas. Sim. Agora, diz Jéssica Ataíde, no post com que nos presenteou sobre este assunto 2014, que foi das alturas em que melhor se sentiu. E que realmente, na altura, isto a magoou, não é?
5: E eu percebo que se tenha sentido muito bem, porque eu lembro-me dela de desfilar, porque eu, por acaso, estava neste desfile e vi-a desfilar e achei-a fantástica. Ainda que não estivesse, ser alvo de crítica já não era correto, porque nós não sabemos porque é que as pessoas, numa determinada fase da sua vida, estão menos bem fisicamente. E o estar menos bem fisicamente não é igual para todos nós, porque uma pessoa com uns quilinhos a mais pode estar fantástica.
1: Mas ela aqui estava perfeita, não tinha nada a mais nem a menos.

0: Parecia uma estátua, não é?
1: Estou a generalizar.
0: Parecia uma escultura.
1: Estava ótima, mas eu lembro-me desta polémica, lembro-me das críticas, mas por norma estas críticas são sempre feitas por alguém que não está feliz e depois vai atacar os outros. Infelizmente piorou, como o Rui estava a dizer. Sim, as redes sociais estão perigosíssimas. O que é que há a fazer? Como não se pode condenar através da justiça, tem que se ignorar. É o melhor.
0: Eu acho que é bloquear.
1: Agora,
0: é
1: ela
0: limpar,
1: linda sempre.
2: É que muitas vezes
1: estava
2: lixar.
1: Linda ali e
2: estas
1: está linda
2: ondas
1: agora.
2: De ódio muitas vezes não têm apenas a ver com aquela situação. Tem outras situações associadas que não têm nada a ver.
1: É verdade. É verdade.
2: E as pessoas pegam e transformam em
3: neste
2: tudo.
3: Neste caso, basta olhar para a Jéssica para ver de onde
2: não
3: é que vinha
2: ela.
1: A raiva, não é?
2: Eu já acho que estar a adjetivar pessoas e os corpos de mulheres ou de homens, seja como for, já é errado. E aqui, neste caso, a ter que dizer alguma coisa, eu percebo que as pessoas tenham a imagem de manequins muito magros, numa época em que ser manequim
0: era
2: ser muito
0: magro.
2: Se
0: era muito magro,
2: e não sei
0: não
2: quê.
0: É?
2: Mas eu não acho que tenha a ver com isso. Eu acho que tem a ver com a maldade só.
1: É.
2: Ponto.
1: Sim.
0: Não, é porque, de facto, olhar para aquele, e peço favor que olhem para esta fotografia, e dizer que a Jéssica estava gorda, mas gorda onde? Ela está com um corpo fantástico.
1: Fabuloso.
0: Um
1: está
0: corpo
1: linda.
0: Fantástico, curvilíneo, bonito, com um belo creme também.
1: É verdade.
3: Creme mais antigo, mas bom.
2: Quem convidou ela para desfilar sabia o que é que estava a fazer.
3: Claro,
2: não.
3: Claro, já era sim, conhecida.
1: Claro, sim. Eu tenho ideia deste desfile na altura ter sido para a Cia Marítima.
0: Talvez.
2: Ah, e a Cia Marítima não iria por
0: e eu penso
2: pessoa...
0: que a fotografia é do primeiro marido da Jéssica, do Gonçalo Claro.
1: Claro, que
0: não
1: trabalhou
0: é?
1: Muitos
0: que
1: anos.
0: Que era um magnífico fotógrafo, não
1: sim,
0: é?
1: Sim, fantástico.
0: E nem sei
1: o
0: que é feito dele, não sei mais nada dele.
2: Ele também, ela anda a viajar pelo
0: anda
2: mundo.
0: A viajar, ah, então, mas podia-nos brindar com umas fotografias das viagens, não é? Agradecíamos, porque realmente ele era um fotógrafo
2: de mão cheia.
0: É só irem à
2: página
0: cheia.
2: Dele?
0: Pois, cara, hei de ver também... Vou daqui a pouco mesmo à procura dele. Sem dúvida nenhuma. Portanto, amigos, cuidado com o que dizem. E depois, e ainda assim, quem realmente ainda continua a insistir no ódio, ao menos escrevam sem erros. Okay. Ao menos já agora, sempre minimizam um bocadinho o dano, não é? Porque já que nós temos que ler...
3: Parece que uma coisa vem com a outra.
0: Parece que aquilo é tudo muito, muito mal. Pronto, é o que é. Mas Blue Eye lançou um novo tema. Blue Eye, Terezinha, escusas de olhar para mim. Terezinha, Blue Eye. Muito obrigada, Terezinha. Blue Eye. Não, isto é muito curioso, porque eu tento sempre dizer bem e sai-me sempre mal. Eu penso, estás a perceber? Se eu não pensar, é capaz de me sair melhor. Mas eu penso, vou dizer bem, e depois sai-me mal. Blue Eye lançou um novo tema com o DJ Télio. O tema chama-se Deixa. É muito curioso, porque é mais um daqueles temas que eu acho devia ter sido lançado no princípio do verão, porque é um tema de verão. Bom, dizem que ainda vem aí tempos muito bons, que as temperaturas aí vão subir, Deus queira que sim, faz todo sentido. De qualquer das formas, vamos ouvir este tema novo do Blue Ray, que... Blue Eye, que... Isto é já só para a Terezinha se rir. Do Blue Ray, que, como sabem, é um cantor que nós adoramos aqui na Noite das Estrelas, mas que ainda teve um pico maior de popularidade, agora com aquele tema da Stella e o que tem no carro, e o que tem no carro, essas coisas. Nem sei o que é feito da Stella, desapareceu de repente.
2: Não és para mim, eu sou a última pessoa que te posso dar esse tipo de informação.
0: É que, eu sou para ti, porque dá mais jeito olhar para ti do que para o Rui. Quando o Rui está aqui, é para o Rui que eu olho.
2: Olha
0: essa
2: para
0: é
2: ali.
0: Que é essa. Vamos lá. Luai, deixa. Vamos lá.

0: Cá está, é ou não é verão, Daniel?
1: Uhum.
0: É.
1: Mas não é... Pronto, isto não...
0: Não bate não é, à primeira, não é a pois música, não?
1: Eu acho que no meu caso não vai bater à segunda,
0: não
1: porque
0: vai,
1: eu tenho que bater
0: não
1: mesmo
0: bate
1: à primeira.
0: Tenho uma coisa que te vai animar.
1: Que é o quê?
0: Então já sei, o catering do batizado do Vicente Botelho Muniz, Bianca e Prata... É de um catering chamado Tal Mãe e Tal Filha Catering.
1: Ah, parabéns!
0: Tal Mãe e Tal Filha Catering. Já hei de seguir também.
2: Um aspecto fantástico.
1: Ah, já vou ver quem são.
0: Irá procurar.
1: Já vou ver quem é Tal Mãe e quem é Tal Filha.
3: Vamos mandar os miminhos para nós aí.
0: Tal Mãe e Tal Filha Catering. Era nós muito bem pensado. Então o que acharam do Blu-ray?
3: Tem temas mais interessantes, por acaso.
1: Tem.
2: Eu acho que anima, é leve.
4: Eu acho que não se ouve sequer a voz bonita dele. Ele canta bem.
2: Mas eu acho que fica perdida ali no meio.
1: Ele tem uma voz bonita e tem temas muito bonitos.
0: Nós estamos mais habituados às baladas, não é?
1: E o DJ Télio também é um excelente artista, também gosto. Agora, isto acontece a todos, acontece a todos. Também há músicas em que depois eu ouço e digo, isto mais valia estar quieto.
0: Sim, mas às vezes ouvindo duas, três vezes também começa a bater mais,
1: não é? Isto é como olhar para alguém e gostar de alguém. A gente olha aquilo não bateu e depois olha a segunda. E não bateu, e a terceira, olha, vai tempo.
0: Mas só ouviste uma vez. Ainda só ouviste uma vez.
1: Mas eu sou de, eu a primeira vez.
0: Dá uma hipótese, dá uma hipótese. Não. Bom, muito obrigada por ter estado connosco hoje. Já a seguir, Diana Cardoso com as notícias CM. Hoje com Ricardo Azedo, Rui Figueiredo, Daniel Nascimento e Teresa Guilherme. E amanhã estamos de volta com novos temas, porque sabem uma coisa, havia dois ou três temas para hoje, não tive tempo, mas amanhã havemos de ter.
1: Também.
0: E que amanhã corra tudo bem com o Papa e estejam atentos às reportagens de Ágata Rodrigues ao longo da emissão. Muito obrigada e fiquem com o Blue Eye. Com Blue Eye. Assim, se eu disser Ai, não me custa tanto, com Blue Eye e o novo tema. Deixa. Até.

0: Foi a Noite das Estrelas, agora na Correio da Manhã Rádio, a grande reportagem com a assinatura da Tânia Laranjo. Vamos atualizar no Doa a Quem Doer o caso do filho que matou a mãe no Dafundo, freguesia de Algés.
1: O menor que matou a mãe em Algés já confessou o crime diante de uma procuradora. O adolescente revelou que cometeu este homicídio porque a mãe voltou atrás na sua palavra.

0: não ia permitir que os filhos deixassem a casa da família.
1: Foi um depoimento sofrido e com revelações chocantes. No Tribunal de Família e Menores de Coimbra, o adolescente de 15 anos recordou à procuradora o que o levou a matar a mãe. Tinha feito várias denúncias de maus-tratos, garante que tinha recebido promessa das técnicas de que iria para uma instituição. A irmã de 4 anos para o Brasil. A mãe teria concordado. Na madrugada de 12 para 13 de agosto, tudo mudou.
2: Ela disse para colocar a minha irmã a dormir na cama, ao lado da minha, e para a filmar, para ver como ela dormia. Eu perguntei porque é que ela queria que eu filmasse se íamos para uma instituição. A minha mãe disse, não vou nada embora, nem que vos tenha de matar. Fiquei com medo.
1: O adolescente contou à magistrada que o seu maior receio era a irmã. Garante que Gabriela já tinha apontado facas, ameaçou atirar a filha da janela ou apertar-lhe o pescoço.
2: Comecei a pensar naquilo e decidi que só havia uma hipótese. Se eu acabasse com aquilo, eu ia para uma instituição e a minha irmã para o Brasil. Fui ao quarto e a minha mãe estava lá. Tinha ido dormir e eu disse-lhe para ela se sentar, que tínhamos de conversar. Eu ia para a instituição.
1: O jovem diz que logo depois pegou na fronha de uma almofada, colocou-a no pescoço da mãe e apertou. Acreditou que tudo tinha terminado. Saiu do local, mas quando voltou mais tarde, percebeu que Gabriela ainda estava viva.
2: Voltei novamente ao quarto. Ela estava deitada, viu-me, levantou-se e andámos à porrada. Ela deu-me com uma tábua de passar a ferro e uma dentada. Voltei a pegar na fronha.
1: Ao longo do depoimento, o jovem descreveu a luta que manteve com a mãe, os ferimentos que também sofreu. Tentou mais uma vez estrangular Gabriela, mas sem sucesso. Só à terceira tentativa conseguiu tirar-lhe a vida, aplicou um golpe de mata-leão.
2: Já passava das 5 da manhã quando tudo acabou e a minha irmã não viu nada. Esteve sempre a dormir. Eu também fui para a cama, mas não conseguia dormir, só pensava naquilo. Percebi que nunca mais ia ver a minha irmã e pensei que tinha de estar com ela mais uma vez.
1: Já durante a manhã, o jovem conta que deu banho à irmã e o pequeno almoço. A menina ainda viu o corpo da mãe. O adolescente disse-lhe que Gabriela tinha sido atingida por um vírus e transformada num zumbi. Saíram depois da casa em Algés, no concelho de Oeiras. O jovem tinha 100 euros da venda de uma PlayStation e levou o dinheiro consigo. Disse à menina que podia escolher o restaurante que quisesse. Foram almoçar hambúrgueres. Depois o adolescente quis dar um presente à irmã. Seguiram viagem de transportes públicos.
2: No centro comercial, eu disse para ela escolher o brinquedo que quisesse, que não estivesse preocupada com o dinheiro. Ela escolheu e viemos depois para casa. Eu só queria que ela ficasse com uma recordação minha.
1: De regresso a casa, o jovem ainda comprou um sumo e guloseimas para a menina. Garantiu que nunca tentou esconder o que fez, apenas quis ter um último dia junto da irmã. Sabia que iriam ser separados.
2: Já passava das 5 da tarde quando cheguei a casa, o corpo ficou sempre no mesmo sítio. Eu sabia o que fiz e chamei a polícia.
1: A procuradora perguntou ainda ao adolescente sobre as marcas que tinha nos braços, ferimentos auto-infligidos ao longo do tempo. O jovem disse à magistrada que apenas queria sentir uma dor diferente, vivia em sofrimento com o que se passava em casa. A confissão consta já do processo que corre no Tribunal de Cascais. O menor encontra-se num centro educativo em Coimbra.
0: A família paterna do jovem que matou a mãe em Algés chegou a enviar para técnicas vídeos e áudios captados pelo menor, onde este tentava mostrar a violência que havia em casa. Os relatórios elaborados falavam num rapaz que vivia isolado do mundo.

0: A detenção do pai não terá colocado um ponto final na violência que se vivia na casa da família. O menor, que em agosto matou a mãe em Algés, e a irmã, continuavam a ser acompanhados. O processo transitou para o tribunal e eram já técnicas da Santa Casa da Misericórdia de Lisboa que seguiam o caso. A situação dos menores com a mãe era muito instável. Foi mantida uma reunião com uma tia paterna a viver no Brasil para se perceber que soluções existiam.
1: O que é que, pronto, não sei se tem conhecimento, né? Mas a partir do momento em que se apostou nos pais para serem cuidadores e as coisas não correram bem, fez-nos pensar que outras alternativas é que haveria. Eles não têm aqui reta guarda, não é, em Portugal, e havia aqui um compromisso de dois em que as coisas não melhoriam. E foi isso que fizemos, portanto, conhecemos a casa deles, falamos com os dois, falamos com o seu sobrinho, fizemos essas coisas todas. E, portanto, aqui a nossa equipa decidiu, de facto, apostar nos dois pais, não é? O que acontece é que no dia antes da audiência, portanto, há de saber, não é? No dia antes da audiência, quando foi para a audiência, não tinha Gabriela porque estava internada e o seu irmão tinha sido detido, portanto, na sequência de uma noite, na verdade, de várias chamadas de polícia.
0: O pai tinha ficado em prisão preventiva por maus-tratos. O menor de 15 anos continuava a apresentar muitos problemas, uma situação complexa a nível psicológico.
1: Aqui quem tem dado mais sinais, né? Sinais aqui de algumas dificuldades, quer na escola, quer ao nível da saúde mental, né? Portanto, o seu sobrinho está aqui com um quadro muito complicado ao nível da saúde mental, portanto, o acompanhamento em pedopsiquiatria, psicologia, medicação que faz recusa, portanto, uma série de coisas que não estão a correr bem, escola que faz recusa há meses, mas aqui para a nossa equipa, a escola, para já é secundário, porque o que nós gostaríamos é ficasse bem, né? Portanto, sentir-se melhor, conseguimos que se inscrevesse num desporto, não quer fazer, vai fazendo quando quer, portanto, está aqui com algumas questões muito difíceis, não é?
0: Na reunião mantida, a tia paterna alertava para a hipótese de agora também a mãe sujeitar o jovem e a irmã mais nova a maus-tratos. Tinha acesso a e-mails onde o menor relatava a violência, vídeos e áudios que o sobrinho fez. Quando confrontado, o jovem negou ter enviado os ficheiros, não queria voltar para o Brasil.
1: Agora o que nós temos aqui, o que aconteceu aqui, não mais do que isso, ele levou tudo a certo, mas o lugar inclusive é da partilha da informação, portanto, eu a mostrar, está aqui, isto foi seguido, não, mas eu não mandei, não fui eu, não sei quem foi, portanto, aqui um bocadinho neste registro, ele foi explicando, foi contextualizando, portanto, eu fui explicando que havia preocupação da vossa parte e que da vossa parte havia também a possibilidade de ele não estando bem aqui e não havendo retaguarda, né? Portanto, não estando a ser bem cuidado, há família, existe família. Portanto, o que explicamos ao ele tem família. Ele não tem de ir para uma casa de acolhimento. E ele disse que nem pensar em ir para o Brasil, não quero voltar para aí, nunca mais na vida quero voltar, não gostei de lá estar, é perigoso, é isto e aquilo. Ainda que ele aqui também tenha uma vida difícil em que sentido. É um miúdo muito solitário, passa muito tempo sozinho, tem algumas dificuldades de integração.
0: Provas que as técnicas confirmaram que receberam e explicaram que iriam analisar.
1: Portanto, se nós temos tido acesso, e todas elas merecem atenção, e estas últimas que mandou, ainda não, portanto, vi, mas ainda não consegui estar com eles, ainda só consegui falar por algo sobre isso, porque é uma coisa que merece mais tempo, portanto, uma vinda cá e outro tipo de coisa. Não quer dizer que em casa possa haver comportamentos menos adequados. Não é essa a questão. Agora, não estamos a falar de espancamentos, não estamos a falar de uma série de coisas e de uma dimensão, porque quando isso acontece, isso é visível, não é? Quando havia sucessivas situações de violência doméstica, isso era visível na escola. A escola fala sobre isso.
0: Ao longo da reunião, as mesmas técnicas falam em alegados episódios que teriam sido cometidos pelo menor. Colocam em causa aquilo que o adolescente diz.
1: Se calhar é importante pensar e refletir. Usar a questionar e a informação. O menino não está bem.
2: Tudo bem, mas quando eu coloco aqui que eu tenho provas.
1: Discussão terminada, por favor. Neste momento, o seu sobrinho Elmir está doente, precisa de medicação, não está a tomar, que inventa coisas, confabula, diz coisas que não são verdade, percebe? É este menino que estamos aqui, é um menino que está muito doente, que está perturbado, que é dito pela gente, que bate, este herói, bate ele próprio, e este menino que está a passar informação.
0: Declarações que a tia contestou de imediato, afinal o depoimento do mesmo menor serviu como prova em outro processo.
2: Então, mas foi esse mesmo menino que depois contra o próprio pai e esse depoimento foi considerado. Então, assim, quando é favorável, é considerado. Quando não é favorável, não é considerado.
1: Então, deixa-me dizer uma coisa. Esse depoimento foi considerado. Sabe quantas vezes é que a polícia foi lá no justiça para tentar matar a Gabriela?
2: Não sei, não tenho essa informação.
1: Então, não sabe, foi dizer, foi três vezes lá. Sabe o que eles fizeram numa das vezes? Tiraram pela... Porque o seu irmão estava a tentar agredir o seu sobrinho.
2: Bom, não foi dessa forma.
1: Porque ele tinha, com licença, porque ele tinha provas, como tenho agora. Tinha gravações. E sabe o que é que o seu sobrinho tinha nas calças? Uma faca. Sabe o que é que ele disse à polícia? Para que é que era aquela faca? Para se proteger do pai, porque ele queria apagar as provas que ele queria usar contra ele em tribunal. Portanto, há muita informação.
2: Essa informação eu tenho também.
1: Portanto, eu não sei até que ponto é que a Gabriela, nessa noite, foi capaz de dizer... Para ele usar uma faca, para ele gravar. Repare, isto é muita informação aqui. Sabe onde é que estava a sua sobrinha quando os seus irmãos tentam asfixiar a Gabriela? Estava lá em casa.
0: Todos os ficheiros foram remetidos para a justiça. Este caso esteve durante mais de um ano a ser analisado por várias entidades, mas não foi tomada qualquer decisão quanto ao futuro do menor e da irmã.
3: Para evitar a libertação deste rapaz por excesso de prazos, era a única forma de manter o regime de internamento, o Ministério Público pediu que fosse decretada a especial complexidade do processo. É à semelhança de o que acontecia se fosse maior de idade. O processo ainda não está fechado. Nem mais ou menos, a avaliação psicológica e a psiquiátrica ainda não foram feitas. Foi dado um prazo de mais 30 dias para que termine.
4: Nos termos da lei tutelar educativa, a medida de guarda de menor em centro educativo tem o prazo máximo de 3 meses, prorrogável até ao limite máximo de mais 3 meses, em casos de especial complexidade devidamente fundamentado.
3: Este é um dos casos, um processo especialmente complexo onde tem de se perceber o que levou um adolescente a matar a mãe num contexto de violência extrema. E se de facto havia violência doméstica contra o menor e contra a irmã. Se a culpa é diminuída, se o rapaz reagiu num contexto de um processo mental de perturbação extrema.
4: No caso do inquérito tutelar educativo, os elementos a reunir não se cingem ao apuramento da factualidade participada, mas também à realidade social em que o menor se encontra envolvido e à sua personalidade. Será, assim, através deste trinómio, factos cometidos, meio social e personalidade, que se verá aferir se o caso em apreço se reveste ou não de especial complexidade. No caso em apreço, os factos típicos que são imputados ao menor são de elevada gravidade e implicam uma aprofundada análise, na qual se deverá incluir a sua realidade social, passada e contemporânea, e de prognose quanto ao futuro, mas também o apuramento da sua personalidade e avaliação psicológica e pedopsiquiátrica.
3: O Ministério Público diz depois que ainda estão a ser feitas análises informáticas para recuperar pesquisas no computador e mensagens que foram mandadas pelo jovem. Tal como estão a ser analisados os vídeos que a família paterna deste rapaz juntou ao processo.
4: O termo da medida cautelar ocorrerá a 14 de novembro de 2026, não sendo previsível que, atentos os elementos constantes dos autos, os elementos em falta e os prazos legais a cumprir, o julgamento e a prolação de sentença ocorram em momento anterior a esta data. Tal não significa que não serão enviados todos os esforços no sentido da célere condução do processo, atenta à finalidade última do processo tutelar educativo. Por fim, sempre se dirá que se mantém na íntegra os fundamentos que determinam a aplicação da medida cautelar de guarda.
3: O pedido do Ministério Público já seguiu para o Tribunal de Cascais. Será aí que será proferida a decisão final, que tudo indica que seja o alargamento do prazo de manutenção da prisão em regime fechado por mais 3 meses. A defesa do menor está a preparar uma ação contra o Estado. Considera que várias entidades ignoraram os alertas e que esta tragédia poderia ter sido evitada.
0: Uma tragédia anunciada, é assim que a defesa do menor classifica este caso. Consideram que os sinais eram mais do que evidentes, mas foram ignorados. Este desfecho poderia ter sido evitado.
5: Eu nunca vi uma situação tão flagrante e tão flagrante de negligência por parte do Estado e das pessoas que o compõem. Nunca vi, porque é por demais evidente que aquelas crianças tinham que ser retiradas. Independentemente da mãe ser boa mãe, ser má mãe, as circunstâncias que foram apresentadas várias vezes, através de e-mails, de vídeos, tudo isso, permitiam e o Estado tinha fundamento, o Ministério Público e o juiz, para separar aquelas crianças da mãe, independentemente de serem as crianças as culpadas, digamos assim, ou de ser um menino ter algum problema, que não parece que tenha, mas também não sou médica, até para, já que tanto falam que a mãe era vítima, até para proteger a mãe, não é? Portanto, se a mãe era vítima de maus-tratos, o que depois se vai discutir, portanto, não falarei muito sobre isso, que não é bem essa realidade, mas se a mãe fosse vítima de maus-tratos, e tendo-se queixado também, como fez, não tinha por que não ser afastada dos filhos, pelo menos do filho.
0: A advogada diz que, neste caso, a situação familiar tinha atingido o limite há muito. Está a ser preparada uma ação contra o Estado.
5: A ação já está a ser elaborada, com todo o cuidado. Obviamente que nós necessitamos de alguma documentação que neste momento não temos e, portanto, a ação vai dar entrada, documentada formalmente, contra o Estado, sim. Porque isto, o Estado tem que ser responsável e as pessoas que trabalham nele. Foram enviados vários vídeos, vários áudios. O menino pediu ajuda à polícia. Há um telefonema que ele grava, aliás, ele ligou 3 vezes a pedir por favores, e ninguém lhe deu ouvidos. A família paterna, desde o Brasil, estava constantemente a pedir ajuda, mandava e-mails para o Ministério Público, para a PSP, para a CPCJ, para as assistentes sociais, estavam a seguir, inclusivamente fez entrevistas relatando isto. Não posso entrar em pormenores, mas não tenho, sinto vergonha alheia perante aquilo que aconteceu, não ter sido feito nada e estarem agora a tentar descartar responsabilidades. Para mim não faz sentido.
0: Um processo que visa não só apurar o que falhou neste caso, mas também evitar situações semelhantes no futuro.
5: Já não conseguimos recuperar aquela vida, infelizmente. E também não conseguimos recuperar a vida deste menino, como é que vai ser a partir de agora. E obviamente que isto para ele não é uma situação fácil também. E estamos a falar de uma criança pequenina também, que está aqui incluída na história, digamos assim. Mas eu espero que isto sirva de exemplo, que nunca mais volte a acontecer. Eu espero que as pessoas tenham mais atenção, e cada caso é um caso, e que na dúvida, mesmo havendo uma dúvida, se a realidade é essa ou não é essa, temos sempre que separar e que tentar salvaguardar o superior interesse da criança e da própria vítima, que pode não ser uma criança.
0: Sobre a confissão do menor, a defesa diz apenas que os maus-tratos estiveram na base do homicídio. A violência no seio familiar levou o jovem a matar a mãe em Algés.
5: O meu cliente prestou declarações através de uma carta precatória, já é público. Não lhe posso dizer o que é que foi dito, mas posso dizer desde o início, já o disse, que sim, ele assume aquilo que fez, até porque foi ele que chamou os meios e a polícia. Portanto, ele sempre assumiu desde o início à polícia judiciária. portanto não tinha por que não assumir agora. Quanto a pormenores, não posso falar sobre isso, porque obviamente é um processo bastante delicado e é um processo que tem um sigilo.
3: No Centro Educativo de Coimbra, o menor tem sido acompanhado e revela uma boa integração.
5: Posso lhe dizer que ele está a ser acompanhado, está num centro educativo onde é muito bem tratado, está dentro do que é possível, atendendo à situação, está tranquilo no sítio onde está, está a ter acompanhamento psicológico, do pedopsiquiatra e está bem, está à escola, tem amigos, colegas que lá estão com ele e, portanto, nesse âmbito

0: Obviamente que isto não lhe sai da cabeça, mas isso. E acabou por separar da irmã, que é a pessoa de quem ele mais gosta, mas ele entende que. Tinha que ser assim.
1: Já a irmã de 4 anos encontra-se ainda numa família de acolhimento. Muito em breve deverá ser tomada uma decisão quanto à guarda da criança.
2: A PSP tinha sido chamado 5 vezes à casa desta família no espaço de apenas 16 meses. Gravações de chamadas revelam que o menor, com apenas 15 anos, denunciou os maus-tratos da mãe.
1: O primeiro registro é de 25 de abril de 2025. A PSP foi chamada à casa da família em Algés, no concelho de Oeiras.
3: Nesta data, a PSP interveio numa situação de violência doméstica entre os progenitores. Na sequência desta ocorrência, foi também elaborado o expediente no âmbito da Lei Tutelar Educativa por factos alegadamente praticados pelo jovem contra o pai.
1: Quase 6 meses depois, já a 14 de outubro, há nova chamada para as autoridades. O pai dos dois menores terá tentado asfixiar a mulher. A violência estendeu-se pelo menos ao jovem e o homem acabou detido. Desde essa altura que se encontra em prisão preventiva. Mas as autoridades continuaram a dirigir-se à residência da família. Já a 19 de maio deste ano, agentes são chamados para uma alegada da situação de abandono do jovem de 15 anos e da irmã de 4. No local, a polícia não confirmou a ocorrência. A 23 de junho, a PSP dirige-se mais uma vez à casa.
3: A PSP deslocou-se ao local após uma ocorrência entre o jovem e a mãe. A Polícia de Segurança Pública elaborou uma participação por factos ilícitos e novo expediente no âmbito da Lei Tutelar Educativa por alegadas injúrias e agressões do menor contra a progenitora.
1: A Última e Juventude, que dava conta de um conflito entre a mãe e o jovem. Os agentes foram ao local e deram depois conta de que não se confirmava a situação. Ainda antes desta última ida da polícia à casa, o menor também foi a uma esquadra apresentar queixa por violência doméstica contra a mãe. Foi na noite de 26 de julho. A PSP diz que nessa altura o menor alegou possuir vídeos e que no dia seguinte agentes contactaram o jovem, mas sem sucesso. 2 dias depois, o menor devolve a chamada.
4: Eu tive aí no dia 26, no domingo à noite.
5: Sim.
4: Eu tive a denunciar uma maus tratos de violência doméstica.
5: Me falaram que, doméstica, sim.
4: Sim. Me falaram que iam me ligar para mim passar as provas que eu tenho no meu telemóvel.
5: Me falaram que não ligava para si?
4: Não, eu fui aí no domingo.
5: No domingo apresentar a denúncia, sim.
4: Sim. E me disseram que no dia seguinte iam me ligar para mim apresentar as provas que eu tenho no meu telemóvel.
5: Tem o número do processo?
4: Oi?
5: Tem aí o número do processo?
4: Não.
1: O agente que atende o jovem explica que os colegas tinham ligado. O menor garante que não recebeu qualquer chamada. São dadas depois indicações.
5: Os meus colegas adiantaram-me o seguinte, que se o senhor quiser fazer eventualmente a denúncia de violência doméstica, o senhor deve, e como é menor de idade, ser acompanhado de uma pessoa maior de idade, que acho que o senhor tem uma amiga, não tem?
4: Não, mas eu não consigo fazer denúncia com ninguém.
5: Diga.
4: Eu não consigo.
5: Não consegue o quê?
4: Essa amiga não...
5: Eu só estou a dizer o que os meus colegas me disseram, que acho que na altura o senhor falou dessa amiga. Que era uma possibilidade.
4: Não, mas já não é mais.
5: Pronto, já não é mais. Ok, mas de qualquer das formas, o senhor, como é menor de idade, tem que ser acompanhado por um adulto para fazer este tipo de diligência, de denúncia.
6: Eu vou fazer,
1: São mais uma vez mencionados os vídeos que o menor terá captado. Provas que teriam sido já entregues, mas que o adolescente garante que foram sempre ignoradas.
5: De qualquer das formas, aqueles vídeos que o senhor veio mostrar aos colegas, aqueles vídeos das agressões,
4: sim.
5: O Ministério

0: Público já tem acesso a esses vídeos. Ou seja, isso aí não vai ser matéria nova para o Ministério Público. Eles já têm conhecimento de que esta situação está a decorrer e isto já está a ser feito um processo em relação a isto.
1: Sim. Não, mas porque os vídeos que eu tenho são de ameaças de morte. E até agora ninguém...

0: O que eu vou fazer é tentar ligar amanhã e entre as 9h30 e as 17h, mais coisa, menos coisa.
1: Da noite ou da manhã?
0: Diga.
1: Da noite ou da manhã?
0: Da manhã. Entre as 17h, não. 17h já é muito tarde. Entre as 9h30 e as 16h ou entre as 15h30. Os colegas do SMIP, que é o nosso departamento que está em carrego dessa situação, e inclusive que tenha a senhora, não sei se recorda, que também o recebeu, estão aí e o senhor pede para falar com eles por chamada telefónica e eles explicam melhor porque eles estão dentro deste assunto.
2: A PSP garante em comunicado que nunca existiu intenção de recusar a denúncia. Na madrugada de 12 para 13 de agosto, o menor assassinou a mãe com um golpe de mata-leão.
3: O pai deste rapaz está preso por violência doméstica. O julgamento já está a decorrer. O homem é suspeito de maus-tratos, não só contra a mulher, mas também contra os filhos.
2: O julgamento arrancou no Tribunal de Cascais pouco mais de um mês depois de o menor ter assassinado a mãe em Algés, no concelho de Oeiras. O arguído neste caso é o pai do jovem. Tinha sido preso menos de um ano antes do homicídio. Enfrenta agora a justiça, acusado de 3 crimes de violência doméstica e ainda um de violação. O episódio mais grave descrito na acusação ocorreu a 14 de outubro de 2021. O homem é suspeito de ter tentado estrangular a companheira. A defesa do arguído diz que este processo de maus-tratos ganhou outra dimensão após o menor ter tirado a vida à própria mãe.
4: Os factos recentes, não é, que toda a gente tem conhecimento, contribuíram para uma mediatização deste processo também. Pelo desfecho que ocorreu agora recentemente. Não podemos negá-lo, não é? Que tornou que houve uma mediatização muito, muito maior, muito superior relativamente a este processo. Agora, se acho que isso poderá ou não ter influência, sinceramente, esses factos que aconteceram recentemente não são objeto deste processo e, portanto, lá dentro no tribunal estamos todos os intervenientes processuais a tentar que isso não influencie de nenhuma forma aquilo que vai ser no fim aquilo que vai ser preferido pelo tribunal.
2: Segundo a acusação do Ministério Público, o homem submeteu a mulher durante os anos em que viveram em Portugal a agressões físicas, ameaças e violência sexual. Gabriela Barbosa seria controlada pelo companheiro. Terá tentado pôr um ponto final na relação várias vezes e sair de casa, mas o suspeito descobria sempre onde estava. Em 2024, o relacionamento terá chegado ao fim, mas o casal continuou a viver na mesma casa com os filhos. A mulher seria alvo de várias ameaças. O arguído dizia que a matava e que se não fosse dele, não seria de ninguém. Nas redes sociais, mantinham a aparência de uma família feliz. O arguído é ainda suspeito de agredir também os 2 filhos menores, entre eles o rapaz de 15 anos que acabou por matar a mãe. O processo diz que o menor era vítima de agressões e insultos frequentes. O pai dizia-lhe que era um lixo, nunca seria ninguém na vida, era um bandido, um vagabundo.
5: O processo descreve que em agosto de 2025 o menor chegou a defender a mãe dos atos violentos. Nessa altura terá sido agredido com um soco por parte do pai. 2 meses depois ocorreu um novo episódio de violência. Durante uma discussão foi usada uma faca e também uma cadeira. Descreve a acusação do Ministério Público que o agressor chegou a trancar a mulher e o filho na casa de banho e que disse que os ia esfaquear. O adolescente conseguiu fugir e pedir ajuda a um vizinho.
2: No julgamento, o homem negou ter forçado a antiga companheira a atos sexuais. Foram já ouvidas 11 testemunhas de acusação. A próxima audiência foi agendada para novembro com a audição de testemunhas de defesa.

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1: 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Agora vamos olhar a primeira página do seu jornal Correio da Manhã, edição desta terça-feira, dia 13 de outubro. Na manchete, o governo vai gastar 133,8 milhões em viagens, educação, defesa e negócios estrangeiros, com as verbas mais elevadas para deslocações e estadias. São 9 os ministérios com mais dinheiro. Pelo futebol, Lens Sporting, Leão sem Salazar no confronto da Champions, e no Benfica, Echeverri convence Marco Silva. Outros assuntos: tio e dois sobrinhos morrem ao isolarem depósito de água. Aconteceu na Quinta do Lago, em Loulé. Todos rezam pelo Papa. O Papa Leão, que é internado hoje. Há também esse drama, uma queixa à PSP para o filho ter aulas. Pelo Algarve, perseguição à lancha de droga acabou em morte. Ainda a história de um avião que está parado no aeroporto, um avião que vale 290 milhões de euros. Ainda a história de alguém que regressou a casa após 28 anos a caminhar à volta do mundo. A primeira fase de construção do TGV arrancou ontem. Pormenores também no seu jornal. Na secção Vidas, Cristina Ferreira, vítima de intoxicação alimentar. Da minha parte é tudo. Fica a música da Correio da Manhã Rádio já a seguir. Tchau, tchau, até logo.
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disse que era o Sr. Bruno Mars no início de mais um Aurora. Seja bem-vindo, eu sou Ana Pinto, faço-lhe companhia até bem perto das 5:30 da manhã e seguimos ao som de James Morrison com o tema Get to You. Fique connosco, uma ótima terça-feira.

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0: PDA, We Just Don't Care, John Legend, na Correio da Manhã Rádio, nesta madrugada de terça-feira, se vai ao volante. Boa viagem, fique connosco, temos mais uma edição do Músicas da Nossa Vida. Hoje vamos ouvir as escolhas musicais do analista político do Now, Eduardo Batista Correia.
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2: Olá, eu sou o Eduardo Batista Correia, sou analista político aqui no Now e, para além de dar aulas de gestão no ISCTE e ser o presidente do Tacos Parque, venho aqui hoje falar das músicas da minha vida. Há tantas músicas nas nossas vidas, tantas bandas, tantos momentos onde ouvimos música e onde nos emocionamos, onde nos acompanhamos dessa mesma música. Uma das nossas melhores companhias, certamente. A primeira que eu escolho porque foi talvez a primeira música que eu me lembro de me ter arrepiado pela melodia, pelo ritmo. É até de um cantor que não sigo muito, mas essa música marcou-me, e marcou-me de tal forma que na altura, aos 11, 12 anos, ofereci o single ao meu amigo Bruno Portela no seu aniversário. É Hurricane Carter, de Bob Dylan. Espero que gostem. 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

esta música de Bob Dylan, espero que tenham gostado. Vamos falar da segunda. A segunda ainda foi mais difícil de escolher, porque o critério, não a primeira música que nos tocou, era mais fácil. As outras, há tantas, há milhares delas, desde Ginny Loves Jezebel, a Pink Floyd, a Roger Waters, a Bruce Dickinson, tanta boa música. Mas decidi escolher uma das músicas que mais vezes ouvi, de uma banda que gosto imenso, dos Def Leppard, Too Late for Love. Acaba por ser uma música de amor, de um amor não concretizado, com uma melodia fabulosa. Aqueles que gostam de dançar, dancem-na também.

0: bem, espero que tenham gostado de Bob Dylan e Def Leppard. Foram as duas músicas que eu escolhi para hoje. Eu sou o Eduardo Correia, analista político no Now. Até breve e mantenham-se aqui connosco no Correio da Manhã Rádio.
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2: Eduardo Batista Correia partilhou connosco as músicas da sua vida em mais uma edição do Músicas da Nossa Vida. Tenha uma excelente madrugada de terça-feira. Deixe-se ficar desse lado. Temos mais música para conferir. Seguimos em português com os Sétima Legião.

A voz poderosa de Adele na Correio da Manhã Rádio. Tenha uma excelente madrugada de terça-feira. Deixe-se ficar desse lado. Viajamos agora até 1997 com um dos grandes, grandes sucessos do espanhol Alejandro Sanz, Corazón Partido, no Aurora. Fique connosco.

0: Corazón Partido foi um dos grandes sucessos de Alejandro Sanz em 1997. Dançamos todos muito ao som desta música. E vamos agora saber a previsão do tempo para esta terça-feira em Lisboa e também no Porto. Lisboa conta com céu pouco nublado ou limpo, com alguns períodos de maior nublosidade junto ao Cabo Raso, em especial até ao meio da manhã e no final do dia. O vento vai soprar fraco de norte, por vezes moderado, especialmente durante a tarde, e há uma pequena subida da temperatura máxima, 27 graus é a máxima esperada para a Grande Lisboa. Quanto à cidade do Porto, o cenário é mais ou menos semelhante, com o céu pouco nublado ou limpo, com exceção agora pela manhã, o vento a soprar fraco a moderado. Porto espera 22 graus de temperatura máxima.
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Calhada de 2004 dos Green Day para acordar. Já tomou café e já tomou assim um belo pequeno almoço cheio de proteína? Então vamos lá começar bem o dia. Tenho aqui uma proposta para lhe fazer. É em Lisboa, é uma peça de teatro, chama-se Cock, e é uma peça do dramaturgo britânico Mike Bartlett, que acompanha um homem dividido entre duas relações, numa história que cruza amor, desejo, identidade e escolhas, com humor à mistura. A encenação é de Ricardo Neves Neves e está em cena às segundas-feiras e às terças, às 21 horas, até 24 de novembro, no Teatro Maria Matos, em Lisboa, a não perder. Fique connosco, vamos lá então acordar para mais uma terça-feira cheia de energia. Viajamos agora até 1986 com o inconfundível David Bowie, Absolute Beginners.

uma bela viagem até 1986 com o inigualável David Bowie. Tenha uma excelente madrugada de terça-feira. Viajamos agora pela música de Zinha. Ela é cantora e compositora portuguesa, participou no The Voice Portugal e tem esta canção.

0: You're Not Alone, ouvimos Zinha, é esse mesmo que acabou de ouvir. Ela chama-se Zinha e esteve recentemente nos estúdios da Correio da Manhã Rádio. É muito jovem, esteve à conversa com a Lara Afonso e vai ouvir falar muito nela. Para já vamos ficar com Há Vidas Assim, as histórias inusitadas do Vítor Figueiredo.
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2: Há muitos tipos de gelados. Em copo, em cone, com um pauzinho, género e passa publicidade do Perna de Pau. E esses gelados de pauzinho foram os mais populares durante décadas, pelo menos em Portugal. Os cones eram para a bola de sorvete e as gelatarias eram poucas. Sorvete em copo também era raro. O pau de gelado reinava em Portugal. E bem podíamos dar graças a um miúdo de 11 anos. Em 1905, o pequeno Frank Epperson deixou sem querer um copo de refrigerante em pó misturado com água no alpendre de casa, em São Francisco, nos Estados Unidos. Lá dentro ficou também a pequena vareta de madeira usada para mexer a bebida. Nessa noite, as temperaturas desceram abaixo dos 0 graus. Na manhã seguinte, Frank encontrou o conteúdo completamente congelado. Em vez de o deitar fora, puxou pela vareta e descobriu que tinha acabado de criar uma sobremesa que podia ser comida sem colher nem taça. Um bloco de refrigerante congelado com a tal vareta. O que viria a ser o pau de gelado. Mas só quase 2 décadas depois, já adulto, Frank percebeu que aquela distração podia transformar-se num negócio. Em 1923, pediu a patente da invenção e começou a vender o produto com o nome Epsicle, uma combinação do apelido Epperson com Icicle, pingente de gelo. Foram os filhos que insistiram em chamar-lhe Popsicle, o gelado do pai. Há vidas assim. E há também quem conteste esta versão. Alguns historiadores da alimentação defendem que já existiam sobremesas congeladas semelhantes em feiras e cafés europeus antes de 1905. A patente Epperson não prova que tenha sido o primeiro a congelar uma bebida num pau, mas sim que foi quem transformou a ideia num produto industrial. Mesmo assim, continua a ser uma das histórias mais famosas da alimentação. Um dos gelados mais populares do mundo, o gelado com um pauzinho, pode ter nascido porque um rapaz de 11 anos simplesmente

0: Se esqueceu de um copo no quintal durante uma noite gelada.
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1: 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Fico consigo no Aurora, para onde quer que vá, até às 6:30 da manhã. Tenha uma ótima madrugada de terça-feira e já se ouve, ou melhor, vamos ouvir agora mesmo Áurea, ela que está de regresso com música nova, chama-se Back Into Love e antecipa o 6º álbum de estúdio da cantora, que está previsto para a primavera de 2027.

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1: Deve conhecer o nosso número de cor e é tão fácil falar connosco e nós estamos sempre à espera da sua mensagem. Tenha uma excelente madrugada de terça-feira. Estamos na reta final de mais uma Aurora e seguimos com Holly Humberstone.

0: To Love Somebody, Holly Humberston, na Correio da Manhã Rádio. Uma excelente madrugada de terça-feira. Vamos para mais uma edição do Check-Up. Hoje vamos falar de uma coisa muito importante: saúde mental.
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0: Quantas vezes olhamos para alguém e pensamos que está bem? Muitas vezes, um sorriso esconde uma luta solitária, sem esperança. Hoje falamos de saúde mental, algo tão precioso como a própria vida. Segundo a Organização Mundial da Saúde, mais de 1 bilhão de pessoas em todo o mundo vive com ansiedade, depressão ou outra condição de saúde mental. Em Portugal, calcula-se que cerca de 1 em cada 5 cidadãos

0: sofra com estas perturbações. Mas ainda assim, quantos de nós ousamos falar sobre isso? É urgente quebrar o silêncio, porque a saúde mental não é fraqueza, não é falta de força de vontade. É saúde. É parte de quem somos, tão importante como o coração que bate ou os pulmões que respiram. E todos podemos fazer a diferença, escutar sem julgar, perguntar como estás e esperar pela resposta. Valorizar o descanso, o equilíbrio, a pausa e exigir que o sistema de saúde trate a mente com a mesma dignidade com que trata o corpo. A verdade é simples, não há saúde sem saúde mental. E cuidar dela não é apenas um ato individual, é um compromisso coletivo. É assumir que cada pessoa tem direito a ser ouvida, compreendida e apoiada. Por isso, se está a ouvir e sente que precisa de ajuda, não se esconda. Pedir apoio é um gesto de coragem e se conhecer alguém que está a passar por momentos difíceis, estenda a mão. Às vezes, um gesto pequeno pode salvar uma vida. Lembre-se, falar cura, escutar acolhe e cuidar transforma. Porque a saúde mental é de todos e para todos.
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4: A equipa maravilha está quase a chegar. Júlio Heitor, Filipe Galamba e Luís Silva. E enquanto esperamos por eles, vamos ouvir um dos meus cantores preferidos. Ele chama-se John Mayer e canta Waiting on the World to Change. Fique connosco. Tenha uma excelente madrugada. Quase bom dia.

Fast Car, Tracy Chapman, na reta final desta hora. É sempre tão bom ouvir Tracy Chapman. E nas despedidas deixo-lhe uma proposta. Se está na cidade do Porto, os Yemen Blues sobem esta noite ao palco num concerto que cruza tradições, as tradições musicais iemenitas com blues, jazz, funk e ritmos da África Ocidental. Liderado pelo cantor e compositor Ravid Kalahani, o projeto distingue-se pela energia e pela mistura de culturas musicais. Fica a dica, o concerto começa às 21 horas na Sala 2 da Casa da Música e agora eu vou-me embora, regresso amanhã às 5 da manhã. Para já deixo

0: E os outros? Somos nós. Heróis de todo o dia que acordamos a esta hora. Parabéns a si também, porque não é fácil. Somos heróis do despertar mais cedo. Aqueles heróis que todos os dias saem de casa cedinho e precisam das notícias para ficar a saber o que se passa pelo mundo e pelo país. Síntese informativa com o Filipe Galamba, agora que agarramos estas primeiras notícias do dia. Ah, vamos para o Porto, onde está a Leonor. Leonor Ferraz, bom dia, amiga. Como estás? Bem-vinda.
1: Olá, olá, olá, muito bom dia.
0: Bom dia. Bom dia. Bem-vinda.
1: Vamos então.
0: Vamos então para a síntese.
1: Obrigada. Eu ainda estou a acordar.
0: Estamos todos, era disso que eu falava, dos heróis de todas as manhãs, a acordar a esta hora. Isto aquece, depois vamos lá, vamos lá. Vamos lá então para as notícias.
1: Vamos então às notícias. O governo vai gastar 133,8 milhões de euros em viagens. Esta é a manchete do Correio da Manhã desta terça-feira. O governo prevê gastar mais de 133 milhões de euros em viagens e alojamento em 2027. A despesa representa um aumento de 8% em relação ao ano anterior, apesar de prever uma redução global de cerca de 0,5% comparativamente ao Orçamento de Estado de 2026. A análise da proposta orçamental permite constatar que os ministérios com maior despesa em deslocações e estadas são a Defesa, os Negócios Estrangeiros e a Educação. Todos os detalhes para conhecer na edição impressa desta terça-feira. O Papa Leão XIV é hoje internado ao fim da manhã em Roma para ser submetido a uma cirurgia de remoção de um nódulo pulmonar. O Vaticano não especificou se a cirurgia vai decorrer ainda esta terça-feira. A intervenção vai ser realizada no Hospital Gemelli, onde esteve enviado o especial, segundo Cunha, com mais informações sobre o problema de saúde do sumo pontífice.
2: Sabemos então que Leão XIV dará entrada aqui ao final da manhã para ser sujeito a essa intervenção cirúrgica de remoção de um nódulo no pulmão que foi detectado num exame de rotina. Ele próprio, de viva voz, fez saber que tem um nódulo num pulmão bastante circunscrito, portanto, que à partida não oferece grande perigosidade em termos de saúde, mas que os médicos aconselharam a retirar e, por isso, ele vai sujeitar-se a esta intervenção cirúrgica. Tem toda a sua agenda cancelada até ao próximo dia 20. É de supor, então, que no dia 21, que será quarta-feira, de quarta-feira a 8 dias, o Papa retome a sua atividade normal.
1: Secundino Cunha, junto ao Hospital Gemelli em Roma, onde o Papa Leão XIV vai dar entrada esta manhã para ser submetido a uma cirurgia de remoção de um nódulo pulmonar. Por cá, o novo diretor nacional da PSP toma hoje posse. Pedro Moura substitui Luís Carrilho, que estava no cargo desde maio de 2024. O superintendente-chefe era desde 2024 coordenador-geral da Unidade de Coordenação de Fronteiras e Estrangeiros do Sistema de Segurança Interna. A cerimónia de tomada de posse vai ser presidida pelo Primeiro-Ministro Luís Montenegro no Salão Nobre do Ministério da Administração Interna. Para a Associação Sindical dos Profissionais da Polícia, o novo diretor nacional da PSP assume funções

0: num contexto de forte contestação pela valorização salarial e numa fase complexa e exigente para a instituição. A ASP considera que Pedro Moura vai ter de lidar com grandes dificuldades e adotar uma posição firme para exigir ao Governo os recursos e investimentos necessários. O maior sindicato da PSP vai pedir uma audiência urgente para transmitir as preocupações e apelar uma melhoria das condições profissionais numa altura em que continuam as negociações com o Governo e os protestos conjuntos entre polícias e militares da GNR. Um incêndio industrial flagrou num armazém na Madalena, em Vila Nova de Gaia. O alerta foi dado pelas 11 da noite desta segunda-feira. O incêndio já foi dominado, como nos conta o repórter Paulo Jorge Duarte, que esteve no local.
1: Entrou na fase de rescaldo o incêndio industrial que deflagrou na empresa Baviera, um interposto automóvel na Madalena, Vila Nova de Gaia. 33 operacionais que foram mobilizados para o combate a este incêndio, entre bombeiros sapadores da Vintes e de Coimbrões, assim como da Polícia Municipal de Gaia, que também foi mobilizada para apoiar o combate às chamas. As chamas que, inclusivamente, deflagraram na zona do parque de baterias, numa zona de armazém, também de detritos confinados. Ao fim de cerca de 1h30 de combate a este incêndio, um incêndio com características muito próprias e específicas por causa dos materiais altamente combustíveis, mas foi montado rapidamente um dispositivo musculado. Apesar do aparato, não há registro de feridos na sequência desta ocorrência.
0: Um incêndio industrial em Gaia, já dominado, decorrem então agora os trabalhos de vigilância e rescaldo. Pelo desporto, a Liga dos Campeões está de regresso. O Sporting tenta somar hoje a segunda vitória seguida nesta edição, na visita aos franceses do Lens. Na jornada inaugural da competição, os vice-campeões nacionais venceram por 3-1, na recepção aos turcos do Galatasaray. Na divisão do jogo com o Lens, o treinador dos Leões considerou que o Sporting já é uma presença habitual na Liga dos Campeões e é respeitado pelos adversários. Rui Borges recuperou até a analogia com os carros que fez na época passada, antes do jogo com o Arsenal, para dizer que o Sporting evoluiu de um Peugeot para um Mercedes.
2: O Sporting hoje em dia já é uma presença habitual da Champions, por isso é um grande clube. Já somos o Mercedes, pode não ser o topo de gama, mas já tem essa validação de ser uma grande equipa onde toda a gente olha com respeito e a rever muita qualidade naquilo que tem sido o seu trajeto ao longo dos anos, não só da época passada.
0: O treinador do Sporting na divisão do jogo frente ao Lens da segunda jornada da Liga dos Campeões. O encontro em França tem pontapé de saída agendado para as 6:45 da tarde, hora em Portugal continental. E fica por aqui esta síntese informativa.
3: Sim,
0: as notícias regressam à hora certa com o jornalista Filipe Calamba. Até já.
3: Muito bem, Leonor Ferraz, com as primeiras notícias do dia desta terça-feira, dia que é hoje? 13 de outubro. Logo temos a transmissão do encontro Lance Sporting. Interessa, ainda a propósito dos automóveis, do Mercedes, do Peugeot e dessas coisas todas. O que interessa é ser smart, ok? Tá? Diz Luís.
4: É smart, exatamente. É preciso ser esperto no trânsito.
3: Claro, não, com certeza, claro.
4: Dentro da segurança prevista,
3: se é para ser
4: e tal,
3: alguma marca,
4: com a prudência que é necessária todos os dias. Enfim, todas essas coisas.
3: Esperteza e inteligência para o jogo. Bom dia, Luís. Bom dia.
4: Ora, vamos avançar então com informações num cenário, ainda de uma forma geral, bastante tranquilo, nos principais acessos a Lisboa e Porto. Há, no entanto, aqui algumas situações que merecem relevo. Atenção à A2, há um despido de uma carrinha, é precisamente na saída da Marateca, no sentido Lisboa-Algarve. O trânsito está cortado, segundo as primeiras informações que disponho, nesta saída da Marateca em direção a sul, envolvendo então esta carrinha que está, esta viatura ligeira, que está a prejudicar precisamente então a circulação normal do trânsito na A2. Depois temos um camião variado, está a ocupar parte da via da A25 entre o nó da A1 e Albergaria à Velha, isto no sentido de Vilar Formoso. Portanto, isto é na região centro do país, portanto, outro cenário a ter.

0: ter em conta. Já mais próximo de Lisboa, nota-se já um aumento de intensidade na A2 para a ponte 25 de Abril. Já se começa a parar na subida para a ponte do Pargal, mas a intensidade de trânsito essa já está na descida para a Baixa de Almada. Todos os outros acessos a Lisboa, por enquanto, ainda estão com boas condições de fluidez. Já na área do Grande Porto, nada a registar em termos de congestionamentos, tudo em sinal verde, o que quer dizer que é uma boa hora para sair de casa.
1: Sim, senhor, está arrumadinho o trânsito. Se notar por aí alguma coisa, qualquer caminho ou qualquer via que veja, pode sempre informar. Alguma situação pode sempre informar o Luís Silva aqui pela linha WhatsApp da Correio da Manhã Rádio. Perguntem muito bem. Epá, isso dá-me jeito. Qual é o número? Trata-se já do assunto.
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1: Está dito, cá estamos nós juntos neste acordar de terça-feira, dia 13 de outubro. Isto é menos nada, é o que eu digo. Em menos nada, chegamos a dia 14 de outubro. É incrível como o tempo passa, não? 15, 16. Feliz ano novo e cá vamos nós. É chamada a birra do sono. Para o que lhe havia de dar logo de manhã, não é? Mas pronto, cá estamos juntos, Luís Silva, Filipe Galamba, eu próprio, Júlio Leitor, Leonor Ferraz, nos estúdios do Porto, na Síntese Informativa, e a Beatriz Amorim, a nossa produtora, que já cá está. Bom dia!

0: 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Tanta gente já ligada aqui à Correio da Manhã Rádio. E cada vez mais, tanto na frequência do Grande Porto, em 94.8, como pela Grande Lisboa, em 90.4. Ah, dirá, ah, mas eu não estou a ouvir aí, estou a ouvir através de cmradio.pt. Bom gosto seu. Muito obrigado.
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0: Daqui a pouco, 9 minutos mais, temos aí o grande jornal das 7, mas ainda há tempo para darmos uma espreitadela no tempo, irmos às compras num instante e olharmos para as temperaturas para esta terça-feira, dia 13 de outubro, já que vamos estar em um tempo de primavera maravilhoso, ok? Apetecem músicas como esta. Agora, esta hora é para não mexer muito. Whiskey Roll com Bruno Mars, assim.

0: ajudar a acordar. Ok. 13 minutos para as 7 da manhã, vamos às compras e vamos dar uma vista de olhos no tempo para o dia de hoje. As temperaturas vão subir ligeiramente. Mas já damos uma vista de olhos, pode ser? Já a seguir.
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0: E que tempo temos para esta terça-feira?
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0: Tempo com sol em todo o país, é certo que vamos ter algumas nuvens, mas aparentemente não há previsão de chuva. Algumas temperaturas bem mais frescas no litoral norte, 21 graus é a máxima esperada para o Porto. Bom dia, Porto, mas por exemplo em Braga os termómetros vão chegar aos 27 graus. A exemplo de Vila Real e dos 26 também previstos para o dia de hoje para Viseu. 30 graus para Castelo Branco. Também a temperatura esperada de 30 graus para Évora e para Beja. De resto, Lisboa não deve ultrapassar os 27 graus, Santarém vai andar pelos 29 e em Faro, azul, ainda tudo azul, belo tempo para tirar umas fériasinhas também, 28 graus, não é? Está sem aquele calor bom e há que aproveitar. Nada como ligado aqui à Correio da Manhã Rádio para que o seu acordar seja extraordinário. Ainda a sair de casa pela fresca. 3 minutos mais. As notícias.

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1: Muito bom dia, estamos a 7 minutos das 7 da manhã. Temperaturas atuais, à instante de Lisboa, com 16 graus, Porto 15, Faro 17. Melhor primeiro, este é o Grande Jornal das 7, a edição é do Filipe Galamba.
2: Bom dia. O Ministério da Administração Interna rejeita as acusações de Ricardo Carrilho, afastado ontem da Secretaria-Geral do MAI. O Ministério, liderado por Luís Neves, justifica a decisão com uma quebra de confiança. Ricardo Carrilho insiste que está a ser vítima de saneamento. Patrícia Marques Rodrigues.
3: O clima de tensão agravou-se a partir de agosto com a saída do então secretário-geral adjunto António Pombeiro. Mas foi agora que a relação institucional entre Luís Neves e Ricardo Carrilho atingiu um ponto de ruptura. Segundo o Jornal Expresso, em causa estão divergências sobre o controlo da rede Siresp e a capacidade do Estado para fiscalizar a gestão da empresa e avaliar os resultados operacionais. Posto isto, o Ministério da Administração Interna determinou o despedimento de Ricardo Carrilho, que exerceu o cargo de secretário-geral em regime de substituição. Agora, o secretário-geral demitido pede uma audiência urgente ao chefe do governo e acusa o ministro Luís Neves de pressão para cometer ilegalidades. Em declarações à SIC, Ricardo Carrilho descreve a exoneração como uma purga política e um ato de retaliação.
4: Recusei-me por diversas vezes a assegurar o pagamento de 26 milhões de euros, manifestamente ilegais, sem qualquer fundamento, que resultavam, no fundo, de apenas de alegações da própria Siresp S.A. Não se sabe, no fundo, qual é o vencimento do próprio presidente da Siresp S.A. Consta que vai ganhar, ou que está a ganhar, um prémio anual de 7 vencimentos adicionais ao seu próprio vencimento, e a verdade é que todos estes pagamentos representam 11 milhões dos 26 milhões de euros que efetivamente deviam estar a ser investidos na rede por ano. Portanto, o cidadão está a gastar 26 milhões de euros com uma rede que na realidade só beneficia em 15,8 milhões e o resto é para pagar carros e rendas de instalações no Saldanha.
3: O ministro da Administração Interna justifica a decisão com a necessidade de reorganizar a Secretaria-Geral do Ministério através de uma nova estrutura orgânica e de procedimentos ajustados às atuais responsabilidades com vista a melhorar a gestão do serviço.
2: Luís Neves nomeou Nuno Parreira da Silva para secretário-geral do Ministério da Administração Interna. O major-general é o atual comandante da Escola da GNR e substitui Ricardo Carrilho. O Ministério acusa o antigo responsável de prejudicar o funcionamento do Siresp. Carrilho, por sua vez, acusa o ministro de pressões ilegítimas e de interferência política. André Ventura esteve esta segunda-feira no protesto dos agricultores junto à Assembleia da República. Questionado sobre o ministro Luís Neves, o líder do Chega disse esperar que as pessoas abram os olhos.
5: Talvez as pessoas com isto comecem a abrir os olhos para quem é Luís Neves, para a forma como atua, quer no governo, quer fora. Nós em democracia não podemos ter medo de poder nenhum. Quarta-feira nós vamos dar um passo muito importante na constituição de uma comissão de inquérito para mostrar que precisamente não temos medo nenhum, mas esta atuação de Luís Neves mostra como sempre que alguém se lhe mete na frente e exige transparência ou exige verdade, ou afasta, ou intimida, ou tenta condicionar. A diferença é que, ao maior partido da oposição, não tem propriamente essa capacidade, nem tem esse poder.
2: O secretário-geral do Partido Socialista considera que o Ministério da Administração Interna é um dos principais focos de instabilidade do governo. Estélio Carneiro exige explicações a Luís Neves pela demissão do secretário-geral do Ministério.
6: Deve ser ouvido e deve esclarecer todas as questões que houver a esclarecer. Eu devo dizer que estou triste por um lado e preocupado por outro. O governo está em permanentes confusões. Algumas dessas confusões são nos setores mais nevrálgicos à vida do Estado. O Ministério da Administração Interna é um ministério decisivo para as liberdades, direitos e garantias dos cidadãos. Sinto-me, portanto, preocupado com um governo que é fonte de instabilidade permanente, por um lado, e sinto que essa instabilidade ocorre particularmente em setores, até hoje, desde a primeira hora, que o Ministério

0: da administração interna não esteve tranquilo.
1: Declarações de José Luís Carneiro. Pedro Passos Coelho admitiu a possibilidade de regressar à política. Luís Montenegro rejeita sentir-se ameaçado e afasta o entendimento entre PSD e Chega, propostos pelo antigo Primeiro-Ministro. O líder do PSD recordou ainda que, no início deste ano, desafiou potenciais opositores a avançarem para eleições diretas no partido.
2: Este PSD não precisa, não deve, e o país não ganha nada se estiver acorrentado ao partido que está à nossa direita e que é hoje o segundo partido com representação parlamentar na Assembleia da República. Se há alternativas de pensamento, elas devem ser analisadas e devem ser decididas. E foi isso que fizemos, tranquilamente, no PSD. Tivemos uma eleição, tivemos um congresso, já tínhamos tido a eleição nacional. E, portanto, temos agora um duplo compromisso. O compromisso com o povo e o compromisso com os militantes do PSD.
1: Declarações de Luís Montenegro. O governo prevê gastar quase 134 milhões de euros em viagens e alojamento no próximo ano. O valor é ligeiramente inferior ao previsto para este ano, Luís Silva.
3: A educação é o ministério com mais dinheiro para este tipo de despesas, com 41 milhões e 200 mil euros. Segue-se o da defesa, com mais de 21 milhões, e o dos negócios estrangeiros, com mais de 10 milhões. No próximo ano, as verbas orçamentadas têm uma redução de 0,5 ponto percentual em comparação com o que está previsto para 2026. O ministério, liderado por Fernando Alexandre, conta com menos 9% da verba para deslocações e estadas do que este ano. Já o da defesa vai ter mais 8% e o dos negócios estrangeiros conta com mais 37%. Dos 15 ministérios com fundos atribuídos para estas despesas, 9 deles têm aumento de verbas e 7 têm cortes orçamentais. O orçamento do Estado para 2027 vai ser discutido no Parlamento a 27 e 28 de outubro. A votação final está marcada para 24 de novembro.
1: É a notícia que faz hoje a manchete do Correio da Manhã. Todos os detalhes na edição já nas bancas. A Associação Académica de Coimbra acusa o Chega de invadir as instalações e interromper a emissão da Rádio Universitária de Coimbra. Estreava um programa de debate político com representantes do PSD, PS, Iniciativa Liberal e Livre em estúdio. O Chega foi convidado a participar à distância porque está proibido de realizar ações nas instalações da Associação Académica de Coimbra. Uma decisão que não agradou ao partido, como explica Jaime Nunes, moderador do debate da RUC.
4: O Chega contestou esta decisão, naturalmente disseram que não estavam na mesma posição que os outros partidos, o que é verdade, uma vez que estavam online, mas não tendo outra solução, foi esta a solução encontrada por parte da equipa da RUC para conseguirmos então viabilizar esta participação do partido Chega. Até que, por volta das 9h30, entra então dentro do estúdio a Rita Matias, acompanhada de cerca de 10, 11 membros do Chega, e tentaram então falar ao microfone.
1: A deputada do Chega nega ter invadido o edifício, diz que entrou sem impedimentos e que responsáveis da rádio lhe abriram a porta do estúdio. A Associação Académica convocou, entretanto, uma assembleia extraordinária para debater o caso. O Chega garante que estará presente no próximo debate. Se for impedido de participar, promete apresentar queixa à ERC e às autoridades judiciais. A mãe de um aluno de 15 anos com necessidades educativas apresentou queixa na PSP da Almada. O filho continua sem aulas desde o início do ano letivo. A transferência de uma escola de Odivelas para Almada está por resolver por falta de vaga numa escola com os apoios necessários. Sónia Zeverino teme que o filho reprove devido às faltas acumuladas.
5: Eu estou a ficar preocupada porque, entretanto, ele está-me a chumbar por faltas. E eu não percebo o que é que é preciso fazer mais. Já enviei e-mails para o Ministério da Educação, já enviei e-mails para a DGEST, já enviei e-mails para a PCCJ, já fui à polícia. É assim, eu estou desesperada, já fui de escola em escola, já pedi livro de reclamações. É assim, não sei mais o que é que eu possa fazer.
1: O aluno estava matriculado no 10º ano da Escola Profissional Agrícola de Ondiniz, em Odivelas, num curso de dupla certificação na área dos cuidados e animais domésticos. No início do ano, a mãe deparou-se com limitações da escola.
5: Não foi possível porque ele não tem os apoios lá nessa bendita escola da Paia. O diretor foi muito amável, informou-me de tudo. Ele não tem a culpa de ter nascido com esta doença, necessita de uma escola. É a única coisa que eu peço, é uma colocação escolar. O ficar em casa ou chumbar por faltas e depois a PCCJ intervir não é a solução. A solução é agora. O miúdo está em sofrimento, está com um estado psicológico com muita ansiedade, triste, e eu sinto-me impotente e frustrada.
1: A alternativa é frequentar o 10º ano do curso geral em Almada, mas tem sido difícil de encontrar uma escola com vaga. O aluno tem déficit de atenção e hiperatividade. O Papa Leão XIV é hoje internado no Hospital de Roma para ser submetido a uma cirurgia de remoção de um nódulo pulmonar. A reportagem é do Secundino Cunha, enviado do Correio da Manhã a Roma.
6: O que se sabe é que o Papa Leão XIV dará entrada no Hospital Gemelli por volta do meio-dia de terça-feira. Essa é a informação que possuímos e que ele tem a agenda cancelada até ao próximo dia 20. Agora, quando vai realizar-se a intervenção cirúrgica, ainda não sabemos. Portanto, aquilo que se sabe nesta altura é que o Papa vai entrar aqui na Policlínica Agostinho Gemelli quando forem cerca de meio-dia, portanto, ao final da manhã, e que a sua agenda está cancelada até ao próximo dia 20.
1: Secundino Cunha, em Roma, a última grande peregrinação do ano a Fátima ficou marcada pelas orações pela saúde do Papa Leão XIV, que vai ser operado. Cerca de 130 mil peregrinos participaram na procissão das velas. Os fiéis pediram à Nossa Senhora de Fátima uma rápida recuperação do Papa.
7: E Nossa Senhora, por isso é que cá vimos. Desce paz ao mundo, é que era bom, não era? Mas venho cá muitos anos, muitos anos.
8: Neste 13 de outubro, o Papa vai dar entrada no hospital para ser operado.
7: É, coitado.
8: É uma coincidência esta data?
7: É verdade, é uma coincidência, é verdade. Pode ser que Nossa Senhora lhe dê a mão e que o cure mais depressa.
8: Vai também rezar por ele?
7: Pois, também temos que rezar por ele, porque ele também reza por nós, não é?
9: Gosto de estar aqui, pronto, nestes dias, assim.
8: Como é que reagiu quando ouviu o Papa dizer que tinha um nódulo no pulmão?
9: Ah, sobretudo como foi ele que anunciou, é um bocadinho, toca a ser um bocadinho mais.
8: Vai rezar por ele hoje também?
9: Sim.
1: O Vaticano não confirmou se a operação vai ser realizada hoje. As audiências papais estão canceladas até 20 de outubro. O Sporting procura hoje a segunda vitória na Liga dos Campeões, frente ao Lens, em França. Rui Borges poderá fazer alterações no 11 inicial para o jogo de hoje. Na divisão, o treinador diz ter noção do desafio que tem pela frente.
10: Em relação a nós, pode haver uma outra alteração e é natural que isso possa acontecer. Em relação ao Lanz, olho muito para o coletivo, não para o individual, não só em relação ao Lanz, é quase sempre em relação a qualquer adversário. Claro, vamos sempre identificando um ou outro jogador que está numa melhor forma, mas estamos sim muito preocupados com aquilo que é a intensidade coletiva. Sabemos das dificuldades, esperemos e faremos tudo para estar preparados para o desafio.
1: O Lanz Sporting tem relato aqui na Correio da Manhã Rádio, numa emissão especial a partir das 5:15 da tarde.
11: Sim, senhor. Filipe Galamba, com o Grande Jornal das 7. 7:05, vamos para a estrada. Epá, tem de ser, de lá vamos nós. Mas pelo menos que existe alguém que nos dê uma ajuda, não é? Aquele anjo da guarda, aquele que está sobre o nosso ombro direito ou esquerdo, depende. É quase uma visão assustadora.
12: Que ajuda,
11: não existe. Não acontece literalmente, isso. Ok? Não acontece literalmente. Luís, como é que estão as coisas?
12: Conta ajudar,
11: claro, a ideia é ajudar.
12: Naturalmente. A ultrapassar muitas dificuldades do trânsito, que no fundo é uma constante ao longo de todas as manhãs. Mas não há motivo para alarme a esta hora, o que de facto é uma boa notícia. Porque o cenário podemos considerar o habitual. No caso de Lisboa, já se começa a notar algum movimento no IC19, entre o Cacém e Tercena. Depois há de novo paragens em Queluz. Por enquanto, a ligação a Pina-Manica ainda se faz sem demora. Já na A2, para a ponte 25 de Abril, a fila aumentou, antecede o segundo viaduto do Feijó e aproxima-se muito rapidamente da Baixa de Corroios. Ainda na margem sul do Tejo, destaque para a Estrada Nacional 10, já tem as primeiras paragens à passagem pela zona da Quinta do Conde, isto em direção a Coina, e na Estrada Nacional 378, a saída de Fernão Ferro até à ligação com a A33, o trânsito aqui também já está mais intenso, mas mesmo assim a demora não é muito acentuada. Fica também a nota para as ligações de Cascais a Lisboa. Atenção à A5, que começa a ter agora mais movimento no troço entre Oeiras e o Estádio Nacional, mas por enquanto as paragens ainda são praticamente inexistentes. Este cenário também se aplica à segunda circular, à passagem pelo Campo Grande, apenas no sentido Benfica-Sacavém.
3: A calçada de Carris é o outro acesso a Lisboa, onde o trânsito começa a aumentar de intensidade, mas por enquanto ainda sem

muita demora. Viajamos até ao Porto com um cenário bastante mais favorável comparativamente com Lisboa. Temos já mais movimento na A44, essencialmente no troço entre a Madalena e o Nó de Coimbrões. Também há mais trânsito na via de cintura interna, junto à saída para a Boa Vista, no sentido a Rábida Freixo. Para já, todos os outros acessos ao

0: Luís Silva. Perguntem muito bem. Pás, ainda há pouco disse, mas eu já não me lembro do número para ligar. Não tem mal nenhum. Nós damos uma ajuda.
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1: É sempre assim, mais logo no regresso a casa, animação garantida. Quer dizer, hoje vamos à bola, onde e com quem? 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
1: Naturalmente, a torcermos pelos Leões para acompanhar tudo aqui na Correio da Manhã Rádio. Claro que ao longo do dia muitas piadas haverá, não é? A propósito disto, não estará calor para o Sporting jogar com o LAN? Se calhar ainda não é uma.
4: Com lã? Eu percebi o que tu fizeste aí.
1: Percebeste? Eu percebi qual é que era a piada. Ficava aqui atravessado, é fraquinha, mas pronto, esta hora também não se arranja assim. Muito melhor. Esta hora e outras horas também. Mais acordado ou menos acordado. Isso mesmo, diria salta a cama, mas o que me responderá eventualmente é: oh meu amigo, já saltei da cama há uma carrada de tempo. Estou a despachar para sair de casa, ou então já estou na estrada. Para saber os caminhos certos, o Luís Silva está mais.
4: Não tem problema.
1: Não há problema nenhum. The Wildflowers, One Headlight, é lindo.

0: One at Light, The Wallflowers, para nos ajudar a acordar. Serve-se ainda, não é? Que ainda estamos aqui neste pré-aquecimento. Sente-se no Wallflowers, que é um bocadinho mais longo. Menos pedido. Quem já anda despachado a esta hora e sempre atento ao que se passa pelo trânsito é o nosso Luís Silva. Quem é que é servido?
1: De uma Olha, tenho aqui uma buchazinha, exatamente, e que vem mesmo a calhar a esta hora da manhã, sabe sempre bem, o conteúdo é que não é bom.
0: Pois.
1: E, portanto, tem a ver aqui com uma situação de acidente ou avaria na A5, é na zona do Estádio Nacional e no sentido Cascais-Lisboa. A fila começa a aumentar, portanto, já está próximo da área de serviço de Oeiras.
0: Qualquer alerta de trânsito a qualquer momento aqui na Correio da Manhã Rádio. Anda cá, Eduardo! Blá, blá, blá.

0: E a pergunta de hoje é: o que acha da graçola de Luís Montenegro ao dizer que o Sporting é o clube do... para o ano é que é? Referência da Albufeira, pá, o Marafado do Montenegro está a brincar com o fogo. Eu tenho muitos clientes no meu restaurante que são do PSD e são do Sporting, mas agora já não vão votar PSD por causa dessa boca. Eles até já dizem que o governo não se aguenta muito e que vamos a eleições no início do próximo ano. Por isso eles dizem que para o ano é que é para correr com o Montenegro a pontapé. Ele mexeu com orgulho todos os lagartos do mundo e aqui do Algarve. E nós, os lagartos, somos milhões, espalhados pelos 7 continentes dos 4 cantos do hemisfério. Ele arranjou lenha para se enforcar com esta brincadeira.
1: Irmã Jaleta da Purificação, freira da Ordem das Obelitas Lanzudas, no convento de Corral de Bodes. Deus gosta da comédia. E o Papa Francisco dizia isso: mais humor, menos guerras. Montenegro quer ser um stand-up comédia. Temos de aceitar. Eu adoro comédia. A minha favorita é a Joana Marques. Somos muito parecidas fisicamente e temos o mesmo tipo de humor. Ai, não escapa ninguém, vai tudo a jeito. Toda a gente diz que somos igualzinhas. Quanto ao Montenegro, ele está a tentar uma carreira na comédia. Temos de apoiá-lo, até porque como primeiro-ministro não parece que tenha muito futuro. É cada tiro, cada melro, não acerta uma, coitado. Vamos rezar hoje o terço pelo Montenegro e todos os outros comediantes deste país. Zeta até nós, hoje somos um adepto solitário, amanhã uma claque ruidosa. Aleluia!
0: A Bíblia Sousa, a mim não me interessa as piadolas de Montenegro e companhia, excepto se forem piadas a gozar com lagartos. E até passei a simpatizar com esse indivíduo depois dele ter dito o que disse, e cheguei mesmo a ponderar a botar nele um dia, mas depois a minha mulher disse-me: cuidado, Abílio, olha que ele é tripeiro. E eu disse: mau, pior é a menta que o corneto, nem pensar. Foi uma boa boca, mas não vale o voto. E agora não digo mais nada. Desculpem ser assim curto e grosso, mas eu tenho a minha cabeça, não sigo a carneirada.
2: Vitalina Baza, tenho 81 anos, mas com um corpo de 40. A minha pergunta é: onde é que está o fair play? Onde está a capacidade nos rimos de nós próprios? O Montenegro agora não pode ter sentido de humor. Um homem com aqueles olhos e aquele sentido de humor até fica mais irresistível. Lembro-me de uma vez ter estado com o Mário Soares e lhe ter dito que as bochechas dele...

0: ele lhe dava um cá um charme, ui ui, e ele riu-se, foi simpático, até com a minissaia que eu estava, até o resto da comitiva que estava com ele ficou de bochechas caídas, quanto mais o Soares. Eu era um avião, era um Boeing de dois andares, era por isso que eu precisava sempre de copiloto. O meu marido sozinho não conseguia aguentar este jumbo. Viva a comédia!
1: Blá, blá, blá, patati patatá. 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
2: É isto todos os dias. Na sala também pode ver o Eduardo Madeira interpretar muitas destas personagens, onde no Instagram da Correio da Manhã Rádio. Portanto, faça o favor de dar um pulinho ao lá. Ok? É pá, agora não me dá jeito. Estou-me a despachar isto. Está para eu conduzir. Faz muito bem. Ok. Pode ser mais tarde. Assim, quando chegar ao serviço, no intervalo do café, a meio da manhã, à hora do almoço, mesmo no finalzinho da refeição, a qualquer momento pode passar por um Instagram da Correio da Manhã Rádio e seguir-nos naturalmente. A ideia é essa. Vamos até à Baía de Cascais. Ainda está frio? Está nada.

0: Carol passeia assim pela fresca, não é? Dizem que faz bem assim, sentir os pezinhos na areia. Um agasalho, porque agora já está frio. Talvez usando Manolá, que vai jogar mais logo o Sporting. Assim que assim se canse. 7h24. Ai, a piadinha hoje. Isto hoje não está. É aquela piadinha do sono. Vamos lá descobrir as capas dos jornais, as gordas, desta manhã no quiosque do Bom Dia Contigo, Filipe Galanda. Começamos pelo Correio da Manhã antes que esgote. Vamos lá, vamos lá.
1: Começamos com a manchete do Correio da Manhã. O governo vai gastar 133,8 milhões em viagens, educação, defesa e negócios estrangeiros, com as verbas mais elevadas para deslocações e estadias. 9 ministérios com mais dinheiro, o orçamento do Estado para 2027, a notícia para ler com atenção na edição de hoje do Correio da Manhã, que tem também na primeira página o treinador do Sporting, Leão, sem Zalazar no confronto da Champions, e ainda o Benfica, Echeverri, convence Marco Silva. Também referência ao Papa, todos rezam pelo Papa, Leão 14, internado hoje. No Algarve, perseguição e a lancha de droga acaba em morte. E depois, no espaço Vidas, Cristina Ferreira, vítima de intoxicação alimentar. Desde abril, avião de 290 milhões parado no aeroporto e ainda volta ao mundo, regressa a casa após 28 anos a caminhar. Tudo para conhecer na edição do Correio da Manhã desta terça-feira. Dirigente do MAI acusa Neves de o pressionar para cometer ilegalidades, é a manchete do Público, enquanto o Jornal de Notícias escreve vítimas de violência doméstica obrigadas a sair de casa para terem licença parental a 100%. No Diário de Notícias, IP falha prazo para concluir mapas de ruído na rede ferroviária. Já o Negócios escreve dividendos só pagam fatura da REN ao fim de 25 anos. Também na primeira página do Negócios, orçamento do Estado em destaque, crescimento da economia vai dar brilharete na dívida pública. Promotores já podem reaver IVA da reabilitação e ainda margem de refinação da Galp mais do que triplica no terceiro trimestre. Nos desportivos, o Sporting em grande destaque, para já no Record, com Rui Borges na capa, Leão liga o turbo, Rui Borges assume novo estatuto europeu. Quanto ao Benfica, no Record pode ler-se na primeira página Sudakov e a alegria do golo. Tinha saudades deste sentimento, disse o jogador. No Porto, António Silva vê águias como trampolim. Bom clube no Porto, aliás. Isto ainda era sobre o Benfica, peço desculpa. Quanto ao Porto, António Silva... Antes, vamos voltar atrás, Júlio.
0: Puxar atrás.
1: Puxa António atrás, Silva, ainda em relação ao Benfica, diz que vê águias como trampolim e diz que é um bom clube para se ser vendido a grandes equipas. Agora sim, em relação ao Porto, em destaque está Rosário, que segura o eixo, adaptado a central com o Betis. Gabriel Veiga regressa ao 11, o capitão estreia sexta-feira, Vida de Jorge Costa, em documentário para conhecer na edição de hoje do Record.
0: Sim, senhora, está...
1: Falta o jogo e falta a bola.
0: Ah, falta o jogo e a bola. Estamos
1: no jogo.
0: Isto está bonito.
1: Está bonito.
0: É a terça-feira do Luís Silva, diz que é a terça-feira do dia mais complicado.
1: E parece que está a ser mesmo.
0: Vamos ao jogo, então.
1: Contagioso. Abram alas ao Borja, escreve o jogo na primeira página. Apontado à ação em Sevilha, na vaga de William Gomes. E depois, na bola, temos três caras do Benfica. Cada vez há mais soluções. Plantel do Benfica fica a crescer para a primeira linha, para conhecer na edição da bola.
0: Sim, senhor, está feita a volta pelo quiosque do Bom Dia da Correio da Manhã. Estamos aqui a ganhar energia, não é? Por acaso o Luís Silva tem aquela teoria, chegada a terça-feira, eu digo que estamos mais carregadinhos de sono, não é? Mas isto passa, isto vai lá.
1: Ele, pelo menos, está sempre, quase a passar.
0: Os olhinhos do Luís estão sempre a mexer. Portanto, pelo menos os olhinhos não estão ensonados.
2: Nem a mexerem a dormir.
0: Era só o que faltava, não é? Hella Langley, Be Her. É tão gira esta música. Olha quem está aqui a ouvir a Correio da Manhã Rádio. Obrigado.

0: Ella Langley, Be Her. Para estar a acordar nesta terça-feira, 13 de outubro. Num daqueles dias em que a voz quer ir por um sítio e o cérebro vai por outro. E depois encontram-se aqui. Cruzam-se.
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0: Está mais do que na hora. Vamos lá para a síntese informativa. Contigo, Leonor Ferraz.
4: Olá, muito bom dia. Luís Montenegro aconselha a esperar sentado quem espera pelo insucesso do PSD no governo. É a resposta do Primeiro-Ministro e também líder social-democrata Pedro Passos Coelho, que admitiu ponderar o regresso à política durante uma entrevista à SIC. Sem referir o nome do antigo Primeiro-Ministro, Luís Montenegro deixou um aviso esta segunda-feira de que não vai abandonar o cargo e recordou Passos Coelho que ainda este ano teve a oportunidade de ir a votos no partido. Durante um jantar do primeiro aniversário de Pedro Duarte à frente da Câmara do Porto, Luís Montenegro disse ainda que o PSD não precisa de estar acorrentado ao Chega. Quebra de confiança por comprometer funcionamento dos serviços. É desta forma que o Ministério da Administração Interna justifica a demissão do secretário-geral, isto depois de Ricardo Carrilho ter considerado a exoneração um ato de retaliação e acusado Luís Neves de pressões ilegítimas. Um comunicado enviado às redações ontem à noite, o MAI rejeita as acusações de Ricardo Carrilho e fala num vasto conjunto de episódios que tornaram insustentável a relação com a tutela, bem com entidades tuteladas e com outras áreas governativas. O Ministério liderado por Luís Neves garante ainda que o afastamento do dirigente foi determinado pela necessidade de encontrar um perfil adequado e comprometido com os objetivos políticos e estratégicos da tutela. O Papa Leão XIV é hoje internado em Roma para ser submetido a uma cirurgia, remoção de um nódulo pulmonar. A intervenção vai ser realizada no Hospital Gemelli, onde esteve o enviado especial Secundino Cunha.
5: Sabemos então que Leão XIV dará entrada aqui ao final da manhã para ser sujeito a essa intervenção cirúrgica de remoção de um nódulo no pulmão que foi detectado num exame de rotina. Ele próprio, de viva voz, fez saber que tem um nódulo num pulmão bastante circunscrito, portanto, que à partida não oferece grande perigosidade em termos de saúde, mas que os médicos aconselharam a retirar e por isso ele vai sujeitar-se a esta intervenção cirúrgica. Tem toda a sua agenda cancelada até ao próximo dia 20. É de supor então que no dia 21, que será quarta-feira, de quarta-feira a 8 dias, o Papa retome a sua atividade normal.
4: Secundino Cunha, junto ao Hospital Gemelli em Roma, onde o Papa Leão XIV vai dar entrada esta manhã para ser submetido a uma cirurgia de remoção de um nódulo pulmonar. No desporto, a Liga dos Campeões está de regresso. O Sporting viaja até França para defrontar o Lens. Na divisão da partida, Rui Borges recuperou a analogia com carros para dizer que o Sporting já é uma presença habitual na Liga dos Campeões.
6: O Sporting, hoje em dia, já é uma presença habitual da Champions, por isso é um grande clube. Já somos o Mercedes, pode não ser o topo de gama, mas já tem essa validação de ser uma grande equipa onde toda a gente olha com respeito e a rever muita qualidade naquilo que tem sido o seu trajeto ao longo dos anos, não só da época passada.
4: O treinador do Sporting, na divisão do jogo frente ao Lens, da segunda jornada da Liga dos Campeões. O encontro tem pontapé de saída agendado para as 6:45 da tarde. E as notícias regressam com a edição das 8 da manhã.
0: Sim, senhora, já estamos aqui em contato com o Camilo Lourenço.
4: Até já.
0: Muito bem. Leonor Ferraz com a síntese informativa. Aqui Camilo Lourenço, bom dia amigo. Ouvir o Rui Borges a falar de Mercedes e de Peugeot e coisas assim, eu pensar, ele tem é de ser smart, ok? Para o jogo de mais logo, frente ao lance. Bem-vindo, Camilo Lourenço, vamos lá para um cuidado com a carteira. Vamos embora, amigo, é agora.
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0: Querido Camilo Lourenço, estamos num daqueles dias, como diz o Filipe Galamba, epá, o cérebro quer ir por um lado e a voz quer ir por outro. Epá, ainda bem que apareces para pôr ordem na sala. Olha, eu ia aqui desafiar-te a falarmos na manifestação de ontem dos agricultores com a presença da CAP. Tem tudo a ver com os subsídios que estão a reclamar para não fechar as empresas. O que é que tens a dizer sobre isso, Camilo Lourenço? Bom dia, amigo.
7: Bom, vamos lá tentar enquadrar isto. Eu não tenho nada contra agricultores, pelo contrário. Lido com eles todas as semanas, nomeadamente no Alentejo. Primeiro ponto. Segundo ponto. Tu, quando crias uma empresa, tens de ter capital próprio, certo?
0: Certo.
7: Bom, em Portugal há o péssimo hábito de nós criarmos empresas. Havia até um ex-primeiro-ministro que achava que se podia criar empresas com um euro. Imagina o que é a minha confiança como fornecedor a lidar com uma empresa que tem capital de um euro. Mando dar uma volta, não é? Bom, mas enfim. Quando nós criamos empresas, temos de ter capitais próprios. Capitais próprios é o quê? É o capital necessário para nós desempenharmos a nossa função. Ora, em Portugal há um péssimo hábito que é, quando nós criamos empresas, muitas vezes criamos sem capital próprio e depois vamos financiar. Ou junto da banca, ou junto dos fornecedores. Como é que se fornecia junto dos fornecedores? É dizer assim, olha, eu vou-te pagar a 6 meses. Entretanto, já tens ali o produto, vais vendendo e por aí adiante. Bom, mas além destas técnicas, há uma outra técnica em Portugal, que é, quando as coisas correm mal, eu digo assim, para onde é que me vou virar? Epá, fornecedores já não me atiram, já não me financiam. A banca nunca financiou, portanto, eu vou-me financiar juntos contribuintes.
0: Com subsídio, sim.
7: Okay. Ora bem, okay. Juntos contribuintes. Uhum. Bem, onde é que eu quero chegar? Repara, eu não tenho de ser sensível como contribuinte aos problemas de uma série de empresas e de setores. Não tenho de ser. E por isso é que eu acho espantoso como é que a CAP ontem estava naquela manifestação. Através do Luís Mira, que aliás que é uma pessoa que eu conheço há uma série de anos e por quem até tenho respeito. Mas isto é impressionante. Repara, então, mas espera aí, porque é que são os agricultores e não os produtores de pão, não é? Ou então quem fornece refeições para as cantinas de estudantes nas escolas secundárias, cuja refeição custa-lhes a eles, quando vendem ao Estado, cerca de 1,5 euros ou coisa do género. Pá, o que eu acho espantoso nisto é como é que em Portugal há certos grupos que sistematicamente aparecem, são grupos de pressão, são grupos de interesse, aparecem sistematicamente com estas ideias de, epá, eu estou à rasca, desculpem-me lá a expressão dizer isto, mas é assim que o povo fala. Eu estou à rasca, portanto, venham-me cá ajudar. Pá, não pode ser assim. Imagina o que era se todos os setores da economia viessem pedir um subsídio. Ah, o governo deu 60 milhões, não chega, eu quero 140 milhões. Imagina se todos os setores da economia fossem fazer isto. Em primeiro lugar, onde é que haveria margem orçamental para estar a ajudar esta malta toda? Número um. Número dois, de quem é que vai pagar isto? É o contribuinte. Ou seja, todos nós estamos aqui a ouvir rádio neste momento e pagamos impostos, vamos pagar do nosso bolso para aquelas pessoas poderem continuar a fazer o seu negócio. Não pode ser. Dir-me-ão assim, as empresas vão fechar. Mas, Júlio, sinceramente, se o Correio da Manhã Rádio tiver prejuízo durante 10 anos, tu achas que os acionistas vão manter a rádio?
0: Eu faço uma manifestação, que é para pedir subsídio.
7: Pois estás a ver. Isso é que é espantoso. Não é? Se os jornais todos estiverem a perder dinheiro, mas a gente vai dizer ao que é o Estado, desculpe, venham lá cá e dar subsídios. Mas isto não lembra ao Careca, não é? Eu sou Careca, aliás, mas pronto.
0: Fui eu.
7: Isto não lembra ao Careca, quer dizer. E depois há aqui o outro problema, que é, se nós, dir-me-ão assim, aquelas empresas em todas fechar, não. Mas agora, epá, não vão fazer aqui pedir a subsídios, porque há ali uma empresa de mom and pop, como dizem os americanos, não é? Que é o tipo e mais a mulher, ou um pouco mais do que isso, e que não consegue ganhar dinheiro. Quer dizer, isto não pode ser assim. Este país tem de perceber de uma vez por todas que os subsídios são impostos para outras pessoas, não é? E que os negócios não se suportam desta maneira. E pensar que se eles têm direito, os outros também têm direito, de outros setores da economia. E pior do que isso, não há dinheiro para estar a ajudar esta malta toda. Ponham isso na cabeça.
0: Muito bem, Camilo. Amanhã à mesma hora, meu amigo.
7: Amanhã. Claro que sim.
0: Olha, amanhã já é quarta.
7: Grande abraço.
0: Amanhã já é quarta.
7: É verdade, amanhã é quarta.
0: Até amanhã.
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0: Que horas são isto? Não se deixe dormir, ok? Estamos a 18 minutos das 8.
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0: E digo mais, vamos já dar uma volta ao trânsito com o nosso Luís para que não se perca para aí por maus caminhos ou uma qualquer rua sem saída. Sempre em frente, Luís.
10: Não, e sempre já todas têm a saída, o que de facto é bom sinal, mas é bom sinal. Há problemas em algumas delas e não são ruas, são autoestradas e uma delas aqui na área de Lisboa que está com problemas. É A5, há acidente em resolução na zona do Estádio Nacional, entre o quilómetro 7 e o quilómetro 8. Este acidente ocorreu na via esquerda, está em fase de resolução e a fila começa junto à Ribeira da Lares. A alternativa pela marginal nesta altura é válida, mas saiba que vai ter paragens à passagem pela zona de Carcavelos, depois junto a Santamaro de Oeiras e mais à frente à passagem pela zona de Caxias e Alto da Boa Viagem. Portanto, são estas as dificuldades na marginal. Quanto à margem sul do Tejo, a fila aumentou, portanto já está próximo da área de serviço do Seixal. O final do IC20 também já apresenta demora desde a saída para o Hospital Garcia de Horta. Há também problemas na A33, na ligação ao IC20. O trânsito está acumulado desde Vila Nova da Caparica até precisamente ao IC20. No sentido oposto da A33, conte também com demora entre o Montijo e o acesso à Ponte Vasco da Gama. De novo, na margem norte do Tejo, para referir que na A1 o trânsito já está a parar à passagem pela zona de São João da Talha, no sentido norte-sul, o IC2 é ainda a alternativa. A segunda circular também tem paragens no Campo Grande, no sentido Benfica-Sacavém, e na zona da Encarnação, no sentido oposto. O eixo norte-sul está também com demora entre o Lumiar e a saída para o Hospital de Santa Maria, entradas oeste ainda com destaque para a Calçada de Carris, que está completamente preenchida de trânsito. O IC19 é outra ligação à capital, onde o trânsito já está demorado, praticamente desde o Alto do Cacém até Queluz. Acesso a Pinamanique também já com dificuldades a partir de Alfragite. A Estrada Nacional 117 é para já uma alternativa, já que apenas tem trânsito próximo do acesso à A5. Viajamos até à área do Grande Porto, nesta altura com problemas também na A4. Atenção que no sentido Amarante-Porto, à passagem pelo quilómetro 15, há referência de um acidente que está a deixar o trânsito mais lento. Este acidente ocorreu na zona de Valongo. A alternativa é a Estrada Nacional 15. Já mais próximo do Porto, também a destacar a via de cintura interna, já com muitas paragens no sentido Freixo-Arrábida, para-se entre a Ponte do Freixo e a saída para as Antas. Nas entradas a sul do Porto, a que está pior é mesmo através da A1, onde a fila se inicia junto à saída para a A29 e começa a afetar a A44, também com formação de fila desde Valadares. A A28 é outro acesso ao Porto já com bastante trânsito, a passagem pela zona de Lavra já tem algumas paragens e depois o troço habitual entre a Ponte de Leça e o acesso à A4. A Via Norte, por enquanto, só tem paragens à saída da Maia e a referência final fica para a A3, neste momento também com demora no troço entre Milheiroz e a saída para a Circunvalação.
0: Olho de lince, não lhe escapa nada. Qualquer alerta a qualquer momento no nosso Ranger. O trânsito. O Ranger do Benfica é onde nós estamos. Estamos a 8:15.
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17: Olá, eu sou Miguel Sete Estacas e do humor, olha, fui chamado agora aqui para a música. Muito bem, então uma das músicas da minha vida, e a primeira eu começo por uma música dos Queen, que é o tema We Will Rock You. E ficou associado a mim porque na minha adolescência, juventude, eu entre amigos gostava muito de cantar isto quase à capela, quando eles batiam palmas e faziam barulho e não sei o quê, e eu lançava o tema, não é? We will rock you. Eu adorava isto, ao ponto de eu num jogo de futebol, lembro-me que foi em Braga, consegui, antes de começar o jogo, pôr uma bancada inteira a cantar. Começou apenas com uns aplausos e aquilo foi espetacular. Pronto, ficou na minha memória até hoje. Maria.

músicas da minha vida, e a primeira começa por uma música dos Queen, que é o tema We Will Rock You. E ficou associado a mim porque na minha adolescência e juventude eu entre amigos gostava muito de cantar isto quase à capela, quando eles batiam palmas e faziam barulho e não sei o quê, e eu lançava o tema, não é? We will rock you. Eu adorava isto, ao ponto de eu num jogo de futebol, lembro-me que foi em Braga, consegui, antes de começar o jogo, pôr uma bancada inteira a cantar. Começou apenas com uns aplausos e aquilo foi espetacular. Pronto, ficou na minha memória até hoje. Buddy,

0: O Henry Ferreira vai estar aqui à conversa com o Lá Afonso depois das 11 da manhã. Que horas são isto? Estamos a 7 minutos das 8 da manhã. Temperaturas atuais, há instantes Lisboa com 16 graus, Porto 15, Faro já com 17. 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
1: Bom dia, mantém-se o braço de ferro no Porto. As autoridades retiraram ontem tendas do protesto contra o preço da habitação na Praça Dom João I. Mesmo assim, muitos manifestantes pernoitaram no local. É lá que está hoje a Ana Silva Monteiro. Bom dia.
2: Bom dia, exatamente. Ficaram em sacos de cama, já que as tendas ontem foram retiradas e ainda são muitos aqueles que aqui se encontram, até porque aquilo que tem acontecido é que este grupo tem feito turnos, ou seja, aqueles que ficam aqui durante a manhã, depois acabam por sair para virem outras pessoas da parte da tarde. Portanto, aquilo que pretendem é estarem aqui dia e noite até dia 20. Amanhã acreditam também que será um ponto alto aqui deste movimento, uma manifestação que está marcada para as 7 da tarde, e vários porta-vozes deste movimento já pediram, através dos meios de comunicação, para que sindicatos se juntem a esta luta, que dizem que é de todos.
1: Ana Silva Monteiro no Porto, mas os manifestantes vão continuar a luta. O Ministério da Administração Interna rejeita as acusações de Ricardo Carrilho, afastado ontem da Secretaria-Geral do MAI. O Ministério, liderado por Luís Neves, justifica a decisão com uma quebra de confiança. Ricardo Carrilho insiste que está a ser vítima de saneamento. Patrícia Marques Rodrigues.
3: O clima de tensão agravou-se a partir de agosto, com a saída do então secretário-geral adjunto, António Pombeiro. Mas foi agora que a relação institucional entre Luís Neves e Ricardo Carrilho atingiu um ponto de ruptura. Segundo o Jornal Expresso, em causa estão divergências sobre o controlo da rede Siresp e a capacidade do Estado para fiscalizar a gestão da empresa e avaliar os resultados operacionais. Posto isto, o Ministério da Administração Interna determinou o despedimento de Ricardo Carrilho, que exerceu o cargo de secretário-geral em regime de substituição. Agora, o secretário-geral demitido pede uma audiência urgente ao chefe do governo e acusa o ministro Luís Neves de pressão para cometer ilegalidades. Em declarações à SIC, Ricardo Carrilho descreve a exoneração como uma purga política e um ato de retaliação.
4: Recusei-me por diversas vezes a assegurar o pagamento de 26 milhões de euros, manifestamente ilegais, sem qualquer fundamento, que resultavam, no fundo, de apenas de alegações da própria Siresp S.A. Não se sabe, no fundo, qual é o vencimento do próprio presidente da Siresp S.A. Consta que vai ganhar, ou que está a ganhar, um prémio anual de 7 vencimentos adicionais ao seu próprio vencimento, e a verdade é que todos estes pagamentos representam 11 milhões dos 26 milhões de euros que efetivamente deviam estar a ser investidos na rede por ano. Portanto, o cidadão está a gastar 26 milhões de euros com uma rede que, na realidade, só beneficia em 15,8 milhões e o resto é para pagar carros e rendas de instalações no Saldanha.
3: O ministro da Administração Interna justifica a decisão com a necessidade de reorganizar a Secretaria-Geral do Ministério através de uma nova estrutura orgânica e de procedimentos ajustados às atuais responsabilidades, com vista a melhorar a gestão do serviço.
1: Luís Neves nomeou Nuno Parreira da Silva para secretário-geral do Ministério da Administração Interna. O major-general é o atual comandante da Escola da GNR e substitui Ricardo Carrilho. O Ministério acusa o antigo responsável de prejudicar o funcionamento do Siresp. Carrilho, por sua vez, acusa o ministro de pressões ilegítimas e de interferência política. O governo prevê gastar quase 134 milhões de euros em viagens e alojamento no próximo ano. O valor, Luís Silva, é ligeiramente inferior ao previsto para este ano.
5: A educação é o ministério com mais dinheiro para este tipo de despesas, com 41 milhões e 200 mil euros. Sexo da defesa, com mais de 21 milhões, e o dos negócios estrangeiros, com mais de 10 milhões. No próximo ano, as verbas orçamentadas têm uma redução de 0,5% em comparação com o que está previsto para 2026. O ministério, liderado por Fernando Alexandre, conta com menos 9% da verba para deslocamento. locações instadas do que este ano. Já o da Defesa vai ter mais 8% e o dos negócios

0: estrangeiros conta com mais 37%. Dos 15 ministérios com fundos atribuídos para estas despesas, 9 deles têm aumentos de verbas e 7 têm cortes orçamentais. O Orçamento do Estado para 2027 vai ser discutido no Parlamento a 27 e 28 de outubro. A votação final está marcada para 24 de novembro.
1: Os detalhes estão na edição desta terça-feira do Correio da Manhã. É a notícia que faz a manchete do Correio da Manhã. A Confederação de Agricultores ameaça intensificar os protestos, exige medidas para aumentar a competitividade da agricultura portuguesa face à Espanha. A CAP pede 140 milhões de euros. O objetivo é compensar a subida dos custos dos combustíveis e fertilizantes. A notícia esteve em análise há pouco no Cuidado com a Carteira da Correio da Manhã Rádio. Camilo Lourenço criticou a posição de alguns profissionais do setor.
2: Porque é que são os agricultores e não os produtores de pão, não é? Ou então quem fornece refeições para as cantinas dos estudantes nas escolas secundárias, cuja refeição custa-lhes a eles, quando vendem ao Estado, cerca de 1,5 euros ou coisa do género. O que eu acho espantoso nisto é como é que em Portugal há certos grupos que sistematicamente aparecem, são grupos de pressão, são grupos de interesse, aparecem sistematicamente com estas ideias de eu estou à rasca, desculpem-me lá a expressão dizer isto, mas é assim que o povo fala. Eu estou à rasca, portanto, venham-me cá ajudar. Não pode ser assim. Imagina o que era se todos os setores da economia viessem pedir um subsídio.
1: Representantes de vários setores alertam para o aumento dos custos e a redução dos lucros. A mãe de um aluno de 15 anos com necessidades educativas apresentou queixa na PSP da Almada. O filho continua sem aulas desde o início do ano letivo. A transferência de uma escola de Odivelas para Almada está por resolver por falta de vaga numa escola com os apoios necessários. Sónia Severino teme que o filho reprove devido às faltas acumuladas.
3: Eu estou a ficar preocupada porque, entretanto, ele está-me a chumbar por faltas. E eu não percebo o que é que... porque é que é preciso fazer mais? Já enviei e-mails para o Ministério da Educação, já enviei e-mails para a ADGEST, já enviei e-mails para a PCCJ, já fui à polícia. É assim, eu estou desesperada, já fui de escola em escola, já pedi livro de reclamações. É assim, não sei mais o que é que eu possa fazer.
1: O aluno estava matriculado no 10º ano da Escola Profissional Agrícola Dom Dinis, em Odivelas, num curso de dupla certificação na área dos cuidados animais domésticos. No início do ano letivo, a mãe deparou-se com limitações da escola.
3: Não foi possível porque ele não tem os apoios lá nessa bendita escola da Paia. O diretor foi muito amável, informou-me tudo. Ele não tem a culpa de ter nascido com esta doença, necessita de uma escola. É a única coisa que eu peço, é uma colocação escolar. O ficar em casa ou chumbar por faltas e depois a PCCJ intervir não é a solução. A solução é agora. O miúdo está em sofrimento, está com um estado psicológico com muita ansiedade, triste, e eu sinto-me impotente e frustrada.
1: A alternativa é frequentar o 10º ano do curso geral em Almada, mas tem sido difícil encontrar uma escola com vaga. O aluno tem déficit de atenção e hiperatividade. O Papa Leão XIV é hoje internado num hospital de Roma para ser submetido a uma cirurgia de remoção de um nódulo pulmonar. A reportagem é do Secundino Cunha, enviado do Correio da Manhã a Roma.
4: O que se sabe é que o Papa Leão XIV dará entrada no Hospital Gemelli por volta do meio-dia de terça-feira. Essa é a informação que possuímos e que ele tem a agenda cancelada até ao próximo dia 20. Agora, quando vai realizar-se a intervenção cirúrgica, ainda não sabemos. Portanto, aquilo que se sabe nesta altura é que o Papa vai entrar aqui na Policlínica Agostinho Gemelli quando forem cerca de meio-dia, portanto, ao final da manhã, e que a sua agenda está cancelada até ao próximo dia 20.
1: A última grande peregrinação do ano, a Fátima, ficou marcada pelas orações, pela saúde do Papa Leão XIV, que vai ser operado. Cerca de 130 mil peregrinos participaram na procissão das velas. Os fiéis pediram à Nossa Senhora de Fátima uma rápida recuperação do Papa.
5: E Nossa Senhora, por isso é que cá vimos. Desse faz ao mundo é que era bom não era, mas venho cá muitos anos, muitos anos.
6: Neste 13 de outubro, o Papa vai dar entrada no hospital para ser operado.
5: É, coitado.
6: É uma coincidência esta data?
5: É verdade, é uma coincidência, é verdade. Pode ser que Nossa Senhora lhe dê a mão e que o cure mais depressa.
6: Vai também rezar por ele?
5: Pois, também temos que rezar por ele, porque ele também reza por nós, não é?
7: Gosto de estar aqui, pronto, nestes dias, assim.
6: Como é que reagiu quando ouviu o Papa dizer que tinha um nódulo no pulmão?
7: Sobretudo como foi ele que anunciou, é um bocadinho, toca a ser um bocadinho mais.
6: Vai rezar por ele hoje também?
7: Sim.
1: O Vaticano não confirmou se a operação acontece hoje. As audiências papais estão canceladas até 20 de outubro. Milhares de estudantes, professores e trabalhadores do ensino voltam hoje às ruas em França contra a falta de condições nas escolas. Os sindicatos rejeitam o plano do governo e exigem um investimento de 10 mil milhões de euros na educação. São esperados constrangimentos no funcionamento das escolas. Em Espanha, a polícia mantém um forte dispositivo de segurança em Madrid, depois de confrontos entre grupos de extrema-direita e manifestantes pelo direito à habitação. Na Bélgica continuam os protestos contra o aumento do custo de vida e as medidas de austeridade. Em Bruxelas houve confrontos entre a polícia e manifestantes. Os protestos exigem respostas para a subida dos preços e os cortes orçamentais. No desporto, o Sporting procurou hoje em França a segunda vitória na Liga dos Campeões, frente ao Lens. Na conferência de imprensa, Rui Borges garantiu estar preparado para o desafio e até houve espaço para falar de carros. Clarice Oliveira.
8: A conferência de Rui Borges começou por recordar a época passada. O técnico na antevisão com o Arsenal fez a analogia do Peugeot e do Mercedes. Mas o que será o Sporting este ano?
9: Está a ser um bocado engraçado também. O Sporting hoje em dia já é uma presença habitual da Champions, por isso há um grande clube, já somos o Mercedes, pode não ser o topo de gama, mas já tem essa validação de ser uma grande equipa onde toda a gente olha com respeito.
8: Para Rui Borges é natural que possam acontecer alterações no 11, mas que é preciso cuidado. O Lens é um desafio.
9: Pode haver uma outra alteração e é natural que isso possa acontecer. Em relação ao Lens, olho muito pouco coletivo. Uma equipa que cria e cria muitas situações de cruzamento. Sabemos das dificuldades, esperemos e faremos tudo para estar preparados para o desafio.
8: De Bast e Zalazar são baixas para o jogo no terreno francês. Rui Borges vai dar tudo na Liga dos Campeões.
1: O Lens Sporting tem relato aqui na Correio da Manhã Rádio, numa emissão especial a partir das 5h15 da tarde. E, Júlio, a terminar, uma boa notícia. Portugal estreou-se no Mundial de Hockey em Patins com uma goleada por 10-0 frente à Suíça. Portugal soma 3 pontos, os mesmos de Espanha. As duas seleções defrontam-se hoje às 9h45 da noite, hora de Lisboa, na segunda jornada do Grupo A. O Mundial decorre por estes dias no Paraguai.
10: Damos tudo, damos tudo. Filipe Galamba com o Grande Jornal das 8. São 8h05, 10-0, dá o nosso Luís Silva todos os dias na informação de trânsito.
11: Hoje não consigo.
10: Ou mais.
11: Hoje não consigo, falta-lhe um bocadinho de gás. É o que me costumo dizer, não é?
10: 5-0.
11: Pronto.
10: Está
11: não é?
10: Está bom.
11: Vamos avançar então por Lisboa. De facto, o cenário do trânsito está complicado em consequência de alguns acidentes que ocorreram e que já estão, alguns deles, praticamente ultrapassados. Faço aqui referência ao da A5, que ainda se encontra em resolução. Precisamente as viaturas envolvidas estão na berma. Ocorreu ao quilómetro 7, na zona do Estádio Nacional. Este acidente no sentido Cascais-Lisboa está a provocar congestionamento a partir da zona da Ribeira da Laje. Atenção que a marginal não serve como alternativa, até porque a fila está a começar muito próximo da Praia da Torre e praticamente mantém-se até ao alto da Boa Viagem. O IC19 é o outro acesso à cidade onde o trânsito apresenta demora. Há fila praticamente desde o Cacém até o acesso ao Hospital Amadora Sintra. Depois a ligação a Pinamanique está também demorada. A fila antecede a zona de Alfragite. A Estrada Nacional 17 em direção ao Restelo também não é a alternativa, até porque as filas estão a começar na zona dos hipermercados em Alfragite. Neste momento também não está fácil a A2 para a ponte 25 de Abril. A fila tem-se mantido a partir da área de serviço do Seixal. Chamo também aqui a atenção para a A33, é palco de acidente na zona de Pinhal de Frades, no sentido Casas Velhas Montijo, e o trânsito está demorado. Na Estrada Nacional 378, conto com paragens entre Fernão Ferro e o acesso à A33, há também demora na Estrada Nacional 10, na zona de Brejo de Azeitão, Quinta do Conde e também em Santa Marta de Corroios. Destaque também para a segunda circular, em ambos os sentidos, o trânsito está demorado, pelo menos até à passagem pelo Campo Grande. Entradas a norte, há abrandamentos na A1 na zona de São João da Talha. Se optar pelo IC2, as filas estão a começar em Sacavém e mantém-se o para arranca até Moscavite. Fica a referência final para as entradas oeste de Lisboa, com destaque para o IC22, a A8 e a Calçada de Carriche. São percursos onde o trânsito apresenta demora, tal como acontece no IC16, na descida de Belas para Alfornelos. Viajamos até à cidade do Porto, com boas notícias para a A4, até porque já está resolvido o acidente que ocorreu ao quilómetro 15, no sentido Amarante Porto, na zona de Valongo. Portanto, aqui o trânsito já está a circular em condições normais. No entanto, na A4 há formação de fila próximo do túnel de Águas Santas e depois na ligação à A3, que continua com trânsito congestionado entre Milharós e a via de cintura interna. Nas entradas a sul do Porto, a que está pior continua a ser a A1. Há fila desde Santo Ovídio, afeta a

0: e o acesso à A4. A referência final vai precisamente para a estrada de circunvalação, também a esta hora com muitas paragens no sentido Rio Tinto-Matosinhos. As paragens estão a começar precisamente a partir da zona de Rebordões e mantêm-se praticamente até à passagem pela zona do Hospital de São João.
1: Sim, senhora, bela volta que damos com o Luís para saber tudo sobre o trânsito. Informação mais completa aqui na Correio da Manhã Rádio. Mesmo, uma coisa que te digo, Luís Silva, mesmo que não dês 10 a 0, tu ajudas a desempatar. Isso é certinho, não é? Bom, bem visto. Este não está. Vamos ao Ouro e Lata, vamos embora.
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1: Grande Pedro Sousa, bom dia, amigo. Bem-vindo. Vamos conhecer rapidamente e sem demoras o teu ouro de hoje. O ouro vai para...
3: O ouro vai para a confiança de Rui Borges. O Sporting joga hoje em França frente ao Lens, no país da Peugeot e da Renault, mas não se coibiu de puxar dos galões. Disse, o Sporting hoje em dia já é uma presença habitual na Champions. É um grande clube, somos um Mercedes. Pode não ser um topo de gama, mas um treinador confiante depois da vitória em Braga. Ainda assim recordou que a sua Champions é o campeonato. O Sporting, que já encaixou cerca de 49 milhões e meio de euros, pode hoje colocar a mão na massa em mais 2 milhões e 100 mil euros. Vamos lá ver se Rui Borges tem mãos para o carro que diz ter.
1: Conhecido o teu ouro, vamos para a tua lata. A lata de hoje vai para?
3: A lata vai para Ruben Amorim. A pressão aumenta para o treinador depois de novo empate na temporada. Segundo a imprensa italiana especializada, o proprietário do AC Milan mostrou-se visivelmente insatisfeito após o empate contra o Sassuolo. A equipa soma 3 vitórias e 3 empates no campeonato, a que temos que aduzir a derrota em casa com o Benfica para a Liga Europa. As opções de Ruben Amorim estão sob forte escrutínio, com Gonçalo Ramos à cabeça. A visita esta semana a Salzburgo, na quinta-feira, pode revelar-se como uma tábua de salvação para o treinador português.
1: Todos os dias, Ouro e Lata, com o Pedro Sousa, aqui na Correio da Manhã Rádio. Obrigado, Pedro. Até amanhã.
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1: E por falar em lance Sporting, tudo vai acontecer mais logo para acompanhar aqui em direto e ao vivo numa emissão muito especial.
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1: Acabamos nós a ganhar balanço nesta semana de trabalho. Ui, está aí um dia que vai estar uma brasa. É verdade, as temperaturas vão continuar a subir. Já estava prometido, não é? É um outono quentinho. Ainda bem que o jogo mais logo é em França, porque jogar de lã cá era um bocadinho mais complicado. Ainda por cima, se lhes desse para dançar, então a confusão seria ainda maior, não é? Human, os Killers. És humano ou és um bailarino? Escolha. Bom dia. Bem-vindos.

0: minha pergunta de hoje é: o que acha da graçola de Luís Montenegro ao dizer que o Sporting é o clube do... para o ano é que é? Refinança da Albufeira, pá, o Marafá do Montenegro está a brincar com o fogo. Eu tenho muitos clientes no meu restaurante que são do PST e são do Sporting, mas agora já não vão votar PST por causa dessa boca. Eles até já dizem que o governo não se aguenta muito e que vamos a eleições já no início do próximo ano. Por isso eles dizem que para o ano é que é para correr com o Montenegro a pontapé. Ele mexeu com orgulho todos os lagartos do mundo e aqui do Algarve. E nós, os lagartos, somos milhões, espalhados pelos 7 continentes dos 4 cantos do hemisfério. Ele arranjou lenha para se enforcar com esta brincadeira.
1: Irmã Salete da Purificação, freira da Ordem das Oblitas Lanzudas, no convento de Corral de Bodes, Deus gosta da comédia. E o Papa Francisco dizia isso: mais humor, menos guerras. Montenegro quer ser um stand-up comédia. Temos de aceitar, eu adoro comédia. A minha favorita é a Joana Marques. Somos muito parecidas fisicamente e temos o mesmo tipo de humor. Ai, não escapa ninguém, vai tudo a jeito. Toda a gente diz que somos igualzinhas. Quanto ao Montenegro, ele está a tentar uma carreira na comédia. Temos de apoiá-lo, até porque como primeiro-ministro não parece que tenha muito futuro. É cada tiro, cada melro, não acerta uma, coitado. Vamos rezar hoje o terço pelo Montenegro e todos os outros comediantes deste país. Zeta até nós, hoje somos um adepto solitário, amanhã uma claque ruidosa. Aleluia!
0: Abílio Sousa, a mim não me interessa as piadolas de Montenegro e companhia, excepto se forem piadas a gozar com lagartos. E até passei a simpatizar com esse indivíduo depois dele ter dito o que disse, e cheguei mesmo a ponderar a botar nele um dia. Mas depois a minha mulher disse-me: cuidado, Abílio, olha que ele é tripeiro. E eu disse: mau, pior é a menta que o corneto, nem pensar. Foi uma boa boca, mas não vale o voto. E agora não digo mais nada. Desculpa ser assim curto e grosso, mas eu tenho a minha cabeça, não siga carneirada.
2: Vitalina Baza, tenho 81 anos, mas com um corpo de 40. A minha pergunta é: onde é que está o fair play? Onde está a capacidade de nos rirmos de nós próprios? O Montenegro agora não pode ter sentido de humor. Um homem com aqueles olhos e aquele sentido de humor até fica mais irresistível. Lembro-me de uma vez ter estado com o Mário Soares e lhe ter dito que as bochechas dele lhe davam cá um charme. Ui, ui. E ele riu-se. Foi simpático. Até com a mini saia que eu estava, até o resto da comitiva que estava com ele ficou de bochechas caídas, quanto mais o Soares. Eu era um avião, era um Boeing de 2 andares. Era por isso que eu precisava sempre de copiloto. O meu marido sozinho não conseguia aguentar este jumbo. Viva a comédia!
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4: É um fala barato, Eduardo Madeira, todos os dias. É capaz de nos surpreender e, claro, animar-nos também no Instagram da Correio da Manhã Rádio. Naturalmente, já passou por lá, já viu? É incrível, é incrível. Yeah.

0: Olha quem são eles, Ed Sheeran e Bruno Mars, Girlfriend, para juntar aqui às músicas que eu estive a ouvir na Correio da Manhã Rádio. E já está. Vamos para a síntese informativa? Claro que sim. Até porque não tarda nada tempo e a voz a netos essa grande aventura. Para já é contigo, Leonor Ferraz.
1: Olá, muito bom dia. Foi mais uma noite ao relento pelo direito à habitação na cidade do Porto. Os manifestantes decidiram continuar a pernoitar na Praça Dom João I, apesar das tendas terem sido ontem removidas pela Polícia Municipal. Um protesto que deverá manter-se nos próximos dias, como nos conta a repórter Ana Silva Montoya.
2: Já falámos aqui com algumas pessoas que nos disseram que, como é lógico, foi uma noite em que acabaram por sentir mais frio, até porque não tinham as tendas para se abrigarem, mas parece que nem isso os vai demover daqui. Ainda ontem acabaram também por fazer já um pedido à Câmara Municipal do Porto para que as tendas voltem para aqui. Fizeram também um pedido para continuarem aqui pelo menos até ao dia 20 deste mês e, portanto, tudo isto mostra que estes jovens não pretendem baixar os braços e que também não pretendem que ficar aqui apenas mais uma noite, ou seja, que aquilo que já têm em mente é uma luta de vários dias.
1: A repórter Ana Silva Monteiro, que tem acompanhado esta manhã o acampamento em protesto contra os preços da habitação, que decorre desde sábado na Praça Dom João I, no centro do Porto. Luís Montenegro aconselha a esperar sentado quem espera pelo insucesso do PSD no governo. É a resposta do Primeiro-Ministro e também líder do PSD, Pedro Passos Coelho, que admitiu ponderar o regresso à política durante uma entrevista à SIC. Sem mencionar o nome do antigo Primeiro-Ministro, Luís Montenegro avisa que não vai abandonar o cargo e recordou Passos Coelho que ainda este ano teve oportunidade de ir a votos no partido. Ontem à noite, no Porto, num jantar comemorativo do primeiro aniversário da vitória autárquica de Pedro Duarte, o Primeiro-Ministro disse ainda que o PSD não precisa de estar acorrentado ao Chega. Quebra de confiança por comprometer o funcionamento de serviços. É desta forma que o Ministério da Administração Interna justifica a admissão do secretário-geral da tutela, este depois Ricardo Carrilho ter considerado a exoneração um ato de retaliação e acusado Luís Neves de pressões ilegítimas. No comunicado enviado às redações ontem à noite, o Ministério da Administração Interna rejeita as acusações de Ricardo Carrilho e fala num vasto conjunto de episódios que tornaram insustentável a relação com a tutela, bem como com entidades tuteladas e com outras áreas governativas. O Ministério liderado por Luís Neves garante ainda que o afastamento de dirigente foi determinado pela necessidade de encontrar um perfil adequado e comprometido com os objetivos políticos e estratégicos do Ministério da Administração Interna. Lá por fora, dois navios foram atingidos por drones no Mar Negro, ao largo da Bulgária, esta manhã. Um dos navios afundou, segundo o primeiro-ministro búlgaro, citado pela agência Reuters, refere que já está em contacto com o secretário-geral da NATO. Até ao momento desconhece a existência de vítimas, a origem dos drones e a origem das embarcações. Já no início deste mês, um ataque com drones ao largo da Bulgária afundou um navio mercante e danificou uma outra embarcação. Fica por aqui esta síntese informativa. As notícias regressam com o jornalista Filipe Galamba quando faltarem 7 minutos para as 9 da manhã. Até já.
0: Muito bem. Leonor Ferraz com a síntese informativa das 8:30. Não tarda nada. Vamos ao encontro do Paulo Sargento para a Voz Inetes, essa grande aventura. Antes vamos às compras. É muito rápido. Um minuto.
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0: Está mais do que na hora, vamos lá para a Voz e Netos, essa grande aventura.
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0: Mesmo 8:30, que certinho.
7: Mesmo 8:30, certinho.
0: O amigo não falha. Qual a lesão?
7: Nem pensar nisso.
8: Qual a lesão ao vento?
7: Então como é que isso vai?
0: Temos que explicar esta piada do alazão. O alazão
7: é
0: a nossa falta de cabelo, não é? Então a caminho aqui dos estúdios, o Paulo Sargento está sempre a dizer: tenho os cabelos ao vento, como se fosse um alazão. E a piada é essa, ok? Querido Paulo Sargento, olha, ainda temos muitos, é triste esta realidade, mas ainda temos muitos avós e bisavós analfabetos no nosso país.
7: Exato.
0: Como
7: Exato.
0: É a relação destes avós com os netos e ou os bisnetos?
7: Olha, é muito bonita, sabes? A triste realidade, mas é muito bonita a relação. Os nossos avós, que não sabiam ler, guardavam nas mãos a história mais bonita do mundo. Eles não decifravam letras, mas ensinaram os netos a ler a vida e o amor como ninguém, não é?
0: Essa é que é essa. É bem verdade, meu amigo.
7: É verdade. Olha, e hoje esta ligação é uma ponte mágica que une a sabedoria antiga ao futuro dos netos, não é?
0: O que é que diz isso da ponte mágica?
7: Ah, porque há aqui um papel de amor e de oralidade que é fundamental.
0: Uhum.
7: Olha, histórias de viva voz, sem livros, eles guardavam na memória lendas e cantigas, uhum. oferecendo aos netos e oferecem o carinho de uma história contada ao deitar, sem livros na frente, por exemplo.
0: Bonito,
7: não é?
0: Bonito.
7: Olha, a sabedoria do coração. Ensinaram aos netos e ensinam ainda hoje alguns a cuidar a terra, a respeitar a natureza e a amar através de gestos simples, como um miminho ou um abraço apertado, não é?
0: Isso é coisa muito boa, muito boa. Podes continuar.
7: Olha, e também lhes deram e dão valores que são eternos. Deixaram no coração dos netos as lições mais valiosas de bondade, resiliência e partilha, muitas vezes em tempos muito maus, não
0: Isso
7: é?
0: De facto tem uma linda herança, não é?
7: É, exatamente.
0: Olha, mas fala-me dessa ligação mágica com os netos de hoje.
7: De hoje, uhum. Não é? Pois, uhum. Olha, são netos que guiam. Hoje os netos guiam os avós no mundo digital, lendo-lhes mensagens, ou ajudando-os a assinar o nome com a paciência que é necessária e muito, muito carinho e amor.
0: Uhum.
7: São, de certa forma, o orgulho da família. O sucesso escolar e profissional dos netos de hoje é o maior sonho realizado destes avós, que tanto lutaram no campo e nas fábricas, porque hoje os netos possam e os filhos possam estudar.
0: Bem verdade. Netos,
7: são tesouros.
0: É verdade.
7: É bem. São autênticos tesouros vivos, porque para os netos estes avós provam que para marcar o mundo não são precisos diplomas. Basta um coração cheio de afeto, bom senso e sabedoria, não é?
0: Sim, senhor. Sim, senhor.
7: Olha, os nossos avós, que não sabiam ler, guardavam na memória as histórias mais bonitas e nas mãos o carinho que nos moldou a todos nós. Eles não decifravam letras, mas ensinaram-nos a ler o amor, fazendo dos netos de hoje os seus olhos no mundo e o maior orgulho das suas vidas. Isso é que não há dúvida.
0: Bem verdade, não
7: é? Devemos-lhes muito, muito, muito, muito obrigado a vós.
0: Como é que tu consegues ter o coração cheio de afeto e tanta sabedoria ao mesmo tempo? Ah, porque a sabedoria não está no coração. Ah, ok, está bem.
7: Pois
0: também é preciso ter um coração sábio, ok? Para gerirmos bem as emoções.
7: Sim,
0: tá?
7: Mas okay. O amor que tenho no coração foi-me oferecido.
0: Pelos
7: avós. Meus pais, pelos meus avós.
0: E essa que é.
7: Sim, senhora, foi-me oferecido, dado de bom grato.
0: Olha, Paulo, deixa-nos uma aventura, por favor, para o dia de hoje.
7: Olha, hoje.
0: A 3
7: de outubro, hoje, 3 de outubro, comemoram-se, enfim, várias efemérides, como é evidente, desde logo as aparições da Nossa Senhora de Fátima.
0: É Dia Nacional do Peregrino, aliás. Exatamente.
7: Para as pessoas de fé católica, enfim, mas eu destacaria hoje, o 3 de outubro, como a comemoração do Dia Internacional da Redução de Risco de Catástrofes,
0: okay.
7: que foi criado pela Assembleia Geral da ONU em 1989, com o objetivo de promover a consciencialização global e a prevenção contra desastres. Que muitas vezes nós pensamos nisto, mas estamos muito pouco preparados. Vimos na televisão, ouvimos na rádio, lemos nos jornais, mas é como se fosse lá muito longe e nunca fosse acontecer a nós. Portanto, o tema deste ano até é a resiliência começa em casa, ou seja, todos nós temos que estar, de algum modo, preparados, saber como é que reagir e ter alguns materiais para poder

0: Fala-se muito nisso de
1: enfim,
0: ter um kitzinho, não é?
1: é.
0: Ter um kitzinho.
1: Ora bem, é isso mesmo que eu ia propor. Ia propor isso mesmo. Ou seja, vamos fazer uma caixa kit para catástrofes.
0: Olha.
1: E isto é muito simples. Basta ir ao site da Proteção Civil para aprender o que leva lá a constar. E de vez em quando dar uma olhada neste site para relembrar que em caso de catástrofes sejam naturais ou catástrofes como as tristes guerras que não são assim tão naturais quanto isso, nós temos que saber defender-nos e ter, digamos, algum tipo de pertences, algum tipo de bens ao nosso alcance para sobreviver pelo menos os primeiros dias.
0: Aqui
1: portanto,
0: confesso.
1: Hoje, neste dia,
0: sim. Aqui confesso a minha culpa. Ando a preparar isso de um dia para o outro. Mas se tudo correr bem,
1: bom,
0: também
1: sabe?
0: Não será a catástrofe hoje, será amanhã, não é?
1: Portanto, sim, não, pois. E também é. Olha, a minha mãe tem sempre dois kits.
0: Essa é que é essa, das a ver a sabedoria dos mais velhos. Assim,
1: os mais velhos.
0: Portanto, olha,
1: mais experientes.
0: Muito
1: portanto,
0: bem,
1: que a resiliência começa em casa e em todos nós. Cada um de nós é responsável por si próprio e por todos, está bem?
0: Muito bem. A lesão, amanhã à mesma hora, vejo os cabelos ao vento.
1: Sim, os cabelos ao vento. E não é trote, é a galope. É galope,
0: é mesmo
1: meu
0: assim,
1: amigo.
0: Valente.
1: Exatamente.
0: Paulo Sargento, a voz direta dessa grande aventura. Grande abraço, Paulo. Até amanhã, amiga.
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0: Ela acompanha-nos, faz aqui todos os dias o Paulo Sargento com esta voz e netos. Essa grande aventura. E chegado o sábado. Ah, oh, sábado, pá. Falta-me aqui, Mário. O que acontece aqui ao sábado? Ah, acertou em cheio.
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1: Pode continuar a cantar, isto vai dar aqui uma bela conversa para ouvir aqui na Correio da Manhã Rádio. É incrível, mais um grande convidado que nos traz o Ciopa, Duarte Ciopa. Sábado, depois das 11 da manhã, para ouvir onde? Já que ouvimos cantar na Correio da Manhã Rádio. Entretanto, deixe-me daqui dar os parabéns a alguém muito especial, para a minha delícia, para a sua delícia e até para a delícia do nosso Luís Silva, porque hoje Paul Simon está de parabéns. Perguntei muito bem. A sério? É verdade, é verdade. Quantos anos faz Paul Simon? 85 primaveras. Incrível. E esta música vem mesmo a calhar, ok? Luís.

0: Este baixo é um clássico, não é? Esta parte aqui do baixo. Paul Simon, You Can Call Me All. Para darmos os parabéns a Paul Simon, que faz hoje 85 aninhos. Paul Frederick Simon. Fica tudo tão bem em inglês. Imagina que se chamava Paul Frederick Simões.
1: Se calhar é que o Art Garfunkel também não deve ter assim uma diferença de idade.
0: Deve ser da mesma idade.
1: Mais ou menos.
0: Toda a gente se lembra de Simon Garfunkel, que daquele Sound of Silence. Por acaso eu vi uma versão em 2000. Há dois aninhos, com os Disturbed, esse Sound of Silence, coisa maravilhosa. E muitas outras músicas de Paul Simon. Paul Simon.
1: É da dupla Simon and Garfunkel.
0: Exatamente. Já lá vou uma carrada. E de que ano é que era a música? Lembras? Eu tenho aqui uma camudinha.
1: Ah, não,
0: 64, meu amigo. 64. Sim, sim. Mas, portanto, toda a gente conhece aquela versão gravada no
1: Sound of
0: Central Park. Que horas são isto? Ah, está na hora. Vem os anúncios daqui a pouco. Vamos já dar uma volta ao trânsito contigo, Luís Silva. O que é que se passa, meu amigo?
1: Não há som do silêncio aqui, antes pelo contrário, há som de chapa batida e de facto não é agradável. É o que se passa nesta altura em Lisboa. Atenção ao Campo Grande, junto ao viaduto da Segunda Circular, há um acidente que está a ser resolvido e que está a prejudicar o trânsito precisamente no Campo Grande, para quem viaja no sentido entre Campos, Estádio José Alvalade. Neste momento também temos a referência da situação complicada que se vive na A5. Há fila logo a seguir às portagens de Carcavelos. Esta situação mantém-se até ao Estádio Nacional e afeta a própria Crele, que tem fila praticamente desde que é luz. Ainda uma chamada de atenção para a Estrada Nacional 249-4, a que faz a ligação de Mãe Martins a São Domingos de Rana, próximo do acesso à A5, há informação de acidente. Convém referir que a marginal não serve como alternativa à A5, até porque a fila está a começar junto à Praia da Torre e praticamente mantém-se até à reta do Dafundo. Manhã também complicada para a margem sul do Tejo. A fila na A2 tem-se mantido muito próximo da área de serviço do Seixal. Nesta altura também ainda está difícil a A33. Tudo isto em consequência de um acidente que está em fase de resolução na zona de Pinhal de Frades, no sentido Casas Velhas Montijo. Ao que tudo indica, as viaturas já terão sido removidas para a berma e, portanto, o trânsito começa agora a circular em melhores condições. Para já também não está fácil a Caril, no sentido Sacavém a Algés. É palco de acidente próximo do túnel do Grilo. Também aqui o trânsito está acumulado desde o nó de Sacavém. Aliás, a própria Cril, entre Sacavém e Olival Basto, está a registar bastante trânsito em ambos os sentidos. Nas entradas a norte de Lisboa, digamos que a situação está equilibrada. No caso da A1, há fila na descida para o viaduto Rio Trancão. Se optar pelo IC2, as dificuldades começam junto ao estádio do Sacavenense e praticamente mantêm-se até Moscavite. IC19, também com uma manhã complicada em direção a Lisboa, fila entre o Cacém e Queluz, depois à chegada à Pinamanique, mas atenção que no sentido Lisboa-Sintra temos informação de acidente na zona de Tercena e que está a deixar o trânsito acumulado praticamente desde o nó da Amadora. A A16 pode ser uma alternativa, mas o IC16 tem fila de trânsito praticamente desde a Gualva do Cacém até Belas. Fica a referência final para as entradas ao oeste de Lisboa. Mantém-se difícil o IC22, o final da A8 e também a própria calçada de Carris. No Porto, destaque para a situação ainda bastante complicada no final da A1. Temos trânsito mais lento devido a acidente ou avaria próximo da ponte da Arrábida. Por esse motivo, a fila está a seguir à saída para a A29. Também referência para a situação na VCI, sentido Freixo a Arrábida, com paragens desde a Ponte do Freixo até à saída para o Amial. Neste momento, também a A3 mantém a fila entre Milheiros e a VCI e uma chamada de atenção final para a Via Norte, com abrandamentos à saída da Maia, mas as paragens mais acentuadas estão entre Padrão da Légua e a Via de Cintura Interna.
0: Está tudo, mas haveria para dizer um qualquer alerta a qualquer momento com o nosso Luís Silva. O homem não para. Atenção e às luzes travão. Um quarto para as nove. Zé, dá um instante, é muito rápido.
2: Bom dia.
0: Vamos ali ao Natal e já voltamos, ok?
2: Ok.
0: É rápido.
2: Até já.

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2: É a hora do carneiro amigo.
4: E cá estamos nós, bom dia.
2: Bom dia, Zezinho.
4: Bom dia, Júlio. Carneiro amigo Julinho. Bom dia para ti e para todos os que nos ouvem esta hora ou mais tarde por podcast. Então cá vai disto. Hoje começa a Semana Europeia para as nossas equipas. Tudo a postos. E com o Lance Sporting, jogo que não será fácil, é certo. Mas...
2: Disseste mas...
5: É para aí, um clássico.
4: É verdade, sim. É verdade. Mas não contar essa paixão, porque o Sporting pode, obviamente, ir à boquinha aos franceses do Lance. Até porque, para Rui Borges, o Sporting, hoje por hoje, e considerando as fortes equipas que andam na Liga dos Campeões, é filha mignon. Toma notas, linha à pergunta. Em sentido figurado, que marca de carro será o Sporting na Champions League? Borges não se fez de modesto e toma lá fresquinho.
6: Ah, somos o Mercedes, pode não ser o topo de gama. Mas já tem essa validação de ser uma grande equipa onde toda a gente olha com respeito.
4: Mais nada,
2: está
4: não
2: smart,
4: é pequenino.
2: O Rui Borges.
4: Não é pequenino, Rui Borges, exatamente. Ou por outra, é pequenino, mas a pedir não é.
7: Lord, won't you buy me?
4: Olha o Rui Borges.
7: A Mercedes.
4: Já falava nisto à bué.
2: Não é?
4: Se hoje fosse viva, teria, sabes quantos anos? Não, 83.
2: A sério?
4: E morreu com 27.
2: Incrível.
4: Ou seja, long, long time ago, há cluas, à bué, lá está.
2: Há muito tempo.
8: Há muito. Muito tempo.
4: Ou seja, seria da idade do José Cid, exatamente, já viste?
2: Ah, está certinho.
4: A Janis Joplin.
2: Andaste a fazer contas.
4: Pois, isso é um desperdício de talento destes, mas também mais era. Uma dos muitos craques na música que morreram aos 27, a tal cena dos 27 anos que ninguém consegue perceber. Mas voltando a Rui Borges, ele diz então que a sua equipa é um Mercedes, não há cá pão para malucos, aí o amigo Borges manda vir como gente grande.
2: Faz bem.
4: Borges manda lá para cima e mais nada. Ok, embora tenha dito Sporting é o Mercedes, mas não é topo de gama, classe A, pronto, dá. Em Lance, diz lá Julinho, Lance.
2: Acho que no francês, Lance.
4: Como é que dizias ontem? Corta o Lance, não é?
2: Faz-te o Lance.
4: Faz-te o Lance. Também há o Lance Armstrong. E o Lance, e o Lance Perfume.
2: Pois é. Lance Perfume.
4: Grande Rita ali.
2: Não
4: já reparaste o Julinho na quantidade de gente que passa aqui na linha avançada que já passou, não há reforma, mas pior do que isso. Passou-se, mas foi para o outro lado, não é? Só um bocadinho, o Jerry Joplin e a Rita ali, mais duas que jogam na equipa da Agência Barata. Sporting hoje. Amanhã o Porto, o adversário Betis, na Bela.
2: É verdade.
4: Exato. Isso é, pois, não digas mais. Na Bela Sevilha, exatamente. A Sevilha do Barbeiro, do Rossini. Lá está, isto está tudo ligado.
2: Está tudo, tem tudo a ver.
4: É verdade.
2: Está tudo maluco hoje. Está tudo maluco.
4: Betis Porto amanhã, hoje Lance Sporting. Olha, que sejam felizes, é o que eu desejo. E o Emanuel não diria melhor.
2: Ah, seguramente.
4: Olha, e por falar em felicidade, Cristiano Ronaldo pode não estar a atravessar o melhor momento em termos de mood, vamos dizer assim.
2: Sim.
4: Pois tudo o que se tem passado, mas no Al Nassr, olha, mais uma batata.
2: Uma batatinha.
4: Mais uma. E cá está o Lee Armstrong. Mais
2: duas
4: um.
2: Vezes, duas batatas.
4: Joga na mesma equipa,
2: duas
4: não é?
2: Batatas pelos anos.
4: Exato. O Al Nassr ganhou por 3-1 ao Netshi. Deve ser de parede da Netflix para a Liga dos Campeões Asiática. E Ronaldo fez mais um gol, 981.
2: Epa,
4: faltam 19.
2: Isso não é nada.
4: É verdade. É verdade, para chegar lá. E faltando 19 para chegar lá, nem é preciso acrescentar mais, não é?
2: Claro que não.
9: Não digas mais nada.
2: Não digas nada.
4: E hoje, em Portimão, as nossas meninas jogam com a Irlanda do Norte, jogo de qualificação para o Mundial Feminino. Por isso, só há uma coisa a dizer nesta altura. Come on, girls! Olha, quem canta o lead singer neste All Girl dos Beatles é o John Lennon, que também está na mesma equipa, estás a ver?
2: 27.
4: Não é nos 27, é estar na mesma equipa da Rita Lee e da Janis Joplin e dessa rapaziada toda. A seleção portuguesa de hockey em patins começou o Mundial a golear a Suíça por 10-0, mas hoje a coisa fia mais fino, porque pode jogar com a Espanha.
2: Incrível.
4: Pode ser que sim. E só mais esta Julinha, a Julinha, acho que ainda não te contei aqui. Então. Ibrahimovic fez anos. 45. Certo. Este também jogou na seleção da Suécia até aos 41. Grande craque. Ibrahimovic fez 45 anos e resolveu oferecer uma prenda a si próprio.
2: Olha.
4: E foi uma prenda, vamos dizer, irrecusável. Parecia o Marlon Brando, do Padrinho, não é? E já vais perceber porque ofereceu-se.
2: Está ficando acelerado esse Marlon Brando,
4: é porque vem as notícias a não perdermos tempo. Ofereceu-se, vamos dizer assim, um Ferrari F80 cinzento com estofos amarelos, um brinquedo que lhe custou 3,6 milhões de euros.
9: Tens maluco, pá, como
4: é que chama-lhe maluco? Se o tem é para gastar 3,6 num Ferrari, julgo saber que tem mais na garagem. Agora, este bicho de 3,6 milhões exclusivo. É verdade, há poucos no mundo. Ibrahimovic tratou de publicar a coisa no Instagram com a seguinte legenda: Feliz aniversário para o Zlatan. E lá vamos nós outra vez. Este ainda não está lá, mas também ninguém lhe disse, não é? É engraçado.
2: Faz-nos hoje ou amanhã, digo já, o Cliff Richard.
4: O Cliff Richard, grande Cliff Richard. O Alger viu o Cliff Richard. É engraçado o comentário de David Egea, que foi seu colega, não do Cliff Richard, mas do Ibrahimovic do Manchester United. Diz ele: vá lá, compraste alguma coisa decente.
9: Está bem, está. Segue.
4: Não sigo, porque esta linha avançada chegou ao fim, mas amanhã há mais.
2: Está tudo maluco. Grande Zé Nunes. Até
4: grande
2: amanhã.
4: Abraço. Grande abraço, amanhã, linha. Até amanhã.
2: Brilhante, brilhante. Parabéns.
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2: Como é que isto bate tudo certo? Só falta aqui o quê? Arrancarmos já para as notícias, para o grande jornal das nove. Maravilha. Estamos a 7 minutos das 9 da manhã, tudo pronto e embora. Vamos lá ficar bem informados. Este é o Grande Jornal das 10. Melhor primeiro com o Filipe Galanda.
10: Mantém-se o braço de ferro no Porto. As autoridades retiraram ontem tendas do protesto contra o preço da habitação na Praça Dom João I. Mesmo assim, muitos manifestantes pernoitaram no local. É lá que está a Ana Silva Monteiro.
11: Bom dia, exatamente. As tendas acabaram por ser trocadas por sacos-cama. O certo é que a luta aqui continua. Estamos com o Alexandre, posso dizer, um porta-voz deste movimento, a quem pergunto como é que foi a noite, se tudo correu de maneira pacífica.
12: Sim, tudo correu de maneira pacífica, tranquila, apesar da noite ter sido mais fria sem as tendas e apesar da decisão injustificada e ilegal da parte da Câmara e da Polícia Municipal. Correu bem a noite e foi tranquilo.
11: Amanhã há uma grande ação, já marcada para as 7 da tarde. O que é que esperam?
12: Esperamos uma adesão popular massiva, que é também isso que temos vindo a apelar. O aumento do custo de vida, o aumento do custo da habitação, os despejos, pode ser qualquer pessoa a sofrer com isso e temos de estar unidos como classe trabalhadora para nos defendermos.
11: Muito obrigada. O certo é que estes jovens vão continuar aqui e que aquilo que nos dizem é que quarta-feira, já amanhã às 7 da tarde, esperam que exista uma grande manifestação aqui na Praça Dom João I, onde pedem para que os sindicatos se juntem a esta luta.
10: Ana Silva Monteiro, no Porto, os manifestantes prometem continuar a luta. O Ministério da Administração Interna rejeita as acusações de Ricardo Carrilho, afastado ontem da Secretaria-Geral do MAI. O Ministério, liderado por Luís Neves, justifica a decisão com uma quebra de confiança. Ricardo Carrilho insiste que está a ser vítima de saneamento. Patrícia Marques Rodrigues.
13: O clima de tensão agravou-se a partir de agosto com a saída do então secretário-geral adjunto António Pombeiro. Mas foi agora que a relação institucional entre Luís Neves e Ricardo Carrilho atingiu um ponto de ruptura. Segundo o Jornal Expresso, em causa estão divergências sobre o controlo da rede Siresp e a capacidade do Estado para fiscalizar a gestão da empresa e avaliar os resultados resultados operacionais. Posto isto, o Ministério da Administração Interna determinou o despedimento de Ricardo Carrilho, que exerceu o cargo de secretário-geral em regime de substituição. Agora, o secretário-geral demitido pede uma audiência urgente ao chefe do governo e acusa o ministro Luís Neves de pressão para cometer ilegalidades. Em declarações à SIC, Ricardo Carrilho descreve a exoneração como uma purga política e um ato de retaliação.
14: Recusei-me por diversas vezes a assegurar o pagamento de 26 milhões de euros, manifestamente ilegais, sem qualquer fundamento, que resultavam, no fundo, de apenas de alegações da própria Sirespa-SA. Não se sabe, no fundo, qual é o vencimento do próprio presidente da Sirespa-SA. Consta que vai ganhar, ou que está a ganhar, um prémio anual de 7 vencimentos adicionais ao seu próprio vencimento, e a verdade é que todos estes pagamentos representam 11 milhões dos 26 milhões de euros que efetivamente deviam estar a ser investidos na rede por ano. Portanto, o cidadão está a gastar 26 milhões de euros com uma rede que na realidade só beneficia em 15,8 milhões e o resto é para pagar carros e rendas de instalações no Saldanha.
13: O ministro da Administração Interna justifica a decisão com a necessidade de reorganizar a Secretaria-Geral do Ministério através de uma nova estrutura orgânica e de procedimentos ajustados às atuais responsabilidades com vista a melhorar a gestão do serviço.
10: Luís Neves nomeou Nuno Parreira da Silva para secretário-geral do Ministério da Administração Interna. O major-general é o atual comandante da Escola de GNR e substitui Ricardo Carrilho. O Ministério acusa o antigo responsável de prejudicar o funcionamento do Siresp. Carrilho, por sua vez, acusa o ministro de pressões ilegítimas e de interferência política. O Governo prevê gastar quase 134 milhões de euros em viagens e alojamento no próximo ano. O valor, Luís Silva, é ligeiramente inferior ao previsto para este ano.
15: A educação é o Ministério com mais dinheiro para este tipo de despesas, com 41 milhões e 200 mil euros. Segue-se o da defesa, com mais de 21 milhões, e o dos negócios estrangeiros, com mais de 10 milhões. No próximo ano, as verbas orçamentadas têm uma redução de 0,5% em comparação com o que está previsto para 2026. O Ministério, liderado por Fernando Alexandre, conta com menos 9% da verba para deslocações e estadas do que este ano. Já o da Defesa vai ter mais 8% e o dos Negócios Estrangeiros conta com mais 37%. Dos 15 Ministérios com fundos atribuídos para estas despesas, 9 deles têm aumentos de verbas e 7 têm cortes orçamentais. O orçamento do Estado para 2027 vai ser discutido no Parlamento a 27 e 28 de outubro. A votação final está marcada para 24 de novembro.
10: A notícia está hoje em destaque no Correio da Manhã. O Papa Leão XIV é hoje internado no Hospital de Roma para ser submetido a uma cirurgia de remoção de um nódulo pulmonar. Secundino Cunha é o enviado do Correio da Manhã a Roma. Secundino, a perspectiva é que o Santo Padre seja internado ainda hoje.
16: Há uma previsão da hora. A sala de imprensa da Santa Sé, bom dia, antes de mais, disse que será ao final da manhã. Portanto, mais ou menos meio-dia de cá, 11 em Portugal, o Papa Leão XIV deve dar entrada aqui no Hospital Agostinho Gemelli, na cidade de Roma. Será internado no 10º andar, na designada ala dos Papas. Ora, Leão XIV tem 16 meses de pontificado, 1 ano e 4 meses, portanto está praticamente no início deste seu pontificado, tem 71 anos de idade. É um homem com hábitos de vida saudáveis, ele gosta de praticar desporto, praticamente todas as segundas e terças-feiras vai para Castelo Gandolfo, onde pratica ténis e natação. No entanto, foi-lhe detectado este nódulo, que pode ser benigno, pode não ser nada de especial, mas só depois de analisado é que se saberá quais são realmente, qual é a dimensão real desta doença de que padece o Papa Leão XIV.
10: A última grande peregrinação do ano, a Fátima, ficou marcada pelas orações, pela saúde do Papa, que vai ser operado. Os fiéis pediram a Nossa Senhora uma rápida recuperação do Papa.
17: Tenho a Nossa Senhora de Fátima muito na minha vida desde pequenina, da minha mãe que já faleceu e que me tem ajudado muito. E vir a Fátima parece que mantém viva esta chama.
18: Nesta peregrinação dá-se aqui a situação de termos o Papa com um problema de saúde. Para si isso é algo que também está presente?
17: É algo que está presente, vinha precisamente a falar disso no carro, que a Nossa Senhora vai estar com ele.
19: Pois, também temos que rezar por ele porque ele também reza por nós, não é?
10: O Vaticano não confirmou se a operação será realizada hoje. As audiências papais estão canceladas até 20 de outubro. Cerca de 130 mil peregrinos participaram na procissão das velas ontem à noite. Paulo João Santos, diretor executivo do Correio da Manhã, considera que é a peregrinação mais importante do ano e explica porquê.
19: Em 1919, 13 de outubro de 1919, há um acontecimento que é determinante para certificar as aparições de Fátima. Sem esse acontecimento, hoje, o santuário não teria a expressão que hoje tem a nível mundial e a nível dos santuários marianos. E qual foi esse acontecimento? Que é aquilo que ficou conhecido como o bailado do sol. O sol a perder a sua cor, o sol a girar sobre si mesmo, o sol a ter movimentos que foram presenciados por cerca de 70 mil pessoas na altura. E é esse acontecimento que certifica, no fundo, todas aquelas aparições, as 6 aparições do Santuário de Fátima, e que tem aqui um elemento interessante. Na terceira aparição, a irmã Lúcia diz a Nossa Senhora: eu preciso que faça um milagre para as pessoas acreditarem em mim, porque senão as pessoas não vão acreditar em mim. E Nossa Senhora ter-lhe-á dito: daqui a 3 meses eu farei esse milagre. E portanto, nós temos este fenómeno do sol, que tem sido estudado ao longo destes 119 anos, que não há uma explicação, digamos assim, científica para o mesmo, foi anunciado 3 meses antes e ele aconteceu.
10: Paulo João Santos, diretor executivo do Correio da Manhã. A Confederação de Agricultores ameaça intensificar os protestos. Exige medidas para aumentar a competitividade da agricultura portuguesa face à Espanha. A CAP pede 140 milhões de euros. O objetivo é compensar a subida dos custos dos combustíveis e fertilizantes. A notícia esteve em análise esta manhã no Cuidado com a Carteira da Correio da Manhã Rádio. Camilo Lourenço criticou a posição de alguns profissionais do setor.
20: Porquê que são os agricultores e não os produtores de pão, não é? Ou então quem fornece refeições para as cantinas estudantes nas escolas secundárias, cuja refeição custa-lhes a eles, quando vendem ao Estado, cerca de 1,5 euro ou coisa do género. O que eu acho espantoso nisto é como é que em Portugal há certos grupos que sistematicamente aparecem, são grupos de pressão, são grupos de interesse, aparecem sistematicamente com estas ideias de eu estou à rasca, desculpem-me lá a expressão dizer isto, mas é assim que o povo fala. Eu estou à rasca, portanto, venham-me cá ajudar. Não pode ser assim. Imagina o que era se todos os setores da economia viessem pedir um subsídio.
10: Representantes de vários setores alertam para o aumento dos custos e a redução dos lucros. Pelo menos 3 pessoas morreram e 11 ficaram feridas no ataque russo com mísseis contra Kharkiv, na Ucrânia. O ataque atingiu um prédio residencial de 4 andares. Foram também registados incêndios e danos em pelo menos 10 casas. Entretanto, Donald Trump afirma que está em vigor um cessar-fogo entre a Rússia e a Ucrânia no setor energético. Moscou não confirmou a adesão ao acordo e continuam a ser registados ataques a infraestruturas energéticas ucranianas. O presidente norte-americano defende uma reunião entre os líderes dos dois países para pôr fim à guerra. O jogo do Al Nassr de Cristiano Ronaldo e João Félix esteve em risco devido a ataques em Riad, na Arábia Saudita. Destroços de um míssil balístico caíram perto do estádio. O alerta de segurança foi emitido 15 minutos antes do início da partida, que acabou por sofrer um atraso. Os jogadores regressaram ao relvado cerca de 45 minutos depois da hora prevista. No fim de semana, o aeroporto de Riad foi atacado 2 vezes.

0: vezes, morreram 13 pessoas. Os ataques ocorrem num contexto de escalada do conflito entre a Arábia Saudita e os rebeldes hutis do Iémen. O Sporting procura hoje em França a segunda vitória na Liga dos Campeões, frente ao Lens. Na conferência de imprensa, Rui Borges garantiu estar preparado para o desafio e até houve espaço para falar de carros, Clarice Oliveira.
1: A conferência de Rui Borges começou por recordar a época passada. O técnico na antevisão com o Arsenal fez a analogia do Peugeot e do Mercedes. Mas o que será o Sporting este ano?
2: Está a ser um bocado engraçado também. O Sporting hoje em dia já é uma presença habitual da Champions, por isso há um grande clube, já somos o Mercedes, pode não ser o top de gama, mas já tem essa validação de ser uma grande equipa onde toda a gente olha com respeito.
1: Para Rui Borges é natural que possam acontecer alterações no 11, mas que é preciso cuidado. O Lens é um desafio.
2: Pode haver uma ou outra alteração e é natural que isso possa acontecer. Em relação ao Lens, olho muito pouco coletivo. Uma equipa cria muitas situações de cruzamento. Sabemos das dificuldades, esperemos e faremos tudo para estar preparados para o desafio.
1: De Bast e Zalazar são baixas para o jogo no terreno francês. Rui Borges vai dar tudo na Liga dos Campeões.
0: O Lens Sporting tem relato aqui na Correio da Manhã Rádio, numa emissão especial a partir das 5:15 com o Bruno Correia.
3: Sim, senhor. Muito bem. São 9:05. Depois do Grande Jornal com o Filipe Galamba, avançamos já para o trânsito com o nosso Luís Silva. Luís, o que vês, meu amigo? O que vês?
4: E avançamos precisamente com um novo acidente, é na área
3: vais
4: de Lisboa.
3: Vais em pezinhos de lance.
4: É, exato, lance. É lançado para
3: faz
4: o trânsito.
3: Faz-te lance.
4: É lançado para o trânsito. E vamos começar então por este acidente novo, que é na A8. É próximo da junção com a Caril, portanto na zona de Odivelas, mais concreto na zona do Olival Basto, temos para já trânsito acumulado no final da A8, onde a fila está a começar sensivelmente a partir da zona de Frielas. Também há ainda a destacar a situação de acidente no Campo Grande, ou seja, junto ao viaduto da Segunda Circular. O trânsito continua complicado no sentido entre Campos Lumiar. Portanto, a evitar este troço no centro de Lisboa. A Segunda Circular, propriamente dita, continua com muitas paragens em ambos os sentidos até ao Campo Grande. A fila mais longa verifica-se no sentido Sacavém-Benfica, começa na Encarnação. Depois, na margem sul do Tejo, não há grandes alterações da fila na A2. Está a rondar sensivelmente a área de serviço do Seixal. Continua a afetar o final do IC20, mesmo antes da área de serviço, e chamo a atenção para a A33, na ligação ao IC20, à formação de fila desde Vila Nova da Caparica. De Cascais para Lisboa está a ser uma manhã bastante complicada na A5, a fila começa logo a seguir às portagens de Carcavelos, mantém-se até ao Estádio Nacional, a fila definitiva para as Amoreiras começa junto à saída para o Restelo. Também no IC19 está resolvido o acidente que ocorreu na zona de Tercena, no sentido Lisboa-Sintra. Neste sentido ainda há abrandamento junto à curva do Palácio de Queluz. Em direção a Lisboa, mantém-se a fila entre o Cacém e a Amadora. Acesso a Pinamanique também demorado, a fila antecede ligeiramente o Estado-Maior da Força Aérea. Também muito preenchida a esta hora a radial de Benfica, em direção a Sete Rios. Viajamos até à área do Grande Porto, nesta altura com um cenário mais favorável de trânsito comparativamente com Lisboa, mas existem congestionamentos. É o caso da A1 em direção à Ponte da Arrábida, a fila ainda antecede a zona de Santo Ovídio e continua a afetar a A44 desde a zona de Madalena. Também temos aqui uma situação de acidente ou avaria na VCI, próximo do Estádio do Dragão, no sentido Freixo a Rábida. A fila já começa em Oliveira do Douro, portanto na A20, e praticamente mantém-se até à saída para a Via Norte. Nesta hora, também a destacar a Avenida AEP, que está completamente cheia em direção à Sidónio Paes e 5 de Outubro, e também não está fácil a A3, ainda com fila antes de Águas Santas, um cenário de

0: de para-arranca que se mantém praticamente até à saída para a circunvalação. Nota final para um acidente na Avenida Dom João II em Gaia, portanto mais difícil o acesso à Ponte do Infante em consequência deste acidente.
1: Muito obrigado, Luís Silva. Obrigado pelos seus serviços. Muito obrigado. Não lhe escapa nada. A melhor informação de trânsito mais completa aqui com o nosso Luís Silva.

0: Não, aliás, isto é um dia nacional, celebra-se particularmente nos Estados Unidos, em Inglaterra, no Canadá, e também na Austrália. Todos os anos há centenas de milhares de casos de cancro da mama e acontecem por todo o mundo, naturalmente. Isto, aliás, devia tornar-se também um dia mundial. E é uma forma deste Dia Nacional Sem Sutiã celebrar também e dar força às mulheres que passaram e passam por estes problemas. É, portanto, uma forma de fazer esta homenagem, não é? E, de alguma forma, também, de alertar para todas as mulheres de fazerem o rastreio.
1: Okay. E nunca há...
0: E para homens também, atenção.
1: A menos, não também é? Tudo o que seja para sensibilizar,
0: exatamente,
1: não é? A população, acho que sim. E também o diagnóstico precoce, que é muito importante nestes casos.
0: Sim, senhora, portanto, daí o rastreio.
2: Para este daí tipo o rastreio. De doenças.
0: Vamos lá celebrar este dia do Sutiã, eu e o Luís Silva... E o Filipe,
1: já aderimos.
0: Okay. Portanto, fica aqui esta chamada de atenção.
1: Completamente ao Leo.
0: Pronto, tinha que haver esta parte também. Pronto, se querem brincar, então é dia também dos M&M's, ok? E pronto, vá.

The Pension. Carregadinho de talento. Ah, é verdade, para tudo, porque por falar em talento, hoje vamos ter por cá o Salvador Rio. Perguntem muito bem, para quem é o Salvador Rio? É o vencedor do Voice Kids. Ele vai representar Portugal, a Malta, no Festival Eurovisão Júnior. O miúdo tem muita pinta, canta que se farta e vai estar aqui na passagem quando chegar a Lara Afonso. Vamos estar aqui um bocadinho à conversa com o Salvador Rio, que vem a caminho, ok? Portanto, ele que faça uma boa viagem e cá o esperamos. Vai, vamos celebrar a música e o talento. É pá, a miudagem incrível, incrível.

0: minha pergunta de hoje é: o que acha da graçola de Luís Montenegro ao dizer que o Sporting é o clube do... para o ano é que é? Refinanço da Albufeira, pá, o Marafá do Montenegro está a brincar com o fogo. Eu tenho muitos clientes no meu restaurante que são do PST e são do Sporting, mas agora já não vão votar PST por causa dessa boca. Eles até já dizem que o governo não se aguenta muito e que vamos a eleições no início do próximo ano. Por isso eles dizem que para o ano é que é para correr com o Montenegro a pontapé. Ele mexeu com orgulho todos os lagartos do mundo e aqui do Algarve. E nós, os lagartos, somos milhões espalhados pelos 7 continentes dos 4 cantos do hemisfério. Ele arranjou lenha para se enforcar com esta brincadeira.
1: Irmã Salete da Purificação, freira da Ordem das Oblitas Lanzudas, no convento de Corral de Bodes, Deus gosta da comédia. E o Papa Francisco dizia isso: mais humor, menos guerras. Montenegro quer ser um stand-up comédia. Temos de aceitar, eu adoro comédia. A minha favorita é a Joana Marques. Somos muito parecidas fisicamente e temos o mesmo tipo de humor. Ai, não escapa ninguém, vai tudo a jeito. Toda a gente diz que somos igualzinhas. Quanto ao Montenegro, ele está a tentar uma carreira na comédia. Temos de apoiá-lo, até porque como primeiro-ministro não parece que tenha muito futuro. É cada tiro, cada melro, não acerta uma, coitado. Vamos rezar hoje o terço pelo Montenegro e todos os outros comediantes deste país. Zeta até nós, hoje somos um adepto solitário, amanhã uma claque ruidosa. Aleluia!
0: Abílio Sousa, a mim não me interessa as piadolas de Montenegro e companhia, excepto se forem piadas a gozar com lagartos. E até passei a simpatizar com esse indivíduo depois dele ter dito o que disse, e cheguei mesmo a ponderar a botar nele um dia. Mas depois a minha mulher disse-me: cuidado, Abílio, olha que ele é tripeiro. E eu disse: mau, pior é a menta que o corneto, nem pensar. Foi uma boa boca, mas não vale o voto. E agora não digo mais nada. Desculpem ser assim curto e grosso, mas eu tenho a minha cabeça, não siga carneirada.
2: Vitalina Baza, tenho 81 anos, mas com um corpo de 40. A minha pergunta é: onde é que está o fair play? Onde está a capacidade de nos rirmos de nós próprios? O Montenegro agora não pode ter sentido de humor. Um homem com aqueles olhos e aquele sentido de humor até fica mais irresistível. Lembro-me de uma vez ter estado com o Mário Soares e lhe ter dito que as bochechas dele lhe davam cá um charme. Ui, ui. E ele riu-se. Foi simpático. Até com a mini saia que eu estava, até o resto da comitiva que estava com ele ficou de bochechas caídas, quanto mais o Soares. Eu era um avião, era um Boeing de 2 andares. Era por isso que eu precisava sempre de copiloto. O meu marido sozinho não conseguia aguentar este jumbo. Viva a comédia!
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4: Grande Eduardo Madeira, ele próprio um Boeing de 2 andares. E por falar nisso...
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4: Melhor primeiro. Felizmente aqui há lugar para todos, ok? Daqui a pouco vai uma corrida largada fugida. Daqui a pouco temos aí um olhar CM. E claro ainda, um crime à lupa com o inspetor Carlos Anjo, sempre bem disposto, um pouco antes das 10 da manhã. Com muita saudade. Coisa boa. Miguel Araújo e 4 e meia. Bom dia. Tenha uma fantástica terça-feira.

0: grandes, grandes Miguel Araújo e 4:30 para ouvir aqui na Correio da Manhã Rádio. Uma saudade. Bem, e de facto já passaram para aí que
1: 10 minutos. Um bocadinho
0: mais, talvez. Soubemos as últimas do trânsito, mas há sempre qualquer coisa a dizer mais. E o Luís Silva diz: pá, tenho aqui
2: já com saudades,
0: trânsito.
2: 10 minutos saudades, depois.
0: Né? Tá, incrível. Desliga tudo. Não, não desliga tudo. Liga tudo.
2: Vou dar aqui uma buchazinha. É uma informação de última hora e que dá conta de acidente na A16. É no sentido Belas Alcabidez. Este acidente ocorreu próximo da saída para Sintra, ou seja, antes do IC19, e está a prejudicar o trânsito. Também há aqui uma outra nota de acidente, que já aqui falámos. Diz respeito à A8, na junção com a Caril, está um acidente em resolução que tem estado a prejudicar muito o trânsito proveniente da Caril, no sentido Sacavém-Algés.
0: Está dito, é uma buchazinha, uma torrada dupla, e com manteiga de gesso.
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0: Daqui a pouco temos a síntese informativa. Não tarda nada com a nossa Leonor Ferraz, que está nos estúdios do Porto. Já aí vamos, Leonor. Não sais daí. Não esquecemos de ti, ok? Nem pensar. Sim.

0: CeeLo Green. É a versão bonita.
1: Ok, Forget You. Há outra, mas não vamos falar sobre isso. 9h27 na Correio da Manhã. Vamos já para a síntese informativa com a Leonor Ferraz. Leonor, é contigo?
2: Olá, muito bom dia. Uma vítima mortal e três feridos é o resultado de um despiste de um caminhão no IC5, perto de Vila Flor, esta manhã. No seguimento do despiste, o pesado de mercadorias tombou sobre dois veículos ligeiros que seguiam no sentido contrário. Segundo informação avançada por fonte da Proteção Civil, a agência Lusa, numa das viaturas seguia a vítima mortal, um homem na casa dos 20 anos. O óbito foi declarado no local. Quanto aos três feridos, sem gravidade, foram transportados para o Hospital de Mirandela. Devido a este acidente, pelas 8h30 da manhã, o trânsito no IC5, na zona de Vila Flor, mantinha-se cortado nos dois sentidos. Para o local foram mobilizados 23 operacionais, apoiados por 6 viaturas e ainda o helicóptero do INEM, sediado em Macedo Cavaleiros. O alerta para este acidente foi dado pelas 8h20 da manhã. A FENPROF exige hoje esclarecimentos rigorosos da Caixa Geral de Aposentações em causa de um erro de cálculo nas pensões que está a afetar centenas de docentes a quem estão a ser exigidas verbas erradamente pagas. Em comunicado, a FENPROF diz que está a acompanhar centenas de situações de docentes aposentados com valores de pensões inferiores aos inicialmente simulados pela Caixa Geral de Aposentações. Em alguns casos, as diferenças representam perdas de 150 euros ou mais. Para a FENPROF, esta situação tem consequências muito significativas na vida das pessoas que confiaram na informação disponibilizada pela própria Caixa Geral de Aposentações, tomando decisões com base nela. Foi mais uma noite ao relento pelo direito à habitação na cidade do Porto. Os manifestantes decidiram continuar a pernoitar na Praça Dom João I. Apesar das tendas terem sido ontem removidas pela Polícia Municipal, o protesto deverá manter-se nos próximos dias, como nos conta a repórter Ana Silva Monteiro.
3: Já falámos aqui com algumas pessoas que nos disseram que, como é lógico, foi uma noite em que acabaram por sentir mais frio, até porque não tinham as tendas para se abrigarem, mas parece que nem isso os vai demover daqui. Ainda ontem acabaram também por fazer já um pedido à Câmara Municipal do Porto para que as tendas voltem para aqui. Fizeram também um pedido para continuarem aqui pelo menos até ao dia 20 deste mês e, portanto, tudo isto mostra que estes jovens não pretendem baixar os braços e que também não pretendem que ficar aqui apenas mais uma noite, ou seja, que aquilo que já têm em mente é uma luta de vários dias.
2: A repórter Ana Silva Monteiro, a partir do acampamento em protesto contra os preços da habitação, que decorre desde sábado na Praça Dom João I, no centro do Porto. O Papa Leão XIV é internado ao final desta manhã no Hospital Gemelli, em Roma. O sumo pontífice de 71 anos vai ser submetido a uma cirurgia para a remoção de um nódulo no pulmão. O Vaticano não indica se a intervenção está marcada para hoje. No entanto, sabe-se que as audiências do Papa foram canceladas até 20 de outubro. Um cargueiro afundou e outro ficou danificado durante um ataque com drones no Mar Negro ao largo da Bulgária esta madrugada. Pelo menos 16 tripulantes ficaram feridos. Segundo o primeiro-ministro búlgaro, tudo aponta para que a Rússia seja a responsável pelo ataque. Num vídeo publicado nas redes sociais, adianta ter também convocado a embaixadora russa para pedir explicações sobre o incidente. Já no início do mês, um ataque com drones ao largo da Bulgária afundou um navio mercante e danificou uma outra embarcação. Pelo desporto, a Liga dos Campeões está de regresso. O Sporting viaja até a França para defrontar o Lens. Os Leões tentam a segunda vitória seguida, em igual número de jornadas. Lens Sporting tem início agendado para as 6:45 da tarde, aqui na Correio da Manhã Rádio, meia hora antes, às 5:15 da tarde, à emissão especial de desporto, com moderação do jornalista Bruno Correia. Fica por aqui esta síntese informativa. As notícias regressam à hora certa com o jornalista Filipe Galamba. Até já.
1: Sim, senhora. Leonor Ferraz, melhor primeiro síntese informativa aqui na Correio da Manhã Rádio. 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Que horas são isto? Ah, já estamos a 28 minutos das 10. Vamos às compras, vamos lá. É um instante.
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1: Ah, não esquecer que arranca hoje, exatamente hoje, a quinta edição do concurso Última Rede. Com esta primeira fase, terminou com 73 candidaturas, 12 senhoras e 61 senhores, que é uma coisa incrível, não é? Portanto, temos aí muitos participantes. Hoje, esta primeira semifinal vai acontecer no Lusoarte, em Leiria. Ou seja, exatamente hoje, 13 de outubro. Se quer ganhar convites para estar presente nesta primeira de quatro semifinais do Último a Rir, num ambiente assim de comedy club, então vai ter uma noite diferente. 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Dedo rápido, e é uma forma de participar e também juntar-se a esta grande festa do Último a Rir pela quinta vez, quinta edição deste Último a Rir, uma excelente iniciativa extraordinária da Sábado, que é mesmo assim. My Body Isn't Ready, com Sombre. O rapaz vai cá estar no próximo ano no Nós Alive. É fantástica esta música. Nós aqui gostamos, não gostamos? Sim.

0: gira esta música, não é?
1: Eu gosto, também gosto. Ai, quanto este senhor também gosta, esta senhora também. Ainda bem, estamos todos de acordo. Até o Luís Silva gosta. Embora o Luís seja mais...
2: I'm not mais ready.
1: Não estás preparado ainda, não? Estavas todo contente, era com... Ai, o Sammy Hagar faz os anos e tal. E,
2: não, é um espetáculo.
1: É um espetáculo, é verdade, é verdade. Grandes maneiras. Bem, Luís,
2: chame
1: para o trânsito, faz favor, já, agora, antes que se faça tarde.
2: Bem, vamos a isso, até porque temos aqui alguns problemas em Lisboa. Aliás, tem começado sempre por Lisboa, porque é aqui que estão localizados os acidentes que vão perturbando, na última hora, talvez, o trânsito de forma mais acentuada. É o que se passa, por exemplo, no IC19. Há mais um acidente no sentido Lisboa-Sintra. É um acidente na zona de Queluz e, por esse motivo, a fila já está junto ao nó da Amadora. Em direção a Lisboa, mantém-se o congestionamento entre o Cacém e Queluz. Acesso a Pinamanique mais aliviado nesta altura. A fila começa junto ao Estado-Maior da Força Aérea. Temos também dificuldades no final da A5, até porque há referência de acidente ou avaria na descida de Monsanto e que está a deixar o trânsito mais acumulado logo a seguir à saída para o Restelo. No entanto, há uma primeira fase da fila na A5 que se inicia junto ao nó de Oeiras e que se prolonga até ao Estádio Nacional. Se optar pela marginal, é de facto uma alternativa, ainda existem paragens entre Passo de Arcos e Caxias e depois ao longo da reta do Dafundo. No entanto, na zona da Parede, tem aqui a referência de uma situação de avaria que poderá estar já solucionada, mas de qualquer forma há uma ligeira intensidade de trânsito à passagem por esta zona. Na A2 para a ponte 25 de Abril, a fila mantém-se na Baixa de Corroios. A Estrada Nacional 10 continua com congestionamento à saída de Brejo de Azeitão e à passagem pela zona do Fogoteiro. Temos depois outro acidente na Caril, é na saída do túnel do Grilo, no sentido Algés-Sacavém. Há fila praticamente desde o Olival Basto e este acidente está a afetar o trânsito proveniente da A8, ou seja, na subida para o túnel do Grilo. Referências finais para o eixo Norte-Sul e a Segunda Circular. No caso desta última, ainda existem paragens nos dois sentidos até ao Campo Grande. No eixo Norte-Sul, a fila começa no Lumiar, sensivelmente, e praticamente mantém-se até à saída para o Hospital de Santa Maria. Viajamos até à cidade do Porto, nesta altura com dificuldades no final da A1 em direção à Ponte da Arrábida. Apesar da fila ter diminuído, o trânsito mantém-se lento a partir do nó de Coimbrões até à Ponte da Arrábida e continua a afetar a A44 desde a zona da Madalena. Na VCI há paragens no sentido Freixo-Arrábida entre o Mercado Abastecedor e as Antas. No sentido oposto é a passagem pela zona da Boa Vista, que oferece maior demora. Referência também para a A3, continua com fila no sentido Valença-Porto, fila que antecede Águas Santas e que se mantém até à saída para a Circunvalação. A própria estrada da Circunvalação também tem demora no troço entre a Ariosa e a passagem pelo Hospital de São João. Termino com a referência ao IC5. O trânsito está cortado entre Vila Flor e Ludões devido a um acidente grave que ocorreu esta manhã. Portanto, de evitar este troço do IC5, a alternativa é utilizar a Estrada Nacional 102.
1: Já sente a pressão aqui com a presença de Carlos Anjos, nosso inspetor para o crime à luva. Agora fez-me lembrar a personagem do Eduardo Madeira, o David Manaia. É que temos a pressão aqui de dois roqueiros, que quando estão juntos os roqueiros, isto entendido a propósito do aniversário do Sammy Hagar, nunca se sabe o que é que pode acontecer, não é? É
3: pá. Nunca se sabe. O Luís pode pegar na guitarra e escuta, ninguém o agarra.
1: Oh, meu amigo.
3: É pior que o trânsito.
1: Quantos anos faz Sammy Hagar? Já agora vocês gostam desse 79 anos, não é, Luís?
2: Deixa-me olhar aqui, ele nasceu em 47, exatamente. 79
1: Olha, uma coisa
2: anos.
1: Que o Carlos Anjos não sabe, mas vai gostar. É que o Semiagra tem uma tasca no Cabo de São Lucas, no México. Chama-se Cabo Weibo. Aliás, tem uma tequilha também com a própria marca. Portanto,
2: o que é que ele serve? Conquilha?
1: Não é conquilha, amigo. É tequilha.
2: Ah, tequilha.
3: Há uma diferença. É quase igual, mas há ali uma diferença.
1: Ainda bem que não ias por aí. Agora imagina chegar ao bar e dizer: ah, queria uma conquilha e uns caracóis.
3: Não, mas podiam ir umas conquilhas com umas tequilhas.
1: É que diz isso ao Semiagra, mas mesmo com 79 anos o homem começou a carreira a ser boxer. Portanto, estás a ver, não convém. Não convém.
2: A menos que estás com tequilha.
3: Conquilhas e tequilhas tudo junto. Depois mistura tudo.
1: Vamos lá ao Crime à Lupa já a seguir, mas antes vamos às compras. Vamos lá.
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2: Está mais do que na hora, vamos lá para o Crime à Lupa com o Inspetor Carlos Anjos.
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4: Bom dia, Carlos Anjos.
5: Bom dia, Filipe.
4: Um traficante espanhol morreu durante uma operação de combate ao narcotráfico ao Largo de Faro. Na lancha seguiam três suspeitos. O grupo desobedeceu à ordem de paragem. Durante a perseguição, a embarcação colidiu com uma lancha da Polícia Marítima. Foram prendidas mais de 3 toneladas de cocaína. Carlos Anjos, até que ponto o lucro associado à cocaína leva os traficantes a assumir este tipo de riscos extremos?
5: Olá, bom dia. Bom, o risco é sempre assumido porque, de facto, o negócio é rentável, mas não é esse por ser um exclusivo do tráfico de droga. Eu diria que o momento mais crítico da atividade policial é sempre o confronto entre as duas partes. O momento de tensão é o momento mais crítico, seja em que tipo de crime for.
4: E aí as duas partes correm riscos, não é?
5: Sim, mas não sabemos disso. E por isso é que na PJ nós aprendemos desde novinhos, desde o estágio, que se possível deve ser evitado fazeres um flagrante delito dentro da cidade e trazê-lo para fora, porque evitas danos colaterais. Aquilo é que chama porque algum terceiro que não tem nada a ver com aquilo possa ser atingido. E, portanto, colocar o momento de atenção num local onde estejam apenas polícias e as pessoas que vão ser detidas ou os grupos criminosos. Aqui foi o que aconteceu em alto mar e, portanto, havia uma tensão, quase 4 toneladas de droga, 3.7, é lógico que quando tu vais retirar alguém o direito fundamental, que é a liberdade, vais prender alguém. Estes indivíduos sabiam que se a polícia, que era a PJ e a Polícia Marítima, os detivesse, eles iriam ser presos e iriam ser condenados a uma pena de prisão substancial. E, portanto, tentaram fugir. E durante uma fuga vale tudo aquilo que é legítimo para os capturar. E, portanto, há aqui um choque entre duas lanchas. Caíram várias pessoas à água, não foi apenas os traficantes. Houve 2 traficantes que caíram, conseguiu salvar-se. E houve vários polícias, agentes da Polícia Marítima, que também caíram, salvo erro 3, que também se conseguiram salvar. E, portanto, há um que não foi possível e acaba por perder a vida. Mas aquele é o momento mais crítico, seja no tráfico de droga, seja no contrabando, seja no roubo ou noutro momento qualquer. É o momento em que o criminoso tenta fugir e a polícia tenta prender e normalmente até costuma haver retaliação e, portanto, naquele momento toda a gente está preparado para tudo.
4: E estas notícias acumulam-se nos últimos tempos sobre a apreensão de lanchas e de droga na nossa costa. As nossas autoridades têm meios suficientes para combater o narcotráfico ao largo da costa
5: vão
4: portuguesa?
5: Vão tendo, porque tantas têm sido as apreensões de lanchas aos criminosos. Qualquer dia temos a marinha mais bem equipada da Europa, com tantas lanchas que têm sido apreendidas. Não, vão tendo. A costa temos vindo a melhorar em termos de radares. E, portanto, quanto melhor forem os radares e mais forem ao longo da costa, mais estes movimentos de lanchas são detectados. Por outro lado, a marinha também, e com as fragatas que supostamente vão comprar, pois esperemos que sim, que são, não, também servem de radares portáteis no meio do mar, portanto, no meio do oceano, essa informação chega. A partir do momento em que essa informação chega, é mais fácil detê-los. De qualquer forma, intensificou-se de uma forma brutal, e nós temos dado nota disso aqui, o tráfico de droga nos últimos tempos. E, portanto, como há mais procura na Europa, há mais gente a querer consumir cocaína, e isto funciona na droga, o mesmo percurso que funciona noutra atividade, noutro ramo de atividade qualquer. Quando a oferta aumenta do lado da procura, aquilo que as redes criminosas vão fazer é querer entrar no mercado com produto suficiente para cobrir a oferta que há, ou a procura que há, desculpa. Quando a procura aumenta muito, a oferta da droga chegará. E é isso que estamos a assistir. Por outro lado, nós em Portugal e Espanha cometemos um erro, que foi quando despenalizámos o consumo de droga. Quando o consumo deixou de ser crime, passou a ser uma contraordenação, abrimos a porta a que mais gente, porque há uma coisa na espécie humana que é o proibido, o fruto proibido. Todos nós gostamos de fazer aqui pequenas ilegalidades. Quando se descriminalizou, desde aí para cá, os números têm vindo a subir. E estas apreensões quase diárias são o exemplo flagrante, e não só. Basta dar uma volta pelas cidades e ver aquilo que se passa.
4: Muito obrigado, Carlos Anjos. Foi o Crime à Lupa.
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2: Inspetor, estava aqui, estava a pensar que, epá, uma rapaziada das lanchas não só deixa as lanchas, como também deixa o combustível, não é?
5: E esse dá muito jeito. O combustível já está a ser utilizado, estás a ver, e qualquer dia começa a haver...
2: Só para tirar uma dúvida. Ontem vi em qualquer lado que, por cada apreensão deste tráfico de droga, que em cada 10 lanchas há uma que é apreendida. Chegou nova à costa.
5: Nós temos essa noção, ou seja, não sei se o número será dessa grandeza, não sabemos se o número é dessa grandeza, mas sabemos que aquilo que as polícias vão apanhando em todo lado é apenas uma pequena parte daquilo que passa. Até sabemos que volta e meia eles dão uma à morte, já há uma que traz aspectos visíveis e é mais fácil detectar, para que a repressão se concentre ali e as outras possam passar noutro local. Ontem, provavelmente, quando esta estava a ser detida, num outro local da costa, porque os meios são finitos, estariam outra a passar.
2: Incrível.
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2: Para os meus queridos amigos rockers, estavam aqui a dizer, e tal, não vamos ter aí o Sammy Hagar e não sei o quê para celebrar os 70. Eu pensei assim, pensei bem no assunto e como quero manter a amizade. Lembrei-me, por acaso, o Jump não, mas 79 aninhos, não é? Lembrei-me desta que eu acho que é uma malha incrível e vocês não chegavam lá.
5: Tens as pessoas do lado de lá, podes escolher o que eu quiser.
2: Pois, que é que toca aqui?
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2: Bora!

0: Van Halen. Why Can't This Be Love? Para celebrarmos aqui os 79 aninhos de vida de Sammy Hagar, que completa hoje mais uma primavera. E alguns invernos, diga-se também, não é? Temperaturas atuais, em instantes, Lisboa com... Onde é que estão as minhas temperaturas? 18 graus, o Porto com 17. Melhor primeiro, este é o Grande Jornal da Correio da Manhã Rádio, edição das 10 com Filipe Galamba.
1: Um jovem morreu esta manhã na sequência do despiste de um caminhão no IC5 perto de Vila Flor. Três pessoas ficaram feridas. O caminhão tombou sobre dois carros que circulavam em sentido contrário. O jovem morreu no local. Os três feridos sem gravidade foram transportados para o hospital de Mirandela. O acidente levou ao corte da estrada. Mantém-se o braço de ferro no Porto. As autoridades retiraram ontem tendas de protesto contra o preço da habitação na Praça Dom João I. Mesmo assim, muitos manifestantes pernoitaram no local. É lá que está a Ana Silva Monteiro.
2: Exatamente, mesmo sem tendas, continuaram aqui, trocaram as tendas pelos sacos cama. A Polícia Municipal esteve aqui durante toda a noite e ainda continua. E esta manhã também já houve aqui a limpeza por parte da equipa da Câmara Municipal do Porto. Para amanhã está marcada uma manifestação pelas 7 da tarde, também neste local. E aquilo que este movimento espera é que sindicatos e outros movimentos se juntem a esta causa e que esta praça seja pequena para receber as pessoas que aqui são esperadas.
1: Várias pessoas passaram mais uma noite na Praça Dom João I no Porto em protesto contra a crise da habitação. Os manifestantes garantem que vão continuar a luta. No sábado, cerca de 1.500 pessoas saíram à rua no Porto contra o aumento do custo de vida e dos preços das casas. O ministro da Administração Interna, Luís Neves, exonerou o secretário-geral do Ministério, Ricardo Carrilho. O ex-responsável acusou o ministro de pressionar, a cometer irregularidades. Diz que se recusou várias vezes a autorizar um pagamento de 26 milhões de euros ao Siresp por o considerar ilegal. Ricardo Carrilho classifica a exoneração como uma retaliação política. Em resposta, o Ministério acusa o antigo secretário-geral de manter uma atitude de confronto e de prejudicar o funcionamento do Siresp. O Governo justifica a mudança com a adaptação da Secretaria-Geral à reforma da Administração Pública. Pedro Moura toma hoje posse como Diretor Nacional da PSP. O Superintendente-Chefe substitui Luís Carrilho, que ocupava o cargo desde maio de 2024. Vai liderar mais de 20 mil polícias. A Força enfrenta o envelhecimento dos efetivos e falta de recursos humanos e materiais. Pedro Moura conta para já com o apoio da maioria dos sindicatos. Os 4 adjuntos serão escolhidos depois da tomada de posse. A mãe de um aluno de 15 anos com necessidades educativas apresentou queixa na PSP da Almada. O filho continua sem aulas desde o início do ano letivo. A transferência de uma escola de Odivelas para a Almada está por resolver por falta de vaga numa escola com os apoios necessários. Sónia Zeferino teme que o filho reprove devido às faltas acumuladas.
3: E eu estou a ficar preocupado porque, entretanto, ele está-me a chumbar por faltas. E eu não percebo o que é que se o que é preciso fazer mais? Já enviei e-mails para o Ministério da Educação, já enviei e-mails para a DGEST, já enviei e-mails para a PCCJ, já fui à polícia. É assim, eu estou desesperada, já fui de escola em escola, já pedi livro de reclamações. É assim, não sei mais o que é que eu posso fazer.
1: O aluno estava matriculado no 10º ano numa escola profissional em Odivelas. No início do ano letivo, a mãe deparou-se com limitações da escola.
3: Não foi possível porque ele não tem os apoios lá nessa bendita escola da Paia. O diretor foi muito amável, informou-me tudo. Ele não tem a culpa de ter nascido com esta doença, necessita de uma escola. É a única coisa que eu peço, é uma colocação escolar. O ficar em casa ou chumbar por faltas e depois a PCCJ intervir não é a solução. A solução é agora. O miúdo está em sofrimento, está com um estado psicológico com muita ansiedade, triste, e eu sinto-me impotente e frustrada.
1: A alternativa é frequentar o 10º ano do curso geral em Almada, mas tem sido difícil encontrar uma escola com vaga. O aluno tem déficit de atenção e hiperatividade. O Papa Leão XIV é hoje internado no Hospital de Roma para ser submetido a uma cirurgia de remoção de um nódulo pulmonar. A reportagem é do jornalista Secundino Cunha, enviado do Correio da Manhã a Roma.
4: Daqui a algumas horas, ao final da manhã, o Papa Leão XIV será internado aqui no Hospital Agostinho Gemelli e, portanto, aqui permanecerá pelo menos 24 a 48 horas. Será intervencionado, não se sabe se hoje ao final do dia, se até amanhã de manhã, portanto, serão informações que chegarão ao longo desta terça-feira. O Papa Francisco esteve aqui também por 4 vezes, a última das quais em abril do ano passado, poucos dias antes da sua morte, que aconteceu precisamente em abril do ano passado. Quanto a Leão XIV, leva 16 meses de pontificado, surge-lhe pela primeira vez um problema de saúde, vai ser operado, não sabe se hoje, ao final do dia, se amanhã de manhã.
1: As audiências papais estão canceladas até 20 de outubro e a última grande peregrinação do ano, a Fátima, ficou marcada pelas orações pela saúde do Papa, que vai ser operado. Os fiéis pediram a Nossa Senhora de Fátima uma rápida recuperação do Santo Padre.
5: E Nossa Senhora, por isso é que cá vimos. Desse paz ao mundo é que era bom, não era? Mas venho cá muitos anos, muitos anos.
3: Neste 13 de outubro, o Papa vai dar entrada no hospital para ser operado.
5: É, coitado.
3: É uma coincidência esta data?
5: É verdade, é uma coincidência, é verdade. Pode ser que Nossa Senhora lhe dê a mão e que o cure mais depressa.
3: Vai também rezar por ele?
5: Pois, também temos que rezar por ele, porque ele também reza por nós, não é?
6: Gosto de estar aqui, pronto, nestes dias, assim.
3: Como é que reagiu quando ouviu o Papa dizer que tinha um nódulo no pulmão?
6: Ah, sobretudo como foi ele que anunciou, é um bocadinho, toca a ser um bocadinho mais.
3: Vai rezar por ele hoje também?
6: Sim.
1: Cerca de 130 mil peregrinos participaram ontem à noite na precisão das velas. Paulo João Santos, diretor executivo do Correio da Manhã, considera que o 13 de outubro é a peregrinação mais importante do ano e explica porquê.
7: É em 1919, 13 de outubro de 1919, há um acontecimento que é determinante para certificar as aparições de Fátima. Sem esse acontecimento, hoje o santuário não teria a expressão que hoje tem a nível mundial e a nível dos santuários marianos. E qual foi esse acontecimento? Que é aquilo que ficou conhecido como o bailado do sol. O sol a perder a sua cor, o sol a girar sobre si mesmo, o sol a ter movimentos que foram presenciados por cerca de 70 mil pessoas na altura. E é esse acontecimento que certifica, no fundo, todas aquelas aparições, as seis aparições do Santuário de Fátima, e que tem aqui um elemento interessante. Na terceira aparição, a irmã Lúcia diz a Nossa Senhora: eu preciso que faça um milagre para as pessoas acreditarem em mim, porque senão as pessoas não vão acreditar em mim. E Nossa Senhora ter-lhe-á dito: daqui a 3 meses eu farei esse milagre. E portanto, nós temos este fenómeno do sol, que tem sido estudado ao longo destes 119 anos, que não há uma explicação, digamos assim, científica para o mesmo, foi anunciado 3 meses antes e ele aconteceu.
1: Em Portugal comemora-se neste 13 de outubro o Dia Nacional do Peregrino. Os combustíveis começaram a semana em sentidos opostos no que aos preços diz respeito. A gasolina está mais cara, o gasóleo ligeiramente mais barato do que na semana passada. Vamos agora conhecer a evolução dos mercados internacionais com o jornalista de negócios Ricardo Jesus Silva.
8: Pela Europa, o setor tecnológico está a liderar as perdas, mas a menor exposição das ações da região ao setor está a permitir que a grande maioria das praças europeias consiga até valorizar esta manhã. Os primeiros resultados trimestrais desta época estão a sair positivos e o sentimento também está aqui a ser impulsionado por uma queda nos preços do petróleo. O barril de referência para a Europa segue a negociar com perdas de 2% esta manhã, isto apesar de uma nova leva de ataques na Arábia Saudita por parte do grupo rebelde UTIS, estará a aquecer novamente as tensões geopolíticas no Médio Oriente.
1: Ricardo Jesus Silva, na redação do Negócios.
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1: Donald Trump anunciou que Vladimir Putin aceitou fornecer gasóleo russo aos mercados dos Estados Unidos e do resto do mundo. O acordo prevê suspensão temporária de algumas sanções às exportações russas. No Quatro Cantos do Mundo, Germano Almeida comenta o entendimento entre Putin e Trump.
10: O acordo Trump-Putin para o fornecimento russo de gasóleo, de petróleo, para baixar os preços de gasóleo aos Estados Unidos e ao mercado mundial, que supostamente é integrado na ideia de reduzir a pressão nos preços, não é menos que traição do Presidente dos Estados Unidos à Ucrânia e à Europa. Porquê? Porque põe em causa totalmente a política concertada entre Estados Unidos, países europeus, Reino Unido e outros, de sanção à Rússia, de pressão a Putin para parar a guerra, sancionando fortemente também a questão dos produtos refinados e dos combustíveis fósseis russos. A noção clara que está perfeitamente identificada, que a base das receitas de Putin para financiar a guerra vem daí. E quando Trump diz que o America First é isso, é olhar apenas e só para a baixa dos preços, além de se mostrar profundamente incompetente. Porque, obviamente, isto não vai resolver nada. Só para termos uma ideia, aquilo que a Rússia pôde fornecer e poderá fornecer nos próximos dias dá para um dia e meio de consumo americano. Claro. E, portanto, é uma coisa... E, portanto, por uma ninharia, Trump deixou cair a sua própria política, vou dizer outra vez, a sua própria política de sancionar a Rússia, que ele próprio, há muito pouco tempo, dizia que era o caminho de fazer parar a guerra.
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1: O Sporting procurou hoje em França a segunda vitória na Liga dos Campeões, frente ao Lens. Na conferência de imprensa da Antevisão, Rui Borges garantiu estar preparado para o desafio e houve até espaço para falar de carros, Clarice Oliveira.
10: O acordo Trump-Putin é para...
1: Vamos ouvir a reportagem da Clarice Oliveira.
11: A conferência de Rui Borges começou por recordar a época passada. O técnico na Antevisão com o Arsenal fez a analogia do Peugeot e do Mercedes. Mas o que será o Sporting este ano?
12: Está a ser um bocado engraçado também. O Sporting hoje em dia já é uma presença habitual da Champions, por isso há um grande clube, já somos o Mercedes, pode não ser o topo de gama, mas já tem essa validação de ser uma grande equipa onde toda a gente olha com respeito.
11: Para Rui Borges é natural que possam acontecer alterações no 11, mas que é preciso cuidado. O Lens é um desafio.
12: Pode haver uma outra alteração e é natural que isso possa acontecer. Em relação ao Lens, olho muito pouco coletivo. Uma equipa que cria e cria muitas situações de cruzamento. Sabemos das dificuldades, esperemos e faremos tudo para estar preparados para o desafio.
11: De Bast e Zalazar são baixas para o jogo no terreno francês. Rui Borges vai dar tudo na Liga dos Campeões.
1: O Lens Sporting tem relato aqui na Correio da Manhã Rádio, numa emissão especial com Bruno Correia, a partir das 5:15.
0: Sim, senhor Filipe Galamba, com o grande jornal das 10 da manhã. 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Melhor primeiro, também no trânsito com o nosso Luís Silva. Luís, meu amigo, o que é que se passa aí fora?
13: Olha, a situação já esteve pior na A1, mas deve-se...
0: Diz a Alentejo, já, tipo, escuta!
13: Então, temos aqui problemas na A1.
1: Estamos a ouvir no
13: Alentejo,
1: já agora.
13: Porque,
1: só por causa disso.
13: É, exatamente. Estão a decorrer trabalhos na zona de Alhandra, ao quilómetro 20, no sentido Vila Franca de Xira, Lisboa. Os trabalhos foram colocados, ou pelo menos sinalizados, há relativamente pouco tempo, e esta situação gerou congestionamento na A1, ainda há formação de fila logo a seguir a Vila Franca de Xira, mas a tendência é para que venha a melhorar, até porque a sinalização desses trabalhos já está completamente colocada. Depois, temos aqui uma situação de acidente no IC19, que continua em resolução, é no sentido Lisboa-Sintra. Este acidente ocorreu na zona de Queluz e a fila já antecede o nó da Amadora. Em direção a Lisboa, mantém-se o abrandamento quase que habitual a esta hora, entre a área de serviço do Cacém e Queluz. Por enquanto, a ligação a Pinamanique ainda se vai fazendo com alguma demora a partir do estado maior da Força Aérea, mas a tendência é para que venha a melhorar nos próximos minutos. Depois, na A2 para a ponte 25 de Abril, também se começa a registar uma melhoria nas condições do trânsito. Há fila ainda na descida para a Baixa de Almada, mas praticamente já não existe fila no final do IC20. A segunda circular é outro ponto complicado em ambos os sentidos, com paragens na zona do Campo Grande. Temos também um outro acidente em resolução, que é na Caril, no sentido Algés-Sacavém. Este acidente ocorreu praticamente à saída do túnel do Grilo e a fila mantém-se a partir da zona do Olival Basto. Afeta também o acesso proveniente da A8, que está completamente cheio, portanto é uma das zonas a evitar. Na A5, apenas há fila a partir do Alto de Monsanto para as Amoreiras, mas atenção que a marginal já é a alternativa. Viajamos até à cidade do Porto, já com um cenário mais favorável em termos de trânsito. Por exemplo, nas entradas a sul, apenas a A1 oferece ainda algum movimento a partir sensivelmente da zona de São Pedro da Afurada. A A20 já não tem qualquer dificuldade. A via de cintura interna tem paragens no sentido Freixo a Rábida entre o mercado abastecedor e a passagem pelo Estádio do Dragão. No sentido oposto, há apenas intensidade na zona do Campo Alegre. Chamo a atenção para um acidente na Avenida da Boa Vista, é junto ao Parque da Cidade do Porto. Trânsito aqui um pouco mais congestionado. Na A3 também se para entre Águas Santas e Circunvalação. Portanto, em traços gerais, são estes os pontos de referência na área do Grande Porto. Depois temos uma outra situação.
0: Vais onde?
13: Que nada tem a ver com o Porto nem com Lisboa, mas então tem a ver com o IC5, à passagem pela zona de Vila Flor. Um acidente grave que envolveu um caminhão e duas viaturas ligeiras está a cortar por completo o IC5 em ambos os sentidos, no troço entre Vila Flor e Ludões. A alternativa é a Estrada Nacional 102.
0: Sim, senhor. Estava a ver para que paragens nos levava o Luís Silva, o nosso homem do trânsito. Valente! Daqui a pouco já damos mais uma vista de olhos no trânsito. A que horas vai ser isso? Por volta das 10h30, mais minuto, menos minuto. Só para checar. Quando o Luís começa a arrumar as coisas e abre amanhã, a partir das 6h30. Meus amigos, ainda não celebramos continuamente hoje o dia dos M&M's. E os M&M's são aquelas... ao tempo que eu não como M&M's. E tenho uma dúvida, talvez vocês... Vamos perguntar aqui à nossa pequenina estagiária, vamos perguntar aqui à Carolina Teixeira. É só há vermelhos e branco, amarelos ou há de outras cores? Bom dia. Então...
14: Os M&M's, eu acho que inicialmente começaram a ser conhecidos por ser os amarelos.
0: Ah, ok.
14: Mas agora já há amarelos, azuis, castanhos.
0: Sim.
14: E, se não me engano, verdes.
0: Ok,
1: há uma maior diversidade.
0: Temos que checar a cor dos M&M's.
14: E para além do amendoim, também já há de chocolate.

0: bastante disto. Olivia Dean com Sam Fender. É aquela musiquinha que entra devagar, vai se ouvindo e quanto mais se ouve, mais se gosta. É quase como. Quase como M&M's, não exagero mesmo. Estamos a falar de M&M's.
1: E de pintarolas.
0: Epá, e o Luís Silva, tá, já se afastou por instantes. Este estúdio também
1: tu
0: tem.
1: Acha, não é?
0: São 50 metros quadrados também, é incrível. Agora apareceu o Donald. Nudes.
1: Gostas mais de M&M's e pintarolas ou gostas mais de Smarties?
0: Já nem me lembro muito bem qual é a diferença entre M&M's. Eu sei que é uma idiotice aquilo que eu vou dizer. Qual é a diferença entre M&M's e Smarties? Não chega aí.
1: Talvez
0: a nossa pequenina estagiária,
1: a
0: Carolina, possa explicar. Sabes que estas coisas dá de baralho. O que é que há diferenças entre M&M's e Smarties? Olha, nós aqui falamos de marcas. Eu posso fazer isso.
2: Acho que os M&M's é mais o amendoim.
0: A diferença está no amendoim. O amendoim faz toda a diferença.
1: E o outro é todo chocolate.
0: É para isso, mais do tempo daquelas sombrinhas de chocolate da Regina.
1: Muito bom.
0: Também posso dizer Regina.

0: Ainda se vende a bomba da gasolina.
1: Ainda se vende.
0: Sim, senhor.
1: E havia umas tabletes pequeninas que era coma com pão.
0: Muito bom também.
1: Pá, que era uma maravilha, não é do tempo da Carolina.
2: Não,
1: e se nós tivéssemos guardado, Carolina, também esta hora já estava estragada e pá, já não podia ser. Showbiz é agora, vamos lá então.
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1: Aliás, toda a gente sabe que doces não se podem guardar porque se estragam.
0: Claro, estraga os dentes.
1: Desaparecem
0: os
1: num dentes. Instante. Luísa Jeremias, vamos fazer como ontem, aqui com a Carolina Teixeira, já foi tua companheira também na TV
0: senhora.
1: Guia, não é?
0: Sim, senhora.
1: Como é que se diz? Como é que se diz, Carolina? Como é que se diz?
0: Oh, Luísa.
1: Oh, Luísa.
0: Que linda música é esta?
2: Que linda música é esta?
0: Ai, bem, isto já está tudo aqui em cima do balcão, que não é balcão, que é uma mesa, que é tudo, já toda a gente...
1: O que é que te deu para isto?
0: Olá, então perguntas tu, porquê é que estamos a ouvir Dolly Parton?
1: Porquê é que estamos a ouvir Dolly Parton?
0: Já sabe alguma coisa sobre o testamento? Não, senhora. Estamos a ouvir Dolly Parton porque vem aí o Halloween.
1: A sério?
0: E tu perguntas, o que é que o Halloween tem a ver com a Dolly Parton? Está maluca?
1: Hoje está maluca?
0: Não estou. Quem está maluca é o USA Today, o jornal americano, que veio dar sugestões de novos fatos de Halloween para este ano.
1: Certo.
0: Bom, e então sabes qual é o top das preferências?
1: Não faço ideia.
0: Dolly Parton.
1: A sério?
0: É verdade. Coitado. Não é coitadinha. É porquê? Perguntas tu. Isto
1: porquê?
0: Não é coitadinha. Porque é todo um cabelo. Ah. É toda uma bota cowboy. É toda uma camisa assim que não consegue apertar.
1: Mas
0: assim toda totalmente.
1: Com um ar assim mais Halloween, não é?
0: Não, querido, não é preciso fazer. Halloween não quer dizer que seja bruxa.
1: Ah, não, é mais carnaval. Eu pensei que era só essas
0: não,
1: coisas.
0: Não, Halloween. Não,
1: imaginei tipo, sei lá, umas botas de cowboy com uma mini saia de cowboy e mais um colete de cowboy e uma abóbora na cabeça. Pensei qualquer coisa assim do género.
0: Quer dizer, quem quiser pode fazer isso, mas não é preciso pôr abóboras em tudo.
1: Ou então uma abóbora e depois com um cabelo loiro farto.
0: Não faças piadas, por favor, com abóboras sobre a Dolly Parton, ok? Antes que te lembres.
1: Ah, quer dizer, isto não. É que é piada. O resto não era piada, não é?
0: Não, olha que eu vou te dizer.
1: Humor.
0: Eu vou te dizer, querido.
1: Esta é uma versão tuga já.
0: Isto é. A Dolly Parton. Estás-me a despistar aqui com a cena do. Pronto, vamos lá voltar aqui à normalidade democrática.
1: Dolly
0: Parton é. Porquê? Porque Halloween não é só nem abóboras, nem a família Adams, nem caveiras, nem teias de aranha penduradas nos cabelos. Quer dizer, há outras formas de fazer isto, não é? Uhum. É um bocadinho carnaval também, por exemplo.
1: Okay.
0: Não é só Dolly Parton estar na moda.
1: É o dia dos mortos, não é?
0: Pois. Não, isso é no México.
1: Ah, ok. Lá é só mesmo Halloween.
0: Lá é só Halloween.
1: Okay.
0: O dia de, e é na Europa também. Mas isso é depois, é o dia de finados.
1: Dia de finados.
0: É dois dias depois.
1: Não, senhora.
0: Isto começa no dia 31.
1: Okay.
0: 31, 1, 2. Primeiro ainda há o dia de todos os santos, que é o dia 1. E depois é que é o dia de finados, que é o dia 2. Portanto, isto são 3 dias
1: é tipo
0: e dá tempo para tudo.
1: É quase tipo carnaval.
0: Exatamente.
1: É tipo 3 dias também, não é?
0: Exatamente. Portanto, há tempo. E olha, vamos falar de fatos, que é isso que interessa agora. Bom, é chamada Trapada para o Halloween. Também há outro fato que vai estar a dar para as crianças e para as não crianças. Sabes quem é Bluey?
1: Não faço ideia.
0: É um boneco. Sabes quem é Bluey?
1: Sabe quem é Bluey?
2: Sei, mas não é do meu tempo. É agora.
0: É agora das crianças, claro. Não é das criancinhas,
1: é do seu tempo.
0: É sempre do nosso tempo. Pronto. Então, quando se tem crianças pequenas, levas com isto assim como uma grande pintarola. Não, a Bluey, que é aquela boneca assim, azulinha, amorosa, que só faz as neiras. Pronto. Não interessa. Eu depois mostro-te um desenho que tu vês quem é.
1: Faz muito desenho, exatamente.
0: Não, mostro-te o desenho, mostro-te o boneco. Bluey também é o que está a dar este ano. Ou seja, este ano temos assim numa versão mesmo
1: Dolly
0: Halloween.
1: Blue,
0: mas o melhor de todos os fatos, que
1: qual
0: também é?
1: É
0: a tendência,
1: qual é?
0: Não é nem Dolly Parton, nem Blue, sim, tem a ver com o Bad Bunny.
1: Com o coelhinho mau.
0: E perguntas tu, queres ver que vai tudo mascarar-se de coelho?
1: Sério?
0: Não, senhora, que isto não é a Páscoa.
1: Ah, okay.
0: Isto é de arbusto. Arbusto.
1: Sim.
0: Do espetáculo do Bad Bunny. No Super Bowl. Ou seja, quando foi o Super Bowl,
1: certo.
0: Aquilo encheu-se tudo de arbustos. Depois aquelas coisas que quase escondiam o coelhinho, não é?
1: Tipo palhas,
0: pronto. Okay, então, o que vai estar a dar, o que está a ser vendido este ano para disfarce de Halloween,
1: imagina.
0: São os ditos dos arbustos.
1: Imagina,
0: e dizes tu, isso não tem piada nenhuma.
1: Respondeu,
0: pois não, vai. Rigorosamente nenhuma, mas o que é que tu queres? É a tendência, pronto.
1: Pois, do que é que onde nós vamos parar, não é? De facto, isso é daquela.

0: As coisas, portanto, Dolly Parton, Bluey ou de arbusto?
1: E arbusto, okay. Do Bad Bunny.
0: Vai ser, pronto, uma alegria para muitos animais.
1: Sim, nós preferimos que fosse mesmo o Bad Bunny. Olha, mas também, entretanto, também já se está a falar de continuando Trapada Parva, que é do que estamos a falar hoje.
0: Sim, isto é tudo.
1: Também já há uma série de coisas novas para o Natal. Ai. Não viste já as tendências para os animais?
0: Não, não vi.
1: Para os pets lá de casa?
0: Não, não vi.
1: Então já há disfarces de. Bem, também há, não só para o Natal, também já há para o Halloween.
0: Oh, isso já vi. Isso
1: cães
0: já vi.
1: Vestidos de abóbora, agora sim.
0: Lá está, monstrinhos.
1: Pronto,
0: isso é que é
1: monstrinhos,
0: é?
1: Essas coisas.
0: Exatamente.
1: E também já de árvore de Natal.
0: Então, tu imaginas as crianças chegam a uma casa, batem
1: aparece o cão vestido, não, e aparece
0: não,
1: o cão.
0: Não. É como é que se diz? É doce ou travessura, não é?
1: Doce ou travessura. Que é como quem diz em Portugal, o pão por Deus.
0: O pão por Deus,
1: pronto.
0: Exatamente. Mas imagina, no meio disso tudo, aparecem vestidos de Dolly Parton.
1: Isso.
0: Não tem piada nenhuma.
1: Ou de arbusto, não, mas depois trazem o cão ao lado vestido de abóbora. Pronto, isso já tem graça, está tudo certo. Querido, isto é nos Estados Unidos, cá as coisas são muito mais simples. Eu só trago tendências, mais nada. Mas pronto, aqui as coisas são mais fáceis. Portanto, vão sacar umas abóboras ao supermercado ou às tias, façam-nos uns buracos, levam uma vela na mão, ponham um lençol daqueles muito velhos na cabeça.
0: Isso
1: está
0: é
1: andando de moto, pronto,
0: é
1: siga.
0: Está despachado,
1: está aviado. É como nós, também estamos aviados hoje.
0: Despachadinha também, muito bem.
1: Nada.
0: Amanhã temos de ver aqui, boa?
1: Yes,
0: e todos os dias, flash em flash.pt.
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0: Mas eu já te vi hoje na televisão, o que é que tu foste fazer ao novo, já agora?
1: Fui comentar.
0: Comentar o quê?
1: Temas sérios.
0: Quais temas sérios?
1: Não estive a comentar a Dolly Parton.
0: Ok, ainda bem. E era sobre o quê? Já agora, até não pude ouvir.
1: Era sobre os milionários da Comporta.
0: A sério?
1: E demolidos. Imagina, qualquer dia chegam à tua casa.
0: Ah!
1: Isso aqui era Julinho.
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0: Um dia isto vai parar, vai por aí abaixo. Daí até Sagres, isto é um pulinho. É um instante, coisa boa, ok? Portanto, prepare-se, porque isto vai dar assim um balanço incrível. Diz, Luísa Jesus.
1: Olha, este qualquer dia também lá vão para casa.
0: Exatamente. Olha. E também aqui nesta marca.
1: E depois fazemos uns concertos.
0: Isso é que era.
1: Estou vestido de arbusto.
0: O Chris Martin. Olha, queres ir ao banho?

Adventure of a Lifetime de Coldplay para ouvir aqui na Corrida Manhã. Eu lembro-me sempre do intervalo do Super Bowl com Beyoncé e Bruno Mars. Já lá vão os aninhos. É pá, um grande concerto. O melhor intervalo de sempre. 10h28, vamos às compras e depois temos a síntese informativa com o Leonor Ferraz. É já a seguir.

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2: 10h30, vamos lá então para a síntese informativa aqui na Correio da Manhã Rádio. Melhor primeiro é contigo, Leonor Ferraz.
3: Olá, muito bom dia. Um jovem perdeu a vida na sequência de um despiste de caminhão no IC5 em Vila Flor esta manhã. Pesado de mercadorias tombou sobre dois veículos ligeiros que circulavam em sentido contrário. Segundo fonte da Proteção Civil, a agência Lusa, a vítima mortal seguia numa das viaturas atingidas. Trata-se de um homem na casa dos 20 anos, ainda a registar três feridos sem gravidade que foram transportados para o hospital de Mirandela. Devido a este acidente, o trânsito está cortado no IC5, na zona de Vila Flor. O alerta foi dado pelas 8:20 da manhã. Para o local foram mobilizados 23 operacionais, apoiados por 6 viaturas e ainda o helicóptero do INEM, sediado em Macedo Cavaleiros. André Ventura é novamente candidato único à liderança do Chega. A informação foi confirmada à agência Lusa por fonte do partido, depois do prazo para a entrega das candidaturas ter terminado ontem à noite. André Ventura formalizou a recandidatura durante a tarde de segunda-feira, com a entrega na sede nacional do Chega, em Lisboa, dos documentos da candidatura, bem como da moção que vai levar à 7ª convenção do partido. De acordo com André Ventura, a candidatura foi subscrita por todos os presidentes das estruturas distritais e regionais do partido, bem como todo o grupo parlamentar. As eleições diretas para a liderança do Chega estão marcadas para 31 de outubro. Já a próxima convenção nacional do partido vai decorrer entre 20 e 22 de novembro, a 2 dias da votação final global do Orçamento do Estado para 2027. A reunião magna tem como objetivo eleger os órgãos nacionais e responder às questões de natureza orgânica e estatutária levantadas pelo Tribunal Constitucional. O Papa Leão XIV é internado ao final desta manhã no Hospital Gemelli, em Roma. O sumo pontífice de 71 anos vai ser submetido a uma cirurgia para a remoção de um nódulo no pulmão. Ao que tudo indica, Leão XIV já estará a caminho do hospital, como nos conta o enviado especial Secundino Cunha.
4: Temos, aliás, a informação de que já terá saído do Vaticano, de carro, aqui em direção ao Hospital Gemelli. Há também essa expectativa de que ele aceda ao hospital pela entrada principal. Há ali bastantes pessoas já concentradas junto à entrada, a aguardar então a chegada do Papa, nomeadamente elementos do corpo clínico. Portanto, é provável que Leão XIV, ao contrário do que era habitual, normalmente o Papa entrava de carro, sim, mas pela garagem, com exceção de uma vez que o Papa Francisco saiu de carro aqui mesmo pela entrada principal em direção ao Vaticano, mas por norma os Papas costumam entrar pela garagem, enfim, não são vistos, mas neste caso é possível que Leão XIV entre então aqui pelo acesso principal a este Hospital Agostinho Gemelli, onde vai ser internado para que se realize então essa cirurgia ao nódulo num pulmão. Não se sabe também ao certo se a cirurgia vai ter lugar esta terça-feira. É provável que aconteça, mas não é ainda uma certeza. Sabe-se que por volta das 6 da tarde vai ser celebrada uma missa pelo vigário de Roma, o cardeal Baldassare Reina, que vai celebrar então uma missa na capela aqui do hospital, a que podem juntar-se todos os fiéis. Agora não se sabe se será uma missa de agradecimento pelo sucesso da operação ou então a pedir a Deus para que, pela saúde do Papa, portanto, ou seja, não se sabe se essa missa vai acontecer antes ou depois da intervenção cirúrgica.
3: Certo é que na sequência desta cirurgia, as audiências do Papa previstas até 20 de outubro foram canceladas. Por cá decorre a peregrinação de outubro na Cova da Iria. Ontem à noite, cerca de 130 mil fiéis rezaram pela saúde de Leão XIV no recinto do Santuário de Fátima. No desporto, a Liga dos Campeões está de regresso. O Sporting viaja hoje até França para defrontar o Lens. Os Leões tentam a segunda vitória seguida, em igual número de jornadas. O Lens Sporting tem início agendado marcado para as 6:15 da tarde, mas aqui na Correio da Manhã Rádio, meia hora antes, ou seja, às 5:15 da tarde, há a emissão especial de desporto, com a moderação do jornalista Bruno Correia. E chega ao fim esta síntese informativa. As notícias regressam às 10:53, com a jornalista Mónica Peixoto. Até já.
2: Já cá está, já cá está. Leonor Ferraz, com a síntese informativa, esta e outras notícias sempre atualizadas em cmjornal.pt. Lá vai a Leonor. Em pezinhos de lãs. Era a piada que estava aqui atravessada.
5: Diz. Não tarda muito, vamos com pezinhos de lãs.
2: Eu faço, agora não, fora, agora não. É a parte em que tu vai, fazes esta estrada e fazes o lance.
5: É, lançar as informações. E de facto elas não são muito boas para o IC19, porque continua com dois acidentes em resolução na zona de Queluz, um em cada sentido, e portanto a situação está complicada. Recomenda-se como alternativa à 16 e o IC16, que de momento estão com trânsito regular. Convém, no entanto, referir que no IC19 as filas no sentido Lisboa-Sintra começam junto ao nó da Amadora até a Queluz, em consequência do acidente. No sentido oposto, também há paragens entre Tercena e Queluz. Esta é uma das situações mais complicadas. Depois, temos outro acidente na Caril, no sentido Algés-Sacavém. Este acidente ocorreu logo a seguir ao túnel do Grilo. A fila mantém-se no Olival Basto e continua a congestionar o acesso proveniente da A8. A segunda circular também tem para já demora no sentido Benfica-Sacavém, entre o eixo Norte-Sul e o Campo Grande, e chamo a atenção para A1 ainda com paragens na descida para o viaduto do Rio Trancão. Não temos para já referência de qualquer acidente ou avaria, mas o que é certo é que este acesso a Lisboa apresenta esta dificuldade. Termino com duas informações, uma para A2, em direção à ponte 25 de Abril. A fila está já na subida para a ponte do Pragal, e na A5 mantém-se a fila no Alto de Monsanto para as Amoreiras, mas aqui há uma alternativa que é precisamente a marginal, que está com trânsito regular. Na cidade do Porto, o cenário é bastante mais favorável, praticamente já não existem congestionamentos nos principais acessos, fica apenas a chamada de atenção para a A4, estão a decorrer trabalhos sensivelmente ao quilómetro 19 e 22, são duas fases de trabalhos, ambos no sentido Amarante-Porto, e esta situação está a provocar congestionamento. Portanto, recomenda-se muita prudência no troço entre Baltar e Gandra. A referência final vai para o acidente grave desta manhã, o que ocorreu precisamente no IC5, continua a cortar o trânsito em ambos os sentidos, no troço entre Vila Flor e Ludões. A alternativa é a Estrada Nacional 215.
2: Está prometido. Agora o Luís Silva sai daqui, arruma o seu equipamento, volta na próxima quarta-feira, que é amanhã, curiosamente, e vai celebrar o dia dos M&M's. Melhor. O Luís, só que é mesmo a Tuga, vai celebrar o dia dos Pintarolas. Vá-se lá perceber porquê.
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2: E agora para tudo, façam o favor... controlar a entrada aí na porta. São muitas as fãs. Tá, atenção, milagem. Tá. Aquela menina está ali a sorrir. É, pá. toda a gente atrás do Salvador. Salvador!
9: Olá, bom dia.
2: O vencedor do Voice Kids vai representar Portugal, a Malta. Vai representar a Malta,
10: já basicamente. Ganhou, já ganhou.
2: Estão aí as fãs a controlar isto.
10: Lamento.
2: Vamos ter aí o Festival de Eurovisão Júnior que vai acontecer. Bom dia, Salvador.
9: Bom dia.
2: Epá, antes de mais, parabéns.
9: Obrigada.
2: Como é que estás a sentir o peso da responsabilidade e as fãs que se atropelam para te... Vou te dizer só que o Salvador tem muita pinta. Alguém que filme... Olha, a Carolina já está...
11: Muita pinta. Ele é lindo. É verdade. É tudo.
9: Obrigada.
2: O meu tem mesmo pinta. Está ali o pai. Parabéns ao pai e à mãe. A mãe não está cá.
9: Obrigada. Mas,
2: olha, como é que é isto? O que é que tens planeado? Antes de mais, parabéns por seres essa voz extraordinária e seres o grande vencedor da edição do Voice Kids Portugal. Tu vais ao Festival Eurovisão Júnior, é isso?
9: Sim, dia 24 de outubro.
2: 24 de outubro, está quase.
9: Está quase.
2: Olha,
9: vai ser
2: e
9: em Malta?
2: Vai ser em Malta.
11: Não levas a Malta contigo?
9: Levo alguma malta comigo.
2: Uns
9: amigos.
2: Ah lá, vamos ter a ti apoiantes, não sei. E o que é que levas na bagagem para um concurso desses? Além de um vozeirão que já vamos poder ouvir a seguir.
9: Olha, instrumentos de aquecimento é muito importante. Roupa muito gira.
2: O meu tempo da pinta.
11: Eu nem estou a aguentar. Fala o que te disser.
9: Obrigada.
11: Nós já te queremos ouvir.
2: Estou impressionadíssimo.
9: Obrigada.
2: Já experimentaste fazer rádio também?
9: Já experimentei fazer rádio.
11: Pumba! Depois
2: das 11 da manhã, sabes que há sempre um. Já experimentaste fazer rádio? A sério?
9: Não.
2: Ah, ok. Mas olha, então estávamos a falar da mala que vai para Malta. Ok?
9: Olha, vou levar muita coragem, porque é preciso. Orgulho, porque é um orgulho gigante representar Portugal, porque afinal estamos a representar o nosso país e é um orgulho gigante e vou dar o meu melhor.
2: Que idade tu tens?
9: 12.
2: Certeza.
11: As tuas professoras adoram, não, não adoram.
2: Ele não tem 12, pois não. O pai diz isto, tem.
11: Tu és super bom aluno.
9: Sou. O ano já começou, já tive boas notas.
11: Estás no sexto?
2: Então dá
9: sétimo.
11: Sétimo ano.
2: Dá para te moldares agora para. O que é que tu dizes? Atenção pessoal, que agora não posso.
11: Ele é o representante da bandeira portuguesa.
2: Pois é.
11: Tem estatuto.
2: Pois é incrível.
11: Não é? Fala-se tanto de estatuto. Tu tens estatuto. Tu és o representante de Portugal.
9: Exato.
2: Claro, é um grande luz. Aliás, digo-te já, aquilo está a ganho. Está no papo. A malta de malta. Ainda não está a ver bem o que é que lhes vai acontecer.
11: Nem tem noção do que está.
9: Prometo ganhar. Dar o meu melhor.
11: Tu sempre gostaste de cantar, não é? Sempre esteve.
9: Gostei
11: assim...
9: sempre, assim, desde pequenino. Gostava de cantar com a minha mãe, com a minha tia.
11: A mãe canta?
9: A mãe também canta, mas a mãe é mais envergonhada. A tia já é mais. Já é mais à vontade.
11: As tias são assim.
2: Antes de cantar do que ter flauta em casa, estás a ver? Muito melhor.
11: Tu lembras da primeira canção que tu cantaste e que de repente percebeste que, ok, eu cantei isto e as pessoas adoraram e significa que se calhar tem algum jeito?
9: Eu, da primeira canção, deve ter sido uma do Jardim de Infância. Mas a primeira canção a sério deve ter sido no teu poema, do Carlos do Carmo.
11: Como é que é essa música? Não sei qual é. Espera, como é que é?

0: Podem parar com isso que eu vou emocionar.
1: Desculpa lá. Obrigada.
0: Desculpa lá.
2: Afinal, sabia qual era a música. Obrigada.
1: Obrigada.
0: É impressionante. Olha, Salvador, desejamos-te as maiores felicidades.
1: Obrigada.
0: Para nós já és o maior. Tens uma pinta incrível.
1: Obrigada.
0: Pá, o miúdo é giro, é inteligentíssimo e a malta de malta. Pá, desculpa, é redundância.
1: Mas a malta de malta.
0: Pronto. Olha, e entretanto cruzaste com o Diogo Pissarra, não é? Esta música.
1: Cruzei, ele fez uma música e agradeço ao Diogo por...
0: Mas quem disseste? Ligaste ao Diogo? É para o Diogo. Como é que aconteceu
2: não,
0: isso?
2: Acho era o mentor, não
1: foi,
2: era o teu mentor?
1: Era o meu mentor e o mentor normal.
0: Ah, é verdade, pois é.
1: O mentor normalmente é quem faz a música. Recebe um convite, se eu aceitasse, aceitasse. Se não aceitasse, não aceitava. Aceitou.
0: Aceitou.
1: Agradeço imenso ao Diogo porque a letra está incrível, a música também está incrível. Agradeço às pessoas que fizeram o videoclipe, porque o videoclipe também está lindo.
0: Lindo.
1: E acho que é uma música incrível para representar Portugal.
0: É incrível, és tu. Deixa-me dizer-te uma coisa que tu não sabes. Sabes o que é incrível? É que tu estás sentado exatamente na mesma cadeira onde teve cá o Diogo Pissarra.
1: A sério?
0: A sério. Verdade? É verdade ou mentira?
3: É verdade.
0: Não, não é da ocasião. Estás exatamente no mesmo sítio. O que só me dá assim umas ideias daquilo que pode acontecer a este rapaziada que está em Malta para o Festival Eurovisão Júnior. Portanto, olha, Salvador Rio, és o maior. Epá, e desejamos-te as maiores felicidades. Dia quê?
1: Dia 24, o voto é online, é grátis. Portanto, votem. Se não quiserem votar em mim, votem em Portugal, porque é o nosso país.
2: Nós estamos em ti, é a mesma coisa. Sabes uma coisa? Eu sou fã do Festival da Canção, desde miúda. Era um sonho para mim participar e tive essa honra. Nunca fui ao Festival, à Eurovisão.
1: Ainda há a oportunidade.
2: É a terceira vez. Mas há aqui alguém ao nosso lado, que é o Filipe Galamba, que também é um fã, confesso, e foste tu que mediaste aqui este encontro. Obrigada,
0: Filipe. Não, o Filipe já foi a não sei quantos festivais da Canção.
2: Mas tem que ir ao Festival da Canção ou eu. À Eurovisão com o Filipe.
1: Há sempre a oportunidade.
3: Eu tive o prazer de conhecer. Este por acaso não vou, mas conheci o Salvador a semana passada, na segunda-feira, num encontro precisamente de pessoas que têm este gosto em comum e muitas estão a ouvir neste momento, incluindo a Guida Sobral, que é a minha amiga, e foi através dela que conheci o Salvador.
2: Já fiz parte desses encontros.
3: Já
2: fui lá.
0: De malta que segue os festivais e vão, não sei o quê.
2: Acho ótimo.
0: Nos sítios mais incríveis.
2: Eles organizam imensas festas em que depois os cantores e os intérpretes ou os que participam no Festival da Canção podem efetivamente participar e continuar a perpetuar esta participação que nós, ouvintes e espectadores, é só uma vez.
0: O Salvador vai à frente, ganha isto.
2: Já ganhou.
0: Limpinho.
2: Já ganhou.
0: E prepara o caminho para Lara Afonso. Para ouvir o Salvador.
2: Eu quero muito ouvir o Salvador.
0: Epá, é que daqui a bocado temos aí a malta do último a rir e pronto. Aliás, já cá estão. Para ouvir o Salvador.

0: Alma com Salvador Rio para ouvir aqui. Mais uma vez, uma salva de palmas para o Salvador. Salvador, desejamos também as maiores felicidades.
1: Obrigada.
0: Olha, vê lá se traz o caneco. Quando trouxeres o caneco, passa por aqui.
1: Opa, tá, não bem? Sei, mas prometo dar-me o melhor. Eu prometo.
0: É, isso já está garantido. Já está garantido. Muito
2: agora,
0: obrigado, Salvador.
2: Já nasceu contigo.
0: Olha, foi ótimo conhecer-te, ok?
1: Obrigada.
0: Ótimo conhecer-te, aplaudir-te. Será no dia 24
1: de outubro, RTP2.
0: No Festival Eurovisão Júnior. Na 2. É pá, temos que ligar alguém para passar aqui para o 1. É pá, não pode ser. É que já cá está a Lara Afonso, já demos por ela, um beijinho para o Salvador. Deixa-me só falar aqui um bocadinho com a Lara Afonso e tentar perceber, Lara, que vamos ter aqui o que...
1: Alma!
0: Ainda já estás a continuar na cantiga,
2: não?
0: Olha, uma coisa que me deixou curioso no dia, cada vez que vejo, é que tu agora estás blondie, não tem problema.
2: Ai, Tommy, é mais ou menos isso.
0: Por ser uma piada.
2: Olha, foi tão bom que eu não me aguento.
0: Muito mais nova que a Blondie. E digo-te já que fica-te bem. Olha,
2: gostas?
0: É verdade, isto,
2: tu e eu noutra vida.
0: Sabes que estou aqui a tentar fazer eu um bocadinho também um bocadinho daquele âmbito do último a rir. Quem é que vais ter cá? Rapidamente.
2: Henri.
0: Okay.
2: Je t'aime, Henri.
0: E quem é Henri?
2: Un joueur de Pardieu. Et non parle français.
0: Ok.
2: Mais.
0: Eu sei dizer fenêtre.
2: Fromage.
0: Ah, fromage também. Fromage é tipo fenêtre.
2: Je t'aime.
0: A peixota é
2: fromage.
3: Não sei dizer mais coisas, mas é Henri.
2: Fromage e fenêtre é igual.
3: Vamos saber, olha por acaso, porque é que ele é Henri.
0: Exato.
2: É apresentador, o apresentador do último a rir.
0: Ah, é?
2: Ai, multifacetado. Tem tanta coisa para nos contar que eu nem sei como é que vai.
0: Arranca hoje, não é?
2: Arranca hoje.
0: A primeira das semifinais, não é?
2: Tudo começa hoje.
0: Tudo começa hoje. E a Lara Afonso começa não tarda nada, portanto, é pôr os pés ao caminho e perceber como é que.
2: Até já.
0: Tá pronto, ela está blonde e a música também fica bem. Nós voltamos amanhã, 6:30. Até amanhã!

0: Ora então, muito bom dia, está no sítio certo, a hora certa, está na Correio da Manhã Rádio e está na hora, está mais do que na hora, 10h53, o grande jornal das 11, melhor primeiro, Correio da Manhã Rádio, vamos a isso. Estão neste momento 20 graus na Grande Lisboa e 18 graus no Grande Porto. Vamos lá ao Grande Jornal com a jornalista Mónica Peixoto.
1: O Papa vai dar hoje entrada na clínica Gemelli em Roma para fazer uma cirurgia ao pulmão. Leão XIV cancelou a agenda até dia 20, mas não se sabe ainda quando será a cirurgia. É o que explica o enviado especial da CMTV e Correio da Manhã Rádio a Roma, Secundino Cunha.
2: Temos, aliás, a informação de que já terá saído do Vaticano de carro aqui em direção ao Hospital Gemelli. Há também essa expectativa de que ele aceda ao hospital pela entrada principal. Há ali bastantes pessoas já concentradas junto à entrada a aguardar então a chegada do Papa, nomeadamente elementos do corpo clínico. Portanto, é provável que Leão XIV, ao contrário do que era habitual, normalmente o Papa entrava de carro sim, mas pela garagem, com exceção de uma vez que o Papa Francisco saiu de carro aqui mesmo pela entrada principal em direção ao Vaticano, mas por norma os Papas costumam entrar pela garagem, enfim, não são vistos, mas neste caso é possível que Leão XIV entre então aqui pelo acesso principal a este hospital Agostinho Gemelli, onde vai ser internado para que se realize então essa cirurgia ao nódulo num pulmão. Não se sabe também ao certo se a cirurgia vai ter lugar esta terça-feira, é provável que aconteça, mas não é ainda uma certeza.
1: Faltam as certezas. A única que existe nesta altura é que o Papa Leão XIV já está a caminho da clínica Gemelli em Roma, onde vai dar entrada ao final da manhã e será então submetido a uma cirurgia por causa de um nódulo num pulmão. Hoje às 18h, o cardeal vigário de Roma vai celebrar missa para pedir a rápida recuperação do Papa. Um jovem morreu esta madrugada num acidente na A2 em Palmela. O carro despistou-se, capotou. No local estiveram GNR, bombeiros voluntários de Palmela e a Brisa, o núcleo de investigação de crimes e acidentes de aviação da GNR de Setúbal. Está a investigar as circunstâncias deste acidente. E em Vila Flor, Trás-os-Montes, uma pessoa morreu, três ficaram feridas num acidente no IC5, que continua cortado. Um caminhão tombou sobre dois ligeiros que seguiam em sentido contrário, perto da saída de Ludões. A vítima mortal, segundo o Jornal de Notícias, é um jovem de 19 anos, filho da vice-presidente da Câmara de Vila Flor. No local decorrem ainda as operações das forças de segurança, como dá conta a repórter Rita Lino.
3: As operações ainda decorrem com as viaturas no local e este troço do itinerário complementar 5 ainda cortado ao trânsito e assim estará a partida nas próximas horas. O corpo desta vítima mortal, um jovem de 20 anos, natural de Vila Flor, já foi retirado aqui do local, depois do óbito ser decretado pelo médico da equipa do helicóptero do INEM, que ainda chegou a ser ativado, vai para a autópsia para o Instituto de Medicina Legal de Mirandela. Ainda a registar um ferido considerado grave pelos bombeiros, que foi levado para o hospital de Mirandela. Trata-se do passageiro da segunda viatura ligeira aqui que participou também neste acidente.
1: Um morto, três feridos, um deles em estado grave. Balanço do acidente esta manhã em Vila Flor, Trás-os-Montes. A vítima mortal é um jovem de 19 anos, filho da vice-presidente da Câmara de Vila Flor. Avança o Jornal de Notícias. Na Praça Dom João I no Porto continua a concentração para exigir o direito à habitação, garantir esse direito a todos. Depois da PSP e da Polícia Municipal terem obrigado a retirar as tendas ontem de manhã, os cerca de 50 manifestantes passaram a noite no mesmo local, já com a autorização da Câmara do Porto. A repórter Ana Silva Monteiro está junto a esse protesto no centro da Invicta.
4: O pedido que foi feito à Câmara para que consigam estar aqui legalmente, já que aquilo que a autarquia disse é que foram retiradas daqui as tendas ontem por não estarem legais e, portanto, ontem já fizeram os pedidos não só para as tendas voltarem, mas também para se concentrarem aqui até ao dia de ontem, já foi feito e, portanto, até dia 20 eles podem ficar aqui aqui, ou então até existir aqui alguma resposta positiva por parte do Governo sobre aquilo que aqui é pedido. O certo é que ainda existem aqui vários manifestantes, eles continuaram também aqui durante a noite. Ontem tudo indicava que isso não fosse acontecer. O certo é que ao final do dia existiu aqui uma Assembleia Popular e que acabaram então por falar, por ir a votações, se achavam que deviam ou não ficar aqui, e acabaram mesmo por pernoitar nesta praça, sem tendas e apenas com sacos de cama.
1: E essa concentração pelo direito à habitação continua na Praça Dom João I, no Porto, e amanhã, às 19h, vai haver uma nova manifestação para exigir medidas do Governo que ponham fim à crise na habitação. O novo diretor nacional da PSP toma hoje posse no Ministério da Administração Interna em Lisboa. O superintendente-chefe Pedro Moura vai substituir Luís Carrilho, que, por seu turno, vai assumir o cargo de oficial de ligação da PSP em Paris. O novo diretor nacional da PSP assume funções numa altura em que as associações que representam os polícias exigem melhores condições de trabalho e vencimentos e medidas para atrair jovens para a PSP, tendo em conta o envelhecimento e a falta de efetivos. Também hoje toma posse o novo secretário-geral do Ministério da Administração Interna, o Major-General Parreira da Silva, até agora comandante da Escola da GNR, vai substituir Ricardo Carrilho, afastado ontem pelo Ministro da Administração Interna. Em causa, a recusa de Ricardo Carrilho em transferir 26 milhões de euros para o Siresp sem ter uma ordem escrita do ministro Luís Neves. Ricardo Carrilho garante que essa transferência era ilegal. Em comunicado emitido ontem, o Ministério da Administração Interna acusa Ricardo Carrilho de, por exemplo, ter extinguido o Centro de Operações e Gestão do Siresp à revelia da tutela e em plena época de incêndios. Na resposta, em declarações ao Expresso, Ricardo Carrilho acusou o ministro Luís Neves de o ter pressionado a cometer irregularidades, acrescentou que existe, no caso dele, uma purga política, um ato de retaliação. Ricardo Carrilho diz também que a falta de verdade tem limites. Há pouco no canal Now, o jornalista Carlos Rodrigues Lima recordava que em maio, o secretário-geral adjunto do MAI também se tinha demitido e também por causa do Siresp. Carlos Rodrigues Lima fala numa guerra pelo controle do sistema de comunicação de emergência do Estado.
5: O ex-secretário-geral, que já foi demitido, diz isso. Mas, porém, em maio, em julho, quer dizer, durante o pico da época dos incêndios, o próprio secretário-geral da Administração Interna extinguiu o Centro de Operações e Gestão do Sistema Integrado das Redes de Emergência. Isto é, isto era o coração do Siresp, ele extinguiu isto e ordenou a que as pessoas que trabalhavam, militares da GNR e agentes da PSP, que trabalhavam neste departamento, fossem colocados na Secretaria-Geral do Ministério da Administração Interna. E, portanto, quer dizer, se o Siresp não falha, alguma coisa está a fazer, ou se o Siresp falha, alguma coisa está a provocar isso. E aquilo que me parece é que é esta guerra de poder entre a empresa pública, que é do Siresp, que é liderada pelo general Paulo Viegas, e a Secretaria-Geral da Administração Interna, estão a provocar a tal paralisia que Ricardo Carrilho fala.
1: Comentário do jornalista Carlos Rodrigues Lima em relação a essa nova polémica a envolver o ministro da Administração Interna. O Sporting, que está em França, vai defrontar logo mais a equipa do Lens. É o segundo jogo da fase de liga da Liga dos Campeões e as duas equipas querem manter as vitórias que alcançaram até agora na prova. Na antevisão do jogo, o treinador do Sporting, Rui Borges, admitiu fazer mudanças no 11 inicial, tendo em conta o desafio que representa esta partida. Apesar das cautelas, Rui Borges lembra que o Sporting tem lugar nas competições europeias e recorre a uma analogia.
6: O Sporting hoje em dia já é uma presença habitual da Champions, por isso é um grande clube. Já somos o Mercedes, pode não ser o topo de gama, mas já tem essa validação de ser uma grande equipa onde toda a gente olha com respeito e a rever muita qualidade naquilo que tem sido o seu trajeto ao longo dos anos, não só da época passada. Não quero estar aqui só a valorizar a época passada, mas sim o crescimento contínuo que tem tido o Sporting nesta competição.
1: E vai poder acompanhar este jogo, o LAN Sporting, aqui na Correio da Manhã Rádio, a partir das 5:15 da tarde, também no canal YouTube do Record. A coordenação de emissão é do jornalista Bruno Correia, os comentários do jornalista Luís Avelãs, do Jornal Record.
0: Ora, muito bem, são 11:03, foi o grande jornal com a jornalista Mónica Peixoto. 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
4: Ora então, conto sempre, bom dia, com muita alegria. 4 minutos depois das 11 está no sítio certo.
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4: 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Vamos à música, aqui para prepararmos o palco, para conversarmos com o Henri Ferreira. Quem é? Como é? O que é que faz? Ai, conto-lhe tudo já a seguir. Este Open Your Heart é bom recordar, não é? Boas músicas também fazem parte aqui da sua vida, naturalmente. Está na Correio da Manhã Rádio, está muito bem.

0: Eu não sei como é que está aí desse lado, mas desse lado toda a gente a vibrar com este clássico da Madonna, Open Your Heart, ATEEZ, aqui na Correio da Manhã Rádio. Também sabe bem, não é? Recordar, não é só a música nova. Também temos que ir lá buscar estas assim, mais oldies, porque, pronto, faz parte.
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0: Ora então, querido Henri, Henri, eu disse Henri porque tu tens aí quelque chose de français?
2: Je ne sais quoi.
0: Tens aí um je ne sais quoi?
2: Oui.
0: E tu queres explicar?
2: Olha, eu sabes que eu às vezes tenho uma certa dificuldade até em saber como é que eu me chamo mesmo.
0: Pois, há pessoas és Henrique.
2: Não sou Henrique.
0: És mesmo Henri.
2: Há malta que pensa que é snobismo e que é um diminutivo de Henrique, mas não. É nome de batismo mesmo. Mas tenho malta que me chama de Henri, em português. Tenho malta que me chama com a fonética inglesa, que é Henry.
0: Ah, é Henry. Oh, Sir Henry.
2: Muita gente que me chama por Henri, mas na verdade a origem ou a inspiração dos meus pais foi a versão inglesa. Isto
0: Henry.
2: Porque o meu pai dizia que ele era muito fã de Shakespeare e do poema do Henry VIII.
0: Oh my God!
2: O que é mau, porque, ou seja, eu tive um bocadinho assim de me chamar Hamlet, não sei se estás a ver. Né?
0: Era pior porque havias de ser, se calhar, omelete.
2: Exato, os amigos na escola toda, olha, vai ali um omelete. Não é?
0: Portanto, pois é, pior não. Acho que Henri.
2: Ainda assim, acho que se me safei.
0: Safaste
2: assim,
0: bem.
2: Foi melhor, né?
0: Safaste bem.
2: Sim,
0: eu gosto, mas lá está, já foi ali impresso o teu nome artístico.
2: É,
0: porque isso agora,
2: não,
0: enquanto
2: não foi
0: artista,
2: pensar.
0: Funciona
2: não foi.
0: Super bem.
2: Pronto, exatamente.
0: Toda a gente sabe quem é o Henry?
2: Às vezes isso traz uma coisa complicada, sabes? Porque muito facilmente memorizam o meu nome. E há alturas da tua vida em que tu não queres que memorizem o teu nome, não é?
0: Mas não é o caso.
2: Exato.
0: Agora
2: não,
0: queremos.
2: Agora não é o
0: agora
2: caso.
0: Queremos, agora queremos. Já ultrapassaste essa fase, não?
2: Já, ali na fase dos 20 anos.
0: Terapia.
2: Felizmente não havia redes sociais nessa altura. E pronto.
0: Que sorte a nossa.
2: A sorte a nossa, não é? Quem cresceu ali nos anos 90, inícios dos 2000.
0: Não há provas.
2: Não há provas de nada.
0: Isso é tão bom,
2: ficou,
0: não é?
2: Ficou tudo registado apenas na nossa memória interna.
0: E é tão bom.
2: E algumas coisas não ficaram registadas na nossa memória interna.
0: Pois, ainda bem.
2: Ainda bem.
0: Olha, a registar é que hoje é um dia muito especial. Hoje é o princípio, quer dizer, o princípio de todos aqueles que já se inscreveram, não é? Que tiveram.
2: Exatamente.
0: Agora quem está a ouvir, mas ainda se podem inscrever. Não, temos pena, tivesse estado atento.
2: Foi até dia 7
0: é.
2: E depois de dia 7 já não se conseguiram inscrever.
0: Então nós estamos a falar do quê? Do Último a Rir.
2: Do Último a Rir, é verdade. Este grande concurso, que é o maior concurso de stand-up comedy em Portugal. Portanto, promovido aqui pela revista Sábado, aqui da nossa casa da Mídia Livre. Quem eu só tenho a dar os parabéns por ser dos poucos órgãos, a Mídia Livre, que continua a apostar aqui no humor em Portugal.
0: E na novidade do humor. Não é só a questão de trabalhar o humor com quem já o faz, com todo o sucesso.
2: Apostar em caras novas.
0: Caras novas.

0: espetáculo. É uma casa de espetáculos em Leiria. Fica exatamente no, na extremidade ali do Centro Comercial Maringá, para quem nos estiver a ouvir ali.
1: Já, o modo GPS.
0: Ok. E é uma casa gira, pá, faz lembrar aqueles pubs tipo anos 60, 70, estás a ver, assim, tem um piano de cauda no palco. Vai ser um palco mesmo para iniciar, extraordinário para quem vai atuar.
1: Mesmo aquele ambiente
0: de comedy club.
1: Que bom. Exatamente. E portanto, o que é que nos espera hoje? Conta-nos tudo. Como é que se vai processar tudo isto, estas quatro semifinais? É a partir das 9:30?
0: Portanto, a partir das 9:30 convém reservarem o bilhete, porque estamos com a expectativa de encher, não só hoje, mas nos outros dias todos.
1: A experiência o diz.
0: Exatamente, a experiência já é a quinta edição, já são 5 edições a ser aqui o host ou mestre de cerimónia das semifinais. E por norma, enchem sempre, portanto, convém reservar com alguma antecedência. E hoje temos a primeira semifinal das várias candidaturas que tivemos, e tivemos muitas candidaturas este ano. Uma coisa que me surpreendeu, sabes o que foi, Lara? Este ano tivemos muitas, mas muitas candidaturas de mulheres. E vamos ter muitas mulheres nas semifinais.
1: Ainda bem.
0: Está taco este ano.
1: Que bom, fico tão feliz. Fico mesmo feliz de ouvir isto, porque eu sei, eu conheço muitas mulheres com um sentido de humor extraordinário. Incrível. Mas depois acabam por não ter a coragem de participar, porque acham que isto já está tudo feito para os homens, porque é um lugar de homens. E vocês, homens também, do Último a Rir, querem muito tirar essa ideia de quem participa, e por isso também se focaram muito no apelo a venham lá, então.
0: Certo.
1: Venham lá, mulheres.
0: As mulheres têm tanto sentido de humor ou mais do que os homens.
1: Temos que ter, não é?
0: Exato. E têm uma visão que é diferente, e aqui não nem quero levar para o lado da igualdade nem nada disso, mas têm uma visão de fato muito sarcástica, muito diferente do mundo em relação aos homens, mas que são complementares, e tudo isto tem piada e tem humor. E as mulheres também têm tanto potencial ou mais que os homens para subir um palco, para fazer as suas piadas, fazerem rir as pessoas.
1: Isto está taco a taco. Que vai acontecer então hoje? É a primeira semifinal. Os mentores vão lá estar todos.
0: Vamos ter o nosso querido Marco Horácio, a nossa Sofia Bernardo e o Miguel Sete Estacas. E hoje temos então 6 semifinalistas, não é? Portanto, de todas as candidaturas que foram enviadas, foi feita uma votação por vários elementos. E que depois, a média final, foram então escolhidos os 24 semifinalistas.
1: Ai, meu Deus.
0: Hoje vamos lá ter 6 destes 24 semifinalistas. E posso já adiantar que vão ser hoje 3 homens e 3 mulheres.
1: Ok, lá está, taca-taco.
0: Taca-taco mesmo.
1: Taca-taco, muito bem. E depois cada um dos mentores escolhe um protegido.
0: Vai escolher um protegido.
1: E depois no total vai ter quantos protegidos?
0: No total, quando chegam à final, eles vão ter 2 protegidos cada mentor. Ok? Vão ser 6 finalistas. Mas antes disto, ou seja, são 4 semifinais, mas em cada uma destas semifinais, cada um dos mentores vai escolher de facto um para passar à fase seguinte. Portanto, o Marco Horácio vai escolher uma pessoa hoje, a Sofia Bernardo vai escolher uma pessoa hoje, e o Miguel Sete Estacas vai escolher outra pessoa hoje. E a escolha deles, obviamente, terá a ver com vários fatores. Também com o fator de, sabendo das características daqueles comediantes que estão a participar, quem é que eles conseguem ajudar mais, e logicamente saber também aqui a qualidade de cada um deles.
1: Tu tens um papel importantíssimo aí, é que tu és o mediador de tudo.
0: Um pouco.
1: Também tens influência na escolha?
0: Não tenho nenhuma influência na
1: Nem
0: escolha.
1: Nem tentas?
0: Nem tento. Acho que é, e é de facto aqui a dificuldade do papel, que é ser totalmente imparcial. Há aqui malta que eu não conheço de lado nenhum, é a primeira vez que vou ver em palco hoje. Há alguma que já fui conhecendo aí pelos caminhos do stand-up e da comédia,
1: dos comedy
0: clubs. Vamos nos cruzando. E por isso é a minha obrigação ter aqui um papel totalmente imparcial na votação. Portanto, é uma escolha exclusivamente aqui dos
1: mentores.
0: De facto. E então, são 4 semifinais, cada mentor fica com 4 candidatos, não é? Ou seja, mas depois tem que, há aqui um momento que eles têm que mandar 2 destas pessoas para casa.
1: Isso deve ser doloroso.
0: A fase das mentorias. Após a fase das semifinais, portanto, que nós vamos ter hoje no Luso Artes e Espetáculos em Leiria, amanhã

0: Vamos estar em Aveiro, no PCI Ilhavo.
1: Aham. Uhum.
0: Que tem um auditório também incrível. Depois vamos estar em...
1: São assim de seguida. Portanto, é hoje, amanhã e quinta-feira.
0: E quinta-feira, Vila Nova de Gaia, no Oaks Bar, que é um comedy club que tradicionalmente já há muitos anos faz stand-up comedy, onde já passaram grandes nomes da comédia de Portugal, desde Fernando Rocha, desde Hugo Sousa, a vários outros que vão lá regularmente atuar e experimentar coisas novas. E depois fazemos aqui um mini intervalo para a semana. Temos a semifinal aqui em Lisboa.
1: Ai, ai, ai.
0: Que é no Ferroviário.
1: Ai, que giro!
0: Tem um
1: é tão
0: palco dos
1: palco.
0: Palcos mais lindos do país.
1: É verdade.
0: Passada esta fase, então, das semifinais, em que cada um dos mentores fica com 4, eles vão ter que eliminar 2. Aonde? Há um dia que é o dia das mentorias. Há um dia em que os mentores vão estar com os 4 a fazer mentoria.
1: Em privado, aí não há público.
0: Aí não há público. Vão estar só com os 4 a trabalhar. A trabalhar o texto deles, a trabalhar a entrega, a fazer, a passar aquilo que é a experiência também incrível que estas 3 pessoas têm, não é? O Marco, o Miguel e a Sofia, em que o que é expectável é que eles bebam um pouco dessa aprendizagem, uhum, e ponham em prática. No final, cada um dos mentores faz ali um teste com eles, de atuação, e é o momento que eu acredito mesmo, e aqui já são 5 edições, e eu acho que tenho o privilégio de eles 3, hoje em dia, chamar de amigos, e muitas vezes partilhamos isto, que acho que é o momento mais difícil, porque eles dizem sempre, eu por mim gostava de levar os 4 à final, mas
1: pois,
0: só posso levar 2. Então tenho que levar aqueles que eu acredito que se calhar têm o maior potencial, de fato, para chegar lá.
1: E eles querem ganhar, não é?
0: E eles querem ganhar.
1: Cada mentor quer ganhar.
0: É verdade, porque também há uma competição entre eles, não é?
1: Pois é.
0: Aliás, eu neste ano estou muito expectante, porque para além de saber quem é o vencedor da final, também temos o vencedor dos mentores. E não sei se tu sabes, mas há aqui uma...
1: Há um desafio.
0: Há um desafio.
1: É o comer um papel.
0: Não é um papel, é um cartão.
1: O cartão. Nós já desafiámos o Marco Horácio e o Miguel Sete Estacas a virem até cá com a Sofia, como é óbvio, e fazer isso, esse momento, independentemente de quem quer que seja que vai comer o cartão.
2: Nós lançamos, nós queremos.
1: Quem come
0: o
1: cartão?
0: Nós
1: queremos fazer
0: assim
1: um direto, uma live com tudo isto.
2: Humoristas a comerem cartão.
1: Comer o cartão.
0: E é que é daqueles cartões de capa line.
2: Portanto,
1: convém chamar os bombeiros, não é? Ter aqui pelo menos os bombeiros.
0: Eu acho que convém. E dentistas, se calhar também.
2: Nós admitimos um líquido qualquer que ajude a mastigar.
1: Amolecer a coisa, não é? Eu não sei. Eu não sei como é que eles se lembram destas coisas. Mas enfim.
0: Aqueles saiu-lhes. E por acaso, foi um dia que
1: agora
0: nós estivemos.
1: Agora vais gostar
0: cá
1: de entrar.
0: Nós estivemos cá na Media Live e estivemos a fazer a de fotos deste ano, e por acaso saíram-se com isto, e por acaso eu estava a filmar esse momento. Portanto, eu tenho esse vídeo.
1: Há imagens, lá está.
0: Há imagens,
1: lá
0: há provas.
1: Está.
0: Há provas.
2: Foi dito aqui,
1: há provas.
2: Foi dito em antena
0: também.
1: Pois,
0: foi dito em
2: antena. Há algo que vai ter que acontecer.
1: Tem de acontecer.
0: E o cartão ainda é grandinho.
1: Ai, meu Deus, até já viram o cartão?
0: Já.
1: É um cartão específico.
0: É um cartão que tem uma frase. Eu não me lembro exatamente agora qual é a frase, mas era uma das.
1: O último a engasgar-se?
0: Mas pode ser, eu acho que é uma boa frase.
1: O primeiro.
0: Eu, por mim, fazíamos até assim, que era. Como aquilo é grande e deve custar a digerir, eles comiam metade na final e outra metade vínhamos cá a fazer a prova.
1: Guardavam aqui, é tipo sobremesa, a cerejinha.
0: A Sofia é adulta na sala, porque ela não entra nestas brincadeiras.
1: Claro que sim,
0: isto é mesmo.
1: Bem, enfim, Henrique, vamos já falar contigo novamente sobre este último a rir, até porque há detalhes, perceber se há público, se não há público. Eu acho que isto é um grande programaço para se fazer num date, não é? Perceber se ter o seu date, se o nosso date tem sentido de humor. Eu acho que é tipo um ótimo green flag, como se costuma dizer.
0: Se o date sobreviver a noites de stand-up, é porque é para a vida.
1: Vale tudo, é para a vida, não é? Vamos já lá, vamos para já a música.
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1: Aqui entre nós, com Sam Fender e Olivia Dean. Adoro, espero que goste também. Divirta-se. Já a seguir mais conversa com o Henri Ferreira sobre o Henri e também, naturalmente, sobre o último a rir. Começa hoje. Ai, ai, ai.

0: Rain Me In, Sam Fender e Olivia Dean aqui entre nós, na Correio da Manhã Rádio, pois claro.
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0: Ora, muito bem, continuamos a conversa com Henry Ferreira.
2: Gosto muito desta musiquinha.
0: Gostas? A criar aqui um ambiente.
2: Dá aquela cena mesmo a...
3: É o meu nome do meio infiltrado.
0: Então qual é o primeiro e o último já agora?
3: O primeiro é Rafael.
0: Olá, Rafael.
3: E o último é Dos Santos.
0: Dos Santos.
2: Fica só Rafael Santos.
0: Também Rafael tem o seu junto com a Rafael.
2: Não tem. É porque isto, também digo isto porque eu estou farto de trolo. Já são muitos anos.
3: Eu não lhe chamo Henry, nem Henry, nem nada. Mas não posso dizer em live.
0: Ah, pois, não convém. Esta hora então não dá para fazer bolinha. Então vocês acabam por ser uma dupla, não é?
2: Temos um projeto em conjunto e hoje o Rafael veio aqui acompanhar-me, não é?
0: Grande Rafael, não é a primeira vez. Já conheci o Rafael.
2: Nós estivemos aqui recentemente, estivemos no programa no Olá Bom Dia, ali na SEMP, estivemos a fazer nós temos um projeto de stand-up comedy musical.
0: Ok. São os
2: LOL e Pop.
0: I love
3: Pop. Agora vem aquela pergunta.
2: Aquela pergunta que nos fazem sempre: quem é o LOL e quem é o Pop? Nós não sabemos.
3: Não sabemos, não está estipulado.
2: Ou melhor, vamos dizer assim: tem que ir ver um espetáculo nosso para descobrir.
0: E poderá ser até no último arrisco.
2: Poderá, ouvi dizer que...
3: Há uma forte possibilidade.
2: Há uma forte possibilidade de nós...
0: Seria a animação musical.
2: Uns minutinhos, digamos assim, ou irmos fazer uma surpresa.
0: Meu Deus, se calhar era surpresa e eu abria a boca.
2: Mas agora nós somos bons depois
3: nestes tipos de surpresas. Quando é preciso

0: encher chouriços, quem é que nós vamos colocar aqui?
1: Acredito que vocês façam muito mais do que encher chouriços. Vocês, vocês são experientes também na arte de fazer rir com muita música.
2: O Lollipop é um dos nossos bebés. É um projeto que nos surgiu aqui há 3 anos. Fez 3 anos em abril.
0: Efetivou-se há 3 anos.
2: Efetivou-se. Tínhamos esta ideia já antes da pandemia. Depois veio a pandemia, desistimos um bocadinho dela.
1: Não percebo.
2: E há um dia que o Rafael liga-me, não é? Olha, isso não. Eu disse sim.
1: Okay. Nem terminou.
2: Não, não, ele
1: nem
2: não terminou a frase.
0: Eu só precisava de um raminho de salsa.
2: Certo, pronto. E voltámos a escrever e estreámos em 2023. Pá, tem corrido muito
0: dia,
2: bem.
0: No dia das mentiras.
2: No dia das mentiras, curiosamente. No dia 1 de abril.
1: Que engraçado. Ainda bem que é verdade.
2: Sim, foi nós coincidência porque era o único sábado que o teatro que alugámos estava disponível. E então foi por isso. Há mas há as pessoas que não acreditaram.
1: Há palcos que vêm por bem.
2: Há palcos que vêm por bem, exatamente.
1: Uau. Este palco do último a rir também vai ser o palco dos Lollipop a determinada altura. É uma questão de ir às semifinais, por exemplo, quem sabe não será numa das semifinais ou então na própria final. É ir, porque o importante é ir. E nós podemos ir, o público pode e deve ir.
2: Pode e deve. Digo já que não há lugar para todos.
1: Pois,
2: porque as casas têm uma limitação.
1: Pois,
2: por isso,
1: convém reservar, não é?
2: O mais cedo possível, reservar, comprar bilhete.
1: Como é que nós fazemos isso? É através do site?
2: Então, depois nas semifinais, como eles vão ser em espaços diferentes, o site é o ultimarir.pt.
1: ultimarir.sábado.pt. Eu é que já estava a internacionalizar a coisa.
2: Exatamente. Mas se escreverem o ultimarir.pt, também vão lá ter, porque o link existe, está criado e vai
1: encaminhar. E até no motor de busca, se pusermos lá a última rir.
2: Ou vão à página do Instagram da Sábado, ou à página do Instagram da Banco Produções, também lá estará sempre os links para poderem ir ver nas diferentes casas. Portanto, se for no Luso, convém reservar
1: hoje é o primeiro dia, ok? Se estiver ali perto da zona de Leiria, passo por lá, é a partir das 9h30 e começa aqui a ter o pulsar deste último a rir, esta quinta edição, que vai ser extraordinária, não é?
2: Exatamente, para reservar diretamente com eles, há um número de telefone que é o 244-094-466.
1: Uau, tu sabes isso de cor?
2: Sei isto de cor.
1: Ah, diz-lhe outra vez.
2: 244-094-466.
1: Ai, contratado, adoro. E o que é que faz esse número?
2: Este número é o número mesmo da Luso Artes Espetáculo e podem reservar diretamente com eles.
1: Ora, muito bem.
2: Ou também na página deles do Instagram.
0: Era tão bom teres dito o número errado e ir cair uma casa de frango.
2: Era.
0: Mas é para reservar clientes.
1: Olha, eu vou aguentar-vos aí mais um bocadinho, ok? Porque a conversa está boa e eu acho que o nosso auditório merece, mas temos que fazer aqui as notícias melhor primeiro, já sabe, não é?
2: Isso.
1: Muito importante. Aqui entre nós. É já a seguir.
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1: Então, melhor primeiro, está na hora da síntese informativa Correio da Manhã Rádio. Estão neste momento na zona da Grande Lisboa 21 graus e no Grande Porto 20 graus. Vamos lá, síntese informativa, são 11h30. Mónica Peixoto.
5: O Papa vai dar entrada ao final da manhã de hoje na clínica Gemelli, em Roma. Vai ser submetido a uma cirurgia para retirar um nódulo num pulmão. Leão XIV cancelou a agenda até dia 20. Não se sabe, no entanto, quando será operado. O internamento do Papa coincide com as celebrações do 13 de outubro, em Fátima. A repórter Agatha Rodrigues falou com peregrinos no Santuário de Fátima que afirmam que não se vão esquecer de Leão XIV nas suas orações.
6: Vou dedicar as minhas orações hoje a ele, independentemente de também consagrar a minha família e a saúde do Santo Padre. Espero que ele tenha muito sucesso nesta operação, que é uma operação delicada. É um momento muito difícil para a nossa Igreja. Precisamos todos muito dele.
5: As orações dos peregrinos em Fátima voltadas para Leão XIV.

0: que deve ser operado esta semana a um pulmão. Logo às 6 da tarde, o cardeal vigário de Roma vai celebrar missa para pedir uma rápida recuperação do Papa. A Santa Sé não anunciou ainda a data da cirurgia de Leão XIV. Sabe-se apenas que vai dar hoje entrada, dentro de cerca de meia hora, na clínica Gemelli, em Roma. Um jovem morreu esta madrugada num acidente na A2 em Palmela. O carro em que seguia despistou-se, capotou. Do local estiveram GNR, bombeiros de Palmela e Brisa. O Núcleo de Investigação de Crimes em Acidentes de Viação de Setúbal investiga as circunstâncias deste acidente. E em Vila Flor, Trás-os-Montes, um jovem de 19 anos morreu. 3 pessoas ficaram feridas num acidente no IC5, o IC5 que continua cortado. Um caminhão tombou sobre 2 ligeiros que seguiam em sentido contrário perto da saída de Ludões. Segundo o Jornal de Notícias, a vítima mortal é um jovem de 19 anos, filho da vice-presidente da Câmara de Vila Flor. A repórter Rita Lino está no IC5 com mais detalhes.
1: As operações ainda decorrem com as viaturas no local e este troço do itinerário complementar 5 ainda cortado ao trânsito e assim estará a partida nas próximas horas. O corpo desta vítima mortal, grave pelos bombeiros, que foi levado para o hospital de Mirandela. Trata-se do passageiro da segunda viatura ligeira aqui que participou também neste acidente.
0: Um morto, 3 feridos, 1 em estado grave. É o balanço do acidente esta manhã no IC5, perto de Vila Flor, Trás-os-Montes. Na Praça Dom João I, no Porto, continua a concentração para exigir direito à habitação. Depois de ontem, PSP e Polícia Municipal terem obrigado a retirar as tendas, os manifestantes acabaram por passar a noite ali, mas já com autorização da Câmara do Porto, dormiram em sacos-cama. A repórter Ana Silva Monteiro está a acompanhar este protesto na Praça Dom João I. Falou com uma das ativistas presentes. Ela dá conta do apoio que tem recebido por parte da população do Porto.
2: Nós estamos na Baixa do Porto, é um sítio, como podem ver, movimentado, cheio de trabalhadores, cheio de vida, além de turistas, não é? Para além dos turistas temos nós, que habitamos a cidade, somos as pessoas que trabalham na cidade e que fazem parte dela. Já sabíamos que íamos ter esse apoio, contamos com esse apoio, e todos os dias vêm cá pessoas, nem que seja em forma de agradecimento, em forma de conversa, em forma de partilha sobre as suas histórias de vida, ou muitos dos trabalhadores de restauração vêm-nos inclusive dar café, dar mantimentos para conseguirmos permanecer aqui.
0: O apoio da população do Porto aos manifestantes que continuam na Praça Dom João I. Amanhã, às 7 da tarde, há uma nova manifestação para exigir direito à habitação. O novo diretor nacional da PSP vai tomar hoje posse no Ministério da Administração Interna. O superintendente-chefe Pedro Moura substitui Luís Carrilho no cargo. Também hoje toma posse o novo secretário-geral do Ministério da Administração Interna, Major-General Parreira da Silva. Uma posse que acontece em meio a uma polémica, mais uma envolvendo o ministro Luís Neves. O major-general vai substituir Ricardo Carrilho, afastado ontem pelo ministro da Administração Interna, e Ricardo Carrilho afirma que se trata de uma purga política. Em declarações ao Expresso, acusa o ministro Luís Neves de cometer irregularidades ao ter ordenado uma transferência de 26 milhões de euros para o Siresp, apesar do contrato do Estado com o Siresp ter caducado. A Marinha Francesa interceptou e arrestou um navio suspeito de fazer parte da frota fantasma russa, anunciou o presidente francês Emmanuel Macron. O petroleiro transportava combustível russo sujeito a sanções, foi apresado em águas territoriais francesas no Oceano Índico, perto da ilha de Réunion. O navio tinha a bandeira do Benin, mas o governo francês acredita que se trate de um dos petroleiros da frota fantasma da Rússia.
3: 11 horas 36 minutos, síntese da meia hora, principais notícias com a Mónica Peixoto. 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Melhor primeiro. Já a seguir Coldplay e depois continuamos a conversa com todos os detalhes sobre o último a rir. Hoje com o Henrique Ferreira e também com o Rafael. Também tem os seus não sei qual, já lhe explico.
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0: há que viver lá a vida. E se for a rir, melhor ainda, não é? Mas não seja o último a rir.
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0: Porque aqui entre nós, esse lugar vai pertencer a alguém apenas e só no dia... Qual é que é o último dia? Dia 11 de novembro. Ai, desculpa.
2: Dia 11 de novembro, é a grande final no Teatro Vilaré, um teatro mítico do humor, não é? Portanto, uma das casas míticas do humor em Portugal.
3: Bom era se houvesse castanhas, porque 11 de novembro é o dia
0: de São Martinho.
2: Olha, está aqui uma boa ideia.
0: E sabes que mais? É o dia de aniversário da nossa Correio da Manhã Rádio.
2: Ah, é?
0: Olha, é tudo aqui.
2: Eu acho que isto é o universo.
0: Nada é
2: o universo a dar-nos um sinal, Lara.
0: Até porque... um dos prémios também diz aqui respeito.
2: É verdade, e é uma das grandes novidades deste ano.
0: Conta lá,
2: que é... Então, os três primeiros colocados disto, afinal, vão ter prémios, não é?
0: Uhum.
2: O vencedor tem um prémio que é monetário, que é, vai ganhar 1.000 euros.
0: Uau!
2: Logo
0: já não
2: ali.
0: Dá para escrever, esqueça lá isso, já não dá para se inscrever.
2: Tivesse, já não dá.
0: Tivessem
2: vindo. Mas para além dos 1.000 euros, tem outro que eu acho que é, na minha opinião, tão ou mais valioso que isto, que é vai ter direito a uma rubrica de humor semanal durante um mês aqui na CM Rádio. Uhul!
3: Porquê que eu não me inscrevi?
0: Olha, eu acho que o Rafael,
3: epá, eu não me inscrevi.
0: Não podias porque tinhas, seria considerado.
2: Era, epá, eu não podia.
3: Inside sales.
2: Era. Eu já não podia inscrever porque eu, quando soube disto, epá, tive vontade de me inscrever.
0: Pois, porque às vezes o que nós precisamos é do palco.
2: É isto,
0: não é?
2: Não é?
0: E um palco aqui sem rede que vai chegar aos ouvidos de tanta gente que é uma
2: mesmo,
0: grande oportunidade.
2: E mesmo para os comediantes é importante, não é? Haver espaço. Nós ainda há pouco estávamos a falar isto, não é? E esta casa é das poucas hoje em dia que aposta no humor novo, né? Nas novas pessoas. E às vezes é só preciso este espaço, mesmo para que os comediantes criem rotinas, não é? Porque uma coisa é, eu faço stand-up e olha, vou escrever aqui uma coisa e vou marcar um open mic para ir atuar. Não é? Outra coisa é saber assim, ok, eu tenho uma obrigação, que é, eu vou ter uma rúbrica.
0: É diferente, não é? Fazer rir uma vez, se calhar é fácil. Fazer rir duas vezes, três vezes, quatro vezes, se calhar começa a ter que...
3: Eu tenho que entregar, durante um mês, eu tenho que entregar.
2: Durante um mês eu tenho que entregar quatro rúbricas, não é? Portanto, isto obriga também a que haja a criação de métodos, que é muitas vezes aquilo que nos falta. Mas esse método só pode ser criado pelos... profissionais que estão a fazer comédias, se houver espaços, se houver sítios onde possamos fazer.
0: É que aqui temos os ingredientes todos, temos as mentorias, não é? Temos as partilhas de pessoas experientes.
2: E muito.
0: O público que vão logo experimentando nas semifinais,
2: exatamente.
0: Não é? E depois é aqui, entrar na rádio e de repente, agora, atenção com a dificuldade acrescida, que é só através da voz.
2: É só através da voz.
0: En fait, attention, Henri.
2: Oui, oui.
0: É Rafael.
2: Aliás, tenho que partilhar que eu gostei muito como a Mónica disse ainda há bocado, Emmanuel Macron.
0: Oh, nós estamos aqui a nossa Mónica é muito...
2: Ela é espetacular.
4: É verdade, é convivência com colegas franceses na Rádio France Internationale, RPL, oui.
0: Olha, as coisas ficamos a saber. Muito bem. Tu falas francês?
4: Je parle un petit peu.
0: Ah, pronto, é, não, melhor é melhor que je.
4: Sim, é melhor que toi. Pronto,
0: oui. Oui, c'est ça.
4: Ça va, oui.
0: Ça va. Olha, pronto, nós também
2: ficamos aqui
0: devíamos ter participado, não é?
2: Ficamos com um curso intensivo. Porque eu na escola do francês só aprendi aquelas expressões como le chien et sur la table. Não me serviu para nada, estás a ver?
0: Olha, é mais que eu, que nem sei o que é que
4: le chien sur la table.
2: Le chien sur la table.
0: Ai, senhor.
2: É a única coisa que eu me lembro das aulas de francês.
0: Bem, vamos lá.
4: Hoje morde o cão e aqui o cão em cima da mesa, pronto.
0: Ai, o meu francês, não é? Eu lembro-me do nome da minha professora.
3: Ai, é isso.
0: Mas
3: que
0: em minha
3: dizer?
0: Defesa, eu só tive um ano de francês, foi no sétimo ano e foi muito rápido. Chamava-se Laura, chama-se, espero eu.
3: Laura?
0: Laura Fernandes.
3: Okay.
0: Laura Fernandes.
3: Fernandes.
0: É Fernandes? Oui. Oui.
3: Gérard Depardieu.
0: Fenêtre. Oh, la fenêtre.
2: Le Roi Merlin.
3: Olha aí as marcas.
0: Ha ha ha! Muito bem. Olha, adorei os lollipop aqui, só faltou cantar.
2: Epá, depois do Salvador ter estado aqui, acho que nós.
0: Não, uma coisa assim, vá. Opa, um não pode, isso
2: é porque
0: rede,
2: assim,
0: não
2: nós ficamos mesmo muito envergonhados depois de ter estado aqui.
0: Olha,
2: o Salvador.
0: A cena é que ninguém vos está a ver.
3: A o problema é, não é o ver.
2: Sabes, nós resolvemos fazer um espetáculo de stand-up musical exatamente porque a parte musical. É má.
0: Pronto, aqui ficavam muito em evidência, é isso?
2: Deixamos o desafio que é, vão ver a final do Última Rir, se nos querem ouvir. E pode ser que até ouçam lá, aqui nós temos, por acaso, temos uma música
3: em
2: que tem umas instruções em francês.
0: Instruções
2: em francês.
0: Uma música com instruções, muito bem.
2: Exatamente.
0: Muito bem, adorei este momento aqui convosco. Certamente que as semifinais que hoje começam em Leiria vão ser extraordinárias. Bom programa para ir com o amigo, com a amiga, com os amigos.
2: Ou com os inimigos e fazer as pazes.
0: E fazer as pazes, olha, porque não?
3: Ou enxincalhar ainda mais.
2: E acho que é a importância do humor, e mais uma vez acho que aqui o Última Rir, trabalhando nisto, tem uma importância enorme, que é exatamente esta, é fazer com que as pessoas, e vamos passando aqui por momentos tão difíceis na sociedade e situações complicadas, e ouvimos isto todos os dias nas notícias, que é nem que seja durante aquela hora e meia que as pessoas estão ali a ver um espetáculo, esquecer o mundo lá fora, rirem-se um pouco. Por isso, vamos ter aqui as semifinais.
3: Tenho uma frase que me acompanha, que é: o humor é o ginásio da alma.
2: Exatamente.
0: Pronto. E com esta arrumamos. Dizemos só o site para mais informações, até sobre bilhetes e tudo mais.
2: Exatamente.
0: Que é
2: o ultimarir.sábado.pt. Portanto, hoje temos Luso em Leiria, amanhã temos o PCI em Aveiro, Ilhavo. Podem comprar os bilhetes também no site da Fábrica do Humor. Quinta-feira, Vila Nova de Gaia no Oaks Bar. Para a semana, a semifinal de Lisboa no Ferroviário. Os bilhetes estão à venda na Ticketline. E 11 de novembro, ponham já na agenda, 11 de novembro, dia de São Martinho, a grande final no Teatro Vilaré. Os bilhetes também estão à venda na Ticketline.
0: Que maravilha! Mestre de cerimónias Henri Ferreira e o Rafael. Qual é o teu último nome? Desculpa.
3: Santos.
0: Pois, lá está, Arcanjo, Rafael.
3: Está tudo interligado.
0: Beijinhos para vocês.
2: Olha, obrigado. Lara.
0: Tá bom. Adorei.
2: E cumprimentos a todos os nossos ouvintes. Apareçam mais uma vez aqui no Último a Rir. Venham apoiar o humor nacional.
0: Venham, sim.
2: E venham ver o Marco Horácio ou o Miguel Sete Estacas, ou os dois. Imagina que a Sofia fica com os três lugares do pódio.
0: Comem
2: os dois o cartão.
3: Eu
2: acho que era isto que devia acontecer.
0: Eu também acho que é uma boa.
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2: Já a seguir vamos para o simultâneo com o Grande Jornal da Tarde, não sei antes trazermos aqui à lembrança a Rosalía e Carminho.
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0: Correio da Manhã Rádio, vamos agora então ao simultâneo com o Grande Jornal da Tarde. Ouvimos Rosalía e Carminho e este extraordinário Memória.
1: O despeste de um caminhão provocou um morto e três feridos no IC5, perto de Vila Flor. O caminhão tombou e atingiu duas viaturas. A vítima mortal é o filho da vice-presidente da Câmara de Vila Flor. O Papa é operado hoje, é um nódulo no pulmão. A CMTV está em Roma para acompanhar a evolução do estado de saúde de Leão XIV. A cirurgia acontece precisamente no dia das celebrações do 13 de outubro em Fátima. Os manifestantes pelo direito à habitação não arredam pé do centro do Porto. Depois de a PSP ter retirado mais de 50 tendas, dezenas de manifestantes dormiram ao relento e o protesto continua. Moradores de um bairro no Porto vivem atormentados pela construção de uma ponte por cima das casas. O barulho ensurdecedor e o tremor constante das máquinas não deixam ninguém descansar. É o tema do Investigação CM em estreia neste Grande Jornal. Boa tarde, está iminente a saída do Papa Leão XIV do Vaticano até ao Hospital Gemelli, onde hoje é operado a um nódulo no pulmão. Estamos neste momento a ver imagens em direto do Vaticano. A qualquer momento o Papa vai dali a sair para fazer a viagem até ao Hospital Gemelli, conhecido como o Hospital dos Papas. É lá que vai ser submetido a uma cirurgia que acontece também no dia de hoje. Depois disso vai ter um período de pós-operação de cerca de uma semana de recuperação. Estamos a acompanhar em permanência os passos do Papa Leão XIV com reportagem em direto também com o enviado especial da CMTV Secundino Cunha, que tem estado a acompanhar a evolução do estado de saúde do Papa Leão XIV e a agenda para as próximas horas. Não foi divulgada a data da cirurgia, mas já conseguimos confirmar que é hoje internado o Leão XIV e a saída do Vaticano está iminente. O filho da vice-presidente da Câmara Municipal de Vila Flor morreu na sequência de um aparatoso acidente no IC5, perto de Vila Flor. Tinha apenas 19 anos. Outras três pessoas ficaram feridas no despiste de um caminhão que tombou sobre duas viaturas. A jornalista Rita Lino tem mais detalhes sobre este acidente fatal.
2: Um acidente brutal que tira a vida a um jovem de 20 anos numa colisão lateral entre dois carros ligeiros e um caminhão que acabou por tombar e ocupar completamente toda a faixa de rodagem aqui no IC5. Já com os meios de pronto-socorro a retirar as viaturas da estrada para que se possa abrir a estrada ao trânsito dentro de pouco tempo, depois dos feridos terem sido levados para o hospital de Mirandela, e também a vítima mortal, este jovem de 20 anos que seguia no primeiro carro acidentado. Já, André, se conseguires mostrar, já aqui no pronto socorro, retirado, completamente destruído e esmagado por este caminhão. Nesta viatura ligeira, seguia então este jovem de 20 anos, era o condutor, teve

0: Morte imediata no local, decretada pelo médico da equipa do helicóptero do INEM, que ainda foi acionado. Ao seu lado seguia um colega da mesma empresa de trabalho, de 34 anos, considerado um ferido grave e levado para o hospital de Mirandela. Dizia eu que depois deste carro, deste primeiro carro, colidir então de forma lateral com o caminhão, um segundo carro ligeiro que está então agora a ser colocado em cima do pronto-socorro. Foi também apanhado nesta violenta colisão, mas a provocar apenas um ferido ligeiro. Já no que toca ao veículo pesado, o condutor recusou transporte para o hospital. Acabou por ser assistido apenas pelos bombeiros de Vila Flor aqui no local e esteve durante toda a manhã a prestar esclarecimentos ao núcleo de investigação criminal em acidentes de aviação da GNR para se perceber ao certo aquilo que terá provocado este acidente, que vai então agora ser investigado. O caminhão que também começará a ser retirado nos próximos minutos para depois se proceder à limpeza da via e reabrir então este troço do IC5 perto de Vila Flor ao trânsito. Está cortado desde cerca das 7:30 da manhã e a provocar então aqui a morte deste jovem de 20 anos. Os dois veículos ligeiros, todos os homens que seguiam nestes veículos ligeiros eram colegas de trabalho de uma empresa aqui do concelho de Vila Flor. Seguiam juntos para iniciar mais um dia de trabalho quando foram surpreendidos então por este caminhão que acabou por tombar aqui no IC5 perto de Vila Flor.
1: Um agente da PSP foi atropelado na última noite enquanto sinalizava a limpeza de uma estrada em São João da Talha, no concelho de Loures. O agente sofreu ferimentos e foi transportado para o Hospital de Santa Maria, em Lisboa. O polícia foi atingido por uma viatura ligeira na Estrada Nacional 10, junto às bombas de combustível. No local estiveram dois veículos de socorro e quatro operacionais.

0: Um jovem morreu esta madrugada na sequência de um despiste seguido de capotamento de uma viatura ligeira na Autoestrada 2 em Palmela. Vários meios foram acionados para o local, nomeadamente os elementos do destacamento de trânsito de Coina, também uma viatura médica de emergência rápida. O núcleo de investigação de crimes em acidentes de aviação de Setúbal foi chamado para investigar as circunstâncias do acidente. O acidente aconteceu às 4 da manhã, ao quilómetro 54, junto ao nó de saída da Marateca, no sentido norte-sul. No local estiveram 7 veículos e 16 operacionais, entre elementos da GNR, dos bombeiros de Palmela e da Brisa. As circunstâncias em que aconteceu o despiste estão por apurar. O Papa é operado hoje a um nódulo no pulmão. A CMTV está em Roma para acompanhar a evolução do estado de saúde de Leão XIV. A cirurgia acontece precisamente no dia das celebrações do 13 de outubro em Fátima. Ficou em prisão preventiva o homem suspeito de tentar matar um cliente à facada em Coimbra. Tudo aconteceu na madrugada de domingo e a vítima correu risco de vida. Em direto do tribunal está a jornalista Carolina Cunha. Carolina, boa tarde. Que mais detalhes tens sobre este caso?
1: Muito boa tarde, Mariana. O juiz de instrução criminal não teve dúvidas e aplicou mesmo a medida de coação mais gravosa à prisão preventiva para o proprietário de um bar na Lousão. Ora, sabemos que este homem está indiciado pelos crimes de homicídio qualificado na forma tentada, de posse de arma proibida e também de coação agravada. Ou seja, são estes três crimes que acabaram por ditar a prisão preventiva ao proprietário de um bar que desferiu várias facadas na zona dorsal a um cliente de 31 anos e acabou por perfurar um pulmão e este homem acabou mesmo por correr risco de vida. Ora, a medida de coação foi reconhecida há poucos instantes aqui no Tribunal de Instrução Criminal de Coimbra, onde este homem foi trazido pela Polícia Judiciária de Coimbra, que procedeu à sua detenção e agora, claro está, vai ser encaminhado para o estabelecimento prisional, onde vai aguardar julgamento nos próximos meses. Ora, sabemos que tudo aconteceu no meio de uma altercação neste bar, sabemos que é um bar onde já acontecem algumas situações semelhantes e que desta vez acabou mesmo com um desfecho trágico.

0: Mágico para este cliente, falamos de um antigo segurança que também é frequentador da noite em Coimbra, que acabou por ser esfaqueado por este proprietário, facadas que podiam ter sido fatais na zona dorsal, que acabou mesmo por perfurar um pulmão. Sabemos que a vítima está livre de perigo, que continua hospitalizada, mas que ainda está a precisar de cuidados hospitalares, até porque estas facadas foram bastante profundas e também acabaram por afetar o pulmão, e por isso mesmo este homem correu risco de vida. Ora, esta altercação que aconteceu na madrugada de sábado para domingo num bar na Lousã, que pertence ao distrito de Coimbra, este homem, o proprietário do bar, foi detido pela polícia judiciária, presente a primeiro interrogatório judicial, ficou em silêncio e o juiz aplicou a medida de coação mais gravosa, prisão preventiva.
1: A jornalista Carolina Cunha, a acompanhar este caso no Tribunal de Coimbra, ficou hoje a saber que fica em prisão preventiva o homem suspeito de tentativa de homicídio de outro homem em Coimbra. Um carro e vários caixotes de lixo foram incendiados em Vila Real de Santo António. A Polícia Judiciária já está a investigar. Em direto está o jornalista Rui Pando Gomes. Rui, boa tarde. Que mais informações tens sobre estes atos de vandalismo?
2: Aquilo que sabemos é que existiram pelo menos umas 10 ocorrências em locais diferentes aqui de Vila Real de Santo António. Neste local onde nos encontramos, aqui junto ao farol de Vila Real de Santo António, a caminho da praia aqui de Santo António, uma carrinha que pertence à empresa Ecoambiente, uma empresa municipal que gera os serviços de recolha de lixo e também de material para reciclagem, acabou por ser incendiada e toda a parte de trás da carrinha ardeu. Agora os técnicos da empresa Ecoambientes já estão a fazer a limpeza depois de terem sido feitas as perícias aqui neste local. Esta viatura que ficou bastante danificada, com vidros partidos e também com muitos danos na parte de trás desta viatura. De referir que há num outro local da cidade também vários ecopontos foram incendiados, causaram também prejuízos numa carrinha que estava estacionada ao lado. São atos de vandalismo que aconteceram de seguida durante a madrugada e que a PSP e a Polícia Judiciária estão agora a investigar para tentar identificar o autor ou os autores destes atos de vandalismo.
1: Para já não há qualquer suspeito identificado. Fica um ponto de situação do jornalista Rui Pando Gomes, em direto de Vila Real de Santo António, onde aconteceram estes atos de vandalismo, um carro e vários caixotes de lixo incendiados. Os manifestantes pelo direito à habitação não arredam pé do centro do Porto, depois de a PSP ter retirado mais de 50 tendas. Dezenas de manifestantes dormiram ao relento. Em direto da Praça Dom João I está a jornalista Ana Silva Monteiro. Ana, boa tarde. Em que condições é que dormiram estas pessoas e o que é que está previsto para as próximas horas?
3: Depois de ontem terem ficado sem as tendas, ainda existia aqui algum impasse se eles iam passar ou não a noite aqui na Praça Dom João I, mas o certo é que agarraram em sacos cama, também em colchões, e acabaram por cerca de 50 pessoas passar a noite aqui ao relento. Neste momento já são menos, até porque temos que lembrar que as pessoas que fazem parte deste movimento, muitos deles são jovens trabalhadores ou então estudantes, portanto muitos deles acordaram e acabaram por ir para os seus trabalhos ou então para a universidade, e neste momento também é hora de almoço. Mas aqui essencialmente aquilo que se tem feito são trabalhos para a manifestação que está marcada para amanhã às 7 da tarde. Têm-se pintado o cartaz.
1: O Papa Leão XIV está neste momento a chegar ao Hospital Gemelli em Roma. Estamos a ver imagens em direto. Vemos que há muitas pessoas na rua a tentar registar este momento da chegada de Leão XIV, que vai ser operado a um nódulo no pulmão, naquele que é conhecido como o Hospital dos Papas, uma vez que também papas antecessores foram ali tratados. Quanto a Leão XIV, até agora não tinha qualquer problema de saúde grave a que se conhecesse. Foi uma autêntica surpresa esta revelação feita pelo próprio Papa, que anunciou que em exames de rotina lhe foi detectado este nódulo no pulmão que obriga a que seja operado. Já está no Hospital Gemelli em Roma, o Papa Leão XIV, que é operado ainda hoje. Vemos que há um grande aparato, são várias as figuras que acompanham em Roma este dia marcante. Vai ter de ser submetido a uma cirurgia Leão XIV, que nos próximos tempos vai ficar em recuperação, internado neste Hospital Gemelli, na cidade de Roma. Está previsto que tenha um período de recuperação de cerca de uma semana. Foi esse o anúncio feito pela Santa Sé. Tem havido um grande secretismo também relativamente às datas e aos próximos passos do Papa Leão XIV. Vemos agora que está já prestes a sair do carro e aqui o vemos, Leão XIV, muitos aplausos neste momento. Ser recebido de forma solene, Leão XIV, no Hospital Gemelli em Roma. Vai cumprimentando as figuras institucionais que o recebem neste hospital. Sorridente, Leão XIV, antes desta cirurgia, fez esta revelação de forma bastante tranquila. Tem sido muito elogiado também pela forma como comunicou este problema de saúde. Um Papa que até é conhecido por fazer desporto, pratica ténis, natação. Nada fazia prever que pudesse ter um problema desta natureza e quis também, ao máximo, a tornar esse momento leve, Leão XIV, quando o anunciou no final da missa do último domingo. Já está, neste momento, no interior do Hospital Gemelli para ser internado e operado ao nódulo pulmonar. Não foram revelados os pormenores sobre este diagnóstico de Leão XIV. A única coisa que o próprio Papa disse é que este é um nódulo que está circunscrito. Não revela a Santa Sé também se está em causa um tumor benigno ou maligno. Há várias hipóteses em cima da mesa e por isso vamos continuar a acompanhar em permanência a evolução do estado de saúde de Leão XIV, que acaba de chegar ao Hospital Gemelli em Roma. O despiste de um caminhão provocou um morto e três feridos no IC5, perto de Vila Flor. O caminhão tombou e atingiu duas viaturas. A vítima mortal é o filho da vice-presidente da Câmara de Vila Flor. Tinha apenas 19 anos. Ficam hoje a conhecer as medidas de coação. Os dois suspeitos que seguiam com um outro narcotraficante que morreu durante uma mega operação da Polícia Judiciária em Faro. Mais de 3 toneladas de cocaína foram apreendidas. Em direto do Campos da Justiça em Lisboa está a jornalista Inês Campana. Inês, boa tarde. Os dois suspeitos já foram presentes a juiz?
4: Boa tarde, Mariana. Tudo indica que já estarão a ser ouvidos em tribunal e é possível que as medidas de coação sejam só conhecidas da parte da tarde, mas naturalmente que aguardamos aqui para mais informações. São dois suspeitos de 35 e 36 anos que estavam nesta lancha, foram detidos, um de nacionalidade inglesa e outro de nacionalidade espanhola. Relembro que há um traficante espanhol que acabou por morrer na sequência desta operação, portanto, a lancha em que seguia acabou por colidir com a embarcação das autoridades e este homem sofreu graves ferimentos e acabou mesmo por não resistir. Falamos de uma operação da PJ, mas contou com o apoio também da Polícia Marítima e da Marinha. E esta embarcação com droga foi detectada a cerca de 80 milhas náuticas a sul de Faro, através de uma aeronave da Força Aérea, e estaria, como disseste bem, a preparar para desembarcar mais de 3 toneladas de cocaína. Na lancha seguiam então 3 suspeitos, um deles acabou por morrer na sequência desta colisão, portanto, que aconteceu durante a perseguição. Os outros dois foram detidos e são hoje presentes a um juiz de instrução criminal para ficarem a conhecer assim as medidas de coação.
1: É um momento que também vamos acompanhar ao longo do dia aqui na CMTV. Para já, fica...

0: A ação estava marcada para hoje no Tribunal de Cascais. Seriam ouvidas as testemunhas de defesa de José Castelo Branco, o filho e alguns amigos. No dia 23 deste mês, José Castelo Branco quer depor perante a Justiça, onde vai responder aos relatos chocantes da mulher Betty Grafstein neste julgamento. Tio e dois sobrinhos morreram intoxicados quando estavam a isolar um depósito de água numa casa de luxo na Quinta do Lago, em Loulé. Os dois jovens, de 21 e 24 anos, tentaram salvar o tio e acabaram por morrer também no interior do depósito de água.
1: Tentaram salvar o tio, mas acabaram também por morrer. Dois jovens, de 21 e 24 anos, entraram num reservatório de água para socorrer o familiar, de 40 anos, que terá sido intoxicado durante trabalhos de impermeabilização. Os três acabaram por perder a vida. A tragédia aconteceu numa casa de luxo na Quinta do Lago, em Loulé. Os três homens, de nacionalidade romena, trabalhavam para uma empresa de construção civil e estavam a aplicar tintas de isolamento no interior do depósito. Terá sido durante estes trabalhos que se libertaram gases tóxicos. O homem mais velho terá sido o primeiro a sentir os efeitos da intoxicação. Os sobrinhos tentaram retirá-lo do reservatório, mas acabaram também por ser atingidos. O alerta foi dado por volta da 1 da tarde. Outros três trabalhadores ainda tentaram socorrer os colegas, mas sem sucesso. Os bombeiros de Loulé tiveram de recorrer a cordas para retirar os três homens do interior da estrutura. As vítimas foram assistidas pelo INEM, mas acabaram por morrer. Os outros trabalhadores, com idades entre os 50 e os 52 anos, também receberam assistência no local, mas recusaram o transporte para o hospital. O reservatório tinha apenas uma entrada, que não era suficientemente larga para permitir a circulação de oxigênio. É agora necessário perceber se as condições de segurança eram adequadas para a realização dos trabalhos. A Autoridade para as Condições do Trabalho foi chamada para investigar o acidente. Para já, não há suspeitas de crime.
0: Um empresário de restauração tentou violar a mulher de um empregado e depois ameaçou o casal para retirar a queixa às autoridades. Isto aconteceu em Baião, no Porto. O homem de 34 anos arranjou uma testemunha que o ilibasse do crime, mas a pessoa acabou por contar a verdade às autoridades. O caso aconteceu em maio deste ano. O arguido foi detido pela polícia judiciária por violação agravada. O empresário tem de se apresentar na esquadra periodicamente e está proibido de contactar as vítimas. Uma mulher que foi condenada a 7 anos e 9 meses de prisão por cyberbullying é suspeita de continuar a perseguir vítimas durante o julgamento e depois da condenação. O novo inquérito aberto em 2023 identifica 7 vítimas diretas. O número de pessoas afetadas indiretamente chega às dezenas. Entre os ataques, terá divulgado a falsa morte de uma jovem e partilhado imagens pornográficas manipuladas. O caso continua em investigação e está sujeito a segredo de justiça. Os manifestantes pelo direito à habitação não arredam pé do centro do Porto. Depois de a PSP ter retirado mais de 50 tendas, dezenas de manifestantes dormiram ao relento e o protesto continua. O Papa Leão XIV já está no Hospital Gemelli, em Roma, para ser operado a um nódulo no pulmão. Em direto de Roma está o enviado especial da CMTV, Secundino Cunha. Secundino, boa tarde. Acompanhamos em direto a chegada do Papa. Como é que tudo aconteceu nestas últimas horas? Percebemos que há muitas pessoas nas ruas.
2: Pois há, muitas pessoas nas ruas por onde ele passou, porque houve certamente informação de qual seria o trajeto, que é um trajeto relativamente curto da vinda do Papa. Para além disso, as ruas também são contadas e as pessoas vão se apercebendo que por ali vai passar o carro que transporta o Papa. A chegada aqui ao hospital foi por volta do 6:30, hora de Portugal, 1:06 aqui em Roma, e ele entrou 2 minutos depois, cumprimentou ali algumas pessoas. Encontravam-se aqui cerca de 500 pessoas à porta do hospital para verem, enfim, pessoalmente a chegada do Papa Leão XIV. Ele entrou então ao 6:50. Não se sabe ainda se será intervencionado hoje à tarde ou amanhã de manhã. Aliás, o porta-voz da sala de imprensa da Santa Sé, Matteo Bruni, disse esta manhã que tudo vai depender da decisão da equipa médica após a realização de exames complementares, que são usuais.

0: mais nestas situações, esses exames é que vão determinar se a operação será realizada ainda hoje ou então amanhã de manhã. Não há também informação concreta acerca da forma como vai decorrer a recuperação do Papa Leão XIV. Sabe-se que vai demorar cerca de uma semana. Não sabe é que tempo estará em regime de internato aqui no hospital ou se passará aqui um ou dois dias e regressará ao Vaticano, procedendo aí ao restante tempo de recuperação. O que se sabe é que a agenda de Leão XIV está cancelada até ao dia 20 e que o seu regresso ao trabalho está previsto para o dia 21, que é de amanhã a 8 dias.
1: Vamos continuar a acompanhar com o enviado especial da CMTV Secundino Cunha a evolução do estado de saúde do Papa, que já está internado no Hospital Gemelli em Roma. O internamento do Papa para ser operado acontece também no dia das celebrações do 13 de outubro em Fátima, onde está a jornalista Isabel Jordão. Isabel, boa tarde. É o último dia desta última grande peregrinação do ano. A esta hora ainda decorre a missa?
2: A esta hora ainda decorre a missa. Neste momento está precisamente a decorrer a bênção dos doentes, em que os presidentes da peregrinação vão junto da colunata onde se encontram os doentes, isto enquanto o resto da Assembleia vai acompanhando esse gesto através dos cânticos. São 100 mil peregrinos deste recinto de oração do Santuário de Fátima. Há pouco, já na final da homilia, Dom José Cordeiro voltou a repetir as palavras que disse também ontem e também durante a homilia. Aqui em Fátima é habitual os peregrinos rezarem pelo Papa, rezarem pela sua saúde, mas neste dia tão importante em que Leão XIV dá entrada no hospital, e isso acontece precisamente num dia 13, os peregrinos são convidados a rezar de forma mais intensa e profundamente pela recuperação de Leão XIV e de fazer aquilo que está ao seu alcance, que é confiar na oração para que esta cirurgia de remoção do nódulo do pulmão decorra sem quaisquer incidentes e que o Papa rapidamente possa voltar à sua atividade. Até porque aqui em Fátima há um desejo que ninguém esconde, de que no próximo ano Leão XIV visite Portugal e inclua nessa sua agenda a vinda também ao Santuário de Fátima, já que se assinalam os 110 anos das aparições de Nossa Senhora aos Três Pastorinhos. Mas aqui na sua homilia, Dom José Cordeiro, o arcebispo de Braga e vice-presidente da Conferência Episcopal Portuguesa, deixou também uma palavra muito especial a todas as famílias que nesta altura enfrentam grandes dificuldades, a conjuntura mundial que não perdoa ninguém e que tem efeitos desde logo na carteira das pessoas, no seu dia-a-dia, no dinheiro que têm disponível para ir ao supermercado, para comprar casa, para andar de carro, e com esse pedido para que a paz volte a ser uma realidade e que comece com gestos individuais de cada um, porque é a partir de gestos concretos e que até podem parecer pequenos que a paz se vai construindo passo a passo no meio, desde logo entre as famílias, para que não haja discórdia e depois para que essa paz possa chegar ao mundo. É assim, com pedidos de paz, com pedidos de oração pela rápida recuperação de Leão XIV, que decorrem estes atos finais da peregrinação que encerra o ciclo de grandes peregrinações ao Santuário de Fátima. É a peregrinação de outubro. Nesta missa final que antecede a procissão do Adeus, estão 100 mil peregrinos.
1: A jornalista Isabel Jordão a acompanhar a missa das celebrações do 13 de outubro. Vamos também acompanhar depois a procissão do Adeus. Já vemos também a Ágata Rodrigues. Ágata, boa tarde. Tens experiência na peregrinação a Fátima. Sentes que esta peregrinação está a ser diferente de alguma forma, tendo em conta o estado clínico do Papa Leão XIV, ou não?
2: Boa tarde, Mariana. Sem dúvida, e é também isso que os peregrinos com quem vou falando e com quem estou neste momento me vão dizendo. É impossível não fazer esta ponte, esta ligação do Santo Padre com Fátima, e especialmente hoje, no dia em que está internado já para essa intervenção cirúrgica, é impossível não orar pelo Papa. Eu estou aqui junto de alguns peregrinos que vêm da zona da Póvoa de Lanhoso. Muito boa tarde. E pergunto, naturalmente aqui também muito se falou da saúde do Papa. Ele neste momento já está no hospital para esta intervenção. Tem-no nas suas orações?
3: Sim, sempre.
2: Como é que recebeu esta notícia? Foi o próprio que anunciou a sua situação de saúde, que não é muito habitual?
3: Foi na televisão, a gente viu.
2: Mas achou por bem que tivesse sido ele a fazer e não tivesse enviado, por exemplo, um comunicado? Acha que isso aproxima o Papa?
3: Acho que sim, acho que foi bom.
2: E aqui esteve nesta... participou aqui esta manhã?
3: Participei mais tempo aqui porque eu ando muito mal dos joelhos, fui operada e fiquei mal. E não consigo estar muito tempo do pé.
2: Mas gostou?
3: Gostei.
2: Costuma vir aqui?
3: Todos os anos.
2: No 13 de outubro. Pergunto se este senhor também costuma vir aqui no 13 de outubro.
4: Sim, a segunda vez.
2: E o que é que achou?
4: É muito importante, muita gente, muita multidão. É assim grande que Lourdes e...
2: E gosta muito de vir.
4: Gosto de vir, gosto.
2: Muito bem. Tem o Santo Padre nas suas orações, a propósito, uma vez que ele está internado neste momento?
4: Sim, tenho pensado nele, soube disso, estava em França e soube disso, vai. E agora aqui toda a gente o disse. Coitado que tenha bom restabelecimento.
2: Muito bem, para que possa vir para o ano. Eu pelo menos falou dessa ideia.
4: Ouvi dizer que sim, que era para vir para aqui.
2: Vamos lá ver, não é? Nos 110 anos das aparições. Muito obrigada a estes senhores. Nós estamos aqui precisamente numa das entradas e saídas do santuário onde corre esta procissão do adeus, que vai começar dentro de minutos. O ponto alto, aliás, desta última peregrinação do ano. E é este o exemplo que os peregrinos vão dando. Naturalmente que vão fazendo as suas orações, vão pensando também na situação do Santo Padre. E é inevitável esta ponte entre Fátima e Roma, hoje, dia 13, com grande significado.
1: Moradores de um bairro no Porto vivem atormentados pela construção de uma ponte por cima das casas. O barulho ensurdecedor e o tremor constante das máquinas não deixam ninguém descansar. É o tema do Investigação CM, a estreia neste grande jornal. O Ministério da Administração Interna respondeu às acusações de Ricardo Carrilho. Acusa o antigo secretário-geral, que foi demitido por Luís Neves, de ter uma permanente atitude de confronto, procurando por todos os meios prejudicar o funcionamento do Siresp. Esta é a resposta do Governo às acusações de Ricardo Carrilho, que acusa o ministro Luís Neves de pressões ilegítimas e de uma interferência política asfixiante. Diz também que a demissão foi um ato de retaliação.
5: O clima de tensão agravou-se a partir de agosto com a saída do então secretário-geral adjunto António Pombeiro. Mas foi agora que a relação institucional entre Luís Neves e Ricardo Carrilho atingiu um ponto de ruptura. Segundo o Jornal Expresso, em causa estão divergências sobre o controlo da rede Siresp e a capacidade do Estado para fiscalizar a gestão da empresa e avaliar os resultados operacionais. Posto isto, o Ministério da Administração Interna determinou o despedimento de Ricardo Carrilho, que exerceu o cargo de secretário-geral em regime de substituição. Agora, o secretário-geral demitido pede uma audiência urgente ao chefe do governo e acusa o ministro Luís Neves de pressão para cometer ilegalidades. Em declarações à SIC, Ricardo Carrilho descreve a exoneração como uma purga política e um ato de retaliação.
6: Recusei-me por diversas vezes a assegurar o pagamento de 26 milhões de euros, manifestamente ilegais, sem qualquer fundamento, que resultavam, no fundo, apenas de alegações da própria Siresp S.A. Não se sabe, no fundo, qual é o vencimento do próprio presidente da Siresp S.A. Consta que vai ganhar, ou que está a ganhar, um prémio anual de 7 vencimentos adicionais ao seu próprio vencimento, e a verdade é que todos estes pagamentos representam 11 milhões dos 26 milhões de euros que efetivamente deviam estar a ser investidos.
1: Pedro Pedro Moura toma hoje posse como diretor nacional da PSP. O superintendente-chefe vai substituir Luís Carrilho, que estava no cargo desde maio de 2024. Vai liderar mais de 20 mil elementos de uma força que está cada vez mais envelhecida e com carências humanas e materiais. Para já tem o apoio da maior parte dos sindicatos e só vai escolher os 4 adjuntos depois da tomada de posse. André Ventura recusa um acordo de governação com Luís Montenegro e diz que o tempo para entendimentos com o PSD já passou. O líder do Chega acusa o primeiro-ministro de não seguir um caminho reformista e critica ainda a gestão do caso que envolve o ministro da Administração Interna. Em entrevista à RTP, André Ventura classifica o orçamento do Estado para 2027 como mau, mas diz que o partido ainda não decidiu como vai votar. Este é o ponto de partida para o comentário em estúdio do Camilo Lourenço. Camilo,
7: olá,
1: boa tarde. Esta entrevista
7: de ver era o André Ventura apresentar um orçamento. Se ele classifica isto mal, gostava de ver mesmo, acho que era um grande desafio ver um orçamento todo.
1: Então, entremos nesse ponto, porque fala, por exemplo, sobre a questão da descida do IVA na alimentação nos combustíveis. O que diz é que aquilo que o governo gasta com a REN poderia gastar com a descida do IVA. Tem razão nestas contas,
7: bem,
1: ou não?
7: Quer dizer, mas repara, então, mas o Chega não é um dos que defende o nacionalismo, que nós não podemos estar a alienar certas empresas a estrangeiros. Quer dizer, isto é um pajé contraditório. Eu, sinceramente, acho que o investimento na rede na REN é uma estupidez. E acho que o governo nem se devia ter metido nisso. Agora, não podemos é estar a querer sol na era e chuva no naval. Não é? E, além de mais, a questão não é só essa. Não é? Porque ele diz, ontem já veio com uma nova teoria sobre a burocracia no Estado que custa 20 mil milhões de euros. Eu gostava de ver o estudo em que ele se baseou nisso. Primeiro, não é esse valor. Em segundo lugar, vamos-nos explicar como é que se consegue cortar burocracia de um momento para o outro para tu teres poupanças de 20 mil milhões de euros. Isso não existe. O André Ventura, se quer cortar a despesa a sério no Estado, tem que começar por cortar a despesa de pessoal. Mas isso ele não tem coragem de falar. Nem ele, nem ninguém.
1: Volta a falar. É num número que é chocante. Já o referiu algumas vezes. Já tem sido algo contestado. Diz que mais de 90% dos hospitais têm falta de medicamentos. Esta é ou não uma realidade no nosso país neste momento?
7: Não, não é verdade. E depois há aqui uma coisa que é preciso explicar, que é o seguinte. Tu tens instituições em rede. Ora, o que é que não faz sentido? É tu teres na tua instituição uma pilha, montanha de medicamentos. Às vezes falta uma coisa aqui e vai-se buscar outro. Isso é o que tem acontecido. Agora, não é verdade que mais de 90% dos hospitais falta medicamentos. E já agora não vale a pena dizer, que foi isso que ele disse ontem na entrevista, que isto tem a ver com o facto de se ter cortado agora 1,3% no orçamento da saúde. Eu vou dar um número. Em 2009, a saúde gastava 9 mil milhões de euros. Agora gasta quase 18 mil milhões. Não estou a perceber. Então, dobrou-se o valor e continua a faltar medicamentos? Não. O problema disto é outro. E a Ventura não quer dizer. O SNS é mal gerido. E aqui é que vale a pena pôr a tónica. Só que isto não dá votos, Mariana.
1: Aproveitou também André Ventura para reagir àquilo que disse Pedro Passos Coelho e diz que já passou o tempo do entendimento com o PSD, fala no caso de Luís Neves, diz que não quer estar num governo com o Luís Neves por causa das suspeitas que considera que há sobre este governo, mas é esse mesmo o motivo ou neste momento o Chega já não precisa tanto do PSD?
7: Não, primeiro, eu acho que este foi o erro de Passos Coelho. Onde não tivemos tempo para estar a explicar isto, eu acho que Passos Coelho cometeu um erro na entrevista. E elogiou demasiado André Ventura. E uma das coisas que disse foi convido ou sugerir que o Chega e o AD fizessem um acordo. Já não é tempo para acordos agora. Por uma razão muito simples. O Chega cresceu nas sondagens. E agora, André Ventura está mesmo convencido que vai ser o primeiro partido e vai ser primeiro-ministro. E, portanto, quem está naquela posição agora não quer fazer acordos com o PSD, até porque já percebeu que o PSD está ali um bocado pendurado sozinho naquela formatura. Ora, e que dificilmente irá a lado algum em matéria de reformas. Eu termino como comecei esta conversa há bocadinho. Eu gostava imenso de ver André Ventura apresentar um orçamento, que é para ele perceber, engolir tudo aquilo que anda a dizer.
1: Para já não é ele quem apresenta o orçamento, Camilo. Até amanhã e obrigada. Luís Montenegro recusa os entendimentos à direita entre o PSD e o Chega, propostos pelo antigo primeiro-ministro Pedro Passos Coelho. O primeiro-ministro lembra ainda que no início deste ano desafiou potenciais opositores a apresentarem-se a eleições diretas no partido.
8: Este PSD não precisa, não deve e o país não ganha nada se estiver acorrentado ao partido que está à nossa direita e que é hoje o segundo partido com representação parlamentar na Assembleia da República. Se há alternativas de pensamento, elas devem ser analisadas e devem ser decididas. E foi isso que fizemos, tranquilamente, no PSD. Tivemos uma eleição, tivemos um congresso, já tínhamos tido a eleição nacional e, portanto, temos agora um duplo compromisso. O compromisso com o povo e o compromisso com os militantes do PSD.
1: O primeiro-ministro recusa estar a sentir-se ameaçado por Pedro Passos Coelho, isto depois de o antigo líder social-democrata ter admitido a que pode regressar à vida política.
9: Passos Coelho, boa noite a todos. O facto de ter falado que houve 12 oportunidades para se candidatar e não fez.
10: Foi uma celebração da nossa expressiva vitória o ano passado nas eleições autárquicas.
1: Mas está a sentir-se ameaçado?
10: Eu disse.
9: Mas ter comparado a António Costa, que está nesse é uma ofensa para si.
10: Nada disso. Um abraço. Bom trabalho para vocês.
1: Uma pessoa morreu e outras 11 ficaram feridas depois de um ataque russo com mísseis em grande escala contra a cidade ucraniana de Kharkiv. Horas depois do ataque, a vítima mortal foi retirada dos destroços. 3 pessoas presas sob os escombros foram resgatadas com vida pelas autoridades ucranianas. O governador da região diz que as forças russas utilizaram 10 mísseis no ataque com alvo a infraestruturas civis. A ofensiva provocou incêndios e destruiu um edifício residencial de 4 andares, pelo menos 10 casas nas proximidades ficaram também danificadas. O jogo do Al-Nassr de Cristiano Ronaldo e João Félix esteve em risco devido a ataques. Destroços de um míssil balístico caíram perto do estádio em Riad, o que atrasou o início do jogo do Al-Nassr. A defesa da Arábia Saudita emitiu um alerta de segurança 15 minutos antes de o jogo começar. Cerca de 45 minutos depois da hora prevista para o início da partida, os jogadores regressaram ao relvado. Recordo que no fim de semana o aeroporto de Riad foi atacado 2 vezes e 13 pessoas morreram na sequência dos ataques que acontecem num contexto de rápida escalada do conflito entre os rebeldes húteis do Iémen e a Arábia Saudita. O rei e a rainha de Espanha vão fazer esta terça-feira, hoje, a primeira visita em 20 anos de um líder espanhol a Ceuta. O rei Felipe VI vai passar uma noite na cidade do norte de África e será o primeiro chefe de Estado espanhol a dormir na região desde 1927. No final de julho, o governo espanhol foi alvo de diversas críticas quando cerca de 70 mil pessoas entraram ilegalmente pela praia em Ceuta. A crise migratória desencadeou um aumento da tensão entre a população e os migrantes, com alguns relatos de violência. Depois da visita a Ceuta, Felipe VI e a rainha seguem amanhã para Melilla, outro enclave de Espanha, no norte de África. Alerta máximo em Paris. Hoje há novos protestos estudantis. Em direto está o enviado especial Rodrigo Campos Guimarães. Rodrigo, boa tarde. Os manifestantes não se conformam com as propostas do governo. Como é que têm sido as últimas horas?
11: Boa tarde, Mariana. Últimas horas marcadas por centenas e centenas de escolas fechadas em todo o país. Em mais uma greve dos estudantes, às escolas barricadas com caixotes à porta. A ativista Greta Thunberg, que esteve numa dessas escolas em Saint-Denis. A grande manifestação prevista para o dia de hoje começa precisamente aqui na Praça de Itália. Já vemos aqui uma enorme mobilização de pessoas, de vários sindicatos, sindicatos mais ao centro, a CGT aqui com uma grande força. E neste momento estamos, aliás, já vou mostrar numa das principais avenidas, a Avenida de Gobelin, onde conseguimos ver inúmeras palavras de ordem, centenas e centenas de pessoas. Para já, como conseguem ver, está tudo bastante pacífico, as pessoas vão se juntando, diferentes sindicatos, diferentes escolas, mas as reivindicações são as mesmas e é também o descontentamento com o atual governo francês e as propostas ou as soluções apresentadas pelo Ministro da Educação francês, nomeadamente mais 3 mil professores substitutos para cobrir a falta. mas o que é certo é que as reivindicações dos alunos franceses são muito idênticas às reivindicações que vemos em Portugal. São as escolas degradadas, são a falta de professores e aqui é isso que os estudantes têm manifestado. Estamos agora a ver aqui até comes e bebes. De facto, para já está tudo muito pacífico, mas o que é certo é que esta manifestação só vai começar propriamente dita às 14h, hora francesa, menos uma hora em Portugal. Começa aqui, vai descer toda esta avenida e vai fazer um percurso até à zona dos Inválidos, onde fica a famosa Ponte Alexandre III, ou a tumba de Napoleão. É aí que vai acabar e até lá realmente tudo pode acontecer. Alerta máximo e centenas de polícias mobilizados.
1: O Papa Leão XIV já está internado para ser operado a um nódulo no pulmão. A CMTV está em Roma para acompanhar o estado de saúde do Papa. A cirurgia acontece precisamente no dia das celebrações do 13 de outubro em Fátima. Acompanhamos também a procissão do adeus daqui a pouco neste grande jornal.
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3: Ora então, muito boa tarde. Está na Correio da Manhã Rádio, meio-dia e 39. Está na hora da síntese informativa em exclusivo, por aqui. A edição é da jornalista Mónica Peixoto. Boa tarde, Mónica.
4: Boa tarde. A taxa de inflação em setembro foi de 3,6%. O Instituto Nacional de Estatística confirma a estimativa rápida e a subida de 0,3% face à inflação registada em agosto. A taxa de inflação em setembro subiu graças ao aumento de 15,3% nos preços dos combustíveis, refere o INE. O Papa já deu entrada na clínica Gemelli em Roma, onde vai ser operado para retirar um nódulo de um pulmão. Centenas de pessoas concentraram-se junto à clínica à espera do Papa e aplaudiram o sumo pontífice, como testemunhou o enviado especial da CMTV e da Correio da Manhã Rádio a Roma, Secundino Cunha.
5: Está a ser naturalmente aplaudido pelos fiéis que se encontram lá embaixo, junto à entrada principal deste hospital. Há um helicóptero a sobrevoar aqui o Hospital de Gemelli. Aliás, este helicóptero encontra-se aqui desde há alguns minutos, desde a saída de Leão XIV do Vaticano. Ora, ele vai cumprimentando, como era previsível, algumas das pessoas que ali se encontram e que estarão aqui na tentativa de cumprimentar o Papa, de desejar também as melhoras e que esta operação corra com sucesso. Está agora então a proceder a essa entrada na Policlínica de Gemelli, onde hoje à tarde ou amanhã de manhã vai ser sujeito a essa intervenção cirúrgica.
4: O Papa vai ser operado nas próximas horas, ou hoje, ou talvez amanhã de manhã, um nódulo num pulmão, é o que refere o enviado especial da CMTV e da Correio da Manhã Rádio a Roma, Secundino Cunha. O que é certo é que a agenda de Leão XIV foi cancelada até ao próximo dia 20. Uma pessoa morreu, três ficaram feridas num acidente no IC5 em Vila Flor, Trás-os-Montes. Um caminhão tombou sobre dois ligeiros que seguiam em sentido contrário, perto da saída de Ludon. A vítima mortal é um jovem de 19 anos, filho da vice-presidente da Câmara de Vila Flor. Os três feridos, um deles em estado grave, foram transportados para o Hospital de Mirandela. O ex-secretário-geral do Ministério da Administração Interna acusa o ministro da Administração Interna, Luís Neves, de facilitismo e de não cumprir a lei. Ricardo Carrilho esteve há pouco no canal Now e deu o exemplo da recusa que ele, Ricardo Carrilho, em transferir verbas para o Siresp.
6: Em vários procedimentos, sejam eles ao nível do Siresp, diretamente, sejam nas aquisições públicas para o Siresp, o Sr. Ministro tentou que a Secretaria-Geral levasse a cabo, efetivamente, ações que não estava legalmente habilitado
7: como
6: para o efeito.
7: Como, por exemplo,
6: um processo muito concreto, muito específico, de 5 milhões de euros de despesa para a Siresp S.A. em procedimentos aquisitivos resultantes da tempestade Christine. O Conselho de Ministros aprovou uma resolução do Conselho de Ministros em fevereiro, autorizando a despesa, mas a autorização da despesa não significa que houvesse autorização para a contratação pública. E eu estive durante meses numa guerra surda com a senhora chefe de gabinete do senhor ministro, a doutora Joana Araújo, demonstrando que legalmente, tal como a própria chefe de gabinete do secretário de Estado do Orçamento admitiu em comunicações escritas, legalmente a Secretaria-Geral não podia levar a cabo estes procedimentos. Até que o Governo finalmente aprovou a resolução do Conselho de Ministros 90 de 2026, que nos autorizou efetivamente a avançarmos com este montante. Se eu tivesse avançado com este procedimento de 5 milhões de euros, o Tribunal de Contas não teria dado vista a este procedimento. E provavelmente a Secretaria-Geral, eu próprio, seríamos responsabilizados financeiramente pelo Tribunal de Contas.
4: Ricardo Carrilho diz que foi apanhado de surpresa pela exoneração que lhe foi comunicada ontem pessoalmente pelo Ministro da Administração Interna. O ex-secretário-geral do Ministério da Administração Interna acusa Luís Neves de facilitismo e de não cumprir a lei. Em França, estudantes, professores, sindicatos vão voltar hoje a sair às ruas em protesto para exigir mais investimento em educação. O enviado especial do canal Now e da CMTV, Rodrigo Guimarães, está no centro de Paris a acompanhar os protestos.
8: Estamos a falar de uma manifestação pela educação, mais uma convocada e que vai antecipar a manifestação do próximo sábado, que vai voltar a trazer às ruas os coletes amarelos, um movimento que começou em 2018. Relativamente à manifestação de hoje, sabe-se que neste momento há cerca de 200 escolas fechadas aqui ao redor de Paris e esses manifestantes que hoje não foram às aulas vão começar a juntar-se aqui a partir de agora. Já vemos alguns jornalistas a aparecer, todos eles rigorosamente equipados, tal como eu, com um capacete a julgar pelos últimos protestos que foram realmente bastante violentos aqui em França. E durante estas horas tudo pode acontecer.
4: Manifestação em Paris vai começar da 1 da tarde, hora de Lisboa. Os manifestantes exigem mais investimento na educação no país, em França. O Sporting está em França, vai defrontar logo mais a equipa do Lens. É o segundo jogo da fase de Liga da Liga dos Campeões. Um jogo, o Lens Sporting, que vai poder acompanhar aqui na Correio da Manhã Rádio, com emissão especial a partir das 5:15 da tarde, que também vai poder acompanhar essa emissão especial no canal YouTube do Jornal Record. A coordenação é do jornalista Bruno Correia, comentários do jornalista do Record, Luísa Vlas.
3: Meio-dia e 45, a informação aqui em formato síntese das principais notícias com a jornalista Mónica Peixoto. 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Mas já sabe que esta hora também temos o simultâneo com o Grande Jornal da Tarde e a Mariana Águas já vai entrar também aqui na sua rádio. Agora, tome nota disto.
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3: Ah, pois é. E agora veja só se se lembra disto. Dona. Lembra-se? Ai, o que eu fui fazer agora, não é? Fui a dona destes caminhos traiçoeiros, mas que lhe podem dar acesso a 2 bilhetes duplos para os concertos de Roupa Nova, que estão de regresso a Portugal para 2 grandes concertos na zona da Grande Lisboa e do Grande Porto. Já lhe conto tudo, por já temos Calema para ouvir. Não.

0: É, boa música, boa disposição para acompanhar também aí a sua hora de almoço, meio-dia e 49, está na Correio da Manhã Rádio e nós aqui não amamos pela metade. Nós gostamos de si por inteiro, ok? E tanto que lhe damos a possibilidade de ganhar bilhetes para dois grandes concertos que estão aí à porta. São os Roupa Nova que voltam a Portugal. Todos os detalhes ao longo da emissão de hoje e de amanhã em particular, mas tome nota.
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0: É que vai ser mesmo muito, muito importante tomar nota, saber decorar este número para depois participar e habilitar-se a ganhar dois bilhetes duplos, tanto para o concerto da Zona da Grande Lisboa como do Grande Porto. Eu depois digo-lhe exatamente onde é que é. Apenas fico com a nota. Roupa Nova estão de volta a Portugal. Vamos voltar ao simultâneo com o Grande Jornal Mariana Águas.
2: A CMTV está em Fátima para acompanhar as celebrações do 13 de outubro. Neste momento, Isabel Jordão, agora em direto, já decorre a procissão das velas. Como é que está a correr este momento de grande emoção?
3: Estes são já os momentos finais da procissão do adeus, o andor com a imagem de Nossa Senhora de Fátima já desceu do altar do recinto, inicialmente carregado por 8 bombeiros, 4 de cada lado. A meio do trajeto até à Capelinha das Aparições, esses 8 bombeiros foram substituídos por 8 militares da GNR que concluíram o percurso. Nesta altura, o andor está já a descer para que a imagem de Nossa Senhora seja retirada e voltada a colocar muito delicadamente na pianha que está junto da Capelinha das Aparições. Já tocam os sinos aqui no Santuário de Fátima nestes momentos finais da peregrinação de 12 e 13 de outubro. Os peregrinos começam agora a guardar os lenços brancos, aplaudem, um gesto habitual no final da celebração, aplaudem enquanto se ouvem os sinos e enquanto os funcionários do Santuário de Fátima cuidadosamente carregam a imagem quase ao colo para a levarem de novo para a Capelinha das Aparições, onde vai ficar ao longo do tempo para ser adorada pelos peregrinos. Esta foi uma peregrinação que reuniu uma multidão neste recinto de oração. Ontem à noite, de acordo com os dados do Santuário de Fátima, foram 130 mil peregrinos. Para hoje, a estatística do Santuário de Fátima aponta para 100 mil peregrinos que acompanharam todas estas celebrações. Fizeram as suas orações, os seus pedidos a Nossa Senhora de Fátima, aqui com um pedido muito especial, já que estiveram a rezar também pela rápida recuperação do Papa Leão XIV, que enquanto decorria esta missa solene,

0: internada num hospital em Roma para ser sujeito a uma delicada cirurgia de remoção de um nódulo no pulmão. Os peregrinos de Fátima estão com eles. Os peregrinos de Fátima, como dizia Dom José Cordeiro, o arcebispo de Braga, que presidiu às celebrações, os peregrinos de Fátima estão sempre com o Papa, mas neste momento particular, mais intensa e profundamente com Leão XIV, pedindo a intercessão de Nossa Senhora para que ele recupere muito rapidamente. E um dos momentos em que isso foi feito, digamos, de forma oficial, foi durante a oração dos fiéis, em que foi não só pedida a recuperação rápida da saúde para Leão XIV, mas também que sejam ouvidos os seus apelos pela construção da paz. Uma paz desarmada e desarmante, tão desarmante como foi a sua própria comunicação sobre a sua doença. Agora ouçamos por instantes os sinos. Peregrinos preparam-se agora para o regresso às suas casas, terminada que está mais uma peregrinação, esta em outubro. Encerra o ciclo de grandes peregrinações do ano ao Santuário de Fátima. É sempre assim, de maio a outubro, e há a esperança que se mantém um otimismo, pelo menos partilhado pelo próprio reitor do Santuário de Fátima, de que no próximo ano, numa dessas peregrinações, também esteja aqui em Fátima o próprio Papa Leão XIV.
1: A jornalista Isabel Jordão está a acompanhar a procissão do adeus que marca o final da última grande peregrinação a Fátima. Neste momento, a imagem da Nossa Senhora de Fátima já está na Capelinha das Aparições, onde termina este percurso. Depois de ter feito todo o percurso pelo recinto de oração, onde milhares de fiéis, como aqui vemos, acenam sempre com lenços brancos num gesto simbólico. Na MTV queremos também perceber como é que os peregrinos vivem este momento tão emocionante, e por isso junta-se a nós agora em direto a Ágata Rodrigues. Ágata, como é que foram estas últimas horas e particularmente esta procissão do adeus, que é sempre um momento muito marcante?
2: Boa tarde, Mariana. Nós estamos precisamente aqui a fazer este acompanhamento, como de resto é habitual, da procissão de outubro. É um momento sempre emocionante, com grupos de várias nacionalidades. É o exemplo deste grupo que estamos agora a ver, que vem de Angola e que em grande animação estão aqui. Vamos ouvir um bocadinho deste canto.

0: E portanto, temos aqui um animado grupo que veio de propósito a Fátima nesta última grande peregrinação do 13 de outubro. Naturalmente que marca aqui também o facto de não é de haver várias nacionalidades e que vem de muito longe. Eu posso dizer que há, aliás, um grupo que veio também da Coreia do Sul para estarem aqui presentes nesta última grande peregrinação, mas esta música, esta animação é impossível realmente ficar indiferente e, portanto, é um grupo bastante animado que aqui se junta e vamos ouvir mais um pouco.
1: Senhor Jesus, como?
2: Como
1: não, o seu, como não?

0: E portanto, sem dúvida que os grupos agora, no fim desta procissão, a procissão do adeus, onde se lançam os lenços brancos, estes que estamos a ver aqui na imagem, que são muitas das vezes aqui a recordação que acabavam por levar. Estão aqui várias pessoas de várias nacionalidades. Temos também aqui a portuguesa. Olá, muito boa tarde.
1: Sou Fátima, sobrinha da Jacinta.
0: Bem, a senhora é familiar?
1: Sou sobrinha da Jacinta e do Francisco. Mas é tio Francisco. Venho aqui já na missa e agora vim aqui estar.
0: Muito bem. E é com... Está sempre cá, então, nesta altura de 13
1: anos? Quer dizer, eu estou já 91 anos e salta, pula, brinca, dança.
0: É a alegria por estar aqui no Santuário de
1: Fátima. Tenho uma alegria. Estou ali na rotunda em casa da minha filha, que tenho a minha... Na rua do Rosário.
0: Muito bem, muito obrigada, minha senhora maravilhosa, com 90 anos, que está aqui no Santuário de Fátima. Fátima, que não escolhe idades nem nacionalidades. Para terminar, aqui um grande beijinho para este grupo muito animado que estava aqui, naturalmente, e estávamos aqui a poder filmar este grupo. Como disse, são vários grupos que vêm de várias nacionalidades, vêm de vários pontos do mundo aqui a Fátima. Esta que é a última peregrinação, são 100 mil pessoas que aqui estão neste...
2: Paris. Nós somos de Paris, da Igreja Saint-Éloi de Paris. Viemos para essa grande festa, estamos com muita alegria e queremos voltar com muitas graças.
0: Muito obrigada. Aqui uma das representantes de um dos vários grupos que aqui estiveram presentes nesta peregrinação, agora no fim desta peregrinação, que finda num dia muito importante. Falamos do 13 de outubro, o dia em que também o Santo Padre está neste momento já internado no hospital para realizar a sua intervenção cirúrgica, e por aqui realmente que todos os peregrinos falam disso mesmo, desta passam com o Santo Padre.
3: Ágata Rodrigues, em direto na última grande peregrinação do ano em Fátima. As celebrações do 13 de outubro terminaram com a procissão do adeus. A imagem da Nossa Senhora de Fátima percorreu o recinto de oração e foi saudada por milhares de fiéis com lenços brancos até à chegada à Capelinha das Aparições. Este momento de celebração acontece também num dia marcado pelo internamento do Papa Leão XIV. Já está no Hospital Gemelli, em Roma, onde está também o enviado especial da CMTV, Secundino Cunha. Secundino, boa tarde. Tem havido um grande secretismo em torno deste problema de saúde do Papa Leão XIV. Já está internado. O que é que se sabe em relação aos próximos dias?
4: Boa tarde, Mariana. Em relação à situação de saúde do Papa Leão XIV, o secretismo até tem sido pouco, porque ele próprio anunciou qual era o problema. Agora, em relação à hora da cirurgia, isso não foi divulgado porque há necessidade de realização de exames de diagnóstico e depois só perante esses exames é que será definida, enfim, a hora dessa cirurgia, mas que deve acontecer esta tarde. As últimas informações dão conta de que os médicos estão preparados para realizar essa intervenção cirúrgica ao Papa ainda esta tarde de terça-feira. Ele chegou aqui, era meio-dia e sete, à Policlínica Agostinho Gemelli, cumprimentou algumas pessoas ali à entrada e um minuto depois deu então a entrada no hospital para esse internamento, que vai decorrer, não se sabe ainda também por quanto tempo, vai depender também como decorrer naturalmente essa operação. Não há também informação acerca da maneira como vai ser feita essa recuperação, se vai ser em regime de internato aqui no hospital ou se ele, a páginas tantas, regressará ao seu apartamento no Palácio Apostólico do Vaticano, concluindo aí esse período de recuperação, que será de mais ou menos uma semana. Prevê-se que o Papa regresse ao trabalho de amanhã a 8 dias, pelo menos a sua agenda está cancelada até à próxima terça-feira, até ao dia 20, e portanto vamos tentar perceber ao longo do dia como é que tudo isso vai decorrer, se realmente o internato será aqui ou se haverá um período aqui e depois o restante no Palácio Apostólico.
3: Thank you. Os manifestantes pelo direito à habitação não arredam pé do centro do Porto. Depois de a PSP ter retirado mais de 50 tendas, dezenas de manifestantes dormiram ao relento e o protesto continua.
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3: Uma loja foi assaltada em Ceia e o grupo de assaltantes fugiu depois num carro topo de gama. Em direto está agora o jornalista Alexandre Salgueiro. Alexandre, boa tarde. Que mais informações tens sobre este assalto?
6: Bom, olha, foi por volta da 1 da manhã, já depois da 1 da manhã, não havia naturalmente ninguém nesta loja, uma loja de equipamentos de telecomunicações da marca Meu, que foi assaltada e em apenas 3 minutos, segundo algumas testemunhas, sensivelmente, este grupo de homens, 4 homens encapuzados, há quem diga que estariam até armados, apesar de não haver quaisquer funcionários dentro da loja, entraram e roubaram quase todos os smartphones que existiam dentro da loja. Alguém que já está habituado a este tipo de situações, até porque eu vou pedir ao Nelson Duarte que nos mostre, aquelas caixas de cartão foram colocadas ali propositadamente para tentar abafar o som do alarme depois de entrarem na loja. Ainda assim, houve quem se apercebesse deste assalto e conseguiu então descrever às autoridades a ter-se tratado de um grupo de 4 homens encapuzados que depois de furtarem do interior uma quantidade grande de smartphones, sobretudo smartphones, colocaram-se em fuga num carro topo de gama, um carro preto com matrícula espanhola e que seria da marca Porsche, um carro, portanto, de alta cilindrada para mais facilmente poderem estar à fuga. Este não é um caso isolado. Nos últimos meses têm-se multiplicado os assaltos a lojas de telecomunicações nesta região. Já foi em Ceia, em Gouveia, em Oliveira do Hospital, em Castro Daire, um pouco mais a norte, já no distrito de Viseu, mas também no distrito de Castelo Branco, há poucas semanas também, e desde o início do ano, aliás, mas no Fundão, uma loja da Meu, também há poucas semanas na Covilhã, uma loja de equipamento informático foi assaltado. Nesse caso, os suspeitos foram já detidos pelas autoridades, foram detidos já na cidade do Porto, segundo as informações que conseguimos apurar. Quanto a estes, os suspeitos deste assalto continuam a monta, a GNR continua a investigar, já esteve aqui durante toda a manhã na loja a recolher indícios, impressões digitais, eventualmente para esta investigação, para tentar chegar aos suspeitos, mas neste momento a loja já foi limpa, já foi feito também o levantamento do material furtado, cujo valor ascenderá algumas dezenas de milhares de euros. Há pouco um funcionário da loja dizia-nos que terão sido entre 15 a 25 mil euros de equipamento que foi furtado, e agora a GNR continua então atrás deste grupo de 4 homens que se colocaram em fuga já depois da 1:20 da manhã num Porsche preto com matrícula espanhola.
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3: O homem terá matado a mulher com um tiro. O suspeito tem cerca de 25 anos. A mulher, na casa dos 30, foi morta com um tiro. Aconteceu o crime no interior de um carro. Estamos a ver já a notícia no site do Correio da Manhã. Aconteceu junto a um terreno, junto à Estrada Velha da Foz do Arelho, nas Caldas da Rainha. O suspeito ter-se-á tentado suicidar depois de ter cometido o crime. Sofreu ferimentos, foi levado para o hospital. A Polícia Judiciária foi chamada ao local para desenvolver a investigação. Sabe-se para já que o suspeito tem cerca de 25 anos, estava com uma mulher na casa dos 30 anos, no interior de um carro, quando aconteceu o crime. Foi morta a tiro esta mulher de cerca de 30 anos. O carro não estava na estrada, estava num terreno junto à Estrada Velha da Foz do Arelho, nas Caldas da Rainha. Há também a informação para já de que este homem ter-se-á tentado suicidar depois de matar a mulher com quem estava no interior do carro, mas sem sucesso, sofreu ferimentos, foi levado para o hospital. Falta saber se está ou não em estado grave, se corre ou não risco de vida. Para já há uma vítima mortal a registar, uma mulher de 30 anos. Pelos primeiros indícios, este poderá ser um caso de violência doméstica. Fica essa dúvida sobre se estamos a falar de um casal. Para já, aquilo que conseguimos apurar é que se tratam de um homem com 25 anos e uma mulher com cerca de 30, que estavam num carro, num terreno próximo de uma estrada na Foz do Arelho, nas Caldas da Rainha, e com recurso a uma arma de fogo, o homem terá matado esta mulher tiro. São as primeiras informações que já estão também no site do Correio da Manhã e uma notícia que estamos a acompanhar em Alerta CM. Esta mulher foi morta a tiro nas Caldas da Rainha, no interior de um carro. Fica a dúvida se tratava de um casal. Sabe-se apenas que o suspeito tem cerca de 25 anos e tentou suicidar-se, terá tentado suicidar-se logo depois de ter cometido o crime, de ter matado a mulher a tiro. Estamos também a acompanhar esta investigação e vamos voltar a este caso mais à frente durante o dia aqui na CMTV. Um carro e vários caixotes de lixo foram incendiados em Vila Real de Santo António. A Polícia Judiciária já está a investigar. Em direto está o jornalista Rui Pando Gomes. Rui, boa tarde. Já alguma informação sobre os possíveis suspeitos ou não?
7: Há uma informação de que indica, pelo menos, que haverá imagens de videovigilância que possam mostrar um suspeito que a fugir de um destes locais próximos de caixotes de lixo que acabaram por arder e que provocaram estragos avultados tanto aqui em alguns prédios, neste caso um armazém antigo que ardeu aqui a janela, mas podia ter entrado aqui para dentro, e também numa carrinha que está aqui estacionada e que ficou com danos avultados. Eu diria que para voltar a trabalhar, a ser usada, terá que ser gasto aqui algum dinheiro. O proprietário já esteve aqui connosco e manifestou e lamentou esses danos sofridos e não sabe bem como é que irão ser pagos estes danos, uma vez que o fogo começou nos caixotes de lixo aqui ao lado e alastrou para esta carrinha que estava aqui estacionada. De referir que não foi a única viatura que foi atingida, também uma viatura da empresa Ecoambiente sofreu também danos consideráveis, uma viatura que tinha uma carrinha que tinha vários materiais no seu interior, nomeadamente cartão e também outros materiais para reciclar. Foi aí que também foi ateado um foco de incêndio que acabou por destruir parcialmente essa viatura, que ficou bastante danificada, e há também registro, segundo foi possível apurar, de cerca de 10 caixotes de lixo, ecopontos principalmente, que acabaram por ficar destruídos. Para terminar, referir então que a PSP fez diversas diligências já durante a noite para tentar localizar esse suspeito. Há imagens que mostram uma pessoa a correr num dos locais onde aconteceu esses incêndios aqui nas proximidades. Também a Polícia Judiciária já esteve aqui e no sítio onde a carrinha também foi incendiada, a recolher vestígios, e está agora a investigar para tentar então identificar e localizar esse autor ou autores destes atos de vandalismo.
3: O jornalista Rui Pando Gomes em direto com os pormenores sobre estes atos de vandalismo em Vila Real de Santo António. Sabe-se agora que as imagens de videovigilância podem ser determinantes para identificar o suspeito ou suspeitos destes atos de vandalismo. O filho da vice-presidente da Câmara Municipal de Vila Flor morreu na sequência de um acidente aparatoso no IC5 perto de Vila Flor. Tinha apenas 19 anos. Outras três pessoas ficaram feridas no despiste de um caminhão que tombou sobre duas viaturas. A jornalista Rita Lino tem mais detalhes sobre este acidente.
8: Um acidente brutal que tira a vida a um jovem de 20 anos numa colisão lateral entre dois carros ligeiros e um caminhão que acabou por tombar e ocupar completamente toda a faixa de rodagem aqui no IC5. Já com os meios de pronto-socorro a retirar as viaturas da estrada para que se possa abrir a estrada ao trânsito dentro de pouco tempo, depois dos feridos terem sido levados para o hospital de Mirandela, e também a vítima mortal, este jovem de 20 anos que seguia no primeiro carro acidentado, já, André, se conseguires mostrar, já aqui no pronto socorro, retirado, completamente destruído e esmagado por este caminhão. Nesta viatura ligeira seguia então este jovem de 20 anos, era o condutor, teve uma morte imediata no local, decretada pelo médico da equipa do helicóptero do INEM, que ainda foi acionada.

0: em cima do pronto socorro, foi também apanhado nesta violenta colisão, mas a provocar apenas um ferido ligeiro. Já no que toca ao veículo pesado, o condutor recusou transporte para o hospital, acabou por ser assistido apenas pelos bombeiros de Vila Flor aqui no local e esteve durante toda a manhã a prestar esclarecimentos ao núcleo de investigação criminal em acidentes de aviação da GNR para se perceber ao certo aquilo que terá provocado este acidente, que vai então agora ser investigado. O caminhão que também começará a ser retirado nos próximos minutos para depois se proceder à limpeza da via e reabrir então este troço do IC5 perto de Vila Flor ao trânsito. Está cortado desde cerca das 7:30 da manhã e a provocar então aqui a morte deste jovem de 20 anos. Os dois veículos ligeiros, todos os homens que seguiam nestes veículos ligeiros eram colegas de trabalho de uma empresa aqui do concelho de Vila Flor, seguiam juntos para iniciar mais um dia de trabalho quando foram surpreendidos então por este caminhão que acabou por tombar aqui no IC5 perto de Vila Flor.
1: São as conhecidas as medidas de coação da operação da Polícia Judiciária no Algarve, marcada pela morte de um narcotraficante e que levou à apreensão de mais de 3 toneladas de cocaína. A jornalista Inês Campana acompanha o primeiro interrogatório judicial dos dois suspeitos.
2: Os dois detidos na operação Mar Nostro, no combate ao tráfico de drogas, já estão aqui no campo de justiça em Lisboa para serem presentes a um juiz de instrução criminal e ficarem assim a conhecer as medidas de coação, estas que só deverão sair da parte da tarde. A verdade é que um outro traficante espanhol, apanhado também nesta operação, acabou por morrer porque a lancha em que estes suspeitos seguiam colidiu com a embarcação das autoridades. Esta operação que levou ao desmantelamento de uma rede criminosa dedicada à introdução de grandes quantidades de cocaína no continente europeu através do uso de embarcações de alta velocidade. Esta embarcação foi avistada a cerca de 80 milhas náuticas a sul de Faro e estaria a preparar-se para desembarcar mais de 3 toneladas de cocaína. Falamos de dois suspeitos de 35 e 36 anos, um de nacionalidade inglesa, outro de nacionalidade espanhola. Estavam nesta lancha, assim que viram a presença das autoridades, tentaram fugir. Como disse, houve uma colisão entre a embarcação das autoridades e a embarcação dos narcotraficantes. Um deles acabou mesmo por perder a vida na sequência de ferimentos graves. Estes dois suspeitos foram detidos, vão ser hoje presentes a primeiro interrogatório judicial e ficar assim a conhecer as medidas de coação.
1: Os manifestantes pelo direito à habitação estão em protesto no centro do Porto, depois de a PSP ter retirado mais de 50 tendas. Dezenas de manifestantes dormiram ao relento. Em direto da Praça Dom João I está agora a jornalista Ana Silva Monteiro. Consigo perceber, Ana, que os manifestantes ainda aí estão. O que é que está previsto para as próximas horas? O protesto vai continuar?
3: Exatamente, eles vão aqui continuar pelo menos até ao dia 20, foi até aí que fizeram o pedido à Câmara Municipal do Porto e, portanto, hoje o dia é para preparar aquilo que vai acontecer amanhã, uma grande manifestação marcada para às 7 da tarde, assim é que é. Como venho a dizer, durante estes últimos diretos têm sido muitas as pessoas que se têm juntado a este movimento e também os advogados têm vindo até aqui para, de alguma maneira, aconselhar estes jovens. Comigo tenho Tiago Machado, a quem pergunto porque é que decidiu se juntar a esta causa.
4: Não, eu, como já disse anteriormente, aquilo que fez despoletar esta minha vinda foi exatamente a intervenção policial de ontem. Acho que a forma desproporcional e perfeitamente descabida com que a polícia retirou as tendas, sem qualquer tipo de justificação nem base, porque foi dito sempre que eram ordens, mas nunca lhes foi transmitido nada de concreto, fez-me de facto, assim que pude, vir cá, juntamente com duas colegas que já estavam aqui a ajudar estes manifestantes, juntar-me a esta luta, digamos assim, de não só por eles, mas também por aquilo que eles representam, de uma luta justa e correta de defesa da habitação.
3: Pergunto-lhe, sabemos que ainda no dia de

0: Ontem foi feito o pedido à Câmara para que este protesto possa decorrer aqui. Já existem respostas?
1: Ora bem, existe já um contacto da Câmara no sentido de ser perguntado qual seria o período. E nós mantivemos aquilo que dissemos já anteriormente, ou seja, consta do pedido. Seria de dia 10 a 20, não pode ser 10 porque 10 já passou, mas seria a partir do dia de ontem, pelo menos até dia 20. É isso que se pretende, porque esta luta não pode terminar aqui, naturalmente.
0: Pergunto-lhe também, algumas das pessoas que ontem viram as suas tendas serem levadas pela Polícia Municipal para a autarquia, no momento em que foram levantar esse material, dizem que foram identificados. Percebeu a razão?
1: Aquilo que eu percebi foi que eles foram não identificados, mas apareceram para reivindicar as tendas e foi-lhes dito de quem eram as tendas. Fulano A, B, C ou D. É este, os dados, e foi-lhes transmitido também que quem levantasse as tendas, pois seria alvo de um processo contra a ordem nacional. Mas para já, documentos, factos e algo plasmado num papel escrito, não temos.
0: Muito obrigada. Aqui as palavras de um dos advogados que se juntou a esta causa. A esta hora ainda são alguns os jovens que aqui se encontram. São jovens, muitos deles trabalhadores, outros estudantes, muitos deles que passaram aqui a noite e que depois saíram daqui diretamente para os seus trabalhos ou então para a universidade e, portanto, neste momento é um número mais reduzido. No entanto, mais à noite vão voltar em força, até porque é mais uma noite para dormir. Ao relento.
2: O despiste de um caminhão provocou um morto e três feridos no IC5, perto de Vila Flor. O caminhão tombou e atingiu duas viaturas. A vítima mortal é o filho da vice-presidente da Câmara de Vila Flor. Tinha apenas 19 anos. Os bombeiros de Mértola precisam de 90 mil euros para arranjar o telhado. O jornalista Rui Pedro Rosário tem mais informações sobre este pedido de ajuda dos bombeiros.
3: A cobertura da Associação Humanitária dos Bombeiros Voluntários de Mértola está danificada e precisa de um arranjo no valor de 90 mil euros. Nesse sentido, a própria associação apela à população para que ajude a reparar a cobertura. Connosco temos a Presidente da Associação Humanitária dos Bombeiros Voluntários de Mértola, Maria do Céu. Há quanto tempo é que dura esta situação? Falamos de uma degradação que já tem vindo a causar, portanto, enorme preocupação junto dos bombeiros.
4: Sim, com certeza. Bom dia a todos. Nós já fizemos uma campanha para recolha de fundos, para de donativos, para fazer a reparação. Uma reparação que aqui, desde 2015... que nós tomamos posse da direção nesta associação, se verifica. Portanto, mas dado o valor a que estamos a referir, não é? É uma, a associação não consegue suportar um valor desses. E então apela a todas as empresas, empresários aqui da zona, como já fizemos por cartas, e um crowdfunding para as pessoas, pessoas da população, e apelamos a todos que possam ajudar. Os bombeiros precisam de ajuda.
3: Muito obrigado. Fica aqui então o apelo da Presidente da Associação Humanitária dos Bombeiros Voluntários de Mértola, que precisam urgentemente de reparar o telhado do quartel.
2: A sede do Bloco de Esquerda em Évora tem sido alvo de várias tentativas de assalto e vandalismo. O jornalista José Lameiras tem mais detalhes.
5: A sede distrital do Bloco de Esquerda em Évora tem sido alvo de tentativas de assalto. Contam-se pelo menos 4 tentativas. Marilena Figueiredo, o que é que tem então acontecido e já fez com que vocês fizessem de resto queixa na Polícia Judiciária?
6: Nós temos vindo a fazer queixa das tentativas de arrombamento da porta principal, sendo embora de registar que tem havido outras tentativas também pelo telhado e pelo terraço que temos lá em cima. Ora bem, nós fazemos porque é evidente que a sede partidária não tem valores que justifiquem um assalto para roubo.
5: O que acha que está aqui a acontecer?
6: Portanto? O que está a acontecer é até bem visível, porque nos põem autocolantes de extrema-direita na porta, fazem inscrições racistas na porta e, portanto, nós achamos que o que aqui está a acontecer são tentativas de entrada na sede com um objetivo claro, de destruir o interior, de estragar, de fazer baderna, de mostrar que são muito bons. Eu quero dizer isto, nós não temos medo. Nós mandamos arranjar, cada vez que nos partem a porta,

0: porta, nós mandamos arranjar e cá estamos para o que der e vier.
1: Danos materiais?
0: Sim, tem, bastantes. Não? Esta porta custou mais de 2.000 euros, a reparação vai custar cerca de 1.000, eventualmente um pouco mais, porque vamos fazer um reforço.
1: Muito obrigado então, fica a história contada aqui por parte do Bloco de Esquerda de Évora. São várias as tentativas de assalto, com danos materiais, como já percebemos. No caso já foi entregue à Polícia Judiciária, que já esteve aqui no local a recolher-se indícios e está a investigar.
2: O Papa já está internado para ser operado a um nódulo no pulmão. A CMTV está em Roma para acompanhar a evolução do estado de saúde de Leão XIV. O internamento acontece precisamente no dia das celebrações do 13 de outubro em Fátima. Os moradores do bairro de Massarelos, no Porto, vivem atormentados por estar a ser construída uma ponte por cima das casas. Além das queixas de insegurança, falam do barulho constante de pó provocado pelas obras, também do tremor provocado pelas máquinas a perfurar o solo. Em direto está o jornalista Nelson Rodrigues. Nelson, boa tarde. O que é que contam os moradores sobre aquilo que estão a viver relativamente à construção desta ponte?
3: Além dessas queixas todas que enumeraste, falam também que se sentem inseguros, uma vez têm uma ponte a ser construída a cerca de 30 metros do telhado das suas casas. Henrique Soares é um dos moradores afetados. Muita insegurança, muito barulho, muito pó aqui.
4: Muita ansiedade, muitas noites mal dormidas, muitos dias mal passados, porque uma pessoa quando não dorme bem o resto do dia fica estragado. Tenho a tensão arterial que disparou, ainda hoje estive na minha médica de família, ela disse, Henrique, continua a tomar a medicação que a sua tensão arterial está demasiado elevada, corre o sério risco de ter um AVC e que lhe vai também afetar a saúde, portanto, o bom funcionamento dos rins. Portanto,
3: e tudo por causa deste barulho que começa bem cedo.
4: Sim, Nelson, eu nunca tive problemas, felizmente, eu estou quase a fazer 60 anos, sempre fui saudável, portanto, dentro da parte genética da família nunca houve grandes doenças genéticas. O único problema que eu agora tenho é efetivamente ter a tensão elevada com um nível de ansiedade muito grande, o que me provoca um stress enorme, que me dá irritabilidade e tudo o resto, Até a minha vida social me tem afetado, que ainda no outro dia uma amiga minha disse, Henrique, tu andas impossível de aturar, porque realmente tudo isso afeta a parte psicológica e física.
3: Até porque tem literalmente um monstro, como me dizia há instantes, por cima do telhado da sua casa.
4: Eu tenho literalmente um caixão em cimento armado de muitas toneladas que dorme todos os dias comigo por cima. Portanto, ninguém quer dormir com um caixão com toneladas. Dormir com mulheres bonitas tudo ok, mas não com um caixão em cimento armado.
3: Okay, muito obrigado, Sr. Henrique Soares, ele que é então um dos moradores afetados por esta obra, a futura ponte Ferreirinha, que fará a ligação entre o Porto e Vila Nova de Gaia através do metro, e muita contestação destes moradores, o barulho, a insegurança, o pó e também a trepidação por causa das máquinas a trabalhar aqui neste local.
2: Nelson Rodrigues em direto, este é também o tema do Investigação CM em estreia neste grande jornal. Uma mulher foi morta a tiro dentro do carro nas Caldas da Rainha. Terá sido o companheiro a cometer o homicídio. Mais informações a seguir ao intervalo neste grande jornal.
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6: Ora então, novamente, boa tarde aqui em exclusivo na Correio da Manhã Rádio, 1:27, melhor primeiro. Estão neste momento 23 graus em Lisboa e no Grande Porto 21 graus. É a hora da síntese, 1:27. A edição é da jornalista Mónica Peixoto.
7: Um homem terá matado uma mulher a tiro esta manhã na Foz do Arelho. O Correio da Manhã avança que a vítima, de 35 anos, terá sido morta a tiro dentro de um carro, num terreno junto à Estrada Velha da Foz do Arelho, no Conselho das Caldas da Rainha. O alegado agressor, de 25 anos, terá depois tentado tirar a própria vida. Foi encontrado inconsciente também dentro do carro, mas com ferimentos ligeiros, e foi transportado para o Hospital das Caldas da Rainha. A Polícia Judiciária está a investigar. O PS pediu uma audição parlamentar urgente ao ministro da Administração Interna, Luís Neves, e ao secretário-geral da Administração Interna, exonerado. Os socialistas querem esclarecer os fundamentos da decisão de Luís Neves de demitir Ricardo Carrilho e as questões que este levantou relacionadas com o Siresp. O ex-secretário-geral do Ministério da Administração Interna esteve esta tarde no canal Now. Ricardo Carrilho acusa o ministro Luís Neves de facilitismo e de não cumprir a lei. O ex-secretário-geral do MAI diz estar disponível para prestar esclarecimentos no Parlamento, mas afasta a ideia de apresentar ele, que Ricardo Carrilho, queixa-crime contra o ministro Luís Neves.
8: Eu estou disponível para ir à Assembleia da República, tal como ontem estava disponível e continuo disponível para falar com o senhor primeiro-ministro, porque lhe pedi uma audiência para demonstrar todos os fatos e todas as provas que tenho e que são não apenas estas que tenho aqui comigo, mas muitíssimas mais em relação a todas estas comunicações que, alegadamente, o Sr. Ministro não queria receber no seu gabinete.
9: E uma queixa-crime contra o Ministro Luís Neves faz sentido?
8: Não me parece que haja justificação para uma queixa-crime, do meu ponto de vista, na medida em que não houve nenhum crime praticado contra mim ou contra a Secretaria-Geral. Eles não chegaram a acontecer, portanto, não parece que haja qualquer
9: só
8: razão.
9: Só porque não se efetivaram e a tentativa de
8: não me compete
9: fazer
8: a mim.
9: Acontecer.
8: Eu reportei aquilo que me competia reportar às entidades competentes, nomeadamente ao Ministério Público, compete ao Ministério Público avaliar a partir daqui.
7: O ex-secretário-geral do Ministério da Administração Interna, no canal Now, um dia depois de ter sido exonerado do cargo pelo ministro Luís Neves, o PS já pediu uma audição parlamentar urgente com o ministro da Administração Interna e com o secretário-geral do Ministério exonerado. O Papa já está na clínica Gemelli, em Roma. É lá que vai ser operado nas próximas horas para retirar um nódulo num pulmão. Centenas de pessoas estavam junto à clínica à espera de Leão XIV, aplaudiram o sumo pontífice, que fez a pé o percurso desde o carro até à entrada principal daquela unidade hospitalar. A Santa Sé ainda não disse concretamente em que dia o Papa vai ser operado, mas a agenda de Leão XIV foi cancelada até ao próximo dia 20. O internamento do Papa acontece em dia de celebração do 13 de outubro. No Santuário de Fátima, os peregrinos rezam pela saúde de Leão XIV, com esperança na visita do Papa no próximo ano, Isabel Jordão.
10: Até porque aqui em Fátima há um desejo que ninguém esconde de que no próximo ano Leão XIV visite Portugal e inclua nessa sua agenda a vinda também ao Santuário de Fátima, já que se assinalam os 110 anos das aparições de Nossa Senhora aos três pastorinhos. Mas aqui na sua homilia, Dom José Cordeiro, o arcebispo de Braga e vice-presidente da Conferência Episcopal Portuguesa, deixou também uma palavra muito especial a todas as famílias que nesta altura enfrentam grandes dificuldades, a conjuntura mundial que não perdoa ninguém e que tem efeitos desde logo na carteira das pessoas, no seu dia-a-dia, no dinheiro que têm disponível para ir ao supermercado, para comprar casa, para andar de carro, e com esse pedido para que a paz volte a ser uma realidade e que comece com gestos individuais de cada um, porque é a partir de gestos concretos e que até podem parecer pequenos que a paz se vai construindo passo a passo no meio, desde logo entre as famílias, para que não haja discórdia e depois para que essa paz possa chegar ao mundo.
7: A saúde do Papa, o custo de vida e a paz no mundo. Temas e preocupações na homilia e nas orações dos peregrinos neste 13 de outubro no Santuário de Fátima.
6: 1h31, aqui na Correio da Manhã Rádio e aí desse lado certamente também. A síntese das principais notícias aqui com a jornalista Mónica Peixoto. 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

0: Porto. E, portanto, é para que nada lhe falte, ok? Nós estamos aqui sempre consigo, todos os dias, a dar miminhos também.
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0: 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Vamos à música, Lady Gaga, Stupid Love. Bom almoço, se for o seu caso. Divirta-se e dance também.

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1: É que é todos os dias, a toda hora, consigo. Comigo é ao meio do dia, o programa completo é o Aqui Entre Nós, Lara Afonso, das 11 às 4 da tarde. Por isso, conto sempre consigo amanhã, à mesma hora. Mas eu ainda não vou embora, ok? Calma, calma.
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3: Se toca?
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0: uma torneira a deitar música. 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
3: Estarei consigo até às 4 da tarde, mas pelo meio vamos sempre ter aqui os apontamentos de informação e naturalmente o simultâneo com a televisão e o Grande Jornal, a edição da jornalista Mariana Águas, para conferir aqui e agora. Boa tarde, bom almoço, se for o seu caso.
4: Destaque agora para o Investigação CM, neste Grande Jornal. Esta noite olhamos para a ascensão e queda de Hugo Porfírio. Formado em Alvalade, foi futebolista nos anos 90, chegou a representar Portugal 3 vezes, partilhou o balneário com nomes como Rui Costa, Luís Figo e Vítor Bahia. Agora, aos 53 anos, Hugo Porfírio é motorista da Uber nas ruas da capital.
5: 13 minutes remaining, time for the late, late Hammers show. Dix's long-range pass found Dowie, his centre converted by Hugo Porfírio, still on loan from Sporting Lisbon.
6: Meu Uber jogou com o Luís Figo.
7: A surpresa ficou registada em vídeo e rapidamente se espalhou pelas redes sociais. O nome de Hugo Porfírio voltou às notícias. Desta vez, não pelos feitos dentro de campo, mas pela atividade que desempenha atualmente fora dele.
8: Eu e o meu amigo íamos para uma cena de arbitragem, nós somos árbitros de basquetebol, e foi assim que começou a conversa realmente com o Uber, porque eu gosto muito e o meu amigo também somos faladores e falamos muito sempre com os nossos Ubers e pessoas à toa na rua. E estávamos só a dizer, sim, vamos agora para uma cena de arbitragem, porque ele perguntou-nos o que é que íamos fazer, e ele perguntou-nos se éramos de futebol, e nós dissemos, não, basquetebol, e ele é que disse que jogava futebol na altura, quando era mais novo, e realmente foi assim que decorreu. Eu até mesmo saí do Uber, eu não sabia quem era o Porfírio, só depois é que percebi na internet com as coisas que ele nos foi dizendo.
7: Era para ser apenas mais uma viagem de Uber. Os dois amigos solicitaram o transporte, mas não imaginaram quem estava ao volante. O condutor era Hugo Porfírio, antigo futebolista com uma carreira que o levou a alguns dos maiores palcos do futebol nacional e internacional.
8: Portanto, ele disse que jogava futebol e nós perguntamos, sério? E depois ele disse, sim, gostam do Sporting. E eu disse, sim, ele disse, joguei no Sporting. E foi assim que, depois, a partir de joguei no Sporting, ele disse ao meu amigo, procura aí na internet. E depois é que nós vimos a foto dele no STAM e pronto, e depois fomos fazendo-lhe perguntas. Sempre muito simpático e com toda a disponibilidade do mundo para falar connosco. Mas ele só disse que jogou em vários sítios, sim, nem falou da seleção, porque se ele falasse da seleção tinha-lhe perguntado do Figo, Rui Costa e o que eu disse. Ele só nos falou muito de maneira básica, já joguei naquele sítio, sim. Depois é que nós fomos perguntando e ele, sim, isso é verdade, sou eu. Mas nem lhe questionámos muito de como é que era a vida de jogador.
9: Porque nem sequer tinhas bem a noção de quem é que estava à tua frente, na verdade.
8: Exato, sim, não foi muito. Foi muito por não saber o que estava a acontecer.
4: O antigo secretário-geral da Administração Interna, demitido por Luís Neves, denuncia esquemas de favorecimento no Ministério. Em entrevista ao Canal Now, Ricardo Carrilho diz que o tenente-general Viega Nunes iria ter um vencimento favorável quando voltasse ao Siresp, mesmo depois de ter sido despedido por polémicas ilegais.
10: Aquilo que veio a público, e foi em vários órgãos de comunicação social, foi que o Sr. General Viegas Nunes ia ter um vencimento principês quando fosse para a Sereia SPCA, quando voltasse à Sereia SPCA. Aquilo que nós sabemos é que o Sr. General Viegas Nunes foi contratar um indivíduo, que é o Sr. Engenheiro Carlos Leitão, para a Sereia SPCA como diretor técnico, quando ele tinha saído da Sereia SPCA há anos atrás, da mesma função, por um escândalo em que ele tentou contratar a sua própria mulher para que ele recebesse 13 mil euros para trabalhar 5 dias numa semana. E não mais do que esses 5 dias, num ano ou no resto do tempo. 13 mil euros para fazer uma função que ele próprio não tinha feito quando passou pela Sereia SPCA. Portanto, se isto não são clientelismo, se isto não são mecanismos de alguma maneira de pagamento de favores ou o que é que seja, eu não sei o que é que se pode entender pelo conceito.
4: Ricardo Carrilho diz também que apresentou ao ministro Luís Neves a reestruturação.

0: extinção do Siresp.
1: A extinção do Siresp é já falada há muitos anos e a Secretaria-Geral efetivamente propôs ao Sr. Ministro em agosto deste ano uma reestruturação.
2: Um vazio perigoso na Segurança Nacional, era conforme
1: certo, mas não há vazio nenhum
2: era
1: porque...
2: defendido na proposta.
1: Certo, mas a proposta, no fundo, da Secretaria-Geral foi internalizar as funções da Siresp S.A. na própria Secretaria-Geral, ou seja, simplificando, em vez de estarmos a gastar 11 milhões de euros por ano para manter uma estrutura que paga 1 milhão de euros aos escritórios de advogados, 1 milhão de euros a empresas de consultadoria, carros de luxo e escritórios no Saldanha, a Secretaria-Geral podia perfeitamente ter assegurado estas funções sem que se gastasse 11 milhões de euros ao Orçamento de Estado.
2: Mas, na sua opinião, este parecer não foi independente?
1: Não, o parecer da Cédula Correia seguramente que foi, como o próprio nome indica, encomendado pela Siresp S.A. E mais não devo dizer relativamente a essa matéria. Agora, não é por falta de pareceres vários e diversos que a própria Secretaria-Geral tem, que demonstram que tudo o que está, no fundo, invocado pela Cédula Correia é completamente falso e não tem fundamento legal. O que o Sr. Ministro faz é ir buscar um diploma 2019, no fundo, desconsiderando um diploma 2021. A lei tem uma hierarquia e a hierarquia das leis determina que uma lei mais recente sobre o mesmo assunto substitui ou revoga tacitamente uma lei anterior. O Sr. Ministro quer ir buscar uma lei de 2019 para atribuir responsabilidades à Secretaria-Geral, quando em 2022, por decisão do Governo, o Centro de Operação e Gestão da Siresp S.A. saiu da Secretaria-Geral e foi posto na Siresp S.A.
0: Ricardo Carrilho acusa o ministro Luís Neves de o ter pressionado para cometer ilegalidades.
1: O Sr. Ministro assumiu funções que considerou que a Secretaria-Geral tinha que assumir uma perspectiva facilitista relativamente aos procedimentos, nomeadamente na contratação pública, alegando que nós éramos, e aliás o Sr. Ministro utilizou essa expressão numa entrevista à RTP, burocratas e mangas de alpaca. E burocratas e mangas de alpaca, entendo o Sr. Ministro, que são aqueles que respeitam a lei, que é aquilo que nós fazemos. E, portanto, em vários procedimentos, sejam eles ao nível do Siresp, diretamente, sejam nas aquisições públicas para o Siresp, o Sr. Ministro tentou que a Secretaria-Geral levasse a cabo, efetivamente, ações que não estava legalmente habilitada
2: como,
1: para o efeito.
2: Como, por exemplo,
1: um processo muito concreto, muito específico, de 5 milhões de euros de despesa para a Siresp S.A. em procedimentos aquisitivos resultantes da tempestade Christine. O Conselho de Ministros aprovou uma resolução do Conselho de Ministros em fevereiro autorizando a despesa, mas a autorização da despesa não significa que houvesse autorização para a contratação pública. E eu estive, durante meses, numa guerra surda com a senhora chefe de gabinete do Sr. Ministro, a doutora Joana Araújo, demonstrando que legalmente, tal como a própria chefe de gabinete do Secretário de Estado do Orçamento admitiu em comunicações escritas, legalmente a Secretaria-Geral não podia levar a cabo estes procedimentos. Até que o Governo finalmente aprovou a resolução do Conselho de Ministros 90 de 2026, que nos autorizou efetivamente a avançarmos com este montante. Se eu tivesse avançado com este procedimento de 5 milhões de euros, o Tribunal de Contas não teria dado vista a este procedimento. E provavelmente a Secretaria-Geral, eu próprio, seríamos responsabilizados financeiramente pelo Tribunal de Contas.
0: O jovem futebolista de 13 anos da formação do Amora, que morreu depois de cair de um oitavo andar, jogou no fim de semana e marcou 2 golos. O alerta para a ocorrência foi dado na noite de domingo, 11 de outubro, pelas 8:30 da noite. À chegada dos meios de socorro foram realizadas manobras de reanimação, mas o jovem não resistiu. O óbito foi declarado no local. A polícia judiciária foi chamada para investigar as circunstâncias em que aconteceu a queda. Uma casa devoluta ficou completamente destruída por um incêndio no Funchal. O imóvel, com mais de 100 anos, pertence a herdeiros que tentam vendê-lo há alguns anos. O processo está bloqueado por um documento que aguarda a assinatura na conservatória. Os proprietários alegam que a casa estava a ser ocupada indevidamente por um toxicodependente. A possibilidade de fogo posto está a ser avaliada. Aguarda-se a investigação da polícia judiciária. Apesar da destruição completa da casa, a rápida intervenção dos bombeiros sapadores e voluntários evitou que as chamas atingissem as casas vizinhas. Houve um incêndio esta noite num armazém de automóveis em Vila Nova de Gaia. O fogo começou na zona de baterias e detritos confinados. Por se tratar de uma matéria altamente inflamável, as chamas foram difíceis de combater. Não há registro de feridos. Os trabalhadores foram surpreendidos com este incêndio. Não há ainda autorização para a entrada e a saída das viaturas dos funcionários. O alerta foi dado pouco depois das 11 da noite. Para o local foram mobilizados mais de 30 operacionais e 13 veículos dos bombeiros e autoridades competentes. A carcaça de uma baleia enterrada num areal em Ovar ficou novamente à superfície por causa da força das marés. Cabe à autarquia decidir o procedimento e o destino do cadáver do animal.
3: A carcaça de uma baleia com cerca de 20 toneladas está exposta sobre o areal da Praia de Macedo, em Ovar. Ao que tudo indica, trata-se do mesmo cadáver de baleia que arrojou no passado mês de maio entre a Praia de São Pedro e o Molho Sul da Praia de Cortegaça, também no concelho de Alvar. A baleia, que pesaria à data a cerca de 20 toneladas, a autarquia de Alvar não teve possibilidades nem meios para remover esta carcaça, para levá-la para uma incineração ou para um aterro sanitário. Foi então tomada a decisão de enterrar no areal esta carcaça. Na altura, por causa da falta de meios da autarquia, a carcaça foi enterrada no areal. No entanto, a força das marés terá escavado a zona e descoberto o cadáver do animal. Ao que tudo indica, e pela dificuldade de remoção da carcaça, será novamente enterrada no areal, desta vez a maior profundidade. Terá sido colocada cal para acelerar o processo de decomposição. A Câmara Municipal foi contactada pela CMTV para esclarecer os procedimentos escolhidos. A autarquia está a acompanhar a situação e revelou que assim que as condições do mar o permitam e estejam reunidas as condições de segurança para os operacionais, será repetido o mesmo procedimento. A autarquia refere igualmente que a decomposição da carcaça constitui um processo natural, semelhante ao que ocorreria caso o animal permanecesse no meio marinho, não correspondendo por si só a uma situação de poluição da praia.
4: Este é um alerta CM.
0: A CMTV já está em direto do local onde uma mulher foi morta a tiro nas Caldas da Rainha. É um descampado, estamos a vê-lo neste momento nas imagens, já com elementos da Polícia Judiciária a registarem todo o local do crime e a fazerem perícias. Estamos a vê-los neste momento. Também a Polícia de Segurança Pública está no local. Um crime que terá sido cometido pelo companheiro desta mulher, que tem cerca de 30 anos, o homicida de cerca de 25 anos terá tentado suicidar-se depois de cometer o crime, sofreu ferimentos, foi transportado para o hospital. Estamos a ver já imagens em direto do local do crime, perto de uma estrada na Foz do Arelho, nas Caldas da Rainha. A Polícia Judiciária está já a recolher indícios, registros fotográficos também, para apurar em que circunstâncias aconteceu este crime. Em direto está agora o jornalista Francisco Gomes. Francisco, boa tarde. O que é que se sabe para já e o que é que está a ser feito neste momento?
5: Neste momento estão a ser feitas diligências por parte da Polícia Judiciária no sentido de perceber os contornos deste crime. O que se sabe para já é que se trata de um homicídio, tentativa de suicídio. São um casal de origem indostânica, ele de 25 anos e ela de 34 anos. O disparo que foi efetuado foi no interior do carro, que está a poucos metros da estrada principal, da estrada velha, assim designada, Estrada Velha da Foz do Orelho, aqui nas Caldas da Rainha. O carro encontrava-se, digamos que, neste terreno já de manhã. O alerta acabou, no entanto, por ser dado por volta das 11h40 e foi a partir daí que foram mobilizados os meios aqui para o local, nomeadamente a PSP, os bombeiros, isto porque de início a chamada dava conta de um alerta para uma vítima em paragem cardiorrespiratória e também eventualmente a sequência de um despiste. Era essa a informação inicial, porque na realidade não havia uma informação precisa. Havia, portanto, uma vítima em paragem cardiorrespiratória e outra inconsciente. No entanto, apurou-se que o que se passava não era resultado de um despiste, mas sim de um desentendimento e, neste caso, até, portanto, de uma agressão que se revelou fatal com arma de fogo. O disparo que foi efetuado no interior da viatura pelo homem de 25 anos acabou por matar a companheira de 34 anos. Ele depois tentou disparar contra ele próprio, acabou por acertar, ficando com ferimentos ligeiros na zona da cabeça. E, portanto, estas as informações para já de que dispomos. Obviamente que as causas e o que está a por trás desta discussão há de ser apurado, não é para já também o mais importante. Os inspectores da Polícia Judiciária fazem peritagens não só na viatura, como também na parte de dentro, como da parte de fora, e no exterior também tentam perceber se há mais alguma coisa que esteja associado a esta circunstância de ocorrência verificada na manhã desta terça-feira nas Caldas da Rainha. Portanto, já são essas informações que dispomos. A estrada não está cortada, já esteve condicionada para estas operações que estão a ser desenvolvidas. No entanto, como é fora do circuito rodoviário, acaba por permitir que sejam feitas estas diligências enquanto o trânsito está a decorrer, com o acompanhamento da Polícia de Segurança Pública, e naturalmente estas diligências tendo em conta as características deste caso, nomeadamente homicídio, está agora na alçada da Polícia Judiciária. Pessoas que passavam aqui pelo local, tendo em conta que esta é uma zona de bastante trânsito, diziam-nos que o carro já aqui se encontrava por volta das 10h20, pelo menos, e não estaria ninguém no interior visto da zona em que se circula, portanto, a alguns metros de distância, mas depois, com a aproximação, do carro, é que se percebia que estariam lá duas pessoas, e a vítima mortal e também o homem em estado que inicialmente se considerou grave, mas segundo informações que dispomos está apenas com ferimentos ligeiros. Ele foi levado pelos bombeiros das Caldas da Rainha para o hospital, algemado, acompanhado pela Polícia de Segurança Pública. Deverá ter alta em breve. E esta circunstância de ida ao hospital deve-se ao facto de ele também ter-se tentado suicidar a seguir ao disparo que efetuou e que matou a companheira de 34 anos. Portanto, é um casal de origem indostânica e não sabemos ainda mais pormenores, tendo em conta que também é uma ocorrência bastante recente e estão ainda a ser feitas diligências no local por parte dos inspectores da Polícia Judiciária. Não sabemos se, por exemplo, este casal residia aqui na zona, se vinha em passeio, em que circunstâncias é que o carro foi ali estacionado. Não parece ter havido qualquer despiste, embora esteja de facto um pouco atravessado no terreno, mas portanto são pormenores que obviamente vão também merecer o acompanhamento por parte da investigação desenvolvida nesta altura pelo Departamento de Investigação Criminal de Leiria da Polícia Judiciária, com o acompanhamento da PSP, neste caso apenas para também aqui ajudar nas questões de trânsito e de aproximação eventual de algumas pessoas que pudessem aqui chegar, se bem que é de facto uma estrada onde não há passeio, apenas berma, não é uma zona de passagem de peões, mais de carros, e para além disso também está completamente bem sinalizada toda esta faixa onde se encontra a viatura, para ninguém passar, para não perturbar as investigações, a recolha de indícios que está a ser feita no local. Os bombeiros também montaram ali um dispositivo que não permite que se faça uma observação direta do que está a ser feito, mas é natural, porque também está ali o cadáver para depois ser levado, neste caso não pelos bombeiros das Caldas da Rainha, em princípio será levado pelos bombeiros de Óbidos. Os bombeiros, é a corporação que dispõe de uma viatura para a realização deste tipo de transporte, que será em princípio para o gabinete médico-legal forense do Oeste em Torres Vedras para a realização da autópsia. Portanto, em resumo, depois do alerta dado pelas 11h41, foram mobilizados meios aqui para a Estrada Velha da Foz do Arelho, à saída da cidade. Num terreno encontrava-se um carro e no interior duas pessoas, um homem de 24 anos e uma mulher de 35 anos, que se revelou ela estar morta e ele com ferimentos, e por isso mesmo, depois de serem verificadas estas circunstâncias, acabou por ser mobilizado um contingente, primeiro PSP CPI, bombeiros, e depois, quando se aperceberam de que haveria mais do que propriamente um possível acidente ou alguém que estivesse passado mal, chamaram a polícia judiciária mobilizada para este caso que está ainda no seu início de investigação. Portanto, um homem de 24 anos, uma mulher de 35 anos, são supostamente companheiros de origem indostânica que aqui foram encontrados. Ela já morta com pelo menos um tiro e ele estava inconsciente, foi transportado para o hospital das Caldas da Rainha, algemado. Em princípio, supunha-se que estaria com ferimentos graves, mas algo que parece apenas serão ferimentos ligeiros na zona da cabeça ou do pescoço, não conseguimos ainda confirmar. E, portanto, estas são as informações que dispomos nesta altura, portanto, poucas horas depois do alerta e também de mobilizados os meios aqui para o local, nas Caldas da Rainha, na Estrada Velha da Foz do Aralho, antiga Estrada Nacional 360.
0: A CMTV já está em direto do local do crime. Um homem matou uma mulher a tiro. O jornalista Francisco Gomes está a acompanhar este caso. Vemos que ainda há vários meios no local, nomeadamente os bombeiros, a polícia judiciária, que a esta hora recolhe indícios, também a polícia de segurança pública. O homem ter-se-á tentado suicidar depois de cometer o crime, mas sofreu apenas ferimentos ligeiros. Já está detido, foi transportado para o hospital, mas já detido pelas autoridades. O cadáver ainda continua no local do crime, um terreno descampado junto a uma estrada na Foz do Aralho, nas Caldas da Rainha. A CMTV vai continuar a acompanhar esta investigação e estes trabalhos que ainda estão a acontecer, a seguir ao intervalo neste grande jornal. Até já.
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8: Então, muito boa tarde, são duas. Está na Correio da Manhã Rádio, está muito bem. Vamos à síntese informativa em exclusivo aqui na Correio da Manhã Rádio. Daqui a pouco retomamos o simultâneo. Para já é com a Mónica Peixoto que ficamos.
9: A Polícia Judiciária está a investigar o homicídio de uma mulher na Foz do Aralho. A vítima foi encontrada sem vida no interior de um carro, junto à Estrada Velha da Foz do Aralho. Um homem estava também dentro do carro. É suspeito de matar a mulher a tiro e depois tentar o suicídio. O jornalista Francisco Gomes tem mais informações.
5: Neste momento estão a ser feitas diligências por parte da Polícia Judiciária no sentido de perceber os contornos deste crime. O que se sabe para já é que se trata de um homicídio, tentativa de suicídio. São um casal de origem indostânica, ele de 25 anos e ela de 34 anos. O disparo que foi efetuado foi no interior do carro, que está a poucos metros da estrada principal, da estrada velha, assim designada, Estrada Velha da Foz do Aralho, aqui nas Caldas da Rainha. O carro encontrava-se, digamos que, neste terreno já de manhã. O alerta acabou, no entanto, por ser dado por volta das 11h40 e foi a partir daí que foram mobilizados os meios aqui para o local, nomeadamente a PSP, os bombeiros, isto porque de início a chamada dava conta de um alerta para uma vítima em paragem cardiorrespiratória e também, eventualmente, a sequência de um despiste.
9: Mas à chegada, bombeiros e autoridades perceberam que estava em causa, sim, um crime de homicídio contra uma mulher. O suspeito de disparar ficou ferido sem gravidade. Foi levado para o Hospital das Caldas da Rainha. O PS pediu uma audição parlamentar urgente ao Ministro da Administração Interna e ao ex-secretário-geral da Administração Interna. Os socialistas querem esclarecer os fundamentos da decisão de Luís Neves de demitir Ricardo Carrilho e as questões que este levantou relacionadas com o Siresp. O ex-secretário-geral do Ministério Ministério da Administração Interna esteve esta tarde no canal Now. Ricardo Carrilho acusa o ministro Luís Neves de facilitismo e de não cumprir a lei. O ex-secretário-geral da Administração Interna denuncia ainda alegados esquemas de favorecimento e clientelismo, dando o exemplo do tenente-general Viegas Nunes, presidente da empresa que gere o Siresp.
5: Neste momento estão a ser feitas diligências por parte...
1: Aquilo que veio a público, e foi em vários órgãos de comunicação social, foi que o senhor general Viegas Nunes ia ter um vencimento principês quando fosse para a Siresp S.A., quando voltasse à Siresp S.A. Aquilo que nós sabemos é que o senhor general Viegas Nunes foi contratar um indivíduo, que é o senhor engenheiro Carlos Leitão, para a Siresp S.A. como diretor técnico, quando ele tinha saído da Siresp S.A. há anos atrás, da mesma função, por um escândalo em que ele tentou contratar a sua própria mulher para que ele recebesse 13 mil euros para trabalhar 5 dias numa semana. E não mais do que esses 5 dias num ano ou no resto do tempo. 13 mil euros para fazer uma função que ele próprio não tinha feito quando passou pela Siresp S.A. Portanto, se isto não são clientelismos, se isto não são mecanismos de alguma maneira de pagamento de favores ou o que quer que seja, eu não sei o que é que se pode entender pelo conceito.
9: O ex-secretário-geral do Ministério da Administração Interna, um dia depois de ser exonerado do cargo pelo ministro Luís Neves, o PS já pediu uma audição parlamentar urgente com o ministro Luís Neves e também com o ex-secretário-geral do MAI para esclarecer esta polémica. A universitária condenada a 7 anos e 9 meses de prisão por ciberbullying é suspeita de continuar a perseguir vítimas durante o julgamento e mesmo depois de ser condenada em tribunal. Um novo inquérito aberto em 2023 identifica 7 vítimas diretas, mas podem ser dezenas as vítimas de perseguição. A universitária terá divulgado, por exemplo, imagens pornográficas manipuladas dessas vítimas. O caso continua a ser investigado e, sob segredo de justiça, recorde-se que o Supremo Tribunal de Justiça confirmou a condenação dessa jovem, que vai mesmo ter de cumprir uma pena de 7 anos e 9 meses de prisão efetiva. O Papa já está na clínica Gemelli em Roma, onde será operado para retirar um nódulo num pulmão. Centenas de pessoas estavam esta manhã junto à clínica à espera do Papa e aplaudiram o sumo pontífice, que fez a pé o percurso desde o carro até a entrada principal daquela unidade hospitalar em Roma. A Santa Sé não anunciou o dia concreto em que o Papa será operado. O que é certo é que a agenda de Leão XIV foi cancelada até dia 20.
8: 2h05, síntese informativa, as principais notícias aqui com a Mónica Pachuto. Toda a informação em atualização permanente em cmjornal.pt, melhor primeiro, mas também logo a seguir no grande jornal em simultâneo com a sua rádio. Back into Love é a música nova da Áurea, toca aqui e agora... Já sabe que a Áurea vai dar um grande concerto no próximo novembro do ano que vem, não é este? Mas vamos estar atentos, porque a Áurea tem muitas novidades por aí. Daqui a pouco vamos voltar ao simultâneo.

0: simultâneo agora com o Grande Jornal da Tarde.
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2: Há um incêndio em Faro, na Horta da Areia. A CMTV mostra agora as primeiras imagens deste incêndio, ainda com muito fumo visível nestas imagens e chamas. Também é possível ver neste vídeo amador um incêndio que neste momento está a ser combatido por vários operacionais no terreno. É possível vê-los também nestas imagens. O fogo

0: mesmo atingido habitações nesta zona, na Horta da Areia, em Faro. São vários os bombeiros que estão no local. Conseguimos já ver uma densa nuvem de fumo escura nesta zona que foi afetada por um incêndio. Conseguimos perceber que haverá também uma zona industrial ali perto. Temos a informação, pelo menos um supermercado aparece nestas imagens que estamos a mostrar pela primeira vez aqui na CMTV. À esquerda da imagem também é possível ver telhados de casas. Temos a informação já que várias casas foram afetadas por este incêndio. Vemos também ainda os veículos dos bombeiros que estão no local. São mais de duas dezenas os operacionais que a esta hora combatem as chamas em casas pré-fabricadas. Foi em casas pré-fabricadas que teve início este incêndio, que depois, como podemos perceber, tomou grandes proporções na zona da Horta da Areia, em Faro. Por volta da uma da tarde teve início este incêndio, que ainda está a ser combatido pelos operacionais no terreno. Ainda não foi dado como dominado, um incêndio que atinge casas pré-fabricadas. E nesta imagem também conseguimos perceber que há alguma vegetação naquela zona, algumas árvores e um supermercado. É possível vê-lo aqui nestas imagens também. Este incêndio coloca, por isso, em risco várias infraestruturas. Algumas delas foram mesmo afetadas. Terá começado nestas casas pré-fabricadas este incêndio na zona da Horta da Areia. Vemos pelo menos uma ambulância dos bombeiros. Não sabemos para já se há registro de feridos. Sabemos que há danos materiais em casas. Também as árvores naquela zona estão a arder. Uma nuvem de fumo que é visível seguramente a muitos quilómetros de distância. A CMTV tem já uma equipa de reportagem a caminho do local para acompanhar os trabalhos dos operacionais que estão no terreno. São já mais de duas dezenas. O alerta, recordo, foi dado há pouco mais de uma hora. Vamos ter a reportagem mais à frente ao longo do dia aqui na CMTV. Temos uma equipa de reportagem a caminho para dar todas as informações sobre este incêndio na Horta da Areia, em Faro.
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0: A Polícia Judiciária está a fazer diligências num local onde uma mulher foi morta a tiro no interior de um carro nas Caldas da Rainha. O suspeito será o companheiro da vítima, ter-se-á tentado suicidar depois de cometer o crime. Em direto está o jornalista Francisco Gomes. Francisco, nesta altura, o cadáver da vítima mortal continua no local do crime?
2: Exato, no interior da viatura, no lado do pendura, e ali estão a ser feitas diligências por parte dos inspectores da Polícia Judiciária, e só depois é que será aqui acionada uma ambulância dos bombeiros, neste caso de Óbidos, porque são eles que têm a viatura que faz o transporte neste tipo de casos, para, em princípio, transportar o cadáver para o gabinete médico legal forense do Oeste em Torres Vedras, para a realização da autópsia, que será também essencial para o prosseguimento desta investigação. Ocorrência que inicialmente foi comunicada pelas 11h41 e dava conta apenas de uma situação, um alerta para doença súbita na estrada da Foz, antiga estrada. Portanto, nós aqui conseguimos apurar que a situação acabou, no entanto, por verificar-se com outro desenvolvimento, tendo em conta que houve uma aproximação também da viatura, permitiu às pessoas, neste caso já com a presença da autoridade, os bombeiros e a PSP conseguiram então perceber-se do que é que se tratava e comunicaram à Polícia Judiciária, e por isso mesmo também todo este movimento que agora se verifica no sentido de recolher indícios para prosseguir com a investigação.
0: O jornalista Francisco Gomes está a acompanhar em direto os trabalhos que estão ainda a ser feitos no terreno pelas autoridades, na zona, um terreno descampado onde uma mulher foi morta a tiro pelo companheiro que ter-se-á tentado suicidar depois de cometer o crime. A acompanhar este caso agora connosco no Grande Jornal está o Manuel Rodrigues. Manuel, boa tarde. O que é que nos dizem os primeiros indícios sobre este homicídio?
3: Olá Mariana, boa tarde aos espectadores. Olha, é difícil dizer o que é que nos dizem para além daquilo que nos vai dizendo sempre que acontece uma situação destas, é que não conseguimos

0: são pessoas oriundas do Hindustão, englobam uma parte da Ásia que compreende a Índia e o Paquistão e zonas limítrofes. Portanto, são pessoas oriundas dessa zona. Independentemente da cultura, independentemente seja daquilo que for, parece que nós não conseguimos suster esta situação. A leitura que eu faço daquilo que até ao momento foi divulgado pelos colegas é que é um homicídio aparentemente premeditado. A pessoa conduz para ali a outra pessoa que pretende, ao fim e ao cabo, pôr cobre à vida dela. É uma zona isolada perto da Foz do Arelho. Para quem não conhece, isto fica entre o Bombarral e as Caldas e a zona de Bombarral também. Há ali uma parte de praia que é a Foz do Arelho, mas há muita zona isolada ali naquele território. E, portanto, dá a sensação que este indivíduo procurou afastar-se para uma zona baldia, para uma zona afastada da estrada.
1: Ainda assim, Manuel, conseguimos perceber que, e o cadáver ainda está no local, é relativamente perto da estrada, não é? Inicialmente até houve a dúvida por parte das autoridades se tinha havido um despiste e depois é que se aperceberam que tinha sido cometido ali um crime. Exatamente. O que é que pode ter acontecido?
0: Exatamente. Realmente para o carro ali numa zona, isolada, portanto fora de povoações, digamos assim. De facto tens toda a razão, é bastante perto até de uma estrada, mas é uma estrada numa zona em que as viaturas circulam com alguma velocidade para um lado e para o outro. Estas vão devagar porque vêm um aparato policial e obviamente que abrandam para ver o que é que se passa, mas a verdade é que isto é extremamente complicado. Esta mulher é morta a tiro, o homem aparece ferido, supõe-se que possa ter feito uma tentativa de suicídio. Importa à polícia, obviamente, averiguar se estes ferimentos são provocados por uma tentativa de suicídio, que é o mais, é o que se encaixa melhor neste cenário, mas também podem ter sido provocados por uma terceira pessoa. Portanto, a polícia tem que descartar a intervenção de uma terceira pessoa nesta situação. E depois há que fazer o levantamento da vida deste casal, se é um casal. Eu afirmo ao casal por ser um homem e uma mulher, não significa que sejam casados, não significa que tenham uma relação. Importa perceber a vida de cada um deles, importa perceber se há uma vida conjugal ou não, em conjunto, se há problemas anteriores, contactar familiares, contactar vizinhos, perceber algum histórico da vida destas pessoas para contextualizar esta morte. Caso contrário, nós temos mais uma morte, mais um funeral, mais um indivíduo que é tratado e é preso, e não se percebe causas, não se percebe a razão, não se percebe o que é que motivou o crime, e está a porta aberta para continuarmos nesta saga de sucessão de acontecimentos. Porque já basta aqueles a que nós conseguimos saber as origens e pouco intervimos para evitar que outros se sigam, quanto mais passar por cima de uma coisa destas e não tentar perceber o que é que aqui está, o que é que se passou, porque neste caso é preciso, porque este indivíduo vai ter que ser levado a julgamento e, portanto, tem que se entender aquilo exatamente que se passou. Mas há casos em que a mulher é morta e o indivíduo suicida-se a seguir, cessa o processo criminal, porque não há julgamento, não há ninguém para culpar, não há ninguém para julgar, portanto o procedimento criminal fica extinto, e com isso perde-se tudo aquilo que se passou, as causas. Ninguém quer saber absolutamente da raiz do problema para se poder intervir para o futuro, e eu penso que esta é a parte lamentável. Portanto, claro que no caso já não é possível fazer nada para esta vítima, mas importa que as pessoas se empenhem em tentar perceber o porquê para tentar evitar que não hajam novas vítimas. E este é um trabalho que a todos nós, principalmente às autoridades que a quem compete a investigação, que compete perceber e depois transmiti-las para que se possa

0: a estudar o fenómeno e tentar arranjar soluções.
1: A investigação deste caso ainda está no início e vamos continuar a acompanhá-lo. Obrigada, Manuel Rodrigues. Estamos a acompanhar o homicídio que aconteceu nas Caldas da Rainha, uma mulher que foi morta a tiro pelo companheiro no interior da estrada, num terreno descampado perto da estrada. No interior do carro, aliás, num terreno descampado perto da estrada.
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1: A CMTV já está em direto do incêndio em Faro, que atinge várias habitações. Estamos já a ver imagens em direto com vários carros dos bombeiros. Mais de 2 dezenas de operacionais estão já no terreno a combater este incêndio, que ainda está por extinguir. Em direto a jornalista Helena Ramos Lota. Helena, boa tarde. O que é que conseguiste apurar para já sobre este incêndio?
3: Aquilo que foi possível apurar, Mariana, boa tarde, é que de facto à partida este incêndio deverá ter começado através de duas casas pré-fabricadas, até porque aqui nesta zona residencial, como dizias, a maioria das casas são pré-fabricadas e também, como é possível observar através das imagens da Vânia Martins, conseguimos ver vários operacionais aqui neste teatro de operações. Vemos os bombeiros chapadores de Faro, também os bombeiros de Faro, Cruz Luz e ainda elementos da Guarda Nacional Republicana, que estão aqui a fazer este perímetro de segurança para que as pessoas não se aproximem aqui do local. Não vemos chamas, ainda assim, de facto, o fumo aqui é bastante, o ar está muito pesado e connosco temos João, um homem que acompanha já há vários anos a situação destas pessoas, até porque não é a primeira vez que estas casas ardem.
4: Exato, boa tarde. Aliás, não é a primeira vez que estas casas ardem. Aconteceu há um ano atrás, em maio, provavelmente. Houve uma família que ficou desalojada, já aconteceu outros anos, isto tem sido constantemente denunciado, estas habitações não têm condições, estas pessoas estão aqui há 30 anos, algumas delas acham que vão morrer aqui sem nunca ver nenhuma solução, não há respostas à vista, estas pessoas estão completamente desesperadas, aliás eu moro aqui nos prédios ao lado, isto é assustador, no inverno estas pessoas passam muito mal de condições, isto não era nada que não se pudesse ter antevido, podia ter havido medidas para salvaguardar a segurança destas pessoas que poderiam também estar a viver noutro tipo de condições. Isto não é digno para ninguém viver. As pessoas queixam-se que vivem aqui com ratos, a fiação pendurada dentro de casa. Há pessoas que já lhes caiu pedaços da casa em cima. E de 4 em 4 anos é muito bonito que todos os políticos venham aqui fazer política, mas a verdade é que estas pessoas continuam à espera de uma resposta habitacional digna que não existe. E depois acontecem estes acidentes e não há nada que as pessoas possam fazer e nem nenhuma resposta. Portanto, algumas delas já estão desalojadas e vão para onde?
3: O João já conseguiu falar com alguns destes moradores. Não temos aqui nenhum neste momento ao nosso redor, mas já conseguiu falar aqui com alguém que tenha ficado sem casa?
4: Eu tentei falar com algumas das pessoas, tentei perceber mais ou menos a que horas é que isto tinha começado, como é que tinha começado, mas as pessoas estão todas em pânico, não sabem o que é que vai ser da vida delas, choram, estão desesperadas. Tive inclusive com uma rapariga que é filha do senhor que perdeu a casa há uns meses e que a casa dela é esta mesmo aqui à nossa frente e que muito provavelmente, quer dizer, agora está controlado, mas ela estava em pânico de perder a sua habitação, tem um bebé pequeno, portanto as pessoas estão desesperadas.
3: E sozinhas, estas pessoas?
4: Estas pessoas sentem-se completamente sozinhas e abandonadas, algumas há mais de 20 anos, sem nenhuma resposta, vieram para aqui, tiveram aqui os filhos, os netos e continuam aqui. Lá está, as condições não são aceitáveis. Como vocês podem ver, é escandaloso que alguém consiga viver assim.
3: Obrigada, João, pelas declarações e resto de bom dia. Como vemos agora, ainda através das imagens da Vânia Martins, são vários os meios aqui no local e como nos dava conta este popular, João, o que é certo é que, de facto, estas pessoas sentem-se sozinhas, até porque não é a primeira vez que um episódio semelhante acontece. Geralmente, todos os anos, acontecem incêndios semelhantes aqui nestas habitações e, por isso, o sentimento destas pessoas que residem aqui nesta casas é de facto de que estão sozinhos, desamparados e ainda que não tenhamos muitos populares aqui residentes destas casas à nossa volta, o que é certo e através do ponto de situação deste popular que é vizinho destas pessoas, o que sentem é de facto que estão sozinhos, até porque falamos aqui de uma nuvem densa de fumo, como mostra a Vânia Martins, vemos uma grande nuvem aqui a pairar sobre esta zona, o ar está de facto também ele muito pesado. E certo é que foi delineado pela Proteção Civil, que também está aqui no local, um perímetro de segurança, até porque as pessoas não se podem aproximar neste

0: neste momento, porque não estão de todo asseguradas as condições de segurança e, portanto, aqui neste momento o Teatro de Operações conta com vários operacionais, com bombeiros chapadores de Faro, também os bombeiros Faro Cruz Lusa, elementos da Guarda Nacional Republicana e ainda também a Proteção Civil, que estão aqui a tentar auxiliar estas pessoas e a tentar salvar aquilo que lhes resta. Sabemos que, à partida, este incêndio deverá ter começado dentro de duas casas pré-fabricadas, mas certo é que ainda não temos muito mais informações relativamente à origem deste incêndio, mas certo é que vivem aqui crianças, vivem famílias inteiras e, por isso, de facto, agora neste momento é muito pânico e os operacionais tudo tentam fazer para tentar salvaguardar aquilo que resta a estas pessoas. Como dizia, não conseguimos avistar qualquer chama, até porque para já o incêndio parece estar controlado, ainda assim falamos de muito fumo no ar, com vários operacionais a tentarem fazer tudo o que podem para tentar salvar as casas destas pessoas, o trabalho de uma vida. Falamos aqui de um bairro social, com várias casas pré-fabricadas, e certo é que, apesar de não termos aqui nenhum popular ao nosso redor, aquilo que o popular com quem tivemos a oportunidade de falar nos transmitiu é, de facto, que estas pessoas se sentem sozinhas, sentem-se desamparadas, até porque não é a primeira vez que um incêndio semelhante acontece nestas habitações. Como vemos, é uma nuvem muito densa de fumo num incêndio que começou às primeiras horas da tarde.
1: A jornalista Helena Ramos Lota a acompanhar em direto este incêndio no bairro da Horta da Areia, junto ao Porto Comercial de Faro. Vamos continuar a acompanhar os trabalhos dos bombeiros nas próximas horas. A CMTV está também a acompanhar em permanência o homicídio seguido de tentativa de suicídio que aconteceu nas Caldas da Rainha. Uma mulher de 34 anos foi morta a tiro. O suspeito do crime será o companheiro desta mulher. Em direto está o jornalista Francisco Gomes. Francisco, a Polícia Judiciária ainda se mantém no local ou não?
2: Ainda se mantém no local a fazer diligências. Nesta altura não os conseguimos ver porque estão exatamente por trás aqui desta proteção que permite privacidade para o que estão a fazer e evita também que os muitos condutores que passam a poucos metros da estrada Nacional 360, antiga estrada velha da Foz do Arelho, também possam observar, se bem que na realidade aqui também é uma zona mesmo de passagem, não há possibilidade de pararem ou de estacionarem muito perto. De qualquer forma, obviamente que para evitar os transeuntes e os mirones, estão a ser feitas diligências com esta privacidade por parte dos inspectores da Polícia Judiciária. Recordo que no início o primeiro alerta dava conta de que haveria aqui uma vítima em paragem cardiorrespiratória e eventualmente poderia ter-se tratado de uma doença súbita. Isto haveria outra inconsciente. Foi exatamente isso que chegou aos meios de socorro, mas depois no local bombeiros e PSP primeiro acabaram por verificar que não era nada assim e que havia então uma vítima mortal e a sequência de disparo de uma arma de fogo e uma vítima também, neste caso, ou um homem que estava inconsciente com o disparo que efetuou sobre ele próprio. Ele foi atingido na zona do pescoço, na parte de trás já da cabeça, ficou com ferimentos que não conseguimos perceber se são graves ou ligeiros, porque há a dupla informação. Certo é que ele foi levado algemado para o Hospital das Caldas da Rainha e até agora ainda não teve alta. Os inspectores da Polícia Judiciária continuam a desenvolver diligências no sentido de recolher indícios para prosseguir com a investigação.
1: Os utentes da linha de autocarros entre Vila Nova de Gaia e Santa Maria da Feira estão revoltados por causa da estrutura de horários. A rubrica Quero Justiça foi ouvir as queixas de quem precisa todos os dias de recorrer aos transportes públicos.
3: O Quero Justiça de hoje dá a voz aos utentes da linha Vila Nova de Gaia-Louredo, em Santa Maria da Feira, uma linha de transporte coletivo de passageiros.

0: que é garantido pela empresa Unir. Os utentes que se queixam da supressão de autocarros, também relativamente aos horários. E essa temática acaba por condicionar não só a vida profissional, mas também pessoal.
1: Eu sou afetada de manhã, que tenho que sair de casa na camioneta que sai de São Vicente via Carvalhos em direção a Dom João, que é às 7:45 a passar na Igreja de Lobão, que por acaso não é, não, eu não sou afetada, mas tenho colegas minhas que pegam mais tarde porque não conseguem apanhar o horário da carreira depois a seguir para pegar às 8 horas da manhã. Inclusive a minha colega Alexandra, que já devia ter falado, nunca chega às 8 horas, não é? O patrão hoje aguenta, amanhã chama a atenção, mas um dia deste até são despedidos.
2: Prejudica é a falta da camioneta, que nós tínhamos uma camioneta às 6:30 da manhã e essa camioneta foi tirada. Depois passou a tal das 7:50 que vem de Louredo, São Vicente. Eu moro em Ergoncilha, em Moinhos, só uso este transporte. Quando apetece vir os motoristas, eles vêm. Casa adormece, eles não vêm e nós ficamos assim. Conclusão, temos um carro às 7:50 que vem cheio já dessa parte, chega aos Carvalhos e as pessoas têm que sair, porque na autoestrada não podem trazer pessoas de pé, não é? E há esse prejuízo. E mesmo à 1:30 e 4:30 da tarde, muitas vezes, não temos transporte. Ora, eu trabalho aqui e acho que é uma emergência muito grande. Falta transporte.
3: Sim, eu sou aluna de Direito na Portugalense e eu tenho um dia que tenho aulas até às 6:00. Tenho que sair uma hora antes, ou seja, falto à aula, porque tenho o autocarro aqui às 5:30 e se for à aula das 6, não tenho autocarros mais para ir para casa. Moro na zona de Lobão, é uma zona longe daqui e pronto, isso dificulta um bocado, ainda por cima é uma disciplina que requer muito a minha atenção e esforço e tenho que faltá-la, infelizmente. Os autocarros são inexistentes, tenho muito poucos, tenho um às 5:30, um às 4 e de resto não tenho mais nenhum autocarro para ir para casa. E é isso.
4: A minha dor é que eu moro na Corga de Lobão e pego às 8 da manhã, nunca chego ao trabalho a horas. A primeira camioneta é às 7:45. Antigamente havia uma às 6:30 e outra às 7. Agora só há às 7:45. Ele às vezes falha, eu tenho que vir do Uber para o trabalho. E à tarde, a última camioneta é às 5:30, que eu não. Eu se pego depois das 8, nunca posso sair às 4:30.
5: Ter possibilidades, nós ter também ao fim de semana camionetas, porque de Louredo ao Porto, Porto-Louredo, não temos camionetas ao fim de semana. E quem quiser fazer exames, quem quiser trabalhar, fazer qualquer coisa ao Porto e não tiver transportes, não podemos vir ao Porto. E isto e ao fim de semana é tudo que as minhas colegas comentaram. Não temos camionetas, como havíamos de ter, as camionetas super cheias até aos trabalhos, pessoas que vêm estudar, pessoas que vêm trabalhar, têm que sair dos trabalhos por causa de apanhar outras camionetas. Isso não está correto.
6: Exatamente. Ainda ontem em Canedo passou-se isso, várias crianças ficaram apiadas. Canedo, Santa Maria de Lamas, os autocarros não estão a aparecer. Muitos deles, a mesma situação do passe, eles tentam com que o passe dê e o motorista não os deixa entrar ou então tem que pagar mesmo a senha para poderem fazer a sua viagem para a escola ou de regresso a casa. Mas efetivamente a Unir tem que arranjar uma solução porque isto é em todo lado. Isto tem sido uma constante falta de responsabilidade e as pessoas mesmo, nós até criámos e publicámos no grupo e estamos a acompanhar a situação e é reclamações atrás de reclamações. As pessoas que enviam para a Unir e-mails e não recebem respostas e pronto, e efetivamente é o que eu digo, vamos continuar a acompanhar a ver se conseguimos ajudar de uma forma a resolver ou minimizar pelo menos este problema.
0: São várias as queixas destes utentes. Dia a dia, veem as suas vidas condicionadas e influenciadas por esta supressão de horários. Pedem alternativas, mas principalmente pedem que este problema da Unir seja resolvido.
7: Eu quero justiça que nos aproxima cada vez mais de si, que está aí desse lado, seja na televisão, seja na rádio. Agora vai ficar apenas e só na rádio, a televisão.

0: Fica na televisão e já sabe que o simultâneo regressa quando forem 7h45 mais logo.
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0: 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Amanhã a previsão do estado do tempo aponta para um céu pouco nublado ou limpo, alguma nebulosidade matinal ou nevoeiro matinal, como costumamos dizer, e que poderá até persistir, mas depois temos também a registrar uma subida da temperatura, o tal verão, não é? Portanto, amanhã temos em previsão para o Porto e vamos fazer assim em contagem de crescer, ok? De temperatura mais baixa para mais alta. O Porto espera 24 graus de máxima, Guarda também 24, Faro 26, Viseu 28, Castelo Branco e Setúbal 30, Beja 31, Lisboa com 32 graus de máxima, tal como Évora, e Santarém com 33. Esta é a previsão do estado do tempo para amanhã, quarta-feira, dia 14 de outubro.
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0: E já fumega, é a música que se segue. Latina América. Deixe-se ficar, 2h36, logo depois temos as músicas da nossa vida. Hoje, com as escolhas de Miguel Sete Estacas, a lembrar que hoje também começa a primeira semifinal do Última Riz.

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2: Olá, eu sou Miguel Sete Estacas e do humor, olha, fui chamado agora aqui para a música. Muito bem, então uma das músicas da minha vida, e a primeira começa por uma música dos Queen, que é o tema We Will Rock You. E ficou associado a mim porque na minha adolescência, juventude, eu entre amigos gostava muito de cantar isto quase à capela, quando eles batiam palmas e faziam barulho e não sei o quê, e eu lançava o tema. Não é? We will rock you. Eu adorava isto ao ponto de eu num jogo de futebol, lembro-me que foi em Braga, consegui antes de começar o jogo pôr uma bancada inteira a cantar. Começou apenas com uns aplausos e aquilo foi espetacular. Pronto, ficou na minha memória até hoje. 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

Tenho uma outra música que jamais esquecerei, que foi o primeiro concerto da minha vida, que foi de uma banda que é Gene Love Jezebel, e com o tema Break the Chain. Porque é que não me sai da memória isto? Foi uma discoteca que estava com uma lotação, eu arrisco que 5 vezes acima daquilo que era permitido, e eu só me lembro de uma imagem no meio da pista que ninguém conseguia dar um passo sozinho. Eu, se mexesse, mexia toda a gente, e então o ambiente estava a ferver completamente. Pronto, e esse tema Break the Chain, na altura era o tema mais conhecido, foi cantado várias vezes na mesma noite. Portanto, ficou. Até hoje.

0: pronto, e é isto aqui, a minha música, a minha vida, e beijinhos a todos e abraços. Miguel Sete Estacas, e vemo-nos por aí, por esses palcos.
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2: Hoje ficámos a conhecer as escolhas musicais do Miguel Sete Estacas. Miguel vai estar, ele é um dos mentores do Último a Rir, a par também de Marco Horácio e Sofia Bernardo, vão estar no, em Leiria hoje, naquele que é o primeiro, ou a primeira das quatro semifinais, a partir das 21h30. Neste caso é no Lusarte, em Leiria. Passe por lá, adquira o seu bilhete, vai ser super divertido. É o Último a Rir, que depois vai culminar numa grão final no Teatro Vila Areia, no dia 11 de novembro, em Lisboa.
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2: E todos os dias há uma nova linha avançada no Bom Dia com o Júlio Heitor, que nós, aqui entre nós, claro, gostamos de recuperar, e bem, ouve-se assim.
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5: É hora do carneiro amigo.
6: E cá estamos nós, bom dia.
5: Bom dia, Zezinho.
6: Bom dia, Júlio. Carneiro amigo Julinho. Bom dia para ti e para todos os que nos ouvem esta hora ou mais tarde por podcast. Ora, então cá vai disto. Hoje começa a Semana Europeia para as nossas equipas. Tudo a postos.
7: Que o baile vai começar.
6: E com o Lance Sporting, jogo que não será fácil, é certo. Mas...
5: Disseste mas...
8: É para ir um clássico.
6: É verdade, sim. Mas não contarei essa paixão, porque o Sporting pode, obviamente, ir à boquinha aos franceses do Lance. Até porque, para Rui Borges, o Sporting, hoje por hoje, e considerando as fortes equipas que andam na Liga dos Campeões, é filha mignon. Toma nota, Julinha, à pergunta. Em sentido figurado, que marca de carro será o Sporting na Champions League? Borges não se fez de modesto e toma lá fresquinho.
9: Somos o Mercedes, pode não ser o topo de gama. Mas já tem essa validação de ser uma grande equipa onde toda a gente olha com respeito.
6: Mais nada,
8: está
6: não
8: smart,
6: é pequenino.
8: O Rui Borges.
6: Não é pequenino, Rui Borges, exatamente. Ou por outra, é pequenino, mas a pedir não é.
10: Lord, won't you buy me?
6: Olha o Rui Borges.
10: A Mercedes.
6: Gabriel Janis Joffrey. Já falava nisto à bué.
8: À bué.
6: Se hoje fosse viva, teria, sabes quantos anos?
8: Não,
6: 83.
8: A sério?
6: E morreu com 27.
8: Incrível.
6: Ou seja, long, long time ago, há cluas, à bué, lá está.
8: Há muito tempo.
11: Há muito. Muito tempo.
6: Ou seja, seria da idade do José Cid, exatamente, já viste?
8: Ah, está certinho.
6: A Janis Joplin.
8: Andaste a fazer contas.
6: Pois, isso é um desperdício de talento desses, mas também mais uma dos muitos craques na música que morreram aos 27, a tal cena dos 27 anos que ninguém consegue perceber. Mas voltando a Rui Borges, ele diz então que a sua equipa é um Mercedes, não há cá pão para malucos, aí o amigo Borges manda vir como gente grande.
8: Faz bem.
6: Borges manda lá para cima e mais nada. Ok, embora tenha dito Sporting ao Mercedes, mas não é topo de gama, classe A, pronto, dá. Em Lance, diz lá, Julinho. Lance.
8: Que a gente sabe que no francês. Lance.
6: Como é que dizias ontem? Corta o Lance, não é?
8: Faz-te o Lance.
6: Também há o Lance Armstrong. E o Lance. E o Lance Perfume.
8: Pois é. Lance Perfume.
6: Grande Rita ali.
8: Não
6: já reparaste o Julinho na quantidade de gente que passa aqui na linha avançada que já passou? Não há reforma, mas pior do que isso. Passou-se, mas foi para o outro lado, não é? Só um bocadinho de Janis Joplin. E a Rita Lee, mais duas que jogam na equipa da Agência Barata. Sporting hoje, amanhã o Porto, o adversário Betis, na Bela.
8: É verdade.
6: Isso é, pois, não digas mais. Na Bela Sevilha, exatamente. A Sevilha do Barbeiro, do Rossini. Lá está, isto está tudo ligado.
8: Está tudo, tem tudo a ver.
6: É verdade.
8: Está tudo maluco hoje. Está tudo maluco.
6: Betis Porto amanhã, hoje Lance Sporting. Olha, que sejam felizes, é o que eu desejo. E o Emanuel não diria melhor.
8: Ah, seguramente.
6: Olha, e por falar em felicidade, Cristiano Ronaldo pode não estar a atravessar o melhor momento em termos de mood, vamos dizer assim, depois tudo o que se tem passado, mas no Al Nassr, olha, mais uma batata.
8: Uma batatinha.
6: Mais uma. E cá está o Lee Armstrong. Mais
8: duas
6: um,
8: vezes, duas batatas.
6: Joga na mesma equipa.
8: Duas batatas balançamos.
6: Exato. O Al Nassr ganhou por 3-1 ao Netfi. deve ser parente da Netflix, para a Liga dos Campeões Asiática. E Ronaldo fez mais um gol, 981, faltam 19.
12: Isso não é nada.
6: É verdade. É verdade, para chegar lá. E faltando 19 para chegar lá, nem é preciso acrescentar mais, não é?
12: Claro que não.
13: Não digas mais nada.
12: Não digas mais nada.
6: E hoje é Portimão, as nossas meninas jogam com a Irlanda do Norte, jogo de qualificação para o Mundial Feminino. Por isso só há uma coisa a dizer nesta altura. Come on, girls! Olha, quem canta o lead singer neste Oh Girl dos Beatles é o John Lennon, que também está na mesma equipa, estás a ver?
12: Nos 27.
6: Sim, não é nos 27, é estar na mesma equipa da Rita Lee e da Janis Joplin e dessa rapaziada toda. A seleção portuguesa de hóquei em patins começou o Mundial a golear a Suíça por 10-0, mas hoje a coisa fica mais fina, porque pode jogar com a Espanha.
12: Incrível.
6: Pode ser que sim. E só mais esta Julinha. A Julinha, acho que ainda não te contei aqui. Então. Ibrahimovic fez anos. 45. Certo. Este também jogou na seleção da Suécia até aos 41. Grande craque. Ibrahimovic fez 45 anos e resolveu oferecer uma prenda a si próprio.
12: Olha.
6: E foi uma prenda, vamos dizer, irrecusável. Parecia o Marlon Brando, do Padrinho, não é? E já vais perceber porque ofereceu-se.
12: Está ficando acelerado esse Marlon Brando.
6: É porque veio as notícias a não perder perceber. Ofereceu-se, vamos dizer assim, um Ferrari F80 cinzento com estofos amarelos, um brinquedo que lhe custou 3,6 milhões de euros.
13: Tens maluco, pá, como
6: é que chama-lhe maluco, chama-lhe. Se o tem é para gastar 3,6 num Ferrari, julgo saber que tem mais na garagem. Agora este bicho de 3,6 milhões exclusivo. É verdade, há poucos no mundo. Ibrahimovic tratou de publicar a coisa no Instagram com a seguinte legenda: feliz aniversário para o Zlatan. E lá vamos nós outra vez. Este ainda não está lá, mas também ninguém lhe disse, não é? É engraçado.
12: Fazemos hoje ou amanhã, digo já, o Cliff Richard.
6: O Cliff Richard, grande Cliff Richard. O Alger viu o Cliff Richard. É, verdade, é engraçado o comentário de David Egea, que foi seu colega, não do Cliff Richard, mas do Ibrahimovic do Manchester United, diz ele: vá lá, compraste alguma coisa de cedo.
13: Está bem, está.
6: Não sigo, porque esta linha avançada chegou ao fim, mas amanhã há mais.
12: Está tudo maluco. Grande Zé Nunes. Até
6: grande
12: amanhã.
6: Abraço. Grande abraço, Linha. Até amanhã.
12: Brilhante, brilhante. Parabéns.
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2: Ora, na mais 2h53, daqui a pouco temos o Grande Jornal, às 15h. Antes ainda temos Fala Barato e agora, Sofia Camara, com este... Here we go again. Boa tarde, boa terça-feira.

0: a pergunta de hoje é: o que acha da graçola de Luís Montenegro ao dizer que o Sporting é o clube do... para o ano é que é? Referência da Albufeira, pá, o Marafado do Montenegro está a brincar com o fogo. Eu tenho muitos clientes no meu restaurante que são do PSD e são do Sporting, mas agora já não vão votar PSD por causa dessa boca. Eles até já dizem que o governo não se aguenta muito e que vamos a eleições já no início do próximo ano. Por isso eles dizem que para o ano é que é para correr com o Montenegro a pontapé. Ele mexeu com orgulho todos os lagartos do mundo e aqui do Algarve. E nós, os lagartos, somos milhões espalhados pelos 7 continentes dos 4 cantos do hemisfério. Ele arranjou lenha para se enforcar com esta brincadeira.
1: Irmã Jaleta da Purificação, freira da Ordem das Obelitas Lanzudas, no convento de Corral de Bodes. Deus gosta da comédia. E o Papa Francisco dizia isso: mais humor, menos guerras. Montenegro quer ser um stand-up comédia. Temos de aceitar, eu adoro comédia. A minha favorita é a Joana Marques. Somos muito parecidas fisicamente e temos o mesmo tipo de humor. Ai, não escapa ninguém, vai tudo a jeito. Toda a gente diz que somos igualzinhas. Quanto ao Montenegro, ele está a tentar uma carreira na comédia. Temos de apoiá-lo, até porque como primeiro-ministro não parece que tenha muito futuro. É cada tiro, cada melro, não acerta uma, coitado. Vamos rezar hoje o terço pelo Montenegro e todos os outros comediantes deste país. Zeta até nós, hoje somos um adepto solitário, amanhã uma claque ruidosa. Aleluia!
0: A Bíblia Sousa, a mim não me interessa as piadolas de Montenegro e companhia, excepto se forem piadas a gozar com lagartos. E até passei a simpatizar com esse indivíduo depois dele ter dito o que disse, e cheguei mesmo a ponderar a botar nele um dia. Mas depois a minha mulher disse-me: cuidado, Abílio, olha que ele é tripeiro. E eu disse: mau, pior é a menta que o corneto, nem pensar. Foi uma boa boca, mas não vale o voto. E agora não digo mais nada. Desculpem ser assim curto e grosso, mas eu tenho a minha cabeça, não siga a carneirada.
2: Vitalina Baza, tenho 81 anos, mas com um corpo de 40. A minha pergunta é: onde é que está o fair play? Onde está a capacidade de nos rirmos de nós próprios? O Montenegro agora não pode ter sentido de humor. Um homem com aqueles olhos e aquele sentido de humor até fica mais irresistível. Lembro-me de uma vez ter estado com o Mário Soares e lhe ter dito que as bochechas dele lhe davam cá um charme. Ui, ui. E ele riu-se. Foi simpático. Até com a mini saia que eu estava, até o resto da comitiva que estava com ele ficou de bochechas caídas, quanto mais o Soares. Eu era um avião, era um Boeing de 2 andares. Era por isso que eu precisava sempre de copiloto. O meu marido sozinho não conseguia aguentar este jumbo. Viva a comédia!
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4: 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Estão neste momento em Lisboa, 26 graus, no Porto, 23.
5: O homicídio de uma mulher na Foz do Arelho. A vítima foi encontrada sem vida num carro junto à estrada da Foz do Arelho. No mesmo carro estava um homem. Ele é suspeito de matar a mulher e depois tentar o suicídio. O jornalista Francisco Gomes tem mais informações.
6: Neste momento estão a ser feitas diligências por parte da Polícia Judiciária no sentido de perceber os contornos deste crime. O que se sabe para já é que se trata de um homicídio tentativa de suicídio. São um casal de origem indostânica, ele de 25 anos e ela de 34 anos. O disparo que foi efetuado foi no interior do carro, que está a poucos metros da estrada principal, da estrada velha, assim designada, estrada velha da Foz do Arelho, aqui nas Caldas da Rainha. O carro encontrava-se, digamos que, neste terreno já de manhã. O alerta acabou, no entanto, por ser dado por volta das 11 e 40 e foi a partir daí que foram mobilizados os meios aqui para o local, nomeadamente a PSP, os bombeiros, isto porque de início a chamada dava conta de um alerta para uma vítima em paragem cardiorrespiratória e também eventualmente a sequência de um despiste.
5: O suspeito do homicídio ficou ferido sem gravidade, foi levado para o Hospital das Caldas da Rainha, é suspeito de ter matado a companheira com um tiro. Um incêndio está a lavrar numa zona habitacional em Horta das Areias, Faro. 42 operacionais apoiados por 16 meios terrestres combatem as chamas que terão já destruído algumas casas pré-fabricadas. A repórter Helena Ramos Lota falou com João, um vizinho do bairro que está a arder e que falou das dificuldades de quem ali vive.
7: Estas habitações não têm condições, estas pessoas estão aqui há 30 anos, algumas delas acham que vão morrer aqui sem nunca haver nenhuma solução. Não há respostas à vista, estas pessoas estão completamente desesperadas, aliás eu moro aqui nos prédios ao lado, isto é assustador. No inverno estas pessoas passam muito mal de condições, isto não era nada que não se pudesse ter antevido, podia ter havido medidas para salvaguardar a segurança destas pessoas que poderiam também estar a viver noutro tipo de condições, isto não é digno para ninguém viver. As pessoas queixam-se que vivem aqui com ratos, a fiação pendurada dentro de casa, há pessoas que já lhes caiu pedaços da casa em cima. E de 4 em 4 anos é muito bonito que todos os políticos venham aqui fazer política, mas a verdade é que estas pessoas continuam à espera de uma resposta habitacional digna que não existe e depois acontecem estes acidentes e não há nada que as pessoas possam fazer e nem nenhuma resposta. Portanto, algumas delas já estão desalojadas e vão para onde?
5: São ao todo 29 os desalojados neste incêndio que está ainda a ser combatido pelos bombeiros em Horta das Areias, Faro. As chamas deflagraram num bairro de casas pré-fabricadas, um bairro provavelmente ilegal. Nesta altura estão a proceder-se as operações de rescaldo. 29 desalojados é o resultado deste incêndio na zona de Horta das Areias, Faro. O PS pediu uma audição parlamentar urgente com o ministro da Administração Interna e o ex-secretário-geral da Administração Interna. Os socialistas querem esclarecer os fundamentos da decisão de Luís Neves de exonerar Ricardo Carrilho e as questões que ele, Ricardo Carrilho, levantou relacionadas com o Siresp. Ora, o ex-secretário-geral do Ministério da Administração Interna esteve ao início da tarde no canal

0: Não. Ricardo Carrilho acusa o ministro Luís Neves de facilitismo e de não cumprir a lei. O ex-secretário-geral da Administração Interna denuncia ainda alegados esquemas de favorecimento e clientelismo, dando o exemplo do tenente-general Viegas Nunes, presidente da empresa gestora do Siresp.
1: Aquilo que veio a público, e foi em vários órgãos de comunicação social, foi que o senhor general Viegas Nunes ia ter um vencimento principesco quando fosse para a Siresp S.A., quando voltasse à Siresp S.A. Aquilo que nós sabemos é que o senhor general Viegas Nunes foi contratar um indivíduo, que é o senhor engenheiro Carlos Leitão, para a Siresp S.A. como diretor técnico, quando ele tinha saído da Siresp S.A. há anos atrás, da mesma função, por um escândalo em que ele tentou contratar a sua própria mulher para que ele recebesse 13 mil euros para trabalhar 5 dias numa semana. E não mais do que esses 5 dias num ano ou no resto do tempo. 13 mil euros para fazer uma função que ele próprio não tinha feito quando passou pela Siresp S.A. Portanto, se isto não são clientelismo, se isto não são mecanismos de alguma maneira de pagamento de favores ou o que é que seja, eu não sei o que é que se pode entender pelo conceito.
0: Ricardo Carrilho diz também estar disponível para prestar esclarecimentos no Parlamento.
1: Eu estou disponível para ir à Assembleia da República, tal como ontem estava disponível e continuo disponível para falar com o Sr. Primeiro-Ministro, porque lhe pedi uma audiência para demonstrar todos os factos e todas as provas que tenho e que são não apenas estas que tenho aqui comigo, mas muitíssimas mais em relação a todas estas comunicações que alegadamente o Sr. Ministro não queria receber no seu gabinete.
2: E uma queixa-crime contra o Ministro Luís Neves faz sentido?
1: Não me parece que haja justificação para uma queixa-crime, do meu ponto de vista, na medida em que não houve nenhum crime praticado contra mim ou contra a Secretaria-Geral. Eles não chegaram a acontecer, portanto, não parece que haja qualquer
2: só
1: razão.
2: Só porque não se efetivaram e a tentativa de
1: não me compete
2: fazer
1: a mim.
2: Acontecer.
1: Eu reportei aquilo que me competia reportar às entidades competentes, nomeadamente ao Ministério Público, compete ao Ministério Público avaliar a partir daqui.
0: O ex-secretário-geral do Ministério da Administração Interna, no canal Now, esta tarde, um dia depois de ter sido exonerado do cargo pelo ministro Luís Neves. O PS já pediu uma audição parlamentar urgente para esclarecer a polémica entre o ministro Luís Neves e o exonerado secretário-geral do MAI, Ricardo Carrilho. Cerca de 50 ativistas passaram a noite na Praça Dom João I, no Porto, exigem medidas do governo para garantir o acesso de todos à habitação condigna e combater a especulação imobiliária. Ontem, a Polícia Municipal e a PSP do Porto ordenaram a retirada das tendas ali instaladas desde sábado. Agora, os ativistas têm autorização da autarquia portuense para permanecerem no local até dia 20. Amanhã, às 7 da tarde, acontece uma manifestação em defesa do direito à habitação. O Papa vai ser operado hoje à tarde para retirar um nódulo do pulmão. A informação foi avançada há pouco pela Agência Vatican News. Leão XIV deu entrada ao final da manhã na clínica Gemelli, em Roma, onde centenas de pessoas esperavam para o saudar. Leão XIV entrou pelo próprio pé, pela entrada principal da unidade hospitalar, como testemunhou o enviado especial da CMTV e da Correio da Manhã Rádio a Roma, Secundino Cunha.
3: Aqui no Hospital Gemelli, já o vemos na imagem, está sendo naturalmente aplaudido pelos fiéis que se encontram lá embaixo, junto à entrada principal deste hospital. Há um helicóptero sobrevoar aqui o Hospital de Gemelli. Aliás, este helicóptero encontra-se aqui desde há alguns minutos, desde a saída de Leão XIV do Vaticano. Ora, ele vai cumprimentando, como era previsível, algumas das pessoas que ali se encontram e que estarão aqui na tentativa de cumprimentar o Papa, de desejar também as melhoras e que esta operação corra com sucesso. Está agora então a proceder a essa entrada na Policlínica de Gemelli, onde hoje à tarde ou amanhã de manhã vai ser sujeito a essa intervenção cirúrgica.
0: E há pouco a agência Vatican News confirmou que o Papa vai ser operado esta tarde para retirar um nódulo do pulmão. A agenda de Leão XIV está cancelada até dia 20. A cirurgia do Papa coincide com a celebração das aparições do 13 de outubro em Fátima e os fiéis não se esqueceram do Papa Leão XIV nas orações.
4: Vou dedicar as minhas orações hoje a ele, independentemente de também consagrar a minha família e a saúde do Santo Padre. Espero que ele tenha muito sucesso nesta operação, que é uma operação delicada. É um momento muito difícil para a nossa Igreja. Precisamos todos muito dele.
0: As orações dos peregrinos de Fátima pela saúde de Leão XIV, o Papa vai ser operado esta tarde na Clínica Gemelli, em Roma. O Sporting está em França, vai defrontar daqui a pouco mais de duas horas a equipa do Lens. É o segundo jogo da fase de Liga, da Liga dos Campeões. A enviada especial da CMTV e da Correio da Manhã Rádio, Joana Ricardo Silva, antecipa um jogo desafiante para os Leões.
5: O Lens, que também é muito conhecido por um jogo competitivo, também por uma claque muito forte, isso claro que também poderá prejudicar o jogo. No entanto, obviamente que aqui a missão do Sporting é ganhar e, portanto, irão fazer de tudo para o conseguir. É baixa de Debassi, também de Debassi, aliás, porque está lesionado, e também Zalazar, que saiu com uma lesão na coxa esquerda depois do jogo à frente ao Braga e, portanto, não se deslocaram para a França, não vão jogar este jogo, aí obviamente que já não vieram aqui para este jogo frente ao Lens e, portanto, também irão apostar agora noutros jogadores, mas, por exemplo, e volto a falar do jogo frente ao Galatasaray, como soubemos, o Sporting conseguiu ganhar por 3-1 e por isso mesmo tenta fazer o mesmo, a ganhar frente ao Lens. A ver, vamos, qual é que vai ser o resultado, mas obviamente que o Sporting vem com a força de vencer.
0: E na Correio da Manhã Rádio, também no canal YouTube do Jornal Record, vai haver emissão especial a partir das 5:15 da tarde para acompanhar este jogo, o Lens Sporting, segundo o jogo da fase de Liga da Liga dos Campeões. A coordenação de emissão é do jornalista Bruno Correia, os comentários do jornalista Luís Avelãs, do Jornal Record. E a terminar, uma notícia que acaba de ser avançada: morreu o cantor brasileiro Netinho. Netinho era conhecido principalmente pelo tema Mila, que ficou muito famoso na década de 1990. Netinho tinha 60 anos, morreu hoje vítima de cancro.
6: Ai, olha, foram as notícias, são 13h10, informação deste tarde, o Grande Jornal das 3, com a jornalista Mónica Peixoto. Todas as notícias em atualização permanente em cmjornal.pt. Melhor primeiro. Daquelas notícias, não é, Mónica? Daquelas notícias. Apanhaste-me
0: Sim.
6: mesmo desprevenida.
0: Também eu, pronto. Bem.
6: Enfim,
0: acontece.
6: Pronto, já estava doente há algum tempo, é um
0: Sim,
6: facto.
0: O comunicado publicado no Instagram pela assessoria de Netinho diz que é com tristeza que dão então notícia da morte do cantor. Nos últimos meses ele enfrentava um linfoma não Hodgkin do tipo B, que é uma espécie de cancro que lhe provocou então um quadro muito complicado de falência renal e disfunção dos órgãos. Nos últimos meses de tratamento ele dizia, e vou citar então essas palavras de Netinho: "Partirei feliz, realizado, pois a vida me deu muito mais do que sonhei. Levarei comigo o sorriso de cada fã que foi feliz com a minha arte." E fica então aqui os nossos votos de pesar à família de Netinho e também aos fãs do músico brasileiro, que tinha 60 anos e morreu hoje vítima de cancro.
6: E acho que nunca é demais fazer aqui um mininho, porque os artistas nunca partem verdadeiramente e a música fica... Vamos aqui recordar com muito amor e carinho Netinho e este grande sucesso, Mila.

0: contra uma doença já há um ano e que partiu hoje com 60 anos. Falamos de Netinho, sim, conhecido com este sucesso que era o Mila e que tanto dançámos e que tanto fez os portugueses dançar.
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0: E não só, não é? 15, são 3 da tarde, 3 e um quarto. Ok, estamos a tempo aqui de falar do tempo em previsão para amanhã. Sim, está aqui o verão. Vamos ter em previsão para quarta-feira, dia 14 de outubro, o céu pouco nublado. Ali de manhã pode contar com o nevoeiro matinal, mais em particular no litoral norte e centro do nosso país, mas também há a registar uma subida da temperatura, em particular da máxima. Portanto, as previsões para amanhã apontam para que o Grande Porto receba uns quentinhos 24 graus de máxima, tal como a Guarda, depois Faro com 26, Viseu 28, Castelo Branco e Setúbal com 30, Beja 31, Lisboa e Évora com 32 graus de máxima. Previsão para amanhã em Santarém com 33.
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0: É uma canção que eu acho que passa na vida de toda a gente, uma vez, pelo menos. The Lady in Red, Chris de Burgh, agora na Correio da Manhã Rádio para nos fazer recordar. O que quer que seja, não sei o que é que lhe traz à memória, a mim traz-me coisas boas. Em particular, meu pai.

0: Que maravilha, não é? Sabe bem recordar. E vou aproveitar aqui a deixa para ouvir o nosso querido ouvinte Vítor Monteiro. Olá, Vítor.
1: Olá, Lara Afonso. Olá. Boa tarde, fala Vítor Monteiro. É disso que nós vivemos, é de memórias. E então quando falamos daqueles que nos puseram ao mundo, a saudade fica sempre. E as memórias também. Eu falo no meu caso, o meu já partiu há mais de 30 anos, mas ainda hoje está sempre, sempre, sempre na minha memória. Obrigado por este momento, obrigado por essa transparência, por essa frontalidade e pela maneira humilde como é ser Lara Afonso. É como isso. Lara, o resto de uma boa semana, boa tarde.
0: Oh, igualmente, Vítor, obrigada, que miminho tão bom. Obrigada de coração, mesmo, mesmo a sério. Ai.
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1: 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Vamos lá, música? Felices los cuatro.

0: Eu vou aqui aproveitar e vou dizer, vamos lá ser felizes as quatro mais um aqui em estúdio, são só mulheres e, a sério, este tema vai doer, vai tocar na ferida, porque estávamos aqui a comentar com estes ritmos calientes, não há, assim, sítios, primeiro, há aqui vários pontos a ter em conta, primeiro, a falta de espaços para dançarmos a dois.
1: Tu querias uma pareja.
0: E depois caliente. A pareja, não há a pareja. Não, Ana Pinto, não há. Uma pessoa quer dançar a dois, tem que ser a duas sempre. E não tem mal nenhum nisso.
2: Salsa e merengue.
0: Pois, assim, se queremos ir dançar este tipo de música, o que é que acontece, Ana Pinto? Temos que dançar as duas.
1: Conta-me.
0: Temos que dançar as duas, é ou não é?
1: E qual é o problema?
0: Não tem mal nenhum. Mas eu por acaso, nestas coisas do tango e da salsa e de tudo mais, eu precisava assim um bocadinho mais de força.
2: Que sofrimento.
3: Olha, diz. Ana Pinto é fraquinha.
0: Não.
3: Ana Pinto então, parece. A gente olha assim.
0: Mónica.
3: Parece um parto, um prato. Ai, Ana Pinto é. Não, mas... um doce.
0: Carolina e Maria Eduarda. Hoje temos aqui as nossas duas queridas, as estagiárias mais bonitas de Portugal e arredores. É a Carolina e a Maria Eduarda que estão aqui comigo, aqui entre nós. Vocês gostam de bailar?
4: Sim, claro.
0: A dois?
4: É o que não. É.
0: Olha, aproxima-se mais do microfone. Hã?
4: A dois,
0: nem por isso?
4: Depende.
0: A sério?
2: Depende.
0: Depende do quê? Do dois?
2: Do dois, exatamente.
1: E depende da música.
2: E da música.
0: E depende
2: também,
0: da música.
2: Claro,
0: então, estes ritmos quentes puxam para um agarradinho, não é?
2: Claro.
0: E gostas?
2: Gosto.
0: E tu também, Carolina?
4: Claro.
0: Vocês
4: claro.
0: São da mesma geração?
4: Sim.
0: A geração
1: Gen Z.
0: Portanto, nós, Ana Pinto e Mónica Peixoto.
1: Mónica.
0: Tu, se quiseres ir bailar, vais bailar onde? Em casa, não é?
3: Eu não sou muito bailadeira.
0: Ai, não?
3: Não.
0: Mas és
3: não.
0: Cantadeira.
3: Sou cantadeira.
0: E também há aí uma lacuna, não é? Queres
3: uma
0: deitar
3: grande...
0: cá para fora?
3: Posso deitar cá para fora.
0: Então vai,
3: não há espaços para se dançar a dois e há uma grande carência de vozes masculinas nos coros amadores.
0: Homens.
3: É verdade.
0: Então.
3: De todos os coros amadores fazem regularmente, têm portas abertas para vozes masculinas.
0: Pois,
3: os homens...
0: há sempre vaga, não é?
3: Há sempre vaga, não, porque a proporção é do género. 20 mulheres para 5 homens, ou 20 mulheres para 1 homem.
0: Diz-me lá qual é que é o coro que tem 5 homens.
3: São poucos, não são muitos,
1: onde
3: é verdade.
0: Onde
1: andam?
0: Andam os homens? Então,
3: e
0: ao fundo, vamos fazer aqui uma sondagem.
3: Consegue, que não se consegue perceber.
0: Não. Pois não consegue.
3: Não.
0: Então, onde é que andam os homens que gostam de dançar a dois, agarradinhos, estes ritmos, quizombas, salsas, sei
3: não,
0: lá?
3: Não, estão nos coros amadores.
0: Não?
3: Não.
0: Pois,
3: não há,
0: é
3: que... não os há.
0: Nem os que gostam, nem os que não gostam.
3: Precisamente.
0: É o quê? Pronto. Ai, Ana Pinto. És menina para bailar mesmo?
1: Sim.
0: Sim?
1: Eu gosto.
0: Salsas?
1: Eu salso.
0: É?
1: Aliás,
0: eu também salso.
1: Merengue.
0: É tudo junto.
1: Gosto.
0: Maravilha. Pronto, é isto.
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0: E em cmradio.pt, já agora aproveite e deixe a sua mensagem no WhatsApp e explique-nos este fenómeno. Onde é que andam os homens bailarinos, dançarinos e cantadeiros? Porque não, está na hora da síntese informativa, já a seguir.

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3: 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Estão 26 graus na zona da Grande Lisboa, 22 no Grande Porto e agora está na hora da síntese informativa, são 3h30. A edição é da jornalista Mónica Peixoto.
4: O gangue do Rolex terá voltado a atacar esta tarde, desta vez na Avenida da Liberdade, em Lisboa. A vítima seguia de carro, foi ameaçada com uma arma de fogo por um casal de assaltantes que seguia de mota. A vítima ficou sem um relógio de luxo avaliado em milhares de euros e disse às autoridades que os assaltantes teriam sotaque brasileiro. O homem estava a conduzir a mota sem capacete, boné preto e casaco bege. A judiciária está a investigar. Pelo menos 29 pessoas ficaram desalojadas na sequência de um incêndio numa zona habitacional em Horta das Areias, Faro. As chamas deflagraram numas casas pré-fabricadas de um bairro ilegal. O comandante dos bombeiros de Faro deu conta aos jornalistas de como tudo terá começado.
5: Neste momento estamos em rescaldo num incêndio que ocorreu em dois pré-fabricados que tinha contíguos anexos. Este incêndio aqui começou num lado de uma destas habitações e rapidamente propagou e ficaram todas tomadas de o difícil combate que fizemos aqui. Nesta operação tiveram 18 veículos e 47 operacionais. Desta ocorrência resultaram inicialmente 15 desalojados, depois recebemos informação que eram 29. Com os desalojados está a trabalhar a Ação Social, junto à União de Freguesias de Faro, apoiadas pelo Serviço Municipal de Proteção Civil.
4: São 29 os desalojados na sequência deste incêndio num bairro de casas pré-fabricadas em Horta das Areias, Faro, e nesta altura as causas do incêndio são ainda desconhecidas, vão ser investigadas pelas autoridades. Os bombeiros estão já em operações de rescaldo. A Polícia Judiciária investiga o homicídio de uma mulher hoje na Foz do Arelho. A vítima foi encontrada num carro junto a uma estrada na Foz do Arelho. Um homem estava também dentro do carro, é suspeito de ter matado a mulher a tiro e depois tentado o suicídio. O suspeito do homicídio ficou ferido sem gravidade. Foi levado para o Hospital das Caldas da Rainha. O Partido Socialista pediu já uma audição parlamentar urgente ao Ministro da Administração Interna e também ao Ex-Secretário-Geral da Administração Interna. Os socialistas querem esclarecer os fundamentos da exoneração de Ricardo Carrilho e as questões que este levantou relacionadas com o Siresp. O Ex-Secretário-Geral do Ministério da Administração Interna, Ricardo Carrilho, esteve esta tarde no canal Now. Ele acusa o ministro Luís Neves de facilitismo e de não cumprir a lei. Denuncia ainda situações que poderão configurar favorecimento e clientelismo e que envolvem o atual presidente da empresa gestora do Siresp.
6: Aquilo que veio a público e foi em vários órgãos de comunicação social foi que o senhor Dona Viegas Nunes ia ter um vencimento principês quando fosse para a Siresp S.A., quando voltasse à Siresp S.A. Aquilo que nós sabemos é que o senhor Dona Viegas Nunes foi contratar um indivíduo, que é o senhor engenheiro Carlos Leitão, para a Siresp S.A. como diretor técnico, quando ele tinha saído da Siresp S.A. há anos atrás, da mesma função, por um escândalo em que ele tentou contratar a sua própria mulher para que ele recebesse 13 mil euros para trabalhar 5 dias numa semana. E não mais do que esses 5 dias num ano ou no resto do tempo. 13 mil euros para fazer uma função que ele próprio não tinha feito quando passou pela Siresp S.A. Portanto, se isto não são clientelismo, se isto não são mecanismos de alguma maneira de pagamento de favores ou o que é que seja, eu não sei o que é que se pode entender pelo conceito.
4: O ex-secretário-geral do Ministério da Administração Interna, esta tarde, no canal Now, um dia depois de ter sido exonerado do cargo pelo ministro Luís Neves. O Papa vai ser operado hoje à tarde para retirar um nódulo do pulmão. A informação foi avançada pela agência Croácia. Vatican News. Leão XIV deu entrada ao final da manhã de hoje na clínica Gemelli, em Roma, onde centenas de pessoas esperavam para saudar o Papa. Leão XIV entrou pelo próprio pé, pela entrada principal da unidade hospitalar, e a agenda de Leão XIV está, nesta altura, vazia, cancelada, pelo menos até ao próximo dia 20, para permitir a recuperação do Papa desta cirurgia a um nódulo no pulmão. O Sporting está em França, vai defrontar a equipa do Lens, é um segundo jogo da fase de liga da Liga dos Campeões. Na antevisão da partida, o treinador Rui Borges admitiu que não vai ser um jogo fácil, mas lembrou que o Sporting já tem lugar nas competições europeias. Fez também uma analogia.
7: O Sporting hoje em dia já é uma presença habitual da Champions, por isso é um grande clube. Já somos o Mercedes, pode não ser o topo de gama, mas já tem essa validação de ser uma grande equipa onde toda a gente olha com respeito e a rever muita qualidade naquilo que tem sido o seu trajeto ao longo dos anos, não só da época passada. Não quero estar aqui só a valorizar a época passada, mas sim o crescimento contínuo que tem tido o Sporting nesta competição.
4: E na Correio da Manhã Rádio, também no canal YouTube do Jornal Record, vai haver emissão especial já a partir das 5:15 da tarde para acompanhar então este jogo, o Lens Sporting, o segundo jogo da fase de liga da Liga dos Campeões. A coordenação de emissão é do jornalista Bruno Correia, os comentários de Luísa Velã, jornalista do Jornal Record. A terminar, dizer que morreu Netinho, o cantor brasileiro tinha 60 anos, morreu vítima de cancro. Netinho anunciou a doença em março do ano passado, depois de ter sido internado por causa de dores nas pernas. Desde então fez tratamentos, mas não sobreviveu ao cancro. Morreu hoje num hospital de Salvador, na Bahia. Netinho ficou famoso em 1986 com o tema Mila. Por desejo expresso de Netinho, o velório e a cremação vão ser restritos à família e aos amigos próximos, indica a assessoria do cantor brasileiro.
3: São 13h36. Síntese das principais notícias com a jornalista Mónica Peixoto. Toda a informação em atualização permanente em cmjornal.pt. Já sabe, melhor primeiro. Mónica Peixoto, bom descanso. Até amanhã, se Deus quiser.
4: Até amanhã.
3: Vamos à música. Livro aberto. Maria Fernandes, boa terça-feira e boa viagem, se for o seu caso. Deixe-se ficar na Correio da Manhã Rádio comigo, Lara Afonso.

0: Que maravilha, música portuguesa é cada vez melhor e recomenda-se e tem aqui o selo de qualidade da Correio da Manhã Rádio. Agora está na altura de fazermos o check-up com a Ana Pinto.
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2: 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Hoje falamos de saúde mental, algo tão precioso como a própria vida. Segundo a Organização Mundial da Saúde, mais de 1 bilhão de pessoas em todo o mundo vive com ansiedade, depressão ou outra condição de saúde mental. Em Portugal, calcula-se que cerca de 1 em cada 5 cidadãos sofra com estas perturbações. Mas ainda assim, quantos de nós ousamos falar sobre isso? É urgente quebrar o silêncio, porque a saúde mental não é fraqueza, não é falta de força de vontade. É saúde. É parte de quem somos, tão importante como o coração que bate ou os pulmões que respiram. E todos podemos fazer a diferença, escutar sem julgar. Perguntar como estás e esperar pela resposta. Valorizar o descanso, o equilíbrio, a pausa. E exigir que o sistema de saúde trate a mente com a mesma dignidade com que trata o corpo. A verdade é simples, não há saúde sem saúde mental. E cuidar dela não é apenas um ato individual, é um compromisso coletivo. É assumir que cada pessoa tem direito a ser ouvida, compreendida e apoiada. Por isso, se está a ouvir e sente que precisa de ajuda, não se esconda. Pedir apoio é um gesto de coragem e se conhecer alguém que está a passar por momentos difíceis, estenda a mão. Às vezes, um gesto pequeno pode salvar uma vida. Lembre-se, falar cura, escutar acolhe e cuidar transforma. Porque a saúde mental é de todos e para todos.
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0: Que maravilha, que maravilha. É que é tão bom que vale a pena ouvir de novo. E para o fazer, basta ir a cmradio.pt, está lá em formato podcast. Ouve tranquilamente a Ana Pinto e seguramente lhe vai fazer bem ao coração.
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0: O que é que também faz bem ao coração? São os nossos ouvintes. O Vítor voltou, até porque foi um bocadinho espicaçado aqui pelas mulheres que estão em estúdio hoje, esta tarde, a propósito da pergunta, não é? Onde é que andam os homens? E é verdade.
3: Olá, é novamente Vítor Monteiro. Olá, Vítor. Porque eu fiquei em falta, não sabia que a Alexandra,
0: nunca
3: e a Mónica e a Ana estavam aí também, um beijinho também para elas. Confesso que fiquei ofendido de onde é que estão os homens. Eu infelizmente não posso dançar muito porque tive um AVC há uns anos atrás e a perna já não obedece como devia. Mas deixo-vos aqui um trecho de um poema que escrevi em tempos, um pequenino trecho, que é para não ter muito tempo de antena, que diz o seguinte: dança comigo até ao pôr do sol, porque o sol só se põe quando tu te vais. E se eu pudesse pintar este momento, pintava-o de uma cor nunca inventada, para que se tornasse um momento nunca esquecido. Beijinhos, boa semana.
0: Que maravilha, que maravilha. Tão Vítor
4: bonito. Vítor não muito. Pode dançar, mas tão pode bonito. Cantar.
0: E pode ser agarrado, eu não preciso dançar maravilhosamente bem.
4: Claro que não. E dança-se de várias maneiras.
0: Exatamente,
4: claro.
0: Até sentado nós podemos
4: até
0: dançar.
4: Sentar, exatamente, claro.
0: Obrigada pela partilha. Um
4: Mas
0: beijinho.
4: O poema é muito bonito, gostamos.
0: Bem bonito. Se quiser, continue a enviar os seus poemas aqui para o nosso WhatsApp, que nós recebemos
4: nós
0: gostamos
4: queremos.
0: Muito. 92779. Ana Pinto, diz lá com a tua voz, que é tão mais bonito.
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0: Que maravilha!
2: Aqui entre nós.
0: A seguir há mais música para conferir na sua rádio. Deixe-se ficar. Estamos a caminho largo para o regresso a casa. Deixe-se ficar aí desse lado.
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2: E vamos a outra que nos vai tocar bem forte cá dentro. Cyndi Lauper, este Time After Time, e o tempo passa mesmo rapidão, não é? A verdade é que passa melhor quando estamos em boa companhia. Por isso, obrigada por estarem desse lado, Correio da Manhã Rádio. Boa terça-feira, boa viagem.

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1: É isso mesmo, e tarda nada está a entrar aí a equipa do Regresso a Casa. E está aqui o Mazafama no estúdio, porque vem aí mais uma emissão especial de desporto. É para acompanhar ao segundo na Correio da Manhã Rádio. E lembrar também que hoje é terça e amanhã é quarta. E o que é que acontece, por exemplo, às quartas-feiras?
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1: É isso mesmo, é amanhã, quarta-feira. Agora vamos ao Avidas Assim de hoje, são 3h50. Daqui a 10 minutinhos já está aí o Alberto Rocha para o acompanhar no seu regresso a casa. Entretanto, há vidas assim.
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4: No final do verão, ainda há muita gente de férias na praia. Mas para quem a temperatura da água e do ar já desceu demasiado, há sempre uma aldeia próxima para visitar. Na costa alentejana, perto de Melides e de Santo André, unadinha para o interior, fica a aldeia de Deixa o Resto. Ouviram bem? Deixa o Resto. Ali pode encontrar enguias e porcos pretos, no prato e não nas ruas. O nome da aldeia tem uma origem inesperada. Antigamente, os agricultores e comerciantes da região deslocavam-se à Feira de Santiago do Cacém para vender os seus produtos e fazer outras compras. No regresso a casa, a pé ou em carros de bois, os viajantes faziam uma paragem obrigatória nas tabernas da zona, a primeira das quais, no século XIX, era propriedade de Manuel da Badoca, o avô do fundador do conhecido Badoca Park. Há vidas assim. Ao pagarem as bebidas e os petiscos com os trocos, o resto das moedas que tinham sobrado das compras e vendas na feira, surgiu a expressão deixar o resto. E conforme foram surgindo por ali mais tabernas e restaurantes, o local foi se transformando numa aldeia e ganhou o nome de Deixa o Resto.
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1: E já sabe, basta ouvir a sua Correio da Manhã Rádio de manhã à tarde e à noite, ok? Mas sempre que quiser e quando lhe apetecer, em cmradio.pt. Vamos à música e trago-lhe assim, de rajada, a Miley Cyrus, atenção, mais quem? A Lindsey Buckingham e ainda Mick Fleetwood, assim é que é, com este Secret. Pronto, esta conhece de certeza absoluta, não é? Para aproveitar aí nesse regresso a casa que está a começar também na sua Correio da Manhã Rádio. Faça uma ótima viagem, deixe-se ficar aí desse lado. Eu marco encontro consigo amanhã, às 11 da manhã, para mais um Aqui Entre Nós. Um beijinho, fica muito bem entregue, como sempre.

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1: São 4 horas.
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1: Boa tarde, vamos às notícias às 4. A edição é de Alexandra Pereira.
4: Boa tarde. 29 pessoas ficaram hoje desalojadas em Faro, um incêndio que destruiu casas pré-fabricadas e anexos no bairro da Horta da Areia. O alerta para este incêndio foi dado por volta da 1 da tarde. O fogo foi dominado cerca de 1 hora depois e não há feridos a registar. O balanço pelo comandante dos bombeiros sapadores de Faro, André Cardoso de Moraes.
5: Neste momento estamos em rescaldo num incêndio que ocorreu em 2 pré-fabricados que tinha contíguos anexos. Este incêndio aqui começou num lado de uma destas habitações e rapidamente propagou e ficaram todas tomadas de o difícil, difícil combate que fizemos aqui. Nesta operação tiveram 18 veículos e 47 operacionais. Desta ocorrência resultaram inicialmente 15 desalojados, depois recebemos informação que eram 29. Com os desalojados está a trabalhar a Ação Social, junto à União de Freguesias de Faro, apoiadas pelo Serviço Municipal de Proteção Civil.
6: Já se sabe o que é que causou o incêndio?
5: As causas do incêndio são desconhecidas e competem às autoridades policiais que irão fazer o seu trabalho.
4: Os bombeiros continuam então a realizar trabalhos de rescaldo. Continuam no local 42 operacionais apoiados por 15 viaturas. Ao mesmo tempo, os serviços sociais da Câmara de Faro estão a acompanhar a situação. Estão a preparar uma zona de apoio à população afetada por este incêndio.
7: Estávamos já a preparar uma zona de concentração e apoio à população para receber as vítimas deste incêndio que não têm retaguarda familiar ou que não têm casa de amigos onde possam ficar. Essa foi a primeira preocupação, foi dominar o incêndio e em seguir, ou de forma paralela, tentar dar algum apoio às vítimas que ficaram sem habitação, também com o fornecimento de comida e de águas para um primeiro impacto.
4: As causas do incêndio, como já aqui ouvimos, estão por apurar. O diretor técnico do Centro Comunitário do bairro da Horta da Areia acredita, no entanto, que tudo possa ter começado num curto-circuito.
8: Eu acredito que tudo possa ter sido um curto-circuito. Pelas condições da habitação, provavelmente um curto-circuito.
6: Falamos em 29 pessoas desalojadas. Não é a primeira vez que isto acontece aqui na Horta da Areia?
8: Não, há cerca de 1 ano e meio, 2 anos, tivemos aqui uma situação muito parecida, exatamente aqui atrás de mim. Ficaram desalojados nessa ocasião 2 agregados familiares.
4: 29 desalojados, é então o balanço deste incêndio, já dominado no bairro da Horta da Areia, em Faro. A Polícia Judiciária está a realizar perícias no local onde hoje foi encontrada sem vida uma mulher de 30 anos. O corpo estava no interior de uma viatura, na berma de uma estrada nacional, nas Caldas da Rainha, ao lado de um homem ferido. Será um caso de homicídio, seguido de tentativa de suicídio entre um casal indo-oceânico, Francisco Gomes.
9: Um homem de 25 anos e uma mulher de 34 anos, seriam, portanto, companheiros, e este homicídio ocorre, como foi dito, na Estrada Nacional 360, a Estrada Velha da Foz do Arelho, ao quilómetro 7, à saída ou entrada das Caldas da Rainha, junto à zona industrial, num terreno que está a pouco mais de 2 metros de distância da estrada, e por isso mesmo não podemos dizer que é uma zona, digamos que isolada, é mesmo à vista de todos, a única situação é que as pessoas não param aqui porque é uma zona de trânsito. Certo é que a dada altura, aproximando-se do veículo, acabou por se perceber que estavam duas pessoas do lado da pendura, a mulher morta, e do lado condutor, exatamente o homem que fez o disparo mortal. Foram então feitas as diligências depois do alerta desencadeado só pelas 11h41, quando aqui chegaram os bombeiros e a PSP constataram o que na realidade se passava e acionaram a Polícia Judiciária, que ainda nesta altura continua a fazer diligências no local, recolhendo os indícios que são necessários, quer no interior, quer também no exterior da viatura.
4: A reportagem do jornalista Francisco Gomes. O presidente da Assembleia da República nega a existência de um conflito de interesses que impeça André Ventura de presidir a Comissão Parlamentar de Inquérito sobre Luís Neves. Aguiar Branco considera hoje que os argumentos apresentados pelo Partido Livre, já na última quinta-feira, não são então suficientes para impedir o líder do Chega de assumir essas funções. O Livre alegava o facto de André Ventura se ter constituído assistente no processo criminal relacionado com o alegado assalto ao gabinete parlamentar do Chega, de onde terão desaparecido documentos com informações precisamente relacionadas com a comissão de inquérito. A decisão permite que se mantenham os procedimentos para a tomada de posse da comissão de inquérito prevista para amanhã. O PS pediu uma audição parlamentar urgente ao ministro da Administração Interna e ao ex-secretário-geral da Administração Interna. Os socialistas querem esclarecer os fundamentos da decisão de Luís Neves de demitir Ricardo Carrilho. Também as questões que este levantou relacionadas com o Siresp. O ex-secretário-geral do Ministério da Administração Interna esteve esta terça-feira no canal Now. Ricardo Carrilho acusou o ministro Luís Neves de o ter pressionado a cometer ilegalidades.
10: O senhor ministro assumiu funções que considerou que a Secretaria-Geral tinha que assumir uma perspectiva facilitista relativamente aos procedimentos, nomeadamente na contratação pública, alegando que nós éramos, e aliás o senhor ministro utilizou essa expressão numa entrevista à RTP, burocratas e mangas de alpaca. E burocratas e mangas de alpaca, entendo o senhor ministro, que são aqueles que respeitam a lei, que é aquilo que nós fazemos. E, portanto, em vários procedimentos, sejam eles ao nível do Siresp, diretamente, sejam nas aquisições públicas para o Siresp, o senhor ministro tentou que a Secretaria-Geral levasse a cabo, efetivamente, ações que não estava legalmente habilitada
11: para o efeito. Por exemplo,
10: um processo muito concreto, muito específico, de 5 milhões de euros de despesa para a Siresp S.A. em procedimentos aquisitivos resultantes da tempestade Christine. O Conselho de Ministros aprovou uma resolução do Conselho de Ministros em fevereiro autorizando a despesa, mas a autorização da despesa não significa que houvesse autorização para a contratação pública. E eu estive, durante meses, numa guerra surda com a senhora chefe de gabinete do senhor ministro, a doutora Joana Araújo, demonstrando que legalmente, tal como a própria chefe de gabinete do secretário de Estado do Orçamento admitiu em comunicações escritas, legalmente a Secretaria-Geral não podia levar a cabo estes procedimentos, até que o Governo finalmente aprovou a resolução do Conselho de Ministros 90 de 2026, que nos autorizou efetivamente a avançarmos com este montante. Se eu tivesse avançado com este procedimento de 5 milhões de euros, o Tribunal de Contas não teria dado vista a este procedimento e provavelmente a Secretaria-Geral, eu próprio, seríamos responsabilizados financeiramente pelo Tribunal de Contas.
4: O ex-secretário-geral da Administração Interna denunciou ainda alegados esquemas de favorecimento. Deu como exemplo o Tenente-General Viegas Nunes, presidente da empresa gestora do Siresp.
10: Aquilo que veio a público, e foi em vários órgãos de comunicação social, foi que o senhor General Viegas Nunes ia ter um vencimento principesco quando fosse para a Siresp S.A., quando voltasse à Siresp S.A. Aquilo que nós sabemos é que o senhor General Viegas Nunes foi contratar um indivíduo, que é o senhor Engenheiro Carlos Leitão, para a Siresp S.A. como diretor técnico, quando ele tinha saído da Siresp S.A. há anos atrás, da mesma função, por um escândalo em que ele tentou contratar a sua própria mulher para que ele recebesse 13 mil euros para trabalhar 5 dias numa semana. E não mais do que esses 5 dias, num ano ou no resto do tempo. 13 mil euros para fazer uma função que ele próprio não tinha feito quando passou pela Siresp S.A. Portanto, se isto não são clientelismo, se isto não são mecanismos de alguma maneira de pagamento de favores ou o que é que seja, eu não sei o que é que se pode entender pelo conceito.
4: Ricardo Carrilho, ontem exonerado do cargo de secretário-geral da Administração Interna, hoje em entrevista ao canal Now. O Papa já se encontra no hospital onde vai ser operado esta tarde. Prevê-se que o chefe da Igreja Católica fique internado durante cerca de uma semana, no caso no Hospital Gemelli em Roma. Segundo informou o Vaticano, a intervenção para a retirada de um nódulo pulmonar vai ser realizada pela equipa de cirurgia torácica liderada pelo professor Stefano Margaritora. Esta tarde o Sporting tenta somar a segunda vitória na presente edição da Liga dos Campeões. Os Leões visitam os franceses do Lens em jogo da segunda jornada da prova. A partida começa quando faltarem 15 minutos para as 6 da tarde. Ora, a partir das 5:30, há uma emissão dedicada à partida com o Bruno Correia e o Luís Avelãs, aqui na Correia da Manhã Rádio. A fechar a notícia da morte do cantor brasileiro Netinho, vítima de cancro. O músico de 60 anos tinha revelado o diagnóstico ao mundo em março, um linfoma não Hodgkin do tipo B. Hoje a assessoria de Netinho revela que a esse quadro juntou-se a falência renal e a disfunção múltipla de órgãos. As cerimónias fúnebres ficam reservadas à família e amigos mais próximos. Mila, música lançada em 1996, será um dos maiores êxitos da carreira do cantor, símbolo da música axé no Brasil. Netinho deixa-nos aos 60 anos. As notícias regressam às 5:30 com o Vítor Figueiredo. Aliás, 4:30. Assim é que é. Até já.
1: Até já, Alexandra Pereira, trazer-nos assim a informação na Correio da Manhã Rádio. 10 minutos depois das 4, estão neste momento 20 graus na cidade do Porto, Lisboa. Está com 26 graus, vamos ao regresso a casa. Esta edição de terça-feira, dia 13 de outubro. O meu nome é Alberto Rocha, comigo está Alexandra Pereira e também o Vítor Figueiredo. É com o Vítor que vamos já abrir as primeiras informações de trânsito nesta emissão que vai ter, assim, agora mais um bocadinho e ficamos para aí com uma horinha que temos que aproveitar muito bem nesta terça-feira, tendo em conta o jogo de futebol que vamos acompanhar. Vítor Figueiredo, boa tarde. Vamos às primeiras indicações de trânsito.
12: Olá, viva. Boa tarde, Alberto. Boa tarde a todos. Pois bem, complicações em Lisboa só no eixo norte-sul, a partir de Campo Lide. Muita, muita lentidão até à Avenida da Ponte e todos os acessos à ponte estão preenchidos. Pimenteira, Avenida de Ceuta, exceto o das Amoreiras, que ainda tem alguma fluidez no seu início. Depois temos também trânsito muito lento. Temos aqui indicação de acidente na segunda circular e a lentidão está entre Rotunda do Relógio e as Torres de Lisboa, e a saída para a Padre Cruz, assim é que está correto, no sentido Aeroporto Benfica. No sentido oposto, Benfica Aeroporto, a cauda da fila começa em Telheiras e termina ali nas Calvanas. Quanto ao Porto, as coisas só estão complicadas na AEP, alguma lentidão no sentido norte sul, a caminho do Nó de Francos. De resto, há aqui uma pequena paragem devido a obras na VCI, perto da Boa Vista, sentido Rábida Freixo, e pouco mais é o que temos assim. Portanto, boa viagem, desta feita será de facto boa.
1: Muito bem. Até já, Vítor Figueiredo, trazemos assim as informações de trânsito na Correio da Manhã Rádio.
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1: Sempre com a melhor informação. 4:13. Ora bom, a música vai estar por aqui também. Ainda lhe vou dar conta de um passatempo que vai acontecer amanhã, depois de amanhã, para o concerto dos Roupa Nova em Lisboa e também na cidade do Porto. Lara Afonso amanhã vai oferecer bilhetes para o concerto que acontece em Lisboa. Eu irei oferecer a seguir copião, não é? Para o concerto do Porto. Mas ainda vamos ter um jovem que vai representar Portugal no Festival da Eurovisão Júnior, que esta manhã esteve de visita aos estúdios da Correio da Manhã. Esteve à conversa com o Júlio Heitor e também com a Lara Afonso. Neste caso, chama-se Salvador Rio. E claro, a informação também vai passar por aqui, etc, etc. Tudo isto, assim, numa horinha. Vamos lá.
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0: talvez não seja das mais conhecidas, claro, mas tem um grande ritmo. A Dor do Dinheiro, Pedro Brunhosa. Ana Bastos, Animação de Pera. Olá, Ana. Boa tarde, Alberto Rocha. Já estou na vossa companhia no regresso a casa. Boa terça-feira para todos. Beijos. A Maria do Céu Borges também está na nossa companhia. Boa tarde a todos vocês. Hoje a bisneta da dona Leopoldina Matilde faz aninhos. É uma querida de menina. Beijos, parabéns. Escreve a Maria do Céu Borges. Beijo e parabéns, claro.
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0: Vamos já aos comerciais, que é para não virmos aí de mãos a abanar. E atenção ao número 92-779-4422. Sabe que pode fazer esta emissão também. É para si.
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0: Ora bem, a tour dos Roupa Nova, que já aqui disse que íamos ser passatempo, aliás, a Lara falou nisso também, chama-se a Tour Portugal 2026, chama-se simplesmente Roupa Nova. E vamos ter concertos dia 15 no Sagres Campo Pequeno e no dia 16 no Superboc Arena aqui na cidade do Porto. Ora, prestem atenção porque amanhã há coisas boas a acontecerem na Correio da Manhã Rádio. Amanhã é a vez da Lara Afonso. Amanhã, quarta-feira, quinta-feira será a minha vez. O que quer dizer que vamos ter ofertas para si. Então...
1: Olá, olá. Oh, Alberto, ouvintes da Correio da Manhã Rádio, é ficarem atentos amanhã, a partir das 11, no Aqui Entre Nós, porque eu, Lara Afonso, vou dar bilhetes para irem até ao Campo Pequeno ouvir quem?
0: Roupa Nova.
1: Ai, ai, ai, ai, ai. É de borla, é gratuito, eu ofereço.
0: E são duplos.
1: Largas. Uhum. É uma questão de ficar atento, ok? Aqui entre nós, amanhã, a partir das 11, 4 bilhetes duplos para ir ouvir e cantar, por exemplo, Dona.

0: Sim.
1: Desses. E mais não digo.
0: É melhor.
1: E mais
0: deixa
1: não
0: estar.
1: Digo.
0: Ok, não cantes mais. Até amanhã. Não cantes, também não cantes. Mas há muitas outras músicas dos Roupa Nova. Há muitas mais. Quatro bilhetes duplos. Olhe, não são poucos. Bastantes, imensos até. São quatro duplos. Bem bom. Portanto, vá lá, amanhã esteja atento no programa aqui entre nós com a Lara Afonso para poder participar. Agora é assim, eu posso já desvendar uma coisa. Uma das coisas que vai ter que fazer é mesmo gravar a sua mensagem. Isto não vale cá por escritas, as mensagens. Não, isto é uma rádio. Queremos ouvir a sua voz. Portanto, é só carregar lá no botãozinho verde do microfone, do seu WhatsApp, e gravar a mensagem. Eu sou a Maria Flauzina, ou então o José Afonso, e pronto, e dá a resposta. Tem que saber, não. Tenha que arranjar uma boa companhia, que não é das águas nem dos telefones, que esses já não existem, mas uma boa companhia para ir consigo ver os Roupa Nova. Não, não é a sua vizinha. Deixe estar a vizinha, tá? Não arranje problemas, tá bom? Vá. Aí está. Mais um dos grandes hits dos Roupa Nova. Linda, linda demais.
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0: linda demais, um dos grandes sucessos dos Roupa Nova. Amanhã, a Lara Afonso vai oferecer bilhetes. E como é que você vai participar por este contacto?
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0: É simples. Agora só tem que estar com atenção. Amanhã, no regresso a casa com a Lara Afonso, a partir das 11, vai valer a pena. E depois arranjo, já lhe disse, arranjo uma boa companhia para poder assim passar uma noite agradável. Nestes concertos, a Lara Afonso vai oferecer bilhetes para o concerto do dia 15, no Sagres Campo Pequeno. Eu vou oferecer bilhetes para o Super Boca Arena, que acontece no dia 16. E ambos os concertos são às 9 da noite. Ora bom, mas este é também o contacto para os nossos ouvintes a poderem participar. Fernando Gomes envia-nos mensagem de Toronto. Oh, Fernando, eu gostava imenso de passar a sua mensagem. O problema é que está com muito, muito ruído de fundo e não conseguimos ouvir. Peço imensa desculpa, mas não pode ser, Fernando. Desta vez, hoje, não conseguimos. É que é mesmo muito barulho. Eu sei que está a trabalhar e, portanto, daí esse ruído todo fundo. Mas fica completamente imperceptível, está bem? Grande abraço para si. E agora, Vítor Monteiro, boa tarde.
2: Boa tarde, Alberto Rocha.
0: Viva.
2: Boa tarde, Alberto Figueiredo. Boa tarde, Alexandre. Meu nome é Vítor Monteiro. Boas. Aconteceu-me mais uma...
0: Oh, meu Deus.
2: Mais uma tragédia.
0: Sim, meu Deus.
2: Em 30 anos de casada, a minha mulher nunca olhou, sim, nunca foi ver o cofre. Outro dia eu fui ao mercado e ela foi ver o cofre. Quando eu cheguei, ela disse: eu vi o cofre. E eu disse a ela: mas eu disse-te para nunca veres o cofre.
0: E o que é que tinha o cofre?
2: Ela disse: tem lá 40 mil euros e 3 ovos.
0: 3 ovos?
2: O que é que estão lá os ovos a fazer? E eu disse-lhe: pai, vou ser sincero contigo, eu cada vez que fui para a cama com outra pessoa, eu punha lá um ovo. Estava bem, isso em 30 anos, 3 ovos, não é grave. Não, mas é que quando eu completava uma dúzia, eu vendia, daí os 40 mil euros. Boa semana, um abraço. Isto é uma rádio, bonita, com gente bonita.
0: Ai, Vítor, a sério. Eu não sei, isto é problema dos Vítores, claro. Está connosco também o Mário. Olá, Mário, viva!
3: Olá, Alberto Rocha, boa tarde. Boa tarde à Luciana Abreu, ao Vítor Figueiredo. Um abraço a todos.
0: Viva!
3: E só passei mesmo para desejar uma tarde ótima na companhia de Deus. E só para te dizer, Alberto Rocha,
0: então,
3: que eu vou levar todos esses bilhetes. Assim já fica uma vez completo, né? Para mim, minha mulher e minhas filhas. Vou levar todos. Um abraço a todos e um bom regresso a casa para todos os ouvintes.
0: Okay.
3: Até já, bom trabalho.
0: Um abraço, Mário. Só tenha que participar, não é? E depois acertar. Também convém essa parte que é importante, é tentar acertar na... Bom, ou seja, há uma pergunta, não sei o quê, não, eu não faço a mínima ideia, a Lara Afonso é que sabe, e portanto amanhã no Passatempo é estarem atentos e desta forma poderem participar. Uma coisa é certa, a Lara vai oferecer 4 bilhetes duplos. Agora é convosco, ok? Boa tarde também para o nosso ouvinte Ivo Lopes. Boa tarde, Alberto Rocha, Vítor Figueiredo, restante equipa. Deixo aqui uma indicação para... Por acaso já me aconteceu. Retirarem dos relatos dos jogos o som dos emojis. Se não, passo o tempo todo a olhar para o meu telemóvel. Já me aconteceu isso, por acaso já me aconteceu isso. 4:30, vamos lá para as notícias. Vítor Figueiredo preparado, vamos a isto. Vamos à síntese informativa na Correio da Manhã Rádio. Vítor,
4: Vamos lá então dar uma vista de olhos pela atualidade. Começamos por este incêndio em Faro, que deixou 29 desalojados. Não houve feridos, mas ficaram destruídas várias casas pré-fabricadas e anexos no bairro da Horta. As chamas foram rapidamente dominadas. Os bombeiros continuam, contudo, a realizar trabalhos de rescaldo. Por lá estiveram cerca de 40 operacionais apoiados por 15 veículos. Os serviços sociais da Câmara Municipal de Faro já estão a preparar uma zona de apoio à população afetada por este incêndio, cujas causas ainda estão por apurar. Nas Caldas da Rainha foi encontrado um corpo sem vida de uma mulher de 30 anos, assolado um homem ferido, foi na berma de uma estrada nacional. A Polícia Judiciária já está a realizar perícias no local, suspeita-se de um homicídio e tentativa de suicídio. A relação entre homem e mulher seria de casal. No Parlamento, o Presidente da Assembleia da República diz que não há qualquer conflito de interesses que impeça André Ventura de presidir à Comissão Parlamentar de Inquérito sobre o Ministro da Administração Interna. Aguiar Branco considera que os argumentos que foram hoje apresentados pelo LIVRE não são suficientes para impedir o líder do Chega de assumir essas funções. O LIVRE alegava o facto de Ventura se ter constituído assistente no processo criminal relacionado com o alegado assalto ao gabinete parlamentar do Chega, de onde, como se sabe, e foi anunciado por André Ventura, terão desaparecido documentos com informações relacionadas com essa mesma comissão de inquérito. O Partido Socialista pede audição parlamentar urgente ao Ministro da Administração Interna e ao ex-secretário-geral da Administração Interna. O ex-secretário-geral esteve esta terça-feira no canal Now. O Ricardo Carrilho acusou o ministro Luís Neves de ter pressionado a cometer ilegalidades relativamente ao Ciresp e ainda denunciou alegados esquemas de favorecimento. O Papa já está no hospital, vai ser operado esta tarde. Prevê-se que Leão XIV fique internado durante cerca de uma semana no hospital Gemelli em Roma. Segundo o Vaticano, a operação para a retirada de um nódulo pulmonar vai ser realizada pela equipa de cirurgia torácica liderada pelo professor Stefano Margaritora. Esta tarde há futebol, o Sporting está na Liga dos Campeões, ganhou no primeiro jogo, vai tentar agora uma segunda vitória, vai à França jogar com o Lan. A partida começa quando faltarem 15 minutos para as 6 da tarde. Ora, a partir das 5:30 há emissão dedicada a este jogo. Bruno Correia e Luís Avelã estarão aqui na Correio da Manhã, a rádio. A terminar, a morte do cantor brasileiro Netinho, vítima de cancro, tinha 60 anos, já se sabia que desde março que estava doente, hoje revelou que ao quadro de cancro se juntou a falência de vários órgãos. As cerimónias fúnebres estão reservadas a família e amigos. Mila, a música lançada em 1996, será um dos grandes êxitos da carreira do cantor, um símbolo da música axé no Brasil. Como referi, Netinho tinha 60 anos.
0: São agora 4:34 notícias com a edição de Vítor Figueiredo, que daqui a pouco vai para a informação de trânsito. Hoje há futebol, mas amanhã...
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0: 4:35... Estão 27 graus em Lisboa. O Porto está mais modesto, está com 20 graus. Mas já agora deixa-me ver para onde é que andam aqui as outras cidades. 30 em Setúbal, ok. Viana do Castelo está com 23, Braga 24, Aveiro 20. Bem bom, bem bom. Ora bem, vamos às informações de trânsito. Vítor Figueiredo, como é que estamos agora? Na estrada.
4: Vamos lá ligar a viatura e
0: depois quando saíres deixa o resto, tá? Ok?
4: Temos aqui nota de toques junto ao ponto 25 de Abril no sentido norte-sul, mas ainda não há grande acumulação de trânsito. Vamos ver o que acontece nos próximos minutos. As complicações maiores continuam, de facto, no eixo norte-sul, acidente, e a cauda da fila já está junto à saída da radial de Benfica e até vai encontrar lentidão até à Avenida da Ponte. Depois da segunda circular, também com muito trânsito, mas melhorou no sentido do aeroporto Benfica. Agora está só entre a Avenida, o cruzamento com a Avenida de Berlim e a Torre do Radar. De Benfica para o aeroporto, o trânsito está lento das Torres de Lisboa até às Calvanas. Há alguma lentidão também a chegar ao nó de Pinamanique, a partir da segunda circular e da radial de Benfica. E, enfim, só para não dizer que me vou já embora e que Lisboa está fantástica, porque está quase.
0: Lisboa está
4: fantástica.
0: Sempre fantástica também, não é? Com trânsito ou sem
4: trânsito. Nem pois, sempre.
0: Aí é que dói um bocadinho.
4: Alguma lentidão, alguma lentidão no IC19 ali na zona do nó de Reboleira. Mas vamos ao Porto. No Porto as coisas também não estão muito más, é bem dizer. À saída da Ponte da Arrábida para a VCI há alguma lentidão, porque há ali umas obras perto da Boa Vista. De resto, do lado oposto e no sentido oposto, Freixo Arrábida, a partir ali do Estádio do Dragão e até ao nó da A3, também há alguma lentidão. E Alvíceras, não há lentidão no final da A3 para a VCI. Incrível. Podemos deitar foguetes e apanhar as canas.
0: Dá-lhe tempo.
4: Na AEP, há alguma lentidão na AEP, sentido sul-norte, a partir do Norte Francos, mas nada que ponha os cabelos em pé. E neste momento é o que temos. Estava aqui a ver a cidade da Maia, a saída norte está lenta. E para já é o que temos.
0: Sim, sabe.
4: Portanto,
0: okay.
4: Boa viagem. Ao som, se calhar, da Milá, não sei, depois do desaparecimento de Netinho.
0: Por acaso, eu tinha aqui o som do Netinho, não o Milá, que já tocou a Lara antes de sair, uns minutos antes. Mas uma outra música que também fez sucesso, no entanto, o Milá foi daquelas músicas que estourou.
4: Mas disse Milá ou Milá?
0: Milá.
4: Tenho uma grande
0: Milá,
4: dúvida.
0: Milá. Milá. Milá.
4: Pronto, está bem.
0: Sabes que o Milá... eu trouxe tantas vezes aqui a Portugal, não é? À conta desta música. Mas eu tenho, sim, aqui o Som na Caixa, que foi outro dos êxitos do Netinho também.
4: Mas ainda voltando ao Milá, eu acho que houve muita gente que ficou marcada por essa música no que toca a assuntos românticos. Eu diria até mais do que românticos.
0: Especialmente as Emílias.
4: Não só as Emílias. Eu acho que era de saber se os ouvintes se lembram de quando é que ouviram pela primeira vez o Milá, ou quando é que ouviram o Milá numa discoteca ou algures, e isso deu aso a outras coisas, ou se o Milá foi a música de determinado tipo de relação, porque às vezes associamos certas músicas a certas relações, e eu lembro-me de algumas pessoas amigas associarem esta música a relacionamentos. Eu não quero estar aqui a pôr gasolina na fogueira. Quem
0: não,
4: sou
0: não,
4: eu?
0: não, porque isso é isso. Até porque pronto, a gasolina está cara. Mas tens álcool, não há problema. Por acaso não estavas aqui por Rio Tinto nessa altura, não?
4: Não, estava por acaso por Lisboa, numa época fantástica. Uhum. Eu sei que o tema nasceu em 96, foi lançado em 96, mas em 98 foi uma época extraordinária em Lisboa, por causa da Expo, e era um tema que tocava muito nas discotecas.
0: Tocou em todo
4: Expo,
0: lado, aquilo foi um sucesso tremendo.
4: E eu acho que teve muita influência na vida das pessoas, na vida sentimental das pessoas.
0: Ok, está bem,
4: mas pronto.
0: Pronto,
4: isso sou eu. Mas se calhar fui só eu.
0: Mas fica... então anda por aí gato também. Mas de qualquer forma, fica aí o desafio para os nossos ouvintes. Onde é que você ouviu o Milá do Netinho? Onde é que estava? O que é que fazia? E o que é que lhe traz lembranças que traz essa música? A mim traz-me lembranças de... Estas músicas trazem sempre assim lembranças de calor, de verão, etc. Eu acho. O Netinho era extremamente simpático, sempre sorridente e E bom, e a vida não lhe correu sempre bem, até porque ele teve outros problemas de saúde, etc. Aquilo foi um bocadinho complicado. Mas fica aí o desafio que lançaste aos nossos ouvintes. Não temos muito tempo, mas vamos embora. 927794422. Onde é que estava? O que é que fazia? O que é que lhe faz lembrar essa música do Netinho Mila?
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1: Olha, Vítor, diz aqui o nosso ouvinte Daniel Mendes, de Lisboa. Fui ver duas vezes ao Coliseu dos Recreios em 98, acho eu, o Netinho. Ora, aí está, o Daniel. Obrigado, Daniel. Grande abraço. Um dos outros sucessos do Netinho, Só na Caixa.

0: Esta é a sua Correio da Manhã Rádio. Boa tarde. Comigo, Alberto Rocha, com Alexandra Pereira, Vítor Figueiredo e a Luciana Abreu. Luciana está de férias. Netinho, som na caixa, um dos seus êxitos. Não teve a dimensão de Mila, claro, mas a sua carreira teve muitas outras músicas e muitos outros sucessos. 15 minutos para as 5. Já a seguir vamos recuperar um momento desta manhã com Júlio Heitor e Lara Afonso, a conversa com o jovem Salvador Rio. O Salvador que foi, assim, o vencedor, o jovem que venceu The Voice Kids e que vai representar Portugal em Malta no Festival Eurovisão Júnior no dia 24 do mês, deste mês de outubro. Júlio Heitor, então, esta manhã com Lara Afonso, à conversa com este jovem, o Salvador Rio, representante de Portugal do Festival da Eurovisão Júnior.
1: Tu vais ao Festival Eurovisão Júnior, é isso?
2: Sim, dia 24 de outubro.
1: 24 de outubro, está quase. Olha,
2: vai ser em Malta?
1: Vai ser em Malta.
3: Não levas a Malta contigo?
2: Leva alguma malta comigo. Uns amigos.
1: Ah lá, vamos ter a ti apoiantes, não sei. E o que é que levas na bagagem para um concurso desses? Além de um vozeirão que já vamos poder ouvir a seguir.
2: Olha, instrumentos de aquecimento é muito importante. Roupa muito gira.
1: O meu tempo de pinta.
3: Eu nem estou a aguentar. Fala o que te disseram.
2: Obrigada.
3: Já te queremos ouvir.
1: Estou impressionadíssimo.
2: Obrigada.
1: Já experimentaste fazer rádio também?
2: Já experimentei fazer rádio.
3: Pumba!
1: Depois das 11 da manhã, sabes que há sempre um. Já experimentaste fazer rádio, a sério?
2: Não.
1: Ah, ok. Mas olha, então estávamos a falar da mala que vai para Malta. Ok?
2: Olha, vou levar muita coragem, porque é preciso. Orgulho, porque é um orgulho gigante representar Portugal, porque afinal estamos a representar o nosso país e é um orgulho gigante e vou dar o meu melhor.
1: Que idade tu tens?
2: 12.
1: Certeza.
3: As tuas professoras adoram, não, não adoram.
1: Não, ele não tem 12, pois não. O pai diz isto, tem.
3: Super bom aluno.
2: O ano já começou, já tive boas notas.
3: Estás no sexto?
2: Então dá sétimo.
3: Sétimo ano.
1: Dá para te baldares agora para... O que é que tu dizes? Atenção pessoal, que agora não posso.
3: Isso, ele é o representante da bandeira portuguesa.
1: Pois é.
3: Tem estatuto.
1: Pois é, incrível.
3: Não é, fala-se tanto de estatuto. Sem estatuto, tu és o representante de Portugal.
2: Exato.
1: Claro, é um gandaluz. Aliás, digo-te já, aquilo está a ganho. Está no papo. A malta de Malta. Ainda não está a ver bem o que é que lhes vai acontecer.
3: Nem tem noção do que está.
2: Eu prometo ganhar. Dar o meu melhor.
3: Tu sempre gostaste de cantar, não é? Sempre esteve.
2: Gostei sempre, assim, desde pequenino. Gostava de cantar com a minha mãe, com a minha tia.
3: A mãe canta?
2: A mãe também canta, mas a mãe é mais envergonhada. A tia já é mais. Já é mais à vontade.
3: As tias são assim.
1: Antes de cantar do que ter flauta em casa, estás a ver? Muito melhor.
2: Sim, muito melhor.
3: Tu lembras da primeira canção que tu cantaste e que de repente percebeste que, ok, eu cantei isto e as pessoas adoraram e significa que se calhar tem algum jeito?
2: Eu, da primeira canção, deve ter sido uma do Jardim de Infância, mas a primeira canção a sério deve ter sido no teu poema do Carlos do Carmo.
3: Como é que é essa música? Não sei qual é. Espera, como é que é?
2: No teu.

0: vida.
1: Podem parar com isto que eu vou emocionar.
0: Obrigada.
1: Desculpa lá.
2: Afinal, sabia qual era a música. Obrigada.
1: Impressionante. Olha, Salvador, desejamos-te as maiores felicidades. Para nós já és o maior. Tens uma pinta incrível.
0: Obrigada.
1: Pá, o miúdo é giro, é inteligentíssimo e a malta de malta. Pá, desculpa, é redundância.
0: Mas a malta de malta.
1: Pronto. Olha, e entretanto cruzaste com o Diogo Pissarra, não é? Esta música.
0: Cruzei, ele fez uma música e agradeço ao Diogo por.
1: Mas quem disseste? Ligaste ao Diogo? É para o Diogo. Como é que aconteceu
2: não,
1: isso?
2: Ah, era o mentor, não foi, era o teu mentor?
0: Era o meu mentor e o mentor normal.
1: Ah, é verdade, pois é.
0: O mentor normalmente é quem faz a música. Recebe um convite, se eu aceitasse, aceitasse. Se não aceitasse, não aceitava. Aceitou.
1: Aceitou.
0: Agradeço imenso ao Diogo porque a letra está incrível, a música também está incrível. Agradeço às pessoas que fizeram o videoclipe, porque o videoclipe também está lindo.
1: Lindo.
0: E acho que é uma música incrível para representar Portugal.
1: É incrível, és tu. Deixa-me dizer-te uma coisa que tu não sabes. Sabes o que é incrível? É que tu estás sentado exatamente na mesma cadeira onde teve cá o Diogo Pissarra.
0: A sério?
1: A sério. Verdade? É verdade ou mentira?
3: É verdade.
1: Não, não é da ocasião. Estás exatamente no mesmo sítio. O que só me dá assim umas ideias daquilo que pode acontecer a este rapaziada que está em Malta para o Festival Eurovisão Júnior. Portanto, olha, Salvador Rio, és o maior. E pá, desejamos-te as maiores felicidades. Dia quê?
0: Dia 24, votem online, é grátis. Portanto, votem. Se não quiserem votar em mim, votem em Portugal, porque é o nosso país.
2: É a mesma coisa. Eu sou fã do Festival da Canção desde miúda, era um sonho para mim participar e tive essa honra. Nunca fui ao Festival, à Eurovisão.
0: Ainda há oportunidade.
2: É a terceira de vez. Mas há aqui alguém ao nosso lado, que é o Filipe Galamba, que também é um fã, confesso, e foste tu que mediaste aqui este encontro. Obrigada, Filipe.
1: O Filipe já foi a não sei quantos festivais da canção.
2: Mas eu tenho que ir ao Festival da Canção ou à Eurovisão com o Filipe.
0: Há sempre a oportunidade.
3: Eu tive o prazer de conhecer. Este por acaso não vou, mas conheci o Salvador a semana passada, na segunda-feira, encontro precisamente de pessoas que têm este gosto em comum e muitas estão a ouvir neste momento, incluindo a Rita Sobral, que é a minha amiga, e foi através dela que conheci o Salvador.
2: Já fiz parte desses encontros.
3: Já
2: fui lá.
1: De malta que segue os festivais e vão, não sei o quê.
2: Acho ótimo.
1: Já teve nos sítios mais incríveis.
2: Eles organizam imensas festas em que depois os cantores e os intérpretes ou os que participam no Festival da Canção podem efetivamente participar e continuar a perpetuar esta participação que nós, ouvintes e espectadores, é só uma vez.
1: O Salvador vai à frente, ganha isto.
2: Já ganhou.
1: Limpinho.
2: Já ganhou.
1: E prepara o caminho para Lara Afonso. Para o ano, para o festival.
0: Há sempre oportunidade.
2: Vou deixar isso para as minhas filhas.
1: Já não dá para o
0: Júnior.
1: Para ouvir o Salvador. Para ouvir o Salvador ou não?
2: Dá. Eu quero muito ouvir o Salvador.
1: Epá, é que daqui a bocado temos aí a malta do último a rir e pronto. Aliás, já cá estão. Para o Lógio Salvador.

0: Alma com Salvador Rio para ouvir aqui mais uma vez uma salva de palmas para o Salvador. Salvador, desejamos também as maiores felicidades.
1: Obrigada.
0: Olha, vê lá se traz o caneco. Quando trouxeres o caneco, passa por aqui.
1: Opa, tá, não bem. Sei, mas prometo dar-me o melhor. Eu prometo.
0: Essa, isso
1: dar-me
0: já está garantido.
1: Melhor.
0: Já está garantido. Muito
2: agora
0: obrigado, Salvador.
2: Já nasceu contigo.
0: Olha, foi ótimo conhecer-te, ok?
1: Obrigada.
0: Ótimo conhecer-te, aplaudir-te. Será no dia 24
1: de outubro, né? RTP2.
0: No Festival Eurovisão Júnior. Na 2. É pá, temos que ligar alguém, passar aqui para o 1. Epá, não pode ser.
3: Momento esta manhã com Júlio Heitor e também Lara Afonso, o representante de Portugal no Festival da Eurovisão, juvenil, para depois conferir dia 24 e, claro, votar neste jovem no Salvador Rio. Estamos a 5 minutos do sinal das 5. O desafio que o Vítor lançou para falar sobre o netinho que nos deixou e também a música Mila, onde estava, o que se lembra dessa música, desse êxito?
4: Olá, Tony. Boa tarde a toda a equipa da Correio da Manhã. Lembro-me em 96 ou 97, numa passagem de anos onde a atração principal era o netinho em Barcelos, onde eu estive presente. Foi das melhores passagens de ano até agora. E então, quando tocou o Mila, foi uma loucura mesmo. São as boas recordações que ficam. E que descanse em paz. Ok? Bah, abraço para todos. Boa tarde.
3: Um abraço. Obrigado. Aí está a lembrança deste nosso ouvinte, o Tony Sousa. E já agora, isto vai caminhando para o sinal. Aí está o Luís, não falta, o Luís de Madrid. Boa tarde,
5: olá,
3: Luís.
5: Olá, boa tarde a todos. Aqui é o Luís desde Madrid. Espero que estejam todos muito bem e a passar uma excelente terça-feira. Olha, Albert, porquê que não se podia levar a vizinha ao concerto dos Roupa Nova? Eu cá por mim não me importava de levar a minha vizinha do segundo direito. Olha, é livre e disponível como eu. O problema é que eu a encontro poucas vezes. Porque senão, olha, até nem me importava. Giraça como ela é, não me importava,
3: pois,
5: nada.
3: Mas a minha de segundo direito não é.
5: Boa emissão, fiquem bem, beijinhos e abraços e até amanhã.
3: Até amanhã, um abraço. Não, a minha do segundo direito não, por acaso não é livre e disponível e pronto. Portanto, não é uma boa ideia. Que seja então para o Luís, se vier cá, então aproveite. E acho muito bem, tem que começar a ver os outros andares. Mas, não. Pelo menos da parte aqui, não. Talvez o Vítor, não sei. É uma questão de fazeres a prospeção, Vítor, também no teu prédio, para ver como é que estás de vizinhas simpáticas. Ora bem.
6: Epá, eu conheço muito pouco do meu prédio, como nesta vida moderna.
3: É os problemas de hoje em dia. Antes, conhecíamos o prédio, nós conhecíamos a rua toda, ou o quarteirão. Agora ninguém conhece, nem quem vive no terceiro,
6: prédio,
3: nem quarto, nem
6: muito
3: quinto.
6: Alto, muito grande. Muitos andares.
3: Pois.
6: Se, aqueles mais pequenos dos anos 90, 80, 90, uhum, ainda conseguias, percebes? E ias à reunião do condomínio e tal, eras obrigado a conhecer. Agora não sou eu com a reunião de condomínio.
3: Pois.
6: toma. E portanto, não, mas conheço a vizinha do lado, que é uma querida e que tem a nossa chave, aliás, diga-se passar.
3: Ora, isso dá
6: às
3: jeito.
6: Às vezes é sempre preciso, não tens que chamar os bombeiros.
3: Pois, sim, sem dúvida. Resolve muitos problemas. Ora bem, estamos quase no sinalzinho das 5, atenção.
7: Olá.
3: Olá.
7: Alberto.
3: Sim.
7: Ouvintes da Correio da Manhã Rádio, é ficarem atentos amanhã, a partir das 11, no Aqui Entre Nós, porque eu, Lara Afonso, vou dar bilhetes para irem até ao Campo Pequeno ouvir quem?
3: Quem?
7: Roupa Nova.
3: Pois,
7: ai. É de borla. É gratuito. Eu ofereço mamãos largas. É uma questão de ficar atento, ok? Aqui entre nós, amanhã, a partir das 11, 4 bilhetes duplos para ir ouvir e cantar, por exemplo, Dona Desis. E mais não digo.
3: Ficamos assim. Até amanhã. Lara Afonso, a não perder amanhã na sua Correio da Manhã Rádio. Estejam atentos ao passatempo.
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3: E agora, últimos sonzinhos para chegarmos ao sinal das 5. E depois não esquecer que vamos passar a nossa emissão para o destaque do jogo que assim vamos acompanhar na Correio da Manhã Rádio às 5:15. A emissão é para o desporto. Enquanto isso, até ao... Ah, enquanto isso, qual que? Ah, não vai dar para mais nada. É só isto mesmo, viver lá... Ai, ai, viver minha vida. É só um pouquinho, porque já vai aí o sinal das...

0: não dá para mais. Pronto, não fique triste, amanhã trago mais. Boa tarde, está com o Correio da Manhã Rádio. Agora são 5 horas.
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0: As notícias às 5, edição de Alexandra Pereira.
3: Na última madrugada, um militar da GNR e dois civis ficaram feridos em Alcabidez, Cascais, em causa de um desentendimento na zona do bairro dos Selões. As patrulhas foram chamadas por moradores, alarmados por vários disparos de armas de fogo. À chegada ao local, a GNR teve de efetuar também disparos, mas no caso de munições não letais. Dois civis ficaram feridos nas pernas. O militar da GNR ferido sofreu escoriações, foi transportado ao Hospital de Cascais. Quatro pessoas foram detidas. A GNR apreendeu ainda três armas de fogo. É mais um caso de homicídio seguido de suicídio. O segundo do dia, que ocorreu esta tarde em Barbacena, em Elvas. O casal na casa dos 50 anos estaria em processo de separação. A reportagem é do José Lameiras.
4: A GNR, numa primeira instância, é que encontrou estes dois corpos. Primeiro a mulher com ferimentos de arma branca e depois o homem também noutra zona desta habitação, também já sem vida. Portanto, aquilo que estará a ser investigado é isso mesmo, mas ao que tudo indica, trata-se de um homicídio seguido do suicídio. Um casal, ambos na casa dos 50 anos, também informações que foi possível recolher, estariam numa fase menos boa, portanto, do casamento e com a separação também em cima da mesa, e hoje tudo descambou para esta tragédia, com ambos a serem encontrados sem vida.
3: A reportagem do José Lameiras. O caso está então a ser investigado pela Polícia Judiciária. É então o segundo caso do dia, com contornos em tudo semelhantes. Este também é o corpo de uma mulher de 30 anos. Foi encontrado sem vida no interior de uma viatura na berma de uma estrada nacional nas Caldas da Rainha. Ao lado estava um homem ferido, alegado agressor, que terá tentado o suicídio. São ambos indostânicos. Francisco Gomes.
5: Um homem de 25 anos e uma mulher de 34 anos seriam, portanto, companheiros, e este homicídio ocorre, como foi dito, na Estrada Nacional 360, a Estrada Velha da Foz do Arelho, ao quilómetro 7, à saída ou entrada das Caldas da Rainha, junto à zona industrial, num terreno que está a pouco mais de 2 metros de distância da estrada, e por isso mesmo não podemos dizer que é uma zona, digamos que isolada. É mesmo à vista de todos, a única situação é que as pessoas não param aqui porque é uma zona de trânsito. Certo é que, a dada altura, aproximando-se do veículo, acabou por se perceber que estavam duas pessoas do lado do apendura a mulher morta, e do lado condutor, exatamente, o homem que fez o disparo mortal. Foram então feitas as diligências depois do alerta desencadeado só pelas 11h41, quando aqui chegaram os bombeiros e a PSP constataram o que na realidade se passava, e acionaram a Polícia Judiciária, que ainda nesta altura continua a fazer diligências no local, recolhendo os indícios que são necessários, quer no interior, quer também no exterior da viatura.
3: A reportagem do jornalista Francisco Gomes, nas Caldas da Rainha. Em Faro, 29 pessoas ficaram hoje desalojadas. Um incêndio destruiu duas casas pré-fabricadas e anexos no bairro da Horta da Areia. O alerta para o incêndio foi dado por volta da 1 da tarde. O fogo foi dominado cerca de 1 hora depois e não há feridos a registar. Os serviços sociais da Câmara Municipal de Faro estão a acompanhar a situação.
6: Portanto, estávamos já preparados na zona de concentração e apoio à população para receber as vítimas deste incêndio que não têm retaguarda familiar ou que não têm casa de amigos onde possam ficar. Essa foi a primeira preocupação, foi dominar o incêndio e em seguida, ou de forma paralela, tentar dar algum apoio às vítimas que ficaram sem habitação, também com o fornecimento de comida e de águas para um primeiro impacto.
3: As causas do incêndio ainda estão por apurar. O diretor técnico do Centro Comunitário do bairro da Horta da Areia acredita que possa ter começado num curto-circuito.
7: Eu acredito que possa ter sido um curto-circuito. Pelas condições da habitação, provavelmente um curto-circuito.
8: Falamos em 29 pessoas desalojadas. Não é a primeira vez que isto acontece aqui na Horta da Areia?
7: Não, há cerca de um ano e meio, dois anos, tivemos aqui uma situação muito parecida, exatamente aqui atrás de mim. Ficaram desalojados nessa ocasião, dois agregados familiares.
3: 29 desalojados, é então o balanço deste incêndio, já dominado no bairro da Horta da Areia, em Faro. É mais um relógio de luxo roubado com violência, no caso na Avenida da Liberdade, em Lisboa. O condutor, ameaçado com arma de fogo, não resistiu ao método do gangue do Rolex. Rita Fernandes Batista.
9: O modus operandi costuma ser sempre o mesmo. Aproveitam a paragem de um carro, seguem de mota e retiram bens de valor dos condutores dos veículos. Foi isso que aconteceu hoje em plena Avenida da Liberdade, em Lisboa. Por volta da hora de almoço, um carro parou num dos semáforos da avenida e foi quando foi abordado de forma violenta por uma dupla de assaltantes que estava armada, tinha uma arma de fogo. Este condutor foi abordado, ameaçado com arma de fogo e a dupla retirou-lhe um relógio avaliado em vários milhares de euros. Sabemos que o modus operandi é praticamente sempre o mesmo e por isso referimos-nos a este tipo de atuação e de grupos como sendo os gangues do Rolex.
3: A reportagem da Rita Fernandes Batista. O Papa já se encontra no hospital onde vai ser operado esta tarde. Prevê-se que o sumo pontífice fique internado durante cerca de uma semana no Hospital Gemelli, em Roma, onde vai ser então sujeito a uma intervenção cirúrgica para a retirada de um nódulo pulmonar. E enquanto em Roma, Leão XIV dava entrada no hospital, em Fátima decorria a bênção dos doentes, onde também houve uma palavra especial para o Papa. Mais de 100 mil peregrinos participaram esta manhã na missa e na procissão do adeus da peregrinação aniversária de outubro. Por várias vezes, os pedidos de oração por uma rápida recuperação do Papa ouviram-se no santuário.
10: Aqui em Fátima, rezamos sempre pelo Papa. As comunidades cristãs em Portugal e no mundo inteiro são convidadas a rezar mais intensa e profundamente hoje e nos próximos dias pelo nosso querido Papa Leão XIV, que esta manhã dá entrada no hospital para a intervenção cirúrgica ao nódulo do pulmão, que possa sentir o belo respirar da nossa oração aqui em Fátima.
3: As palavras de Dom José Cordeiro, arcebispo de Braga, na homilia deste 13 de outubro. Mais de 100 mil fiéis participaram este ano nas celebrações no Santuário de Fátima. E é já na próxima hora que o Sporting tenta somar a segunda vitória nesta edição da Liga dos Campeões. Os Leões visitam os franceses do Lens em jogo da segunda jornada da prova. E por esta altura, já há 11. Caíque Pereira, Fresneda, Eduardo Quaresma, Gonçalo Inácio e Maxi Araújo, Atimira, João Simões e Dom Biá, Jenny Catamo, Irancunda e Soares. São então as escolhas para o 11 inicial do treinador Rui Borges. O jogo começa quando faltarem 15 minutos para as 6 da tarde. Ora, a partir das 5:15 há uma emissão dedicada à partida com Bruno Correia e Luís Flash. Para seguir, já dentro de apenas alguns minutos, aqui na Correio da Manhã Rádio.
0: As notícias das 5 com a edição de Alexandra Pereira. A cidade do Porto está com 20 graus, Lisboa está com 26. 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Estamos assim a praticamente fechar este regresso a casa, agradecendo aos nossos ouvintes e não esquecer que o Hipólito Leitão de Sintra também está connosco.
11: Olá, boa tarde, Alberto, Vítor, um abraço para você todos, um beijinho para a Luciana. Ao som da Mila, diverti-me muito em vários discos, cheguei a assistir concertos dele. E foi muito bom na altura e continua a ser. Agora, depois de ter apanhado um susto, porque deixando de vos ouvir, fui para o hospital com o princípio de um infarto.
0: Oi.
11: Agora já saí e agora, olha, é um dia de cada vez e há de ser o que Deus quiser. Obrigado
0: e há de ser bom.
11: Pela vossa companhia e bom trabalho.
0: Muito obrigado, Hipólito. Bom trabalho, uma boa viagem. E vamos lá agora, é como disse, um dia de cada vez e sempre com muito cuidado. Hein? Já chega para o susto. E é bom saber que está connosco. Obrigado. E obrigado aos nossos ouvintes. Esta horinha serviu para conversarmos ainda com uma série de ouvintes. 5:11. Vamos ver como está o trânsito. Daqui a pouco, Bruno Correia. Com a nossa emissão de desporto na Correio da Manhã Rádio. 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Lourdes Guedes, boa tarde, também está connosco na Inglaterra. E agora, Vítor, 5:11, como é que estamos com o trânsito?
12: Olha, na A5 está mal, no sentido em que não está bom. Na verdade, o sentido é Lisboa-Cascais e a partir da descida de Caselas até à saída para Linda Velha e Carnachide e Miraflores, antes da curva do estádio. Portanto, houve acidente e as coisas estão muito lentas. No sentido contrário, também temos indicação de acidente, com as coisas complicadas ali na subida de Monsanto e mesmo no alto de Monsanto. Tal como, aliás, no eixo norte a partir de Campo Lido para a Avenida da Ponte 25 de Abril, tudo muito lentinho, o que, enfim, trouxe problemas também aos acessos, os restantes acessos à ponte, como a Pimenteira, a Avenida de Ceuta, e também está mal o acesso a partir das Amoreiras. Depois temos aqui a segunda circular, com os problemas de há pouco, tínhamos que da Rotunda do Relógio até a Telheiras, no sentido do aeroporto do Benfica e no sentido Benfica Aeroporto a partir das Torres de Lisboa até às Calvanas. Também no radial de Benfica, antes do Calhariz, há a fila, como na segunda circular, em ambas as vias, para entrar no nó de Pinamanica. Alguma lentidão no IC19, um pouco mais à frente, junto ao nó da Amadora e na reta dos comandos. Estas são as zonas mais complicadas neste momento na Grande de Lisboa. Quanto ao Grande Porto, temos que, de facto, é neste momento a VCI. Perdão, a VCI do lado do Freixo, a partir do nó de Bom Joia, muito lento, depois melhora um bocadinho, mas a lentidão ainda vai até ao nó da A3. Entretanto, temos complicações piores do lado da ponte da Rábida, porque há dificuldades para entrar na ponte dos dois sentidos, tanto do sul, da A1, logo ali na zona da Aforada e do lado norte também fila a partir da zona da Boa Vista, já na VCI. As complicações nos dois sentidos prolongam-se para o tabuleiro da ponte. Ainda na VCI, mas no sentido Freixo Rábida, a lentidão na zona de Arca d'Água e Paranhos. Okay. A EP piorou na zona norte-sul e a circunvalação teve acidente no sentido de quem vem para Matosinhos e é ali perto, muito perto da AEP que houve acidente, mas está complicado nos dois sentidos. E para já
0: estamos conversados.
12: Estamos conversados.
0: Para sair já a seguir vamos para Maia, o desporto. Rapidinho.
12: Está bastante difícil, mas é o que é. Boa viagem okay. Para todos.
0: Boa viagem para os nossos ouvintes e fecharmos também esta emissão de Regresso a Casa. Alberto Rocha, ainda Alexandra Pereira, Vítor Figueiredo e Bom, a Luciana Abreu de férias, deixa ela estar sossegadinha, a descansar, que é para regressar em grande aqui à sua Correio da Manhã Rádio. Já a seguir vamos ficar com o desporto.
13: Desporto.
0: Bruno Correia vai assim tomar conta da emissão.
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Muito boa tarde, arranca agora a emissão especial de desporto aqui na Correio da Manhã Rádio. Vamos acompanhar ao segundo o jogo entre o Lance e o Sporting, a contar para a segunda jornada da Liga dos Campeões. 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Estamos também em direto a partir do YouTube.

0: O Kylian António e o Dul. No meio campo jogam Huiciense e Adiara, e à frente de ataque está composta por Talvan, Cadil e o ex-Benfica Franjo Ivanovic. Vamos agora conhecer as escolhas de Rui Borges. Uma surpresa na baliza: Kaique é o titular no lugar de Rui Silva, defesa com Fresneda do lado direito, o eixo central com Eduardo Quaresma, Gonçalo Inácio, e no lado esquerdo da defesa joga o uruguaio Maxi Araújo. O meio campo é composto por Altimira e João Simões. Mais uma surpresa no 11 de Rui Borges. Mais à frente jogam Jani Catambo, Dúmbia e Irancunda no apoio ao ponta-de-lança, que é Luís Soares. São estas as escolhas dos dois treinadores. Vamos agora à antevisão do jogo com o jornalista Luís Avelãs, do jornal Record, que nos vai acompanhar também no intervalo e no final do jogo. Luís, desde já, uma grande surpresa na baliza com a titularidade de Kaique.
1: Sim, é uma grande surpresa, até tendo em conta aquilo que ontem no lançamento da partida Rui Borges disse, fez a defesa do seu, até agora, guarda-redes titular, justificando que por vezes a equipa sofre golos, mas que não é naturalmente apenas e só culpa do guarda-redes. Não deixa de ser curioso que depois de essa defesa evidente a Rui Silva, que horas depois opte por colocar o internacional português no banco dos suplentes e dar oportunidade ao guarda-redes brasileiro. Por outro lado, o Sporting, com qualquer outra equipa, quando contrata jogadores, não deve ser a pensar em que eles sejam bons suplentes, e Kaique, todos nós, a começar também pelo treinador do Sporting, só pode ter a certeza se fizeram uma boa aquisição ou não, se ele jogar. Agora, se me perguntares diretamente, estavas à espera que fosse hoje, neste jogo, segunda jornada da fase grupos da Liga dos Campeões, que fosse ver o Sporting fazer uma alteração no guarda-redes, sinceramente não estava à espera. E independentemente do que acontecer hoje, a questão é se isto é apenas e só uma oportunidade para testar um outro jogador, também para tirar alguma pressão sobre o Rui Silva, que de facto não tem estado brilhando nos últimos tempos, ou se na cabeça de Rui Borges esta é uma oportunidade que pode levar mesmo a que de forma continuada haja uma mudança na baliza do Sporting, que, como nós sabemos, o guarda-redes tem sempre uma missão muito ingrata, porque pode-se jogar bem o jogo todo, sofre um golo e é mal batido, e se a equipa, por causa desse gol, perde ou empata, é logo uma chatice. E depois, na defesa, ou no meio-campo, ou na frente, qualquer treinador, durante o jogo ou de entrada, pode pôr dois elementos, três, quatro, pode trocar. O guarda-redes é um posto demasiado específico, e ninguém joga com dois nem com três, só joga com um. É um momento que eu acho que é importante, até porque, vamos imaginar, e espero que isto não aconteça naturalmente, vamos imaginar que as coisas não correm bem hoje a Kaique. Pode, de alguma forma, o guarda-redes brasileiro ficar um pouco queimado, mas Rui Silva, ao ser relegado para o banco, pode também psicologicamente não ficar muito, muito animado, digamos assim. E isto é sempre um risco, porque o treinador obviamente procura reforçar aquela posição e ter se calhar duas opções válidas para jogar a qualquer momento, mas ao fazer uma troca, se o que entra de novo não cumpre, e se quem vai para o banco perde um bocadinho de confiança, de repente, em vez de ter duas opções boas, pode ficar sem nenhuma. E isto é perigoso, mas vamos esperar. Mas eu confesso que não era este o jogo, mais a mais ainda fora de casa, que elegeria para fazer uma mudança no guarda-redes.
0: Luís, e quanto à entrada de João Simões para o meio-campo, tem a ver com aquilo que foi a má exibição de Silas Anderson no meio-campo e também de Dúmbia, que agora já percebemos que vai jogar numa posição mais ofensiva, mais atrás do ponta de lança?
1: Eu penso que sim, mas não só. Efetivamente, o Silas Anderson não fez uma grande exibição, é um facto, mas temos também que acrescentar que o João Simões, ao contrário de Silas Anderson, por exemplo, já fazia parte da equipa, já está mais entrosado com os colegas, teve uma lesão complicada, voltou recentemente a jogar, de alguma forma está a recuperar uma posição que já foi dele. É um jogador português e, portanto, também está mais identificado com tudo isto, conhece o treinador melhor. Eu acho que aqui se junta um bocadinho das duas coisas. E há ainda uma terceira: o Sporting vai jogar fora. Esta equipa do Lan não é naturalmente uma equipa da primeira linha do futebol europeu, não é, mas também está longe de ser uma equipa da terceira linha, ou seja, é uma equipa que, por exemplo, começou a época a derrotar o Paris Saint-Germain e a ganhar uma competição, tem muitos adeptos sempre atrás deles, aqui em casa ainda é mais um ambiente mais frenético, e eu acho que a presença do João Simões serve também, ou pelo menos no plano teórico, para que o Sporting tenha ali na zona central um núcleo, mesmo com o Dumbiá. Eu acredito, como tu disseste, do ponto de vista ofensivo, que ele irá aproximar-se mais dos jogadores mais adiantados, nomeadamente em algum apoio ao Soares na zona central, mas acho que ia defender o Sporting Sporting vai tentar ter ali uma linha de três jogadores na zona

0: do meio campo para, de alguma forma, também impedir uma circulação mais tranquila por parte da formação francesa. Portanto, eu acho que a entrada de João Simões no 11 não me surpreende, digamos, juntando todas estas ideias, acho que é completamente diferente, por exemplo, daquilo que acontece com o guarda-redes, que aí sim é completamente inesperado. Em relação a João Simões, acho que até faz algum sentido, até porque o jogador só agora que fisicamente esteve apto e, portanto, só agora é que poderia começar a jogar.
1: E como é que se explica esta queda do 11 de Flávio Gonçalves, que fez um grande arranque de temporada? Neste caso, parece que perdeu o lugar para a concorrência direta, que é Irancunda.
0: Olha, eu antes de vir para aqui, estava ali na redação do Record e estava exatamente a falar disso, porque para mim é de facto uma questão estranha. Porque o Flávio Gonçalves, lá está, não fazia parte destas contas, portanto não era da equipa principal na época passada, apareceu de uma forma notável, porque não é fácil a nenhum miúdo entrar numa equipa sénior, mais a mais estamos a falar de uma equipa com ambições e que joga sempre com o objetivo de ganhar, como é o caso do Sporting, e a entrada do Flávio Gonçalves, embora sendo jogadores com características diferentes, fez-me lembrar um bocadinho o súbito aparecimento do Kendo, ou seja, muito novo, ninguém estava à espera que aparecesse dali nada de relevante, e de repente entra, joga bem, marca golos, é um dos elementos que mais agita à frente de ataque do Sporting, e para mim é estranho, de facto, quando alguém que entra tão bem e rende, porque não é só uma questão, é de jogar bem, não, é jogar bem e ter rendimento, é assistências, é golos, é participação em ações ofensivas. É para mim estranho como é que agora sai do 11, primeira questão, e ultimamente nem tem saído do banco dos suplentes, ou seja, parece que é aqui uma questão do 8 e do 80, ou do 80 e do 8, é estranho. Não sei se fisicamente, porque também é uma questão que podemos, que deve ser analisada, um miúdo que não está habituado a este ritmo, a esta exigência, se calhar também pode haver ali alguma questão física que não esteja, ele esteja a passar por alguma dificuldade, não sei se é esse o problema, mas futebolisticamente, olhando ao que ele fez e percebendo agora que mais do que no 11 nem tem sido a partir do banco utilizado, é de facto algo estranho e que eu teria, acho que não seria só eu, alguma curiosidade em que Rui Borges explicasse o que é que de facto está a acontecer com o Flávio Gonçalves, porque não é a questão da aposta no Irancunda, lá está, é uma aquisição, é um jogador que acho que tem ali potencial para ser importante, mas a questão é aquele nós já vimos e vimos a render, e portanto tenho alguma dificuldade em entender como é que desapareceu das opções.
1: Luís, ontem na conferência de imprensa, Rui Borges recuperou a analogia com os carros que fez na época passada frente ao Arsenal. Vamos ouvir essas declarações.
2: O Sporting hoje em dia já é uma presença habitual da Champions, por isso é um grande clube. Já somos o Mercedes, pode não ser o topo de gama, mas já tem essa validação de ser uma grande equipa onde toda a gente olha com respeito e a rever muita qualidade naquilo que tem sido o seu trajeto ao longo dos anos, não só da época passada.
1: Luís, podemos dizer que o Sporting já é um Mercedes na Liga dos Campeões, mesmo que seja de uma classe mais baixa?
0: Eu concordo, eu percebo a brincadeira, entre aspas, que o Rui Borges quis fazer, até em comparação com aquilo que tinha dito na época passada, e acho que sim, que é verdade. Acho que o Sporting já mostrou, de facto, que consegue não só estar lá, mas competir com equipas que até têm, digamos, eu diria, mais obrigações face ao orçamento e à qualidade dos jogadores que possuem. Ainda na temporada passada, de facto, derrotou várias equipas de um patamar, de uma gama acima, mas também acho que ele não foge à verdade quando diz, ok, somos um carro de uma marca forte, mas não somos naturalmente o topo de gama. Acho que não está a fugir à realidade. Aliás, as equipas portuguesas, se nós quisermos fazer isto numa comparação mais lata, as equipas portuguesas têm ao longo dos anos tido resultados de grande qualidade nas competições internacionais, mas não são, digamos, o topo de gama do futebol europeu. Uma coisa é ganhar-lhes aqui ou ali, outra coisa é considerar que eles estão ao nível de uma forma regular, sei lá, do Paris Saint-Germain hoje em dia, das equipas inglesas, do Real Madrid, do Barcelona, não é, digamos, o mesmo patamar. O que não significa que aqui e ali não possam jogar e ganhar, o que acontece até com alguma regularidade.
1: Luís, e a verdade é que o Sporting entrou a ganhar nesta competição, venceu o Galatasaray na primeira jornada, hoje tem a oportunidade de fazer 6 pontos e na próxima semana defronta o LASC em casa. Ou seja, o Sporting tem aqui uma oportunidade de ouro para garantir, não digo desde já a presença na próxima fase, mas não nos podemos esquecer que o Benfica, a época passada, com 9 pontos, conseguiu seguir para a próxima fase. Ou seja, 3 vitórias nestes jogos podem ser muito importantes para aquilo que vem para a frente.
0: Os pontos são sempre pontos e cada jogo tem 3 em disputa e, portanto, como tu disseste bem, a época passada o Benfica Benfica só os agarrou na ponta final, começou mal e a perder os jogos todos. Também pode suceder o contrário, não estou com isso a dizer que o Sporting só vai ganhar os primeiros jogos e depois perde, não estou a dizer isto, mas eu acho que o sorteio, o calendário que o Sporting teve, até do ponto de vista psicológico, porque isto é, são pontos, mas depois não é a mesma coisa começares com 3 derrotas ou com 3 vitórias, é completamente diferente. E eu acho que o Sporting teve um calendário que no papel agradável, embora depois é preciso ir dentro do campo e mostrar o pretenso favoritismo. Eu acho que o Sporting cumpriu na primeira jornada, mais a mais até começou mal, mas teve a capacidade de virar o jogo, que é sempre importante também. Hoje tem aqui um adversário, como eu disse, eu se calhar o Lan é um bocadinho como o Sporting, mas eu até colocaria um bocadinho mais abaixo, porque não tem tanta tarimba a este nível como o Sporting, como o próprio Rui Borges disse, já tem. Ou seja, é uma equipa interessante, tem tido resultados bons do ponto de vista daquilo que é o futebol francês.
1: Ficou em segundo lugar o ano passado.
0: Que é relevante, embora eu sei que isto não é uma opinião um bocadinho complicada para alguns, eu não considero o campeonato francês particularmente brilhante, mais a mais quando vivemos uma fase em que equipas como o Marselha, como o Mónaco, por exemplo, equipas históricas e que durante alguns anos tiveram de facto equipas boas e com resultados interessantes a nível europeu, hoje vivem um período menos conseguido. Temos o Paris Saint-Germain, que eu acho que é completamente à parte de tudo o resto, por isso obviamente também tem tido a coleção de triunfos a nível interno que temos observado, mas eu acho que o Lan tem tido a capacidade, isso é mérito deles, de entre os outros, eles hoje em dia, se não são os melhores, andam ali sempre à espreita. Mas eu não me parece que isto seja um adversário que o Sporting, mesmo jogando fora de casa, não possa encarar como perfeitamente acessível a ganhar. Não estou a dizer que vai ser fácil, não vai de certeza. Hoje em dia, então, na Liga dos Campeões, neste formato, jogos fáceis, é difícil acontecer. Eu lembro-me que até a época passada, quando as equipas portuguesas jogaram com os adversários lá do... os Carabags e tal, que parecia que ia ser tudo fácil e não foi. O Benfica, por exemplo, esteve a ganhar 2-0 em casa e perdeu 3-2, ou seja, adversários fáceis que se diga isto não vai ter história nenhuma, eu acho que isso já não acontece. Agora, os jogos, cada um tem a sua história e eu não ficaria nada admirado não só de ver o Sporting ganhar hoje, como de ver o Sporting até superiorizar-se a este adversário. Daquilo que eu vi na primeira jornada, eles ganharam em Praga ao Slavia 3-2, mas...
1: com uma grande reviravolta.
0: Uma grande reviravolta, mas... O Slavia teve um jogador expulso logo no arranque da segunda parte, ou seja, eles jogaram praticamente uma parte inteira com um jogador a mais, mesmo assim sofreram 2 golos, estiveram a perder, depois foi ali no final que deram a volta, ou seja, eu pareceu-me uma equipa que não conseguiu dominar um adversário, aqueles eu acho que deveriam ser favoritos. O facto de ter tido um jogador a mais quase toda a segunda parte também não foi tão determinante como se calhar se poderia pensar, e se por um lado marcaram 3 golos fora, que é sempre de enaltecer, também sofreram 2 golos a jogar com um jogador a mais. Não me pareceu uma equipa que, do ponto de vista defensivo, seja assim tão forte. Mas lá está, foi um jogo, isso não significa que hoje seja completamente ao contrário, mas eu ficaria admirado que o Sporting não conseguisse chegar aqui e jogar olhos nos olhos com este adversário e a pensar na vitória, ficaria muito admirado.
1: 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Estamos na antevisão deste lance Sporting. Estamos também no YouTube do Record. Podem deixar o vosso comentário na caixa de comentários. Podem fazer perguntas sobre o jogo que o Luís pode responder aqui em direto. Alguma questão tática sobre o jogo de hoje. E Luís, antes deste jogo, sabemos que Zalazar e De Bast não varam com a equipa, não foram convocados. Principalmente Zalazar, qual é que pode ser a preponderância que este jogador iria ter no jogo e que não vai ter?
0: O Zalazar, para mim, é uma situação curiosa, porque ele, quando chegou, para além da questão do dinheiro, que é sempre uma chancela que se coloca em cima dos jogadores e que depois qualquer coisa que corra mal, custou não sei quanto dinheiro, é logo a primeira coisa a sair. Eu acho que o Zalazar, na pré-época, acho que cumpriu com aquilo que estava à espera, mas depois creio que houve uma exigência, se calhar algo exagerada, quando a temporada de facto começou. Eu não me parece que o Zalazar tenha estado de mal, admito que se calhar não esteve tão bem quanto algumas expectativas, mas se recuarmos ao que aconteceu em Braga, ele entrou e entrou naturalmente do ponto de vista físico, não poderia estar muito bem porque tinha estado ao serviço da sua seleção mais minutos, muitas viagens, muitos quilómetros de um lado para o outro, mas entrou e ele basicamente virou o jogo do avesso. Depois teve o infortúnio e acabou por ter que sair e por isso mesmo hoje não está disponível, mas eu acho que o Zalazar é um jogador muito, muito interessante e que tem também a vantagem de já estava em Portugal, ou seja, ele muda de clube em Portugal, mas conhece o futebol português, conhece os estádios, os árbitros, os adversários, e isso eu acho que para quem é um estrangeiro, acho que isso ajuda muito. Hoje não está disponível. O Sporting tem outras opções, aliás, como já falámos, até no banco tem opções que se calhar podiam estar dentro do 11. Não sei se vamos notar a ausência do Zalazar ou não, mas aquilo que ele fez em Braga, ali em coisa de 20 minutos, foi de facto notável, e eu acho que é um jogador que em condições normais deve ser indiscutível no 11 do Sporting, em condições normais, lá está, se fizer 3 ou 4 jogos menos conseguidos, é natural que vá para o banco e que jogue outro. O Sporting, a exemplo das outras equipas grandes em Portugal, tem um plantel que permite ao treinador, aqui e ali, consoante a lógica dos jogos e também o rendimento dos jogadores, proceder a algumas alterações. Agora, se for tudo dentro da normalidade, eu acho que o Zalazar é um dos titulares do Sporting.
1: Luís, olhando aqui para a equipa do Lance, existem aqui dois jogadores que chamam mais a nossa atenção. É o caso de Ivanovic, jogador emprestado pelo Benfica, que vai ser titular. E outro caso é o caso de Mesian Soares, 16 anos, está no banco. Ele que entrou no jogo frente ao Slavia e mudou completamente o jogo, fez uma assistência. Acho que todos os portugueses estão muito curiosos para ver o Sporting a jogar, mas estão também muito curiosos para ver o que é que este jovem pode dar num palco como a Liga dos Campeões.
0: Olha, eu tenho que admitir que eu até há bem pouco tempo não conhecia o jogador. Aliás, acho que era eu e a esmagadora maioria dos portugueses.
1: Também é normal, a idade com o rapaz tem.
0: Vi no outro dia e estava até, para além de estar a ver o jogo, estava muito interessado em observar o que ele fazia no Sub-21 e fiquei, eu não vou dizer surpreendido, porque já sabia de algumas coisas, mas fiquei muito convencido do potencial futebolístico do rapaz. Porquê? Porque se não é fácil, como eu dizia há pouco, um Flávio Gonçalves aparecer numa equipa do Sporting, estarmos a falar de alguém que com 16 anos joga nos séniores, a equipa principal do clube que, independentemente do campeonato ser bom ou mau, foi o segundo classificado do campeonato francês.
1: E venceu a Supertaça este ano.
0: Venceu a Supertaça ao Paris Saint-Germain. Está na Liga dos Campeões. E mais do que fazer parte do plantel, ele entra, joga e mexe com o jogo. Eu vi no outro dia o desempenho dele no Sub-21, 16 anos, ele estava a jogar com jogadores de 20 e 21 anos. Que faz uma diferença imensa. Ele aqui não é com os jogadores de 20 e 21, é com uns de 20, outros de 21 e outros de 30 e 30 e tal. E eu acho que, de facto, o miúdo tem uma capacidade de um contra um virtuosismo técnico, que não é para toda a gente.
1: Faz lembrar o Yamal.
0: Faz lembrar, estás a falar do Yamal, podíamos dizer outros, inclusivamente portugueses. Eu acho é que faz lembrar jogadores de um nível altíssimo. Se ele faz isto aos 16 anos, se não tem medo, se tem coragem de arriscar e se até consegue funcionar, eu imagino o que é que, sei lá, daqui a 2, 3 anos com a experiência, mas ainda com 18 ou 19 anos, o que é que ele poderá fazer? Eu acho que é uma autêntica chave. É um achado para o Lan, neste caso, mas é também um achado para o futebol português. E se ele mantiver a evolução que se espera e o nível que tem andado a mostrar, eu acho que ele não vai demorar muito tempo a sair do Lan, porque eu vejo ali potencial para altíssimos voos.
1: Luís, e temos aqui uma pergunta do Afonso Monteiro, que deixou a pergunta aqui no YouTube do Record. O Afonso diz: esta aposta no Simões irá deixar o Dumbia mais solto? O que achas?
0: Eu acredito que, como dizia há pouco, do ponto de vista ofensivo, sim. Eu acho que o Internacional italiano poderá ficar um bocadinho mais liberto para se aproximar na zona central do apoio direto ao Suárez, ou até com o Katami e com o Iran Kunda, subir, digamos, ali uma linha 3, 2 na faixa e ele no meio, para levar a bola mais para a frente. Acho que do ponto de vista defensivo, eu creio que o João Simões é para dar ali mais consciência, mas aí acho que o Dumbiá, eu acredito que a ideia passe por formarem ali um bloco mais consistente, ou seja, acho que a atacar será de uma forma, a defender eu acho que a equipa irá juntar mais as peças do meio campo, porque admitindo que os franceses a jogar em casa irão tentar ter mais posse de bola, eu acho que o Sporting a defender irá procurar neutralizar ali as ações na zona central.
1: Muito bem, ainda relativamente à equipa do Lan, há pouco falaste do Mesian, falta falar agora do Ivanovic. Achas que ele está a aproveitar bem este empréstimo por parte do Benfica e acreditas que pode regressar numa melhor forma para a próxima temporada?
0: Olha,
1: apesar de ainda estarmos muito no início, como é óbvio.
0: Eu acho que o Ivanovic no Benfica, que não começou nada mal, eu lembro que ele marcou logo um gol no primeiro ou no segundo jogo fora nas competições internacionais, acho que ele não teve assim tantas oportunidades quanto isso. E como é evidente, seja o Ivanovic, seja outro jogador qualquer, se não jogas ou jogas pouco, é difícil teres um bom rendimento. Ele aqui no LAN também não tem sido sempre titular. Umas vezes é titular, como acontece hoje, outras vezes vem do banco, outras vezes nem entra. Mas eu acho que o LAN não tem um leque de opções tão extenso como, por exemplo, o Benfica tem. Eu acho que aqui há mais espaço para ele mostrar aquilo que já fez no passado noutros locais. Se isto vai ser suficiente para voltar ao Benfica, tenho algumas dúvidas e acho que isso, para acontecer, terá que haver rendimento. Não é só jogar, é jogar, é marcar golos, é fazer assistências, e se calhar também aqui no Benfica as coisas não correrem bem a outros jogadores para que o espaço dele possa de alguma forma ser recuperado. Acho que é ainda muito cedo, como tu disseste, temos que ver, mas que ele tem qualidade, tem, aliás, porque o que ele fez, o que levou o Benfica a contratá-lo, é porque ele marcava muitos golos, não é? Não chegou ao Benfica porque sim, chegou porque tinha rendimento. Agora, não teve aqui em Lisboa, em Portugal, não teve de facto uma aposta muito firme nas suas condições, não teve rendimento, está à procura, digamos, de recuperar o seu espaço, ainda por cima, numa equipa que em França joga para os lugares cimeiros e que até está presente na Liga dos Campeões, portanto tem aqui uma boa montra para se mostrar.
1: Muito bem, o Luís Avelanche regressa ao intervalo para analisar aquilo que se passou na primeira parte. Vamos agora para o acompanhamento ao segundo do lance Sporting, a contar para a segunda jornada da Liga dos Campeões. A emissão segue com o relato do Pedro Carreira.
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0: Estamos prestes a entrar nesta transmissão para acompanharmos o jogo entre Lance e Sporting. Vai contar com o relato do Pedro Carreira. Volto a relembrar o 11 da equipa do Sporting para este jogo, com uma grande surpresa na baliza. Caio, que vai ser o guarda-redes no lugar de Rui Silva. Fresneda no lado direito da defesa. Eduardo Quaresma no eixo central com Gonçalo Inácio. Maxi Araújo do lado esquerdo. Meio campo com Altimira e João Simões. Mais à frente, Jenny Catamo, Dumbia e Irancunda no apoio ao ponta-de-lança, que é Luís Soares. No banco de suplentes do Sporting, Rui Borges tem à disposição precisamente Rui Silva, Silas Anderson, Fotis e Ioannidis, Rafael Nele, Vaianidis, Monsef Secri, Pedro Lima, Jesse Derry, Luís Guilherme, Ibrahim Abate, Flávio Gonçalves e Eduardo Felicíssimo. São estas as escolhas para Rui Borges no jogo frente ao Lance. Vamos agora dar conta dos jogos para esta noite milionária de Liga dos Campeões, já à mesma hora do jogo do Sporting frente ao Lance. Joga o Sabá frente ao Slavia de Praga. Depois começam os jogos das 8 da noite. E que grandes jogos que vamos ter pela frente. Arsenal-Lille a partir das 8 da noite. Atlético de Madrid-Manchester United. Galatasaray-Barcelona. Inter-Clube Bruges. Leipzig-PSV Eindhoven. Viking-Bayern Munique e Villarreal-Nápoles. São estes os jogos que vamos também acompanhar ao longo desta emissão, acompanhando com os resultados. 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Podem deixar o vosso comentário sobre a primeira parte deste jogo. O Luís Avelanche vai regressar ao intervalo e vai poder então responder esse vosso comentário sobre alguma questão tática ou alguma alteração que Rui Borges possa vir a efetuar na segunda parte. 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O Sporting chega a este encontro com 3 pontos depois de ter vencido em casa o Galatasaray por 3-1 na primeira jornada. Também o Lance entrou a vencer na competição. A equipa francesa ganhou por 3-2 em Slavia, em Praga, frente ao Slavia. O Lance, que ocupa neste momento o 10º lugar da Liga Francesa com 7 pontos. A temporada passada terminou em 2º lugar, a 6 pontos do campeão PSG. Relembro que esta temporada o Lance já conquistou o título, venceu a Supertaça Francesa frente ao PSG. Ivanovic, jogador emprestado pelo Benfica, vai ser titular na equipa francesa. Messián Soares, jovem promessa portuguesa de 16 anos, está no banco de suplentes e pode vir a entrar no decorrer do encontro. Ele que se estreou frente ao Slavia de Praga na Liga dos Campeões apenas com 16 anos, também já realizou alguns minutos ao serviço da seleção sub-21 de Portugal. Falta agora a convocatória de Jorge Jesus para o jogador ficar em Portugal. Vamos agora seguir para o relato do Pedro Carreira para a transmissão do jogo entre Lance e Sporting, a contar para a segunda jornada da fase de liga da Liga dos Campeões. Relembro que estamos também no YouTube do Record.
1: Acompanhamento ao segundo do Sporting Lance, que está prestes a começar, com novidades no 11 do Sporting na baliza. Rui Borges a apostar em Caíque Pereira. Depois, na defesa, tem Fresneda, Eduardo Quaresma, Gonçalo Inácio e Maxi Araújo. No meio-campo, Rui Borges a apostar em João Simões, Altimira e Dumbiá. Na frente de ataque, Jenny Catamo, Irancunda e Luís Soares. É este o 11 oficial do Sporting para este jogo em França. Vamos agora também conferir o 11 titulares do Lance, que tem Reiser na baliza, Ganiou, depois na defesa com Baidu e António, já na lateral direita Abdouhamid, na esquerda Udol e depois no meio campo Kwaisansi e Aidara. Na frente de ataque a apostar o treinador do Lance em Talvin, Kadil e Ivanovic. Ivanovic a ser também lançado no 11 titular do Lance. Vamos agora aos comentários aqui no estúdio. Tenho comigo o José Calado, o Jorge Amaral, o Fernando Mendes, também Contamos com o Marco Pina, como sempre, e com o Pedro Carreira, que já está a postos para o relato. Boa tarde a todos. Fernando, começo por ti. Esta mudança na baliza, foi Silva sentado no banco, Caíque a titular?
2: Não, estava a botar. Não estava à espera, sinceramente, não estava à espera. Mas há que também dar oportunidade a outros. Não sei como é que está o Rui Silva neste momento, apesar de ter tido aquele falhanço. Não sei como é que ele treinou, se está com algum problema, se não está com algum problema.
1: Aparentemente é uma escolha do treinador,
2: é uma oportunidade.
1: Já explicou esta opção e disse que acham, enquanto equipa técnica, que este é um momento certo para lançar Caíque.
2: Se ele acha, quem sou eu para questionar, portanto. Esperar que o jogo decorra bem. Corre bem também ao João Simões, teve muito tempo parado, teve agora uns minutos em Braga. Jogos de Liga dos Campeões, mesmo com as equipas algumas equipas mais acessíveis, nunca são jogos fáceis, por isso é que o Lance tem muito bons jogadores. E só ver, tive a ver que leva mais gente ao estádio do que a cidade onde está esta equipa. Tem que ser um Sporting forte, Sporting a ganhar os duelos, principalmente no meio campo, e tentar pontuar, que acho que era importante. Estes quatro jogos que o Sporting tem de início de Liga dos Campeões, foi o Galatasaray, é o Lens, o Lasse Links e depois o Shakhtar Donetsk, acho que são jogos para o Sporting os conseguir vencer e passar à fase seguinte. Agora, não é um jogo fácil, claramente não é um jogo fácil.
1: Procurou-se o Sporting a segunda vitória depois de ter vencido o Galatasaray em Alvalade, mas Jorge, tu também ficaste surpreendido com esta mudança na baliza, ainda por cima num jogo como este, num jogo da Liga dos Campeões?
3: Boa tarde, Sara, boa tarde aos nossos espectadores e ouvintes. A surpresa acontece só porque não é habitual. Nunca fez nenhum jogo e tem estado sempre...
1: É a estreia do Sporting e logo nas Champions.
3: Não, mas eu acho que nós não estamos
1: muito
3: a treiná-los.
1: Muito bem, meus senhores, já se joga, mas eu vou pedir também à realização que meta o jogo aqui dentro.
4: Bola para a equipa do Sporting, que vai atacar, corta o lance, a bola fica com a equipa francesa lá atrás com Baidu, ainda Baidu ao meio do meio campo defensivo. O jogo começou de forma invulgar com um pontapé para a frente do lance, empurrando o Sporting para trás, dando a bola basicamente à equipa do Sporting. Vai atacar com Ganyu, a equipa do lance. Primeiro minuto de jogo, segunda jornada da Liga dos Campeões. Bola para trás, é para o guarda-redes Risser, guarda-redes do lance, com pressão de Jenny e também de Luís Soares. Risser vai pontapear, a bola vai para a esquerda do ataque do lance, corta Fresneda de cabeça, a recuperar João Simões, dá de cabeça para Jenny, meio campo defensivo, lado direito, ainda Jenny não consegue a finta, corta o lance, vai para o contra-ataque com Ivanovic a fugir, é Dumbiá, joga para a zona central, o lance cria perigo, abertura para a direita, atenção, a bola vai ser colocada no enfiamento da grande área, combinação com Abdoulhamid, a bola para trás, o lance continua no último terço relvado, à procura de espaço para se aproximar da baliza, cruzamento sai para a grande área, Fresneda não chega, vai controlar a chegada da bola ao guarda-redes Caíque, que assim agarra pela primeira vez, Caíque titular neste lance 0, Sporting 0, resultado com minuto e meio de jogo, acompanhamento ao segundo na CMTV e também na Correio da Manhã Rádio.
1: A primeira vez na bola, Caíque Pereira, neste jogo da Champions. Primeiros dois minutos, com o lance a criar também ali uma tentativa, mas sem perigo para a baliza do Sporting, mas mais bola para a equipa da casa nestes primeiros dois minutos.
4: Vai subir o lance, pressão do Sporting, não consegue a recuperação, bola para o Dala à esquerda, o lateral a tentar adiantar a bola, sai pela linha e é do lance, lançamento à esquerda para o Dala. Dois minutos cumpridos, segunda jornada da Champions. O Sporting venceu na primeira o Galatasaray, tem nesta altura virtualmente 4 pontos e por isso está, tal como o lance, na liderança da tabela virtual que apresentamos à esquerda do nosso ecrã. 4 pontos para a equipa portuguesa. O Porto joga amanhã em Sevilha frente ao Betis, também com acompanhamento ao segundo na CMTV. Corta, o Sporting arriscou, mas conseguiu mandar a bola para fora e Eduardo Quaresma, muito subido no relvado, mais um lançamento para o lance. À esquerda da defesa é para Odol preparado com João Simões na pressão. Lançamento executado, vai tentar o corte Altimira, não consegue, a bola vai outra vez para fora e agora foi Ivan Fresneda quem tirou novamente, arremesso de linha lateral para a equipa do lance. Joga Ivanovic junto à linha do meio campo, A bola vai ser metida no miolo do relvado. O Lens a tentar atacar, abertura para a direita. Bem jogado. Atenção. A bola vai para Abdulhamid. Pode cruzar. Cruzou na grande área. Inácio de cabeça a afastar. A bola fica a pingar. Pode ser perigoso. O cabeceamento. Corte incompleto. O pontapé falhado. A bola fica a pingar. O pontapé não consegue atingir a bola. Ivanovic. E o árbitro, entretanto, interrompe com a indicação de falta ofensiva do Lens. Jogada perigosa e alguma atrapalhação da defesa do Sporting neste lance.
1: Falta ofensiva, uma falta que foi cometida por Ivanovic e essa falta é imediatamente assinalada pelo árbitro deste lance Sporting. Rui Borges, muito atento, está sentado neste momento no banco a assistir atentamente a este jogo.
4: Bola para a equipa do Sporting, Pedro Gonçalves. Soares não faz... Pedro Gonçalves? Não, é João Simões. É o hábito. Camisola 8. Lá vai a equipa do Lens. Bola para a esquerda. Atenção. Abdulhamid vai tentar a finta. Lado esquerdo. Perto da grande área. Joga a equipa do Lens na zona central. O passe para a direita. Muito bem o Lens nesta altura. Bola para Abdulhamid. Tenta o túnel sobre o Maxi. Não passa. E depois acaba por ser o homem do Lens. O último a tocar na bola. Lançamento para a equipa do Sporting. À esquerda da defesa é para Maxiro.
1: Mas, calado, ainda estamos numa fase muito inicial deste jogo. Agora o Sporting também é beneficiado deste lançamento lateral, mas as coisas não estão a sair muito bem e temos visto mais equipa da casa, ou não?
5: Sim, o Lens está a dominar a partida até o momento. Também ainda é cedo, ainda passou agora 5 minutos, mas o Lens está a fazer com que o Sporting esteja a defender nos seus últimos 30 metros. O Sporting tem que subir as suas linhas, não dar a iniciativa de jogo ao Lens, que até agora tem estado bem, isso. Também está a jogar em casa, tem que pressionar, tem que tentar contrariar aquilo que eu acho que é o favoritismo do Sporting nesta partida. Mas de qualquer maneira, jogos de Champions é sempre complicado.
1: Atenção!
4: Ivanovic vai para o contra-ataque, zona central, no lance com o perigo perto da grande área do Sporting, abertura para a direita, cruzamento pode aparecer, atenção, a bola vai para a zona central, o pontapé de pé esquerdo, largou Kaique e agarrou a segunda, como se estivesse tudo controlado, Kaique, mas não estava, remate de Tovan, defesa apertada de Kaique Pereira, que foi também depois protegido pela chegada de Gonçalo Inácio, agarrou o guarda-redes titular do Sporting hoje em França.
1: E até fez ali sinala Gonçalo Inácio de que estava tudo controlado, que não precisava de se preocupar Gonçalo Inácio, mas realmente apareceu ali uma situação que podia levar a algum perigo e Kaique agora a meter na frente.
4: Vai tentar o Sporting atacar, a bola já perdida, ataca a equipa do Lens, bola do lado direito foi Kuzans, quem entregou para Abdulhamid, lá vai a equipa do Lens, enfiamento da grande área lá direito, sai o cruzamento, não sai, corta o Sporting e a bola bate ainda, o homem do Lens é pontapé de baliza, está em claras dificuldades o Sporting nestes primeiros 6 minutos de jogo, 0-0 é o resultado.
1: E ainda sem golos, mas Fernando, o que é que estás a achar já agora, aquele momento há pouco com o Kaique Pereira? Causou-te aí alguma coisa?
2: Não.
1: Ficaste preocupado?
2: Não, no caso, só se tivesse ali um jogador. Um jogador que está mais perto está ao longe, portanto. Uhum. A bola bate-lhe ali no peito, não é, Jorge? Normalmente esta voz quando bate muito perto e por fora mal, fugiu, mas estava controlado. Mais lance no jogo. Muito
1: lá vai o lance.
4: Vai outra vez o lance, bola para Ivanovic, segura, entrega para a esquerda, bem jogado outra vez, o passe é para o Dal, vai no 1 para 1 com o Fresno do lado esquerdo, joga para uma zona mais central, lá vai o lance, muito perigo, a bola mais para trás, o lance vai insistir, pode haver cruzamento para a grande área, conserva a bola na zona central, a equipa francesa novamente insiste à esquerda, o Dal vai tentar, passa com muita força, corta Quaresma para fora, e o Sporting encostado à baliza de Kaique Pereira, novo lançamento para a equipa do lance, já executado, bola à esquerda, atenção ali, um desarme faltoso de Soares que abalrou o adversário. Era António, caiu no relvado o homem do lance. Falta de Soares que esticou o braço esquerdo, atingiu o adversário no peito. Pontapé livre para o lance à esquerda. Está a dominar a equipa francesa.
1: Também assinalada, Marcos.
6: Sim, Sara, falta bem assinalada. O Soares faz ali uma carga lateral no adversário.
1: Soares a cometer esta infração imediatamente assinalada pelo árbitro deste jogo, a da Liga dos Campeões, vai por isso a equipa da casa beneficiar de pontapé livre.
4: Tovan preparado para bater 10 minutos daqui a pouco, para já o Lens está com um sinal claro de superioridade frente ao Sporting. A bola vai ser batida a qualquer momento para a grande área, lá vai Florian Tovan preparado, o árbitro manda esperar um pouco, está ali a conversa com os jogadores das duas equipas. Lá vai o capitão do Lanz. Há muita gente na grande área. O livre vai ser batido. O Irene Conda, único homem na barreira. Livre batido, grande área. Corta o Sporting. A bola fica ainda nas imediações da grande área. Vai chegar Maxi. Maxi vai tentar ultrapassar o adversário. Já passou, mas depois permite o corte. E a bola bate ainda nas pernas de Maxi. Aparentemente fica ali a reclamar com o assistente. O lançamento vai ser do Lanz, ao contrário daquilo que diz ser o justo. O camisola 20 do Sporting, Maxi Araújo. Bola lançada, bola novamente para fora. Agora foi Irene Kunda quem fez o corte de lançamento para o Lanz. Continua no ataque a equipa francesa e o Sporting está a ter um arranque de jogo francamente abaixo do esperado, sendo este um jogo em que o Sporting tem claros argumentos para lutar pela vitória. Aliás, ontem Rui Borges falou do Sporting como sendo um Mercedes na Liga dos Campeões. Bola na frente, embrulha-se ali Fresneda com o Dol, o adversário. A equipa de arbitragem entende que há falta aparentemente de Fresneda. É um lance aparentemente inconsequente, já que a bola está junto ao lateral. Seja como for, falta de Fresneda, livre para o lance à esquerda do ataque.
1: Ficou a protestar Fresneda após esta decisão. Achas que tinha motivos para protestar, Marco?
6: Não, faz falta, está só a olhar para o adversário, não olha para a bola, faz uma carga sobre o adversário e derruba. A falta é inequívoca.
1: Olha o pontapé.
4: Já batido, atenção, bola na grande área, corta Maxi. Ainda o lance, de longe, o pontapé, bola sofre um desvio. Atenção, grande área, cruzamento. E falhou o golo da equipa do lance. Grande oportunidade para o lance, cruzamento da esquerda. E dentro da grande área, ninguém consegue a emenda para dentro da baliza. O Sporting, a este ritmo, vai acabar por sofrer o golo. Vale Maxi de calcanhar a fazer o corte pela linha final.
1: A tirar a bola Maxi Araújo, por isso mesmo vai beneficiar o lance de pontapé de canto. Não é pontapé de canto, afinal, portanto a bola terá sofrido ali um ligeiro desvio num dos jogadores da equipa da casa, mas já agora, muito rapidamente, Fernando, o Sporting, nestes primeiros 10 minutos, está a sentir algumas dificuldades.
2: Totalmente zero, eles estão a pressionar bem e o Sporting não consegue sair uma vez a jogar. A bola para o Gonçalo Inácio, pois é aquele habitual do Gonçalo Inácio, pontapé para a frente, para ver se o Luís Soares consegue ganhar a bola. Até o momento, nada, zero.
1: Ainda não conseguiu sequer uma aproximação à baliza adversária, à equipa de Rui Borges.
4: Vai atacar o lance, bola para o guarda-redes Risser, entrega para a esquerda, o lance pressionado agora pelo Sporting, com Fresneda a recuperar a bola. Atenção a Dumbiá, joga Dumbiá, perdeu o contra-ataque do lance da central. A bola está no grande círculo, lá vai a equipa do lance. Atenção, o passo vai ser feito por Tovan para a direita, é para Abdulhamid, pode cruzar, adiantou, atenção, o Dol calcanhar, não chega o homem do lance, tira Altimira, e agora Irene Kunda a tentar o contra-ataque, cai no ravado, é derrubado em falta. Irene Kunda, bola para a equipa do Sporting, à esquerda, ainda junto à zona de ação de Maxi Araújo.
1: Falta bem assinalada, Marco?
6: Sim, falta subir a cuida bem assinalada.
1: Já agora achas que era motivo para cartão amarelo?
6: Não me parece. O jogador é muito, uma fase muito retardada do campo, é muito junto à linha lateral, por isso nada disso.
1: Fica esta explicação do Marco Pina relativamente a esse momento. O Irene Kunda a ser travado em falta. A falta foi assinalada. Agora o Sporting com bola tenta sair a jogar, mas ainda numa zona recuada do terreno.
4: Vai Maxi agora à esquerda, com dificuldades para fazer o passe. Combina com os homens do meio-campo. Dumbiá dá uma ajuda a Altimira e a João Simões. A bola regressa ao eixo da defesa com Inácio e Quaresma a combinarem. Passe de Quaresma para a direita. É para Fresneda. Cátamo agora tenta acelerar. Ensanduichado já perdeu a bola. Fica no gravado sem falta, na opinião do árbitro. Pareceu-me que o homem do lance foi às pernas de Jenny, mas não foi assinalada qualquer infração. Também não protestou, diga-se, Jenny Cátamo. Foi mais veemente nos protestos. O homem do Sporting mais próximo, que me parecia ser Luís Soares. O lance vai atacar lá direito. O passe não sai. Maxi na pressão. Maxi vai roubar a bola ao adversário. Junto à lateral, interrompe o árbitro. Falta de Maxi. É ali a um metro da linha do meio-campo.
1: Maxi Araújo não pareceu ter ficado muito satisfeito após esta decisão da equipa de arbitragem, a entender que houve de facto a infração do jogador do Sporting.
4: Bola na frente, lá vai o lance com o perigo. À direita, o pontapé, a bola vai por cima da baliza de Kaique Pereira. Remate de Cadil Júnior, a bola vai a metro e meio da trave da baliza sportinguista. Apareceu com espaço à direita, arranjou margem para o remate, apesar da pressão de Eduardo Quaresma, mas a bola vai com muita força e muito por cima da trave da baliza do Sporting.
1: Mas, Jorge, estavas à espera deste início de jogo por parte do Sporting?
7: Do
3: Sporting não, do Lanche sim.
7: Perde as bolas
3: todas. O Lanche está a pressionar muito e o Sporting não está bem posicionado no terreno. Mais do que aquilo que o Lanche está a tentar fazer, é aquilo que o Sporting não está a tentar fazer. O Sporting está a tentar pressionar, mas depois cria ali um espaço muito grande quando o Lanche tem a bola, entre linhas. O Altamira sobe e a defesa fica muito distante. Cria sempre um espaço de ligação. Ivanovic sai ali sempre, normalmente para buscar a bola e não só. Portanto, é isso. E depois tem que juntar as suas linhas e não tão ter a capacidade de fazer aquele jogo associativo a que o Rui costuma falar.
1: E agora, Maxi Araújo, não percebi exatamente se foi ali derrubado ou em falta, mas é lançamento lateral, tudo indica, e já foi executado.
4: Lançamento já executado, bola para o Sporting à esquerda com Maxi. O Sporting muito recuado no relvado, está a deixar uma bala de imagem até o momento. Vamos ver agora, passe errado, Soares já perdeu. Lá vai o lance com perigo, avança pela direita. A equipa do lance a aproximar-se da grande área do Sporting. Mantém-se com bola do lado direito, Abdulhamid. Vai recuar no relvado, o homem do lance entrega para a zona dos centrais. São três na equipa do lance. Recebe Baidu, ainda Baidu está no grande círculo. Vai conseguir tentar para Cuisance, ainda Cuisance joga perto da divisória, sem grande fogo agora o lance para atacar e por isso opta por recuar do relvado a equipa francesa. Passe a ser feito novamente para os centrais. António vai libertar de primeira, consegue o lance avançar, bola para a esquerda, atenção, ultrapassado Frasneda em velocidade, grande área, que perigo, a finta, queda e o árbitro manda jogar, mas não dá penalti, provavelmente vai ter de dar cartão amarelo por simulação. Pareceu haver ali qualquer coisa, bola para Soares, lá vai o Sporting, à direita, muito perigoso, contra-ataque, pode cruzar, Soares já está na grande área, vai passar, Soares, o passe não surge, Soares existe, espetacular, mas uma finta a mais, perde a bola Luís Soares, quando tinha colegas ao centro à espera do cruzamento, não conseguiu fazê-lo, ou não quis, porque pareceu ter espaço para o centro, Soares, perdeu-se aqui uma boa chance, primeira que o Sporting teve perto da baliza do lance.
1: Mas, Marco, voltando aqui um bocadinho atrás, aquele momento em que o jogador do lance fica caído na área do Sporting, ainda não tivemos a oportunidade de ver repetições, mas não sendo penalti, teria de ver cartão amarelo o jogador do lance, ou não?
8: Pois não sei, as repetições logo dirão se houve simulação ou não.
1: Vamos ter de aguardar. Agora o Sporting vai para o ataque, porque não consegue segurar a bola, diz Fernando.
2: Este novo simulação, o penalti.
3: Não, pode haver contacto.
1: Já estamos a esperar as condições.
2: Contacto nenhum, zero. Contacto zero.
1: Marco, zero. O que é que tens a dizer?
8: Não há contacto nenhum, o jogador acaba por cair por desequilíbrio. Sim. Não há simulação.
2: Ah, desequilibrou-se.
8: Não há simulação nem penalti.
2: Não. Ah, não há nada, pronto.
3: Não, não. Também não acho que seja simulação.
1: Fica esta explicação do Marco Pina relativamente a esse momento em que o jogador do lance ficou caído na área do Sporting. Agora foi lançamento lateral para a equipa da Praça.
4: Sai a jogar a equipa do lance, o Dol não consegue a finta, bola para fora, foi Fresneda agora quem aliviou, lançamento para a equipa do lance. Estamos com 16 minutos, primeira parte em França, 0 para o lance, 0 para o Sporting, acompanhamento ao segundo na CMTV e na Correio da Manhã Rádio, 90.4 Grande Lisboa, 94.8 no Grande Porto. Troca a bola, o lance ainda na grande área do guarda-redes, Risser. Risser sai agora a jogar, está já no exterior da grande área, à espera do timing certo para pontapear, e Ivanovic na frente é candidato a receber a bola. Quando o guarda-redes fizer o pontapé, sai o passo para a esquerda, era para o Dol, corta a Fresneda, recupera o Sporting, vai tentar avançar. Fresneda no passo para Jenny, não consegue ligar a jogada, mas ganha o Sporting margem para respirar um pouco. Tem lançamento à direita, Fresneda entrega a bola para Eduardo Quaresma. Quaresma, sem grandes pressas, joga para Altimira, posiciona-se entre os centrais. Sérgio Altimira nesta saída do Sporting, bola agora para Eduardo Quaresma. Quaresma vai atrasar para a novidade principal no 11, o guarda-redes Caíque Pereira, que senta Rui Silva no banco de suplentes. Caíque vai entregar, é no limite que João Simões consegue a recepção, mantém-se o Sporting no último terço do relevado. Joga Caíque agora à procura da meia lua da grande área para pontapear. Soares na frente à espera do passe, insiste no jogo curto ali à saída da área. O Sporting cai e combina com o capitão Gonçalo Inácio. Novamente Caíque está ali a conversar com Soares, que está uns bons 50 metros mais à frente. Bola para Fresneda. Fresneda volta a não riscar, chateado no banco. Rui Borges, perante a incapacidade do Sporting de sair daquela zona mais defensiva do relvado. Vamos ver o que acontece agora. É Inácio, ameaçou ali um passo longo, optou por não fazê-lo, jogou curto para Altimira, joga o Sporting ainda muito lá atrás, outra vez a bola para o mesmo local e o guarda-redes volta a ser opção para Maxi, que ainda assim joga para Quaresma. Fresneda agora lá direito com Jenny. Jenny ainda muito recuado ao meio do meio campo defensivo. Jenny vai atrasar o Sporting, não sai disto, mas pelo menos não está a permitir bola ao lance, o que tendo em conta a forma como o jogo se está a desenrolar, já não é pouco. Bola para a equipa do Sporting com Jenny. Jenny à direita, ainda Jenny Catamo. Mantém-se o Sporting numa toada morna neste arranque de encontro. A bola vai ser enviada na frente para Fresneda. Finalmente em meio campo ofensivo o Sporting. Fresneda joga para João Simões. Surpresa também no 11 do Sporting. Joga ao lado de Altimira Dumbiá, mais adiantado nestas novas funções que lhe são dadas por Rui Borges. Bola para a esquerda é para Irene Conda. Irene Conda não arrisca o passo para Maxi, que estava mais à frente da bola. Continua com o Sporting, que está há muito tempo na posse de bola, sem arriscar em demasia na saída para o ataque. Altimira pica a bola. Corte de Odal. A bola fica com os centrais do Lanza. Afasta o perigo a equipa francesa. Altimira recupera. Bola para João Simões. Atrasa João Simões. O passo vai ser feito para Quaresma. Continua a dar instruções à equipa o treinador Rui Borges.
1: Até porque não estará muito satisfeito com aquilo que a equipa tem feito. Se bem que agora já houve aqui uma quebra por parte do Lance. Jorge já não está com aquele fulgor todo com que esteve pelo menos nos primeiros 10 minutos.
3: A pouco a pouco o Sporting foi tranquilamente, até pela posição que o Altimira está muitas vezes a subir, agora a equilibrar um bocadinho mais no meio do que estava a fazer anteriormente, porque tanto subia como recuava.
7: Amarelo.
3: Tanto subia
7: como recuava. Amarelo,
3: muitas vezes subia a acompanhar o Ivanovic, outras vezes recuava para o meio dos centrais. E havia um espaço muito grande ali no meio campo.
7: Tem que falar amarelo agora, quer dizer.
3: Opa, cala-te um bocadinho.
7: Tem que falar amarelo, pá. Pouco e pouco, pouco e pouco, isto tem que falar amarelo.
1: Mas já agora, Marco, achas que pegou por isso ver o cartão amarelo que me pediu ao Fernando?
6: Ó Fernando, isto não é os jogos do Cantareira, é a Champions.
7: É o Cantareira, é. Então dá um chute na bola para a frente. Uma falta e não leva amarelo. Não leva amarelo. Não tens de rir, Marco, é verdade.
6: Isto é a Champions, é Champions.
7: Eu sei que é a Champions, tem que levar amarelo.
1: Que não era cartão amarelo, deu ali um aviso sim aos jogadores do lance depois daquela falta. Entretanto, a seguir o jogo e agora é lançamento lateral para a equipa da casa, depois de Jenny não ter conseguido chegar ao.
4: 20 minutos nesta altura, movimentada esta primeira parte, 0-0 é o resultado, lançamento executado, joga João Simões atrás, é para a zona de Altimira. A Altimira vai entregar para Gonçalo Inácio, joga perto do grande círculo, combina novamente com Sérgio Altimira, bola para trás, é para Quaresma, e com isto vai recuando no relvado. O Sporting joga Inácio agora, o passe chega à direita, é para Fresneda, levanta a cabeça, não arrisca, a entrega na frente, prefere o passe curto para Altimira, novamente o Sporting a procurar os homens de atrás e sem conseguir avançar no relvado. Lançamento é para Fresneda, Ivan Fresneda lança a bola para trás, é para Quaresma. Quaresma sai a jogar, está ali à espera de uma solução viável para entregar a bola, o que não acontece desde já. Bola de primeira para fora de Luís Soares, recua no relvado para dar sequência à jogada, tentou encontrar Jenny, sem sucesso. Bola para trás, lançamento à esquerda é para o lateral, o Dol está mesmo à frente do banco do Lanz neste jogo da segunda jornada da Champions. Agora a equipa do Lanz a tentar atacar, há ali uma série de ressaltos que beneficiam o Sporting. Joga Altimira para Gonçalo Inácio, manda a equipa subir. Gonçalo Inácio vai arriscar a saída, está ali numa zona complicada, entrega na frente, bem jogado, contra-ataque, bola para João Simões, vai com muita gente do Sporting. Atenção, 5 para 4. João Simões entrega para a esquerda. É para Irene Conda, pode cruzar. Cruzamento e golo! Marca Soares! Gol do Sporting! Irene Conda cruzou. Soares desviou na pequena área. 1-0 para o Sporting. E funciona a mesma dupla que fez o golo, o primeiro do Sporting em Braga, outra vez assistência de Irene Kunda e golo do Soares, 1-0 para o Sporting, mérito também para João Simões, que arrancou os rins à equipa do lance.
1: Mas tu estavas ali com um bocadinho de receio no início da jogada, porque achavas que o Sporting ia perder a bola, Fernando, mas consegue mesmo e depois finaliza o Luís Soares.
2: Foi uma boa jogada e é isso que se pede, e cada vez há menos disto. Destes, por exemplo, o Iracundo, nesse aspecto, pá, chegam ali e cruzam a bola, metem a bola logo lá na frente. Não, normalmente levam a bola. Estás a ver do quê? Iracundo.
9: Irã.
2: É do bicho, é o bicho, Irã. Portanto,
1: satisfeito
2: com o golo.
1: O Sporting está em vantagem em França, um golo de Luís Soares com assistência de Irã Kunda.
4: Nesri Irene Kunda. Talvez o Fernando possa aperfeiçoar a forma como diz o nome do jogador do Sporting que fez o passe para o golo de Soares. Olha o lance, responde! E ninguém pronto viu. Grande perigo na grande área, cruzamento da direita e o lance à beira do empate. A bola passou por toda a gente. Tovan no cruzamento, chega atrasado Cadil. Caso contrário, podia muito bem ter feito o 1 igual imediatamente a seguir ao golo de Luís Soares.
1: Boa resposta do lance a tentar reagir ao golo de Luís Soares. E agora também se entusiasma na equipa do Sporting. Agora um jogador fica ali caído, um jogador de Rui Borges, mas o árbitro manda jogar.
4: Vai atacar a equipa do lance, bola na frente, Altimira recupera, lança o ataque, é para João Simões, estica-se, ganha no duelo físico, lança o contra-ataque, bola para a direita, é para Jenny, ainda muito recuado, vai entregar para Fresneda, mais à frente está Soares, sai o passe, lá vai aí João Simões, tenta a finta, não passa, João Simões conseguiu aguentar a bola por pouco tempo, tirou a equipa do lance, que agora vai procurar o contra-ataque, joga o vice-campeão francês, frente ao Sporting, Quaresma arrisca o corte, consegue fazê-lo, Jenny complica, perde a bola, lá vai o lance a tentar fugir pela esquerda, o árbitro manda jogar, a recuperação limpa do Sporting, com Quaresma a atrasar a bola para o capitão Gonçalo Inácio. 24 minutos de jogo nesta altura. Primeira parte em Lens. Lens 0, Sporting 1. É o resultado nesta altura. Golo de Soares, que faz 1-0 e que marca, se as contas não falham, pelo nono jogo consecutivo. Também tinha sido importantíssimo para a reviravolta do Sporting em Braga. Está em vantagem a equipa do Sporting. Soares entrega Soares para Jerem e Trivela, joga Soares, atenção, Irene Kunda está ao centro, sai o passe, a bola para Dumbiá, vai receber, adiantou com muita força para Irene Kunda, que não vai chegar, foi Dumbiá quem recebeu ao meio, tentou o passe, mas a recepção não tinha sido boa, e quando Irene Kunda tentou correr, já estava lá o guarda-redes da equipa do Lens.
1: Com este golo, Luís Soares passa a ser o melhor marcador do Sporting na Liga dos Campeões, com 7 golos. Ultrapassa assim Victor Gyökeres, Lee Edson e também Francisco Trincão, a entrar aqui na história. Calado pelos melhores motivos, já está na história do Sporting, agora também com mais este registro.
10: É muito bom jogador, é um grande ponta de lança, geralmente não facilita. E fez um movimento característico, ponta de lança. Veio do segundo poste e aparece no primeiro. E um cruzamento do Irene Kunda. O Sporting conseguiu sacudir a pressão inicial do Lens. Os primeiros 15 minutos o Lens pressionou muito.
4: Atenção, bola na grande área. Vai aparecer o corte de Gonçalo Inácio. Tentava responder. O Lens já aliviou a equipa de Rui Borges.
10: Partida, tomou conta da partida. O Altimira já se juntou um pouco mais ao Dundiá, porque antes estava mais junto na defesa e faz com que o Sporting também tenha mais bola.
1: Atenção ao lance no ataque.
4: Lado esquerdo, bola para Udal, vai atrasar, zona central, Udal outra vez, agora Cadil vai libertar, Udal pode cruzar, cruzamento, a bola vai contra Jenny e é bola para o Sporting, por indicação do árbitro, desviou ainda no corpo do homem do lance, que aparecia com espaço à esquerda, já no enfiamento da grande área sportingista.
1: Sofreu ali um toque aparentemente nos jogadores do lance e por isso mesmo foi lançamento a lateral para o Sporting. O Sporting está a vencer este jogo. Marcou há pouco a Luís Soares. Boa jogada da equipa de Rui Borges. A assistência foi de Irene Kunda, mas está à procura de reagir a equipa da casa.
4: Bola para o lance, 26 minutos e meio. Lance 0, Sporting 1. 1-1, marcou Suárez em França, com assistência de Irene Kunda. A bola para a equipa do Lens, lado direito. Atenção, a bola para Abdoulhamid, perde a bola, recupera Maxi, vai para o contra-ataque. Maxi à esquerda, muita gente à frente dele. Maxi tem de recuar, conserva a bola, embrulha-se com ela, vai perder, nem há falta, na opinião do árbitro. O árbitro manda jogar a bola para o Lens, já está na grande área. Tovan, o passo atrasado, meio lua, pontapé, a bola vai contra Altimira, pé de penalti. O Lens, houve ali um possível braço, mandou jogar o árbitro. A bola para Suárez, vai tentar aguentar à primeira, não consegue à segunda, já perdeu. A resposta do Lens é imediata, bola para a direita, é para Tovan, vai para cima do Maxi, enfiamento da grande área lá direito, ainda Tovan, passo atrasado, a bola para a entrada da grande área, o pontapé contra Irene Kunda, cortou o Sporting, a bola para a esquerda, lá vai a equipa do Lens outra vez, é perigoso, Cadil vai para a zona central, partiu da esquerda, libertou o Lens com o perigo, está o homem do Sporting caído, o árbitro mandou jogar a bola para Tovan, à direita, mais um duelo com Irene Kunda, que era da grande área, passou Tovan, pode rematar, entrega, grande área, cruzamento, corta, Altimira para fora, e o Sporting escapa de boa nesta jogada de insistência do Lens. Vai ter bola parada, canto, a equipa francesa.
1: Antes deste momento continuava caído, os jogadores do Sporting ficou ali aparentemente em muitas dificuldades, mas o árbitro entendeu que não houve qualquer falta dos jogadores do Lens. Entretanto, a Luís Suárez já se levantou, agora é a pontapé de canto para a equipa da casa. 28 minutos, o Sporting está a vencer por 1-0.
4: E vai o Lens ter uma bola parada, canto curto, bola ainda à direita, cruzamento vai aparecer, atenção, bola enviada, bem metida, cai que sai, agarra a segunda, o guarda-redes do Sporting, ainda assim com segurança, entrega para Jenny. Jenny distraiu-se, adiantou em demasia, perdeu a bola de forma infantil, Cadil recupera, vai avançar pela esquerda, Cadil já perto da grande área contrária, pode cruzar, joga para a zona central, agora Ivanovic recebe atrás, vira costas à baliza, vai fazer o passe para Aidara, agora joga Cuisance, zona central, leva a bola para a direita do Mbiana, pressão, joga agora Tovan, vai para mais um cruzamento, bola na grande área, fácil para Kaique, agarra guarda-redes Sportingista.
1: Já agora, Jorge, nosso especialista em guarda-redes, tu achas que Kaique tem estado a seguro?
3: Não teve nada ainda, digamos, de importante a fazer.
7: Desculpa,
3: as defesas é importante, é realmente dar confiança aos seus colegas, e naqueles cruzamentos que teve, tranquilo, também não foram muitos, mas deu realmente um pouco de tranquilidade.
1: E agora?
3: São estas oportunidades que os guarda-redes têm que ter é neste jogo. Se as agarrarem, podem dar continuidade para o futuro.
1: E agora atenção, porque o Luís Suárez está ali sentado no relevado, estava também a explicar aos companheiros de equipa o porquê das caixas. A equipa médica do Sporting, entretanto, já está em campo a prestar assistência ao avançado do Sporting. Aparentemente não será nada de grave, mas vamos ter de esperar. Antes disso, Marcos, já tivemos a oportunidade de ver pelo menos uma repetição daquele momento em que os jogadores do Lens ficaram a reclamar um suposto penal.

0: Agora voltar a entrar, mas foi ali um lance com um adversário. Já agora, o que é que tu achaste daquele momento? Achas que fica uma falta por assinalar a falta?
1: Não, de um contacto do Suárez, que acaba por ficar ali mais combalido. Não me parece que haja, é um lance de disputa, não me parece que haja falta.
0: Segue o jogo agora.
2: Vai ser retomado contra o Suárez, que vem de uma paragem no Sporting. Esteve nas seleções e muito difícil o ritmo que Suárez tem nesta altura, tendo em conta que e o próprio Rui Borges avisou para a provável necessidade de retirar Suárez a determinado momento do jogo, sem capacidade física nesta altura, para os 90 minutos. Bate Kaique na frente, a bola vai para Jenny, o quarto aparece da equipa do lance. Estamos já para lá da meia hora, ainda à espera de Suárez, que saiu há pouco para ser assistido. Bola para Jenny, a recuperar o Sporting à direita, está no ataque Jenny, perto da bandeirola, tenta a finta, é a última a tocar da bola, não consegue o drible e por isso é pontapé de baliza para a equipa francesa.
0: E realmente agora há esse pontapé de baliza para o guarda-redes do Lances. Estamos a entrar agora no minuto 31. O lance que tem procurado reagir depois do golo de Luís Suárez. Luís Suárez que ainda aguarda para voltar a entrar em campo depois de ter sido assistido. E por isso mesmo o Sporting neste momento está a jogar com menos um jogador.
2: Bola para a frente, corta Altimira, impedindo que o lance criasse perigo perto da baliza de Kaique. Altimira joga na frente, atenção, pode marcar o Sporting, grande oportunidade, vai isolar-se Suárez, pontapé, defendeu o guarda-redes, apanhou ali toda a gente de surpresa. Luís Suárez isolou-se, rematou, partiu antes da linha do meio campo, grande bola de Altimira, com a bola a sobrevoar a defesa do lance. Suárez apareceu, chegou até a entrada da grande área, ia para a baliza, a bola rematada pelo avançado do Sporting, grande palmada do guarda-redes do lance, a impedir o 2-0 para a equipa portuguesa.
0: Luís Suárez a surpreender os jogadores do lance, valeu a grande defesa do guarda-redes da equipa da casa, a fazer uma grande defesa porque esteve à vista o segundo golo para o Sporting.
2: Vai ser batido o pontapé de canto, 32 minutos e meio, Maxi pé esquerdo bateu para a grande área, corta o lance, insiste o Sporting, atenção, a abertura para a direita, Jenny tem espaço, 30, o drible, quase a conseguir passar, não consegue fazê-lo e depois perde o controle da bola, é pontapé de baliza para a equipa do lance que há pouco quase sofreu mais um golo. O Sporting agora está com o ascendente, vence por 1-0 e Suárez à beira de bizar naquele lance de há pouco.
0: Melhor agora o Sporting, Fernando.
3: Sim, melhor o Sporting, mas continua ali com aquele problema que o Jorge já identificou agora e já em alguns jogos, que principalmente ali no meio campo eles saem com alguma facilidade a jogar.
0: No meio-campo a sair com alguma facilidade. Agora houve ali uma tentativa de passe, mas a bola saiu com muita força. Maxi chegou primeiro e coloca a bola em Kaique.
2: E aí, antes disso, queda de Iran Kunda, ali numa zona próxima da linha lateral, sem que o árbitro tivesse apitado. Ataca o lance, bola para Cadil, à esquerda, Cadil está no ataque, joga para a zona central, lá vai Cuisance, pode rematar de longe, o pontapé, e a bola vai ao posto da baliza de Kaique. Grande oportunidade, ainda o lance com perigo, junto à grande área, o pontapé, Kaique encaixa, Tova no remate, e o Sporting à beira de sofrer o golo, depois de um remate, não foi de Cuisance, foi de Ivanovic, de longe. A bola ia com força e foi ao posto esquerdo da baliza de Kaique, que se lançou e que acabou por defender depois o segundo remate, que é da autoria de Tovan Ivanovic, perto do golo, num remate de fora da área.
0: Ivanovic esteve muito perto de marcar o golo, o empate, insiste.
2: Com perigo o lance, mas a bola vai perder-se e é pontapé de baliza para o Sporting.
0: Tu achas que, pronto, a bola acabou
3: que já nos últimos jogos. Estava a ver
0: foi surpreendido também a Kaique com este remate de Ivanovic?
4: Não, eu, na realidade acho que não, porque ele estirou-se muito bem, só que a bola ia a fugir
3: faz
4: do guarda-redes. Ou seja, o remate ia com força e a bola ia a fugir. Eu acredito que se a bola fosse mais para dentro, que o Kaique chegava lá. Mas como a bola ia a fugir, acabou por bater no poste. Deixa-me só dizer-te que aquela situação que o Sporting tem ali no meio campo, eu acho que não faz sentido o Altimira colocar-se tanto no meio dos centrais. Porquê? Porque o João Simões e o Dumbiá depois ficam ali no meio campo quando aparece um homem que desce no
3: Altimira subir um bocadinho e claro, empurra a equipa.
4: O homem que desce da frente, e desce para o meio campo do Lens e cria ali sempre superioridade numérica.
3: Aqui vai a bola.
2: Com perigo, bola para Ivanovic à esquerda, a procurar espaço o avançado croata emprestado.

0: O Benfica desiste de atacar, joga um pouco mais para trás. A bola volta novamente à zona de Cadil, lado esquerdo, está aí Fresneda ainda pela frente. Ainda Cadil vai jogar para trás. A bola chega a António, perto do grande círculo. Combinação a pressionar o Sporting sem conseguir para já roubar a bola, mas empurrando o lance para trás. Bola para Ivanovic, faz a finta, já passou. Vai atacar a grande área, zona central. Ainda Ivanovic faz outra finta, vai abrir para a direita. A bola metida, atenção, Tovan vai tentar o drible. Está em cima do Maxi, vai para o remate. Assistência, o pontapé, cai. Fica outra vez a defender e festeja o guarda-redes do Sporting, que trava tudo aquilo que lhe aparece à frente. Defesa incompleta, é verdade, mas eficaz. O remate foi perigoso por parte de Aidara. À entrada da grande área, Kaique outra vez a impedir o golo do lance.
1: Bem, o lance Kaique e ali com aquela defesa, depois ao afastar da bola de um dos companheiros de equipa.
2: Não foi uma defesa muito fácil, muito, muito difícil. Pronto, só teve que estar com atenção, bem posicionado e pronto, com o remate é com força, mas acho que não necessitou de muita coisa para defender a bola. Foi eficaz, que é importante.
1: 36 minutos, lance 0, a Sporting 1.
0: Vai atacar Maxi à esquerda, ainda Maxi Araújo, perdeu, estavam dois a marcá-lo, a tentar rapidamente a resposta, o lance sem sucesso, a bola perde-se pela linha lateral, lançamento para o Sporting, à esquerda é para Maxi Araújo com o lance à procura do empate, mas o Sporting a manter a vantagem, construída com um golo de Luís Suárez, teve outra chance para marcar, Suárez permitiu a defesa do guarda-redes, lance 0, Sporting 1, 37 minutos, para a equipa do lance, a perder Ivanovic, contra-ataque, lá vai Altimira. A Altimira tem muita força, vai aguentando tudo, mas depois perde no duelo com o avançado emprestado pelo Benfica, recupera o lance, tem bola na zona mais defensiva.
1: Vai tentar sair agora a jogar também a equipa da casa, que desde o golo do Sporting tem tentado aproximações à baliza de Kaique, já teve pelo menos duas situações em que conseguiu o remate. A primeira foi de Ivanovic, com a bola a ir ao poste, e agora uma com defesa, uma defesa eficaz por parte de Kaique Pereira, ele que se estreia pela equipa do Sporting e logo no jogo da Liga dos Campeões. Rui Silva está no banco, a Rui Borges a fazer aqui esta mudança na baliza do Sporting e a apostar em Kaique. Agora foi o lançamento lateral para o lance já executado.
0: Bola para Ivanovic, não consegue passar, bola para fora, lançamento é para a equipa do lance à esquerda, o lançamento vai ser executado por Odal, entrega para Aidara, o autor do remate de há pouco que abrigou o Kaique, é uma boa defesa, bola para trás, é para Baidu, Baidu vai entregar para Ganyu, ainda Ganyu, outro dos centrais da equipa do lance, 38 minutos nesta altura, vantagem para a equipa portuguesa que está nesta altura e é também um ponto de destaque nesta altura, o Sporting é o líder isolado da Liga dos Campeões, estamos no arranque da segunda jornada, hoje naturalmente haverá equipas que podem também chegar aos 6 pontos, mas para já é o Sporting a única que está nessa posição, 6 pontos depois da vitória por 3-1 frente ao Galatasaray em Alvalade na jornada inaugural da Champions, e agora mais 3 virtuais graças a esta vantagem mínima frente ao Lance.
1: É uma vantagem mínima e o Lance tem criado ali algumas situações de perigo, agora ficou ali um jogador também a reclamar uma suposta falta, mas segue jogo, o árbitro não assinalou qualquer infração e também não houve assim tantos protestos quanto isso de Luís Suárez, após ter ficado caído no relvado. Agora é o Sporting com bola, vai sair a jogar.
0: Bola no grande círculo para João Simões. Abertura para a direita é para Fresneda. Meio campo defensivo joga atrás. Quaresma vai ter de correr atrás da bola para entregá-la ao guarda-redes Kaique Pereira. Kaique junto à marca de penalti. Vai pontapear, escorrega no momento do pontapé, mas consegue entregar a bola no destinatário, que é Irene Kunda. Corre Irene Kunda. Ganha a bola. Parece não haver falta. Vai para a grande área para marcar. Irene Kunda, atenção. Passa atrasado, sai mal. Soares pode rematar. Abriu para Géry. Isolado. Pé esquerdo, atenção. Pontapé. A bola vem contra o adversário que entra. Apareceu, ainda João Simões, vai para o remate, mais um, e a bola sofre um desvio, vai para fora, é pontapé de canto, ameaça novamente o segundo, a equipa de Rui Borges.
1: Há pouco também tinha tido uma oportunidade e agora mais uma vez boa jogada da equipa de Rui Borges, mas depois não conseguir finalizar os jogadores do Sporting, ainda assim a bola sofre ali um desvio num jogador do lance e por isso mesmo é pontapé de canto para a equipa de Rui Borges, que recordo está a vencer este jogo por 1-0, um golo de Luís Soares.
0: 5 minutos para o intervalo, 40 já cumpridos, Maxi bateu o pontapé de canto, corta a equipa do lance, a bola vai para o mesmo lado, atenção, Maxi, cruzamento tenso, pé esquerdo, corta a equipa do lance, Fresneda recupera de cabeça, joga para o lado esquerdo, é para Irancunda vai entregar para Maxi, enfiamento da grande área, tenta o drible, está com dois adversários em cima dele, passa por 3 agora, Maxi pode cruzar, linha final, cruzamento, ninguém pronto viu, corta a equipa do lance, vai recuperar a bola do lado direito, já fora da grande área, Jenny à procura do pé esquerdo, pode cruzar, estão os centrais da grande área, o desvio Soares, a bola é afastada pela equipa do lance, falta ofensiva de João Simões na grande área.
1: Entendeu que houve falta de João Simões, terá sido ali jogo perigoso, Marco?
3: Sim, foi isso mesmo, levantou demasiado o pé junto à cabeça do adversário.
1: Foi esse o entendimento do árbitro a assinalar essa infração de João Simões.
0: Atenção, olha a equipa do lance, corta, Fresneda, rouba a bola a Udol, que aparecia à esquerda já relativamente perto da grande área, imediatamente desarmado pelo defesa do Sporting, joga Caíque Pereira, joga ainda na respectiva pequena área, à espera da pressão para libertar a bola, estamos a 3 minutos e meio do intervalo, lance 0, Sporting 1, é o resultado nesta altura, Soares marcou com assistência de Irancunda, agarra a bola, Caíque vai lançar para Altimira, corredor central em ação, lá vai Altimira, já se aproximou da linha do meio campo, agora travou um pouco, deixou para Maxi, joga ainda à esquerda, o Sporting vai atacar a bola para Irancunda, tenta acelerar ainda mais, vai para a linha final, cruzamento atrasado, pode ser o golo, Dumbiá, a finta, o passe, Soares deixou escapar a bola, corta, a equipa do lance, insiste o Sporting outra vez, está bem no jogo o Sporting nesta altura, a bola para Jenny à direita, vai tentar a finta, não passa Jenny, e a bola perde-se pela linha final, com indicação de pontapé de baliza, o Sporting já teve um par de grandes chances para chegar ao 2-0 neste jogo da Liga dos Campeões.
1: Achas que o Jenny Catam tem estado uns furos abaixo, Fernando?
4: Atrapalhou. Ele e o Dumbiá, os dois.
2: Com bola não tem estado bem.
4: O Dumbiá, o Dumbiá então, está a ser, acho eu, mas é a impressão que eu tenho, está a ser um Dumbiá. O Catam, que é muito forte neste tipo de lance, ainda não conseguiu passar uma vez aqui por este rapagão que está aqui.
1: 42 minutos e meio, estamos nos últimos minutos desta primeira parte, o Sporting vai mantendo a vantagem no marcador, a vantagem mínima, vence por 1-0.
0: Bola para o Dola à esquerda da defesa do lance, tenta avançar com a miração, vai acelerar, é muito rápido, vamos ver quem chega primeiro, se ela, João Simões, é o Dola, joga para o zona mais central, atenção Ivanovic, empurra a bola para a frente, Dumbiá a pressioná-lo, Ivanovic recolhe a bola, joga ainda o lance com perigo, lado direito agora, atenção o Tovan, vai tentar a fita habitual, cruzamento, pode ser o golo, Ivanovic não consegue desvio, ainda a rodar da grande área, corta o Sporting, é Maxi quem tira a bola da grande área e depois é ali ceifado por Tova, falta claríssima, apareceu-me, o árbitro manda jogar, cruzamento, corta Fresneda, bem, eu não posso acreditar que aquele lance não tenha sido sancionado com falta, a bola para a equipa do lance, tenta agora o contra-ataque, o Sporting já recuperou Jenny, vai avançar Jenny, lá vai Jenny Catamo, já aberto a linha do meio campo, vai pela direita, corre com ele, Irancunda pode ficar isolado, Irancunda vai receber a bola, já está na grande área, tem o adversário em cima dele, o remate para fora, podia ter optado pelo passo atrasado, Nessery Irancunda rematou rasteiro e cruzado, bola ao lado, confortavelmente ao lado ainda da baliza do lance, nova chance para o 2-0.
1: Irancunda bem, mas tu estavas aí aos gritos há pouco, Fernando, a dizer para não sofrerem agora o golo aos jogadores do Sporting, porque estamos realmente no último minuto dos primeiros 45.
4: Golo, a mim faz uma confusão tremenda, estes jogadores hoje em dia estão a ser apertados, não é? Isto era falta aqui.
1: Já agora deixa-me ouvir o Marco relativamente a este momento com o Maxi Araújo. Achas que sofreu mesmo a falta, Marco?
5: Sim, parece-me que sim. O jogador tenta jogar a bola, mas acaba com o outro pé, de contactar com o pé de Maxi Araújo, e parece-me fazer falta.
1: O assistente estava mesmo ali. Não assinalou, era um falta.
4: Os jogadores para tirar a bola ali, parece que têm medo de dar um chute para a bancada. É tudo a querer sair a jogar e o Sporting está a acontecer muito isso. Muito isso. Bolas que pode-se resolver fácil e querem complicar.
1: Agora a bola a chegar a cair.
0: Joga o guarda-redes do Sporting na pequena área. Vai soltar à procura de um dos colegas do meio campo. Recuperação do lance de imediato junto ao grande círculo. A bola de Aidara para trás, para a zona dos centrais. Salva Cuisance, combinação. Lá vai Baidu, entrega mal, corta a equipa do Sporting. O passo vai ser feito para Caio. Estamos em cima do minuto 45, à espera da indicação do quarto árbitro relativamente ao tempo de compensação, se houver. E acreditamos que sim, nesta primeira parte. A bola está na defesa do Sporting, tem quase garantida a ida para o intervalo em vantagem. A equipa comandada por Rui Borges. 2 minutos é o que dá o árbitro. Bola para Irene Cunda. Agora à direita, Irene Cunda recebe com o peito, coloca no relvado, espera por Fresneda. Vão subir os dois. Soares ao meio. Irene Cunda está a dar uma linha de passo, mas Fresneda prefere deixar para João Simões, perto do grande círculo. Agora joga Inácio, já para o lado da linha divisória. Foge Max à esquerda. O passo não surge. A bola vai chegar agora a Jenny Catamo. Jenny agora momentaneamente à esquerda, combina novamente com o Inácio, quase toda a equipa do Sporting para lá, da linha do meio campo. Vamos ver o que faz Fresneda, que agora recebe de Quaresma. Fresneda não arrisca, mantém-se perto da divisória. Combina novamente com Eduardo Quaresma. Estamos já, recordo, no período de compensação. Lance 0, Sporting 1 é o resultado. Soares marcou com assistência de Irene Cunda. Lá vai o Sporting, lado esquerdo, bola para Dumbiá, trava e sai Dumbiá, joga novamente para trás, recebe Altimira de Gonçalo Inácio, vai tentar rasteiro para Soares, de primeira, passa errado de Soares, tentava a tabelinha, corta o lance, pressão do Sporting, a bola é para a equipa francesa. Vamos entrar no último minuto desta primeira parte, bola para Ivanovic, lá vai o avançado emprestado pelo Benfica, faz pela esquerda, tenta acelerar, vai lá Soares, roubar-lhe a bola, bem Quaresma, dá uma ajuda, Quaresma sai a jogar, entrega na frente, atenção a Jenny, outra vez a perder a bola, outra vez trapalhão, lá vai o lance para o ataque, pode ser perigoso este lance, não é, porque intervém de imediato de novo Eduardo Quaresma a limpar a jogada e o Sporting volta a ter a posse de bola numa zona próxima da linha do meio campo com Altimira. A Altimira vai entregar para Eduardo Quaresma, olha para Irene Cunda que está à direita, mas a bola mantém-se no miolo com João Simões a atrasar para Altimira. A Altimira dá muita segurança ao meio campo do Sporting. Agora Quaresma, muita força no passe, é para Caíque. Caíque faz ali um pequeno sprint e recolhe a bola junto à linha final. A pontapié agora na frente, não é para qualquer companheiro, recupera a equipa do lance que vai tentar ainda um ataque à baliza do Sporting. O árbitro deve estar quase a apitar para o intervalo.
1: Daqui a pouco já voltamos para a segunda parte.
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0: perspectivas. Um bom jogo. Há muita gente do futebol que está à espera disto.
1: Atenção, bola na grande área, perigoso! Lado esquerdo!
2: O jogo vai ali de sola.
1: Vai passar

0: Resultados ao intervalo, lance 0, Sporting 1. O gol dos Leões foi apontado por Luís Soares aos 22 minutos, com uma assistência de Irancunda. O Luís Avelange do Jornal Record está aqui comigo para analisarmos esta primeira parte. Antes de lá irmos, dar conta que estamos também no canal de YouTube do Record. Podem deixar a vossa pergunta relativamente à primeira parte deste jogo entre Lance e Sporting. Luís, pedi-te uma análise desta primeira parte com o Sporting na frente.
1: Um jogo algo estranho, porque quem teve mais bola, quem rematou mais, está a perder, e um pouco paradoxal, o Sporting rematou menos, teve menos bola, está a ganhar e até podia ter já marcado mais do que uma vez. Ou seja, não deixa de ser curioso, o Lan entrou a tentar pressionar, eles jogam normalmente assim, é uma equipa que sobe muitas suas linhas para tentar pressionar no meio campo contrário, o que do ponto de vista teórico eu penso que é uma boa proposta de futebol de pressão, a procurar ter bola, a atacar, causar problemas aos outros. Qual é aqui a questão? É que, mais uma vez, e eu já, naquilo que tenho visto do Lan, tenho tido esta opinião, eu acho que eles depois na defesa são facilmente batidos. E o Sporting, das poucas vezes que tentou pôr bolas nos corredores, para os extremos, para o Jérica Tama, para o Irancunda, e mesmo na zona central, é muito fácil estar a pôr as bolas nas costas dos adversários. O Sporting não precisou de ir muitas vezes à grande área contrária para marcar, aliás, marcou na primeira vez que lá foi, e depois sempre que conseguiu pôr velocidade e pôr a bola nas costas da defesa contrária, criou situações onde até poderia ter marcado mais. A equipa francesa, como eu dizia, tem tido mais bola, tem tido mais oportunidades, teve ali um falhanço do Ivanovic à boca da baliza, que basicamente era tocar na bola e à partida ela teria entrado, tem uma bola na posse também do avançado croata. O primeiro remate que fez à baliza, o Kaique tremeu ali um bocadinho, a bola foi para a frente, mas felizmente para o Sporting não estava lá ninguém para a emenda. O jogo um bocadinho anárquico, do ponto de vista de que há muito espaço disponível. Eu até estou a achar estranho só termos tido um golo, porque acho que não só o Lan, pelo que construiu, podia ter marcado, mas o Sporting, mesmo não atacando tanto, marcou uma vez, até podia ter conseguido mais. Houve ali uma situação de 3 contra 2, houve alguma cerimónia, e o Jenny Katam, quando acabou por rematar, já tinha um defesa à frente, acho que um bocadinho mais expeditos. Eu acho que a ideia original foi pôr a bola no Soares, que, para não variar, já marcou o seu golinho. Eu acho que se ali se o primeiro passo não vai para o Soares, se calhar o Sporting tinha mesmo marcado. Mas não estou surpreendido, porque, como eu tinha dito antes, o Sporting tem futebol para ganhar esta equipa, independentemente de estar a jogar fora. É verdade que não é fácil, porque, como também já referi, não teria sido surpresa nenhuma se os franceses tivessem marcado. Mas o Sporting, mesmo numa postura mais cautelosa, penso que tem mais futebol do que esta equipa. E defensivamente, eu acho que os franceses, de facto, têm algumas lacunas que o Sporting está a tentar explorar. Já deu num golo, já podia ter dado em mais. Acho que se o Sporting mantiver a concentração defensiva e continuar a encontrar os buracos, nomeadamente nas costas das defesas contrárias, acho que pode voltar a marcar. Agora, é evidente que também é preciso defender, porque os franceses já mostraram que têm algumas condições. Ivanovic já teve boas oportunidades, e dos pés de Tovan, um jogador veterano, mas de enorme qualidade, aparece sempre algum perigo. Acho que estará por aí a chave. Uma boa prestação do Simões, falávamos antes do jogo, João Simões bem, nem se nota que está, digamos, a dar os primeiros passos na nova temporada, que esteve muito tempo lesionado. E o posicionamento de Altimir a defender, eu fiquei surpreendido, tinha falado ali na ideia dos três médios, o Altimir está a ser um terceiro central, ocupando-se diretamente de Ivanovic, não deixa de ser curioso, e mesmo na construção ele constrói no meio dos centrais, e portanto ele quase que está sempre ao lado dos outros centrais, ora a defender, ora a construir. Para mim, não estava, apesar de em Braga ter acontecido um bocadinho disto, foi ele também que andou a correr atrás do Paulo Vítor, eu não estava à espera que o Rui Borges repetisse, digamos, a mesma ideia aqui, mas é verdade que o croata já podia ter marcado, mas acho que a ideia está boa. O Sporting até acaba com mais facilidade agora em chegar ao meio campo contrário, mas vamos ver o que é que nos reserva a segunda parte, até porque me parece que o treinador francês vai rapidamente mexer alguma coisa, porque ter bola, ter mais remates é importante, mas se não conseguirem concretizar, é preciso fazer qualquer coisa.
0: E olhando aqui para a grande surpresa no 11 do Sporting, que foi a Kaique, uma exibição segura até ao momento. Referiste há pouco o primeiro lance de alguém que deixa a bola ir para a frente, mas depois parece que ganhou mais segurança.
1: É evidente que para um guarda-redes, quando chegamos, neste caso não é ao fim, mas é ao intervalo, não sofreu golos, a coisa está boa. Mas o primeiro lance ele largou a bola para a frente, depois teve ali um segundo momento, enfim, é uma defesa um bocadinho de recurso, a bola também vai para a frente, mas aí eu acho que ele fez o que podia, que era defender o primeiro remate. Já teve uma bola no poste que podia ter entrado, aquele falhanço incrível do Ivanovic também podia ter entrado, mas aí também acho que se essas bolas têm entrado não era culpa dele, era mais da defesa que tinha deixado o croata à vontade num primeiro lance, dando-lhe espaço para ele rematar de fora da área, e no outro em que ele passou à frente dos centrais e falhou por pouco o desvio. Eu acho que o Keiko não fez nada assim de muito mau, mas também muito sinceramente não me parece que tenha feito ainda nada que se diga assim, não, agora o lugar vai ser dele e o Rui Silva passa a suplente. Também não me parece que tenha sido por aí.
0: E olhando agora para o banco de suplentes do Sporting, Rui Silva, Silas Anderson, Ioannidis, Rafael Nel, Vaianidis, Monsef Sekri, Pedro Lima, Jess Derry, Luís Guilherme, Ibrahim Abá, Flávio Gonçalves e Eduardo Felicíssimo. O que é que esperas para esta segunda parte?
1: Olha, para já, a menos que existe ali algum problema físico e o Soares queixou-se, esteve a ser assistido durante a primeira parte, eu se fosse o Rui Borges não mexia em nada, ficava até à espera de ver o que é que do lado contrário o treinador que está a perder e que está a jogar em casa iria tentar introduzir de novo, porque acho que este 11 do Sporting, tendo em conta aquilo que o treinador queria e a lógica com que dispôs a sua equipa no campo, acho que deve continuar para abrir a segunda parte. Depois lá mais para a frente, e também dependendo muito de como é que o resultado está, eu continuo, como disse antes, acho que se for preciso voltar a marcar, o Flávio Gonçalves, para mim, é uma aposta que deve ser levada em linha de conta, apesar de ele ultimamente não ter jogado. Se este resultado se mantiver, ou seja, o Sporting continuar na frente, eu acho que talvez reforçar ali, refrescar o meio-campo possa ser importante, sabendo que depois também nos extremos, com o desenrolado do jogo, acaba normalmente por os jogadores que andam ali a correr muito, causar algum desgaste, mas acho que nesta altura, e tendo em conta como o jogo está, é manter. Depois é olhar ao que o adversário vai fazer e também ter em consideração o resultado e já agora o eventual desgaste dos seus jogadores e até algum cartão amarelo que entretanto possa aparecer, que às vezes também é importante para saber gerir a equipa nessa fase.
0: O Lanz é uma equipa muito forte fisicamente, mas os dois centrais do Sporting, tanto Gonçalo Inácio e Eduardo Quaresma, estão a fazer um bom jogo.
1: Sim, houve ali aquela situação em que deixaram, quer dizer, também há mérito do Ivanovic que passou para a frente e se tem tocado na bola teria marcado, mas acho que o Sporting está... Eu não fiquei surpreendido, eu acho que o Sporting entrou de alguma forma cedendo a posse de bola aos franceses, cedendo a iniciativa, apostando nisto, numa defesa sólida e depois procurar tirar partido dos espaços com dois extremos bem abertos e com muita velocidade e depois, claro, com o Soares na zona central, nós já sabemos, a bola aparece ali e ele, seja de cabeça, seja com os pés, normalmente coloca na baliza. É mais um jogo em que ele joga e marca, está numa sequência incrível, depois de um começo de época muito atribulado, em que até se chegou a falar da possibilidade dele sair. Acho que o Sporting está bem dentro desta lógica do jogo. Não é a equipa que tem mais bola, não é a equipa que tem rematado mais, mas está a ganhar, está a conseguir o objetivo e nesta altura, se isto acabasse assim, era dois jogos, seis pontos e portanto continuariam tranquilamente a ir rumo ao objetivo.
0: A verdade é que há um intervalo de Braga, Rui Borges, podemos dizer que estava praticamente despedido, falava-se disso, que o jogo em Braga seria muito importante. A verdade é que vence este jogo, agora está a ganhar 1-0 ao intervalo num terreno muito difícil em França e tem 6 pontos à condição na Liga dos Campeões.
1: Dá voltas, não é? O futebol é muito volátil, é muito do momento. O que parece muito mau, de repente, pode parecer muito bom e vice-versa. É verdade que o Sporting, antes do jogo em Braga, no campeonato tinha vindo 2 empates e empates contra adversários que, com o devido respeito, não são da primeira linha, ainda por cima com vantagens que depois desapareciam em cima da hora, coisa que tem acontecido recorridas vezes sob a gestão do Rui Borges. Em Braga, se as coisas têm de facto corrido mal, eu não sei se Rui Borges era o treinador do Sporting hoje, não sei. Varandas disse várias vezes que era o seu treinador, mas isto muitas vezes os presidentes dizem que está tudo bem e os chamados votos de confiança e depois no dia a seguir há um empate ou uma derrota e já não há treinador. A verdade é que ganhou, isso é que fica para a história. Para a história já ninguém está muito preocupado se o Sporting esteve a perder, se a equipa estava a jogar bem ou mal. É que ganhou em Braga e hoje lá está. É a equipa que está a ter mais bola? Não. Tem tido mais oportunidades? Não. Está a ganhar ou não está? Está. Isso é que conta. Isso, de facto, se o jogo tivesse acabado agora, os Sportingistas estavam todos felizes, o Rui Borges todos felizes, porque era um jogo e uma vitória mais 3 pontos. E isso no futebol verdadeiramente é que conta. Mas aqui eu acho que também é importante salientar a estratégia. O Sporting, na minha perspectiva, não tem mais bola e eventualmente não terá mais remates por opção. O Sporting achou que devia ceder a bola, o controle das operações aos franceses, para assim, em contra-ataque, em contrapé, ser mais propício a apanhar a defesa contrária nas costas. E a grande verdade é que foi assim que conseguiu não só construir a situação do golo, como depois teve mais duas ou três saídas que até poderiam ter dado em golo. Acho Muito que bem. A estratégia está a funcionar.
0: Muito bem, foi a análise do jornalista Luís Avelanche do Record a esta a primeira parte. Vamos agora seguir para o acompanhamento ao segundo deste lance Sporting, a contar para a segunda jornada da Liga dos Campeões. A emissão segue com o relato do Pedro Carreira.

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5: Voltamos agora ao relato do Lance Sporting, relato do Pedro Carreira, que é a coordenação da Sara Guterres.
6: É aguentar agora e tentar fazer o segundo gol. Certeza que o Lance vai entrar da mesma forma que entrou naqueles primeiros minutos. E na forma também como acabou a sua primeira parte.
7: Jorge, é um bom resultado, mas é um resultado curto.
8: Não, é curto, sim, pois. É porque realmente, independentemente, a entrada do Lance foi muito forte, mesmo sem criar oportunidades, mas foi forte. E obrigou o Sporting ali a ter alguns problemas. A pouco e pouco o Sporting foi soltando e foi criando as melhores oportunidades, tendo aquele remate à trave. As melhores oportunidades são do Sporting e podia efetivamente já, dentro desta estratégia de ter uma segurança defensiva, tentar ter uma segurança defensiva e depois aproveitar aqueles últimos 50 metros nas costas da defesa, porque é esse um dos grandes problemas destas equipas. É, metem muita gente na frente, o Galatasaray foi muito partido, meteu muita gente na frente, tudo, muita gente para o ataque, bons jogadores, mas depois, em termos defensivo e transição defensiva, pouco têm e pouco organizados defensivamente. E o Sporting se passou por esta estratégia, que acredito que sim, acho que está a correr muito em cima, porque o Kaique fez uma defesa assim mais complicada, teve a bola na trave e pouco mais. O Sporting, já comparar a defesa do guarda-redes do Lanz com qualquer uma do Kaique,
9: que é brincadeira.
8: Mais aquelas duas situações incríveis que o Sporting podia já ter dilatado este resultado a 2-3-0.
7: Concordas no geral?
9: Ah, sim, eu concordo. E ainda acrescento que o Sporting, se for uma equipa paciente, que no contra-ataque pode finalizar este jogo, porque o Lens balanceia-se muito no ataque, é uma equipa que privilegia acima de tudo a ter a bola em seu poder, jogar no meio campo contrário, é uma equipa que combina muito bem, não criou muitas situações de gol. Lá está, porque praticamente o Sporting acabou por jogar com três centrais, porque o Altimira conhece muito no meio dos centrais. O miúdo Simões, eu acho que se o Altimira joga naquele meio campo com o Simões e se calhar coloca o Flávio por trás de Luís Soares, eu acho que o Sporting terá mais saída de bola, essa é a minha opinião. Mas atenção, o Sporting...
7: Mas calado, deixa-me só interromper-te, porque houve momentos de confusão e de alguma tensão entre os adeptos do Sporting que estão no estádio e adeptos do Lance. A polícia teve mesmo de intervir para travar estes momentos de tensão. Já estamos a mostrar imagens aqui na CMTV, que passo a explicar a quem nos ouve na Correio da Manhã Rádio. Basicamente foram ali momentos de muita confusão, tensão entre adeptos do Sporting e adeptos do Lance. A polícia foi mesmo obrigada a intervir. Para já voltamos ao jogo, porque arranca a segunda parte. Pedro Carreira.
10: arranca com bola para a equipa do Sporting. Lá atrás, o passe feito por Inácio para Kaique. Kaique liberta a bola rapidamente. É ele outra vez quem tem a responsabilidade de dar início à jogada. Entrega para Inácio, bola para a esquerda, para Maxi. Maxi, pontapé na frente, não chega. Irene Kunda corta o lance, vai atacar a equipa francesa. A bola para a zona central, chega atrasado Altimira, mas consegue ainda atrapalhar o suficiente o adversário para que ele não consiga dar sequência à jogada, bola para fora e é lançamento para Maxi Araújo.
7: Concluir escalado, devo dizer, interromper para darmos aqui a indicação dos momentos de confrontos.
9: Não, só me faltava dizer que o Sporting, com o Flávio por trás do Luís Soares a jogar naquela posição, acho que o Sporting teria mais saída de bola. De qualquer maneira, eu acho que a partir dos 15 minutos da primeira parte, o Sporting equilibrou a partida e está na frente com mérito, porque até podia ter marcado mais um golo, não fosse a grande defesa do guarda-redes.
7: Está a vencer o Sporting por 1-0, um golo de Luís Soares com assistência de Iranco.
10: Vai para o ataque a equipa do Lens, a bola colocada para Tovan, a meio do meio campo defensivo, não houve mexidas ao intervalo, não houve no lance e também não houve na equipa portuguesa do Sporting, que vence por 1-0. Vai bater o guarda-redes, Reisser, a colocar na zona do grande círculo, corte fácil para Maxi, despeja na frente, corte incompleto, ora o Sporting pode marcar, Soares vai ficar isolado, chega primeiro o guarda-redes e afasta com um pontapé. De qualquer forma, a tirar a bola das indições da grande área. Bola para Tovan. Lá vai Tovan. Sobe à direita. Vai para cima de Maxi. Vai cruzar. Pé direito. Segundo posto. Não chega. O homem do lance. Aparece um outro à esquerda que é o Udol. Combinação. Atenção. O passo da grande área. O Udol pode marcar o remate e a bola vai para fora. Não consegue aproveitar a equipa do lance. Bola ao lado da baliza de Kai.
7: Foi ao lazo, mas foi uma boa jogada da equipa do Lens, tentar chegar também ao golo do empate. Tentou isso mesmo nos últimos minutos da primeira parte, mas não saiu bem. A bola foi ao lado da baliza do Sporting, hoje defendida por Kaique Pereira. E até agora tem estado também seguro Kaique na baliza do Sporting.
10: Bola para Maxi Araújo à esquerda. Ainda Maxi vai tentar subir no relvado. Joga na frente à procura de Soares. Recebe Luís Soares, lado esquerdo. Enfiamento da grande área. Marcado por Baidu. Passa à primeira. Cruzamento. E o corte ao primeiro poste de António. Manda a bola para fora. É pontapé de canto para a equipa Sportingista.
7: Houve o corte dos jogadores do lance. E por isso mesmo vai beneficiar agora de pontapé de canto a equipa de Rui Borges, numa altura em que há já jogadores do Sporting em exercícios de aquecimento. Consegui identificar um pela cor do cabelo, que é Silas Anderson, mas estão ali também a aquecer alguns jogadores.
10: Bola de Maxi à esquerda, canto curto. Atenção, Fresneda joga à esquerda. O cruzamento de Irene Kunda e o corte da equipa do lance. Ainda o Sporting, mas o árbitro vai interromper, parece-me que com indicação de falta ofensiva na grande área do lance.
7: Terá sido esse o entendimento? Consegues compreender, Marco?
11: Sim, houve uma falta que foi ali assinalada. Não percebi qual foi essa infração.
7: Foi o entendimento do árbitro que houve uma falta ofensiva de um jogador do Sporting. Até o momento também ainda não tivemos repetições, mas entendeu o árbitro que houve de facto essa infração, 49 minutos. E é o Sporting agora com bola.
10: Recuperação de bola, atenção, grande área, bola para João Simões. Roda, pode cruzar de lado direito. O cruzamento, bola vai contra o adversário. Ainda Jenny tenta a finta, não passa. Recupera, está na grande área, corta o lance. Existe ainda Maxi, lado esquerdo, fora da grande área, vai entre. Chegar para Irene Kunda, olha o drible, liberta para Maxi, grande área, cruzamento atrasado, o pontapé e o corte, Irene Kunda não chega e acaba por fazer falta. Irene Kunda a derrubar o adversário, mais uma bela chance para o 2-0 a favor do Sporting.
7: Teve realmente à vista o segundo golo do Sporting. Boa jogada da equipa de Rui Borges. Há ali também o corte dos jogadores do lance e depois há uma falta que é cometida por Irene Kunda, que é assinalada pelo árbitro. Mas já agora, muito rápido, Fernando, o que é que estás a achar destes primeiros minutos da segunda
12: parte? Está idêntico, só com uma vantagem que o Sporting agora teve uma ocasião que podia ter feito. Podia ter feito gol.
7: Agora é o lance com bola, depois de ter sido assinalada uma falta.
10: Hernán Conde bem no corte, a tentar soltar, mas João Simões não conseguiu recuperar bem a posição, perdeu a bola. O Sporting avança de qualquer forma, bola para Jenny. Jenny vai entregar, não consegue, corta o meio campo da equipa do lance rapidamente. Cuisance a recolher perto do grande circo, vai entregar para o lado esquerdo, a bola vai ser feita para o Dol. O Dol na entrega, o lance investe pela esquerda, Ivanovic ao centro, ainda a bola longe da grande área do Sporting, passa atrasado a recuperar posição, meio campo do Sporting, a bola está com Baidu, central do lance, entrega para o guarda-redes, Risser, que está no exterior da grande área, à procura do pontapé, vai entregar na frente, atenção, bola adiantada, corta a equipa do Sporting, a bola sobra para Maxi, Maxi vai entregar para Fresneda, contra-ataque, lá vai Altimira, zona central, entrega bem aí o contra-ataque, não sai porque Jenny volta a perder a bola, lá vai lance, com perigo à esquerda, a bola de Franjo Ivanovic, o avançado emprestado pelo Benfica, joga para a zona central, o lance tenta o ataque, lado esquerdo, a bola vai ser enviada para uma zona mais adentada no último terço do relvado, vai o Sporting a fechar o espaço e a não permitir qualquer cruzamento para a grande área, o passo vai ser feito para a zona do grande círculo, a abertura para a direita, lá vai Tovan, mais um duelo com o Maxi, os dois junto ao lateral, Tovan tenta a finta, roda para o corredor do pé esquerdo, ainda não conseguiu cruzar, estoura enfiamento a grande área, combinação, Tovan vai para a grande área e pode marcar, cruzamento perigoso, que prega muita força no cruzamento, o Dal ainda toca de cabeça e vai receber a bola com o peito, recebe-a do lado esquerdo junto à grande área, o lance a criar perigo, atenção, mais um cruzamento, pode aparecer, bola para Aydara, Aydara, corredor central, joga para Cuisance, o passe é para a direita, atenção, agora vai tentar a vinda ao meio do lance, não consegue, corta, Hernán Conde, que depois complica a jogada, já perdeu, o lance com perigo outra vez, à direita, bola para Abdulhamid e o cruzamento sai, com a bola a ir contra as pernas de Maxi, é pontapé de canto para a equipa francesa.
7: Vai beneficiar desse pontapé de canto, depois do corte de Maxi Araújo, sendo que o lance está à procura, claramente, de chegar ao golo do empate nos primeiros minutos desta segunda parte.
10: Tovan vai bater este pontapé de canto, 7 minutos, segunda parte, lance 0, Sporting 1, Liga dos Campeões, estamos a acompanhar a segunda CMTV, canto batido, corta dois tempos do Sporting, a bola vai sobrar ainda para a equipa do lance, sai um remate, uma rosca e depois uma queda com pedidos de penalti, a queda acontece fora da grande área, mas porque o homem do lance está a recuar e portanto vamos ter de aguardar eventualmente pelo vídeo-árbitro, certamente pelas repetições para perceber o que aconteceu, entretanto os homens do lance que até protestaram já desistiram de o fazer, a bola é do lance com uma possível intervenção do vídeo-árbitro, ainda em suspenso, bola para Ivanovic, está fora do grande círculo, vai tentar subir no relvado, a equipa francesa, a bola enviada para Ganyu, à direita combina com Tovan, ainda muito encostado à lateral, é lá que ele começa normalmente à direita do ataque tentando fazer as diagonais para dentro, bola para Cuisance, Cuisance sai do grande círculo, o lance volta a entrar melhor neste recomeço do encontro, foi o que aconteceu na primeira parte. O Sporting equilibrou, depois marcou, está em vantagem, golo de Suárez, que é já o melhor marcador da história do Sporting na Liga dos Campeões. Olha o lance com perigo, atenção, Cadil, cruzamento, corte fácil de Dumbiá, sai a jogar da grande área. Dumbiá entrega para Suárez, de cabeça, amortece a bola para trás, é para Jenny à direita, meio campo defensivo, vai tentar o passe, joga na frente, bem jogado, pode ter o segundo, Dumbiá vai para a baliza, lá vai Dumbiá, tem o colega ao centro, ainda Dumbiá liberta mal, vai tentar reconquistar a posse de bola, Dumbiá à direita já conseguiu fazê-lo, ainda Dumbiá, mas já com a equipa do lance bem posicionado no relvado, e o Sporting anda a desperdiçar demasiadas situações desta de vantagem numérica no ataque, sem conseguir depois finalizar a jogada, volta a acontecer isso mesmo, e volta agora o Sporting a uma zona mais central, mais recuada, com Quaresma a entregar do grande círculo, é para Inácio, Inácio na abertura para a esquerda, o passe é para Maxi, Maxi vai atrasar junto à linha do meio campo, parece Inácio, atenção a Gonçalo Inácio, Inácio vai procurar espaço numa zona mais recuada do relvado, entrega para Quaresma, Quaresma vai abrir à direita, força a mais no passe, complica a vida a Jenny, que ainda assim não perde a bola, atrasa para Fresneda, joga ali Fresneda, perto de Altimira, 54 minutos, a bola no meio campo defensivo do Sporting, agora com o Inácio à esquerda, o capitão vai levantar da frente, o passe é muito bom para ele, quando vai chegar primeiro, junto à linha final, pode criar perigo, foi rápido a pegar da bola, soltou para Maxi, grande área, pontapé, defendeu o guarda-redes, a bola sobra ainda para ele, quando mais um cruzamento e mais um corte do lance, é lançamento para Maxi Araújo do lado esquerdo.
7: E rematou mesmo a Maxi Araújo, houve ali a intervenção do guarda-redes que defendeu para a frente, o Sporting continua no ataque.
10: com Altimira a tentar o passe sem sucesso. Agora Tovan pega a bola, vai para o contra-ataque à direita. Tovan ainda muito atrás, junto à linha lateral do lado direito. Altimira cai-lhe em cima, literalmente, e acaba por fazer falta. O médio espanhol do Sporting.
7: Bem assinalada, Marco.
11: Sim, o Altimira estava a agarrar o adversário pelas costas e faz falta.
7: Essa infração de Altimira a ser assinalada, e até ao momento ainda não tivemos qualquer imagem daquele lance em que os jogadores do lance pediam a penalti, e a equipa da casa agora com bola tenta ir para o ataque.
10: Vai com Ivanovic a cair no gravado, o árbitro manda jogar, a bola continua com o lance. Tovan joga na frente, antecipa-se e manda a bola para fora. Sérgio Altimira, há ali pelo menos duas alterações que estão a ser preparadas nesta altura pelo treinador do lance. Bola para a equipa francesa, cruzamento esse para a grande área, ninguém sai, cai que agarra, muito arriscado neste momento com a bola a flutuar em direção à grande área, depois de um cruzamento de pé esquerdo de Tovan, e foi no limite que Rui Silva agarrou com a proteção de Ivan Fresner.
7: Kaique Pereira, que gritos do Fernando. Disseste Rui Silva, Pedro, mas é porque normalmente ele é o titular. Mas, Fernando, tu achas que já fazia sentido a Rui Borges mexer na equipa? Achas que, por exemplo, o Dumbiá, a Jenny Katam são fortes candidatos a sair?
12: Eu não estou a gostar, são fortes candidatos a sair, eu não estou a gostar. O Catano é um jogador diferenciado. Quando as coisas correm bem, é um jogador importante. Se calhar é dos melhores jogadores que o Sporting tem. Olha, espera.
10: Atenção, lá vai o Sporting. Dumbiá à esquerda, a ser apertado por três adversários. Vai aguentar a bola, mas vai perdendo agora. E depois agarra o adversário. É pontapé livre para a equipa do Lance.
12: Não, são dois jogadores que hoje não estão ao seu nível. Aliás, o Dumbiá, sinceramente, o que eu vi na pré-época. Vi um jogador fantástico. Da partida aí até agora. Um jogador esforçado. Epá, mas muito, muito. Como é que é de explicar? Muito. Ainda não consegui perceber qual é a posição que ele joga, ou qual é a posição que ele joga melhor, ou se o treinador não está a pôr na posição que ele joga. Não consigo perceber.
7: E agora o treinador do Lance a fazer duas substituições, saem Baizu e Ivanovic para as entradas de Aguilar e de Eduardo, a serem feitas estas duas substituições na equipa da casa. Já do lado do Sporting, Rui Borges mantém a equipa.
10: Vai atacar a equipa do Lance, 57 minutos e meio, 0 para o Lance, 1 para o Sporting, jogo da segunda jornada da fase de Liga, da Liga dos Campeões. Vale o golo de Suárez, marcado na primeira parte. O Lance vai tentar atacar, corta rapidamente o Sporting junto à linha do meio campo. Agora Dumbiá sobe com muita força o passe para Jenny Katamo, os tais dois jogadores, eventualmente os dois que estão a corresponder menos neste jogo europeu que o Sporting faz em território francês. Bola para a equipa do Lance, é Risser que vai agora entregar para Ganyu combina à direita, vai sair o passe, o Lance muito apertado lá atrás, Maxi tenta a interseção sem sucesso, a tentar agora outra vez com falta, na opinião da equipa de arbitragem, ficam pegados ali Dumbiá e um homem do Lance, a equipa de arbitragem atenta, está interrompido o jogo, queixa-se o Lance de uma falta sobre Abdulhamid.
7: O que é que achaste, Marco?
11: Não me parece, o árbitro mandou seguir o jogo e parece que me fez bem.
7: Mandou a seguir, entendeu que não houve qualquer infração. A 58 minutos, o Sporting continua em vantagem no marcador, mas é uma vantagem pela margem mínima.
10: Bola para a equipa do Lance, António à esquerda, muito pressionado por Jenny Katamo, a tentar subir, está ainda no meio campo defensivo, roda e cai com o árbitro mandar jogar, a bola continua com o Lance, que agora vai procurar espaço, contra-ataque perigoso, abertura para a direita, o passe é muito bom para Abdulhamid, vai para a grande área, então vai no apoio, ainda Abdulhamid já passou por Maxi, pode cruzar, cruzamento em altura, corta bem, Inácio de cabeça, ainda a equipa do Lance, de longe aí dará no pontapé, a bola vai por cima, defendida por Kaique Pereira, bela defesa, mais uma de Kaique, remate de fora da área de Aydara, Kaique voou e grande defesa do guarda-redes do Sporting, dá origem a um pontapé.
7: Grande defesa, Jorge, esta de
8: Kaique. Ia lá. E foi com a mão contrária que é aquela que mais que se exige neste tipo de lance.
7: Grande defesa de Kaique Pereira, a evitar que ele podia ter sido o golo do empate, agora é pontapé de canto para o Lance.
10: Tovan para bater à direita, preparado, mas antes disso o árbitro vai ali dar uma reprimenda a alguém das duas equipas. Há confusão na pequena área, um dos envolvidos é Ivan Fresneda, é com ele que o árbitro está a falar. Há diálogo entre os dois porque Fresneda responde, e agora que está tudo resolvido vai ser batido este pontapé de canto que beneficia a equipa do lance. Estamos a meia hora dos 91-0, vale o golo de Soares, o Sporting em vantagem. Tovan bateu, pontapé de canto, confusão na pequena área, corta Altimira, e depois aparece Iran Kunda a complicar um pouco, fica ali em dificuldades na grande área, tira Altimira, joga para Dumbiá, contra-ataque, Dumbiá entrega para Iran Kunda, que já está no ataque da esquerda, lá vai o australiano. Iran Kunda joga para Dumbiá, contra-ataque perigoso, ainda Dumbiá, Soares à esquerda também pode devolver, abertura para o lado direito, pode ser perigoso, a bola para Géni, recebe na grande área, apoiado por João Simões, Simões, o pontapé, vai para o remate, defende com os pés o guarda-redes, a bola foi para o meio da baliza, defendeu o guarda-redes do lance. Nova chance, mais uma desperdiçada. O Sporting continua sem chegar ao 2-0 em França. Outra oportunidade, a bola para Issa Dumbiá, está perto da entrada da grande área, zona central, abre para a esquerda, é para Iran Kunda, vai para a zona central, está na grande área, no pontapé, uma feita, não consegue nem o remate nem o passe para Soares. É desesperante ver o Sporting a falhar tantos golos cantados, continua sem aumentar a vantagem a equipa portuguesa comandada por Rui Borges.
7: E tu estás aqui e nervosíssimo, Fernando, porque achas que estas oportunidades...
10: Olha a equipa do lance para marcar, o pontapé vai aparecer na grande área, grande defesa de Kaique Pereira, espetacular outra vez, muito rápido, de reflexos rápidos, este guarda-redes foi Eduardo quem rebatou dentro da grande área, Kaique parecia batendo, mas ainda se esticou e agarrou a bola aqui para a baliza. Kaique em grande neste jogo de estreia com a camisola do Sporting.
7: Está mesmo em grande, Fernando, Kaique.
12: Duas boas intervenções, eu tenho tentado seguro agora o Sporting. Tem tido ali 3, 4 chances que tem que matar o jogo. E já teve situações de contra-ataques, de superioridade numérica, que já podia ter feito isso. E está com o resultado de 1-0, ainda que é um resultado perigoso.
7: É um resultado perigoso deste, porque o lance também tem tido algumas aproximações perigosas à baliza de Kaique, ele que já esteve em grande destaque duas vezes com belas defesas.
10: Soares avança pela esquerda, Iran Kunda desmarca-se mais à frente, Soares trava um pouco, meio do meio campo ofensivo, combina com Maxi, passa errado de Maxi para fora, perdem a bola os homens do Sporting, lançamento de linha lateral para a equipa do lance, troca a bola lá atrás, a equipa francesa. Estamos em jogo de Liga dos Campeões. 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Para já em território francês, 1-0 vence o Sporting. A bola para Tovan, lá vai atacar o lance com o perigo à direita, Tovan com Inácio pela frente, cruzamento de grande área, corta Quaresma de cabeça, ainda insiste a equipa francesa, vai ter ali dificuldades em aguentar a bola, mas consegue segurar com Aydara, zona central, a meio do meio campo ofensivo, faz o passe, bem jogado, lá vai o Lanza tentar furar pela zona central, a bola volta, a Aydara distribui, joga para a esquerda, o Lanza aproximar-se da grande área contrária, joga agora do outro lado, o Dol à esquerda, combinação, vai trocando a bola, o Lanza com o perigo, o Dol desmarcado à esquerda, o passe não sai, a complicar um pouco o Lanza, vai mantendo a bola ainda assim, à procura de um passe que não sai, corta o Sporting, contra-ataque, lá vai Dumbiá, rápido a soltar à esquerda, para Iran Kunda, consegue a finta, fica no galvado o homem do Lanza, não há falta. Iran Kunda muito rápido, vai para a grande área, grande passo de Trivela, mas não chega Soares, conseguiu acelerar Iran Kunda, protestos do lance que cria uma falta naquele arranque de jogada com Nestori Iran Kunda.
7: E já agora do lance corrido, porque ainda não tivemos a oportunidade de ver repetições, Marco, achas que realmente ficou uma falta por assinalar a favor do lance?
9: É lance corrido, não me pareceu que houvesse falta.
7: Houve-se os protestos por parte dos jogadores da equipa da casa. O jogo seguiu sem qualquer intervenção do árbitro, que entendeu que não houve infração. Lance 0, a Sporting 1. Um golo que foi apontado na primeira parte, mais concretamente ao minuto 22, e o Sporting tem conseguido segurar essa vantagem.
10: É, atenção, desprotegido Gonçalo Inácio, avança ao lance pela direita, pode ser perigoso. A bola para Abdulhamid, cruzamento grande área. O desvio não parece, bola para fora de Fresneda. A ceder, pontapé de canto, a bola passou por toda a gente na grande área, chegou ao segundo poste e Fresneda, sem complicar, fez o desvio para fora. Canto para a equipa do lance do lado esquerdo.
7: Fresneda atento e a cortar.
10: Corte feito, canto batido, canto curto. O cruzamento não sai. Outra vez Tovan tenta a vinda, a bola perde-se, bolinha final. Mais um ponto de pé de canto para a equipa do lance. Outra vez com o Fresneda a mandar para fora. Outra vez um canto para ser batido do lado canhoto do ataque francês. A bola vai ser enviada para a grande área. Tovan preparado. Estamos com 65 minutos. Fazem festa os adeptos do Sporting. Estamos a mostrá-los para quem nos chega através da CMTV, através das fotografias que nos chegam em tempo real de França. Canto batido, grande área, o desvio para fora. E é pontapé de baliza para o guarda-redes, Caíque Pereira.
7: 65 minutos, calado, o que é que estás a achar desta
12: partida? Eu estou no
9: vinho, acho que o jogo está dividido. O jogo está dividido. O Sporting.
12: É português,
9: o Sporting entrou novamente mal na segunda parte. Depois, a nível do contra-ataque, colocou em sentido a defensiva do Land. Não conseguiu materializar. Olha, Catamo.
7: Bem, uma mexida. Jenny Catamo a sair para a entrada de Luís Guilherme e o Fernando estava a dizer que já era esperado a saída de Catamo. A ser substituído, sim.
9: O Sporting não conseguiu materializar, nem tem materializado estas situações de superioridade numérica no contra-ataque, e o Lens está continua a carregar, a acreditar. É uma equipa que joga um bom futebol, um futebol apoiado, mas acho que o Sporting em contra-ataque pode surpreender a qualquer momento, agora com o Luís Guilherme também, que é um jogador rápido. Acho que é essa a intenção de Rubens.
7: Saiu a Jenny Catam para a entrada de Luís Guilherme na equipa do Sporting.
10: Vai atacar o lance, 66 minutos, 1 para o Sporting, 0 para o lance. Joga em território ofensivo a equipa francesa, que joga em casa, a tentar o ataque. Atenção, a bola para a esquerda, é para cá dele, cruzamento a meia altura, corte incompleto, foi Altimira quem afastou. A bola fica a pingar na grande área, vai lá o homem do lance, primeiro o Dumbiá a fazer o corte, e agora contra-ataque com o Irã de Conda a tentar passar, não consegue, embrulha-se ali com o adversário. Soares fica caído, manda jogar o árbitro, recupera o lance junto à linha do meio-campo. Soares foi um pouco de fita. Pareceu, ficou essa ideia. O árbitro estava em cima da jogada. Soares já está de pé, sem queixas físicas. O jogo segue com bola para a equipa do lance. Cruzamento para a grande área. Atenção, corta. A equipa do Sporting, lá vai João Simões a agigantar-se outra vez num jogo europeu. Ainda João Simões leva a bola para a esquerda. Vai passar por toda a gente. Não consegue depois a finta final que lhe podia ter permitido avançar em direção à baliza contrária. Acabou por ser desarmado, mas o Sporting ganha lançamento de linha lateral. Messiano Soares, português de 16 anos, vai entrar na equipa do Lance.
7: Vai entrar, exato, tem 16 anos, é um jovem jogador. E também há outra substituição na equipa do Lance. Vocês querem continuar?
12: Não, mas 16 anos.
7: Sim, o que é que tem?
12: Hã? Estás a pintar na escola esta hora, estou a ali a jogar à bola. Devia estar nas aulas. O Soares faltou à escola, rapaz. Mas é bom jogador, não é, José?
9: Não, não é este. Não é a 16 anos, é o outro.
12: Ah, é o outro.
9: O Soares, é o sub-20. Só sub-20.
7: Oh, atenção.
10: Bola para a equipa do Lance. Messiano Soares, 16 anos, é português, já está em campo nesta altura. Ele, aliás, teve papel importante no jogo da primeira jornada da Liga dos Campeões. Salvo erro, na altura, fez uma assistência para um dos 3 golos do Lance que venceu na primeira jornada. Está em campo Messiano Soares e vai para cima de Maxi Araújo. Joga preferencialmente à direita este jovem que tem a camisola 38 do Lance. Tem bola a equipa francesa. O Sporting vai aguentando a vantagem, já podia estar muito mais tranquilo. Teve várias oportunidades para aumentar o score deste jogo, mas não conseguiu fazê-lo. A bola está com o guarda-redes Risser. Risser tem bola dominada junto à baliza do Lance. Entrega para uma zona mais subida do relvado. Messiano Soares, lá está ele a fazer uma fenda, está recuado à direita. Não arrisca em demasia, joga para trás. O Lance à procura de subir do relvado, pressão de Soares a tentar derrubar o adversário. Já conseguiu desarmá-lo. Inácio no contra-ataque, entrega para Irene Cunda. Lá vai Irene Cunda à esquerda muito rápido. Está a jogar bem Irene Cunda. Vai tentar uma fenda, estar aqui na grande área. Joga para a zona central. Guilherme no passe, saiu mal. Corta o Lance, que ainda assim não aproveita. E o Sporting vai procurar o espaço. A bola para o Fresneda à direita, vai para a grande área. Que perigo! Fresneda, uma finta a mais, perdeu a bola e foi desarmado por Aidara. E agora contra-ataque, lá vai Eduardo, tenta uma finta, ainda Eduardo não passa por Quaresma, jogo impecável de Eduardo Quaresma, a bola chega ao guarda-redes, Kaique Pereira, 69 minutos, Lance 0, Sporting 1, é o resultado nesta altura em França, na segunda jornada da Liga dos Campeões. Avança novamente o Lance, a bola está mesmo à saída do grande círculo, Aidara entrega para a esquerda, é para Udall vai atrasar, o Lance instala-se em meio campo ofensivo, atenção, bola para Mésio Soares à direita, vai para uma zona central, ainda o canhoto português, entrega do lado esquerdo, vai tentar insistir daquele lado, a equipa do Lance, a bola para Udall, ainda Udall joga para a zona central, muita pressão do Sporting, a bola para Aidara, pode cruzar, vai bombear a bola para o lado direito, não está lá Mésio Soares, mas aparece com muita gente da equipa do Lance, atenção, bola tentada, cruzamento vai aparecer, não sai à primeira, ainda insiste o Lance com perigo, bola enviada para a grande área, cabeceamento, e a bola vai para fora, oportunidade, não saiu, o Lance vai lá buscar a bola, lado esquerdo, atenção, cruzamento, mais um, pede penalti, o Lance, a bola foi afastada por Fresnede, dizem os jogadores franceses que foi com o braço que Fresnede tirou, estava com os braços encostados ao corpo, pareceu-me Ivan Fresnede, a arrancada agora de Luís Guilherme, a falta e vai sair cartão para o homem do Lance, Luís Guilherme entrou em meio campo ofensivo, foi derrubado, o árbitro mostra cartão amarelo a um dos defesas do Lance.
7: Indiscutível, Marco, este cartão amarelo.
11: Sim, sem dúvida. Agarra o adversário, neste caso, faz uma falta tática e vê amarelo.
7: Ver o cartão amarelo, os jogadores do Lance, depois de ter travado o Luís Guilherme em falta, para já ainda não tivemos imagens daquele momento em que novamente os jogadores do Lance ficaram a pedir um penalti. Vamos ter de esperar para analisar com mais detalhes.

0: segunda linha do meio campo. Lá vai o Sporting, atenção, muito espaço do lado esquerdo, a demorar muito tempo a libertar a bola. O homem do Sporting era Luís Guilherme, preferiu manter-se junto aos defesas e por isso é lá que o Sporting volta a ter bola, agora com Sérgio Altimira. Enche o campo, Sérgio Altimira joga para a esquerda, é para um balão de Irandegunda. Parte fácil à vontade para a equipa do lance, muita luta a meio campo. Vai entrar entretanto Silas Anderson no Sporting, bola para Fresneda, Fresneda vai entregar, o Sporting troca a bola com muita gente do lado direito, fecha o espaço à equipa do lance, a bola recolhida agora por Quaresma, joga no grande círculo, é para o capitão Inácio levantar a cabeça, joga mais para a esquerda, é para Maxi, Maxi vai tentar a bola picada, pode ser perigoso, atenção, a bola chega à grande área, atenção, João Simões tentava uma finta, não conseguiu, corte fácil para o lance, a recuperar novamente o Sporting com o atraso para Gonçalo Inácio, sai da grande área, Caíque dá uma linha de passe a Inácio, que recolhe, não tem dificuldades em recolocar a bola na frente, é Maxi à esquerda, quem vai subir, a entregar na frente, atenção, a bola vai chegar a Dumbiá, está na grande área, pode marcar, Dumbiá desviou para fora, e não conseguiu o golo, grande oportunidade, é pontapé de baliza, Dumbiá, em esforço, a conseguir o remate, de pé direito, estava já em queda, desviou para fora, sofre ali um toque, é um lance de dúvida, na grande área, do lance, ainda que Dumbiá não tenha protestado, talvez tivesse alguma coisa a ganhar com isso, o homem do Sporting, entretanto João Simões e Iran Kunda são substituídos, entradas de Jesse Derry e de Silas Anderson na equipa do Sporting.
1: O que é que se...
2: Não gostei do jogo deste moço do que para o campeonato.
1: Estás a falar de Silas Anderson.
2: Não gostei do jogo em casa com o... Agora, o jogo anterior. Não gostei. Foi contra quem? Que
1: não, foi agora este jogo com o... Braga. Não, estás a falar
2: com o Braga. Com o Braga, com o Braga. Não gostei do jogo com o Braga.
1: Estavas aqui a confundir toda a
2: gente. E este rapaz ainda não vi nada. Sinceramente, ainda não vi. Veio como uma grande estrela lá do... O sub-20 ou sub-21 de Inglaterra, até o momento, nada.
1: Então o que estás a querer dizer é que se tivesses que fazer substituições, não seriam estas?
2: Eu não estou a dizer isso porque não sou treinador, nem quero ser treinador, nem tenho paciência para ser treinador. Não sei, ele é que sabe, ele é que trabalha com os jogadores. Às vezes este tipo de jogadores, entra, tecnicamente é um jogador evoluído, pode fazer qualquer coisinha. Também, salvo erro, é a estreia na Liga dos Campeões dele também.
1: Agora no Sporting com bola avança.
0: Jesse Derry joga para Silas Anderson, adiantou Silas Anderson, grande passo, pode ser o segundo, atenção no Bia, guarda-redes, guarda baliza, golo! Golo! Isolado Dumbiá, o guarda-redes já fora da baliza, não teve dificuldades em marcar, golo do Trivela de Dumbiá, 2-0 para o Sporting em França.
1: Bom, e depois deste golo de Dumbiá, e é importante dizê-lo, foi ali a passe de Silas Anderson.
2: Já viste? Mal
1: fizeste
2: dos
1: uma
2: dois.
1: Dancinha, Fernando. Eu nunca te vi fazer uma dancinha, hoje fizeste aí uma dancinha. Depois deste golo.
2: O que é importante, este jogo era importante, o Sporting vencendo este jogo, fazendo 6 pontos, ganhando o próximo jogo em casa, praticamente estes jogos são de sofrimento que o Sporting a criar situações para fazer o segundo golo e não faz. Mas ainda faltam os tempos. Isto normalmente os 2-0 o Sporting é perigoso. Não tens de rir ao pé porque é verdade. Sabes que isto tem havido muitos caldinhos e aí é coisa curiosa. Eu dizer, não disse mal do rapaz, disse que não estava a gostar do rapaz e o rapaz vai fazer golo.
1: Falei e mal do Silas Anderson.
2: Do Silas Anderson também. E do outro do Jesse também.
1: Foi a jogada dos três, no fundo. Está o Sporting a vencer.
2: Vou passar a dizer mais mal deles de todos, para ver se eu escolho.
1: Sim.
2: Não é, Sr. Pedro?
3: É.
0: Digo mal dele. Para a equipa do Sporting, perto de mais uma vitória na Liga dos Campeões. 2-0 é o resultado. Noite muito boa para o Sporting em França. Joga Gonçalo Inácio. Inácio vai tentar. Rui Borges mexeu na equipa e logo na jogada seguinte há da substituição, de dupla substituição, Jesse Derry e também Silas Anderson, decisivos com o passe e a assistência para o golo de Dumbiá. 2-0, a bola está com o Caíque. Vamos ver também se Caíque sai da baliza do Sporting daqui para a frente, porque digo eu,

0: será difícil se mantiver este nível. Dumbiá no ataque, atenção, Dumbiá à esquerda, vai tentar rodar, leva a bola para junto do lateral, não risca o passe, entrega para Soares, atenção, Soares roda longe da baliza, entrega bem pelo seguro para Altimira. O Sporting agora vai mandando no jogo, vai para a frente outra vez, Fresneda com bola à direita, Fresneda ataca ali, o último terço relvado, joga para Luís Guilherme, combinação, os dois à direita, Luís Guilherme joga sem grande risco, entrega a bola para trás, é para Quaresma, de primeira para Altimira, Altimira vai tentar adentrar para Dumbiá, novamente Altimira está bem para lá da linha do meio campo, joga para Dumbiá, devolução imediata, outra vez Sérgio Altimira, vai coletar o passe para Luís Guilherme, a bola para a zona central, Altimira, Silas Anderson de primeira, o Sporting dá um baile ao lance nesta altura, vai subindo, a bola para Maxi Araújo, 77 minutos, joga atrás do grande círculo, é para Gonçalo Inácio, faz o passe para Sérgio Altimira, ainda Altimira, vai adentrar, Silas Anderson, atenção, roda, a não perder o controle da bola, Silas Anderson, joga agora junto à linha do meio campo, Eduardo Quaresma, a bola para a direita, é para a velocidade de Luís Guilherme, acelerou, travou, agora Luís Guilherme espera por Fresneda, vai entregar-lhe a bola, último terço, Fresneda, também sem grandes soluções, opta por atrasar a bola para Quaresma, e o Sporting vai trocando a bola numa zona próxima da divisória, agora com Silas Anderson, está no grande círculo, abre para Maxi, mais à esquerda, vai para a zona central, ainda Maxi, Maxi insiste, joga para Fresneda, o Sporting vai conseguindo aproximar-se da baliza adversária, a bola para Luís Guilherme, vai para cima de Odola, tentou a grande área, pode ser o golo, o cruzamento, e ninguém para o desvio, a bola sofreu, sim, um desvio num homem do lance, e depois o Sporting a fazer falta no ataque a partir de Jesse Dem.
1: A ser assinalada essa infração pelo árbitro do jogo e há pouco perigo por parte do Sporting. O Sporting melhor nesta fase, também vai controlando o jogo em determinados momentos, até porque está a vencer por 2-0 e achas, calado muito rapidamente, que é um resultado justo neste momento para aquilo que o Sporting tem feito?
2: É um resultado justo porque as melhores oportunidades têm sido do Sporting. Tem havido muito controle de bola por parte do Lens. Mas o Sporting tem tido as melhores oportunidades, já podia até ter marcado se tivesse tido mais tranquilidade naquelas situações de superioridade, mas agora está bem encaminhado para ganhar esta partida.
1: Está o Sporting a vencer por 2-0.
0: Atenção, olha o lance da grande área, Maxi chega para fazer o corte e depois embrulha-se ali com o adversário sem fazer falta, bem entendido, é pontapé de baliza para a equipa do Sporting, é para o guarda-redes Kaique Pereira.
1: Pontapé de baliza para Kaique Pereira, ele que também tem estado num bom nível neste jogo da Liga dos Campeões. É a estreia de Kaique pelo Sporting num jogo da Champions, que já teve intervenção em vários momentos com duas grandes defesas, e o Sporting também está a vencer aos 79 minutos este jogo por 2-0. Um golo foi apontado na primeira parte, ao minuto 22, foi a Luís Soares com assistência de Iran Kunda. O segundo foi já nesta segunda parte, a envolver Jesse Derry, também Silas Anderson e depois Dumbiá a finalizar para o segundo golo do Sporting. Diz, Jorge.
3: Ah, vai entrar o Tita aqui.
4: Tiririca?
5: Eu acho que...
3: Titra aqui.
5: Titraui, se calhar. Eu acho que é Titraui.
3: Titraui.
4: E leva um bloco no outro. Titraui.
3: Somos dois a ver mal, então.
4: E a grande folha, pô.
5: Temos que falar com o Fernando. Ah. Mas, bom, segue o jogo com esta substituição na equipa do lance.
0: E o Sporting em vantagem. Nesta altura tem o jogo aparentemente controlado, 2-0. É o resultado que estamos a acompanhar ao segundo na CMTV e também na Correio da Manhã Rádio 90.4, Grande Lisboa 94.8 no Grande Porto. Agora, um cartão amarelo mostrado é para Tovan, camisola 10 da equipa do lance. Falta com medida sobre Issa Dumbiá.
1: Está ali em claras dificuldades depois desta infração. Achas que o cartão amarelo, Marco, é bem exibido?
6: Sim, parece uma entrada negligente. Estamos agora a ver o lance em repetição. Exatamente. Acaba por pontapear o pé do Dumbiá e não pôde pontapear a bola e o árbitro deu o amarelo.
1: Diz lá, Fernando. Não sabes o quê?
4: Sim. Não pontapeou a bola e o pé do Dumbiá, isto é o quê?
1: Cartão amarelo. É? No entendimento do árbitro.
4: Ok, pronto.
1: Mas achas que era o quê?
4: Não, então se está um pontapé no pé do rapaz com a bola e tudo, já depois do árbitro marcar a falta, é o quê?
6: Completamente
4: antidesportivo. Acho eu. Mas o Marco, estou a ver o Marco ali a ver as notas dele. as notas, deixa lá ver
5: Marco,
4: que é que sai da...
5: que
4: é que ele sai dali da carteira.
6: Amarelo bem exibido, o jogador acaba por ser negligente, ele quer pontapear a bola, não pontapear a bola, pontapear o pé do jogador, vem amarelo.
4: Ah, mas isto foi depois da falta. Isto foi depois da falta. Pois está, a bola estava lá, mas o que falta antes. E ele depois fez isso.
6: Tinha apitado naquele momento.
5: Portanto, fica esta explicação do Marco, o Sporting com bola.
0: Eu só não sei se o amarelo não foi porque Tovan depois pontapeou a bola e atingiu um apanha-bolas que estava no exterior do relvado, bem entendido. Não percebi exatamente se foi por isso ou pela falta que saiu o cartão amarelo do bolso do árbitro Igor Pajak, árbitro croata que dirige este jogo, que o Sporting está cada vez mais perto de ganhar. Silas anda-se na esquerda com o apoio de Jesse Derry. Foi aqui que nasceu o 2-0. O Sporting vai outra vez para aquele lado. Bola para Jesse Derry, pode soltar a primeira, a picar a bola por cima do adversário. É bal roado em falta, na opinião da equipa de arbitragem, talvez não. Jesse Derry fica já entretanto de pé depois de uma entrada que nos parecia faltosa, não é, na opinião da equipa de arbitragem.
5: Tu o que é que achaste, Marco, muito rápido?
6: Sim, parece que o árbitro não assinou qualquer infração.
5: Não assinalou, mas eu queria saber se tu achavas que era falta, mas muito bem, o lance está no ataque.
0: Bola para Messi, Soares, lá vai ele à direita. O jovem português de 16 anos tenta o lance. Aguilar, atrás Aguilar. A bola vai ser enviada para a zona central. Lá vai Tovan a puxar para o pé esquerdo. Olha o remate fora da área. Vai aparecer a bola para fora. Mas fica a ideia de que se fosse para a baliza estava lá Caíque Pereira. Voou muito bem para a bola. Caíque Pereira parecia ter o lance controlado. Talvez não, mas outra vez o lance de fora da área a tentar criar perigo. Falha o golo. A equipa francesa pontapé de baliza para Caíque.
5: Atento estava Jorge, mas se a bola fosse na direção da baliza, se calhar seria difícil.
3: É difícil, mas não parecia. Mas o voo, porque a bola foi um bocadinho mais, era um bocadinho mais alta e ele, o voo foi um bocadinho raso, não é? Aparecia ali o aeroporto de tiros, estava ali assim mais raso. Mas pronto, mas tem estado muitíssimo bem, tem estado muito bem na baliza do Sporting.
5: Aí que tem estado bem, 83 minutos e meio. É o lance à procura de chegar ao golo em casa.
0: Vai atacar a equipa do Lance. A bola junto ao grande círculo com o Lance a procurar sair para o ataque. 6 minutos para os 90. A bola está ainda longe da baliza de Caíque Pereira. Tovan organiza. Leva a bola para o lado esquerdo. O passe a ser feito para Udol. Udol ao meio do meio campo ofensivo. Vai tentar a entrega para Tovan. Sem grandes soluções, sem ideias. O Lance nesta altura está em vantagem. O Sporting 2-0. Cada vez mais perto da vitória. Agora Tite Raoui joga para Messi. Soares à direita vai tentar o cruzamento. Lá vai o português, 16 anos apenas. Leva a bola para a zona central. Ainda Messi Soares. Soltou a bola mal para o adversário. Recupera o Sporting, que agora vai tentar o contra-ataque com muita gente na frente. Atenção, Luís Guilherme. Trapalhão. Não conseguiu adiantar. Ganhou em velocidade. E depois, no toque seguinte que deu à bola, empurrou para fora, estragando este contra-ataque do Sporting.
5: Bem, Luís Guilherme, e a ficar também ele próprio algo revoltado. E agora mais uma mexida. São duas, afinal. Vão sair Dumbiá e Luís Soares na equipa do Sporting para as entradas de Pedro Lima e Ioannidis. Já agarra muito rápido, Fernando.
4: Ioannidis é um bom jogador. O Pedro Lima não me lembro dele, sinceramente, no Aves. Ah, tem bigode, tipo o Trincão, pronto, pode ser que seja um bigodinho de livro.
5: Muito bem, entramos agora em duelo final.
7: Estamos em duelo final, no acompanhamento ao segundo do jogo entre Lance e Sporting.
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5: 85 minutos do Lance no ataque.
0: Vai atacar o Lance. Atenção, Messi Soares à direita. Tentava soltar. Passa errado. Bem atento, Maxi Araújo. Faz o corte e depois entrada duríssima do jovem de 16 anos que vai ali empurrar Maxi nas barbas do assistente. Falta de Messi Soares sobre Maxi Araújo.
5: Bem assinalada, Marco.
6: Sim, é uma carga óbvia. Bem assinalada a falta.
5: Ser assinalada é essa infração sobre Maxi Araújo, no altura em que Ioannidis já está em campo, ele que rende Luís Soares no ataque do Sporting nestes últimos minutos.
0: A bola vai ser pontapeada pelo guarda-redes Caíque Pereira, 4 minutos para os 90, o Sporting perto da segunda vitória em dois jogos, virtualmente o Sporting isolado no primeiro lugar da Liga dos Campeões com 6 pontos em 6 possíveis. É este o cenário que vai verificar-se se o Sporting vencer, como tudo indica que vai, o jogo frente ao Lance em França. A cortar o Lance, a bola enviada para trás é para o guarda-redes Risser. Ioannidis na pressão, Risser a pontapear. Risser vai entregar a bola nos homens da frente a conseguir um corte, mas empurrando a bola para fora, o Sporting, bola para o Lance. Lançamento à esquerda, vai ser executado. Quaresma já limpou, já deixou. O Sporting vai avançar lá direito, a perder a bola outra vez. Luís Guilherme desplicente neste momento decisivo do encontro. O Lance ataca, variação no flanco, bola para a direita. Atenção, é para Mezen Soares, vai para cima do adversário que é Maxi. Mais um duelo entre os dois. Mezen Soares puxa a bola para dentro, escorrega Maxi. Mezen Soares faz a finta, tenta entrar na grande área, liberta bem a Lou Aguilar. O pontapé, a bola vai contra o adversário. Aí da equipa do Lance com perigo. Tovan joga à esquerda, o Lance a criar perigo. A bola cortada por Quaresma contra o adversário. E calma, jovem, está ali Quaresma a festejar como se tivesse marcado um golo. É pontapé de baliza para a equipa do Sporting.
1: Estava a festejar Eduardo Quaresma assim que a bola saiu pela linha final. Últimos minutos deste jogo lá em França, e o Sporting cada vez mais perto de garantir a segunda vitória na Champions.
0: Vai atacar a equipa do Sporting, lá vai Ioannidis, embrulhou-se ali com o adversário, a bola continua com o Sporting, lado direito, enfiamento da grande área contrária, a finta não sai bem, ainda assim recupera o Sporting com o Luís Guilherme. Era Pedro Lima quem tentava entrar na grande área, bola para Ioannidis, Ioannidis solta bem, lá vai Fresneda, pode cruzar, Fresneda, cruzamento, bola metida, é para Silas Anderson, saltou, mas não conseguiu o cabeceamento, tirou a equipa do Lance, que agora vai tentar o contra-ataque. A bola vai ser rapidamente adiantada, é por Mezen Soares, mete o pé, Maxi não consegue o corte, Mezen Soares prossegue a jogada, lançamento, bola para fora, lançamento é para o Lance, é para Aguilar à direita, já lançou o homem do Lance. Estamos com 88 minutos e meio, 2-0 o resultado, o Sporting perto de garantir mais 3 pontos, vai chegar aos 6 na Liga dos Campeões, se aguentar esta vantagem, que é confortável nesta altura. 2-0 o resultado em território francês. A bola para a equipa do Lance, vai atacar lado esquerdo, a bola cada vez mais perto da grande área, Eduardo joga atrás, o Lance tem espaço à esquerda, vai tentar aproveitá-lo, a bola rapidamente metida para Skoras. Skoras vai tentar o drible, já está na grande área, cruzamento contra o adversário, é pontapé de canto para a equipa do Lance, do lado esquerdo.
1: Vai beneficiar deste lance de bola parada e pode levar perigo à baliza defendida por Kaique. O lance que não existe, tenta marcar pelo menos um golo, mas está a ter algumas dificuldades também nesta fase do jogo com o Sporting, com uma vantagem de 2 golos no marcador.
0: Canto batido, 5 homens do lance da grande área, tira Gonçalo Inácio, saltou e tirou. Ainda insiste o lance, a bola devolvida para o lado esquerdo. Atenção, Dovan vai para o cruzamento, bola enviada contra Ivan Fresneda, e segundo pontapé de canto consecutivo para os franceses. É Tovan quem está junto à bola, aparentemente apanhado em posição de fora de jogo, até porque já estão a descer os homens do lance, e assim sendo vai ser bola para o Sporting. É Kaique quem vai bater o pontapé livre em direto para castigar o fora de jogo anterior. Kaique preparado para pontapear, está no exterior da grande área. Estamos em cima de 1 minuto 90, o Sporting cada vez mais perto de chegar aos 6 pontos nesta fase de liga da Liga dos Campeões. Bate Kaique Pereira, a bola vai para Silas Anderson, pareceu ter sido com o braço do árbitro, manda jogar, a bola continua com o lance, e ao início da pressão, já perto da grande área contrária, tira o lance, a bola sobra para Aguilar à direita. Aguilar vai combinar com o Mezen Soares, calcanhar, está a sair mal o jogo a este jovem português de 16 anos. A bola para Ioannidis, não segura no ataque, corta o meio campo do Sporting, grande confusão, vai sobrar para Pedro Lima, que recua e atrasa do meio campo para o guarda-redes Kaique Pereira. O árbitro dá 3 minutos, é esse o tempo que separa o Sporting da vitória na Liga dos Campeões.
1: E está mesmo cada vez mais perto de garantir esta vitória, a segunda vitória na Liga dos Campeões, depois de ter vencido assim aqui em Alvalade o Galatasaray no primeiro jogo, e agora está a vencer o Lance por 2-0, 2 golos, um apontado por Luís Suárez e outro por Dumbiá.
0: Bola para fora, lançamento é para a equipa do Lance, vai ser Aguilar a lançar. Mezen Soares deixou-lhe a bola, Aguilar preparado, o Lance parece já não acreditar, está a perder por 2, nesta altura tempo de compensação. Lance 0, Sporting 2, 91 minutos já cumpridos, o árbitro deu 3, estamos já cada vez muito perto do final do encontro. A bola vai chegar à esquerda, é Odol quem ataca, Odol vai tentar a combinação. Tovan já perdeu também algum do gás que mostrou durante grande parte do jogo. O Lance volta a insistir, a bola é enviada para António, a António a procurar Tovan vai pela esquerda, devagarinho, aproxima-se da grande área, trava, pisa a bola, joga para uma zona mais central, o lance a procurar espaço, vai agora do lado esquerdo ainda, com a ajuda de Tovan, bola para fora, corte bem feito pelo Sporting, outra vez com Eduardo Quaresma, que tem saído muitas vezes de posição, mas em quase todas tem conseguido aliviar a bola e impedir os ataques perigosos do lance. Agora foi Fresneda quem tirou. O Sporting vai tentar o contra-ataque, não consegue para já. A bola para o lance, zona central. Atenção, junto à grande área. Tovan pode rematar. Vai tentar o passe à procura do pé esquerdo. Ainda Tovan não passa, corta o Sporting. Contra-ataque, bola na frente. E a Onidis não segura. O passe não foi bom de Silas Anderson. Foi ele quem insistiu para o 2-0. Olha o lance, pontapé. Kaique Pereira a agarrar a bola. Rematada de muito longe por Ganiu. Defesa simples para Kaique. Não tão simples, vista a repetição. Já que houve ali um desvio em Silas Anderson, recolheu o guarda-redes do Sporting. Estamos no último minuto deste encontro. O Sporting cada vez mais perto da vitória. Bola na frente é para Ioannidis. 2-0. É o resultado. Lance 0. Sporting 2. Ioannidis perde, ensanduichado por dois defesas adversários. A bola vai sobrar para o guarda-redes Risser. Risser vai entregar para António. A subir a equipa do Lance, a tentar o impossível. Nesta altura, muito pouco tempo para o final do encontro. O Sporting perto de garantir a vitória. Bola para o Lance. Vai procurar subir. Bola longa na frente. Atenção, é perigoso. Recolhe, agarra e manda-se para o chão. O guarda-redes Kaique Pereira, passe longo na frente. Foi Ganiu a tentar intervar para Eduardo. Recolheu Kaique Pereira. Bola recolhida pelo guarda-redes do Sporting. A festa sportinguista está cada vez mais perto. Pontapé de Kaique. Corte incompleto do Lance. A bola fica mesmo com Ganiu. É junto à grande área. E o Sporting vai vencer o Lance. Na Liga dos Campeões estamos à espera do apito final. 2-0 é o resultado. Vitória para o Sporting. Grande noite europeia. Mais uma para a equipa sportinguista.
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0: partidas. Um bom jogo, um bom jogo. Há muita gente do futebol que está à espera disto.
1: Atenção, bola na grande área, perigoso. Lado esquerdo.
2: Para o jogo, vai ali de sola.
1: Vai passar para

0: É resultado final, Lance 0, Sporting 2. Os golos da equipa de Rui Borges foram apontados por Luís Soares na primeira parte e por Dumbia já na segunda parte. Luís Avelange, do Jornal Record, está aqui novamente comigo para analisarmos a vitória dos Leões. Luís, dois jogos, duas vitórias e que segunda parte do Sporting?
1: Sim, completamente diferente em relação à primeira, porque se na primeira eu acho que do ponto de vista tático o Sporting ofereceu o controle das operações ao Lan, na segunda parte nem foi preciso isso. O Sporting claramente melhor, mais equipa, mais bola, mais soluções, sempre a aproveitar a profundidade, os espaços nas costas, tanto na zona central como nos corredores. Não fiquei particularmente surpreendida, confirmou-se aquilo que eu conhecia desta equipa. Do ponto de vista ofensivo, tem alguma qualidade, também não é que tenham assinado do outro mundo, mas tem qualidade. Defensivamente, parece uma equipa muito permissiva. O Sporting marcou 2 gols, podia ter marcado 3 ou 4, mesmo com uma estratégia na primeira parte, repito, em que, por opção, deixou que a bola estivesse mais tempo do lado dos franceses. É verdade que o Lan, na segunda parte, tem um remate fora da área do Aidara, se não estou em erro, que é uma grande defesa do Caí, e que se a bola tem entrado poderíamos ter ali se calhar um jogo diferente, mas na segunda parte viu-se o Sporting mais no meio campo contrário, mais posse de bola, mais senhor do jogo e com uma confiança de quem próprio, de quem tinha a certeza nós somos melhores do que eles, e portanto não precisamos sequer estar só a apostar no contra-ataque, no contra-golpe, porque tendo bola, dividindo o jogo com eles também somos melhores, e de facto acho que a vitória não tem discussão. Sporting muito melhor que a equipa francesa, como tu dizias, 2 jogos, 2 vitórias, dentro daquilo que eu também disse há pouco, o calendário pelo menos do plano teórico agradável, para já tudo perfeito, e eu acho que o jogo a seguir com o Las Clins, obviamente não há jogos fáceis, volto a repetir essa ideia, mas acho que o Sporting tem outra vez tudo para ganhar e fazer 9 pontos em 9, o que será logo uma almofada muito importante, não só para poder seguir em frente, mas quem sabe para repetir o que fez a temporada passada, saltar mesmo para os 8 primeiros, porque quem entra tão bem e quem marca logo pontos ganha outra confiança, e pelo contrário há equipas que com empates e com derrotas começam a ficar mais preocupadas, e depois, até porque é muita gente, são muitas equipas, depois fica mais difícil chegarem lá assim, mais que o Sporting hoje foi claramente melhor.
0: E este é mais um ano em que o Sporting pode sonhar com os 8 primeiros lugares, porque agora o Sporting recebe o LASC e depois vai até a casa do Shakhtar, que é uma casa emprestada, vai ser em Stamford Bridge. Portanto, o Sporting nos primeiros 4 jogos pode fazer 12 pontos.
1: Eu já vou dizer, eu acho que 9 ficarei muito surpreendido se o Sporting em casa também não conseguir derrotar o LASC. E ganhando esse jogo, lá está, reforça a confiança, reforça o bom momento. Como tu disseste, o Shakhtar é uma equipa diferente, parece melhor do que o Galatasaray, enfim, depende, mas é uma equipa mais forte, mais habituada também a estas leads, mas tem esse, não é, joga em casa que não é casa, e isso também tem o seu peso. Mas como vimos hoje, num ambiente, estádio cheio, muito apoio dos adeptos franceses, e também não foi por isso que o Sporting não deixou de ser superior e de ganhar com toda a justiça. Acho que de facto a equipa de Rui Borges é como dizíamos há pouco, o futebol vive mesmo do momento. Quando vamos para a paragem das seleções, Sporting com 2 empates seguidos no campeonato e com muita polémica e já muita gente a dizer que Rui Borges estava na corda bamba, a seguir arranca em Braga, está a perder, a situação em teoria a agudizar-se, de repente vira, ganha, jogo fora da Liga dos Campeões, ganha outra vez, e temos um Sporting mais confiante, aparentemente mais sólido, e Rui Borges a respirar com outra segurança, e a passar também esta mensagem de que se calhar com o tempo as coisas podem ir ao sítio. Não podemos esquecer, ou não devemos pelo menos, o Sporting teve muitas mexidas no seu plantel e muitas mexidas em jogadores nucleares, em vários daqueles que eram os principais elementos. Saíram, ficou dos principais, entre aspas, e sem nenhum desprimor para os outros, ficou o Soares. Mas depois tudo ali é do Trincão ao Pote, há ali muitas mexidas, ao Human, que na zona do meio campo, o próprio Bragança, Diomande, e a equipa consegue com o tempo, porque isto não é carregar num botão, é seguir a mais fácil, acho que está outra vez a conseguir ir para níveis muito interessantes e que podem fazer com que daqui a algum tempo o Sporting esteja na discussão de todas as competições em que participa, naturalmente.
0: E esta semana o Sporting não joga para o campeonato devido à Taça de Portugal. As equipas que estão nas competições europeias estão de folga nesta ronda da Taça de Portugal, e portanto o próximo jogo do Sporting é mesmo frente ao LASC para a Liga dos Campeões. E aquilo que eu te perguntava era, depois do jogo de hoje e depois do que viste, se Caíque garantiu a titularidade nesse jogo?
1: Olha, eu como tinha dito há pouco, na primeira parte não fiquei, não vi assim nada de especial. Na segunda parte há aquela grande defesa. E eu acho que acima de tudo é um jogo que o Sporting ganha e ele não sofre golos. Ou seja, o treinador só pode querer isto. Muda o guarda-redes. Não queremos sofrer golos, ele não sofreu. Quero que a equipa ganhe, a equipa ganhou. Nessa perspectiva, agora, ao contrário, não ficarei admirado se no próximo jogo ele continuar a merecer a confiança do treinador. Porque também não vi nada que agora leve a voltar atrás. Nesse sentido, acho que vai manter. Por outro lado, o facto do Sporting não, o Sporting e as outras equipas que estão nas competições europeias não jogarem na próxima fim de semana na Ronda da Taça, vai permitir a Rui Borges mais tempo de trabalho, agora diferente do que teve nos últimos dias, porque agora tem o plantel todo, e eu acho que isso vai ajudar a trabalhar em cima de duas vitórias importantes. Acho que vai ser bom para o Sporting fisicamente recuperar até algumas pedras que têm estado aqui com algumas dificuldades, nomeadamente o De Basso, o próprio Salazar, e depois aparecer se calhar ainda com mais confiança, mais equipa e com os processos mais devidamente assimilados pelos jogadores. Esta pausa, ninguém gosta, ninguém gostou, os treinadores todos dizem que não gostaram da pausa das seleções porque foi uma novidade, muito tempo sem os jogadores, e as equipas principais, a maioria dos jogadores são internacionais, mas este Sporting parece que a pausa veio num bom momento, que as coisas correram bem e agora com este tempo de trabalho tenderão até a ficar mais sólidas.
0: Luís, para finalizarmos, falar aqui do segundo golo do Sporting, porque surge de uma assistência de Silas Anderson, que esteve mal em Braga. O passe para o Silas é feito pelo Jess Derry, que tem ali um bom lance individual, e ele que não tinha vindo a jogar, apesar de ter feito um bom arranque de temporada. E depois o golo é feito por Dumbia, a aparecer numa zona de finalização, ou seja, o jogador com mais chegada à área, até a dar razão a Rui Borges agora nesta aposta de meter o jogador a jogar um pouco mais à frente no meio-campo.
1: Isto é tal história do futebol ser muito volátil. O treinador nestes dois jogos, depois da paragem, as mexidas que faz alteram completamente o jogo, estão nos golos, estão nas assistências. É óbvio que os treinadores, quando mexem sempre com a intenção, com a ideia de que vão ajudar a equipa a cumprir os objetivos. Nem sempre as coisas correm bem, mas tanto em Braga, principalmente com o Salazar, e hoje é verdade que os jogadores que vieram acabaram por ajudar, acabaram aqui neste caso até por estar na origem da construção do segundo gol, que depois marcou de um Dumbiá, que para surpresa minha, não esteve tanto na zona central do meio-campo, digamos, a reforçar ali aquela zona, mas foi sempre mais alguém que atrás do Suárez, não nos lados, mas atrás, aparecia quase como um complemento para o ponta-de-lança. Aquele lance, mais uma vez, passos nas costas, passos em profundidade, ele teve a serenidade para receber bem a bola e com toda a calma a colocá-la dentro da baliza, e ali acho que se existiam algumas dúvidas, e as dúvidas resultavam mais da vantagem mínima do que propriamente das dificuldades, aquele golo acabou com o jogo. E acho que o Sporting e o Rui Borges saem daqui com uma bela vitória, e justa.
0: Muito bem, foi a análise do Luís Avelange, jornalista do Jornal Record. O Sporting venceu em Lance por 2-0, golos de Luís Suárez e de Dumbia. Com este resultado, sua equipa leonina chega aos 6 pontos na Liga dos Campeões e está à condição no primeiro lugar da fase de Liga. Antes de fechar, dar conta também que à mesma hora do Sporting jogou-se para a Liga dos Campeões o Sabah Baku frente ao Slavia de Praga, a equipa do Azerbaijão a vencer em casa por 2-0. E amanhã vamos transmitir aqui também na Correio da Manhã Rádio o relato e com uma emissão especial o jogo entre Betis e Futebol Clube do Porto, a contar para a Liga dos

0: Estamos agora a 10 minutos das 8, seguimos à boleia da CMTV para acompanhar o Grande Jornal.
1: Ação operacional.
2: O antigo secretário-geral denuncia ainda uma purga política e garante que, em duas décadas de serviço, nunca foi alvo de tantas pressões e interferências políticas desde que Luís Neves chegou ao poder.
3: O presidente do Chega considera que as instituições estão em risco enquanto Luís Neves continuar a ser ministro. André Ventura pede uma investigação do Parlamento às novas suspeitas levantadas pelo secretário-geral da Administração Interna, que foi demitido.
4: Se achamos que isto está bem assim, é porque perdemos todo o sentido de padrão ético na política e na atividade governativa. Uma interferência permanente sobre os órgãos de gestão que visava facilitar pagamentos, acelerar procedimentos e cometer o mesmo tipo de informalidades que se tinham cometido, conforme agora se sabe, à frente da Polícia Judiciária e que merecem uma investigação do Parlamento. Chegados aqui, fica evidente, perante estas novas suspeitas e novas denúncias, que as instituições estão efetivamente em risco e que o seu equilíbrio está comprometido enquanto não compreendemos mesmo a razão pela qual o seu Primeiro-Ministro mantém em funções um ministro com tanta incapacidade de dar explicações, com tanta incapacidade de gerir os organismos que tem sob tutela e com tanta incapacidade de cumprir a lei.
3: Terminou há momentos a cerimónia de tomada de posse do novo diretor nacional da PSP. Luís Montenegro estava presente, já saiu e fez uma curta declaração, aliás, nem quis responder aos jornalistas.
5: Senhor Primeiro-Ministro, gostávamos de uma palavra sua sobre a instabilidade que se vive no Ministério da Administração Interna.
3: Nada disso. O novo diretor nacional da PSP já tomou posse. Pedro Moura destaca que as novas tecnologias constituem um desafio no combate ao crime.
6: Preservar a capacidade da PSP para cumprir a sua missão exige antecipar mudanças, desenvolver novas capacidades e promover a transformação institucional antes que a evolução do contexto imponha respostas reativas. Coexistem com fenómenos de crescente dimensão tecnológica, transnacional e híbrida, enquanto a utilização ilícita de tecnologias emergentes potenciam a velocidade, o alcance, a complexidade de determinados riscos e ameaças.
3: O Presidente da Assembleia da República não levantou objeções ao facto de André Ventura ir presidir à Comissão de Inquérito a Luís Neves. Aguiar Branco diz que não representa um conflito de interesse. Ainda assim, lembra que quem não concorda com este despacho pode recorrer.
7: É que em relação ao objeto, que é o objeto, que são vários, desta comissão, não há esse conflito de interesses e, portanto, é essa relação jurídica que foi estudada e vista com muito cuidado para poder pronunciar sobre esta matéria. Portanto, todas as decisões do Presidente da Assembleia da República são escrutináveis e objetos de recurso, não é? Estas, como as outras anteriores, relativamente à admissão das comissões parlamentares de inquérito, que nunca tiveram nenhum recurso, ou seja, houve sempre uma conformação em relação àquilo que foi as minhas decisões. Agora também, a minha decisão é esta, mas é suscetível de recurso, como não podia deixar de ser.
3: Foi o LIVRE que tinha pedido para ser avaliado um possível conflito de interesses na comissão a Luís Neves. O presidente do Chega considera que há quem tenha medo do facto de ser ele a presidir à comissão.
4: Que não seja o próprio Parlamento a bloqueá-la. Que não seja o presidente da Assembleia a bloqueá-la. Há o receio e o medo de que o Chega presida a esta comissão de inquérito. Há esse medo e esse receio. Dois, objetivamente é só uma tentativa de atrasar este procedimento, que penso que não será atrasado, tanto quanto sei, amanhã haverá essa tomada de posse.
3: Sobre as declarações de Passos Coelho e as críticas ao governo, Aguiar Branco não se quis alargar. Mesmo assim, o Presidente da Assembleia da República defende que as palavras do antigo Primeiro-Ministro devem ser tidas em consideração.
7: Olha, eu acho que são sempre importantes e é sempre de ouvir com muita atenção as declarações de um antigo Primeiro-Ministro, e portanto também do Dr. Pedro Passos Coelho, que eu a esse propósito posso dizer que tenho a certeza absoluta que ele estará sempre disposto a ajudar quer o Primeiro-Ministro, quer o Governo, a fazerem o melhor desempenho possível.
1: Mas acha que estas declarações são uma crítica à liderança de Luís Montenegro?
7: Obviamente a matérias que têm a ver já com o jogo de uma avaliação política ou partidária, etc., isso já não devo fazer.
3: O Governo prevê gastar 133 milhões e 800 mil euros em viagens e alojamentos no próximo ano. A despesa representa um aumento de 8% face ao ano anterior, apesar de prever uma redução global de cerca de 0,5% face ao Orçamento de Estado de 2026. A análise da proposta do Orçamento do Estado para 2027 permite constatar que os ministérios com maior despesa nesta área são a Defesa, os Negócios Estrangeiros e a educação. No caso da defesa, a verba para viagens e alojamento deverá aumentar cerca de 1 milhão e 600 mil euros, ultrapassando os 21 milhões de euros. Para o Ministério dos Negócios Estrangeiros está previsto cerca de 10 milhões e 300 mil euros, corresponde a um aumento de quase 2 milhões e 800 mil euros, um acréscimo de 37%. Face ao que foi inscrito no ano anterior. Já o Ministério da Educação calcula gastar cerca de 41 milhões e 200 mil euros, menos 4 milhões e 200 mil euros do que em 2026, uma redução de 9%. A proposta de Orçamento do Estado para 2027 vai ser discutida no Parlamento a 27 e 28 de outubro e a votação final global está marcada para 24 de novembro. Mais uma tarde de confrontos em Paris entre estudantes e polícia. A reportagem a partir da capital francesa. Já a seguir. Uma adolescente brasileira de 14 anos, menor, foi localizada pela PSP do Seixal depois de viajar sozinha para Portugal para se encontrar com um namorado de 20 anos. Alguém que ela terá conhecido pela internet. O desaparecimento foi denunciado pelo pai no Brasil, depois da jovem ter saído de casa sem autorização na madrugada de segunda-feira. Ora, os tios da adolescente, que vivem em Portugal, apresentaram uma queixa por desaparecimento na esquadra do Lumiar, em Lisboa. A jovem acabou por ser encontrada em casa desse namorado que vive com os pais. Diz a PSP que a menor estava bem, física e psicologicamente, e confirmou ter viajado por vontade própria. Ela foi entregue ao cuidado dos tios. Os pais deverão chegar a Portugal nas próximas horas. Um homem matou a mulher em casa, em Elvas. O homicida foi encontrado morto num anexo na habitação. A reportagem é do José Lameiras.
8: Uma situação que naturalmente está a chocar-se aqui a pequena comunidade de Barbacena. Casal encontrado sem vida, ao que tudo indica, o marido terá tirado a vida à mulher e depois terá-se suicidado. É isso que estará, ou esse o ponto de partida de uma investigação que agora começou, já os corpos levados para a medicina legal. A PJ esteve no local a fazer perícias também para ver todos os indícios que podem levar-se a uma conclusão, mas ao que tudo indica, este homem de 53 anos terá tirado a vida à mulher de 50. Havia um clima de separação entre este casal e terá descambado para a tragédia no dia de hoje, ao início da tarde. Ambos, aliás, este casal tinha dois filhos, um deles menor, uma maior de idade, uma jovem com um pouco mais de 20 anos, por isso a chocar bastante aqui familiares, mas também restante população desta região, desta pequena freguesia do Conselho de Elvas, freguesia de Barbacena, que está naturalmente chocada com aquilo que aconteceu nesta casa. Acabou assim este homem ser encontrado depois da mulher, primeiro encontrada a mulher numa divisão da casa, com ferimentos de arma branca que deverão ter motivado o óbito, e depois o homem encontrado sem vida noutra divisão. A GNR ativou de pronto a polícia judiciária para o local, que já esteve no local, já fez as perícias e também os corpos já foram levados para o gabinete de medicina legal.
3: A Polícia Judiciária esteve a fazer diligências no local onde uma mulher foi morta a tiro no interior de um carro. nas Caldas da Rainha. O suspeito será companheiro da vítima, ele ter-se-á tentado matar depois de cometer o crime. A reportagem é do José Durão.
9: Seguiu para o Instituto de Medicina Legal de Torres Vedras o corpo da mulher de 34 anos, de nacionalidade estrangeira, que foi vítima mortal de um disparo por parte do presumível companheiro, um homem de 24 anos que a autoridade encontrou já no interior da viatura que aqui vem, por volta do meio-dia, menos 20, hoje aqui na estrada que segue para Foz do Aralho, que então o homem estava ainda em vida, a mulher já não era o caso, já acabou por não resistir aos ferimentos. O homem virou a arma de calibre 6.35 contra si próprio após esses disparos fatais, tentou pôr cobre à sua própria vida, não conseguiu, uma das balas ficou encrustada na sua cabeça e acabou por resistir ao disparo, estava no interior do carro com a bala caída a arma caída debaixo de si próprio, quando a autoridade chegou, a autoridade algemou este homem e foi já assim agrilhoado que seguiu para o hospital das Caldas da Rainha, onde decorreu a primeira avaliação da situação médica deste homem, está nas cartas uma potencial transferência para uma outra unidade para poder continuar a recuperar. A Polícia Judiciária chegou cedo ao local, depois da PSP, que tomou então conta da ocorrência originalmente e cá permaneceu, enquanto o corpo também cá ficou. Entretanto, como disse, o corpo foi deslocado e neste momento já a viatura onde o crime ocorreu está a ser recolhida pela autoridade que permanece no território. Ora, é um caso que tem menos perguntas do que é habitual. Neste momento os factos parecem ser relativamente claros do que aqui efetivamente sucedeu. A arma de fogo, também os disparos, vários indícios que apontam para um potencial desentendimento entre um casal. Ora, a causa que levou a tal, isso terá de ser ainda apurado pela autoridade junto do presumível responsável, que, como disse, está no hospital. Será primeiro sujeito a tratamento médico para resistir aos ferimentos e depois será então entregue à justiça para poder dar resposta sobre o que aqui aconteceu.
3: Ficou em prisão preventiva o dono de um bar na Lausanne, suspeito de esfaquear um cliente na madrugada de domingo. A vítima correu risco de vida.
10: Tudo começou com uma discussão no interior do Resenhas Bar, na Lausanne, na madrugada deste domingo e culminou numa tentativa de homicídio. No seguimento de altercações entre vários clientes e que atingiram também uma mulher de 31 anos, o proprietário do bar muniu-se de uma faca que tinha no interior do espaço e atacou a vítima pelas costas. O arguído desferiu várias facadas na zona dorsal, perfurando um pulmão, o que deixou a vítima em estado grave. Numa primeira instância, foi a GNR acionada ao local e depois seguiu-se a Polícia Judiciária, que tomou conta da investigação do caso. A vítima foi transportada para o Hospital da Universidade de Coimbra e, apesar de já não correr risco de vida, permanece internada em estado crítico a receber tratamento hospitalar. Já o indivíduo, de 40 anos e de nacionalidade brasileira, foi presente a primeiro interrogatório judicial no Tribunal de Coimbra esta terça-feira e, perante o juiz, optou por ficar em silêncio. Suspeito dos crimes de homicídio qualificado na forma tentada, posse de arma proibida e coação agravada, o indivíduo ficou em prisão preventiva e vai aguardar julgamento na cadeia.
3: Ficam em prisão preventiva os dois narcotraficantes que ontem foram detidos ao Arco de Faro. É a mesma operação onde morreu um outro narcotraficante. O primeiro interrogatório em Lisboa foi acompanhado pela Inês Campana.
11: Ficam sujeitos à medida de coação mais gravosa, prisão preventiva, os dois detidos na Operação Maré Nostro de combate ao tráfico de droga. Estes dois suspeitos que chegaram ao tribunal, aqui no campus de justiça, foram ouvidos da parte da tarde por um juiz de instrução criminal que decidiu aplicar a estes dois homens a medida de coação mais gravosa de prisão preventiva. São os dois de nacionalidade inglesa, um de 35 e outro de 36 anos, e foram detidos nesta operação que levou ao desmantelamento de uma rede criminosa dedicada à introdução de grandes quantidades de cocaína no continente europeu através do uso de embarcações de alta velocidade. Esta embarcação, que foi detectada a cerca de 80 milhas náuticas a sul de Faro, e estaria a preparar-se para desembarcar mais de 3 toneladas de cocaína. Houve mesmo um traficante espanhol que acabou por morrer na sequência desta operação, porque a embarcação das autoridades acabou por colidir com a lancha destes traficantes e o homem acabou mesmo por não resistir aos ferimentos graves. Estes outros dois detidos foram hoje presentes aqui a primeiro interrogatório judicial no campus de justiça e ficarão agora detidos até ao julgamento, prisão preventiva para ambos.
3: Duas viaturas, dois carros e 10 ecopontos ficaram totalmente destruídos na sequência de vários incêndios registados em Vila Real de Santo António. A polícia investiga.
12: As imagens mostram os momentos depois de ter sido ateado fogo a 3 ecopontos de reciclagem em Vila Real de Santo António. Tudo aconteceu de madrugada e os bombeiros foram rápidos a atuar. Uma carrinha que estava estacionada no local, que fica nas proximidades do comando local da Polícia Marítima, sofreu danos avultados, assim como a fachada de um armazém. Momentos depois, os bombeiros eram chamados a outro foco de incêndio, junto à escola secundária da cidade.
13: Reparei que havia ali, tinha sido incendiado durante a noite, e vi eles a rebocarem ali com uma pá, a puxar os resíduos que estava no chão, pronto, que estavam pegados ao piso, e vi aqui um caminhão grande aqui a rebocar o contentor.
12: Segundo foi possível apurar, durante a noite cerca de 10 ecopontos ficaram destruídos. Também uma carrinha da empresa municipal Ecoambiente sofreu danos avultados na sequência dos atos de vandalismo. Os vários focos de incêndio foram combatidos pelos bombeiros de Vila Real de Santo António com o apoio da Corporação de Tavira. Os incidentes aconteceram numa altura em que estava a ser realizada na cidade uma feira que junta milhares de pessoas, a grande maioria espanhóis, e que obrigou a um reforço de segurança.
13: Sim, eles estiveram aqui durante quase o dia todo, tanto aqui nas rotundas como na estrada ali da Mata, que dá acesso aos hotéis, ali à praia, aqui também ao pé da feira, aqui ao pé da praça. Tiveram aí um dia intenso com mandar parar os carros e mandar parar identificações de alguns indivíduos, pronto, deviam ser por parte de espanhóis. Pensamos nós que pudessem ter sido eles a fazer esse tipo de vandalismos.
12: Logo após os incidentes, a PSP realizou diversas diligências para tentar identificar o autor ou os autores dos atos de vandalismo ainda durante a noite. Em articulação com a Polícia Judiciária, fez várias perícias nos locais onde existiram danos em viaturas.
3: Foi mais uma tarde de confrontos em Paris entre estudantes e a polícia. Reportagem local na capital francesa. Daqui a pouco neste jornal.
0: Intervalo agora no Grande Jornal. O José Carlos Castro já traz mais notícias que seguem agora. Mas da redação da Correio da Manhã Rádio, onde está esta noite, a Jéssica Oliveira. Boa noite, Jéssica.
14: Muito boa noite. Os portugueses vão receber mais dinheiro no salário de novembro. No próximo mês pagam apenas metade das taxas de IRS. O anúncio foi feito hoje pelo Ministro das Finanças. As retenções na fonte aplicáveis aos rendimentos do trabalho e pensões pagas em novembro, incluindo o subsídio de Natal, serão reduzidas em 50%. O gabinete de Miranda Sarmento refere que esta decisão ocorre para que as famílias beneficiem imediatamente desta descida, não tendo de esperar pelo acerto no IRS no próximo ano. Em dezembro voltam a aplicar-se as tabelas de retenção na fonte atualmente em vigor, indica ainda assim o Governo. A medida decorre da aprovação no Parlamento da nova redução do IRS com efeitos retroativos a 1 de janeiro do próximo ano. O novo diretor nacional da PSP tomou posse ao final desta tarde. Pedro Moura destaca que as novas tecnologias constituem um desafio no combate ao crime.
6: Preservar a capacidade da PSP para cumprir a sua missão exige antecipar mudanças, desenvolver novas capacidades e promover a transformação institucional antes que a evolução do contexto imponha respostas reativas. Coexistem com fenómenos de crescente dimensão tecnológica, transnacional e híbrida, enquanto a utilização ilícita de tecnologias emergentes potenciam a velocidade, o alcance, a complexidade de determinados riscos e ameaças.
14: São as palavras do novo diretor nacional da PSP, tomou posse ao final desta tarde. O Ministério da Administração Interna acusa o antigo secretário-geral, Ricardo Carrilho, que foi dispensado por Luís Neves, de ter uma permanente atitude de confronto, procurando por todos os meios prejudicar o funcionamento do Siresp. A reportagem é da jornalista Sofia Ferro.
15: Ontem foi demitido aquele que era o secretário-geral do Ministério da Administração Interna, Ricardo Carrilho, que disse que este foi um ato de retaliação e de purga política. Luís Neves, em comunicado, disse ter demitido este secretário porque já não estava de acordo com aqueles que eram os objetivos estratégicos e políticos do Ministério da Administração Interna e que estava a ter várias divergências com este elemento, este membro do Ministério, e que estava também a sofrer uma quebra de confiança. Ora, Ricardo Carrilho reagiu a esta demissão e, além de ter dito que era um ato de retaliação, disse também que por diversas vezes tentou travar um pagamento ilegal no valor de 26 milhões de euros ao Siresp, mas que o ministro conseguiu uma forma de autorizar este pagamento. Este ex-secretário-geral já pediu uma audiência ao primeiro-ministro, diz que aquilo que tem acontecido nas últimas horas, esta demissão, tem sido atos muito graves e pretende por isso que seja feita uma audiência para apurar estes acontecimentos, e já foi nomeado um novo membro, um novo secretário-geral, que Luís Neves diz estar mais de acordo com esta reestruturação da Secretaria-Geral do Ministério da Administração Interna. Foi nomeado Nuno Parreira da Silva, aquele que é agora o atual comandante da Escola da GNR, que vai assumir este cargo no Ministério.
14: A reportagem da jornalista Sofia Ferro. Um jovem de 19 anos morreu e mais três pessoas ficaram feridas num acidente que envolveu um caminhão e duas viaturas ligeiras. O acidente aconteceu no IC5, perto de Vila Flores.
16: O alerta foi dado pouco depois das 7:30 da madrugada desta terça-feira. No local, ao quilómetro 74 do IC5, perto da saída de Ludões, em Vila Flores, um caminhão entrou em despiste e acabou por tombar, colidindo lateralmente com duas viaturas ligeiras que seguiam no sentido contrário. No primeiro carro a ser atingido pelo caminhão, seguia ao volante João Diniz Ramos, filho da vice-presidente da Câmara Municipal de Vila Flor, com apenas 19 anos e que morreu no local. Ao seu lado, um colega de trabalho, de 34 anos, que sofreu ferimentos, mas sobreviveu e foi levado para o hospital de Mirandela. Há a registar mais dois homens que sofreram ferimentos ligeiros e foram assistidos. Durante toda a manhã, o condutor do caminhão, que se terá distraído, permaneceu no local onde colaborou com as autoridades. A GNR investiga.
17: Aquilo que sabemos ainda é muito precoce. Isto foi uma colisão lateral oblíqua entre, portanto, o veículo pesado de mercadorias e os dois veículos ligeiros de passageiros. Encontra-se no local o Núcleo de Investigação de Crimes e Acidentes de Viação do Destacamento de Trânsito de Bragança, que se encontra neste momento a realizar as perícias técnicas para conseguir aferir as causas que levaram à ocorrência deste acidente.
16: A vítima mortal e os restantes feridos faziam parte de uma empresa de terraplanagem do Conselho de Vila Flor e seguiam em viagem de trabalho quando foram surpreendidos pelo caminhão desgovernado. Nas redes sociais multiplicam-se as mensagens de lamento e solidariedade para com a vice-presidente do município de Vila Flor. O IC5 esteve cortado ao trânsito durante várias horas para a realização de perícias, retirada das viaturas e limpeza da via.
14: A reportagem da jornalista Rita Lino. As vítimas de violência doméstica terão de sair de casa para ter acesso a 6 meses de licença parental paga a 100%. A medida acordada entre o PSD e o PS obriga ainda à apresentação de queixa-crime e a uma decisão judicial que proíba o contacto entre progenitores. A APAV alerta que estas condições podem dificultar o acesso ao apoio. A associação critica ainda que o peso das exigências recaia sobre as vítimas e não sobre os agressores. A proposta vai a votos na Comissão de Trabalho, Segurança Social e Inclusão. A terminar pelo desporto, o Sporting venceu o Lens por 2-0 na segunda jornada da fase de Liga, da Liga dos Campeões. Aos 22 minutos, Soares estava no sítio certo para finalizar a assistência de Iran Kunda. Faz o 1-0 para o Sporting. Depois, aos 74 minutos, o Sporting chega ao 2-0. Anderson faz um passe a isolar Dumbiá e o italiano atira para o fundo da baliza. Depois deste resultado, o Sporting tem agora 6 pontos na Liga dos Campeões.
0: Agora são 8:15, uma ótima hora para andar na estrada, porque não há problemas. Na cidade do Porto, tudo limpinho, e na Grande Lisboa, só duas situações a ter em linha de conta. Acesso à ponte 25 de Abril de Lisboa para Almada, ainda com fila na Avenida da Ponte, desde a zona do radar de velocidade, após o aqueduto das Águas Livres, e direção a Cascais, através da A5, também há fila devido ao acidente na descida de Linda à Pastora, com fila a começar no nó do Restelo, prolonga-se até à descida de Carnachide e Linda à Velha. De resto, sem problemas. Boa viagem.
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20: É um discurso relativamente parecido com o que fez há uns tempos Donald Tusk da Polónia, ou, por exemplo, a defesa alemã. Alguma divisão da Europa perante o que fazer com um acordo de paz imposto por Trump e Putin. Em políticos normais, estávamos perante um divórcio político. Estamos realmente num novo tempo em que não há uma causa e consequência entre o que algumas pessoas dizem.
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0: Bruno Mars na antena de Correio da Manhã Rádio. Foi com este Risk at All. Voltamos às notícias com o Grande Jornal e o José Carlos Castro.
1: O gangue do Rolex voltou a atacar na Avenida da Liberdade, em Lisboa. O ataque aconteceu à hora de almoço. A vítima seguia de carro e a ameaça foi feita com uma arma de fogo. O gangue, um casal de assaltantes, levou um relógio avaliado em milhares de euros. A moto era conduzida pela mulher. A vítima diz que os assaltantes tinham sotaque brasileiro e o homem estava sem capacete, de boné preto e casaco bege. Um jovem de 19 anos morreu e outras três pessoas ficaram feridas num acidente que envolveu um pesado e duas viaturas ligeiras. O sinistro aconteceu no IC5, perto de Vila Flor.
2: O alerta foi dado pouco depois das 7:30 da madrugada desta terça-feira. No local, ao quilómetro 74 do IC5, perto da saída de Ludões, em Vila Flor, um caminhão entrou em despiste e acabou por tombar, colidindo lateralmente com duas viaturas ligeiras que seguiam no sentido contrário. No primeiro carro a ser atingido pelo caminhão, seguia ao volante João Diniz Ramos, filho da vice-presidente da Câmara Municipal de Vila Flor, com apenas 19 anos e que morreu no local. Ao seu lado, um colega de trabalho, de 34 anos, que sofreu ferimentos, mas sobreviveu e foi levado para o hospital de Mirandela. Há a registar mais dois homens que sofreram ferimentos ligeiros e foram assistidos. Durante toda a manhã, o condutor do caminhão, que se terá distraído, permaneceu no local onde colaborou com as autoridades. A GNR investiga.
3: Aquilo que sabemos ainda é muito precoce. Foi uma colisão lateral oblíqua entre, portanto, o veículo pesado de mercadorias e os dois veículos ligeiros de passageiros. Encontra-se no local o núcleo de investigação de crimes e acidentes de viação do destacamento de trânsito de Bragança, que se encontra neste momento a realizar as perícias técnicas para conseguir aferir as causas que levaram à ocorrência deste acidente.
2: A vítima mortal e os restantes feridos faziam parte de uma empresa de terraplanagem do concelho de Vila Flor e seguiam em viagem de trabalho quando foram surpreendidos pelo caminhão desgovernado. Nas redes sociais multiplicam-se as mensagens de lamento e solidariedade para com a vice-presidenta do município de Vila Flor. O IC5 esteve cortado ao trânsito durante várias horas para a realização de perícias, retirada das viaturas e limpeza da via.
1: Não? Mais de 100 mil peregrinos participaram esta manhã no Santuário de Fátima, na missa final e na procissão do adeus da peregrinação de outubro. Reportagem daqui a pouco. Já terminou a cirurgia ao Papa Leão XIV. O chefe da Igreja Católica está agora a repousar. Em reportagem, a partir do Vaticano, está o enviado especial Secundino Cunha.
4: A operação de retirada de um nódulo no pulmão ao Papa Leão XIV decorreu dentro daquilo que estava previsto e o Papa encontra-se já no seu quarto a repousar. Um comunicado curto emitido, eram 7 da tarde em Portugal, pouco depois de ter terminado essa cirurgia que durou cerca de hora e meia. Foi, segundo a sala de imprensa da Santa Sé, uma cirurgia que decorreu no tempo previsto e no modo previsto, ou seja, correu tudo dentro daquilo que estava previsto, dentro da normalidade. Portanto, o Papa encontra-se já a repousar, vai passar a noite e provavelmente as próximas noites aqui no Hospital Agostinho Gemelli. Não se sabe ainda se toda a recuperação a que o Papa estará sujeito decorrerá aqui em regime de internato hospitalar ou se, porventura, ao fim de uma ou duas noites aqui no hospital, poderá regressar ao seu

0: apartamento no Palácio Apostólico do Vaticano, procedendo aí ao restante tempo de recuperação. É um assunto que vai naturalmente apurar-se nos próximos dias. Para já, fica essa nota de que correu tudo dentro da normalidade. O Papa Leão XIV foi então operado com sucesso a esse nódulo pulmonar, esse nódulo que há de ser agora também sujeito a análise para ver se há ou não origem cancerígena deste problema pulmonar do Papa, e depois, a partir daí então, haverá novas informações acerca da saúde do Pontífice, e já deu sinais, naturalmente, de que não fará segredo desse problema, ou seja, do seu estado de saúde. Ele próprio anunciou esta enfermidade e a operação a que se sujeitaria. Correu tudo bem, o Papa está a descansar, vai passar esta primeira noite aqui no Hospital Agostinho Gemelli.
1: Mais de 100 mil peregrinos participaram esta manhã no Santuário de Fátima na missa final e também na procissão do Adeus da peregrinação de 13 de outubro do Milagre do Sol. Os pedidos de oração por uma rápida recuperação do Papa Leão XIV voltaram a fazer-se ouvir.
2: Pelo Papa Leão XIV, para que a graça de Deus seja o seu conforto, recupere rapidamente a saúde e sejam ouvidos os seus apelos pela construção da paz desarmada e desarmante, oremos por intercessão de Maria.
3: Através da oração, os peregrinos colocaram Roma, o Vaticano e o Papa dentro do recinto de oração do Santuário de Fátima, confiando nesse poder divino para que Leão XIV recupere sem demoras da delicada cirurgia. E na missa final desta peregrinação de outubro, o presidente da celebração voltou a reforçar o pedido de oração.
4: Aqui em Fátima, rezamos sempre pelo Papa. As comunidades cristãs em Portugal e no mundo inteiro são convidadas a rezar mais intensa e profundamente hoje e nos próximos dias pelo nosso querido Papa Leão XIV, que esta manhã dá entrada no hospital para a intervenção cirúrgica ao nódulo do pulmão, que possa sentir o belo respirar da nossa oração aqui em Fátima.
3: A missa final e a procissão do Adeus contaram com a participação de 100 mil peregrinos dos quatro cantos do mundo. Na homilia, Dom José Cordeiro falou das dificuldades das famílias e pediu gestos concretos, ainda que aparentemente pequenos, para que a paz possa começar a ganhar espaço. E em Fátima, paz é o que os fiéis encontram.
5: Eu, como católico, venho aqui muitas vezes. É um sítio onde me sinto com uma paz tremenda. É um sítio mesmo em que nós possamos estar em paz com tudo e com todos.
6: Olha, estou a pedir para os meus filhos, para os meus netos, para mim e para o meu marido. Estou a pedir para a paz do mundo, para aquele povo que está a sofrer e aquelas crianças. E estou a pedir por aqueles que não rezam nem acreditam em Nossa Senhora, para que lhes ajude também.
7: Hoje o Papa Leão XIV vai ser internado. Acha que ele também precisa das orações dos peregrinos?
6: Senhora, que o vá com ele para a cirurgia e corra tudo bem.
5: É um Papa que foi eleito há muito pouco tempo e que estava a fazer, está a fazer um bom papado, e espero que a sua recuperação seja muito breve, porque nós precisamos da sua presença.
3: Enquanto em Roma Leão XIV dava entrada no hospital, em Fátima decorria a bênção dos doentes, onde também houve uma palavra especial para o Papa, agora na qualidade de enfermo, como referiu o Bispo de Leiria Fátima, Dom José Ornelas. A procissão do adeus foi assim, um adeus e um até breve.
1: Mais de 700 agentes das autoridades francesas e cerca de 200 alunos ficaram feridos na sequência de violentos confrontos que têm acontecido em França, sobretudo em Paris. As manifestações dos alunos que lutam por melhores condições na educação escalaram e a violência tem sido constante nas ruas da capital francesa.
3: Começaram por ser protestos organizados e relativamente pacíficos pelas escolas francesas, mas tornaram-se rapidamente confrontos que escalaram no que à violência diz respeito. São já quase 1000 os agentes das autoridades feridos e centenas de estudantes e civis que necessitaram de apoio clínico na sequência dos confrontos entre manifestantes e polícia.
8: Completamente irrespirável. E agora está a voltar a... Vai haver uma intervenção. Vai haver uma nova carga policial, Sara. A polícia lança gás lacrimogéneo contra os manifestantes. Manifestantes lançam... Vemos já aqui, aliás, um engenho pirotécnico a ser apontado. E estão a ser atirados contra a polícia. Vemos ali, a polícia já lançou uma série de dados.
3: As unidades de intervenção, incluindo a polícia de choque, têm formado cordões para impedir o avançar dos manifestantes e dispersar grupos. Têm ocorrido cargas policiais com recurso a gás lacrimogéneo e canhões de água.
9: On sent une jeunesse qui est vraiment déterminée. Leurs revendications sont claires. On veut des postes d'enseignants, on veut avoir des remplacements. Et là, les annonces du gouvernement sont ridicules parce qu'en fait, le gouvernement annonce, il sort du chapeau, on sait où, 3000 enseignants qui vont permettre d'assurer les remplacements. Mais en fait, ce qu'il ne dit pas, c'est qu'il peut très bien prendre des profs de français pour remplacer un prof de maths. Donc on est sur de la garderie, on n'est pas du tout au niveau de la réponse. Il y a eu 10 000 postes de profs qui ont été supprimés depuis l'arrivée de Macron.
3: Não há previsão de um fim à vista. Os manifestantes exigem melhores condições no ensino francês. Entretanto, com uma revolta popular que faz também exigências relativas ao custo de vida, a ativista Greta Thunberg juntou-se às manifestações.
1: Milhares de pessoas receberam os reis de Espanha hoje em Ceuta. A visita acontece 2 meses e meio depois da entrada massiva de imigrantes em Ceuta. Filipe e Letizia foram recebidos com grande entusiasmo. Desde 2007, que um chefe de Estado espanhol não visitava as cidades autónomas de Ceuta e Melilla. Os reis de Espanha vão passar a próxima noite em Ceuta. Os reis foram recebidos na Câmara Municipal de Ceuta, onde receberam as chaves da cidade autónoma antes. No caminho até à Câmara, os monarcas cumprimentaram as milhares de pessoas que se aproximaram dali para saudar o rei de Espanha. Uma adolescente brasileira de 14 anos apenas foi encontrada no Seixal. Ela viajou sozinha para Portugal. A criança veio encontrar-se com um namorado que conheceu na internet. Toda a história. No Investigação CM desta noite vamos olhar para a ascensão e queda de Hugo Porfírio, formado em Alvalade, foi futebolista nos anos 90 e chegou a representar Portugal 3 vezes, partilhando o balneário com grandes nomes como, por exemplo, Rui Costa, Figo e Vítor Bahia.
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11: Meu Uva jogou com o Lisfi.
12: A surpresa ficou registada em vídeo e rapidamente se espalhou pelas redes sociais. O nome de Hugo Porfírio voltou às notícias. Desta vez, não pelos feitos dentro de campo, mas pela atividade que desempenha atualmente fora dele.
13: Eu e o meu amigo íamos para uma cena de arbitragem. Nós somos árbitros de basquetebol. E foi assim que começou a conversa realmente com o Uber, porque eu gosto muito e o meu amigo também somos faladores e falamos muito sempre com o com os Ubers e pessoas à toa na rua. E estávamos só a dizer, sim, vamos agora para uma cena de arbitragem, porque ele perguntou-nos o que é que íamos fazer, e ele perguntou-nos se éramos de futebol, e nós dissemos, não, basquetebol, e ele é que disse que jogava futebol na altura, quando era mais novo, e realmente foi assim que decorreu. Eu até mesmo saí do Uber, eu não sabia quem era o Uber Filho, só depois é que percebi na internet com as coisas que ele nos foi dizendo.
12: Era para ser apenas mais uma viagem de Uber. Os dois amigos solicitaram o transporte, mas não imaginaram quem estava ao volante. O condutor era Hugo Porfírio, antigo futebolista com uma carreira que o levou a alguns dos maiores palcos do futebol nacional e internacional.
13: Portanto, ele disse que jogava futebol e nós perguntamos, sério? E depois ele disse, sim, gostam do Sporting. E eu disse, sim, ele disse, joguei no Sporting. E foi assim que, depois, a partir de jogar no Sporting, ele disse ao meu amigo, procura aí na internet. E depois é que nós vimos a foto dele no STAM e pronto, e depois fomos fazendo-lhe perguntas. Sempre muito simpático e com toda a disponibilidade do mundo para falar connosco. Mas ele só disse que jogou em vários sítios, sim, nem falou da seleção, porque se ele falasse da seleção tinha-lhe perguntado do Figueira, e Costa e coisa disso. Ele só nos falou muito de maneira básica, já joguei naquele sítio, sim. Depois é que nós fomos perguntando e ele, sim, isso é verdade, sou eu. Mas nem lhe questionámos muito de como é que era a vida de jogador.
7: Porque nem sequer tinhas bem a noção de quem é que estava à tua frente, na verdade.
13: Exato, sim, não foi muito. Foi muito por não saber o que estava a acontecer.
1: Uma empresa ligada ao setor automóvel vai fechar em Oliveira das Mães e mais de 300 pessoas vão ficar no desemprego. A administração comunicou que até ao final do ano a empresa vai mesmo encerrar, depois de uma tentativa de recuperação pelos novos proprietários ter fracassado. A empresa tinha sido comprada em março, depois de um processo de insolvência. Um dos trabalhadores disse ao Jornal de Notícias que o trabalho terminou no dia 30 de setembro e que quase todos os operários estão já em casa. Os portugueses vão receber mais dinheiro no salário de novembro. No próximo mês pagam apenas metade das taxas de IRS. O anúncio foi feito hoje pelo Ministro das Finanças. As retenções na fonte aplicáveis aos rendimentos do trabalho e pensões pagas em novembro, incluindo o subsídio de Natal, vão ser reduzidas em 50%. O gabinete de Miranda Sarmento refere que esta decisão ocorre para que as famílias beneficiem imediatamente desta descida, não tendo de esperar pelo acerto do IRS no próximo ano. Em dezembro, voltam a aplicar-se as tabelas de retenção na fonte atualmente em vigor, ou seja, normais, indica ainda o Governo. A medida decorre da aprovação no Parlamento da nova redução do IRS, com efeitos retroativos, a 1 de janeiro de 2026, 1 de janeiro deste ano. Camilo Lourenço está aqui comigo em estúdio.
14: Mas agora, antes de irmos isso, deixa eu só comentar aquilo que fez daquela empresa. Nós estamos com pleno emprego e aquela zona tem falta de mão de obra. Aquilo vai ser tudo absorvido. Portanto, há empresas a morrer, mas há negócios.
1: Eu acho que a empresa é do setor automóvel,
14: sim,
1: que tem muita procura.
14: Mas
1: não é?
14: a zona tem muita necessidade de emprego, portanto, aquelas pessoas vão ser todas absorvidas.
1: Ok, vamos falar disto do IRS, sim, para que não fiquem dúvidas.
14: É para as pessoas gastarem, não
1: é? É no Natal. Também vai ser o Natal mais caro de sempre, não é? O bacalhau vai disparar 25%.
14: Pois, é verdade. Mas o ponto é este. O Governo fez isto para levar... Primeiro, para adoçar a boca às pessoas. Em segundo lugar.
1: De Natal, isto, até se pode.
14: Obviamente vai provocar um aumento do consumo e vem mesmo a jeito, não é? Porque isto vai coincidir tudo com o 13º mês e por aí adiante. O que significa que nós vamos ter um Natal e muito concorrido nas lojas e nos centros comerciais. Por outro lado, depois vais ver que o PIB do último trimestre vai dar um pulso à conta desta brincadeira. É bom não esquecer que é à conta do consumo, que não é uma coisa muito saudável.
1: Isto que eu disse há pouco do bacalhau é verdade, vai subir quase 25%, sim, um bocado por causa das sanções, um bocado não, bastante por causa das sanções da União Europeia, porque há muito bacalhau que é pescado pelos russos.
14: É verdade.
1: Depois não pode entrar na Europa sem levar com taxas. Bom, o que é que nos trazes hoje? Vamos começar
14: um gráfico,
1: o gráfico da semana.
14: Que ilustra o comportamento do mercado de habitação noutros países. A habitação, isto é uma coisa curiosa. O que nós temos aqui é a tributação sobre o arrendamento. E quando diz arrendamento, não é só o IRS, é todas as taxas que incidem sobre a habitação,
1: sim,
14: Portanto, e o que é que tu vês aqui? Curiosamente, alguns países como a Bélgica, que não têm um problema de habitação, tu consegues arranjar um T2 no centro de Bruxelas, na zona do Midi, por 750 euros. Em Portugal, a gente sabe que é. Portanto, a Bélgica não tem problemas de habitação. Mas vê só, curiosamente, a Bélgica tem uma taxa de tributação no imobiliário superior à portuguesa, 51% para 46%. E se tu fores ver, e mais do que a Espanha também, mas se tu fores ver, nós temos um problema de habitação. Bom, a Espanha, nem falar então, depois destas decisões idiotas do Pedro Sánchez, desapareceram ainda mais casas de mercado. Isto mostra o quê?
15: Sobretudo nas grandes cidades de Madrid, está impossível.
14: Sim, não é? Claro, mas o problema aqui, José Carlos, é que isto mostra que não é uma bala de prata que resolve estes problemas. É sempre um conjunto de medidas. Portanto, nós já temos o IRS, o governo baixou e fez muito bem. O IRS no rendimento. Isso é encorajador. Só que falta aqui um elemento fundamental, que tem a ver com a confiança. E qual é esse problema? É o despejo. Ainda há dias ouvi o Dr. José Luís Carneiro dizer que não concorda com aquela questão do despejo. José Carlos, enquanto nós não pusermos na rua pessoas que não pagam renda e nós tivermos que andar 3 anos em tribunal, com os tribunais cheios de processos, para pôr pessoas na rua desonestas, isto não se vai resolver. Vão dizer que há uma parte da população, e já agora não venham com a treta, de que são os mais velhos que estão protegidos pela nova lei, pela nova proposta de lei. Portanto, essa não cola.
15: A partir de 90, não é?
14: Sim, essa não cola.
15: Contam a partir daí, não.
14: Portanto,
15: atrás.
14: Essas pessoas...
15: Há algumas dúvidas que eu tenho, do que eu vi, é que às vezes há um problema social que pode estar escondido à falha da renda.
14: Mas é que eu estou...
15: Por exemplo, uma situação de desemprego do chefe de família e...
14: Mas, ou seja,
15: o Estado devia intervir aí ou...
14: Quem tem que resolver isso é a Segurança Social. Não, quem tem que resolver isso é a Segurança Social. Não são os senhorios. Enquanto nós não metermos isto na cabeça, vamos continuar a ter um problema de oferta em Portugal, no arrendamento. E enquanto houver problema de oferta no arrendamento, não vais ter casas acessíveis. Ponto final. E era bom que as pessoas meditassem nisto. Pensamos que às vezes é só o problema dos impostos e não é. É um problema de confiança que está muito ligado à questão dos despejos.
15: E já agora,
14: só uma coisa. Como os tribunais estão muito congestionados, isto tem que ser despejos administrativos. Não é recorrendo aos tribunais.
15: Ok, vamos ao número da semana?
14: Vamos ao número da semana. A inflação em setembro, 3,6%. Ela está a subir e com muita probabilidade vai continuar a subir nos próximos meses. Isto tem
15: muito
14: a ver.
15: Achas que ao final do ano vai fechar em quanto? 3,8?
14: É possível. E isso mesmo, não chegar ao 3,9. Bom, o que é que isto quer dizer? Eu só espero que a gente tenha muito cuidado com a questão dos salários no próximo ano, porque senão vamos eternizar isto. Qual é o problema? Isto está a ser pressionado para cima, por causa dos preços do combustível, e é provável que continue a subir. Isto, porquê é que eu trago este número? Para as pessoas perceberem porque é que as taxas de juros estão a subir. E não tem a ver com o BCE. Porque os mercados, como percebem que vai haver inflação mais elevada, estão a puxar os juros para cima.
15: Sim, podemos dizer, mais do que o valor absoluto da inflação, eu julgo que em Portugal, que é um país sui generis nessa matéria, porque há muita gente que comprou casa e gosta, os portugueses gostam de ter propriedade, não é?
14: Sim.
15: Está sujeito a um outro índice que é o Euribor. E o Euribor está a valores relativamente elevados e tem mais peso no bolso das famílias do que a inflação.
14: Sim, aliás, mas é por isso que as Euribor estão a subir. E por isso é que já subiram um ponto percentual. Se for ver nos últimos 12 meses.
15: 6, qualquer coisa.
14: Ora bem, isto, elas vão continuar a subir. Portanto, o que é que eu quero recomendar às pessoas? Que estamos a falar por causa do consumo. Pá, peguem naquele dinheiro que vão receber, nomeadamente o 13º mês, e ponham de lado. Porque nós não sabemos como é que isto vai tudo evoluir, nomeadamente o problema do Golfo e a guerra da Ucrânia, e isto pode sempre ficar pior. Portanto, ali um fundozinho de maneio e de emergência não faz mal a ninguém.
15: Ok, frase da semana para fechar.
14: Frase da semana é da Presidente do Tribunal de Contas, a doutora Helena Calvão, que diz que há sobreposição de funções entre o Tribunal de Contas e o Conselho de Finanças Públicas. Valha-me Deus. O Tribunal de Contas julga a execução do orçamento. O Conselho de Finanças Públicas olha para as políticas orçamentais e diz que estão conformes com aquilo que são as regras de Bruxelas.
15: Eu sobre isto tenho a dizer uma coisa, já agora ouço-te sobre isto. Continua a ser aceitável no orçamento, na execução orçamental, aparecerem outras despesas. O ano passado foi de 800 milhões de euros.
14: Sim, mas
15: outras despesas sem nenhuma discriminação.
14: Não, era bom que isso fosse.
15: É uma questão de transparência,
14: era.
15: Não é?
14: Mas o que é que eu quero chegar? Isto é ciúmes de Tribunal de Contas. Não faz mais pequeno sentido. Cada instituição tem o seu lugar e era bom que nós acabássemos com esta mania das quintinhas e aqui mando eu e por aí adiante. A economia portuguesa só tem a ganhar se houver um Tribunal de Contas que julgue que o Governo executou do orçamento e haja um Conselho de Finanças Públicas que fiscaliza a política orçamental. Não é execução, é a política orçamental. E, portanto, era conveniente que pessoas como a Presidente do Tribunal de Contas evitassem este disparate.
15: Obrigado por teres vindo. Até
16: amanhã.
15: Até amanhã. Uma adolescente brasileira de 14 anos foi encontrada no Seixal. Ela viajou sozinha para Portugal e, para se encontrar com um namorado que conheceu na internet. Saiba tudo daqui a pouco. A mãe de um aluno de 15 anos com necessidades educativas especiais apresentou uma queixa junto da PSP na esperança de o filho pudesse ter aulas. O processo de transferência de uma escola em Odivelas para Almada arrasta-se desde o início do ano letivo. O aluno corre o risco de chumbar por faltas.
17: Um aluno de 15 anos com necessidades de saúde especiais e necessidades educativas específicas não consegue frequentar o ensino obrigatório por falta de vaga numa escola que reúna as condições e os apoios necessários. Um mês após o início do ano letivo e sem uma solução, a mãe viu-se obrigada a fazer queixa junto da PSP em Almada contra a Direção-Geral da Administração Escolar.
18: Eu estou a ficar preocupada porque, entretanto, ele está-me a chumbar por faltas. E eu não percebo o que é que, é preciso fazer mais. Já enviei e-mails para o Ministério da Educação, já enviei e-mails para a Adgest, já enviei e-mails para a PCCJ, já fui à polícia. É assim, eu estou desesperada, já fui de escola em escola, já pedi livro de reclamações. É assim, não sei mais o que é que eu possa fazer.
17: O aluno foi matriculado na Escola Profissional Agrícola Dom Dinis, no Conselho de Odivelas, no 10º ano do curso de dupla certificação, no sentido de obter formação profissional ao nível de cuidados de animais domésticos. Contudo, no início do ano, a mãe foi surpreendida com as limitações da escola.
18: Porque ele gostava muito desse curso, de certificação, era um curso de técnico de auxiliar para animais de companhia, animais de estimação de companhia. Não foi possível, porque ele não tem os apoios lá nessa bendita escola da Paia. O diretor foi muito amável, informou-me tudo.
17: A alternativa é frequentar o 10º ano do curso geral no concelho onde reside. Contudo, o processo para encontrar uma escola com vaga em Almada revelou-se uma tarefa extremamente difícil.
18: Ele não tem a culpa de ter nascido com esta doença, necessita de uma escola, é a única coisa que eu peço, é uma colocação escolar. O ficar em casa ao chumbar por faltas e depois a PCCJ intervir não é a solução. A solução é agora. O miúdo está em sofrimento, está com um estado psicológico com muita ansiedade, triste, e eu sinto-me impotente e frustrada.
17: A CMTV procurou obter uma explicação por parte do Ministério da Educação, mas tal não foi possível.
15: O Metropolitano de Lisboa vai estar encerrado amanhã. A interrupção é justificada pela greve convocada pelos sindicatos representativos dos trabalhadores da empresa. De acordo com o comunicado divulgado, os serviços vão ser retomados logo na quinta-feira, às 6:30 da manhã. Os bombeiros voluntários de Mértola fizeram um apelo no início deste mês para conseguirem reparar a cobertura do edifício. O custo do arranjo é de 90 mil euros.
19: O telhado do quartel da Associação Humanitária dos Bombeiros Voluntários do Mértola está degradado e por esse motivo necessita de arranjo. A corporação não consegue suportar os custos, tendo em conta que o valor é bastante avultado.
20: Esta situação já dura há bastantes anos. Esta direção tomou posse em 2015, em junho de 2015, e desde essa altura que se verifica a falta de reparação desta cobertura. Só que, dado o valor, a associação não tem meios financeiros suficientes.
19: A associação tem em curso duas campanhas solidárias, de modo a conseguir obter a quantia desejada para a reparação da cobertura que contém amianto, um material prejudicial à saúde.
20: E nesta altura estamos a fazer um apelo à população em geral, aos empresários e empresas daqui do concelho e a toda a população em geral para que ajudem os bombeiros a fazer esta cobertura, porque temos que tirar o amianto e, além disso, tirando o amianto, já podemos fazer também uma cobertura com painéis solares para ajudar ao custo da eletricidade, que é muito elevado aqui na associação.
19: A campanha de agregação de fundos, lançada pela corporação, prolonga-se até ao final do ano. Desta forma, fazem um apelo à comunidade para que ajudem os bombeiros voluntários de Mértola.
15: Uma adolescente brasileira de 14 anos foi localizada pela Polícia de Segurança Pública no Seixal ela viajou sozinha para Portugal para se encontrar com um namorado, um rapaz de 20 anos, que conheceu através da internet. O desaparecimento foi denunciado pelo pai no Brasil depois da jovem ter saído de casa sem autorização, na madrugada de segunda-feira. Os tios da adolescente vivem em Portugal, apresentaram também uma queixa por desaparecimento na esquadra do Lumiar, em Lisboa. A jovem acabou por ser encontrada em casa desse namorado, que vive com os pais, e diz a PSP estava bem física e psicologicamente. Ela confirmou ter viajado por vontade própria. Foi entregue aos cuidados, ao cuidado dos tios. Os pais deverão chegar a Portugal ainda nas próximas horas. Está aqui o professor Rui Pereira comigo em estúdio. Boa noite, professor. Eu nunca tinha ouvido, é capaz de não ser raro até, mas eu não tinha ouvido falar de uma coisa destas. Primeiro, como é que é possível uma menor de 14 anos viajar sozinha para Portugal? A pé não pode vir, claro.
16: Bom, aí algo falhou em termos de controlo de saída e de entrada, não é? Houve documentos falsos porque ela não podia viajar sozinha. Agora, em relação à situação que foi criada depois dessa viagem, há aqui pelo menos um crime que terá sido cometido, que é o aliciamento de menor para encontro sexual.
15: Não sabemos se o rapaz sabia que ela era menor, não é?
16: 14
15: não
16: anos.
15: Não sabemos. Se conheceram pela internet, é o que acontece mais é mentirem na idade.
16: Bom,
15: não é?
16: de qualquer maneira, ela chegou cá e não é preciso saber exatamente a data de nascimento, é preciso ter uma ideia de qual seja a idade da vítima, digamos assim. Esse é um crime punível com prisão até 2 anos. Se houve relacionamento sexual, há um outro crime que, no caso desse relacionamento envolver penetração, implica uma pena de prisão até 3 anos. É o crime de ato sexual com adolescente.
15: E os pais do rapaz incorreram em algum crime, apesar de não terem tido nenhuma ação?
16: Apesar de não terem tido nenhuma ação, podem ser comparticipantes no crime. O crime de...
15: Os juízes acolheram a rapariga.
16: Sim, podem ser comparticipantes no crime, não estou a dizer que foram. Mas o crime de ato sexual com adolescente também pode ter sido praticado, evidentemente. Se não há penetração, é punível com pena de prisão até 2 anos. Havendo penetração, pena de prisão até 3 anos. Esses, os dois crimes de que eu estive a falar, só podem ser cometidos por maior, por pessoa que tenha mais de 18 anos. Porque, curiosamente, no passado não se exigia uma idade mínima. Foi num projeto que eu fiz que se passou a exigir a idade mínima do agente do crime. Depois, há um outro crime que é mais remoto e que não deve ter sido cometido aqui, que é o crime de rapto. Porque ela diz que viajou de modo próprio, que estava ali por vontade própria, portanto não vejo aqui motivo para falar em rapto, que seria punível com uma pena muito mais severa.
15: Qual é o futuro desta... O que vai acontecer agora, digamos assim? Já agora, a propósito do que disse da violência sexual, o Reino Unido está com um problema na violência sexual nas escolas, cometido por menores sobre menores. 8.500 casos por ano. É uma coisa, números assustadores. Curioso por ter falado disso, da questão da idade.
16: Sim, mas estamos a falar aqui em certos crimes que só podem ser cometidos por maiores. Agora, violação, não. Responde pelo crime de violação.
15: Sexual na
16: uma pessoa com 16 anos já responde pela violação.
15: Exatamente.
16: E se tiver menos, não responde penalmente, mas responde em termos de lei tutelar educativa.
15: Exatamente.
16: Com medidas tutelares educativas, incluindo
15: o internamento.
16: O que
15: é que vai acontecer agora? Os pais estão a caminho, chegarão ainda hoje, podem obrigar a filha a regressar com eles a casa.
16: Claro, os pais têm a responsabilidade parental sobre
15: assim,
16: a criança, não é? E, portanto, vão levar a criança certamente para casa. Porque, vejamos, a criança não tem, com 14 anos, maturidade para, enfim...
15: A partir de que idade é que é considerado que a decisão, por modo próprio, é legítima?
16: Vejamos, pode casar-se, por exemplo, com 16 anos. Antigamente, e até há relativamente pouco tempo, no caso das mulheres, podia casar-se com 14 anos. Agora, enfim... Essa distinção foi abolida. Podia casar-se com 14 anos, no caso das mulheres, antes do 25 de Abril, e com 16 anos, no caso dos rapazes. Hoje não. Portanto, ela não pode casar e há a responsabilidade parental dos pais em relação a ela. Portanto, vão-na levar, evidentemente, para o Brasil. Em relação a atos sexuais, Por exemplo, os atos sexuais com adolescente, se forem praticados com uma pessoa de 14 a 16 anos que não tenha inexperiência sexual, isto é, sem abuso da sua inexperiência, não são criminosos. Se alguém tiver uma relação sexual com um menino ou uma menina com idade entre 14 e 16 anos, sem abusar da sua inexperiência e com consentimento, não está a cometer um crime. A partir dos 16...
15: O desconhecimento, insisto nesta questão, o desconhecimento por parte do rapaz de que se trata de uma menor, abona em favor dele ou é descartado imediatamente?
16: Bem, em primeiro lugar, não é descartado. É evidente que o erro sobre a idade implica a exclusão do dolo. E esses crimes são dolosos, se houver erro sobre a idade. O que eu queria dizer há um bocadinho é que não podemos considerar erro sobre a idade o agente e um crime aparecerem em tribunal. Sim, a dizer eu não sabia, porque não via o cartão de cidadão.
15: Talvez seja até fácil de provar, porque se eles comunicavam via internet, através dessas mensagens, poderá vislumbrar-se se ele tinha ou não conhecimento.
16: Se, por exemplo, ele estava convencido que a menor tinha 18 anos e lhe disse vem cá, aí não terá cometido o crime. Depois, estando ela cá, a situação complica-se. Se ele cá teve uma relação sexual com ela e se tinha, sabia ou tinha condições para saber que ela realmente tinha uma idade entre 14 e 16 anos, pode ter praticado o ato de relacionamento sexual com
15: então,
16: adolescente.
15: Estou a tentar meter a minha cabeça na cabeça do rapaz, por exemplo, para falsear a questão da idade. Ela ao vir de avião para Portugal, ele imediatamente acha que ela tem mais de 18 anos, não é?
16: Não.
15: Eu acho que sim. Acho que não passa pela cabeça de ninguém uma mulher, uma menor de 14 anos, conseguir embarcar num avião transcontinental, não é?
16: Isso, em tribunal, como argumento para provar que ele não sabia a idade, desculpe que diga, se é Carlos Val, mais ou menos o mesmo que zero. Agora, questão diferente, não é assim. Vamos lá ver, através do correio eletrónico entre eles, tem razão, pode determinar-se se havia alguma situação de erro.
15: Certo.
16: Mas se não havia uma situação de erro, se havia um conhecimento razoável da idade da rapariga, de que ela era menor...
15: Para a leitura é totalmente diferente.
16: Vejamos, ela tinha 14 anos, mas este crime de aliciamento menor para ato sexual pode ser cometido até aos 8.
15: Certo.
16: Portanto, se ele tinha ou podia ter a ideia de que ela era menor, tinha idade até 18
15: tinha
16: anos...
15: quase 18.
16: Enfim, terá cometido o crime. Não creio que, através desse tipo de raciocínios, ele se possa defender. Agora, pode defender se ela o enganou.
15: Temos que fechar para uma resposta sucinta, por favor. O crime será julgado em Portugal ou teria que ser julgado no Brasil... Porque, enfim, há uma sequência de crimes que cruza dois países, não é?
16: Sim, sim, mas só pode ser julgado em Portugal. Só pode ser julgado em Portugal porque o rapaz não pode ser extraditado. Tem a nacionalidade portuguesa e portugueses só podem ser extraditados, não estamos a falar no mandato de detenção europeu, só podem ser extraditados por crimes de terrorismo ou criminalidade organizada. Portanto, ele não pode ser extraditado para o Brasil.
15: Obrigado por ter vindo e os seus esclarecimentos, professor. Na investigação CM desta noite, vamos olhar para a nova vida de Hugo Porfírio, um futebolista que chegou a ser famoso nos anos 90, representou até Portugal por 3 vezes e partilhou balneário com nomes grandes, como Rui Costa, Figo ou Vítor Bahia. Um homem de 53 anos tirou a vida à mulher, suicidando-se depois. Tudo aconteceu na casa da família em Barcarena, Barbacena, no concelho de Elvas, e o casal deixou 2 filhos, um deles é menor.
0: O casal estava em processo de separação. O homem de 53 anos e agente imobiliário terá tirado a vida à mulher com golpes de arma branca. A vítima de 50 anos era professora. Os corpos foram encontrados pela GNR em divisões diferentes da moradia, já sem vida. O casal deixa 2 filhos, um menor e uma jovem com um pouco mais de 20 anos. A tese de homicídio, seguido de suicídio, ganhou força logo nas primeiras horas. A Polícia Judiciária esteve no local a recolher indícios para apurar as circunstâncias do crime. A tragédia está a chocar a pequena comunidade de Barbacena, no concelho de Elvas. Ao longo do dia, familiares e amigos reuniram-se junto à habitação, em choque com o sucedido. Já ao final da tarde, os corpos foram removidos para o gabinete de medicina legal, onde serão submetidos à autópsia.
15: 29 pessoas ficaram desalojadas na sequência de um incêndio em duas casas pré-fabricadas. Aconteceu no bairro da Horta da Areia, em Faro. Entre os desalojados estão várias crianças e um bebé de um ano. A Câmara Municipal está a procurar soluções de alojamento para as famílias afetadas.
2: 29 pessoas ficaram desalojadas na sequência do incêndio em casas pré-fabricadas no bairro da Horta da Areia, em Faro. Duas habitações e vários anexos foram atingidos pelas chamas. Entre os desalojados estão crianças e um bebé com cerca de um ano. Famílias que ficaram sem casa e que precisam agora de uma solução para os próximos dias.
21: Portanto, estávamos já a preparar uma zona de concentração e apoio à população para receber as vítimas deste incêndio que não têm retaguarda familiar ou que não têm casa de amigos onde possam ficar, que é a situação mais confortável para todos, porque têm um espaço que já é conhecido e têm outro enquadramento com caras conhecidas para lhes dar algum apoio, mas efetivamente há pessoas que não têm essa capacidade. E nesse caso vamos preparar uma zona de concentração e apoiar a população aqui em Faro para os receber.
2: O alerta foi dado pela 1 da tarde. O incêndio mobilizou dezenas de operacionais e várias viaturas. Apesar da intervenção dos bombeiros, as chamas deixaram um cenário de destruição. Há ainda registro de um ferido, um elemento da equipa dos bombeiros que combateram as chamas, assistido no hospital por exaustão.
22: Neste momento estamos em rescaldo num incêndio que ocorreu em 2 pré-fabricados que tinha contíguos anexos. Este incêndio aqui começou num lado de uma destas habitações e rapidamente propagou e ficaram todas tomadas ali o difícil combate que fizemos aqui.
2: Com o incêndio dominado, a prioridade passou a ser encontrar respostas para as 29 pessoas que ficaram sem condições para regressar a casa. O município procura agora soluções para garantir alojamento e assegurar o acompanhamento das famílias afetadas.
23: Tivemos aqui este incêndio, como se vê, 7, 8 pessoas por habitação, há claramente uma sobrelotação. Pais, filhos, netos, eventualmente até bisnetos, são todos, pelo menos para já, garantido o seu pernoita nas próximas 24, 48, 62 horas. Ninguém vai ficar no curto prazo sem nenhum teto. E depois vamos ver como é que resolvemos esta situação de forma mais duradoura.
2: As causas do incêndio continuam por apurar. Para estas famílias, a prioridade é agora encontrar uma solução que lhes permita voltar a ter casa.
15: 4 encapuzados assaltaram esta madrugada uma loja de telecomunicações no centro da cidade de Ceia. Os ladrões puseram-se em fuga num carro de alta cilindrada com matrícula espanhola.
24: O alerta foi dado pouco antes da 1h20 da madrugada desta terça-feira para um assalto à loja da Mel, na Avenida 1º de Maio, em pleno centro da cidade de Ceia. 4 homens, encapuzados, arrombaram a porta de entrada e furtaram todos os telemóveis de última geração a que conseguiram deitar a mão. Os ladrões chegaram a colocar caixas de cartão à frente do alarme para tentar abafar o som, mas não evitaram que os vizinhos acordassem.
25: Estava em casa, até estava deitado na cama, e ouvi estrondos de vidros. Ouvi pneus a fazer barulho e a arrancarem com 4 indivíduos encapuçados e deram fuga. Eles entraram na loja, estavam 3 indivíduos no carro. Assim que o colega partiu os vidros, eles entraram, furtaram, durou-se 3 minutos e deram fuga. É um Porsche Cayenne preto.
26: Que com matrícula espanhola, não sei se apercebeu disso.
25: Sim, sim.
24: À hora do assalto, a esplanada de um café próximo ainda estava aberta e um dos clientes chegou a aproximar-se do grupo.
25: Houve um indivíduo que estava na esplanada e não se apercebeu nada, até disse boa noite aos indivíduos, só que
26: não sei. Eles interagiram, sabe dizer se falaram com ele?
3: Boa noite e pouco mais.
26: Eram portugueses, portanto?
3: Acho que sim. Em princípio, sim.
24: Os ladrões terão fugido com cerca de 20 mil euros em equipamento num assalto com contornos semelhantes a outros ocorridos na região centro-interior nos últimos meses. Desde janeiro, foram reportados furtos em lojas idênticas em Ceia, Gouveia, Mangualde, Oliveira do Hospital e Castro Daire, mas também do outro lado da Serra da Estrela, no Fundão e mais recentemente na Covilhã. A população fala em sentimento de insegurança.
3: Isto é uma cidade pequena, uma cidade pacata, com pouco colho de criminalidade, só que as pessoas ficam com medo.
26: Quando isto acontece, são as campainhas, não é?
3: É verdade, é verdade.
24: A GNR está a investigar o assalto e esteve toda a manhã a recolher eventuais indícios deixados pelo grupo, que ainda se encontra a monte. Pela hora de almoço e apesar dos estragos, a loja voltou a abrir ao público.
15: Houve um outro assalto numa zona industrial, mas em Lousada. A jornalista Ana Inês Batista descobriu que uma das lesadas é uma antiga radialista.
4: O assalto ocorreu durante a madrugada de segunda-feira, precisamente aqui na zona industrial da Ordem em Lousada. Ora, o alerta foi dado para a Guarda Nacional Republicana depois deste armazém ter sido assaltado e deste local terão sido levados diversos artigos pertencentes também a diversas empresas. Falo de mais de 700 caixas que tinham artigos têxteis, também a produtos eletrónicos e jogos. E uma das lesadas é de facto Rita Rogeroni, antiga radialista, ela que com a irmã acabou por fundar uma marca de roupa e num desabafo que fez nas redes sociais divulgou que de facto tinham sido cerca de 2.000 as peças de roupa que terão sido furtadas deste armazém aqui em Lousada. Ora, ainda durante a manhã de ontem a Guarda Nacional Republicana esteve neste armazém a fazer todas as perícias necessárias. Foram também recolhidas imagens de videovigilância. Falamos aqui de uma zona que tem apenas um acesso, portanto, por onde estes assaltantes entraram, também saíram e daí estas imagens de videovigilância de serem também muito importantes para a investigação, para que se possa perceber e identificar estes suspeitos. Ora, ao que conseguimos apurar, importa também referir que durante a madrugada de segunda-feira e pelo menos aqui na zona da Ordem em Lousada não foram comunicados outros furtos. De facto, a antiga radialista acabou por ficar bastante afetada na sequência desta situação. Ainda divulgou algumas imagens nas redes sociais, mas por indicação da Guarda Nacional Republicana acabou por retirar esses vídeos. É agora a GNR que está a cargo desta investigação, procura identificar estes suspeitos. Já Rita Rogeroni deixa o apelo para que, caso sejam vistas estas peças de roupa em revenda, que a situação seja comunicada às autoridades.
15: Um jovem morreu esta madrugada na sequência de um despiste seguido de capotamento, mas para já uma notícia que acaba de chegar é um alerta CM. É uma mulher de 93 anos que morreu e três pessoas ficaram feridas numa colisão entre dois automóveis em Mangualde. O acidente ocorreu no antigo IP5, na localidade de Chãs de Tavares. E aconteceu no sentido Fornos de Algodres, junto ao nó de acesso à A25, à localidade de Chãs de Tavares. É uma notícia que acabamos de obter. Um morto, uma mulher de 93 anos e três feridos nesta colisão entre dois veículos ligeiros no IP5. Cada carro tinha dois ocupantes, a senhora idosa morreu. Um jovem morreu esta madrugada no despiste, na sequência de um despiste seguido de capotamento de uma viatura ligeira. Aconteceu na Autoestrada 2, em Palmela. Vários meios foram acionados para o local. Os elementos do destacamento de trânsito de Coia e uma VMER, o núcleo também de investigação de crimes, acorreu ao local do acidente.

0: Um agente da PSP foi atropelado ontem à noite enquanto sinalizava a limpeza de uma via. Aconteceu em São João da Talha, Lourdes. O agente sofreu ferimentos e foi transportado para o Hospital de Santa Maria, em Lisboa. Ele foi atingido por uma viatura ligeira na Estrada Nacional 10, junto às bombas de combustível da BP. No local estiveram dois veículos de socorro, quatro operacionais. Quase um ano depois, ainda não há nenhum suspeito da morte de um militar da GNR que foi atropelado por uma narcolancha. O homicídio aconteceu no dia 27 de outubro do ano passado. Pedro Silva tinha 50 anos. Ele estava a bordo de uma lancha da GNR que procurava uma embarcação suspeita de transportar droga, transportar haxixe no rio Guadiana. A lancha dos traficantes abalroou a embarcação da GNR e causou a morte imediata a Pedro Silva. Um ano depois, a investigação está em curso, mas ainda não foi feita nenhuma detenção, nem sequer foi identificado nenhum suspeito. Daqui a pouco, no Investigação CM, olhamos para a nova vida de Hugo Porfírio, jogador de futebol famoso nos anos 90, esta noite, no Investigação CM.
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2: Muito boa noite. O Metropolitano de Lisboa vai estar encerrado amanhã, quarta-feira. A interrupção é justificada pela greve convocada pelos sindicatos representativos dos trabalhadores da empresa, de acordo com o comunicado que foi divulgado. Os serviços serão retomados na quinta-feira, às 6:30 da manhã. Arrancaram as obras da linha ferroviária de alta velocidade entre o Porto e Omã. O primeiro segmento tem 71 quilómetros e inclui a adaptação da estação de Campanhã e a construção de uma nova estação subterrânea em Santo Ovídio, em Gaia. Está também prevista uma nova ponte rodoferroviária sobre o Rio Douro. A ligação de alta velocidade vai permitir viajar entre Lisboa e Porto em apenas 1 hora e 15 minutos. O projeto vai ainda libertar espaço na atual linha do Norte para comboios suburbanos, regionais e de mercadorias. A Polícia Judiciária está a fazer diligências no local onde uma mulher foi morta a tiro no interior de um carro, nas Caldas da Rainha. O suspeito será o companheiro da vítima e ter-se-á tentado matar, depois de cometer o crime. Reportagem do jornalista José Durão.
3: A viatura com a mulher de 34 anos morta no seu interior, assim como o seu presumível companheiro de 25, com um ferimento de bala na cabeça, já estava aqui, junto à Estrada Nacional, caminho da Foz do Orelho, potencialmente desde as 9 da manhã, quando eventualmente foi encontrada pelas 11:40. Foi então detectada a situação em causa, a mulher já estava sem vida devido a um ferimento de bala de uma arma de calibre 6.35. O homem também tinha um ferimento, uma bala alojada na zona da cabeça, que acabou por não lhe tirar a vida. O homem chegou ao hospital, acabou, pela informação que temos, por resistir a este ferimento, e a equipa médica está neste momento a avaliar quais serão os próximos passos a dar para a resposta de saúde deste homem antes de ser definitivamente entregue à justiça. O suspeito saiu daqui já algemado, tinha a arma oculta, escondida, digamos, debaixo do seu próprio corpo, e portanto todo esse material foi recolhido pela Polícia Judiciária, ou seja, muito boa parte da investigação já está, entretanto, resolvida. O que efetivamente fica a faltar responder é as razões que levaram a esta situação. De um lado, efetivamente, um caso que não parece trazer muitas dúvidas, para além das causas que levaram a esta circunstância. Tudo aponta que então que este presumível casal aqui tivesse por volta das 9 da manhã, quando algo aconteceu que os fez imobilizar a viatura na berma da estrada, e seguiu-se então um momento de troca de tiros que custou uma vida e potencialmente outra. Ora, o homem está vivo ainda e potencialmente irá então resistir a este ferimento e estará portanto em condições de dar resposta às autoridades das causas que levaram a esta situação.
2: A reportagem do jornalista José Durão nas Caldas da Rainha. Ficaram em prisão preventiva os dois narcotraficantes que ontem foram detidos ao Largo de Faro. É a mesma operação onde morreu um outro narcotraficante. O primeiro interrogatório em Lisboa foi acompanhado pela jornalista Inês Campana.
4: Ficam sujeitos à medida de coação mais gravosa, prisão preventiva, os dois detidos na Operação Maré Nostro de combate ao tráfico de droga. Estes dois

0: suspeitos que chegaram ao tribunal aqui no campus de justiça foram ouvidos da parte da tarde por um juiz de instrução criminal que decidiu aplicar a estes dois homens a medida de coação mais gravosa de prisão preventiva. São os dois de nacionalidade inglesa, um de 35 e outro de 36 anos, e foram detidos nesta operação que levou ao desmantelamento de uma rede criminosa dedicada à introdução de grandes quantidades de cocaína no continente europeu através do uso de embarcações de alta velocidade. Esta embarcação foi detectada a cerca de 80 milhas náuticas a sul de Faro e estaria a preparar-se para desembarcar mais de 3 toneladas de cocaína. Houve mesmo um traficante espanhol que acabou por morrer na sequência desta operação porque a embarcação das autoridades acabou por colidir com a lancha destes traficantes e o homem acabou mesmo por não resistir aos ferimentos graves. Estes outros dois detidos foram hoje presentes aqui a primeiro interrogatório judicial no campus de justiça e ficarão agora detidos até ao julgamento, prisão preventiva para ambos.
1: A reportagem da jornalista Inês Campana no campus de justiça. Aguiar Branco não quis responder se entende as declarações de Passos Coelho como uma crítica ao governo. Mesmo assim, o presidente da Assembleia da República defende que as palavras do antigo primeiro-ministro devem ser tidas em consideração.
2: Olha, eu acho que são sempre importantes e é sempre de ouvir com muita atenção as declarações de um antigo primeiro-ministro, e portanto também do Dr. Pedro Passos Coelho, que eu, a esse propósito, posso dizer que tenho a certeza absoluta que ele estará sempre disposto a ajudar quer o primeiro-ministro, quer o governo, a fazerem o melhor desempenho possível.
3: Mas acha que estas declarações são uma crítica à liderança de Luís Montenegro?
2: Obviamente, há matérias que têm a ver já com o jogo de uma avaliação política ou partidária, etc., isso já não devo fazer.
1: São as declarações de Aguiar Branco, acabou por não querer responder se entende as declarações de Pedro Passos Coelho como uma crítica ao governo, mas admite que defende as palavras do antigo primeiro-ministro e devem ser tidas em consideração.
4: Noite de terça-feira, simpática no trânsito, praticamente sem problemas a esta hora. A única chamada de atenção vai para Norte, na A41, por causa dos trabalhos que estão a decorrer entre o nó da A4 e o nó da A43, no nó do Covelo, no sentido Norte-Sul, há abrandamento mais ou menos a meio do percurso. De resto, sem mais nada a apontar. Boa viagem.
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1: Uma canção que é ao mesmo tempo uma mensagem de coragem. Rita Rocha, Só Me Segue no Mundo da Música, desta vez com este tema importante. Chama-se História de Carolina. Ficamos com 20 minutos depois das 9 da noite. Vamos conferir as últimas notícias no Grande Jornal. José Carlos Castro.
2: Um alerta CM.
3: Alerta CM, porque há novidades sobre o Papa, sobre a operação a que o Papa foi sujeito esta tarde. Vamos em direto para o Vaticano, está lá o jornalista Secundino Cunha. Já se sabe que o Papa tinha cancro.
4: Exatamente, confirmou-se então na intervenção cirúrgica essa questão de que o Papa tem cancro no pulmão. Foi-lhe retirado um adenocarcinoma, esse nódulo de que se falou tanto durante estes dias, foi-lhe retirado com sucesso, portanto era um adenocarcinoma devidamente localizado, foi-lhe retirada uma pequena parte do pulmão, a parte inferior do pulmão direito, numa cirurgia que durou cerca de 90 minutos, na qual foi usada uma técnica videoassistida, ou seja, de maneira a que pudesse localizar-se devidamente esse pequeno nódulo, e portanto, segundo os médicos e sobretudo segundo o chefe de equipa, o clínico Stefano Margaritora, foi removido com sucesso e é provável que o Papa não venha a necessitar de tratamentos como quimioterapia ou radioterapia, que é o que acontece normalmente quando há situações de cancro, ou no pulmão, ou noutra parte, ou noutro órgão qualquer, mas neste caso, como foi numa fase muito inicial e como foi totalmente localizado e retirado, é natural que o Papa não venha a necessitar destes tratamentos complementares. No entanto, esta tratou-se de uma cirurgia bastante complexa, com incisiva e, portanto, de difícil cicatrização. Portanto, é natural que o internamento do Papa seja mesmo nos próximos dias em regime hospitalar, até ao início da próxima semana. O Papa ficará então aqui internado no Hospital Agostinho Gemelli. Há, portanto, José Carlos, essa confirmação de que o Papa tem cancro no pulmão, mas à partida foi-lhe retirado com sucesso e terá, após a recuperação, ficará completamente curado desta situação. Essa é, pelo menos, a perspectiva dos médicos que realizaram esta intervenção cirúrgica, mas é natural que amanhã surjam mais informações relativas a esta questão e, sobretudo, à questão da recuperação do Santo Padre, até porque este nódulo que lhe foi retirado vai ser sujeito a análises para que seja então determinada mesmo essa questão de se necessita ou não de terapias complementares para além desta cirurgia que foi sujeita esta terça-feira e que decorreu toda ela num prazo de 3 horas, mas a cirurgia em si durante 90 minutos aqui no Hospital Agostinho Gemelli. Para recapitular, então, esta cirurgia teve sucesso, decorreu ao longo de 90 minutos, mas confirmou essa questão de que o Papa tem um cancro no pulmão, tinha um cancro no pulmão, que à partida lhe foi totalmente retirado e, portanto, estará plenamente curado desta situação. É, pelo menos, essa a perspectiva dos médicos aqui do Hospital de Gemelli.
3: É o jornalista Secundino Cunha em direto com esta informação. Era mesmo um cancro que o Papa tinha no pulmão. O nódulo foi identificado em um adenocarcinoma. Foi totalmente retirado. A operação foi um sucesso. Uma mulher morreu nas Caldas da Rainha com ferimentos provocados por uma arma de fogo. A vítima foi encontrada dentro de um carro parado da berma da estrada, junto à zona industrial. O suspeito do crime tentou matar-se, ficou ferido, mas sobreviveu.
5: Foi com um disparo efetuado com uma pistola calibre 6.35 que um homem de 25 anos terá morto a companheira de 34 anos no interior do carro em que se encontravam na manhã desta terça-feira, num terreno à beira da Estrada Nacional 360, entre Caldas da Rainha e Foz do Orelho.

0: nas imediações da zona industrial ali existente. Após o crime, o suspeito tentou suicidar-se atirando contra ele próprio. Foi hospitalizado com ferimentos na parte de trás da cabeça, mas está livre de perigo. As circunstâncias do crime ainda não foram totalmente esclarecidas e estão a ser apuradas pelo Departamento de Investigação Criminal de Leiria, da Polícia Judiciária. O carro onde estava o casal, de origem indostânica, foi alvo de perícias. A mulher foi encontrada morta do lado do pendura e o homem inconsciente no lugar do condutor. A arma utilizada foi localizada junto a ele. O alerta foi dado às 11h41, mas a viatura já se encontrava imobilizada no local desde o princípio da manhã, causando estranheza a quem passava. Mas só quando alguém se aproximou do veículo é que se apercebeu de duas pessoas no interior. Foram mobilizados os bombeiros das Caldas da Rainha, MIA-PSP, inicialmente com indicação de eventual doença súbita, mas logo que chegaram ao local viram ser um caso de agressão e com outros contornos legais. Foi logo acionada a Polícia Judiciária. O casal residia e trabalhava na zona das Caldas da Rainha. O corpo da vítima mortal foi transportado pelos bombeiros de Óbidos para o Gabinete Médico-Legal Forense do Oeste, em Torres Vedras, para a realização da autópsia.
1: Um militar da GNR e dois civis ficaram feridos na madrugada de hoje em Alcabidez, Cascais. Foi na sequência de um tiroteio num bairro. Na origem dos disparos terão estado desentendimentos devido a um churrasco, motivo fútil, portanto, tendo quatro pessoas sido detidas. A GNR apreendeu três armas de fogo. Fonte oficial disse à CMTV que o alerta foi dado por volta da 1h30 para a zona do bairro dos Selões. O Correio da Manhã sabe que as patrulhas foram chamadas por moradores e testemunhas. Telefonaram alarmadas para, por causa dos vários disparos de armas de fogo. A GNR chegou ao local, teve que efetuar também alguns disparos de munições não letais. Dois civis ficaram feridos nas pernas, mas sem gravidade. O militar da GNR ferido sofreu escoriações e teve que ser transportado para o Hospital de Cascais. A aluna universitária que foi condenada a 7 anos e 9 meses de prisão por ciberbullying é suspeita de continuar a perseguir vítimas já durante o julgamento e depois da condenação. O novo inquérito foi aberto em 2023 e identifica 7 vítimas diretas. O número de pessoas afetadas indiretamente chega às dezenas. Entre os ataques terá divulgado a falsa morte de uma jovem e partilhado imagens pornográficas manipuladas. O caso está sob investigação, é um novo processo. Luciano Gonçalves fundou em 2021 uma empresa de eventos desportivos, mas a Sonhos Discretos passou a pertencer totalmente à mulher depois de ter sido eleito para o Conselho de Arbitragem. Os rendimentos líquidos em 2023 e 2024, pouco mais de 8 mil euros, não ajudam a explicar os luxos da família.
2: Com o nome de Luciano Gonçalves associado, em janeiro de 2021 nasceu a Sonhos Discretos, LDA, uma empresa com vários objetos sociais, mas que na prática se trata de um espaço para eventos e atividades desportivas na zona da Batalha, em Leiria. As cotas da empresa estavam divididas nesta altura igualmente entre Luciano Gonçalves, à data presidente da Associação Portuguesa de Árbitros de Futebol, e a mulher sendo a última, a gerente registada. O casal é casado em regime de comunhão de bens adquiridos. Estivemos junto ao local de funcionamento da empresa e percebemos que funciona normalmente. Um funcionário na recepção e o espaço bem cuidado. Vários dos horários dos campos de futebol e pádel estão ocupados regularmente durante quase todos os dias da semana. Em 2023, a empresa registou a entrada de 40.650 euros de serviços prestados e um lucro anual de 5.251 euros. No ano seguinte, em 2024, o valor que entrou na empresa baixou para os 38.373 euros e o lucro seguiu o mesmo caminho, sendo de apenas 3.052 euros. Os valores somados ultrapassam pouco os 8 mil euros em 2 anos. Os ganhos parecem bastante baixos, tendo em conta o património da família, que conta com uma moradia com cerca de 2.500 metros quadrados e vários carros avaliados em centenas de milhares de euros, alguns deles em nome da própria empresa e ao serviço diário de vários funcionários. A empresa seguiu um caminho de queda ou estagnação no que diz respeito aos lucros, mas em 2025 tudo mudou. Luciano Gonçalves deixou de ser sócio da empresa dia 3 de abril do ano passado, sendo que os 50% de Luciano são detidos agora pela própria empresa, Ações Discretos, LDA, e os restantes 50% mantêm-se com a mulher e gerente. Esta mudança aconteceu pouco mais de 2 meses depois de Luciano Gonçalves ter sido eleito para a presidência do Conselho de Arbitragem da Federação Portuguesa de Futebol, integrado na lista de Pedro Proença.
3: Em 2022, Luciano Gonçalves morava nesta casa. É uma casa modesta, era apenas o resto de chão. Mas agora conseguiu passar para uma moradia de luxo. Vive não muito longe deste local, numa casa de grandes dimensões. E o problema é mesmo o milagre da multiplicação, que só existe no domínio da religião. Dificilmente existe noutras vertentes, aliás, é um crime que nem sequer existe também do ponto de vista penal. O legislador tem resistido anos a fio a penalizar o chamado enriquecimento ilícito, ou pelo menos o enriquecimento que nasce do tal milagre da multiplicação.
2: Mas 2025 foi também um ano mexido de Luciano Gonçalves no mundo da política. O já presidente do Conselho de Arbitragem foi eleito como presidente da Assembleia Municipal da Batalha pelo PSD em outubro de 2025. Outra questão que levanta dúvidas na vida de Luciano Gonçalves é a evidente e repentina mudança de visual. Em poucos meses, a imagem melhorou significativamente. Desde o sorriso ao cabelo, quando chega à Federação Portuguesa de Futebol e à autarquia, Luciano Gonçalves aparece quase irreconhecível. As mudanças, nesta altura, não foram só no visual e na carreira do ex-árbitro, mas também nos resultados da empresa, que agora pertencia apenas à mulher. Apesar das compras e serviços contratados terem atingido um novo máximo de 94.287 € em 2025 e ter entrado na empresa apenas o valor de 53.549 €, o resultado líquido da empresa foi de mais de 82.000 € positivos, um resultado quase 10 vezes superior ao dos 2 últimos anos em conjunto. Na mesma morada fiscal, na zona industrial da Jardoeira, funciona a EAJ Remodelações, uma empresa de construção em nome dos 3 filhos de Luciano Gonçalves. A empresa foi fundada poucos dias depois do temporal que assolou a zona de Leiria, em fevereiro de 2026. O estaleiro de obras improvisado opera na lateral do pavilhão com campos de futebol e de pádel alugado pela mulher de Luciano Gonçalves. Vimos, ao longo de vários dias, carrinhas da empresa de remodelações a circular na zona da batalha e nas redes sociais há várias imagens de algumas obras realizadas pela EAJ Remodelações. A empresa, que terá 16 trabalhadores, é recente e, portanto, não há ainda dados de faturação a apresentar. Em resposta à CMTV, Luciano Gonçalves defende que a empresa foi montada totalmente pelos filhos, todos maiores de idade, através de crédito bancário e é desta empresa que fazem atividade profissional. Novamente, torna-se difícil de explicar como é que todos os bens, a formação das empresas, os carros e a casa que deverá valer mais de 500.000 € é alcançável. Muitos destes bens foram adquiridos ainda antes de Luciano Gonçalves receber sequer o salário de 13.000 € brutos mensais da Federação Portuguesa de Futebol, que mesmo assim se reduzem a quase metade em termos líquidos.
1: Luciano Gonçalves não responde à pergunta sobre se foi corrompido pelo presidente do Estrela da Amadora. Também não presta vários esclarecimentos sobre o património. O homem forte da arbitragem respondeu a apenas algumas perguntas da CMTV.
3: Luciano Gonçalves esteve nos estúdios da CMTV e desmentiu os sinais exteriores de riqueza. Sobre a casa, diz que lhe custou 175.000 €.
4: Vivi num apartamento que comprei com 19 anos, vendi em 2023 por 130.000 €. Em 2023, nesse mesmo ano, comprei uma casa por 175.000 €.
3: A casa é esta, foi comprada em 2022, há apenas 4 anos. As agências imobiliárias estimam que o valor real do imóvel esteja agora nos 500 ou 600 mil euros.
4: Comprei uma casa com mais de 30 anos, que precisava de recuperação e melhoramentos. A aquisição foi realizada com recurso a um empréstimo bancário de 175 mil euros.
3: Luciano Gonçalves também diz que o empréstimo foi feito na totalidade, 175 mil euros. Mas os bancos não emprestam a 100%, a não ser
5: sejam créditos jovens.
4: Deixe-me voltar então novamente a repetir para não ter que estar sempre a voltar atrás. A aquisição foi realizada com um recurso a um empréstimo bancário na totalidade da compra, 175 mil euros, sim, do qual paga 780 euros por mês.
5: Há 2 anos que está na Federação Portuguesa de Futebol e ganha 13.800 euros brutos, que são cerca de 7 mil euros limpos. Diz depois que dá para pagar tudo o que tem.
6: Relativamente ao que disse, há também várias questões, designadamente como é que os seus filhos conseguiram constituir a empresa. Por exemplo, se tem ou não tem 2 bengalôs na Nazaré, se está a fazer um alojamento local, não quer responder, está no seu direito de se manter em silêncio. Quanto é que ganhava na APAF? Nós já sabemos quanto é que ganha na Federação.
4: Se você me deixar falar,
6: eu vou... de 14 mil euros brutos.
5: Na Associação de Árbitros Portugueses, conhecida como APAF, Luciano Gonçalves não tinha ordenado. Apenas recebia pelos gastos em fatura. Entretanto, gera um espaço de pádel. Os filhos criaram uma empresa de construção após a tempestade que se abateu sobre a região em fevereiro deste ano. A mulher anda numa carrinha Mercedes.
4: A mulher não é professora, pronto, a minha mulher é doméstica.
5: Temos depois um Porsche. Era um dos filhos que o conduzia, mas está em nome de Luciano. O valor de mercado é 150 mil euros. O homem forte da arbitragem da Federação diz que custou 75.
4: Sim, tenho um Cayenne. Nunca escondi esse facto. Comprei-o em janeiro de 2026. É uma viatura de 2023, adquirida, usada, com mais de 140 mil quilómetros. O preço de aquisição foi de 75 mil euros.
5: Há ainda um carro de coleção que é usado para alugar em festas de casamento.
6: Pode ser também uma ajuda. Um carro de coleção,
4: pode ser também
6: tem?
4: Uma ajuda fantástica. Não, tenho 34 carros, uns de miniatura, outros maiores.
6: Não,
4: tenho,
6: mas não 34, estamos a falar de miniaturas.
4: Tenho 34.
5: Mas a pergunta mais importante ficou sem resposta. Foi ou não corrompido por Paulo Lopo, presidente do Estrela da Amadora?
6: O escrutínio público é feito com base numa denúncia de alguém, diz, um ex-árbitro que sabe quem é, queria receber qualquer coisa como 1 milhão de euros se o Estrela da Amadora se mantivesse na primeira divisão.
4: Já, se for relacionado com esta reportagem, irei responder.
7: Sim, mas o que eu gostava de perguntar era se...
1: Luciano Gonçalves chamou a GNR de maneira a travar o trabalho da equipa de reportagem da CMTV na zona da batalha. Os jornalistas foram ainda perseguidos por um familiar do chefe de arbitragem durante algum tempo.
2: Depois de várias horas de reportagem, apercebemos-nos de que estávamos a ser seguidos. O carro, um Renault Clio branco, seguia o nosso caminho há já vários quilómetros.
8: Mas é o filho.
2: Reconhecemos a viatura como um dos carros que tínhamos visto no interior da moradia de Luciano Gonçalves. Virámos em várias ruas de forma aleatória, invertemos o sentido, mudámos de velocidade várias vezes e confirmámos que estávamos de facto a ser seguidos por um familiar do presidente do Conselho de Arbitragem. Depois de várias voltas numa rotunda e vários quilómetros a ser perseguidos, numa viagem entre Batalha e Leiria, conseguimos deixar para trás a viatura. O dia de reportagem seguiu, até que voltámos a encontrar novo percalço, agora junto à antiga habitação do Luciano Gonçalves, na aldeia das Alcanadas.
9: Não lhe sei dizer se isto é as Alcanadas aqui, se é mais abaixo, se é mais acima.
10: Então estou aqui só por visita.
9: Viemos aqui trabalhar, na nossa vida, como qualquer outra pessoa.
10: Ok, certo. Posso ajudar alguma coisa?
9: Não, obrigado.
10: Obrigado.
9: Muito obrigado.
2: Era a primeira vez que víamos Luciano Gonçalves, que tinha estado fora, em trabalho. Conduziu um Mercedes GLB da frota da Federação Portuguesa de Futebol, avaliado em perto de 70 mil euros. A situação parecia relativamente tranquila, até ao momento em que familiares de Luciano Gonçalves bloqueiam a estrada e nos impedem de sair do parque de estacionamento, correndo mesmo o risco até de cometer um crime, e estavam cientes dessa situação.
9: Em vez de nos perseguirem, por exemplo, podiam ter falado connosco, né? Em vez de andarem atrás de nós na autoestrada.
2: Tinham-se apercebido, através da conversa com vizinhos, da presença da CMTV no local. Apesar do pedido feito por nós para que desobstruíssem o caminho, não houve essa cooperação. A GNR foi acionada para o local, decidimos colaborar e esperámos pelas autoridades.
10: Não tem nada contra eles, não nos tentaram fazer mal. Naturalmente sentimos incomodados com o que...
11: Se eles estão a fazer o trabalho deles...
2: identificados pela GNR sem qualquer tipo de infração da

0: Nosso aporte, seguimos sem qualquer problema a viagem. Depois da situação de alguma tensão, Luciano Gonçalves e a equipa de reportagem da CMTV seguiram direções diferentes. Cumprimos o nosso dever jornalístico e continuamos a reportagem que agora seguiu para o ar.
1: Agora, investigação sem Ana.
2: Saímos do Grande Jornal. Mas as notícias continuam na rádio com a ajuda da jornalista Jéssica Oliveira.
3: Muito boa noite. Os médicos confirmam que o Papa tem cancro. O chefe da Igreja Católica está no quarto a repousar. E no Vaticano, o jornalista Secundino Cunha tem todos os detalhes.
4: Confirmou-se então na intervenção cirúrgica essa questão de que o Papa tem cancro no pulmão. Foi-lhe retirado um adenocarcinoma, esse nódulo de que se falou tanto durante estes dias, foi-lhe retirado com sucesso, portanto era um adenocarcinoma devidamente localizado, foi retirada uma pequena parte do pulmão, a parte inferior do pulmão direito, numa cirurgia que durou cerca de 90 minutos, na qual foi usada uma técnica videoassistida, ou seja, de maneira a que pudesse localizar-se devidamente esse pequeno nódulo, e portanto, segundo os médicos e sobretudo segundo o chefe de equipa, o clínico Stefano Margaritora, foi removido com sucesso e é provável que o Papa não venha a necessitar de tratamentos como quimioterapia ou radioterapia.
3: A reportagem do jornalista Secundino Cunha no Vaticano. O Papa Leão XIV tem cancro no pulmão, foi indicado num comunicado na sala de imprensa da Santa Sé. O tumor, inicialmente indicado como sendo um nódulo, foi detectado nos exames pré-operatórios. A proposta do Orçamento de Estado para o próximo ano reserva quase 134 milhões de euros para deslocações e alojamento de membros do Governo. Os Ministérios da Educação, da Defesa Nacional e dos Negócios Estrangeiros são os que têm as verbas mais elevadas para este tipo de despesas.
5: O montante orçamentado para 2027, destinado a despesas com viagens e estadias de elementos dos serviços governamentais, é ligeiramente inferior ao que estava previsto para este ano. Há uma redução de apenas 0,5 ponto percentual, segundo a proposta do Orçamento do Estado para 2027. De acordo com o documento, para o ano em causa, estão reservados 133 milhões e 800 mil euros para deslocações e alojamento de membros do Governo. Dos 15 ministérios com fundos do Estado atribuídos para estas despesas, apenas 9 têm aumentos de verbas no próximo ano. Os Ministérios da Educação, da Defesa Nacional e dos Negócios Estrangeiros são os que vão ter os montantes mais elevados. No caso do Ministério liderado por Fernando Alexandre, estão orçamentados mais de 41 milhões de euros para deslocações e estadas, ou seja, uma redução de 9% em comparação ao valor atribuído este ano para o Ministério da Educação. Os serviços liderados pelo ministro Nuno Melo vão ter mais dinheiro para gastar em viagens e alojamentos. A verba destinada ao Ministério da Defesa Nacional ultrapassa os 21 milhões de euros. Trata-se de um aumento de 8%. Para o Ministério liderado por Paulo Rangel, o montante orçamentado para o próximo ano para deslocações e estadias ronda os 10 milhões e 300 mil euros. Entre os ministérios que vão ter um corte nas verbas para este tipo de despesas, além do da Educação, estão o da Presidência, o da Reforma do Estado, o das Infraestruturas e Habitação, o da Cultura e Juventude e o da Agricultura e do Mar. A proposta do Orçamento do Estado para o próximo ano vai ser discutida no Parlamento a 27 e 28 de outubro. A votação final global do documento está agendada para 24 de novembro.
3: A reportagem do jornalista Luís Silva. Uma adolescente brasileira de 14 anos foi localizada pela PSP no Seixal depois de viajar sozinha para Portugal para se encontrar com o namorado de 20 anos que terá conhecido através da internet. O desaparecimento foi denunciado pelo pai no Brasil depois da jovem ter saído de casa sem autorização na madrugada de segunda-feira. Os tios da adolescente, que vivem em Portugal, apresentaram uma queixa por desaparecimento na esquadra do Lumiar, em Lisboa. A jovem acabou por ser encontrada em casa do namorado, que vive com os pais. Segundo a PSP, estava bem física e psicologicamente e confirmou ter viajado por vontade própria. Foi entregue aos cuidados dos tios. Os pais deverão chegar a Portugal nas próximas horas. Um homem de 53 anos tirou a vida à mulher, suicidando-se depois. Tudo aconteceu na casa da família em Barbacena, no concelho de Elvas, e o casal deixou dois filhos. Um deles era menor de idade.
1: O casal estava em processo de separação. O homem, de 53 anos e agente imobiliário, terá tirado a vida à mulher com golpes de arma branca. A vítima, de 50 anos, era professora. Os corpos foram encontrados pela GNR em divisões diferentes da moradia, já sem vida. O casal deixa dois filhos, um menor e uma jovem com um pouco mais de 20 anos. A tese de homicídio, seguido de suicídio, ganhou força logo nas primeiras horas. A Polícia Judiciária esteve no local a recolher indícios para apurar as circunstâncias do crime. A tragédia está a chocar a pequena comunidade de Barbacena, no concelho de Elvas. Ao longo do dia, familiares e amigos reuniram-se junto à habitação, em choque com o sucedido. Já ao final da tarde, os corpos foram removidos para o gabinete de medicina legal, onde serão submetidos à autópsia.
3: Reportagem do jornalista José Lameiras. Em Faro, 29 pessoas ficaram hoje desalojadas. O incêndio destruiu duas casas pré-fabricadas e anexos no bairro da Horta da Areia. O alerta para o incêndio foi dado por volta da 1 da tarde. O fogo acabou por ser dominado cerca de uma hora depois e não provocou feridos. Os serviços sociais da Câmara Municipal de Faro estão a acompanhar a situação.
6: Portanto, estávamos já a preparar uma zona de concentração e apoio à população para receber as vítimas deste incêndio, que não têm retaguarda familiar ou que não têm casa de amigos onde possam ficar. Essa foi a primeira preocupação, foi dominar o incêndio e, em seguida, ou de forma paralela, tentar dar algum apoio às vítimas que ficaram sem habitação, também com fornecimento de comida e de águas para um primeiro impacto.
3: As causas do incêndio ainda estão por apurar. O diretor técnico do Centro Comunitário do bairro da Horta da Areia acredita que o incêndio tenha tido início num curto-circuito.
7: Eu acredito que possa ter sido um curto-circuito. Pelas condições da habitação, provavelmente um curto-circuito.
8: Falamos em 29 pessoas desalojadas. Não é a primeira vez que isto acontece aqui na Horta da Areia?
7: Não, há cerca de um ano e meio, dois anos, tivemos aqui uma situação muito parecida, exatamente aqui atrás de mim. Ficaram desalojados nessa ocasião, dois agregados familiares.
3: 29 desalojados é então o balanço deste incêndio já dominado no bairro da Horta da Areia, em Faro. É mais um relógio de luxo roubado com violência no caso na Avenida da Liberdade em Lisboa. O condutor, ameaçado com uma arma de fogo, não resistiu ao método do gangue do Rolex, como nos conta Rita Fernandes Batista.
9: O modus operandi costuma ser sempre o mesmo. Aproveitam a paragem de um carro, seguem de mota e retiram bens de valor dos condutores dos veículos. Foi isso que aconteceu hoje em plena Avenida da Liberdade. Em Lisboa, por volta da hora de almoço, um carro parou num dos semáforos da avenida e foi quando foi abordado de forma violenta por uma dupla de assaltantes que estava armada, tinha uma arma de fogo. Este condutor foi abordado, ameaçado com arma de fogo e a dupla retirou-lhe um relógio avaliado em vários milhares de euros. Sabemos que o modus operandi é praticamente sempre o mesmo e por isso referimos-nos a este tipo de atuação e de grupos como sendo os gangues do Rolex.
3: A reportagem da Rita Fernandes Batista. Um jovem morreu na A2, a reportagem com...
10: que estava a circular por volta das 4 da manhã aqui atrás, junto na autoestrada 2, no sentido norte-sul, e foi quando este jovem saía para a zona da Marateca que o carro se despistou e capotou, e este rapaz não conseguiu suportar os ferimentos que resultaram do acidente. Primeiro foi destacada uma brigada de trânsito de Coina que veio até aqui, uma brigada da GNR, e depois também os bombeiros de Palmela estiveram a prestar o socorro necessário, e ainda uma viatura médica de emergência rápida para prestar o socorro ao rapaz, mas este acabou por não conseguir

0: suportar os ferimentos que resultaram deste acidente. Esta é uma das principais vias de ligação entre Lisboa e o sul do país e já é comum acontecerem este tipo de acidentes, mas agora também está a ser aberta uma investigação por parte do Núcleo de Investigação Criminal de Acidentes Rodoviários de Setúbal, que vai perceber as causas que levaram ao despiste deste jovem que conduzia um veículo ligeiro e depois que resultaram então na sua morte na madrugada desta terça-feira.
1: Um jovem morreu na A2, o resultado de um despiste. A reportagem foi da jornalista Sofia Ferro. A terminar no desporto, o Sporting venceu o Lens por 2-0 e consegue a segunda vitória em dois jogos na Liga dos Campeões. Luís Suárez marcou o primeiro golo aos 22 minutos. O Sporting acabou por fechar o resultado. Dumbia ao minuto 74. Depois deste resultado, o Sporting tem agora 6 pontos na Liga dos Campeões. Daqui a pouco, na Liga Douro, vai ser atualizada toda a informação de desporto.
2: E amanhã acho que vou aproveitar a minha folga para ir retocar o bronzeado. Boas notícias, porque as temperaturas vão subir de forma até bastante expressiva no litoral sul e também no litoral, no interior centro. Vamos aos valores, Lisboa entre 16 e 32 graus, o Porto entre os 14 e os 24. Destaca aqui também para Braga, com uma amplitude térmica assim grandinha, entre os 11 de mínima e os 30 graus de temperatura máxima. Temperaturas a esta hora, 9 minutos das 10 da noite, 15 em Aveiro, 16 no Porto, 18 em Viana do Castelo, 19 em Setúbal, 20 em Lisboa e 21 em Braga. Assim tudo seguidinho.
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David Fonseca, sem nada a perder, nada a perder também aqui na antena da Correio da Minha Rádio sobre o mundo do futebol, e já estamos a caminho de mais uma edição de Liga de Ouro. O Paulo Catarro traz tudo a partir das 10, até um bocadinho antes disso, mas o ritmo continua agora a cargo dos Pet Shop Boys. Boa noite.

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1: Que fez jus à titularidade com defesas importantes. O Sporting fechou o resultado por Issa Doumbia ao minuto 74 após um excelente passe de Silas Anderson. Com este triunfo, o Sporting pode chegar aos 9 pontos na Champions já na próxima quarta-feira em casa, quando receber o LASK Linz. Rui Borges diz que a equipa foi muito madura em Lens e que fez uma exibição fantástica. O treinador do Sporting salientou que a equipa foi muito forte no controle de bola e nas saídas em contra-ataque, o que lhe poderia ter valido mais golos. Elogiou todos os elementos que estiveram em campo, incluindo os que entraram para construir a segunda vitória na Liga dos Campeões. Sobre Luís Suárez, que hoje se tornou no melhor marcador do Sporting na Champions, Rui Borges diz que o avançado voltou ao melhor nível depois do ruído provocado pelo mercado de transferências. E no que diz respeito à baliza, Rui Borges salientou que Caíque correspondeu em pleno ao que o técnico pretendia. Por último, o treinador sportinguista não resistiu a atirar críticas aos críticos, dizendo que está no Sporting por mérito e competência, tendo igualado Ruben Amorim com 8 vitórias na Liga dos Campeões. Rematou com uma frase, passo a citar, é uma resposta para os Bernardos desta vida. Rui Borges igualou, como disse, o registro Ruben Amorim ao conseguir a 8ª vitória na Liga dos Campeões, tal como Amorim, o atual técnico do Sporting, conseguiu chegar a este registro ao fim de 18 anos. No entanto, com muitos jogos pela frente nesta Liga dos Campeões, o mais provável é que Rui Borges se torne mesmo no treinador com mais vitórias de sempre na Champions. Pode acontecer, aliás, já na próxima quarta-feira, em Alvalade, quando o Sporting receber o LASK

Clint, recorde-se que o Sporting chegou na época passada aos quartos de final. Esta época tem um registro perfeito, 2 vitórias em 2 jogos, está no grupo de comandantes da fase de Liga. Luís Suárez voltou a marcar e é agora o melhor marcador de sempre do Sporting na Liga dos Campeões. O avançado colombiano fez o 1-0 logo na primeira parte, numa finalização de primeira depois de um cruzamento de Irancunda. Suárez foi de tal forma decisivo que recebeu mesmo o prémio de melhor em campo. Em lance, dedicou o prémio ao trabalho de toda a equipa, mas também à família e aos adeptos do Sporting. Suárez tem agora 7 golos na Champions, é o melhor marcador de sempre do Sporting na prova, deixando para trás Gyökeres, Lietzen e Trincão, todos com 6 golos nas respectivas passagens por Alvalade. Caíque Pereira foi a grande surpresa de Rui Borges e respondeu à altura. O guarda-redes brasileiro foi a escolha para a baliza, remetendo Rui Silva para o banco de suplentes. Depois de um início de jogo algo tremido, Caíque acabou por ser fundamental para a vitória do Sporting em França. Fez um total de 6 defesas, uma delas particularmente difícil já na segunda parte do encontro. Foi a estreia do jogador de 23 anos que chegou ao Sporting no último verão, contratado ao Palmeiras por 4 milhões de euros. Com a exibição em lance, pode mesmo ter conquistado o lugar de titular na baliza do Sporting. Já vamos a este tema da Liga dos Campeões e desta vitória no Sporting. Falemos agora do Benfica. Frederico Osnes deverá voltar a ser opção para lateral direito. Segundo avança o jornal A Bola, Marco Silva está a equacionar colocar o capitão do Benfica a lateral direito. Isto porque Banjaki está lesionado. Será difícil recuperar a tempo do jogo frente ao Celtic. Alexander Bá saiu no último encontro com desgaste e fadiga muscular numa coxa, como confirmou Marco Silva após essa partida, a que se juntou um problema de ordem pessoal. Ou seja, não havendo nenhum lateral direito de origem disponível, é muito provável que Marco Silva volte a apostar em Osnes, até porque foi um internacional norueguês quem terminou no lugar de Bá no último encontro frente ao Vitória de Guimarães. Rafa Silva continua em quebra e já tem em risco o lugar no 11 do Benfica. No último jogo frente ao Vitória de Guimarães, o rendimento do extremo ficou muito aquém da restante equipa, uma tendência que se tem vindo a acentuar nos últimos jogos. Neste último jogo, o Rafa foi mesmo responsável por 14 perdas de bola do Benfica, o pior registro do jogador em encontros do campeonato, igualando o que já tinha acontecido com Moreirense e Gil Vicente. Também no que diz respeito aos duelos, Rafa teve um desempenho negativo ao ganhar apenas 3 dos 14 duelos disputados. Por outro lado, Rafa já não marca desde o dia 27 de agosto, quando fez um dos golos do Benfica frente ao Oros. Tendo em conta este desempenho e com os concorrentes diretos na posição a mostrar serviço, Rafa pode mesmo perder o lugar no 11 do Benfica. Sudakov assume que já tinha saudades de marcar numa publicação nas redes sociais. O jogador ucraniano escreveu a frase que passo a citar: primeira vez em muito tempo tinha saudades deste sentimento. Em reação ao golo marcado frente ao Vitória de Guimarães no passado domingo, um golo que sentenciou o jogo em 2-0, marcou o regresso aos golos de Sudakov, não marcava há cerca de 10 meses, quando fez então o golo do empate do Benfica na recepção ao Sporting. Recordo que Sudakov até tinha chegado limitado à seleção ucraniana, aliás, onde foi dispensado, recuperou, no entanto, a tempo do jogo de domingo, tendo entrado para marcar. Marco Silva foi assistir à vitória da equipa B frente ao Felgueiras, no Seixal, da 7ª jornada da Liga 2. O treinador foi espectador atento da equipa B do Benfica. Marco Silva não foi, aliás, sozinho. Nas bancadas estava também Tomás Araújo e Manu. O treinador do Benfica acompanhou com interesse o jogo em campo. Estavam alguns jogadores como Diogo Ferreira, Gabriel Índio, José Neto e Anísio Cabral, que costumam treinar com a equipa principal do Clube da Luz. Anísio Cabral marcou o gol da vitória com uma assistência de Gonçalo Moreira. A presença de Marco Silva e do adjunto Ricardo Rocha deu nas vistas no campus do Seixal. António Silva diz que o Benfica é um bom clube para ser vendido a grandes equipas. O defesa internacional português falou em entrevista ao portal Transfermarkt e garantiu que estava à procura de um bom projeto
antes de deixar

0: O Clube da Luz a título definitivo. António Silva revela que Tiago Pinto, o diretor desportivo do Bournemouth e ex-dirigente do Benfica, teve um papel fundamental na sua mudança para a Inglaterra. Sobre o futuro, António Silva diz apenas que está focado em dar o melhor esta época e que depois logo se vê. O central ex-Benfica acredita que tem feito bons jogos, mas realça que o mais importante é o sucesso da equipa. António Silva ficou fora do primeiro estágio de Jorge Jesus como selecionador nacional, afirma, no entanto, que espera estar na próxima convocatória. Daniel Bandžaki está a despertar o interesse de vários tubarões europeus. A informação está a ser avançada pela imprensa alemã e dá conta do interesse de clubes como o Borussia Dortmund, a Juventus, Roma, Atlético Madrid, no lateral direito do Benfica. Bandžaki assinou recentemente um novo contrato com o Benfica e é válido até 2031. O jovem formado no Seixal tem uma cláusula de rescisão de 80 milhões de euros. Pode ser um obstáculo para os clubes que seguem de perto o jogador, até mesmo clubes com maior poder financeiro. Daniel Bandžaki tem sido uma das surpresas no plantel de Marco Silva. Já soma duas titularidades no Benfica nesta época, uma delas na Liga Europa, frente ao Milan. Francesco Farioli espera que o jogo com o Betis em Sevilha, no estádio onde o Futebol Clube do Porto conquistou uma taça UEFA, seja uma faísca para alcançar a primeira vitória nesta edição da Champions. O técnico portista lamentou o mau estado no relvado, que, no seu entender, prejudica a qualidade do futebol das duas equipas. Farioli reconhece que a ausência de Bednarek é importante, não só ao nível do que a equipa pode fazer no campo, mas também pela liderança que o polaco transmite. O treinador do Porto mostra-se muito satisfeito com os regressos de Pietruszewski e Samu. Quanto ao Betis, diz que há que ter cuidado, é uma equipa que vale pelo seu todo, embora tenha grandes valores, como o internacional espanhol Isco. O Betis Futebol Clube do Porto realiza-se esta quarta-feira, às 20 horas em Sevilha, a ter acompanhamento ao segundo, aqui na CMTV. Pablo Rosário vai fazer de Bednarek em Sevilha, neste jogo frente ao Betis. Com a ausência do central polaco por castigo, e Neun Pérez, Smalling e Prepitz de fora, Farioli conta apenas com o Jakub Kivior para o eixo central da defesa, por isso é altamente provável que o médio dominicano seja novamente adaptado à posição. No jogo do Futebol Clube do Porto para a Liga dos Campeões, Pablo Rosário vai voltar a fazer o papel de verdadeiro bombeiro na equipa portista, o que já não acontecia desde a época passada. O dominicano era visto como um tapa-buracos no Futebol Clube do Porto, mas esta época ganhou outro estatuto, tem sido titular em 8 dos 10 jogos oficiais da equipa portista como médio no arranque da época. O Futebol Clube do Porto realizou na manhã de hoje o último treino antes da viagem para Sevilha, onde defronta o Betis, nesta segunda jornada da Liga dos Campeões. Farioli teve duas boas notícias no dia de hoje. Zaidu e Neun Pérez foram dados como aptos, entram nas contas do treinador para o encontro da manhã. Os dois treinaram hoje com a equipa. Por outro lado, Farioli tem a baixa que já se conhecia de Bednarek, que cumpre castigo por ter sido expulso na época passada. A comitiva viajou esta tarde para Sevilha, onde procura a primeira vitória da Liga dos Campeões, depois de ter perdido em casa com o Manchester City na primeira ronda desta edição da Liga dos Campeões. Cristiano Ronaldo ergueu um cachecol da Arábia Saudita depois da vitória frente ao Nefesti na Liga dos Campeões Asiática. Este gesto do capitão do Al Nassr está a merecer especial atenção devido ao período de tensão que se vive naquele país depois de mais um ataque dos Houthis, movimento rebelde armado do Iémen e apoiado pelo Irão ao território saudita. Ronaldo demonstrou a solidariedade para o país onde joga neste momento. O capitão do Al Nassr protagonizou desta forma um gesto carregado de simbolismo que foi muito apreciado pelos adeptos. Hoje tivemos muitos jogos da Liga dos Campeões, além do Sporting que, como já disse, venceu em Lens. Vamos agora ver os golos com a Diana Cardoso.
1: Muito boa noite. O Barcelona, adversário do Sporting, venceu o Galatasaray por 4-1 na segunda jornada da fase de Liga, da Liga dos Campeões. Aos 28 minutos, Batrakov inaugura o marcador e coloca o Galatasaray a vencer por 1-0. A assistência é de Rafael Leão.
2: Vai finalizar, serviço atrasado e muito bem o Galatasaray.
1: Aos 34 minutos, Baris Yilmaz marca para o Galatasaray, mas o golo é anulado por fora de jogo na sequência de um canto. Aos 43 minutos, o Barcelona chega ao golo do empate. João Cancelo finaliza um passe de Dani Olmo.
2: João Cancelo! A bola sobra para Dani Olmo e o guarda estava adiantado.
1: Aos 50 minutos, Lamine Yamal assiste Fermin, mas o segundo golo para o segundo golo do Barcelona.
2: Bola aduzicada de Lamine Yamal para Fermin Lopes. O sol está a brilhar novamente do pé esquerdo de Lamine Yamal.
1: 3 minutos depois, Gordon marca com um remate de pé direito dentro da área e aumenta a vantagem para 3-1.
2: O caminho do... E o Lamine Yamal tirou a partida. Tentou fazer ali uma maldade, depois acaba por ter...
1: Aos 65 minutos, Adeyemi faz o 4-1 para o Barcelona. Finaliza um grande passe para a rasgar de Lamine Yamal. Já o Bayern de Munique empatou com o Viking por 3-3 na segunda jornada da Liga dos Campeões. 2 minutos depois do apito inicial, Stensness salta mais alto e faz o 1-0 para a equipa da casa.
3: Defesa do Bayern de Munique e mesmo acima de Jonathan Tah consegue...
1: Peter Christiansen, depois de correr quase a meio campo, remata e faz assim o 2-0 para o clube norueguês.
4: Está a bater o Bayern, como está a ganhar com coragem.
3: Dos noruegueses e depois o passe é maravilhoso, a arrancada de Christiansen e a forma como consegue...
1: Aos 53 minutos, Christopher vê cartão amarelo depois de uma entrada dura. O árbitro assinala grande penalidade. Harry Kane, de penalti, faz o primeiro golo para a equipa alemã.
4: E há penalti. Vai partir o inglês. Já rematou e já marcou. Marcou Bayern. Finalmente, reduzem os bávaros.
3: E obriga o guarda-redes a decidir um lado e depois, quando se atira, já vai tarde. Muito, muito bem. Característico.
1: Harry Kane de cabeça empata o marcador aos 60 minutos.
4: Pontinho à condição para a equipa do Bayern.
3: E acaba por conseguir finalizar com alguns...
1: Três dias remata e põe o Bayern na frente do marcador. 3-2 para a equipa visitante.
4: A imaginação e a leitura no passo para Leimer.
1: Alguém empata a partida por 3-3.
3: Os repartidos pelas duas equipas é mais uma bela finalização de Tripic.
1: O Slavia de Praga, adversário do Futebol Clube do Porto na Liga dos Campeões, perdeu com o Sabá por 2-0 na segunda jornada da fase de Liga da competição. Aos 17 minutos, o Sabá marca, mas Paris está em fora de jogo no momento do passe e o golo é anulado. Aos 39 minutos, Soris está perto de marcar para o Slavia, mas o defesa corta a bola. Aos 49 minutos, Paris faz o 1-0 para a equipa da casa.
5: Dá a ideia que o passe até é feito de forma um pouco para trás, ainda assim, sozinho, consegue recuar.
1: Aos 61 minutos, Provod quase faz de cabeça o empate, mas o defesa corta em cima da linha.
6: Não parece que ele joga.
7: Parece com a cabeça o corte do Zé Dasca aqui.
1: Aos 72 minutos, o Slavia está outra vez perto do empate com o cabeceamento de Chori, mas o guarda-redes defende.
7: Está em boa posição, ganha.
1: Mikkels, aos 88 minutos, faz assim o 2-0 final para o Sabá.
6: A ação é displicente do Markovic e é o Jaylance Mikkels que chuta para a baliza e depois também tem as coisas.
1: O Atlético de Madrid venceu o Manchester United, adversário do Sporting, por 2-0 na segunda jornada da fase de Liga, da Liga dos Campeões. Logo no primeiro minuto de jogo, Barrios coloca o Atlético de Madrid a vencer por 1-0 com este golo, jogada bem desenhada pela equipa de Diego Simeone.
8: Barrios, Padrino. E o Bagos sozinho do outro lado.
1: Aos 44 minutos, o Atlético de Madrid volta a marcar através de Johnny Cardoso, mas o golo é anulado por mão na bola no decorrer da jogada. Aos 75 minutos, Dani Oro é expulso e deixa o Manchester United a jogar com 10 depois de atingir um adversário na cara. Aos 79 minutos, Lookman aumenta a vantagem do Atlético de Madrid para 2-0. O avançado está no sítio certo para marcar na recarga. O PSV, adversário do Futebol Clube do Porto na Liga dos Campeões, perdeu com o Leipzig por 1-0 na segunda jornada da fase de Liga da competição. Aos 4 minutos, Baku está perto de marcar para o Leipzig, mas o guarda-redes faz uma grande defesa.
9: Bate há pouco também de Baku. Duas grandes intervenções. Esta então é uma defesa.
1: 3 minutos depois, Sven quase marca para o PSV. Boa defesa de Van Voort.
9: Temos aqui o remate de Minand.
1: Aos 15 minutos, Baku joga a bola com o braço dentro da área. O VAR chama o árbitro e é assinalado penalti para o PSV.
9: Ruben van Bommel. E depois...
1: E na marca dos 11 metros, Perisic permite a defesa do guarda-redes e falha 1-0.
9: Perisic desperdiça uma grande penalidade. Grande intervenção com o pé.
1: Aos 75 minutos, Gruda faz o 1-0 final para o Leipzig.
9: Capaz de encontrar o caminho da rede, tirou Mauro Júnior da frente e...
1: O Nápoles, adversário do Futebol Clube do Porto na Liga dos Campeões, perdeu com o Villarreal de Renato Veiga por 3-1 na segunda jornada da fase de Liga da competição. O internacional português foi titular. Aos 8 minutos, Ramani adianta os italianos no marcador. Aos 22 minutos, Oylund cabeceia a barra e está perto do 2-0.
10: É muito forte, atingir o ponto alto da bola. Rasmus Oylund é um grande cabeceamento.
1: Aos 23 minutos, Mikael Tadze empata a partida para o Villarreal. Três minutos depois, Santiago faz a reviravolta no marcador, 2-1 para a equipa da casa.
9: Provocou para a construção ofensiva da equipa do Napoli.
1: Aos 82 minutos, Luís Júnior nega o empate ao Nápoles com uma boa defesa.
10: É uma grande defesa de uma bola sempre é conduzida pé esquerdo, depois no direito.
1: 4 minutos depois, Dani Tolua faz o 3-1 final para o Villarreal.
10: Daniel Vazai do Villarreal. O Yasser Pérez a temporizar.
1: Já o Inter perdeu com o Clube Bruges por 4-3 na segunda jornada da Liga dos Campeões. Calhanoglu faz uma entrada agressiva e vê assim o cartão amarelo. O árbitro assinala grande penalidade. Trezoldi marca de penalti para o 1-0 para o Clube Rouge.
11: 22 anos.
1: Aos 44 minutos, Lautaro Martínez aproveita uma bola perdida na área, remata e empata o jogo.
11: Extraordinário. Lautaro.
1: Na segunda parte, erro na defesa. Zoli não falha e faz o 2-1 para a equipa visitante.
11: Como todos esquecer. E nota, uma vez mais, para Carlos Forbes, não há fora de jogo.
1: Zoli que remata no ressalto e faz assim o 3-1.
11: Pode matar o jogo, não mata, está feito. Agora de Nicolo, Trezoldi. Garantir a vitória ao Clube Rouge. Em pleno San Siro. Primeiro Forbes para defesa.
1: Lautaro Martínez, que aos 81 minutos, no sítio certo, faz assim o 3 a 2.
11: Precisa de ter Biza, Lautaro Martínez. Parece que pronto.
1: A 2 minutos do fim, Verman faz assim o 4 a 2.
11: 4 a 2 para o Clube Rouge.
1: E já depois dos 90, Boni faz o 4 a 3.
11: Ainda havia.

0: empata e faz o 1-0, mas o árbitro acaba por anular o golo do Lille devido a um fora de jogo.
1: Mas aqui já bate em Aralza. Não, a bola não bate em Aralza. E é fora de jogo.
0: Não há tempo. Na segunda parte, aos 64 minutos, Madueke passa para Timber, que remata e faz o 1-0 para os ingleses.
2: Está dentro! Com muita classe! Com muita...
1: Timber mostra neste lance, vai receber a bola de Madueke. A recepção orientada.
0: Aos 65 minutos, o ex-Sporting Gyökeres é substituído por Havertz. 3 minutos depois, és de dentro da área com calma, remata e faz o 2-0. A 20 minutos do fim, Havertz assiste Saka para o 3-0. O Sporting venceu o Lens por 2-0 na segunda jornada da fase de Liga, da Liga dos Campeões. Aos 15 minutos, o Lens pede de penalti na sequência deste lance com Eduardo Quaresma. Aos 22 minutos, Luís Suárez está no sítio certo para finalizar a assistência de Iran Kunda, mas o 1-0. Mas faz assim o 1-0 para o Sporting. Dez minutos depois, Suárez tem nova oportunidade para marcar. Desta vez recebe um grande passe de Altimira, mas o remate é defendido pelo guarda-redes. Aos 34 minutos, Ivanovic fica perto do golo do empate, mas o remate sai na direção do poste. Na segunda parte, Aidara remata forte para o golo, mas é travado por uma brilhante defesa de Kaique. Aos 65 minutos é lançado no encontro o jovem português Médiano Soares, de apenas 16 anos. Já aos 74 minutos, o Sporting chega ao 2-0. Silas Anderson faz um passe a isolar Dumbiá e o italiano atira para o fundo da baliza. E agora, Paulo Catarro, é contigo.
3: Sporting está assim no grupo dos comandantes da Liga dos Campeões, independentemente daquilo que suceder nos jogos de amanhã. 2 vitórias, 6 pontos e agora vai receber o LASK Linz em Alvalade. Se vencer, fica com o apuramento desde logo praticamente garantido. É o primeiro tema para a conversa com os nossos comentadores desta noite, o Fernando Mendes, o Jorge Amaral, o José Calado e o João Queiroz. Boa noite para todos.
4: Boa noite.
3: Fernando, o Sporting está a iniciar esta Liga dos Campeões como a do ano passado. Isto é para repetir aquilo que se fez o ano passado ou melhorar ainda?
4: Boa noite. Era bom melhorar, mas as coisas não são fáceis. O Sporting vai apanhar grandes equipas ainda pela frente. Fez o que lhe competia, venceu estes dois jogos. Este jogo pensava que ia que fosse mais, ou que ia ser mais difícil, mas não foi. Não foi com o Sporting. Também sofreu ali um bocadinho, mas podia ter marcado mais golos e tem tudo na mão agora. Tem mais dois jogos agora com o LASK Linz e depois o Shakhtar Donetsk pode carimbar a passagem.
3: Shakhtar Donetsk, que será em Londres.
4: Que será em Londres também. Acho que o Sporting tem todas as condições para nestes 4 jogos fazer 2 pontos, 12 pontos, mas... Jogos da Liga dos Campeões, as coisas nem sempre são como nós queremos, mas acho que o Sporting
3: com 12
4: fez.
3: Pontos estará, obviamente...
4: 12 pontos já está.
3: Na fase seguinte.
4: E o Sporting teve essa felicidade depois na parte final, é que leva com o Manchester City, com o Manchester United, com o Barcelona, tem essa vantagem em termos de calendário, portanto, é importante amelhar pontos, excelente vitória, mais não sei quantos milhões, né? Mais 2 milhões e qualquer coisa, e mais uma... Como é que chama-se dizer? Uma chapada de luva branca, não é? Chama-se dizer do Rui Borges, muita gente.
3: Já vamos aprofundar esse tema. João, foi um triunfo sem mácula, que o Sporting foi claramente superior.
5: Absolutamente. Boa noite, Paulo. Boa noite aos restantes, aos nossos telespectadores e

0: ouvintes. Houve ali aqueles primeiros 10 minutos, 15 minutos, deixando de dizer-te que o ambiente foi absolutamente fantástico, um ambiente de fazer inveja a muitos clubes, o público incentivou muito o lance e talvez a equipa motivada por esse apoio do público entrou bem. Há ali um cruzamento do Tovan, mas ficou por aí. O Sporting acaba por controlar, chegaram 1-0, ainda leva uma bola no poste do Ivanovic, mas também tem o remate do Soares, que o guarda-redes defende muito bem. E na segunda parte, parece-me que o lance controlou a bola, o Sporting controlou o jogo, chega ao 2-0, porque é uma equipa mais madura, e é aquilo que o seu presidente diz. Mais vale fazer boa figura na Liga dos Campeões do que ganhar uma taça. Isto pode parecer controverso, mas é isto que dá prestígio ao futebol português e a uma equipa.
1: Ele do ganhar a Taça de Portugal.
0: Sim, sim, mas é isto que dá prestígio ao
2: Sporting. Prefiro as duas coisas, uma boa Liga dos Campeões e ganhar a Taça.
0: O Sporting do ano passado...
2: Preferência.
0: Não, mas o Sporting do ano passado fez uma excelente publicidade do seu nome e este ano a equipa já encara o Sporting de uma maneira diferente, porque a equipa realmente tem esse argumento do que fez na época passada, independentemente de ser um plantel completamente diferente, para apresentar. Acaba por garantir 6 pontos em 2 jogos, acho que uma boa gestão. O Caíque, uma boa surpresa também na baliza. Se as coisas estivessem... O Rui Borges correu riscos, porque se as coisas estivessem corrido mal, seria certamente criticado. Mas bem o treinador, bem o guarda-redes brasileiro. Agora o Rui Silva vai ter que esperar pela sua oportunidade. E é como o Fernando diz, 2 jogos relativamente, não diria acessíveis, mas 2 jogos, vá lá, aparentemente...
2: Para ganhar
0: e para somar os 12 pontos que darão apuramente para o play-off e depois mais 2 ou 3 e o Sporting ficará tal como o ano passado apurado diretamente.
2: Mas depois leva a partir de uma certa altura, leva com as equipas mais complicadas.
1: Foi um triunfo normal em função daquilo que vimos no jogo.
3: Sim, boa noite a todos, os nossos telespectadores, os nossos ouvintes. No princípio do jogo, eu penso que até por uma questão de estratégia, penso que o Rui Borges ia à espera daquilo que ia acontecer. Era uma equipa que, penso eu, que há 6 jogos não perdia na Liga dos Campeões. Portanto, quer a gente queira, quer não, fazia da sua casa o seu castelo. E foi aquilo que aconteceu. Houve maior pressão, maior intensidade de jogo da equipa do Lens, mas a pouco e pouco ia-se sentindo que, digamos que, nessa altura não houve oportunidades de golo, houve volume, houve algum frição aqui e acolá, mas sem oportunidades. Caí que não fez rigorosamente nada nessa altura. E sentia-se que a pouco e pouco a equipa do Sporting ia tendo mais bola e foi crescendo no jogo. E uma coisa que estas equipas, e já o Galatasaray também era igual, são equipas, e a gente tem que dar mérito aos nossos treinadores e às nossas equipas, que estrategicamente, taticamente, sabem muito bem ler os adversários, sabem se posicionar. Esta equipa, tal e qual é exemplo do Galatasaray, belíssimos jogadores, muito bons jogadores, para a frente, matiam e foram com uma sede ao pote extraordinária, mas depois esquecem-se daquilo que é importante, é transições defensivas, defender bem, porque se uma equipa defender bem, tem sempre muito mais possibilidades de chegar a um gol, seja de uma bola parada, seja daquilo que for. Eu penso que foi isso. O Sporting foi uma equipa muito paciente, soube sofrer ali durante 15 minutos.
2: E tranquila, uma equipa tranquila.
3: A partir daí começou-se a soltar e eles também começaram a levar com uma bola ali nas costas, mais outro, começaram, opa, temos que. Mas ao tentarem defender, iam dando muito espaço no meio campo e os seus setores ficaram sempre muito distantes uns dos outros. Portanto, acho que o Sporting, independentemente de Caíque ter feito ali umas 2 ou 3 defesas boas e ter havido ali um ou outro frisson, eu acho que as grandes oportunidades de gol são todas do Sporting. E se ali Irancunda consegue ali definir uma situação de um lance,
0: o João Simões,
2: aquela que podia ter posto
3: o direito do Sporting, agora também aqui
0: o Génio Catano.
3: Se o Catano está naqueles dias bem, aquilo tinha sido um resultado e com muito mais tranquilidade. Vitória justíssima, que a mim peca por escassa e isto é a equipa, sim, apareceu uma equipa.
1: Concordas, José Calado? É que apuscasse o resultado.
4: Boa noite. Depois de os ouvir aos três, é difícil acrescentar Alguma coisa, mas eu diria que, na realidade, tanto na primeira parte como na segunda parte, o Sporting entrou como um Mercedes com a gasolina na reserva. E depois conseguiu atestar o depósito, conseguiu ser melhor, porque o início da primeira parte, os primeiros 15 minutos, não tinha bola, estava a sofrer, sem bola. Nunca houve oportunidades claras do Lens, é verdade, mas o Sporting basicamente estava mais no processo defensivo do que praticamente ofensivo. A partir do momento que faz o primeiro contra-ataque e que o Lens aí fica em sentido. Acho que o Lens jogou, obviamente, é uma equipa que joga para a frente, é uma equipa que tem um futebol muito agressivo no meio-campo adversário. Se calhar, se tivesse outro tipo de executantes, se calhar estaríamos a falar de um resultado diferente, mas a questão é que, no campo geral, eu acho que o Sporting foi melhor, porque a partir dos 15 minutos foi um Sporting completamente diferente, depois na segunda parte também entra mal e depois novamente fica melhor e equilibra o jogo. E foi uma equipa, como nós costumamos dizer, muito cínica a jogar. O Sporting podia ter finalizado o jogo muito mais cedo, se tem, naqueles contra-ataques que fez, aproveitado a superioridade numérica que às vezes tinha, e o último passo falhava sempre, porque senão o jogo até eu acho que tinha acabado mais cedo. O resultado é justíssimo, uma grande vitória, a meu ver, porque os jogos da Champions League nunca são fáceis, e às vezes as pessoas olham para as equipas e dizem, ah, este jogo vai ser mais fácil. Os jogos não são fáceis, que eu diga hoje o Bayern, que defrontou o Viking, e se calhar toda a gente pensava que o Bayern iria golear, e na realidade empatou 3 igual. Por isso, extrema concentração. Deixa-me só destacar um jogador do Sporting. Acho que o Altimira foi fundamental neste jogo. Porquê? Porque teve uma função completamente difícil para ele, que era meter-se entre os centrais. Rui Borges, com essa posição, muitas vezes deu e privilegiou, acima de tudo. Houve uma posse de bola do Lens muito mais efetiva por causa do Altimira estar ali perto dos centrais, mas depois fez uma coisa. Conseguiu, muitas vezes, ajudar a própria defensiva, estar no meio dos centrais, fazer grandes cortes. Depois ainda conseguia muitas vezes pegar na bola e sair com a bola a jogar. Eu acho que para mim foi o melhor jogador do Sporting, seja na recuperação da posse de bola, seja naquilo que foi a agressividade. Eu acho que ele fez uma grande exibição. Por isso o Sporting está de parabéns, conseguiu mais uma vitória extremamente merecida.
1: Sim. A grande surpresa foi a colocação de Kaique Jorge na baliza. Significa lançar um guarda-redes num jogo da Liga dos Campeões? Significa que é uma aposta para continuar ou não?
3: Pois, isso é uma boa pergunta para o Rui Borges, não é? Mas eu acho que quando se mete realmente, como tu disseste bem, um guarda-redes, um segundo guarda-redes, que chegou de novo ao clube, que ainda não teve nenhuma efetividade na baliza do Sporting. Quando tu o metes num jogo destes, tens duas leituras. Trabalhas muito bem com ele e sabes o que é que está ali. Portanto, o erro é um erro calculado, porque tu estás a ver que o guarda-redes está a render durante os treinos, durante este tempo todo, não é? Dá-te garantias que o transfer para o jogo pode ser. E os jogadores normalmente crescem com estes jogos. Não, a motivação de ir jogar com os Sinfãs, com todo o respeito, ou seja, onde for, na outra equipa numa Taça de Portugal, num jogo da Taça da Liga, é totalmente diferente deste. E nestes jogos é que a gente vê se realmente tem estofo para aguentar psicologicamente determinados ambientes, e a gente sabe que em França este clube tem um ambiente muito, muito, muito intenso ali, e ele ganhou a aposta, ele marcou presença a dizer assim, pode contar comigo, se quiser eu posso jogar titular, se não quiser eu na próxima pode contar sempre comigo. E eu penso que isto é bem visto, não era, como volto a dizer, não é nos jogos de pequeno coisa que se vai ver os guarda-redes, é doer, Jorge, ou é ou não é.
4: Eu
3: não
4: aceito, é não é? Eu obviamente aceito e respeito a tua leitura, eu tenho uma leitura um pouco diferente, que é, tu quando fazes o segundo jogo da Champions, tu queres conseguir os 3 pontos, e uma coisa é tu dás uma oportunidade quando é um jogo até da própria Liga, um jogo da Taça de Portugal. Há imensos jogos hoje em dia, há imensos jogos ao longo da época para tu dás uma oportunidade. Se dás uma oportunidade,
2: é porque ele sabe o que é que está ali. Claro,
4: se dás uma oportunidade
2: no
4: jogo da Champions League, primeiro é porque o titular tem o seu lugar em risco.
2: E ele sabe o que é dele.
4: E é porque ele confia muito neste guarda-redes, porque senão não lhe dava essa titularidade.
2: O Jorge estava a dizer.
4: Por isso, independentemente do Jorge dizer, se fosse outro jogo, não. É um jogo da Champions League?
3: Não, o que eu estou a dizer é isso. É que não é num jogo.
2: Não é num mais jogo desses.
4: Não, sim, é que mas eu percebi.
2: É nesses jogos é que
4: Mas geralmente, tu, quando dás a oportunidade desse tipo de jogos, o que é que acontece? Muitas vezes os titulares, nesse tipo de jogos, até não jogam e joga o segundo guarda-redes toda a competição. Seja na Taça de Portugal, isso acontece muitas vezes com os grandes. Quando tu dás uma titularidade num jogo de Liga dos Campeões, é porque o próprio treinador encara os dois guarda-redes
3: vai fazer isso agora.
4: De maneira igual
3: fazer isso
4: e
3: agora.
4: Que o lugar do titular pode estar em risco. Essa é a minha visão. E como ele fez um grande jogo e se mostrou à altura daquilo que foi a partida, que é uma partida de Champions, eu acho que a partir daqui o Rui Silva, se calhar, vai ter a vida, entre aspas, não direi mais dificultada,
2: mais complicada.
4: Mas eu acho que vai ter que lutar com muito mais arreganho pela titularidade.
1: Fernando, o treinador disse que ontem o Caíque não sabia que ia jogar, logo o Rui Silva também não sabia que ia ser suplente. Ter-se-á passado alguma coisa que levou
2: o treinador a fazer esta troca
1: ou realmente esta troca é convicta para ser agora o guarda-redes do Caíque?
2: Não, só uma quis, se calhar não quis dizer ontem, para não chatear o titular.
0: Porque para dormir bem.
2: Para não ficar para dormir bem e para não meter o que ia jogar ansioso. Portanto, avisa-o hoje, em cima da hora, na palestra, és tu que vais. Eu já tive treinadores que fizeram isso.
4: Se houvesse algum problema com o Rui Silva.
2: Não, mas eu já tive treinadores que também fizeram.
4: Há um problema físico, uma indisposição, uma coisa assim.
2: Eu estou curioso é para ver agora.
1: Se fosse isso. Ele teria dito,
4: pois.
1: Saber
3: não,
1: se ia.
3: Mas ontem podia ser a inscrição, podia ser hoje, não é?
2: Não, mas eu estou curioso agora é para ver na próxima quarta-feira.
1: Quem
2: é
1: que achas que vai jogar? Não, no próximo...
2: Quem vai jogar na próxima quarta-feira?
1: E no próximo.
2: Não é amanhã, na próxima quarta-feira. Na próxima quarta-feira é a Liga dos Campeões, não há campeonato agora.
3: Não.
2: Agora não jogam, portanto estou curioso para ver quem é que. Eu conhecia mal este Caíque, tinha uma vaga ideia de alguns jogos que ele fez quando passou cá por. O Portugal, mas gostei imenso. Acho que o Rui Silva vai ter ali um bico de obra para se bater com este rapagão.
1: E tu, João, quem é que achas que vai jogar no próximo jogo do Sporting na baliza?
0: Posso estar enganado, mas acho que foi uma decisão convicta de Rui Borges. Acredito que Rui Silva, ao ter ido à seleção e trabalhando 3 semanas com o Caíque, Rui Borges, perante algumas críticas que o Rui Silva sofreu no início da época, olhou para o Caíque e viu ali uma alternativa e trabalhou de modo a poder ser titular. Ainda deu a oportunidade ao Rui Silva e acho que não é pelo golo sofrido em Braga, que é autogolo. Acho que a própria abordagem, e o Jorge foi guarda-redes.
2: Em Braga?
0: Sim, em Braga. Ele chega atrasado, porque o remate é de muito longe.
2: É mal batido.
0: E poderia perfeitamente ter conseguido sacudir aquela bola pela linha final.
2: Não tem tido um bom início
0: E, portanto, acho que...
3: época não está...
2: Não está.
0: Pronto, e, portanto,
2: acho jogo que... Na Amadora,
0: acho que nesta altura, o Caíque, até pela exibição de hoje, parte ligeiramente à frente, mas a decisão pertencerá a Rui Borges. Eu volto a dizer, acho que foi uma decisão, posso estar enganado, acho que foi uma decisão convicta e acho que o Caíque vai continuar a ser o guarda-redes do Sporting nos próximos jogos.
1: Muito bem, já vais continuar porque vamos fazer uma breve pausa e vamos também falar sobre as críticas que o treinador do Sporting deixou aos críticos, mas logo a seguir uma curta pausa. Até já.
5: Fica a promessa do Pau Catarro, que está a apresentar a Liga de Ouro desta terça-feira, e os comentários são a cargo do José Calado, do Jorge Amaral, do João Queiroz e do Fernando Mendes. 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
5: Aproveitamos para atualizar as notícias com a Jéssica Oliveira.
7: Muito boa noite. O Metropolitano de Lisboa vai estar encerrado amanhã, quarta-feira. A interrupção é justificada pela greve convocada pelos sindicatos representativos dos trabalhadores da empresa, de acordo com o comunicado divulgado. Os serviços serão retomados na quinta-feira, às 6:30 da manhã. Os portugueses vão receber mais dinheiro no salário de novembro. No próximo mês pagam apenas metade das taxas de IRS. O anúncio foi feito hoje pelo Ministro das Finanças. As retenções na fonte aplicáveis aos rendimentos do trabalho e pensões pagas em novembro, incluindo o subsídio de Natal, serão reduzidas em 50%. O gabinete de Miranda Sarmento refere que esta decisão ocorre para que as famílias beneficiem imediatamente desta descida, não tendo de esperar pelo acerto do IRS no próximo ano. Em dezembro voltam a aplicar-se as tabelas, aliás, de retenção na fonte atualmente em vigor, indica ainda o Governo. O Ministro da Defesa Nacional diz que o Governo vai alterar os critérios de acesso às Forças Armadas e rever regras sobre altura e doenças. Nuno Melo criticou alterações planeadas pelo anterior Executivo Socialista que nunca chegaram a entrar em vigor.
8: A referência que é feita em relação às regras de contratação pública tem que ver com um caminho de desburocratização que o Governo também está a traçar, que já teve alterações significativas no plano civil, mas que na dimensão militar tem duas exigências. A primeira, a da modernização dos procedimentos que permitam maior facilidade às nossas empresas de aderirem aos processos em curso de investimento, mas a par, um grande reforço dos mecanismos de fiscalização e transparência para que também, por razão de princípio e junto à opinião pública, não subsistam quaisquer dúvidas a propósito.
7: São as palavras de Nuno Melo, criticou alterações planeadas pelo anterior Executivo Socialista, que nunca chegaram a entrar em vigor. O Governo vai alterar os critérios de acesso às Forças Armadas e rever regras sobre altura e doenças. O encerramento da Schmidt Light Metal, empresa sediada em Oliveira de Azeméis, vai deixar até ao final do ano mais de 300 pessoas no desemprego. O despedimento coletivo foi comunicado pela administração em agosto.
9: 7 meses após ter sido adquirida por 8,5 milhões de euros, na sequência de um processo de insolvência que se arrastava desde março do ano passado, a Schmidt Light Metal anunciou o encerramento permanente. Os 318 trabalhadores da empresa de Oliveira de Azeméis foram informados do despedimento coletivo em agosto e desde o final do mês de setembro que estão em casa, já que a laboração parou. Continuam a receber os salários, mas a partir de dezembro vão ficar no desemprego. Os novos proprietários do grupo procuraram reerguer a Schmidt Light Metal, mas sem sucesso. A empresa ligada ao setor automóvel e especializada em componentes de alumínio iniciou atividade em 1989. Filipe Vilas Boas, pai do presidente do Futebol Clube do Porto, chegou até a ser gerente na empresa, mas renunciou ao cargo em 2023. Por detrás do encerramento, estará a escassez de encomendas, nomeadamente do grupo Volkswagen. Ao que foi possível apurar, alguns trabalhadores já encontraram novos postos de trabalho noutras empresas de Oliveira de Azeméis, mas a grande maioria permanece na incerteza. Dizem ter sido abandonados pela empresa. Contactamos a Schmidt Light Metal, mas os administradores não quiseram prestar esclarecimentos.
7: O encerramento desta empresa sediada em Oliveira de Azeméis vai deixar até ao final do ano mais de 300 pessoas no desemprego. Os médicos confirmam que o Papa tem cancro. O chefe da Igreja Católica está no quarto a repousar. No Vaticano, com todas as informações, está o jornalista Secundino Cunha.
10: Confirmou-se então na intervenção cirúrgica essa questão de que o Papa tem cancro no pulmão. Foi-lhe retirado um adenocarcinoma, esse nódulo de que se falou tanto durante estes dias, foi-lhe retirado com sucesso, portanto era um adenocarcinoma devidamente localizado, foi retirada uma pequena parte do pulmão, a parte inferior do pulmão direito, numa cirurgia que durou cerca de 90 minutos, na qual foi usada uma técnica videoassistida, ou seja, de maneira a que pudesse localizar-se devidamente esse pequeno nódulo, e portanto, segundo os médicos e sobretudo segundo o chefe de equipa, o clínico Stefano Margaritora, foi removido com sucesso e é provável que o Papa não venha a necessitar de tratamentos como quimioterapia ou radioterapia.
7: Segundo Nino Cunha, no Vaticano, o Papa Leão XIV tem câncer no pulmão, indicou um comunicado da sala de imprensa da Santa Sé. O tumor, inicialmente indicado como sendo um nódulo, foi detectado nos exames pré-operatórios. No desporto, Francesco Farioli espera que o jogo com o Betis em Sevilha, no estádio onde o Futebol Clube do Porto conquistou uma taça UEFA, seja uma faísca para alcançar a primeira vitória nesta edição da Champions. O técnico portista lamentou o mau estado do relvado, que, no seu entender, prejudica a qualidade do futebol das duas equipas. Quanto ao Betis, diz que há que ter cuidado, porque é uma equipa que vale pelo seu todo, embora tenha grandes valores como o internacional espanhol Isco. Betis Futebol Clube do Porto realiza-se amanhã, quarta-feira, às 8 da noite, em Sevilha. Terá acompanhamento ao segundo aqui na Correio da Manhã Rádio, num simultâneo com a CMTV. Daqui a alguns minutos voltamos também à Ligador para atualizar toda a informação do desporto.
5: Quanto ao trânsito, praticamente tudo bem, não fossem algumas obras a causar alguma lentidão na Norte, na A43, é na reta final antes de atingir a A41, no nó do Covelo. Na Grande Lisboa, as paragens estão na A2, no sentido Almada-Setúbal, as obras na Ponte dos Foros de Amora, que trazem agora a fila antes da área de serviço do Seixal até à passagem pela zona de obras. É só isto, de resto, ótima hora para viajar.
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Buggles Video Killer de Radio Star. Ainda bem que isto não se transformou em realidade. Não, não estava aqui. Bon Jovi até ao regresso da Ligador neste Living on a Prayer. Boa noite.

0: Habitual energia de Bon Jovi na Correia da Minha Rádio. Agora seguimos para a energia que nos dá o futebol, como sempre na Liga Dor. 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
0: Ligador com o Paulo Catarro, o Fernando Mendes, o João Queiroz, o Jorge Amaral e o José Calado. Seguimos então para a segunda parte.
2: Estamos de volta nesta noite de Liga dos Campeões, com o Sporting a conseguir a segunda vitória em dois jogos nesta edição 26-27, já a colocar-se no lote das equipas que estão na frente da classificação. E após o jogo em Lens, Rui Borges deixa um recado curioso depois deste triunfo por 2-0. O técnico diz que não caiu no Sporting de paraquedas e que esta vitória é uma resposta que é um bocadinho para os Bernardes da vida.
3: Não, um sentimento de felicidade por ter ganho um jogo de Champions League e porque sabem das dificuldades que é ganhar estes jogos, principalmente fora de casa, num grupo que é particularmente com muitos miúdos novos, com miúdos que nunca jogaram esta competição, e conseguirmos manter esta competitividade é fantástico. Para mim, treinador, deixa-me feliz, deixa-me satisfeito por ver o rigor e o foco deles, porque em termos individuais não sinceramente, fico feliz. Se Deus quiser, e debater outras coisas quaisquer pelo meu caminho, feliz acima de tudo pelo que tem sido o meu trajeto. Estou aqui por muita competência, por muito trabalho, nunca ido para paraquedas. É um bocadinho para esses Bernardos da vida.
2: Fernando, há pouco já tinhas dito que era uma resposta de luva branca.
4: Há muita gente.
2: Há muita gente. Achas que fez bem o treinador do Sporting em responder após duas vitórias?
4: Não é após duas vitórias, para. O Rui Borges chega à época passada ao Sporting na situação complicada que o Sporting estava.
2: Época passada não, na outra.
4: Na outra época, complicadíssima como o Sporting estava, conseguiu levar o Sporting ao título, conseguiu o Sporting ganhar a Taça de Portugal, fez uma excelente Liga dos Campeões no ano passado. Está a fazer, neste início, uma excelente Liga dos Campeões e continua a ser fortemente criticado. Portanto, e ele sempre manteve sempre a sua postura de... Eu falei uma vez com ele, num restaurante de um amigo meu, adorei falar com ele. Este está aqui, é o Rui Borges ao pé de fora daqui. Adorei falar com ele, não tenho confiança com ele. É uma pessoa extremamente humilde, sabe o que quer. Se viu a pulsa, ele tem razão, não caiu ali de paraquedas e continua a ser um treinador mal amado por muita gente. E já estava na hora também dele também, isto não é uma revolta, de também mandar um grito de... É um grito de revolta também perante o que dizem, o tão sistematicamente a dizer de Rui Borges. Quem gosta, gosta. Quem não gosta, paciência.
2: José Calado, o Rui Borges foi muito criticado na época passada, porque a nível interno não ganhou nenhum troféu, perdeu a final da taça com uma equipa da segunda divisão, o Torriense. Achas que essa marca é difícil de ultrapassar para os adeptos? É isso que está a pesar também em muitas das críticas que lhe são dirigidas?
5: Vamos ver uma coisa.
4: Já vem antes da final da taça. Mesmo que ele tivesse ganho a final da taça, ele foi campeão quando chegou e dizia o mal do homem. Não é, isto não é para a final da taça ou deixar de final da taça. É uma consequência de várias coisas.
5: Vamos ver uma coisa. Eu sou uma pessoa que aprecio o Rui Borges enquanto pessoa, o seu discurso. Já vi a equipa de Sporting a jogar muito bem, também já vi a equipa de Sporting a jogar muito mal. Agora, o Rui Borges, quando chegou, aproveitou algum trabalho que já tinha sido deixado pelo Ruben Amorim. Esta é a realidade.
4: Sim.
5: Aproveitou algum desse trabalho que foi
4: aquele,
5: deixado.
4: Teve ali aquele meio. Teve ali aquele meio que foi com o João Pereira.
5: Depois.
4: Perdeu os jogos todos.
5: Depois continuou com uma grande equipa e a realidade é.

0: que depois não ganhou. Este ano, eu vou-te dizer sinceramente, se alguém me conseguir dizer quem é que fez esta sangria toda na equipa do Sporting e colocou outros jogadores e ele está a juntar novamente uma equipa, e temos que lhe dar crédito, e temos que lhe dar mérito. E eu dou esse mérito. Agora, depois há o reverso da medalha, que é, Paulo, se tu não queres ser criticado, e nós jogamos em equipas grandes e sabemos o que é a crítica, se tu não queres ser criticado, tens que ir treinar uma equipa que esteja para subir divisão, ou uma equipa que esteja na terceira divisão e que ninguém veja, e que não esteja debaixo dos holofotes televisivos, e que não seja uma equipa que tem que jogar para títulos e que tem que jogar para ganhar. A crítica está implícita quando tu representas uma equipa que obviamente é candidata a ganhar títulos. E tu tens que lidar com essa crítica de uma maneira natural. Eu não sou apologista, nem gosto, quando os treinadores ou os jogadores começam a mandar recados. Sério, se querem mandar recados, que digam os nomes das pessoas.
1: Ele disse, hoje falou...
0: Pois, mas não disse tudo. Bernardes há muitos. Não disse o nome completo. Bernardes há muitos. Quando começam a mandar recados, sabes porquê? Porque o futebol é momento. Ele hoje ganhou, mas amanhã pode não ganhar.
1: Sim.
0: E estas
1: vinha,
0: coisas.
1: E antes destas duas vitórias vinha de uma série de jogos sem ganhar.
0: Claro, e se em Braga, se calhar, quando estava 1-0, aquele penalti, se calhar era marcado, ficava 2-0, e as coisas tinham-se complicado ainda mais para o Sporting na luta pelo título também. Por isso, eu acho que as pessoas não se devem esquecer do sítio onde estão. O Rui Borges tem todo o meu respeito como treinador, está a fazer um trabalho, está a juntar uma equipa novamente e tem todo o meu respeito como treinador.
1: Mas achas que em termos de comunicação é um alvo fácil para os críticos?
0: Não, eu não sei. Eu acho que não seja um alvo fácil. Eu acho é que... Imagina, o Fernando é sportinguista e sofre com o Sporting e todo ele é Sporting e temos que respeitar muitas vezes quando ele se excede e tudo. Mas... quando ele não vê a sua equipa a jogar bem, quando ele vê a sua equipa a perder, a ser dominada por adversários, também tem que criticar. E a crítica é crítica. Lá porque uma pessoa critica, não quer dizer que não aprecie o trabalho. Mas naquele momento, ou naquela altura, as coisas não estão a correr bem.
2: Mas às vezes a crítica é uma crítica. Outra coisa é a crítica a espezinhar completamente as pessoas. E isso desde que ele chegou.
0: Fernando,
2: desde que ele chegou ao Sporting, é crítica, toda a gente, eu para mim, vivo com isso na boca, nós fomos habituados a isso, completamente, passa-me completamente ao lado das críticas. Agora, uma coisa é estar sistematicamente, até por sportinguistas, não é só por os adversários ou por outros. Se calhar há muitos adversários.
3: Não, é mais por sportinguistas.
2: Mais por sportinguistas,
0: mas não é pelos adversários.
2: Chega uma altura que vão só ter que dizer, para com isto, vou começar a. E para cima deles também.
0: Agora, eu acho que nesse aspecto acho que muitas
2: mais
0: vezes,
2: para os sportinguistas, é verdade.
0: Quando estás em equipas que lutam por títulos, a crítica está implícita. Seja, quer dizer, então se nós estivemos aqui no Benfica o ano passado, tivemos aquele que já foi considerado em tempos o melhor treinador do mundo. E mesmo assim não teve livre de críticas e levou com críticas de toda a gente. E se fosse pelas conferências de imprensa, fosse pelo jogo, levou com críticas de toda a gente. A maneira como tu depois lidas com as críticas é que é diferente. Agora, eu respeito muito o Rui Borges, acho que ele está... Este trabalho não é fácil este ano também. Este trabalho não é fácil. Obviamente não é fácil tu mudares quase metade de uma equipa. Teve tempo de trabalhar com ela desde o início, que eu disse várias vezes que é muito melhor os treinadores terem ao seu dispor todos os jogadores na altura certa, e ele teve essa possibilidade. Este ano vai ser avaliado se ganhar títulos ou não, Paulo. A questão é essa. Sim. E os sportinguistas, eu acredito que o Fernando está incluído nesse aspecto. Se ele este ano não ganha, mais uma vez, se não ganha títulos para o Sporting... Nada,
2: as coisas complicam, claro.
0: As críticas vão se adensar e ele vai ter que lidar com elas.
1: Jorge, ele disse duas vezes estas críticas, quer na zona das entrevistas rápidas, quer depois na conferência de imprensa. Aliás, utilizou esta mesma frase última que ouvimos, falando dos Bernardos. Achas que, por um lado, se ele correu um risco demasiado grande, porque o futebol é a fronteira entre o sucesso e o insucesso é muito ténue, como sabemos...

0: se realmente é muito fácil criticar o Rui Borges.
1: É. Eu creio, sabes que aqui nós temos aquele velho ditado que é mais vale querer engraçado do ser engraçado. É uma gíria muito, muito comum.
2: É, pá, gosto de uma expressão.
1: Os erros do Rui Borges.
3: Tens que pensar outra coisa.
1: Os erros do Rui Borges, se fosse ao Rubens, se calhar ninguém passava, ninguém ligava, porque a maneira de estar do Ruben era totalmente diferente e as pessoas revêem-se ainda sempre no Ruben. O Ruben, a imagem que o Ruben transparecia em todas as conferências de imprensa, esquecem-se do hiato do João Pereira, é que isso não tem comparação.
4: Não, é só a imagem da conferência de imprensa, Jorge, é aquilo que o Ruben pôs a equipa a jogar.
1: E então tudo isso... Mas
3: para a forma, a imagem dele em conferências, Jorge, está a querer dizer. Conferências de imprensa e...
1: Não só nas conferências de imprensa, em tudo, porque o Ruben teve 5 anos para trabalhar, teve anos, ficou em quarto lugar e as coisas não correram bem e continuava na mesma.
3: E perdeu com estes rapazes para jogar agora.
1: Era contestado, não é?
3: Foi eliminado, sabe? Eu perdeu com o
0: logo no primeiro.
3: Foi eliminado logo, não foi por estes rapazes.
0: Na eliminatória da Liga Europa.
1: Não havia mal ao mundo, não quer dizer que o Ruben estivesse lá, mesmo com esta equipa, as pessoas iam dizer, pois não, coitado, o Ruben está a fazer uma equipa nova, está a implementar um processo de jogo diferente. Foi aquilo que o Rui, para mim, teve a coragem de fazer. Foi. Deixou, no primeiro ano ele tentou, quando chegou, tentou impor o seu cunho, não conseguiu naqueles primeiros jogos, meia dúzia de jogos, algo assim, e ele reverteu aquilo.
3: Mas ganhou logo
1: para o processo do Ruben.
3: Ganhou logo o primeiro jogo do Benfica, logo.
1: E mudou tudo aquilo. Depois, quando começou uma nova época, disse, eu vou correr o risco de assumir aquilo que eu sei, é o meu sistema, é o 4-3-3 e acabou. E tem feito. Se fosse ao Ruben, se calhar iam dizer, coitado, não está a fazer a equipa, desmantelaram a equipa toda, perdeu a maior parte dos jogadores
3: coitado.
1: Se calhar vinha para as conferências de imprensa a lamentar-se por isto ou por aquilo. E o Ruben tem esta terminologia, a malta está porreira, usa aquela coisa, a malta, tivemos energia, tem aquelas palavras que são muito dele, não é? Que são muito dele. E pronto, e por isso é muito fácil, digamos, apontar a pistola para o Ruben, que não tem.
3: Rui.
1: Para o Rui, que se calhar agora já passou a ter. Dizer assim, atenção. A gente leva uma estalada, duas ou três, agora a gente não vamos andar a virar a cara sempre para levar mais uma de um lado e outra do outro, não. Chegou um ponto que diz, deixa-me dar também uma estaladita, não é? E tem todo o direito de o fazer. E aproveitar, se calhar, esta fase, esta altura, porque não é fácil ir ganhar a Braga, independentemente daquilo que o Zé falou e bem, não é fácil vir aqui ao Lens e impor uma qualidade de jogo e impor uma equipa, porque tem dedo de treinador, tem dedo do treinador neste jogo a todos os níveis, portanto é natural que ele sinta-se ali e sinta-se um bocadinho machucado, porque dentro do Sporting, porque não somos nós, eu desde o princípio praticamente tenho tido o mesmo discurso, criticando se calhar alguma outra coisa, mas não é para destruir, não interessa. Agora, muitas das críticas que temos ouvido da parte de sportinguistas é destruição, de destruir mesmo, que é uma pessoa que não tem qualidade para estar no lugar que está, caiu ali, quase como ele diz, paraquedas, e penso que não, as pessoas dão oportunidades e agarram-se ou não. E o Rui tem andado aqui num ioiô de situações, de perder equipas, de as coisas não estarem, digamos, tão bem quanto isso, e tem aqui e acolá, digamos, conseguido os seus objetivos.
0: Sim. João, mas o que é que o Rui Borges precisa de fazer? Ele ficou nos 8 primeiros da Liga dos Campeões na época passada. Tem 2 vitórias em 2 jogos na edição deste ano. Mas também fala muita gente foi o treinador que perdeu a final da taça com o Torriense. O que é que ele precisa de fazer para ser lembrado e reconhecido como um treinador de primeira qualidade?
2: É muito difícil. É muito difícil porque já se criou uma imagem do Rui Borges, nomeadamente dentro da falange de adeptos do Sporting, uma imagem que não é sustentada num argumento muito, muito forte, num argumento... Basicamente a gente fala com um Sportingista, não é treinador que sirva para o Sporting. Eu acho que isto não é argumento, porque quer dizer, ainda hoje eu estava a ver o jogo e a determinada altura, a propósito destas críticas, estava a pensar assim, mas que treinador é que o Sporting teria que pudesse preparar o jogo desta maneira, com esta qualidade, para ganhar em lance. Não estava a ver, assim, um nome...
0: Se calhar muita gente dir-te-ia o Ruben Amorim.
2: Pois, pronto, está bem. Mas o Ruben Amorim, neste momento, está no lote dos impossíveis.
0: Muitos esportistas diriam o Ruben Amorim.
2: Pronto, é um sonho, não passa de uma miragem.
3: Já chega, já saiu do Sporting.
2: E portanto, quer dizer, acho que o Sporting pratica um bom futebol. Acho que o Rui Borges é um bom treinador. Agora, comum da opinião do José Calado, não está isento de críticas, e eu vou criticá-lo sempre que achar que se ajusta. É a minha verdade também, é a minha opinião. E acho que emocionalmente ele não aguentou, porque esta dos Bernardos, a gente fica sem saber para que Bernardo é que é. E portanto, acho que emocionalmente, assim como nós somos muitas das vezes criticados e muitas das vezes nem ligamos, acho que o Rui Borges, como treinador do Sporting, treinador de um clube que luta pelo título em Portugal, tem que estar sujeito a críticas e tem que se aguentar.
0: Uma coisa sabemos, não deve ter sido para o Bernardo Palmeira.
2: Pois, não deve ter sido para o Bernardo Palmeira, quer dizer, mas ele não identificou o Bernardo. Disse, aliás, nem disse que era para um Bernardo, disse que era para os Bernardos.
3: Bernardo Silva.
2: Pronto, e portanto, ficamos sem saber. E desse ponto de vista, o que me espanta é o Rui Borges, muitas das vezes, e eu acho que é a tal pecha da tal mais vale cair em graça do que ser engraçado, a comunicação dele ainda não é superlativa, ainda não está ao nível. Nós ouvimos, por exemplo, o Farioli, ouvimos o Marco Silva, o ano passado ouvimos o Mourinho. Quer dizer, são treinadores que têm outra estaleca para abordar as conferências de imprensa. E, por exemplo, a conferência de imprensa pré-Braga correu-lhe muito mal.
3: Mas também é que és treinador que tem sido mais enxovalhado do que o Rui Borges.
2: Ah, bem, mas...
3: Até já lhe chamaram taberneiro. Gosto de treinador de tasca. E acho que não te chamaram tu. Estás a brincar.
2: E acho que não se
3: deve... treinador que é treinador do Sporting, foi campeão nacional, fez o que fez, até taberneiro lhe chamaram.
2: Acho que não se deve...
3: Está tudo maluco,
2: ou quê? Acho que não se deve avaliar o trabalho do Rui Borges.
3: Uma pessoa é porreira até um certo dia.
2: Acho que não se deve avaliar.
3: E se chamassem várias vezes, ou andassem várias vezes, eu também me passava numa conferência de imprensa. Esperava para qualquer lado.
2: Muitas vezes és insultado nas conferências,
3: mas eu não ligo nada a isso.
2: Nas redes sociais e nas distintas. O Rui Borges também tem que passar ao lado disso. É uma aprendizagem que ele tem que fazer. É verdade que cada pessoa tem a sua personalidade.
3: Tem que passar ao lado disto, não é mesmo?
2: E essa do taberneiro, até foi ele que puxou. Até foi ele que puxou. Numa conferência de imprensa disse.
3: Porque um dia
2: vou ali com os comentadores, ali com uma taberna, explica.
3: Um dia ou dois dias antes,
2: não lhe saiu
3: fulano a chamar-lhe taberneiro.
2: Não lhe saiu feliz.
3: Estamos a brincar.
2: Não lhe saiu feliz.
3: Ela só chamou o taberneiro ao Mourinho.
2: Não,
3: ao Mourinho,
2: não foi feliz.
3: Foi logo este.
2: Agora, que é um treinador que prepara bem a equipa, é verdade.
3: Se calhar no Galdêncio ainda fazia pior, dizia pior.
0: Isto que o Fernando está a dizer também é verdade. É mais fácil dirigir um insulto desses ao Rui Borges,
3: claro,
0: do que ao Mourinho, ou ao Marco Silva, ou ao Farioli.
3: Mas o Mourinho... Talvez o Mourinho nas conferências de imprensa, até o senhor Mourinho quase que fazia uma vénia.
2: Vamos lá ver, principalmente o jornalista. O Mourinho construiu uma carreira
3: assim,
2: em títulos.
3: E muitas das vezes...
2: Não foi em títulos nacionais.
3: Muitas das vezes
2: ganhou a Liga dos Campeões.
0: Ao mesmo tempo ninguém
2: ganhou no Chelsea, ganhou no Inter, ganhou no Real Madrid. Pronto, e ganhou consecutivamente.
3: A questão é, tem muita gente, tem tido uma tremenda falta de respeito para com o Rui Borges.
1: E uma pessoa
3: não vai ser porreira a vida inteira.
2: Mas
3: chegar uma altura
2: tem que aguentar.
3: Tem que aguentar
2: as críticas. Assim como nós, o ano passado, o Zé Calado estava a dizer o Mourinho. O Mourinho, de vez em quando, dava a sua laracha aos comentadores e nós aqui... De quando em vez também criticávamos porque ele não era feliz.
3: Mas uma coisa é criticar de vez em quando. Outra coisa é criticar sistematicamente o Rui Borges. Sistematicamente.
2: Mas eu estou a criticar sistematicamente.
3: Não estou a dizer porque acontece sistematicamente. Se ele ganha porque ganha, se perde é porque perde, se empata é porque é treinador, se não empata se perde é porque é treinador.
4: Mas isso tens que mandar mais um recado até para os sportinguistas. Porque a maior parte dos rivais tem respeito pelo Rui Borges.
3: Até já ouvi que tinha que ir embora, se perdesse com o Braga ou empatasse, ou o que é que foi, tinha que fazer as malas. Ah, calma lá, então isto não é assim. Aqui uma coisa é sistematicamente, então.
4: Eu acho que
3: é fácil. Mas o é de ferro. Mas o é de ferro.
0: Deixa lá o Jorge agora.
2: Mas tem de se equilibrar e tem de ser.
3: Mais equilibrado do que ele é. Mais equilibrado ainda.
2: Eu acho que tem.
0: Deixa lá agora o Jorge.
1: Não, estava a dizer, esta coisa do respeito, da gente respeitar, mas a gente também tem que se dar ao respeito. O Rui Borges não veio treinar o Oriental, com todo o respeito, nem o Sacavenense. Veio treinar o Sporting. Agora, a gente quando permite que as pessoas lhe possam tratar de determinada forma e ele alimentar com as alheiras, com não sei o quê, alimentar com isso, que é muito engraçadinho, não sei o quê, não pode ser. Também tem que se colocar porque ele está a treinar um clube como o Sporting. Tem que se dar ao respeito e tem que apontar, se calhar, desde essa altura, não é agora. Ele agora é que se lembrou dos Bernardos da vida. Mas na altura em que o trataram mal, é que ele devia ter posto a perder ou a ganhar, a dizer assim, mas quem é? Quem são vocês? Quem o chamou de taberneiro? Apontar o dedo a essas pessoas que o trataram mal. E ele aí já se posicionava a dizer assim, atenção, uma coisa é falta-lhe uma coisa, mas eu tenho que me dar ao respeito e apontar a essas pessoas. Ele não fez. E a maior parte dessas críticas todas têm sido feitas dentro do Sporting, que queriam não correr com ele. Então, de 15 em 15 dias a gente ouve, olha, e trata-no assim, o Alheiras, a terminologia, é o Alheiras. Isto não é forma de tratar ninguém, não é? E mas não somos nós. É, a maior parte de gente é de lá dentro que quer que ele saia, porque não gosta do jogo, não gosta da maneira de estar dele nas conferências de imprensa, mas acho que isso devia de ser ele, desde o princípio, a ter-se dado ao respeito porque está a treinar um grande clube. Agora, a gente comparar com o Mourinho, não vamos comparar, porque ninguém, os jornalistas até têm um bocado de receio de chegar a ele, é normal. Aí este é muito mais fácil a gente, toda a gente chegar, é muito mais fácil. Portanto, acho que isto é uma forma dele se impor.
0: É mais fácil de chegar ou é mais fácil
1: de... Não, é mais fácil de atacar. Chegar é em termos de o atacar. É muito mais fácil. Até porque as defesas de um Mourinho ou de um Ruben ou etc. são muito maiores, se calhar, até pelo seu passado futebolístico que tiveram, não é? De uma forma, e o Ruben até como jogador, tem umas defesas, se calhar, diferentes daquelas que o Rui tem. E o Rui está a ganhar essas defesas. Se calhar podia tê-las ganho um bocadinho mais cedo.
2: Mas não achas personalidade.
1: Hã?
2: É pela personalidade.
1: Não, achas são diferentes, não é?
0: Não achas que ele realmente devia logo ter apontado quem foram as pessoas que lhe dirigiram esse tipo de insultos?
3: Eu não me recordo de um treinador há muitos anos no futebol português que se ganha porque ganha. Se ganha porque é mérito dos jogadores, perde é mérito do treinador.
0: Sim, mas se
3: ganha na Liga dos Campeões é porque tem sorte.
0: Sim, mas houve comentários que estão recordo. Estão recordo muito a questão técnica.
1: O respeito.
0: Não é?
3: E isso. Mas isso é as pessoas, o que é que eu posso fazer? Até aqui fim. Ao menos abriu a galva. Até andou, como é que é o copo? Aquilo foi subindo. Subindo é até um dia. Até um dia e ele vai respondendo à forma
0: mas
3: como...
0: Não referiu ninguém.
3: Pois não sei quem é que ele está a referir, sinceramente, nem faço a mínima ideia. E se fosse eles e aos nomes.
0: Pois?
3: E se fosse eles e aos nomes. É para isto, é para esta, é esta. Esta sabes onde é que quer chegar. É para a outra, é para aquele, é para aquele, é para aquele. Se eu no lugar dele fazia. Olha, porque o Rubén Amorim, toda a gente permitia tudo.
0: Para
3: o Rubén Amorim, toda a gente permitia.
0: Eu também não estou bem a saber onde é que queres chegar, mas pronto.
3: Não sabes onde é que queres chegar.
1: Fernando, olha, estás a ter agora o exemplo dessa pessoa, que a gente sabe o que é que foi, de chamar o taberneiro. Estamos a pôr casos diferentes.
3: É feio, isso é feio.
1: O Jorge Jesus, não é?
3: Mas isso é feio.
1: O Jorge Jesus, naquela conferência de imprensa, foi logo direto com o jornalista, não foi ao Nuno Luz. Olha, tu estás mal, estás enganadinho. Olha, tu estás mal enganado, estás mal informado.
2: Mas também, não estou ao respeito ao jornalista.
1: Não.
2: Quem? Nós, de acordo ou em desacordo?
1: É o que eu estou a dizer.
3: Ao chamar taberneiro,
2: mas você não nos chama de jornalista.
1: Eu não estou,
2: se diz, não
1: eu,
2: tens cabeça não para estou, perceber isto. Não se diz, é feio.
1: Houve uma coisa, eu não estou a falar...
3: Mas isso já havia um atrito ali entre
1: eles. Eu não estou a falar da terminologia. Eu estou a falar é de que o Jorge Jesus posicionou-se a dizer assim... Tu não me...
2: Claro, é a personalidade.
1: É um bocado isso.
2: É a personalidade.
1: E é tão fácil de fazer.
2: E as pessoas
1: é tão fácil.
2: O Rui Borges tem 43 ou 44 anos. Dificilmente vai mudar a sua personalidade. Agora, uma coisa que eu acho, sinceramente, é que muitos dos sportinguistas criticam o Rui Borges. Quando o Rui Borges um dia sair do Sporting, vão ter saudades do Rui Borges.
0: Desacalado. Achas que é isso que vai acontecer?
4: Não. Geralmente os treinadores quando saem...
0: Ou é fácil... continuar a atacar o Rui Borges pela sua facto de ter uma personalidade mais recatada.
4: Repara, eu quanto a isso tenho uma opinião muito pessoal que é criticar o trabalho de uma pessoa, neste caso do treinador, ou criticar as suas opções, isso, ou o sistema
3: isso
4: tático.
3: Isso aí é outro assunto.
4: Todos somos livres.
3: Isso é outro assunto.
4: Quando passamos para a fase da ofensa,
3: isso aí,
4: aí já vai um fosso enorme.
3: É isso aí que eu quero chegar. Não é?
4: E quando as pessoas são ofensivas.
3: Eu também o critico em relação às opções.
4: Eu costumo dizer, quando as pessoas são ofensivas, isso diz mais dessas pessoas do que propriamente diz de ti ou de outra pessoa qualquer que está a ser ofendida. Agora, a questão aqui é, como dizem, mas a comunicação do Rui Borges. Mas um treinador comunicar e que significa que é um grande treinador? Ou um treinador que saiba comunicar e significa que depois é um grande treinador de campo? Eu nunca,

0: ela depois é encarada dentro de campo. Esta questão do Rui Borges, obviamente, ele deve ter chegado a uma altura que, se calhar, já se sentiu ofendido tantas vezes, e quando eu digo ofendido, não é de críticas, é ofendido, que ele já se sentiu ofendido tantas vezes, que se calhar agora quer retaliar.
1: Sim, mas
0: eu acho que esse não é o melhor antídoto.
1: Mas o problema é se escolheu o melhor momento.
0: Claro, claro.
1: O futebol tem muito estes altos e baixos.
0: Claro,
1: não é?
0: Claro. Esse é que é o problema. É que eu acho que, a melhor maneira, a melhor maneira de calar os críticos, porque ainda não ganhou nada. Ganhou estes jogos. No campeonato, quem está em primeiro é o Futebol Clube do Porto, não é? E está a ser perseguido pelo Sporting e pelo Benfica. A melhor maneira de calar os críticos é tu conseguires títulos. Tu conseguires títulos, sabes porquê? Porque isto é tudo muito bonito, mas isto não é como começa, isto é como acaba. E por isso é que às vezes as pessoas têm que ser um pouco mais recatadas. Hoje foi uma boa vitória, mandou recados, e se calhar esses recados, consoante os próximos resultados, podem-lhe cair em cima com um estrondo enorme depois. Por isso,
1: Que devia aguardar pelos resultados e só depois, então, pronunciar-se.
2: Não, estou bem andar a época toda a ser enxovalhado. Se não for campeão, vai falar.
1: Achas que a partir de agora...
2: Qual é o problema? Se perder, perde o jogo. Qual é o problema?
1: Mas que não vão falar contra ele a partir de agora.
2: O quê? Se não vão falar, vão continuar, não tenho a mínima dúvida. O Rui Borges, se ganhar a Liga dos Campeões, se ganhar o campeonato, se ganhar a taça da Liga, vão dizer mal dele. Vão-lhe chamar taberneiro na mesma. Sim. Vão dizer a mesma coisa. Pode ganhar tudo. Não tenho a mínima dúvida.
1: Deve ser mais difícil.
2: Está bem, mas se ganhar, que não ganha, vou para cima dele na mesma.
3: Mas sabes que é merda.
2: Que muitas das vezes é uma falta de respeito.
1: E se ele ganhar essas competições todas, se calhar não se importava de receber uns insultos.
2: Mas muitas das vezes é uma falta de respeito o que dizem do
0: Agora disseste tudo. Agora
1: conclui lá.
0: Eu acho que a melhor maneira no futebol, muitas vezes, de tu calares os críticos é teres os bons resultados. E a partir daí, até podes chegar à conferência de imprensa e ser engraçadinho. Ser engraçadinho, sem dizer nomes, e ser engraçadinho, como muitos treinadores fazem. Há muitos treinadores.
3: Foi engraçadinho o ano passado com a Quenjinha e com outras coisas.
4: Este ano, o Gonçalo Inácio é capitão até quando eu quiser.
2: É verdade. Até quando ele quiser.
4: São coisas que não se dizem.
2: Não se dizem porquê?
4: Também
2: não se pode dizer nada agora. A capitão até ele querer.
0: Eu continuo. Eu continuo com a minha
2: opinião. Os jogadores são as suas estufa agora.
4: Tu aguentas as críticas que fazes.
2: É tudo umas suas estufa agora.
4: As duas do Rui Borges.
1: João.
4: Que emocionalmente não se
1: sabe. Os dois estão a interromper tudo. Sempre.
0: Eu continuo com a minha opinião, que é: uma coisa é criticar, outra coisa é ofender. Isso é uma coisa totalmente diferente. Eu não me esqueço. O ano passado. E tu sabes, Paulo, nós estávamos aqui. Cada vez que havia uma conferência de imprensa, as palavras que o Mourinho dizia na conferência de imprensa eram escrutinadas até à exaustão, se for preciso, até à próxima conferência de imprensa. E o Mourinho lá estava a dar o peito às balas. E até houve pessoas, que em certas alturas até foram ofensivas em palavras para o Mourinho. Mas ele lá estava a dar o peito às balas. Eu acho que esse é o melhor... Porque o Rui Borges...
2: O Mourinho tem muitos anos.
0: Esse é o problema, se calhar, de muita gente, que se calhar olha para o Rui Borges como uma pessoa que ainda está a aprender, a comunicar, num clube grande.
2: As perguntas que fazem ao Rui Borges, muitas delas, se calhar, não faziam ao Mourinho.
0: Olha, eu digo-te uma coisa, sinceramente.
4: As que fazem ao Rui Borges... A personalidade de um é diferente da personalidade do outro.
2: Nada a ver com o outro.
0: Uma coisa.
2: Façam as mesmas.
0: Quando
2: ela andava a perder o jogo.
4: E não estou a avaliar se um é melhor que o outro.
2: Quando ele empatava os jogos e perdia, vocês viam a reação do Mourinho.
0: Fernando.
2: E era tudo para ser. Quase se baixavam. Fernando.
0: Eu digo-te uma coisa. E já te disse várias vezes, desde que o Rui Borges.
2: E eu gosto muito do Mourinho.
0: Desde que o Rui Borges chegou ao Sporting. Eu respeito muito o Rui Borges enquanto treinador.
2: Sim.
0: Agora, ele não pode estar livre de ser criticado como todos os treinadores.
2: E mais,
0: tu não queres ganhar campeonatos. Não queres ganhar títulos.
2: Mas ninguém está nada.
0: Então pronto, se não ganhas, há crítica.
2: Tu tens algum...
0: Não podem ofender.
2: Tu tens algum treinador... Ofender é que é diferente. Tu tens algum treinador do futebol português, que eu me recordo, que uma pessoa chama-lhe taberneiro.
0: Isso é ofensa.
2: Não me lembro de ninguém.
0: Mas isso é ofensa.
2: Tamanha falta de respeito para um treinador.
0: Mas isso é diferente. Isso são ofensas.
2: Não me lembro de ninguém.
0: Isso não é criticar, isso é ofender.

0: Braga, fosse para o do Porto,
1: isso
0: não
1: é ofender.
0: Ninguém chamar taberneiro um treinador.
2: Sim, isso é uma ofensa enorme. Isso é uma ofensa enorme.
0: Por isso, vamos abrigar.
2: Isso é uma ofensa enorme.
3: Por isso, é que nós estamos aqui a, temos que fazer, dissecar um bocadinho da, do que é a crítica à equipa.
0: Sim, e a pessoal.
2: Então não é uma ofensa.
4: O Jorge estava a começar
3: lá em casa. Não, é que lá em casa depois não percebem, não é? A ideia de cada um.
0: Mas está
3: a falar, depois começam os outros dois e vai, aí pronto. Temos que dissecar um bocadinho o que é entre a crítica da pessoa em si e depois daquilo do trabalho que faz à frente da equipa. E aí é que o Rui, independentemente do trabalho que está a fazer à frente da equipa, que eu acho que é bom, é estas terminologias que muitas vezes usam para o agredir, que vão para a parte pessoal de subestimar aquilo que ele é como homem. E isso é que ele tinha que se impor, a sua posição. É aí é que eu acho que ele tem que vincar. Não é dizer assim, eu sou um grande treinador, ele agora não está aqui a dizer que é um grande treinador. Está a dizer, eu tenho capacidade para estar aqui. Eu, homem, eu, Rui Borges, tenho capacidade para estar aqui. E é isso que ele devia, se calhar, ter vincado há mais tempo. Ou permitir os taberneiros da vida que essa gente insulte de uma forma gratuita e que não tenha tido a sua entidade patronal, se calhar, ao lado dele, para pôr essas pessoas no sítio certo, porque não é agradável. É claro que as pessoas vivemos em democracia, podemos dizer o que queremos, mas também temos que sofrer um bocadinho as consequências, porque isto também não é isso, não é? Portanto, acho que aí o Rui, se calhar, pecou. Por humildade, por não querer entrar de pés juntos, seja onde for, se calhar aí pecou. Agora, do resto, ele está a fazer o seu trajeto e está a conquistar o seu espaço, para mim, cada vez melhor, porque esta equipa cada vez está a ganhar mais espaço, cada vez está a saber um bocadinho mais daquilo que ele pretende naquele 4-3-3 que ele entende. E nota-se, e hoje ficou vincado, vamos lá ver se isto tem continuidade. Mas independentemente de haver continuidade, e isso é que eu discordo ali do Zé, independentemente de haver continuidade, resultados mais positivos ou menos positivos, tocar na honra de uma pessoa, de um profissional, acho que aí é intocada, não pode.
2: Pronto, não,
3: aí é que
2: Jorge.
3: Aí é que
2: eu falei nisso. Mas eu falei nisso.
0: Uma coisa
2: é criticar, outra coisa é ofender.
0: Agora,
2: é uma coisa completamente diferente.
0: Não tem nada a ver.
3: Independentemente disso, é de. Mas mesmo quando se a equipa tivesse mostrado um descalabro muito grande, imagina. Olha, estamos a casa da Taça de Portugal. A culpa é do Rui Borges. O presidente veio logo dizer há aqui jogadores que já não têm ambição nenhuma,
2: mas vamos ver uma coisa.
3: Portanto, não é ele que a gente pode criticar.
2: Mas estamos a fazer aqui,
3: mas as pessoas usam não.
2: Estamos a fazer aqui
0: um fenómeno. Portugal vais ao Arouca, o Debast é expulso. No minuto seguinte, a equipa recuou 10 metros no terreno. Foi o Rui Borges que mandou os jogadores recuarem 10 metros no terreno. Eu não acredito.
4: Meus caros, já vamos continuar, mas agora vamos fazer uma curta pausa e já voltamos nesta Ligadora. Até já.
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5: Às 11h30 da noite atualizamos as notícias numa edição de Jéssica Oliveira.
7: Muito boa noite. A proposta do Orçamento do Estado para o próximo ano reserva quase 134 milhões de euros para deslocações e alojamentos de membros do Governo. Os Ministérios da Educação, da Defesa Nacional e dos Negócios Estrangeiros são os que têm as verbas mais elevadas para este tipo de despesas.
8: O montante orçamentado para 2027, destinado a despesas com viagens e estadias de elementos dos serviços governamentais, é ligeiramente inferior ao que estava previsto para este ano. Há uma redução de apenas 0,5 ponto percentual, segundo a proposta do Orçamento do Estado para 2027. De acordo com o documento, para o ano em causa, estão reservados 133 milhões e 800 mil euros para deslocações e alojamento de membros do Governo. Dos 15 ministérios com fundos do Estado atribuídos para estas despesas, apenas 9 têm aumentos de verbas no próximo ano. Os Ministérios da Educação, da Defesa Nacional e dos Negócios Estrangeiros são os que vão ter os montantes mais elevados. No caso do Ministério liderado por Fernando Alexandre, estão orçamentados mais de 41 milhões de euros para deslocações e estadas, ou seja, uma redução de 9% em comparação ao valor atribuído este ano para o Ministério da Educação. Os serviços liderados pelo ministro Nuno Melo vão ter mais dinheiro para gastar em viagens e alojamentos. A verba destinada ao Ministério da Defesa Nacional ultrapassa os 21 milhões de euros. Trata-se de um aumento de 8%. Para o Ministério liderado por Paulo Rangel, o montante orçamentado para o próximo ano, para deslocações e estadias, ronda os 10 milhões e 300 mil euros. Entre os ministérios que vão ter um corte nas verbas para este tipo de despesas, além do da Educação, estão o da Presidência, o da Reforma do Estado, o das Infraestruturas e Habitação, o da Cultura e Juventude e o da Agricultura e do Mar. A proposta do Orçamento do Estado para o próximo ano vai ser discutida no Parlamento a 27 e 28 de outubro. A votação final global do documento está agendada para 24 de novembro.
7: A reportagem de Luís Silva. Um armazém foi assaltado na madrugada de segunda-feira em Lousada. Os suspeitos levaram mais de 700 caixas com roupas, produtos de eletrónica e jogos. Rita Rogeroni, antiga radialista, foi uma das lesadas. A empresária ficou sem cerca de 2 mil peças de roupa.
1: Arrancaram a estrutura metálica que protege o armazém e entraram sem serem detectados. O assalto ocorreu durante a madrugada de segunda-feira, na zona industrial da Ordem, em Lousada. As caixas vazias e espalhadas denunciaram o crime. O armazém é utilizado por diversas empresas para guardar produtos que seguem depois para distribuição. Ao que foi possível apurar, foram mais de 700 as caixas com artigos têxteis, produtos eletrónicos e jogos que foram furtadas. Entre os lesados está Rita Rogeroni. A antiga radialista fundou uma marca de roupa com a irmã e tinha milhares de peças guardadas no espaço. Num desabafo nas redes sociais, informou que perdeu cerca de 2 mil artigos de vestuário. A companheira de Pedro Ribeiro, da Rádio Comercial, apelou também aos seguidores para denunciarem às autoridades eventuais tentativas de revenda das peças furtadas. Na manhã de segunda-feira, a Guarda Nacional Republicana esteve no armazém e efetuou perícias. Foram recolhidas imagens de videovigilância que agora vão ajudar os militares da Guarda na identificação dos suspeitos. De acordo com informação recolhida, durante a madrugada não foram comunicados outros furtos ocorridos na freguesia.
7: Reportagem da jornalista Ana Inês Batista. Os bombeiros de Mértola precisam de 90 mil euros para arranjar o telhado. O jornalista Luís Pedro do Rosário tem mais informações sobre este pedido de ajuda dos bombeiros.
9: A cobertura da Associação Humanitária dos Bombeiros Voluntários de Mértola está danificada e precisa de um arranjo no valor de 90 mil euros. Nesse sentido, a própria associação apela à população para que ajude a reparar a cobertura. Connosco temos a Presidente da Associação Humanitária dos Bombeiros Voluntários de Mértola, Maria do Céu. Há quanto tempo é que dura esta situação? Falamos de uma degradação que já tem vindo a causar, portanto, enorme preocupação junto dos bombeiros.
10: Sim, com certeza. Bom dia a todos. Nós já fizemos uma campanha para recolha de fundos para de donativos para fazer a reparação. Uma reparação que aqui, desde 2015... que nós tomamos posse nesta de direção, nesta associação, se verifica. Portanto, mas dado o valor a que estamos a referir, não é? É uma, a associação não consegue suportar um valor desses. E então apela a todas as empresas, empresários aqui da zona, como já fizemos por cartas, e um crowdfunding para as pessoas, pessoas da população, e apelamos a todos que possam ajudar. Os bombeiros precisam de ajuda.
9: Muito obrigado. Fica aqui então o apelo da Presidente da Associação Humanitária dos Bombeiros Voluntários de Mértola, que precisam urgentemente de reparar o telhado do quartel.
7: Reportagem do jornalista Luís Pedro do Rosário sobre os bombeiros de Mértola que precisam de 90 mil euros para arranjar o telhado do quartel. Arrancaram as obras da linha ferroviária de alta velocidade entre o Porto e Omã. O primeiro segmento tem 71 quilómetros e inclui a adaptação da estação de Campanhã e a construção de uma nova estação subterrânea em Santo Ovídio, em Gaia. Está também prevista uma nova ponte rodoferroviária sobre o Rio Douro. A ligação de alta velocidade vai permitir viajar entre Lisboa e Porto em apenas 1 hora e 15 minutos. O projeto vai ainda libertar espaço na atual linha do Norte para comboios suburbanos, regionais e de mercadorias. A terminar no desporto, o Futebol Clube do Porto realizou na manhã de hoje o último treino antes da viagem para Sevilha, onde vai amanhã defrontar o Betis na segunda jornada da Liga dos Campeões. Francesco Farioli teve duas boas notícias no dia de hoje. Zaidu e Neon Pérez foram dados como adeptos e entram nas contas do treinador para o encontro de amanhã. Os dois já treinaram hoje com a equipa. Por outro lado, Farioli tem uma baixa de peso, Bednarek, que cumpre castigo por ter sido expulso no jogo dos quartos de final da Liga Europa na época passada. A comitiva viajou esta tarde para Sevilha, onde procura a primeira vitória nesta edição da Liga dos Campeões, depois de ter perdido por 2-0 com o Manchester City na primeira jornada da Champions. Betis Futebol Clube do Porto realiza-se esta quarta-feira, às 8 da noite, em Sevilha, e terá acompanhamento ao segundo aqui na Correio da Manhã Rádio, num simultâneo com a CMTV. E daqui a alguns minutos voltamos ao Ligador para atualizar toda a informação do desporto.
5: Também não me importava dar um saltinho a Sevilha. Esta é a melhor altura para ir lá, já que de verão aquilo faz tanto calor e de inverno tanto frio. Meia estação está ótimo para ir a Sevilha. Bom, mas agora falo do trânsito. Posso dar estas larachas porque não há muito a dizer. Apenas se mantém a fila na A2 no sentido Almada-Setúbal, por causa das obras na Ponte dos Foros de Amora, fila antes da área de serviço do Seixal, ou à passagem pela área do serviço do Seixal em Pararrenca, até à zona de obras. A filas e dificuldades no trânsito é só isto. Acrescento aqui obras que vão decorrer a partir de amanhã até dia 23 de outubro no IC8. Vai estar com circulação alternada entre o nó do Castelo e o nó de Sertã Oeste devido a obras de repavimentação, mais precisamente entre os quilómetros 99 e o quilómetro 104 e 300. Boa viagem.
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0: A música com o André Servan, este Diz-me. 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
1: Estamos a 15 minutos da meia-noite. Regressamos à última parte da Liga de Ouro. 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
5: Estamos de volta, Luís Soares voltou a marcar, é agora o melhor marcador de sempre do Sporting na Liga dos Campeões. O avançado colombiano fez 1-0, logo na primeira parte, com uma finalização de primeira, após um cruzamento de Irancunda. Soares foi de tal forma decisivo que recebeu mesmo o prémio de melhor em campo em lance. Dedicou o prémio ao trabalho de toda a equipa, mas também à família e aos adeptos do Sporting. Soares tem agora 7 golos na Champions, é o melhor marcador de sempre do Sporting na prova, deixando para trás Gyökeres, Liadsen e Trincão, cada um com 6 golos nas respectivas passagens por Alvalade. Fernando, estar plenamente recuperado, o Luís Soares é o jogador que já conhecíamos da época passada?
6: Não gostei do que ele fez no início da temporada, aquilo que o Besiktas, não foi? Não, do Besiktas, não foi?
5: Não, com o Fenerbahçe.
6: Com o Fenerbahçe, não gostei. E eu, para mim, na altura, eu disse, e se ele voltasse a fazer a mesma coisa, dizia que ele não tinha que continuar do Sport. Já continuou. É um ponto de lança extraordinário, isso aí não está em causa. Teve aquele período complicado ali no início de temporada, mas já está a voltar ao seu melhor. É um goleador nato.
5: Jorge, este é um ponta de lança que qualquer equipa gostaria de ter?
7: Sim. É muito forte, num contra um. É um rato de área. Posiciona-se bem, tecnicamente é evoluído. Ataca bem até a profundidade, quando está bem fisicamente. Portanto, acho que como é que se diz? Tem aquele nervosinho do sul-americano que também convém, portanto aquela malandrice, aquela ratice sul-americana. Portanto, eu acho que foi uma aposta, depois de sair durante 2 anos o Gyökeres, que foi tudo aquilo que todos nós sabemos, marcante no nosso campeonato, e não só. De um momento para o outro vem alguém da segunda divisão, cai e caiu que nem uma luva para o Sporting. Acho que é um avançado muito interessante mesmo. Se calhar já chegou um bocadinho tarde, digamos, ao sucesso, sim, digamos, à rivalta.
6: 29, não é?
7: À rivalta.
6: De 29,
7: mas, se calhar,
6: né?
7: Já chegou um bocadinho tarde, mas é um jogador muito interessante. Portanto, é normal que esteja com isto, até a maneira como o Sporting tem jogado, até lhe proporciona muito para ele, o jogo dele, e como o Rui Borges joga. Se calhar com o Rubens já, se calhar, não tinha tanto proveito, porque era diferente. Acho que foi uma grande contratação. Não me admira os parabéns por ele ter ultrapassado, digamos, o Gyökeres e o Trincão, se não me engano.
5: E o Liadsen.
7: Mas o Liadsen já é de outros tempos, em que o Sporting não ia lá tantas vezes, não é? Portanto, quer dizer, agora que foi, é claro que é normal que os golos apareçam.
5: Bem, o Gyökeres também só foi 2 épocas, não é?
7: Ah, então, mas chegou, 2 épocas chegou. Chegou, não foi preciso mais.
5: O que é que pensas deste avançado?
8: Eu acho que, ultimamente, nos últimos anos, os avançados que têm vindo de segundas divisões têm sido os avançados que mais têm dado nas vistas em Portugal. Estou-me a lembrar do Darwin Núñez, lembro-me do...
5: É do mesmo clube?
8: Sim, do Gyökeres e o Luís Soares. São, a meu ver, 3 jogadores que marcaram e que têm marcado o panorama nacional. Apesar de eu achar que ele teve, que ele não teve uma boa atitude com o Sporting, ou em relação ao Sporting, e que se calhar não foi estancado da melhor maneira ou que não foi bem aconselhado, a realidade é que é um grande jogador.
5: O treinador, o Rui Borges, disse que foram ruídos do mercado de transferências.
8: Achas? Claro.
5: Foi
8: claro,
5: só isso?
8: Claro, então, que ruídos. Foram tantos os ruídos que ele teve que sair do treino, que se falou que ele não ia ficar no Sporting, que não foi ruído nenhum. Aliás, nunca foi desmentido pelo próprio jogador que tivesse falado com o tal candidato à presidência do clube turco. Nunca foi desmentido pelo jogador. Por isso não é uma questão de ruído. Eu acho que foi uma questão de comportamento, que não foi o comportamento ideal para um jogador que tinha contrato com o Sporting. E o Rui Borges, nesse aspecto, obviamente, como treinador, defende o jogador, como tem que defender. As coisas não foram estancadas da maneira que tinham sido estancadas e andou-se com aquela telenovela até ele começar a jogar. Agora está, a meu ver, está a ficar melhor também fisicamente, está a ficar melhor e está a ganhar confiança. E o Soares, quando é um jogador com confiança, eu acho que ele faz a diferença. É muito bom jogador, é que ele, além das qualidades técnicas que tem e de ser muito chato para as defesas, ele depois fisicamente também é muito forte. E por isso eu acho que o Sporting acertou na murcha com este ponta de lança e ainda creio que vai dar dinheiro a ganhar ao Sporting. Eu acho que isto é daqueles avançados que, se este ano continuar a fazer golos, que vai chegar ao final do ano e alguma equipa vem ao Sporting para pagar esses milhões e se calhar vai ser a altura dele sair.
5: João, achas que também o facto de ter a concorrência de um ponta de lança como o Ioannidis também ajuda a que Luís Soares tenha saído rapidamente daquele período de letargia no início da época para estar no momento em que está agora?
9: Sim, é provável, até porque o Ioannidis começou muito bem a temporada. Marcou na Amadora, marcou frente ao Vitória de Guimarães, portanto marcou logo nas duas primeiras jornadas. Tem demonstrado qualidade e tem demonstrado também na seleção grega que é um excelente avançado, mas o Soares é fantástico. Há três dias ou quatro em Braga entrou e dois, três minutos depois empatou o jogo para o Sporting com um excelente cabeceamento e um cabeceamento difícil até do ponto de vista técnico, é um gesto técnico fabuloso. E hoje também, naqueles primeiros minutos, praticamente não apareceu em jogo e na primeira bola que lhe cai na área, antecipa só a defesa e coloca para dentro, dando vantagem ao Sporting. Portanto, muito, muito mérito do trabalho do Soares, já leva 9 golos na temporada, 7 no campeonato, 2 na Liga dos Campeões e portanto, parece-me que os golos falam por si. Ele faz o objetivo do jogo. Faz o golo aparecer e, portanto, parece-me que o Sporting, desse ponto de vista, está é um clube privilegiado, porque tem dois excelentes avançados, desde logo o Soares no seu ataque.
5: Achas que esta concorrência também ajudou o Luís Soares?
6: Este início da época? O início da época dele foi complicado. E foi, e viu-se ali para esses primeiros jogos.
5: A boa forma de Ioannidis fê-lo perceber que tinha que
6: dar ao pedal.
5: Sim.
6: Mas é normal quando tens. Ele já o ano passado andou sozinho e fez o que fez. E estava a jogar sozinho. Ioannidis esteve praticamente a época inteira.
9: Mas apareceu o Rafael Nel.
6: Depois apareceu o Rafael Nel, mas isso não conta. Tendes alguém a morder-te os calcanhares, é sempre melhor do que estás ali sozinho. Portanto,
8: é, e o Sporting tem lá o miúdo com muita qualidade, o Flávio.
5: Desapareceu. Muito bem. Hoje é noite de Liga dos Campeões, houve muitos jogos e muitos golos. Vamos recordar então todos os golos desta noite, agora com a Diana Cardoso.
10: O Barcelona, adversário do Sporting, venceu o Galatasaray por 4-1 na segunda jornada da fase de Liga. Da Liga dos Campeões, aos 28 minutos, Batrakov inaugura um marcador que coloca o Galatasaray a vencer por 1-0. A assistência é de Rafael Leão.
11: Vai finalizar. Serviço atrasado. E muito bem.
10: Aos 34 minutos, Baris Yılmaz marca para o Galatasaray, mas o golo é anulado por fora de jogo na sequência de um canto. Aos 43 minutos, o Barcelona chega ao golo do empate. João Cancelo finaliza um passe de Dani Olmo. Aos 50 minutos, Lamine Yamal assiste Fermín para o segundo golo do Barcelona.
11: Bola cruzada de Lamine Yamal para Fermín López. O sol está a brilhar novamente no pé esquerdo de Lamine Yamal.
10: 3 minutos depois, Gordon marca com um remate de pé direito dentro da área e aumenta a vantagem para 3 a 1.
11: Tentou fazer ali uma maldade, depois acaba por ter...
10: Aos 65 minutos, ADM faz o 4-1 para o Barcelona. Finaliza um grande passe a rasgar de Lamine Yamal.
11: A pompear para o 4-1. Barça mantém a média goleadora da temporada.
10: O Bayern de Munique empatou com o Viking por 3-3 na segunda jornada da Liga dos Campeões. 2 minutos depois do apito inicial, Stensness salta mais alto e faz 1-0 para a equipa da casa.
12: Da defesa do Bayern de Munique e mesmo acima de Jonathan Tah consegue...
10: Peter Christiansen, depois de correr quase meio campo, remata e faz o 2-0 para o clube norueguês.
13: Está a bater o Bayern, como está a ganhar com coragem.
12: Dos noruegueses e depois o passe é maravilhoso, a arrancada de Christiansen e a forma como consegue
10: caracterizar. Aos 53 minutos, Christopher vê cartão amarelo. Depois de uma entrada dura, o árbitro assinala a grande penalidade. Harry Kane, de penalti, faz o primeiro golo para a equipa alemã.
13: Vai partir o inglês, já rematou e já marcou. Marco Bayern, finalmente, reduzem os bávaros.
12: E obriga o guarda-redes a decidir um lado e depois, quando se atira, já vai tarde.
10: Harry Kane, de cabeça, empata o marcador aos 60 minutos.
13: Um pontinho à condição para a equipa do Bayern.
12: E acaba por conseguir finalizar...
10: Luís Dias remata e põe o Bayern na frente do marcador, 3-2 para a equipe visitante.
13: Imaginação e a leitura no passe para lá.
10: Alguém empata a partida por 3-3.
12: Repartidos pelas duas equipas, é mais uma bela finalização de...
10: O Slavia de Praga, adversário do Futebol Clube do Porto na Liga dos Campeões, perdeu com o Sabá por 2-0 na segunda jornada da fase de liga da competição. Aos 17 minutos, o Sabá marca, mas Parrios está em fora de jogo no momento do passe e o golo é anulado. Aos 39 minutos, Xori está perto de marcar para o Slavia, mas o defesa corta a bola.
14: Capemos, boa recuperação e depois... A primeira, não.
10: Aos 49 minutos, Parrios faz o 1-0 para a equipa da casa.
15: Dá a ideia que o passe até é feito de forma um pouco para trás, ainda assim, sozinho, consegue.
10: E aos 61 minutos, Provod quase faz de cabeça o empate, mas o defesa corta em cima da linha.
14: Não parece que haja grande.
15: Parece com a cabeça o corte do Zé Dasca aqui.
10: Aos 72 minutos, o Slavia está outra vez perto do empate com o cabeceamento de Xori, mas o guarda-redes defende.
15: Está em boa posição.
10: E Mikkels, aos 88 minutos, faz o 2-0 final para o Sabá.
14: A ação é desplicente do Markovic e é o Jalen Mikkels que chuta para a baliza e depois também tem as coisas.
10: Já o Atlético de Madrid venceu o Manchester United, adversário do Sporting, por 2-0 na segunda jornada da fase de liga da Liga dos Campeões. Logo no primeiro minuto de jogo, Barrios coloca o Atlético de Madrid a vencer por 1-0 com este golo. Jogada bem desenhada pela equipa de Diego Simeone. Aos 44 minutos, o Atlético de Madrid volta a marcar através de Johnny Cardoso, mas o golo é anulado por mão na bola no decorrer desta jogada.
11: E
10: Aos 75 minutos, Lenny Yoro é expulso e deixa o Manchester United a jogar com 10, depois de atingir um adversário na cara. Aos 79 minutos, Lookman aumenta a vantagem do Atlético Madrid para 2-0. O avançado está no sítio certo para marcar na recarga. O PSV, adversário do Futebol Clube do Porto na Liga dos Campeões, perdeu com o Leipzig por 1-0 na segunda jornada da fase de Liga da competição. Aos 4 minutos, Baku está perto de marcar para o Leipzig, mas o guarda-redes faz uma grande defesa.
16: Duas grandes intervenções, esta então é uma defesa.
10: 3 minutos depois, Sven quase marca para o PSV. Boa defesa de Van Fort.
16: Aqui o remate de Mina.
10: Aos 15 minutos, Baku joga a bola com o braço dentro da área. O VAR chama o árbitro e é assinalado o penalti para o PSV. Na marca dos 11 metros, Perisic permite a defesa do guarda-redes e falha 1-0.
16: Perisic desperdiça uma grande penalidade. Grande intervenção com o pé.
10: Aos 75 minutos, Gruda faz 1-0 final para o Leipzig.
16: Marca! Finalmente Gruda! E capaz de encontrar o caminho da rede. Tirou Mauro Júnior na frente.
10: E o Nápoles, adversário do Futebol Clube do Porto na Liga dos Campeões, perdeu com o Villarreal de Renato Veiga por 3-1 na segunda jornada da fase de Liga da competição. O internacional português foi titular. Aos 8 minutos, Ramani adianta os italianos no marcador. Aos 22 minutos, Højlund cabeceia a barra e está perto do 2-0.
17: É muito forte, atinge-se o ponto alto da bola. Rasmus Højlund.
10: Aos 23 minutos, Mikael Tadze empata a partida para o Villarreal. Três minutos depois, Santiago faz a reviravolta no marcador, 2-1 para a equipa da casa.
16: Provocou para a construção ofensiva da equipa do Napoli.
10: Aos 82 minutos, Luís Júnior nega o empate ao Nápoles com uma boa defesa.
16: É uma grande defesa de ângulo. Uma bola sempre é conduzida no pé esquerdo, depois no direito.
10: 4 minutos depois, Dani Tolua faz o 3-1 final para o Villarreal.
16: Daniel Vazai do Villarreal. O Yasser Pérez a temporizar a serviço.
10: Já o Inter perdeu com o Clube Bruges por 4-2 na segunda jornada da Liga dos Campeões. Salihanoglu faz uma entrada agressiva e vê o cartão amarelo. O árbitro assinala grande penalidade. Tresoldi marca de penalti, 1-0 para o Clube Bruges. Aos 44 minutos, Lautaro Martínez aproveita uma bola perdida na área, mata e empata o jogo.
16: Extraordinário Lautaro.
10: Na segunda parte, erro na defesa. Soldi não falha e faz o 2-1 para a equipa visitante.
16: Esquecer. E nota uma vez mais, para Carlos Forbes não há fora de jogo.
10: É Soldi que remata no ressalto e faz o 3-1.
16: Pode matar o jogo, não mata, está feito. Agora de Nicolo Tresoldi. Garantir a vitória ao Clube Rouge em pleno San Siro. Primeiro Forbes para a defesa do Inter.
10: Lautaro Martínez, aos 81 minutos, no sítio certo, faz o 3-2.
16: Precisa ter Biza, Lautaro Martínez.
10: 2 minutos do fim, Vermaet faz o 4-2.
16: 4-2. Para o Clube Rouge.
10: E já depois dos 90, Boni faz o 4-3. Vence assim o Clube Rouge, 4-3, frente ao Inter. Já o Arsenal venceu o Lille por 3-0 na segunda jornada da Liga dos Campeões, com Gyökeres a titular. Aos 22 minutos, aqui um remate e faz o 1-0, mas o árbitro acaba por anular o golo do Lille devido a um fora de jogo.
18: E é fora de jogo.
10: Na segunda parte, aos 64 minutos, Madueke passa para Timber, que remata e faz o 1-0 para os ingleses.
19: Com muita classe, com muita...
18: Timber mostra neste lance, vai receber a bola de Madueke, a recepção orientada...
10: Aos 65 minutos, o ex-Sporting Gyökeres é substituído por Havertz. 3 minutos depois... Eze de dentro da área, com calma, remata e faz o 2-0.
18: Para ter mais destaque. E a resposta está aqui. Saka.
10: E aos 20 minutos do fim, Havertz assiste Saka para o 3-0.
19: Assistência para trás. Faz o terceiro. Bukayo Saka. Fácil.
18: Em jogo. No limite, sim. Vamos ver ali a questão dos ombros.
10: O Sporting também jogou hoje, venceu o Lens por 2-0 na segunda jornada da fase da Liga dos Campeões.
20: O Sporting apresentou-se em França com uma mudança na baliza e antes da estreia Suárez acarinhou Caíque Pereira. O jogo começa com pedidos de penalti para o Lens. Cadil cai na área do Sporting neste lance com o Eduardo Quaresma. O árbitro mandou seguir e na primeira grande oportunidade o Sporting chegou ao primeiro golo do encontro. João Simões orquestrou a jogada, tocou para Irancunda, que tirou um bom cruzamento certeiro para a finalização de Luís Suárez. Mais um golo do avançado colombiano, que ultrapassou nomes como Lietzen e Victor Gyökeres. É agora o melhor marcador da história do Sporting, na Liga dos Campeões, com 7 golos. A equipa de Rui Borges continuava por cima e aqui Sérgio tinha alta e mira afinada e descobriu Suárez com um passe de régua esquadro. O colombiano ficou isolado, mas o golo foi impedido por uma bela intervenção do guarda-redes do lance. Na resposta, a equipa francesa ainda assustou. Remate de Ivanovic ao posto da baliza defendida por Caíque. Grande oportunidade do jogador emprestado pelo Benfica. Na segunda parte, o Lens voltou a criar perigo junto da baliza do Sporting. Mas desta vez, Caíque mostrou o porquê de merecer a titularidade. Defesa de encher o olho aos sportinguistas. Vida complicada para Rui Silva. Aos 66 minutos, o treinador do Lens decide lançar o jovem português de apenas 16 anos, Mésian Soares. Ainda assim, foi o Sporting a dar a machadada final no jogo. Passe milimétrico de Silas Anderson a deixar Dumbiá na cara do golo. E o italiano aproveitou uma saída em falso do guarda-redes do Lens para fazer 2-0 final. Vitória do Sporting, a segunda consecutiva nesta edição da Champions.
10: Voltamos a ti, Paulo Catarro.
5: Vamos então continuar com esta Liga de Ouro e para falarmos agora de Rafa Silva. Continua em quebra e já tem um lugar em risco no 11 do Benfica. No último jogo frente ao Vitória de Guimarães, o rendimento do extremo ficou muito aquém da restante equipa. É uma tendência que se tem vindo a acentuar nos últimos jogos. Neste último encontro, Rafa foi mesmo responsável por 14 perdas de bola do Benfica, o pior registro do jogador em encontros do campeonato, igualando aquilo que tinha acontecido com Moreirense e Gil Vicente. Também no que aos duelos diz respeito, Rafa teve um desempenho negativo ao ganhar apenas 3 dos 14 duelos disputados. Por outro lado, Rafa já não marca desde o dia 27 de agosto, quando fez um dos golos do Benfica frente ao Oros, tendo em conta este desempenho e com os concorrentes diretos na posição mostrar serviço, Rafa pode mesmo perder o lugar no 11 do Benfica. Achas que José Calado, que isso pode realmente acontecer?
8: Isso pode acontecer a qualquer jogador. Agora, eu não tenho memória curta. O Rafa foi dos jogadores que teve talvez o arranque e o início da época mais fantástico, a meu ver. Acho que teve sempre um bom nível, fez-lhe bem fazer a pré-época tranquilo, por isso não é por jogar um ou outro jogo menos bem que se vai falar na sua titularidade, até porque eu acho que no plantel do Benfica neste momento, do meio campo para a frente, há muitas opções. Qualquer jogador pode entrar a qualquer momento. Nós temos, entre aspas, quando eu digo nós, falo Benfica, Luca Bacchio, um jogador que muitas vezes joga a titular na seleção belga. Temos Sheldrup, que às vezes vai para o banco, que é um jogador fantástico. Ou seja, temos vários jogadores na equipa do Benfica que podem entrar a qualquer momento e ser titulares.
0: E podem jogar no lugar do Rafa.
8: Claro, claro, já para não falar da contratação de 17 milhões que foi o Kaminski, que pela primeira vez apareceu, a meu ver, pela primeira vez, apareceu a fazer um bom jogo com o Milan. O Marco Silva...
0: Que está lesionado.
8: Claro que está lesionado. O Marco Silva nesse jogo fez várias alterações e as coisas correram bem. Isso é sinónimo que realmente o Benfica tem um bom banco e a nível de extremos tem uma grande variedade. Eu acho que o Rafa é daqueles jogadores, a meu ver... Ele nunca pode jogar muito encostado à linha. É um jogador que gosta muito de vir para dentro, é um jogador que gosta de jogar nas costas do ponta de lança, tem uma grande velocidade. Temos, se ele tiver espaço
0: estes,
8: e profundidade.
0: Mas estes números de 14 perdas de bola e 3 duelos em 14 é muito.
8: Sim,
0: pouco.
8: Paulo, sim, mas os jogos não são todos iguais e nós temos às vezes que olhar para a equipa. Há jogadores que às vezes não estão bem num determinado jogo ou num outro jogo, mas sobressaem no outro. Ou seja, eu não olho para uma equipa de futebol só assim. Se calhar em determinado jogo tem que sair, não é? Ao minuto 60 ou ao intervalo, mas não é por causa disso que o treinador perde a capacidade de acreditar no jogador. Já houve outros jogadores do Benfica que fizeram maus jogos. O Marco Silva tem gerido bem a equipa, a meu ver. Por isso, acho que o Rafa vai continuar a ser um potencial titular pela qualidade que ele tem. E depois aquilo que ele dá à equipa também a nível de profundidade, que é um jogador que neste momento também pede muitas vezes a bola em profundidade. Eu vejo-o com muita confiança. Aliás, eu até vejo o Rafa muitas vezes e em vários jogos, algo que não estava habituado a ver, em processo defensivo, a vir muitas vezes atrás do jogador, na ala, era algo que o Rafa não fazia e tem estado a fazer desde o início da época. Eu acho que acima de tudo ele percebeu que é muito útil para o Marco Silva também dentro do campo. É uma mais-valia e, para mim, é dos jogadores, a meu ver, que são importantes na equipa pela capacidade de desequilíbrio.
0: Com esta concorrência que o Benfica tem e com a variedade de jogadores que estão ao dispor de Marco Silva, achas que Rafa pode ter exibições deste nível e continuar no 11 inicial?
21: Bem, vamos ver... A época não é regular para a maioria dos jogadores. Ser constante ao longo de uma época é para poucos. O Rafa, como disse o José Calado, começou muito bem, agora baixou um bocadinho a sua produção futebolística, e não é de agora, já antes da paragem não víamos o Rafa tão exuberante, mas também já constatámos que o Marco Silva não deixa cair os jogadores facilmente, e vimos isso com o Sudakov. Insistiu, quase que insistiu até não dar mais. E curiosamente, foi depois de o tirar e num jogo em que ele parte do banco que chega ao gol. Outro facto é aquele que tu referiste, é que do meio campo para a frente o Benfica tem muitas opções, porque tem diretamente o Luque Bacchio a concorrer consigo, e o Luque Bacchio tem estado bem, marcou em Milão, esteve bem na seleção, entrou bem agora frente ao Vitória de Guimarães, mas depois há ali uma série de nuances que poderão suceder. Por exemplo, Sheldrup na seleção jogou à direita, que é o lugar que Rafa está a ocupar, e portanto passando Sheldrup para a direita poderá passar Prestiani para a esquerda, entrar ali o Sudakov ou o Echeverri. Portanto, há muitas soluções.
22: Ele entrou bem agora, é pequenino.
21: Exatamente, e portanto há muitas soluções. A época é longa, há muitas competições, eu acho que vai haver lugar para todos, mas não me admiraria que o Marco Silva continuasse a insistir no Rafa, pelo menos mais alguns jogos, porque foi essa a fórmula que nos mostrou com o Sudakov, e portanto acredito que com o Rafa irá fazer o mesmo.
8: Mas não é insistir.
21: É ter confiança no jogador.
8: Mas quando falas em insistir, parece que está a fazer um favor.
21: Está a fazer um favor. O treinador quer ganhar.
8: Claro.
21: E faz o melhor para ganhar. Portanto, escolhe o 11 para ganhar. Mas ele não deixou cair o jogador. Quando eu digo insistir, não o deixou cair. Deu-lhe confiança. Chegou uma altura que resolveu dar oportunidade a outra que se calhar estava a trabalhar melhor.
8: O Rafa sempre foi um jogador de desequilíbrio. E os jogadores de desequilíbrio, quando vão para cima do adversário, muitas vezes perdem a bola.
21: Claro, e se aquela bola à barra aos 3 minutos, entra, se calhar a história era outra.
8: Agora, a maneira quando ele vem para dentro, a maneira como ele se entende muito bem com o Pavlidis, com o próprio Prestiani, com o Sheldrup quando joga, o Rafa é um jogador muito importante para mim na frente de ataque.
21: Tens que admitir que há ali bons jogadores.
8: Claro que há. E, já disse, portanto, que há bons jogadores.
21: O treinador também, na perspectiva de por um lado querer ganhar, por outro lado ser justo,
2: ah, bem.
21: Se vir que um está a trabalhar melhor, se calhar vai-lhe dar a oportunidade.
2: Mas sabes qual é que é o problema muitas vezes aqui em Portugal? É que é assim, um jogador por não jogar um ou dois jogos dizem que já não é titular. Se tu tens um plantel competitivo, para que é que faz um plantel claro. Competitivo? O plantel competitivo é para toda a gente sentir que é importante.
21: Sim,
2: por
21: sim.
2: isso, os titulares batalham sempre e todos os dias para ser melhor e para jogar, obviamente. Mas vai haver oportunidades para toda sim. a gente. Eu acho que o Marco Silva, se lhe perguntas assim, qual é que é a sua equipa titular? Ele vai-te responder assim, titulares vai sendo cada um também ao longo do campeonato.
21: O Sudakov passou de titular para suplente, contra o Gil Vicente nem entrou, e depois foi titular contra o Milão e contra o Porto.
2: Claro. O Sheldrup não começou a titular.
21: Exatamente.
2: O Sirkati começou agora a jogar, entre aspas. Agora, o Lenglet teve este castigo. Vamos ver se o Sirkati vai jogar agora no próximo jogo. Ainda já vimos jogar também o lateral esquerdo, que é uma opção Odal, a meu ver, uma boa opção Odal. Vamos ver, tenho pena.
0: E vamos ver se joga Turbine agora para a Liga Europa.
2: Sim, pode jogar Turbine. E teve bem, diga-se de passagem sim. que teve muito bem.
0: Jorge, Rafa está em quebra, pode sair?
7: Se nós analisarmos, por exemplo, aquilo que o Rafa tem feito nestes 8 jogos, a relevância dele é de um golo e uma assistência. Em 8 jogos, com o nível de competitividade que é o nosso campeonato, eu penso que é curto para o jogador que é. Acho que é curto. Agora, a gente pode elogiar, como o Zé falou, tem ajudado, tem tido um compromisso defensivo face à posição onde está agora a jogar, maior do que se calhar no passado. Este jogo não correu, efetivamente não correu bem. Mas não correu bem que eu acho que este tipo de jogadores tem 3 semanas a andar ali, sem fazer nada. Perde o nível competitivo, às vezes estes jogadores sentem um pouco essa situação de estarem longe dessa competitividade. Mas eu acho que até ver, eu acho que não vai abdicar do Rafa. Penso, agora, se me disseres que num próximo jogo as coisas continuam a não correr bem, acredito que sim. Acredito porque o Benfica tem inúmeras opções para poder fazer face. E se calhar até jogadores muito mais no seu devido lugar. A Luque Bacchio, para mim, hoje em dia é muito mais jogador para jogar na ala do que propriamente Rafa, porque Rafa tem sempre uma tendência de vir para dentro. Não está tão rápido quanto, por exemplo, o Luque Bacchio. Mas pronto, isso a gente não pode esquecer quem aguentou uma pré-época na passagem à Liga dos Campeões, etc. Foi
21: Liga
7: com
21: Europa.
7: Rafa. Foi com Liga Europa, desculpe. Foi Rafa. Foi Rafa que estava lá. Rafa é que deu seguimento e fez não sei quantos golos. 4 golos, acho eu, uma volta de 4 golos, não sei o que eu pusei. 6 golos. Portanto, acho que não é um jogador para se descartar assim de um momento para o outro, da mesma forma que também não descartou Sudakov. Não descartou Sudakov, porque acho que Sudakov é, naquela posição, para mim, é muito melhor que qualquer um.
0: Agora o Echeverri também.
7: Pronto,
6: mas jogador
0: Fernando, o que é que achas da situação do Rafa?
6: É normal, começa bem a época, nem todos os jogadores conseguem manter uma boa performance durante a época inteira. O Rafa começa bem, agora as coisas não estão a correr bem. Mas o Rafa também, se nós recordarmos, é muito isto. Tem períodos muito bons, não é? E tem outros que têm um apagamento total. Mas aí estou com mais jogos disso. Certeza que Marco Silva não vai deixar de contar com, apesar de ter todas aquelas soluções para do meio campo para a frente, não vai deixar de contar com
0: muito bem,
6: com
0: vamos ver aquilo que serão as opções de Marco Silva na próxima quinta-feira no jogo com o Celtic para a Liga Europa. Os dirigentes do Futebol Clube do Porto recordaram a Francesco Farioli os momentos de glória que o clube viveu no estádio de La Cartuja, em Sevilha, com a conquista da Taça UEFA e onde o Porto defrontou Betis esta quarta-feira. O treinador diz que é bom recordar os bons momentos.
3: Já fiz referência em 2 respostas à importância que é para o Futebol Clube do Porto este Olímpico de Sevilha. Foi há 23 anos que o Futebol Clube do Porto conquistou aqui a Taça UEFA, sendo que o atual presidente do Futebol Clube do Porto na altura fazia parte da equipa técnica. Pergunto-lhe se, nas conversas recorrentes que tem com o presidente André Villas-Boas, se o presidente já lhe passou eventualmente alguma da magia desse final de tarde, muito quente, com muitas emoções, certamente com inspiração para amanhã. Obrigado.
1: É claro que falámos sobre certas memórias que já não são recentes, mas teremos o jantar desta noite, o almoço de amanhã e o pequeno almoço para reviver boas memórias e reacender a chama, embora isso não seja necessário. Porque acredito que amanhã, digamos, com a atmosfera que vamos encontrar aqui no estádio e o apoio dos nossos adeptos, adeptos nas bancadas, acho que toda a gente estará ao nível certo. Mas claro, é sempre bom ter a oportunidade de ligar as memórias do passado ao presente.
5: Jorge, este estádio é de boas memórias para o Futebol Clube do Porto, uma vez que o estádio do Betis está em obras e não pode ser utilizado. Pode ser um bom augúrio para a equipa de Farioli amanhã?
7: A gente há pouco em off estávamos a comentar um bocado isso, não é? Estiveste lá.
5: Sim.
7: Eu também estive lá a acompanhar a comitiva dos veteranos do Futebol Clube do Porto, em que fomos nos associar à festa. E, felizmente, foi uma festa fora do campo, dentro do campo, foi realmente fantástico. Um calor abrasador, não era? Estava um pesquinho muito quentinho, não era?
5: Em maio.
7: Foi terrível.
6: Não é normal ver calor ali.
7: Mas depois foi tudo compensado com um jogo muito intenso, uma vitória enorme sobre o Celtic 3-2. Foi realmente fantástico. E é bom de se frisar nesta altura, para as pessoas terem a capacidade onde vão entrar. Já houve ali momentos de muita glória que eles poderão começar, não que seja uma final, mas começar a pisar estes terrenos onde já houve a tal ditas glórias. Portanto, é bom sempre destas coisas serem relembradas e serem fixadas, e os jogadores

0: importante para o Futebol Clube do Porto e para o futebol português. Portanto, pode ser uma faíscazinha, vamos ver que tipo de faísca é que vai. Pode ser aquela.
1: É muito complicado.
0: Mas quer é que não seja aquelas faíscas pequenas que vai. Faz só. Tem que ser uma faísca em condições, vai apanhar um adversário complicado. E que era bom que o Futebol Clube do Porto vencesse este jogo.
2: Zé Calado, o que é que esperas deste Porto que vai atuar não 23 vai... anos depois num palco onde foi muito feliz?
3: Não vai ser fácil. Não vai ser fácil. O Betis é uma belíssima equipa. Eu tive o privilégio de jogar no Betis e tenho uma afición incrível também, que puxa muito pela equipa. E obviamente estão a passar um bom momento. Em terceiro na Liga Espanhola estão a passar um bom momento. Tem que ser um Futebol Clube Porto muito concentrado. Agora, eu acho que, obviamente, jogos de Champions League é todas as condições para qualquer das equipas ganhar. Agora, se tu deres o controle, se Farioli meter a equipa um pouco mais atrás e der o controle de jogo ou der a bola à equipa do Betis, aí vai sofrer. Sim. Aí vai sofrer muito. Tem que lhe tirar a bola e tem que ser o Futebol Clube do Porto, de alguma maneira, a tentar mandar na equipa, a tentar mandar no jogo.
2: Farioli, que disse que amanhã neste estádio não tem o líder natural da equipa, o Bednarek, que cumpre o segundo jogo castigo.
3: Pois.
2: Esse é um problema acrescido.
4: É um problema acrescido, qualquer das formas, independentemente disso, e do Betis ser terceiro, parece-me que o Porto tem argumentos para ganhar em Sevilha. Já foi feliz naquele estádio, agora é um estádio diferente, já não tem pista de tartan, parece-me que ainda está mais bonito. Vai jogar novamente contra uma equipa verde e branca, só que o Celtic jogava a Sporting, o Betis joga a Vitória de Setúbal. O Zé Calado já disse e conhece bem, porque jogou lá, é um ambiente extraordinário, fantástico, um público empolgante, não se cala, mas penso que o Betis, que tem muita qualidade do meio campo para a frente, o De Osa, o Isco, o Ceballos, o Anthony, o Cucho Hernández, o Fidalgo, enfim, tem muita qualidade do meio campo para a frente, atrás parece-me que tem ali uma pecha, sobretudo nos dois centrais, o Llorente e o Nathan, mesmo se jogar o Marco Bartra, não me parece que seja por aí, e o Porto pode aproveitar esse facto para explorar essa deficiência de uma equipa que é superiormente comandada pelo engenheiro Manuel Pellegrini, um homem que é extraordinário em termos de futebol e que está a fazer história no Betis.
2: Um jogo amanhã às 20 horas, Betis Futebol Clube do Porto, para acompanhar ao segundo aqui na CMTV. Pedro Gonçalves pode ter de voltar ao Sporting no final da época. O encaixe de 22 milhões e meio de euros está ameaçado. Até agora, em 6 jogos, Pedro Gonçalves nunca fez 45 minutos. A condição para que a Fiorentina pague ao Sporting no fim da época é que Pedro Gonçalves consiga fazer esses 45 minutos em pelo menos 50% dos jogos oficiais. O empréstimo é válido até junho do próximo ano. Se os objetivos previamente definidos não forem alcançados, o jogador português de 28 anos será forçado a regressar a Portugal. Antes de sair do Sporting nos primeiros jogos da época, Pedro Gonçalves nunca foi utilizado por Rui Borges. O treinador chegou a dizer que o jogador procurava novos desafios e que estava um pouco acomodado em Alvalade. Achas que estes objetivos são viáveis para ser alcançados? Perante esta amostra.
0: Eram viáveis se ele jogasse. Com o tempo.
2: Isso aí. Mas perante esta amostra.
0: Agora, pelo andar da carruagem, vai regressar ao Sporting. Só se isto der uma grande volta. Vai para aqui 7 jornadas, não é? 7 ou 8 jornadas.
2: 8.
0: Já. 8 jornadas. Tem que ter 45 minutos de jogo.
2: Tem que ter 45 minutos.
0: Mas tem muito pouco tempo de jogo. Agora entrou também a 3 ou 4 minutos do fim, ou 5. Ok. Para este andar as coisas vão ser difíceis. Se era este desafio que ele...
2: E a Fiorentina não está nas competições europeias, portanto terá...
0: Está quase em último também,
2: mesmo,
0: né?
2: Mesmo que com muitos jogos na taça, terá à volta no máximo de 44 jogos.
0: Se jogar?
2: Não, estou a falar no total.
0: Pois, a questão é...
2: Já não tem muitos para fazer
0: o metade. O Jorge disse que ele queria outros desafios, não era?
2: E que estava acomodado. Como é que ele volta para um treinador que diz
0: que ele estava acomodado?
2: Sim.
0: Mas a priori, segundo o que eu ouvi dizer, ele queria sair do Sporting. Queria sair, só que certeza que isto foi a última opção. Acho que a primeira opção, que era para a Arábia, para a Arábia Saudita.
1: Era
0: depois
1: que se falava.
0: Hã? Era? Depois via-se apertado de uma maneira, tocou-lhe a Fiorentina. Tocou-lhe a Fiorentina, um grande clube em Itália, sim, senhora, que está a atravessar

0: um momento complicado, sim, mas pelos vistos vai regressar ao Alvalade.
1: Temos que ser sintéticos agora.
2: Pronto, sintéticos. É um futebol diferente. Fiorentina, ainda por cima, na condição que está, precisa trabalhar sempre muito mais do que os outros, precisa correr muito mais do que os outros.
0: Que a pena.
2: Marcações é homem a homem. Vida complicada, não é? O Pote não é estas características. E pronto, se calhar é por isso que tem jogado menos vezes.
1: José Calado, ainda por cima, a Fiorentina já mudou de treinador. E o que é certo é que o Pedro Gonçalves continua sem ser muito utilizado. Tem, creio que, 51 minutos de utilização. Olha, no campeonato italiano até agora.
3: Mas sabes que isso às vezes a troca de treinador ainda é pior, porque se ele foi para lá, obviamente foi com a confiança do outro treinador, que deu o aval. Quando se troca de treinador, às vezes é mais complicado, que esse treinador que vem também quer jogadores às vezes da confiança dele. Agora, quando há 20 equipas e a Fiorentina está em 19º, né? Está a um lugar de se estar em último, geralmente os treinadores querem mais aquelas equipas de trabalho que correm atrás, que dão porrada, e o Pedro Gonçalves é um jogador de bola no pé, é um jogador de qualidade, é um jogador de definição, e o futebol da Fiorentina neste momento não está para isso. Agora, tenho pena, obviamente, porque acho que o Pote é muito bom jogador, as finalizações dele então são fantásticas. Quando ele tem a oportunidade de entrar da área de finalizar, é fantástico a finalizar. E espero que, obviamente, ele ultrapasse este momento e que as coisas lhe corram bem. Agora, da maneira como está a Fiorentina, vai ter muitas dificuldades para ele encaixar no
0: lado. E ao contrário dele, o Bragança, titular, ainda ontem fez um gol no Torino.
3: É diferente.
1: João Queiroz, o Sporting pode começar a pensar que aqueles 22 milhões e meio é, sim, muito difícil que entrem nas contas, não?
4: Não sei, porque veremos, se ele regressar, eu não acredito que fique. E, portanto, não ficando, vai ter que se encontrar uma alternativa. E encontrando-se uma alternativa, o Sporting vai sempre fazer um encaixe. Pode não ser de 22,5, mas será de um valor relativamente...
3: Não pode ficar porquê? Até pode ser um bom reforço para o Sporting.
4: Quer dizer, se ele cria outro objetivo para a carreira...
1: E achas que o treinador quer um
4: jogador... Se queria sair...
0: Claro, pode ser aqui um pouco...
3: Vou dizer uma coisa, Paulo, há bocado nós estávamos a falar. O futebol muda de um momento para o outro. A gente não sabe se chegas ao final do ano e se o treinador é o mesmo. Não sabes se o Pote vai regressar e se calhar quando regressar o presidente se calhar quer que o jogador fique e o jogador pensa que foi ter uma experiência, as coisas não correram bem
0: e
3: se calhar volta para o Sporting. E se calhar pode até ser, sim, um grande reforço para o Sporting.
4: Pois não, aqui a questão, eu acredito pessoalmente que ele voltando vai ter que se encontrar uma solução para poder voltar a sair, ou seja, um clube no estrangeiro. E o Sporting, nessa circunstância, tem ali um intervalo de um mês, dois meses para resolver a situação, sim, do jogador.
1: Muito bem, vamos ver aquilo então que acontece. Recordo que amanhã vamos acompanhar ao segundo o jogo entre o Betis e o Futebol Clube do Porto para a Liga dos Campeões, às 20 horas aqui na CMTV. Já daqui a poucos segundos, vem aí o Jornal da Meia-Noite.
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5: Meia-noite e 31, abrimos agora um novo jornal na Correio da Manhã Rádio, edição de Jéssica Oliveira.
7: Muito boa noite. Retenção do IRS com corte de 50% em novembro é a manchete do Correio da Manhã neste dia 14 de outubro, já quarta-feira. Medida abrange salários e pensões, mais dinheiro para o Natal. É a manchete do Correio da Manhã esta quarta-feira. Na capa do Correio da Manhã também dá destaque ao Sporting, que acelera na Europa. O futuro da Champions passa por Sevilha amanhã, com destaque para o jogo Betis Futebol do Clube do Porto. Na política, Miguel Pinto de Luz, governo aprova lei à medida de ministro, e também uma polémica: Luís Neves esconde despacho do Ciresp. Menina de 14 anos foge do Brasil para vir ter com o namorado de 20 anos. Dar destaque na primeira página do Correio da Manhã também ao Papa Leão XIV, operado com sucesso a cancro. O seu Correio da Manhã, a edição de 14 de outubro, daqui a algumas horas, na banca. O Metropolitano de Lisboa vai estar encerrado amanhã, quarta-feira. A interrupção é justificada pela greve convocada pelos sindicatos representativos dos trabalhadores da empresa. De acordo com o comunicado divulgado, os serviços serão assim retomados quinta-feira, às 6:30 da manhã. Terá sido um desentendimento com o namorado de Stella que fez com que a mulher fosse detida durante esta noite pelas autoridades. Tentou agredir a mãe quando ela estava a tentar acalmar a mulher, que ficou conhecida após ter invadido uma atuação musical de um artista em Lisboa. A CMTV falou com um amigo da mãe, que nos contou tudo o que aconteceu.
8: É na altura que a mãe estava a tentar lhe ajudar para não estar aí a discutir com a polícia e tudo bem. E ela também ficou hesitada e tentou agredir a mãe.
9: Sim. Mas ela inicialmente foi abordada pela polícia, porquê?
8: Bem, ela não foi abordada pela polícia. E nós estávamos com ela numa viatura. Estávamos juntos na mesma viatura. Então, de repente, ela desentendeu com o namorado. Saiu fora da viatura. E ficou. A gente estava a tentar chamar, vamos voltar. E aí ela não quis voltar. E até o namorado ficou chateado e foi-se embora. E em seguida ficou aí num café ao lado. E aí chateou com o proprietário do café e chamou a polícia. Então, mesmo assim, a polícia chegando, perguntando o que é que aconteceu, a gente explicou tudo bem. Ok. Então, sabendo que ela é maior de idade, a polícia informou que não pode nós a dizer para ela voltar para casa porque ela é maior de idade. Então, a polícia pediu, se a gente quer que ela acompanhe conosco, sim, quer. Então, é daí que a gente começa a dizer, vamos, e começou logo aquela agressão.
9: Mas ela chegou a agredir ou tentou agredir, mas não conseguiu?
8: Bem, tentou agredir, mas não conseguiu.
7: Um amigo da mãe de Stella a falar com a jornalista Patrícia Marques Rodrigues. A mulher que invadiu a atuação de um artista foi detida esta noite em Lisboa. Stella foi encaminhada para a esquadra, onde vai passar a noite. Um segurança foi agredido por um grupo de pessoas no Hospital de São João, no Porto. O jornalista Paulo Jorge Duarte tem mais detalhes.
10: É mais uma situação em que o segurança é agredido, e desta vez no interior do Hospital de São João, no Porto. Um profissional da segurança privada foi agredido por um grupo de pessoas. Cláudio Ferreira, presidente do Sindicato Unificado da Segurança Privada, esta é uma situação que, infelizmente, já começa a ser recorrente.
11: Sim, boa noite. Antes de mais, sim, é uma situação que já é recorrente, não só neste hospital, como em vários hospitais, Santo António, em vários hospitais pelo país, tribunais, centros de saúde, terminais de caminhonagem. Infelizmente começa a ser recorrente, agressões também na noite, colegas da noite, começam a ser demasiadas ocorrências em tão curto espaço de tempo, e alguém tem que fazer alguma coisa, isto tem que mudar.
10: Este vídeo que circula nas redes sociais é impressionante.
11: Sim, é impressionante pela gravidade que demonstra ali naquelas imagens. Acho que nada justifica aquela atitude daquelas pessoas, independentemente do que tenha sido, mas acho que é impressionante, e são imagens que até acabam por chocar com o nível de violência que estava ali.
10: É urgente que o Estado e a tutela tomem medidas para que a segurança também seja uma realidade para os seguranças.
11: Claro. O Sindicato Unificado da Segurança Privada, da qual eu sou o presidente, já há muitos anos que reivindica algumas alterações à lei da segurança privada, e já fez alguns pedidos ao Ministério da Administração Interna, nomeadamente numa lei que foi publicada no início deste ano, que era considerar como crime público também as agressões às seguranças, porque nós estamos, digamos que estamos na frente da linha em quase todos os setores em Portugal, nos aeroportos, nos espetáculos, nos hospitais, tribunais. Infelizmente ficámos esquecidos mais uma vez. Foi considerada crime público a agressão a vários setores de atividade, e a segurança privada, que supostamente somos um braço estendido das forças de segurança, mas mais uma vez esqueceram-se de nós.
10: E o que também é impressionante é que, por vezes, estas agressões surgem por motivos fúteis.
11: Sim, no caso de hoje, pelo que me foi transmitido, apenas o colega fez o trabalho dele, o que é o trabalho dele, que foi informar umas pessoas que não podiam estacionar naquele sítio, que era proibido estacionar, as pessoas não gostaram e partiram para a agressão.
10: Muito bem, muito obrigado. São as palavras de Cláudio Ferreira, o presidente do Sindicato Unificado da Segurança Privada, e este segurança que foi agredido por um grupo de pessoas porque simplesmente executou aquelas que são as suas tarefas diárias.
7: Reportagem do jornalista Paulo Jorge Duarte. Um homem de 53 anos tirou a vida à mulher, suicidando-se depois. Tudo aconteceu na casa desta família, em Barbacena, no concelho de Elvas, e o casal deixou dois filhos, um deles menor de idade.
12: O casal estava em processo de separação. O homem, de 53 anos e agente imobiliário, terá tirado a vida à mulher com golpes de arma branca. A vítima, de 50 anos, era professora. Os corpos foram encontrados pela GNR em divisões diferentes da moradia, já sem vida. O casal deixa dois filhos, um menor e uma jovem com um pouco mais de 20 anos. A tese de homicídio, seguido de suicídio, ganhou força logo nas primeiras horas. A Polícia Judiciária esteve no local a recolher indícios para apurar as circunstâncias do crime. A tragédia está a chocar a pequena comunidade de Barbacena, no concelho de Elvas. Ao longo do dia, familiares e amigos reuniram-se junto à habitação, em choque com o sucedido. Já ao final da tarde, os corpos foram removidos para o gabinete de medicina legal, onde serão submetidos à autópsia.
7: A reportagem de José Lameiras. Em Faro, 29 pessoas ficaram hoje desalojadas. O incêndio destruiu duas casas pré-fabricadas e anexos no bairro da Horta da Areia. O alerta para o incêndio foi dado por volta da 1 da tarde. O fogo foi dominado cerca de 1 hora depois e não provocou feridos. Os serviços sociais da Câmara Municipal de Faro estão a acompanhar a situação.
13: Portanto, estávamos já a preparar uma zona de concentração e apoio à população para receber as vítimas deste incêndio, que não têm retaguarda familiar ou que não têm casa de amigos onde possam ficar. Esta foi a primeira preocupação, foi dominar o incêndio e em seguida, ou de forma paralela, tentar dar algum apoio às vítimas que ficaram sem habitação, também com fornecimento de comida e de águas para um primeiro impacto.
7: As causas do incêndio ainda estão por apurar. O diretor técnico do Centro Comunitário do Bairro da Horta da Areia acredita que o incêndio tenha tido início num curto-circuito.
14: Eu acredito que possa ter sido um curto-circuito. Pelas condições da habitação, provavelmente um curto-circuito.
15: Falamos em 29 pessoas desalojadas. Não é a primeira vez que isto acontece aqui na Horta da Areia?
14: Não, há cerca de um ano e meio, dois anos, tivemos aqui uma situação muito parecida, exatamente aqui atrás de mim. Ficaram desalojados nessa ocasião, dois agregados familiares.
7: 29 desalojados é o balanço deste incêndio já dominado no bairro da Horta da Areia, em Faro. Francesco Farioli espera que o jogo com o Betis em Sevilha, no estádio onde o Futebol Clube do Porto conquistou uma taça UEFA, seja uma faísca para alcançar a primeira vitória nesta edição da Champions. O técnico portista lamentou o mau estado do relvado, que no seu entender prejudica a qualidade do futebol das duas equipas. Quanto ao Betis, diz que há que ter cuidado, porque é uma equipa que vale pelo seu todo, embora tenha grandes valores como o internacional espanhol Isco. O Betis Futebol Clube do Porto realiza-se esta quarta-feira, às 20h, em Sevilha, e terá acompanhamento ao segundo aqui na Correio da Manhã Rádio, num simultâneo com a CMTV, com a emissão de desporto a partir das 7h30, 90.4 ou 94.8.
5: Quarta-feira que se apresenta bem simpática, com o sol a espreitar bem à vontade na maioria dos distritos. Só o distrito de Aveiro vai contar aqui com bastantes nuvens e muito nevoeiro intenso durante as primeiras horas da manhã. Temperaturas a variar entre os 14 e os 24 graus em Lisboa, entre os 16 e os 32 em Setúbal. Temperaturas a esta hora, 13 em Aveiro, 15 no Porto, 17 em Braga e Setúbal, 18 em Viena do Castelo. E estão 19 graus em Lisboa.
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Uma balada de sempre que juntou Joe Cocker e Jennifer Warnes. Na Correio da Manhã Rádio estamos em contagem decrescente para a entrada da Noite das Estrelas com a Tia Maia, até lá ainda com a Cristina Aguilera neste Beautiful. Venham daí.

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1: Muito boa noite, bem-vindo à Noite das Estrelas. Hoje com Duarte Ciopa, Silvia Botelho, Rui Figueiredo e Daniel Nascimento. Preparadíssimos para uma boa conversa. Aliás, várias boas conversas. E vamos começar com Nuno Marco, que voltou a insurgir-se contra o ódio nas redes sociais. Desta vez, através de um vídeo nas suas redes sociais, o humorista condena os ataques gratuitos e a facilidade com que algumas pessoas transformam momentos positivos em verdadeiros alvos de insultos. A partilha de Nuno sobre os AVCs parece não agradar a todos, mas o Nuno vai explicar-lhe o que lhe vai na alma e nós depois vamos comentar. Então a vossa atenção a este desabafo, apelo de Nuno Marco. Vamos ouvir.
2: Ora viva, ontem cruzei-me com um comentário de alguém que sobre mim dizia algo como: epá, eu desejo as melhoras, mas essa narrativa do AVC já cansa. E havia uma outra senhora a dizer: coitado, ficou com a boca toda torta. E eu não sei se é da sertralina que ando a tomar ou se estou mesmo numa fase mais zen da minha vida, mas epá, ri-me, riso amargo, lá está, porque ao mesmo tempo, tanto num caso como noutro, isto é um bocado o espelho daquilo que as redes sociais nos andam a fazer à tola. Epá, e não é coisa boa, não é. Vamos começar por essa narrativa do AVC já cansa. A sério? Tem graça que a mim também. Epá, que pena eu não poder deixar de seguir o meu AVC, mas infelizmente, epá, está cá. E quer gostem, quer não, é uma narrativa que me vai cansar muitos mais anos, possivelmente até ao fim dos meus dias, porque, epá, não tenho outro remédio. Em tudo o que eu fizer, eu vou estar coxo e maneta. E se eu não me rir disso, e se de alguma forma eu não integrar isso no meu trabalho público, pá, eu nem sei que outra alternativa tenho. Eu lamento que isto possa cansar este querido seguidor. Pá, eu dava tudo para mudar esta cansativa narrativa e poder, pá, sei lá, fazer o Prisma Sin da Night de pé e dar os meus clássicos saltos em palco. Eu asseguro que a narrativa também me cansa bué, mas por cada pessoa que se possa cansar do meu AVC, eu acredito que haja várias a passar pelo mesmo que eu, que talvez se sintam um pouco menos sozinhas, da mesma forma que, epá, eu também me sinto menos sozinho quando recebo mensagens de parceiros desta estranha e bizarra aventura em que estamos juntos. Quanto ao "ficou com a boca torta", é um exemplo pequenino e sem gravidade de um problema maior e que é a total sensação de impunidade da internet. É de facto um sítio onde as pessoas já sentem com uma grande naturalidade que, epá, podem dizer tudo, quase como se isto não fosse bem a vida real. Neste caso, epá, não é grave, epá, coitada da senhora. Grave é quando instituições como o Ministério Público alimentam esta ideia de impunidade, definindo como liberdade de expressão o insulto grave, a injúria e o incitamento ao ódio. Portanto, epá, sim, tenho a boca torta, mas também vos digo, não é a pior coisa para se ter torta hoje em dia.
1: Não é a pior coisa para se ter torta hoje em dia, portanto, esta sequela com que Nuno Marco ficou. Duarte, o que é que pensas deste desabafo do Nuno?
3: Olha, sabes, uma coisa que me impressionou, geralmente nós quando vimos assim estes testemunhos, estamos aqui a comentar e a ver, e o silêncio que se fez no estúdio foi impressionante, porque com muito respeito eu vejo o Nuno, e com alguma falta de respeito vejo estes cibernautas aqui fazer estes comentários. É muito grave. É muito grave, nós temos estas redes sociais que as pessoas escondem atrás de nomes anónimos, de páginas sem cara, e fazer estes tipos de comentários, porque o AVC é muito importante. O Nuno está a fazer um excelente trabalho até para alertar para as pessoas que poderão vir a sofrer desse problema. Eu falo disto porque não me canso de dizer, meu pai com 57 anos teve um AVC, ficou muito pior que o Nuno, ficou numa cadeira de rodas, não andava, não falava, o centro da fala foi afetado, e acho que o Nuno tem feito um trabalho que é um trabalho, no fundo, de glória, porque o Nuno é que está a passar por isto tudo e ele tem sempre uma palavra de alento para a própria doença dele. Por isso eu tenho um grande apreço por este homem, um grande respeito por ele e pela família dele que está tão unida a ele, e não posso nem saber, nem quero saber destes comentários que me impressionam imenso e que fazem das nossas vidas umas vidas tão tristes e tão cinzentas que essas pessoas nem eu acho que nem sabem o que é que dizem, nem o que é que fazem, nem têm qualquer tipo de cultura ou formação para fazer um comentário destes a uma doença como o AVC.
1: Ora bem, a verdade é que quem não quer, de facto, ouvir Nuno Marco, ou que acha cansativo, pode sempre deixar de seguir Nuno Marco, claro. Bloquear Nuno Marco, enfim, é como quando estamos a ver televisão, não gosto deste programa, apago, ou mudo de canal, tenho um comando na mão. De qualquer das formas, Daniel, de facto, esta é a vida do Nuno Marco.
4: Sim, Os comentários de ódio são como a droga. Enquanto houver consumidores, eles vão continuar a existir. Uhum. Eu percebo, porque todos nós temos a nossa sensibilidade, temos a forma de estar na vida e não gostamos de ver certas coisas. Mas aquilo que tu estás a dizer que é óbvio, eu não gosto de uma coisa, não vejo, faço zapping. Uhum. Se eu também perder o meu tempo a ir ler comentários, eu vou encontrar coisas desagradáveis. Não vale a pena. Não há 100 pessoas a dizerem
1: sim,
4: todas que gostam de mim.
1: Sim, mas é natural que leia ou que dizem para ele, eu que
4: percebo,
1: escrevem para ele,
4: eu percebo,
1: não é?
4: Eu percebo.
1: Eu não
4: o
1: vou
4: Nuno.
1: Ler os comentários que fazem ao Nuno.
4: Eu percebo, mas eu não leio. Por exemplo, na minha página não estou para estar a ler comentários.
1: Porque,
4: portanto, porque as redes sociais tornaram-se numa terra de ninguém. Então, é aquela coisa. Se nós não formos à procura, nós não vamos encontrar. E depois... Eu não vou ler porque eu não preciso propriamente da validação das pessoas. Fico contente se as pessoas gostarem. É para o lado que me deito melhor. Se não gostarem, também respeito. Acho que tem que haver sempre respeito, isso sim, mesmo quando as pessoas não gostam. Mas a bem da nossa saúde mental e por sabermos o que é que são as redes sociais hoje em dia, é melhor evitar. Não vale a pena. As pessoas sabem, sim senhor, o que estão a fazer.
1: Portanto, tu achas que o Nuno não devia ter reagido?
4: Não devia ter reagido. Não vale a pena dar importância. Porque estas pessoas divertem-se com a dor dos outros. Uhum. E isto não vai parar. Ela agora diz isto, daqui a dias vai ler outra coisa mais grave. Portanto, estas pessoas sabem o que estão a fazer. Estas pessoas não têm vidas perfeitas, coisa nenhuma. Muitas vezes até têm vidas piores. Mas é o momento em que acham
5: que tiveram atenção,
4: que alguém lhes deu atenção, que alguém perdeu tempo. Não vale a pena. O Nuno, que tem mais do que fazer, que está inclusive a fazer um filme e tem uma carreira, perder tempo com comentários nas redes sociais não vale a pena.
1: Ui, tu segues os comentários sobre ti ou nem por isso?
5: Eu, por vezes, vejo, já dei mais importância, confesso, concordo na íntegra com tudo aquilo que foi dito por parte do Nuno Marco, mas também tenho que tirar aqui o chapéu ao Daniel, porque é exatamente isso que eu concordo. Tudo aquilo que alimenta este tipo de comentários ou este tipo de pessoas mal formadas, portanto, eles têm um sentimento de impunidade geral, não há legislação.
1: Quer dizer, eu devo calar-me e não publico coisas...
5: Não, posso fazê-lo, mas não. O Nuno Marco, há 5, 6 meses para cá, tem recebido uma onda de amor incalculável, gigante, o país todo está com o Nuno Marco. Portanto, estar a dar importância...
4: E isso
5: a
4: esses comentários, devia ser importante.
5: Naturalmente, estar a dar importância a este tipo de comentários é uma forma de os continuar a alimentar. Porquê? Porque estas pequenas pessoas mal formadas, mal educadas, que perdem este tempo a tentar provocar ou denegrir a imagem de alguém ou até gozar com a própria doença, têm ali aquele minuto de fama neste comentário. Portanto, eu acho que ele deve mesmo ignorar, continuar a fazer o que está a fazer. Portanto, um trabalho também de sensibilização, um trabalho de educação, de preparar e de prevenir aquelas pessoas que possam passar pelo mesmo. Isto sim é dar importância a quem nunca vai ser punido e a quem está a crescer no ódio.
4: E continua a chamar atenção para a saúde mental.
1: Porque eu ia perguntar exatamente à doutora Silvia. Doutora Silvia, estas pessoas são doentes?
6: Algumas são, outras não. Outras são só maldade pura. Vamos lá ver, fazem
1: isto. A maldade não é uma doença?
6: No fundo é uma disfunção, não é? Mas eles sabem exatamente... Eles sabem exatamente o que é que estão a fazer e o que é que estão a fazer e qual é a intenção deles. Agora, em relação a esta questão, eu tinha aqui algumas dúvidas em relação ao que é uma crítica e do que é, de certa forma, uma pessoa humilhar o outro ou violência verbal e violência psicológica. Neste caso, metade do discurso do Nuno Marco eu considero que seja uma crítica, apesar de mal intencionada provavelmente, mas é uma crítica. Não gosto do conteúdo constante sobre a AVC, pronto, é uma pessoa que tem que mudar e está de facto a criticar. A outra já é um bocadinho subjetiva,
1: é
6: do
1: género,
6: ou seja, está a identificar algo que é físico nele e está a descrever, pronto, também é subjetivo. De qualquer forma, no geral, o discurso de ódio, tudo o que é violência verbal, gratuita, psicológica, ou tudo o que desumanize outra pessoa... está fora de questão e muitas vezes até pode roçar ali ao crime. Vamos lá ver. E temos de ter atenção a isto. Eu também concordo com os meus colegas quando dizem que acho que não faz sentido estarmos a dar mais atenção, porque, aliás, este tipo de pessoas alimentam-se depois das consequências naturais de toda a gente ficar a falar nisto, e os próprios famosos, com o Nuno Marco tem muita projeção, falar sobre estas pessoas, as pessoas vão querer procurar quem é esta pessoa e vão falar desta pessoa. Esta pessoa ganha visibilidade. Por detrás, digamos assim, do ecrã, estas pessoas ganham muito poder e sentem-se bem. Aliás, a parte narcísica deles ainda aumenta este poder. Eu tive impacto na pessoa. Toda a gente ficou a falar de mim. Isto faz com que eles voltem a fazer novamente
1: bem,
6: o mesmo.
1: Nós aqui falámos destas pessoas, mas não dissemos os nomes, portanto, ficaram iguais.
6: Sim, mas as pessoas naturalmente vão procurar estes comentários, vamos lá ver. Porque é o que eles estão a dizer. Portanto, uma coisa vai puxar a outra. Mas, naturalmente, o Nuno também é livre de fazer. Portanto, ele também é livre de criticar quem o criticou. Portanto, é a liberdade de expressão em relação
1: a isto. Mas tem tudo a ver, eu penso, que com as palavras que são usadas, a forma como é usada. Eu acho que, por exemplo, tivemos um caso esta semana da doutora Susana Garcia, que falou da Joana Marques como sendo baixa, isso é verdade, mas caixa de óculos já é uma coisa um bocadinho mais excessiva, não é?
4: É excessiva, mas vem de uma pessoa que está habituada a fazer estes comentários, não sei qual é a surpresa, e que também passa em column em todo o sítio.
1: Estás a falar da doutora Susana Garcia?
4: Estou. É, exatamente, tu já tinhas falado no nome dela, portanto eu disse,
1: sim,
4: é uma
1: com
4: pessoa,
1: certeza.
4: E
1: então,
4: tu sabes o que é que
1: público.
4: Eu penso, porque eu já
1: isso
4: te disse.
1: Isso é público, não é?
4: É uma pessoa que está constantemente a referir-se a outras pessoas, inclusive, de forma muito pejorativa, não é? E já vimos isso, e continua num programa de televisão de muita audiência a dizer as coisas que quer. Portanto, essa porta é aberta por causa disso. Ou é isto, ou é um tipo de humor, não é todo, tipo de humor que é feito, que também muitas vezes choca as pessoas e que fere e que magoa outras pessoas. Portanto, nós estamos numa realidade um bocadinho distópica em que cada um serve-se do facto de poder dar uma opinião sem sequer olhar para o outro, sem pensar, sem ter empatia e sem pensar como é que pode ferir a outra pessoa.
1: O que é que se poderia dizer dessas pessoas se as conhecêssemos?
7: Verdade.
1: Imagino que não
6: são
1: seria,
6: outras pessoas,
1: não é?
6: Às vezes.
4: Pronto,
6: são outras
4: podemos
6: pessoas,
4: dizer das
6: claro.
4: Pessoas que acabamos de dizer que conhecemos e nem vale a pena.
1: Bom, é verdade. Bom, mas continuamos para falar de amor. Então deixamos de falar de ódio e vamos falar de amor. Pipoca Mais Doce garante que não desistiu do amor. Apesar do fim da relação com Diogo Orvalho, Ana Garcia Martins fala abertamente sobre esta separação e deixa uma certeza. Continua a acreditar no amor e não fechou a porta a uma nova